0: chegando aí para você entrar no ar para conversar com a gente.
1: Costinho, diga. A gente está tendo as imagens já do Estádio Azteca, antes de passar aí para o Paulo, também para o Lorenzo, para nossa equipe. A gente já vê a movimentação já do staff dos times já preparando o período de aquecimento. E isso que a bola deveria rolar agora. Já deveríamos ter aí 2 minutos do primeiro tempo para quem está chegando agora. Choveu muito nesta tarde lá na Cidade do México, continua chovendo e o protocolo foi acionado para o começo do jogo às 22 horas, mas a gente já viu ali a imagem dos staffs montando já todos os cones ali, toda aquela situação para ter o aquecimento em instantes.
0: Sabe o que nós vamos fazer então, Esgrimes? Vamos girar a nossa equipe, vamos direto lá para o Azteca para saber em loco como é que tá isso. O Gabriel tá aqui com a gente de volta. Gabriel, como é que tá a situação aí? Parou a chuva? Qual que é a expectativa? O Esgrimes trouxe que os times já subiram a campo para aquecimento, é isso mesmo?
2: A gente está aqui com um protocolo acontecendo realmente, ainda estamos com o mesmo protocolo anterior, né? O jogo marcado para se iniciar às 7 horas da noite, horário aqui do México, 10 horas da noite aí no Brasil. Está uma garoa bem fina, já não é mais aquela chuva forte que aconteceu há algum tempo, é uma garoa mais fina. A gente está com imagens também aqui, eu estou na zona de imprensa nesse momento, né? Porque é daqui que a gente recebe os anúncios primeiro em relação a esse protocolo de tempestade. Não vejo mais raios, a chuva dá uma apertada agora nesse momento, já deixa de ser uma garoa, dá uma apertada um pouco mais grossa agora em relação a como estava anteriormente. E é aquele cenário que eu falei para vocês antes, desde as 2 da tarde, chove, para e chove bem forte. Mas pelo menos por enquanto não vejo nenhum raio, nenhum trovão, não ouço nenhum trovão por aqui. E os times estão nesse momento, eu estou vendo aqui até pelas imagens, estão no vestiário, estão subindo para fazer o aquecimento. Estou vendo os 3 goleiros do México por ali, já se preparando para subir para o aquecimento ali na saída do vestiário mexicano.
0: Boa, esse é o Gabriel Fuma. Show de informação no nosso pré-jogo aqui de México e Inglaterra. Ô Venturini, você tem uma informação também para trazer aqui para gente, é isso?
3: Sim, eu tenho uma informação, mas eu quero fazer um bolão.
0: Bora.
3: Alguém adivinha quantos pênaltis na carreira bateu Bruno Guimarães até o dia de hoje? Segundo o nosso
2: 4.
3: Quantos?
2: 3 ou 4, não é?
3: 4 pênaltis com o de hoje. É assim, é pois triste. É. Ter o melhor do mundo, o 7 do Real Madrid, e um cara que tinha 3 pênaltis bater.
4: Concordo. Tá lá aí. Eu acabei de postar uma foto nas redes sociais, né? Teve pênalti Portugal, quem bateu? CR7. Pra Inglaterra, Kane. Pro França, Mbappé. Quem é hoje o cara da seleção? Vini Júnior. Aí o cara passa a bola pro Bruno Guimarães.
0: É brincadeira.
2: Mas eu vou dizer, sabe, ia falar um pouquinho desse jogo também, porque eu acompanhei mais o segundo tempo, que eu tava aqui a caminho do Estádio Azteca, né? Acabei assistindo junto com os torcedores mexicanos aqui,
0: Gabriel,
2: no Estádio Azteca.
0: Gabriel, eu vou só pedir um pouquinho mais de paciência para você. Eu já ia te chamar para falar desse jogo, para resenhar, mas é porque nós estamos com um ouvinte na linha. Eu vou dar uma prioridade para o nosso ouvinte. E assim que ele terminar, a gente já volta e eu quero que você fale, sim, sobre esse jogo do Brasil, tá bom? Pode pôr o nosso ouvinte no ar aí. Alô, boa noite? Alô?
5: Alô?
0: Oi, boa noite. Quem tá falando?
5: É o Thiago.
0: Fala, Thiago, tudo bem, meu irmão? Você fala de onde?
5: Cara, eu falo de São Paulo.
0: Qual bairro?
5: Vila Andrade.
0: Boa, Vila Andrade fica onde?
5: Morumbi, cara, perto do estado de São Paulo.
0: Ah, boa, e você é São Paulo?
4: Atrás ali do Burle Marx, não é isso?
5: Não, cara, eu sou palmeirense.
0: Bom, então é nós, né, seu Bento? O cara é São Paulino.
4: Então é nós.
0: Tá com nós.
5: Cara, eu queria registrar aqui, primeiramente, eu tô muito feliz. É a primeira vez que eu tento falar com vocês. E, cara, eu tô feliz demais, cara, de ter conseguido. Eu tentei umas 15 vezes aqui.
4: Ô, valeu, cara. Obrigado. É nós, hein? Com as considerações da seleção aí, preparou festa, tava no churrasco. Como
5: cara,
4: é que foi a decepção?
5: Cara, tava no churrasco, eu fiquei assim, putz, cara, eu fiquei muito triste, mas... Olha, pra mim, o Bruno Guimarães ter batido aquele pênalti, cara, pra mim não faz sentido nenhum. Eu queria uma informação, se vocês puderem me dar, quantos pênaltis o Vinícius Júnior bateu na vida dele?
4: É, tem que ir do outro lado aqui também. Então podemos procurar aqui o outro lado também. Mas eu acho que além disso, né, cara, é uma questão, não sei se você concorda, mas o protagonismo mesmo, né, de também de você carregar o peso de ser uma estrela da seleção brasileira, uma estrela do Real Madrid, eu acho que fica por essa conta também. É, não é só pelo quantos eles bateu. Eu vi que ele recentemente bateu aí no Real Madrid. Mas é, agora números assim a gente vai puxar daqui a pouquinho.
5: Não, eu concordo também plenamente, mas sim, o Vinícius Júnior, para mim, deveria ter batido, independente de quantos pênaltis ele bateu na carreira dele, porque ele é o nosso protagonista hoje, né? Tirando assim do fato do Neymar e tudo que passou pela carreira, mas hoje, no, dentro do campo, nos 11 ali, na hora do pênalti, não ter sido o Vinícius Júnior.
0: Ó, só para trazer a informação, são 19 pênaltis, tá? Que o Vini já cobrou na carreira. Ele converteu 13 desses 19. São 68% de aproveitamento.
1: E um com a seleção brasileira na vitória sobre Senegal por 4-1 no dia 17 de junho de 2023. E as 6 desperdiçadas, teve uma com a seleção brasileira em um jogo amistoso com o Chile, um empate por 1-1. E também pelas eliminatórias, outro com a seleção brasileira, 1-1, jogando contra a equipe da Venezuela. As outras 4 desperdiçadas com a camisa do Real Madrid, uma na Champions League, né, na vitória por 3-0 sobre a equipe do Manchester City, outro em La Liga e também outro em Champions no jogo contra o Atlético de Madrid na vitória do Real por 4-3.
0: Muito bem, tá aí. Thiago, queria agradecer a sua participação, meu irmão. Você quer deixar algum recado aí?
5: Cara, eu queria deixar registrado aí um abraço pra minha esposa aí, Kailene.
0: Qual que é o nome?
5: Eu, Kailene.
0: Kailene, boa.
5: E, enfim, né, um abraço aí para todos os brasileiros que torceram. Infelizmente o Hexa não veio, né, mas... operação de aparecer alguma novidade, não tenho... Hoje falando, não tenho muita experiência, esperança de aparecer. Vai mais de 5 jogadores, acho difícil citar hoje, na próxima Copa aí de 2030, mas... vamos seguir forte, um abraço no coração de todo mundo.
0: Boa, Thiagão. Obrigado pela participação, viu, meu velho? Uma boa noite aí pra você e uma ótima semana, meu irmão.
5: Obrigado pra vocês também. Bom final de semana.
0: Valeu, muito obrigado. Você pode participar igual o Thiago fez, hein? É facinho, é só ligar aí, ó. 3284-7097. 3284-7097. DDD11, aqui em São Paulo. Ô, Gabriel, desculpa ter te cortado, meu irmão. Mas chegou a sua vez, solta a sua bronca aí em cima desse jogo, dessa eliminação do Brasil frente à Noruega.
6: Pois é, eu não sei se vocês já comentaram sobre isso, né? Eu tava editando alguns vídeos, algumas entrevistas que eu fiz aqui no estádio para mandar para o pessoal aí do Energia, mas uma questão que me chamou a atenção é que quando o Neymar entrou, o jogo tava 0-0, né? E o Neymar, ele entra com aquela função mais centralizada e eu acho que acaba jogando depois o Hendrick pro lado do campo, e o Hendrick toma aquele drible que acaba resultando no primeiro gol da Noruega. Não que seja culpa do Hendrick, não é isso que eu tô dizendo. Mas eu vejo que a saída do Rayan talvez tenha pesado um pouco para a seleção brasileira em relação a essa marcação pelo lado direito do campo do Brasil, que acabou ficando mais falha, como se o Rayan estivesse salvando o Danilo nessa partida. Boa. Né? E aí, acho que isso foi o que fez a maior diferença pro Brasil no todo. Porque o jogo, vou ser sincero, o primeiro tempo eu assisti um pouco. O Brasil pareceu melhor no pouco que eu assisti do primeiro tempo. Teve muitas chances de fazer uns 2-3-0 na primeira etapa. Teve o pênalti perdido pelo Guimarães. Teve o Vini Júnior entrando na área, tocando debaixo da perna do goleiro e a bola passando por todo mundo. Teve o Vini Júnior cara a cara com o goleiro. Enfim, no segundo tempo também teve, né, o Casemiro, o Hendrick. Teve chance pra fazer gol. E o Brasil acabou desperdiçando essa chance. Mas o que eu acho que atrapalhou o Brasil defensivamente foi esse lado direito. Já tinha sido, né, no primeiro gol anulado da equipe da Noruega e se repetiu no segundo gol marcado pela equipe norueguesa, que, aliás, no primeiro gol marcado válido, né, pela equipe norueguesa. E só para trazer mais uma atualização, agora sim entraram no gramado as equipes. A equipe mexicana tá fazendo seu aquecimento no gramado. Tudo indica que às 7 da noite o jogo vai começar aqui no México, 10 horas da noite aí no Brasil.
0: Aí você me deixou feliz, Gabriel. Aí você tirou um sorriso da nossa equipe aqui na transmissão, dos nossos amigos ouvintes correspondentes também.
1: Saiu agora, tá?
0: Saiu agora, tá? Errei, tá? Boa, grande Gabriel. Concordo com tudo, viu, Gabriel? Inclusive, era o comentário que eu tava aguardando para amanhã no tempo de jogo para falar sobre essa entrada do Hendrick, que ele entra bem, perde o gol, é bem verdade, temos que falar isso. Mas ele, assim que ele entra, o Brasil tem 3 oportunidades, mas isso durou 5, 10 minutos até a entrada do Neymar. Quando o Neymar entra, ele é deslocado para a lateral, pra, o que deveria ser para a ponta, mas ele acaba, sim, fazendo a função de cão de guarda do nosso lateral ali, coisa que o Rayan estava fazendo muito bem, e nós percebemos muito, evidenciou muito mais isso com a saída do Rayan e o deslocamento do Hendrick para aquela posição. Você está coberto de razão, viu? Concordo muito com essa sua análise aí.
6: Obrigado, e agora eu tô indo efetivamente sair da sala de imprensa, aproveitei que a chuva deu uma diminuída, estou caminhando aqui, indo efetivamente para a arquibancada, pegar minha posição lá de Observer City, e obviamente acompanhar esse jogo, porque ó, muita cantoria já no estádio, os mexicanos cantam, os ingleses cantam, obviamente maioria mexicana no estádio, aliás, né, eu trouxe isso mais cedo, a seleção da Inglaterra ficou num hotel chamado JW Marriott, que fica em Santa Fé, que é um dos bairros mais nobres aqui da Cidade do México, que tem os hotéis mais luxuosos aqui, mas fica afastado do estádio, cerca de 30 quilômetros do estádio, e foi um protocolo adotado pela Inglaterra para impedir a serenata mexicana que tenta atrapalhar o sono dos jogadores adversários. Não deu tão certo, porque cerca de 50 mexicanos conseguiram se reunir, fizeram foguetório, levaram instrumentos musicais, caixas de som, mas a polícia dispersou eles rapidamente e fez uma barricada por ali, fechou todo o perímetro e ficou tudo tranquilo. Harry Kane dormiu uma noite tranquila. E agora muita música no estádio, porque o povo mexicano, o Lourenço sabe mais do que eu, adora cantar e adora dançar. Não tem uma música que você coloque que o mexicano não saia cantando e dançando. É impressionante.
1: Deixa eu fazer uma pergunta pro Gabriel antes dele sair agora. Como é que repercutiu aí no México o cartão retirado do Balogun da seleção dos Estados Unidos? Porque tem muita informação, tem muito diz que me diz, que teve intervenção da Casa Branca, pedido para FIFA, o Balogun estaria fora do próximo jogo contra a Bélgica, reclamação dos jogadores belgas, da comissão técnica, da delegação belga, porque o Balogun estaria fora, né? Suspenso, e aí foi retirada essa questão. Como é que ficou, Gabriel, isso aí no México? Repercutiu muito, porque é um outro anfitrião.
6: Olha, até o momento, para ser bem sincero, os grilhos, eu não vi tanta repercussão.
0: Começou. Vai ficar na
6: imprensa.
0: Tá falhando, Gabriel. Vamos ficar na expectativa da sua resposta. Você pode trazer essa resposta depois, a gente pode jogar, aproveitar e levar então essa pergunta, né? Vamos ver o que o Venturini acha disso, também o que o Lourenço acha disso. Já agradecendo o Gabriel. E se você estiver ouvindo, Gabriel, prioridade sua, até. Tá? A qualquer momento, durante a nossa transmissão, qualquer movimento que você observar por aí, você entra no nosso ao vivo, tá bom? Já foi. Gabriel já foi. Ele deve estar se deslocando lá, então tá picotando bastante o som, mas já entrou, já fez aquilo que deveria fazer e sempre muito bem. Vou começar agora. Será que tá tudo já certinho aí, Lourenço? Dá para começar por você, pelo México, agora, para responder essa pergunta? Como é que...
7: Nada, sim.
0: Se é que você teve o contato com o povo mexicano, como que eles receberam essa informação? Sim. E você também, em particular, né? Como é que você recebe essa informação?
7: Eu acho que o Gabriel ia falar é que não deu tempo de repercutir, porque os caras estão focados no jogo do México, né? Os caras não tão preocupados com esse assunto por um momento, né? Mas as poucas pessoas que eu conversei falaram que isso aí é uma mamada. Quer dizer, é um escândalo, é um absurdo, é um favorecimento escandaloso para a seleção dos Estados Unidos, porque é o melhor jogador deles, é o melhor atacante deles, né, que estaria fora do próximo jogo. Essa foi a repercussão. E a torta que o Gabriel comeu lá na Cidade do México é uma torta cubana. Vai o pão, maionese, abacate, pimenta, cebola, salsicha, um franguinho milanesa, vai tudo isso dentro. É uma torta cubana.
0: Amassava? Deu uma fome, hein? Tava aí, uma véio. Amassada, né? Não desse aí, não? Pô,
1: total, velho. Colocaram lá, eu ia colocar aquela pimenta, um jalapeno ali, ó. Mandar pra dentro, velho.
0: Boa. Ô, Venturini, e pra você, cara, como é que você recebe essa informação aí trazida pelos grilles?
3: Com tristeza, né? Porque eu acho que deixa uma situação. Por exemplo, eu vi o Daily Mail falando qual a justificativa disso acontecer. Né? Você tem outros jogadores que foram expulsos, até jogador que cobriu a mão, que cobriu a boca, seguindo um protocolo, né? E retirar um cartão, cara, numa fase mata-mata, um lance, e o Rafael Claus muito bem na expulsão, entendeu? Para mim, assim, eu não quero levantar nada, mas o que eu vi no jornal Daily Mirror, na versão eletrônica, era como eles classificavam, por que com alguma coisa dizendo um trocadilho, né? por que para os Estados Unidos? Eu acho que deixa muito a desejar essa decisão da FIFA.
0: É lamentável, também dando já a minha opinião aqui, é lamentável que ocorra esse tipo de interferência fora dos gramados, uma Copa do Mundo que está sendo tão legal, né, que é, para muitos está sendo a melhor Copa do Mundo da história, e de fato com jogos muito bacanas, muito emocionantes, com viradas, com gols nas prorrogações, enfim, não precisava disso, acaba manchando. Pode falar, Lourenço.
7: Eu queria dar um contraponto no que o seu Bento e o Navagol falou aí, um pouco atrás. Eles falaram do Alisson. Eu sei que hoje ele fez pelo menos 3 ou 4 defesas espetaculares, né? Mas na posição de jogador de futebol amador, quando eu era jovem, você dá um passo à frente na linha debaixo do gol, você vai fechando o ângulo. Você vai fechando o ângulo do cara. E o cara chutou de uns 35 metros. Tá bem, fui bem no cantinho, mas quando, se você fecha, você chega. E o cruzamento, o cara cortou para um lado, né? Cortou para o outro. Ele vai fazer o quê? Ele vai devolver no goleiro dele? Não, ele vai cruzar. A bola foi quase na linha da pequena área. Essa bola é do goleiro. Essa bola é do goleiro. O Marcão sairia, o Dida sairia, o Rogério Ceni sairia, o Tafarel sairia. E o Brasil não tem tradição de goleiro e nunca teve. A seleção brasileira nunca teve tradição de bons goleiros, né? Eu só queria fazer esse contraponto com vocês aí, porque, sei lá, né? Tudo bem que é amador, mas você aprende na escolinha de futebol, assim, de amador, né? Dá um passo pra frente, pô. Não fica embaixo da linha, né? E ele fica embaixo da linha nos dois gols, né? Sei lá.
4: Ô, Cossi, diga. Agora, do negócio do Balogun aí, tá com a cara que o Trump ligou lá pro Fantino.
0: Não passa essa ideia, cara. Obviamente,
4: Trump
0: todo
4: deve
0: mundo
4: ter mandado, pegou o WhatsApp, falou...
8: Em Fanfan, faz um negócio aí. Fanfan, tira aquele cartãozinho lá pra gente.
4: Abrimos o país pro você, filho.
8: All for fun,
4: aqui, ó. All for fun. Deixa eu te falar que você... abrimos aqui, ó, a nossa torcida abraçou o soccer.
8: Alô, Fanfan, você está muito longe de casa.
4: É, o estádio aqui, ó, já, o Irã já foi, não tem de lei, não tem mais
7: tem
4: problema. Põe o Balogun de volta
7: aqui.
4: Aí, velho.
7: É. Tem uma coisa que aconteceu aqui no México que favorece muito a Inglaterra.
0: Ok.
7: Aconteceu um pequeno escândalo aqui no México.
0: Que
7: um cara ganhou na loteria. Essas bets, o cara ganhou um prêmio muito alto nos Estados Unidos. E ele pegou um jatinho, veio para o México com 26 relógios daquela marca mais famosa que existe, que eu não vou dar spoiler aqui, e conseguiu entregar para toda a delegação do México, para cada jogador, um relógio. Só que a seleção mexicana é patrocinada por uma concorrente. Então a federação mandou os caras devolverem a bagaça do relógio, entendeu? Isso daí pegou muito mal aqui para todos os mexicanos, entendeu? Porque eles estão vendo uma seleção que briga muito dentro de campo, que está dando a alma dentro de campo, e que não precisava fazer isso, né? Como a outra Copa do Mundo, os caras fizeram uma festa com umas amigas do Marcão, né? Uma festa antes de ir para o Mundial.
0: Isso,
7: né?
0: É mais normal do que a gente pensa.
7: Né? Mas o relógio tiveram que devolver, e a federação, os caras estão falando na televisão aqui. Eu não acredito que ninguém devolveu esse relógio.
0: É,
7: ninguém devolveu porcaria nenhuma.
0: Há de se duvidar, né? Não que eles precisem, porque hoje jogador de futebol tem uma condição muito boa. Mas, enfim, foi um momento fofoquinha, seu Bento. O senhor faz tempo que não traz um momento fofoquinha. Nós tivemos o Léo Dias da vez aí.
4: Eu vi isso aí, eu vi
0: isso aí. O Lourenço, né?
4: Eu vi essa parada aí. É complicado mesmo.
0: Mas muito bem, ele falou de patrocinador, mas patrocinador bom tá aqui, ó. Tem um recado de Americanas, na volta, nosso ouvinte já tá na linha. Vamos lá.
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0: O nosso querido Leandro Meira aqui, nosso diretor de imagens, está ligadaço, trazendo as informações. Nossa equipe é fantástica, cara. Só para trazer a informação correta, essa do Lourenço, tem sim o negócio dos relógios, viu, Lourenço? Porém, eles foram obrigados a devolver porque o código de ética da FIFA proíbe explicitamente que jogadores, árbitros e dirigentes recebam presentes ou incentivos fora dos canais autorizados. Então é por isso que eles tiveram que fazer essa devolução. E acredito que, sendo...
1: Errei, tá?
0: Sendo por conta da FIFA, aí eu já não duvido que eles tenham devolvido. Nós estamos com o ouvinte na linha aí?
7: Que bom.
0: Boa noite. Quem tá falando? Quem tá na linha
9: aí? Boa noite. Boa noite, tudo bem, José?
0: Fala, José. Por aqui tudo bem, apesar da eliminação do Brasil, né, José? E por aí, tudo certo?
9: Apesar dos pesares, né? Não, tudo certo. Mas eu tenho uma visão um pouco diferente. Eu acho que o Brasil, por mais que tenha sido eliminado, eu acho que, não sei se muita gente confiava, acredito que não, eu acho que para 2030 tem um caminho, eu acho, diferente do que das outras Copas.
0: Eu
9: não sei se vocês concordam.
0: Eu penso igual, José. Eu acho que, assim, inclusive essa chegada do Ancelotti, você pode ser uma loucura da minha cabeça, tá? Mas eu acho que ele já veio pronto para dois ciclos, para a próxima Copa também, tá? E acho que foi meio que uma conversinha fiada esse de depois, ali próximo da Copa, renovou para a próxima Copa. Para mim, já era algo combinado ali, que só foi colocado para a imprensa e para o público geral depois, até porque ele não teria tempo hábil para trabalhar para essa Copa, para esse ciclo. Para o próximo... já tem, e acho que isso também explica a convocação de muitos desses jogadores que nós criticamos ao longo do tempo. É mais ou menos por aí que você pensa também?
9: Sim, eu acho também, por exemplo, você pega o ataque, que o senhor Mendes conhece tão bem. O Estevão estava machucado, mas é uma baita de uma promessa para 2030. O Hendrick, eu acho que para 2030 vai estar mais bem preparado. O próprio Vini Júnior, eu acho que nas outras Copas não teve um momento de transição quando acabou aquela geração Kaká, Adriano e Ronaldo. Simplesmente veio o Neymar e não teve uma transição tão legal. Eu acho que para essa vai ter. Então, assim, essa molecada já veio para essa. Eu acho que o nosso ataque é muito bom. E eu acho que vai dar muito certo. Eu até acredito que a gente precisa de um bom meio de campo. Algumas peças, né, que acho que podem surgir. Mas não sei se eu tô me iludindo, né? Essa Copa eu achava que a gente nem ia chegar nas oitavas ou quartas. Mas na próxima, tô bem confiante.
0: É, eu passo a ter um pouco mais de confiança pro próximo ciclo também. Até porque, cara, se a gente não acreditar que o Brasil possa melhorar, ferrou, né? Pelo amor de Deus, são três Copas aí que... As outras duas foi uma broxada, vamos falar o português correto, absurda. Essa aqui, eu já cheguei broxado, para ser sincero, José. Aí eu comecei a dar uma empolgadinha, ficar mais feliz e tal.
1: Mas a Croácia doeu mais do que essa, Costa, você acha? A eliminação para a Croácia foi pior do que essa daí, não foi, não?
0: Ah, eu acho. Para mim foi bem pior.
1: Eu acho que da Croácia, porque éramos superiores e estávamos numa boa partida no jogo da Croácia. Agora nessa aqui...
0: E com a possibilidade de classificar. E foi uma bola lá infeliz,
1: Tinha uma seleção melhor, né?
0: Tinha uma seleção melhor, o principal jogador numa condição melhor, mais jovem, com um físico melhor do que ele apresentou agora. Então acho que ficou muito mais dolorido no Qatar do que agora. Porque agora a seleção não encantou em momento algum. Eu acho que a gente até se iludiu um pouco por brilharecos. Em jogo contra a Escócia, próprio jogo contra o Japão em alguns momentos.
1: O Marrocos, nós vencemos o Marrocos. O Marrocos tá aí.
0: Empatamos com o Marrocos.
1: Empatamos com o Marrocos.
0: Mas assim.
1: E tá aí, Marrocos.
0: Mas a minha impressão era que o Brasil iria elevar sua qualidade com o tempo de treinamento do Ancelotti. Porque não tinha tempo de treinar. Porque era só. Convocações para amistosos e tudo, não teve nenhum tempo. Mas só que o Brasil foi perdendo jogadores e melhorando ponto a ponto. Não teve uma atuação de encher os olhos. Pelo menos essa é a leitura. Não sei se vocês têm essa mesma leitura. Mas eu vejo que o Brasil elevou um pouco seu patamar bem abaixo do que poderia elevar. Não sei se vocês pensam da mesma forma.
1: Pensa, Navarro.
0: Ah, sim, o detalhe é o seguinte, né, amigos?
10: Ancelotti, você tem aí um trabalho de, acho que foi 12 jogos, né, antes de jogar a Copa do Mundo. E, de fato, você não tem um ciclo, é um ciclo muito curto para de repente, você poder surpreender numa Copa do Mundo, fazer frente às seleções que já tem técnicos que já estão há muito tempo. E eu acredito que, eu acredito que o papo deva ter sido esse mesmo lá pro Ancelotti, olha, se não é para essa Copa, é montar, de fato, uma seleção para 2030. É olhar lá para frente, né? É olhar lá para frente. Porque o que a gente podia esperar da seleção é justamente isso, né, seu Bento? Lampejo de alguns craques, né, que a gente esperava e tal. Ou, sinceramente, aquele negócio. É a seleção evoluindo a cada jogo. Mas isso não aconteceu. Só poderia ter essa possibilidade do Brasil chegar longe, né? E uma coisa também. A gente, pô, durante a semana, a vitória contra o Japão, para muitos torcedores brasileiros, deu uma moral enorme, aquela coisa toda, que meio que subestimaram o Haaland, velho. Pô, é o que o Bento tava falando aqui, meu. Pô, começaram a aloprar o cara, a zoar o cara e tal, né? Aquela coisa toda do Vini Júnior e não sei o quê. Os caras se esqueceram que a média do cara é um gol por jogo. O cara faz gol todo jogo. Um ele ia guardar, irmão. Não ia ter como. E aí não, porque o duelo contra o Bruno Guimarães e não sei o quê, e o duelo, nesses dois duelos...
4: Magalhães enfrenta ele lá pelo Arsenal,
10: as contra duas, o City. Dois duelos do Haaland contra ele, 100% de aproveitamento pro Haaland. Então é isso, é difícil você agora também cobrar por conta disso, é um ciclo de trabalho que só vai ser lá na frente. Agora com 12 jogos que ele teve antes da Copa é complicado, seu bem.
4: Eu acho que isso lembra muito... O que o Ancelotti fez agora, uma parada meio, olha, tô chegando agora, sou um novo no pedaço, vamos ceder um pouquinho aqui a pressão popular e levou alguns jogadores.
10: Exato, exato.
4: E aí agora eu acho que amanhã, né, ele tem que chegar no Samir e falar, ó, acabou, não vou admitir mais isso, acho que também é acertado manter ele, deixar um trabalho aí de... Né, há 4 anos agora que ele vai ter pela frente,
10: aí
4: é um
10: sim,
4: trabalho
10: aí
4: muito
10: você
4: novo.
10: Tem um tempo realmente para poder.
4: Aí verdade, aí vamos ver o que ele vai construir agora. Aqui a gente sabe mais ou menos, né, assim, pela gente olhando a escalação do Brasil, a gente sabe quem nunca mais deve usar a camisa do Brasil, vestir a camisa do Brasil, a gente sabe quem vai vestir, né, com certeza. Esses principalmente que machucaram aí Wesley, Rodrigo, o Estevão, com certeza estarão aí nas próximas.
10: Perfeito. Uma coisa vocês podem ter certeza, desculpa, viu, Costa? Mas é assim também, ó. Eliminado agora, sem o Neymar ir, mas você pode ter certeza que hoje, ia ter muita gente falando.
11: Se o Neymar estivesse...
10: Ele cobraria o pênalti. Tem tudo. Eu até entendo o fato de ele ter levado o Neymar, e eu sou um dos entusiastas do Neymar, mas que ele pudesse entrar em campo realmente em momentos que precisasse dele. Hoje, talvez, seria o mesmo jogo com a composição contra o Japão. Não precisava dele, porque até então, no segundo tempo, estava numa crescente a seleção brasileira. Nessa daí, entrou o Neymar realmente, como o Furlan falou, né? O Furlan falou, descompassou o esquema tático ofensivo do Brasil. Ele acabou mais atrapalhando do que ajudando mesmo. Mas o detalhe é esse, entendeu? Agora é uma questão de observar bastante o trabalho do Ancelotti com relação aos próximos 4 anos, que certamente dará frutos. Mas é o que vocês têm falado também. Vai ter dificuldade para você encontrar jogadores que possam suprir algumas posições, né? E é durante esse período também. Com alguns, não dá para a gente contar ainda. Muito provavelmente, vão aparecer os donos de vaga para lateral direito.
4: Em setembro já tem 2 amistosos, hein?
10: Em setembro, né?
4: Em setembro data FIFA em setembro. Não, acabou, hein? Tem data FIFA em setembro, 2 amistosos ainda.
10: Esses tabus para quebrar, ganhar de europeu, cara, porque... O negócio é louco, né? E se esqueceram disso também, né? Que a gente nunca tinha vencido a Noruega, velho.
0: Muito bem, José, tá na linha ainda, meu irmão?
9: Tô na linha. Mas só um ponto que eu queria falar da Noruega. Ou seleçãozinha fraca também, hein? Se não é o Haaland, não é ninguém ali.
0: Isso que dá mais raiva, né, José?
4: Eu não acho essa fava toda, não, mano. Eu não acho essa baba, não, cara. Sinceramente, eu não acho. Tem bons jogadores ali. É um time que não dá rateada. É um time que não deu brecha no jogo. Cara,
0: mas
4: teve o pênalti ali
0: mas
4: só.
0: Você não acha, seu Bento, que faltou forçar um pouquinho?
4: Eu acho que faltou forçar, mas aí que tá. Faltou mais do nosso lado do que dos caras.
10: É que a Noruega deu chance, viu?
4: A Noruega deu chance. Foi que não, o Japão encostou 2 ônibus lá atrás e falou, pode vir que a gente vai tentar pegar vocês no...
10: Os caras jogou
4: na correria também. Aqui. Não, cara, os caras... chegou uma hora ali que os caras estavam aqui, ó. Pá, pá, pá, ali, pá, pá. E, velho, construindo a parada, foi construir o gol.
0: Muito bem.
9: Mas o Brasil não atacou a Noruega nesse momento, Bento. Foi logo quando o Neymar entrou também, que eu acho que acabou assim, destruiu o esquema tático do Brasil quando o Neymar entrou, e uma vontade absurda que ele não marcava ninguém. A Noruega deitou no Brasil, mas no primeiro tempo o Brasil podia ter dado um sacode. A Noruega é fraca. Se não tem o Haaland, não tem ninguém ali, cara. A próxima quarta de final, a Noruega já cai. Eles não vão ficar vivos.
0: Muito bem. José, você está falando de qual bairro de São Paulo?
9: É, da Zona Sul, Santo Amaro.
0: Ó, oh, Zona Sul em peso, hein? Dois da Zona Sul aqui. Queria agradecer, meu irmão. Muito obrigado pela participação, viu? Uma boa noite para você e uma ótima semana. Se quiser deixar um recado aí.
9: Não, um abraço para todos vocês. Obrigado por deixarem participar. E aí 2030 vai ser melhor. Grande abraço.
0: Amém, amém. Um abração para você. É sempre um prazer a gente poder conversar com a nossa audiência, com os nossos ouvintes. Nosso chat está maravilhoso. Hoje ninguém arreda pé daqui. Muito obrigado por continuar aqui com a gente nesse pré-jogo. A gente girando as informações. Gabriel Fuma, direto do Estádio Azteca. Nós temos o Lourenço lá do México. Tem o Paulo Venturini também, direto de Liverpool, na Inglaterra. Fala, seu Bento.
4: Gabriel, ele tem que parar, hein?
0: Do quê?
4: Ele furma muito.
0: Sensacional.
11: Pensando na saúde.
4: Era uma hora e meia aqui. A gente tá muito tenso aqui. Precisa começar agora. Vamos voltar aqui com nós aqui.
0: Mas hoje tá liberado.
4: Vamos começar aqui o tic-tac aqui. Né?
0: Ah, verdade. Voltar pro jogo nós. Verdade. Agora, já que você falou isso, seu bem, vamos virar a chavinha, porque agora sim. Falta menos de 30 minutos para a bola rolar entre México e Inglaterra. Vamos entrar de vez no nosso pré-jogo aqui, trazendo mais informações de México e Inglaterra. Eu não sei se eu tô louco, mas o Venturini, ele não tem um quê de Messi ali, ó? Messi um pouquinho mais acabadinho.
11: Sim, ele sim. Tem o meio...
0: Não tem?
11: Ah, já falaram, com certeza.
0: O tipo de Messi ali. Parece. Parece o Messi. Já falaram isso aqui na Energia, o Venturini?
3: Não, não falaram ainda, mas eu acho que a câmera do celular tá com um problema. Aqui eles falam que eu pareço com o Peter Cech, então tá, eu acho que é a câmera do celular.
0: Não, eu acho que tá mais pro Messi, pelo menos na câmera do celular. É algum filtro, é isso?
3: Pode ser um filtro.
0: Boa, Esgrilis, vamos trazer mais informações então? A gente está acompanhando aqui no nosso monitor de serviço. De fato, as seleções já fizeram aquecimento, estão se encaminhando. O México já desceu para o vestiário para fazer a troca de uniforme, para voltar para campo. E agora a Inglaterra também vai se encaminhando ali para o vestiário para fazer a troca do uniforme. E enfim, teremos o jogo daqui 26 minutos, meu caro Rafael Esgrilis.
11: É, eu torço para isso, mas agora voltou a apertar a chuva, pelo menos a imagem que nós temos aqui, que apertou a chuva. Jogadores já estão indo para o vestiário agora, tanto jogadores do México primeiro e agora atletas da Inglaterra. E cara, já deu uma apertada na chuva mais uma vez, intensificou agora, mas trazendo mais detalhes do México e o fator Azteca, né? E o Lourenço trouxe durante toda a semana no nosso tempo de jogo, a força que é para esse time do México jogar dentro com a sua torcida, dentro dos seus estádios, mas no estádio Azteca, em Copas, o time teve 10 jogos, 8 vitórias e 2 empates. Com 18 gols marcados e 2 sofridos, e no contexto geral, a Latri perdeu apenas 2 jogos em 89 partidas, jogando com 70 vitórias, 17 empates e 2 derrotas no estádio Azteca para Honduras nas eliminatórias de 2013, de virada por 2-1, e para Costa Rica também em eliminatórias no Azteca em 2001, 2-1 para a equipe da Costa Rica. Já do outro lado, o time da Inglaterra, que hoje tem uma novidade na linha defensiva, que ele vai com Kwanzaa, jogador do Bayer Leverkusen, na linha defensiva, porque não tem o Reece James, atleta do Chelsea, que está lesionado. O Kwanzaa vai jogar improvisado na direita, e o Kwanzaa vai ser o companheiro de zaga ao lado do Guerre, jogador que nasceu na Costa do Marfim, que é do Manchester City, e vai ter ali na ponta esquerda, na lateral esquerda, o O'Reilly também, jogador do Manchester. Repita. City. O'Reilly, Mark Nico O'Reilly. E eu tô rouco, rapaz, então pra enrolar a língua fica mais fácil. O'Reilly, jogador da equipe do Manchester City. Agora um detalhe importante. No meio-campo vai um atleta que acaba de ser vendido para o Manchester City, chamado Elliot... Anderson.
0: Na Bufunfa?
11: Na Bufunfa.
0: Quanto,
11: saiu do Nottingham Forest e foi para o Manchester City. Acabou de ser protocolado aí o novo contrato no último dia 1º de julho. Foi para o Manchester, o Anderson, camisa número 8, por 135 milhões de euros.
0: Quanto?
11: 135 milhões rapaz, de euros. Saiu do Nottingham Forest e foi para a equipe do Manchester City. O Paulo Venturini, vale tudo isso, tal do Anderson, rapaz?
3: Nem de longe, nem de longe. Olha, me desculpe, mas o pessoal que é São Paulino e reclama que gastam mal, corintianos, santistas, Quintino estava no jogo anterior, fique tranquilo, o pessoal do Manchester City também gasta muito mal, porque gastar mais de R$500 milhões no Elliot Anderson, apesar do pênalti perdido, Bruno Guimarães entrega muito mais, e o Arsenal está propondo, se não me engano, 80 milhões, então... Desculpa, 40 milhões.
0: É, não que eu defenda esse dinheiro todo e você acompanha ele de perto, né? Literalmente de perto. Mas vou te falar, viu, Venturini, a última partida da Inglaterra também estive aqui e ele jogou bola. Ele foi ali protagonista naquele jogo, foi importantíssimo no último jogo da Inglaterra.
11: Para 135 não, milhões esquece, de euros, cara, isso aí é uma loucura, bicho. Para
3: 135 é muito.
0: Vocês não acham que o futebol, ele tá perdendo a linha, a régua, assim? Tá um negócio completamente fora do prumo, isso não pode ser muito perigoso?
3: Gente, o Manchester City pagou 110 milhões de libras no Jack Grealish, que está lesionado agora, mas é jogador do Everton. O Elliot Anderson, ele jogou no Nottingham Forest e brigou para não cair a última temporada. Então, assim, é claro que a nível mundial o futebol caiu muito, né? Há pouco, você pega 20 anos atrás, o Elliot Anderson talvez nem fosse convocado. Vale lembrar que a Copa de 2006, o meio-campo da Inglaterra tinha Lampard, Gerrard e John Cole. No lugar de quem ele ia jogar? É, mas eu acho que inflacionou muito.
0: Verdade. No momento em que o nosso chat até faz um elogio para você, viu, Venturini? Dando parabéns aqui, o Antônio José tá falando parabéns, o Venturini é muito bom. Faço das palavras do nosso querido Antônio as minhas também. Realmente manja muito do futebol
11: aliás,
0: inglês.
11: Aliás, todos os nossos ouvintes correspondentes, Lorenzo, Paulo, todos que participam aqui. Foi uma grande sacada aqui da Energia 97, dar oportunidade para todos esses, cada um em um ponto, cada um com a sua característica, cada um com a sua leitura, com sua originalidade, com seu jeito de ver de futebol. Eu acho muito bacana isso. E a gente abre no tempo de jogo espaço todo dia para eles. Porque o que foi implementado nessa Copa do Mundo, dando oportunidade para cada um no seu estilo, é muito bacana e elevou muito mais as nossas transmissões, os nossos programas, estão todos de parabéns.
0: É, e para além da informação, traz a experiência do brasileiro fora, né? A gente sabe que é difícil morar fora, que tem a saudade, você não tá no seu lugar, por mais ambientado que esteja, por melhor que a vida esteja, tem aquela saudade, então também é bacana a gente trazer essa experiência de quem vivencia. O Lourenço, eu brinquei no início aqui do choro, mas é um choro de quem se estabeleceu num outro país, né, e passa a ter o carinho de um berço que acolheu. Ele tem uma filha que é mexicana, inclusive, é nascida no México. Então isso é muito bacana, cara, porque é humanizar a Copa do Mundo. No momento em que a gente fala de muitos valores, acabamos de trazer aqui cifras absurdas e que a gente vê os jogadores cada vez mais distantes dessa paixão pelo futebol que fez todos nós aqui sermos torcedores, né? Cada um no seu time, cada um da sua forma, mas a gente trazer de volta esse aspecto humano, né? O choro do Lourenço eu achei realmente sensacional, assim, porque é o máximo que você pode humanizar.
11: Traduz o sentimento do povo mexicano que vê nessa possibilidade, né, que é um povo apaixonado pelo futebol e vê nessa possibilidade aí da sua seleção mostrar um pouco, sair dos problemas do dia a dia para mostrar um pouco dessa paixão que o mexicano tem, né, Lorenzo?
7: É, como eu agradeço as palavras aí, como o time encaixou e eles estão entregando tudo dentro de campo, dentro da sua possibilidade técnica, né? Pelo menos a raça, eles estão entregando tudo que podem entregar. É, então, o povo ele pensa o seguinte: quando vai ter outra Copa que o México vai ser um dos mandantes, né, dos países sede, daqui 30 anos. Então, como a seleção agora tá casadinha, aqui, inclusive, está saindo uma camiseta que eles estão fazendo agora, que é ICC, né? YCC. Quer dizer, e se de repente chegou a nossa hora, né?
0: É o famoso, claro que é. Vai que, né? Vai que.
7: É, exatamente, é o nosso vai que aí no Brasil. Então, de repente, sei lá, né, cara? Se você não sonhar, você nunca chega a lugar nenhum, né? E o que eu ia falar com o Navarro e com o seu Bento aí, o Navarro, eu já vi ele narrar jogos.
0: Ih, rapaz, outra rádio. Ô Lourenço, eu vou te interromper. Desculpa. Que o Gabriel tá pedindo... Sim, sim. Tá pedindo licença para entrar aqui, porque tem informação lá, informação...
8: Eita!
0: Não, acho que não dá para falar. Ixi, quente, Maria. Né? É, vamos lá. Fala, Gabriel! Não me traga mais informações, ai. Gabriel. Fala comigo. Não, não.
12: Só boas notícias, Toste. Só boas notícias. Bom. O protocolo aconteceu perfeitamente. O jogo vai iniciar às 7 horas da noite. O que eu quero trazer para vocês é que o estádio tá maluco aqui. A loucura pegou aqui no estádio, porque a apresentação começou. Cantores estão tocando, o Fernando... É o Fernando Oliveira, né, cantor do grupo Maná, chegou aqui dentro do estádio com a bola para entregar a bola do jogo. Vocês conhecem o Maná, né? Lá, gente, como lindo. Essa banda aí que é Peixe Pena, que é muito famosa, que fez muito sucesso no Brasil também. E por que que eu tenho que conhecer por que que está sendo tão apaixonado? Ela é encarada de balança em uma banda gigante, porque ela é muito criativa de modo geral. Acontece o seguinte, ele e o Mandela gravou isso, fizeram capas no clínico da nossa semana. O Fernando Mandela gravou o jogo sobre 5-0 e o Fernando Oliveira falou, aqui essa é a nossa casa, não vai acontecer isso. E aí o Mandela falou, quem não é nacional? Você quer? E aí agora, acho que o estádio Azteca contando o discurso do Manaus. Tem que dar um pescoço contando, acho que o assunto do
0: Mandela. É, começou a enrolar, ficou muito difícil, entrou bem. O nosso sinal, aí é uma questão, obviamente, do problema que enfrentaria ali, mas o Gabriel entrou trazendo a informação, a melhor informação que poderia, vamos ter o jogo, tá tudo certo, eu só acho que ele não precisava cantar, aí não, hein, Gabriel, você tá indo bem, não precisa cantar não, meu irmão.
8: Aí, mas aí entrou uns ratinhos, foi, né?
0: Exatamente.
8: É porque a gente tem que implementar também, próximo do jogo também, próximo da transmissão, tem a questão dos caminhões, né, de transmissão e tudo, que vão cortando e vão deixando cada vez mais pesada a internet, e a internet começa a falhar na região do estádio, mas a informação importante é que teremos o jogo e a gente já tem ali as imagens, né, das bandeiras do torcedor mexicano e a chuva não para. Vamos torcer aí que siga o jogo nos seus 90 minutos. Mas se precisar de mais 30, prorrogação e pênalti.
0: Já que o não, clima, hein? Já que o clima esquentou, pode falar, seu Bento.
4: Eu acho que agora não, né? Os caras são muito tecnológicos. Eu acho que essa chuva aí não vai...
0: Vai pra lá.
4: Que vai chuva. Pra lá, né?
0: Chuva só. Sai, chuva! Só se for de gols, porque hoje o homem tá na área, ele tá preparado pra narrar bastante gol. E já que esquentou, já que tá tudo pronto, não teremos o protocolo, pelo menos por agora. E mandar um chupa pra todo mundo que tá, da rádio, que tá mandando mensagem aqui, ó, se ferrou.
8: Marcelo Pé Lima frio. Tá aqui, raio. Ah,
0: não. O Silvio Luiz, o maldito também tá aqui.
8: Ah, não, Silvio, não vem não.
0: Vai ter mais não, nós vamos ter o jogo sim. E aí, é a hora, faltando 15 minutos, Rafael Esgrilles, pra gente trazer a informação que todo mundo tá esperando. Como é que vem o México? Como vem a Inglaterra? Vamos pra escalação, começando do mandante. O time da casa, vamos pra escalação do México!
8: Décimo quarto no ranking da FIFA, o México do técnico Javier Aguirre vem com Raul Rangel, Tala Rangel, número 1, jogador do Chivas Guadalajara. Tem Jorge Sánchez, número 2, César Montes, zagueiro, número 3 do Lokomotiv Moscou. E tem também o Vázquez, número 5, na linha defensiva do Genoa. E completando pelo lado esquerdo, Jesus Gallardo, número 23, do Toluca do México. Meio campo, a novidade, Eric Lira, camisa de número 6 do Cruz Azul do México, volante, tem 26 anos, ele é o primeiro volante. Gilberto Mora, o Morita,
11: 17 anos do Tijuana. Olho neste jogador, camisa número 19, e Luiz Romo do Chivas, número 7. Na frente, Roberto Alvarado do Chivas, camisa número 25, Julián Quiñones, número 16, e Raul Jiménez, número 9. Esse foi o México escalado. E agora vamos para o outro lado do confronto, o lado inglês-britânico. Vamos para a escalação da Inglaterra. Do técnico Thomas Tuchel, quarto no ranking da FIFA, a Inglaterra, de Jordan Pickford, Everton, camisa de número 1, Konsa, número 2, do Aston Villa, campeão ali da Europa League, vem improvisado na direita, com Kwanzaa, número 26, do Bayer Leverkusen, Guerre, nasceu na Costa do Marfim, meia dúzia, jogador do Manchester City, meia dúzia, 3 para Nico O'Reilly, Elliot Anderson, no meio campo. Campo número 8 foi para o Manchester City, 135 milhões de euros. Declan Rice, campeão da Premier League com o Arsenal, número 4. E Jude Bellingham, número 10. Na frente, Bukayo Saka, número 7. Anthony Gordon, agora jogador do Barcelona, 80 milhões de euros, negociado, número 18. E Harry Kane, 15 jogos em Copas. 13 gols, 3 assistências em 3 mundiais, ele vem com a número 9.
10: Muito bem, escaladas as seleções, o México de um lado, Inglaterra do outro, para um confronto que não acontece desde 1966, ano em que a Inglaterra conquistou seu único título. Os dois ainda estão aí na tela? Dá para pôr eles, Leandro, para a gente agradecer aqui pelo nosso pré-jogo e ver se eles podem voltar no... Ó! O homem se preparou, hein?
11: Isso, sim, você pode.
10: Ah, aí sim. Lourenço, queria agradecer pelo pré-jogo, viu? Se puder entrar no nosso pós-jogo aqui, feliz ou triste, a gente agradece também, tá? E desejar um ótimo jogo pra você, meu irmão.
7: Tamo junto, obrigado a todo mundo. Abraço pra vocês aí. Na Vagô, desculpa a brincadeira. Seu Bento, um abraço. Tamo
10: junto.
7: Sgrilli, Costi, Léo. Sucesso, valeu. Tamo junto, que venha o melhor.
10: Valeu, obrigado. Meu irmão, um grande abraço, bom jogo. Venturini, obrigado também, viu, meu irmão? Parabéns aí pelas informações que você trouxe, abrilhantando aí o nosso pré-jogo. E se puder, te espero no pós-jogo, feliz ou triste também, tá bom? Bom jogo pra você.
4: Você é parente do cantor lá?
10: Flávio Venturini.
4: É, não?
3: É bom, não, hein? Não sou. O sobrenome Venturini é muito comum na Itália, né? Meu pai é italiano.
4: Entendi, beleza. É nóis, meu irmão, valeu, tamo junto.
3: Agradeço, abraço a todos. Então sim, então no pós-jogo, sem problema.
10: Fechado, então no pós-jogo a gente conversa mais uma vez. Um lado vai estar triste, o outro vai estar feliz. Faça a sua aposta, qual lado estará triste, qual lado estará feliz. Muito obrigado. Faltando 10 minutos para a bola rolar, nós vamos para um rápido break. E na volta é tudo com ele. Ele já está preparado. As emoções de México e Inglaterra na voz de Rafael Nava. Gol!
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10: Ah, boa noite para você que chega junto com a gente no futebol da Energia 97 FM, no YouTube e no Dial. Estamos ligados e conectados contigo, vivendo a as emoções do maior torneio de futebol do planeta, a Copa do Mundo 2026, que agora é destaque para você no YouTube e no Dial. Torneio que chega à sua fase de oitavas de final da competição. E daí sai o adversário da Noruega, que eliminou a seleção brasileira. Jogo que vai acontecer no lendário Estádio Azteca. México e Inglaterra. Inglaterra.

0: Copa do Mundo, assim como a seleção da Espanha, assim como a Fúria. E é um duelo interessantíssimo. Nós vínhamos destacando no nosso aquecimento pré-Copa aí, do futebol da energia na Copa, duelo interessantíssimo entre Raul Jiménez e Pickford. Porque Raul Jiménez é o atacante que já está aí jogando, né? Desde 2018 na Inglaterra. E eles já se enfrentaram algumas vezes, né? 12 jogos, para falar a verdade. Marcou 6 gols contra este goleiro inglês. E aí, do outro lado, a Inglaterra, como bem disse Rafael Esgrimes, quarto colocado no ranking mundial da FIFA. Toda a aposta do torcedor inglês. Eles querem ver ele brocando, marcando gols, assim como está evoluindo na Copa do Mundo. É claro que eu estou falando de Harry Kane, o atleta preferido do quero-quero. 5 gols nesta Copa do Mundo e o homem já fez 72 gols nessa temporada, na temporada 25 e 26 do futebol europeu. O cara tá brocando demais também na Bundesliga. Um dado interessante sobre essa seleção da Inglaterra também é que durante o seu crescimento, aí, né, a sua evolução na competição, é uma seleção que marca gols em segundo tempo, hein? Gosta de marcar gols em segundo tempo. A seleção da Inglaterra costuma crescer bastante nesta parte da competição, nesta parte do jogo. Só que é o seguinte também, a Inglaterra, nesse estádio Azteca aí, ela vai ter que enfrentar alguns fantasmas. E um deles, e se torna inesquecível, que é o gol marcado por Maradona, La Mano de Dio. Aconteceu exatamente aí nesse estádio em 86. E o detalhe é o seguinte, né? O goleiro que levou o gol, o Shilton, não perdoou Diego Maradona por este gol. Nem depois que morreu. Ele morreu, ele não perdoou o que Diego Maradona fez com ele. E o duelo de técnicos, hein? Duelo interessantíssimo também. De um lado, um alemão, que é o Thomas Tuchel. A gente sempre vai trazer isso. A gente vai trazer detalhes, né? Tanto de México quanto de Inglaterra, no seu mundo futebolístico e fora dele também, com suas culturas, com seus hábitos. Mas o Thomas Tuchel, ele, antes de ser técnico de futebol, era barman, né? Era barman.
1: Oxi!
0: Pois é, rapaz. Ficou 25 anos e virou o gênio das beiradas do campo. Do outro lado, aí não. Do outro lado, e até então não era jogador de futebol, não foi jogador de futebol. Tentou nas categorias de base, se lesionou, aquela coisa toda. E aí foi pra parte de ser técnico. Do outro lado, não. Javier Aguirre já foi jogador, né? Lendário jogador do Chivas. Inclusive, jogou a Copa de 86. Então tá aí, né? São dois técnicos que vão se enfrentar nesta competição que chega à sua fase de oitavas de final. Agora é o seguinte. Eu vou perguntar para os meus companheiros de equipe, mas eu pergunto para você também, que tá ligado com a gente no futebol da Energia 97 FM. Após a eliminação da seleção brasileira, e aí? Para quem você vai torcer? E aí, seu Bento? No pique.
2: Olha, tirando a seleção brasileira, eu tenho minhas preferências. É Holanda, que eu gostava, também saiu.
0: Já foi.
2: Tenho a preferência, segundo escalão, Inglaterra. Então, acho que eu vou ficar com a seleção inglesa.
0: Perfeito. Já eu vou ouvir os outros companheiros, porque a galera...
2: Desculpa,
0: que tá...
2: tem a Colômbia também.
0: Colômbia, né? Galera que tá com a gente, curtindo futebol, energia na Copa, a Copa de torcedor pra torcedor, que tem o oferecimento de KTO, baixo app. Proibido para menores de 18 anos. 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Estamos de olho na galera que acompanha com a gente no YouTube. Tá deixando a sua torcida pós-eliminação Copa do Mundo. E você, meu xará, Rafael Esgrilis, vai torcer pra quem nesta Copa do Mundo? Ó, seu Bento já falou Inglaterra e Colômbia, né? Colômbia, né, seu Bento?
2: Vou mudar aqui.
3: Vai mudar? Vai mudar.
2: Vai do quê? Eu vou subir a Colômbia.
0: Colômbia, boa, portanto. Boa. Tá, beleza.
3: Eu vou de Colômbia também.
0: Colômbia
3: vou
0: também?
3: Vou de Colômbia também, Navagol.
0: E aí,
2: Costa?
0: E aí, Costa?
3: Eu vou torcer pra, primeiro...
0: A Itália não tá na Copa.

0: tá com vocês, hein? É. Já era, né?
1: Não, mas... Não, Corinthians, eu vou pra Corinthians, vou torcer pro Corinthians.
2: Mas a primeira, na minha... Assim, eu vou torcer pra Argentina, se ferrar. A Argentina se ferrar, portanto eu tô com a Colômbia. Porque vai tirar a Argentina. Mas, no fundo, pra campeão, eu vou torcer pra Portugal.
0: Perfeito.
2: Eu tô com Portugal.
0: Olha aí, hein? Eu tô com Portugal também, hein? Eu tô com Portugal. Aliás, boa. Rafael Sgrilles.
2: Oi.
0: E o cara que vai assoprar o apito? Quem é? Do VAR.
3: Rapaz, da Austrália, o Alireza Fagani é o árbitro principal. Jorge Larindes, também da Austrália, assistente número 1. O Andrew Lindsay, também da Austrália, assistente número 2. E o Nicolas Galo, da Colômbia, é o árbitro de vídeo.
1: Fraco. Tá bem dado, hein?
3: Ô, Dodô, nem esqueci de chamar você, Dodô. Rapaz do céu, Dodô tá sofrendo. Imagina o que o Dodô tomou de café no jogo do Brasil, hein?
0: Mas mesmo assim ele não deixa de dar as notas dele, né? E olha, aquele negócio, hein? Domingão, 5 de julho, dormir é para os fracos. E que bacana, ó. Hoje em rede com a Energia 97 de São Paulo, a Rádio Clube FM de Londrina, rapaz, que legal, 95,7 MHz. Olha, um abraço enorme a todos os ouvintes da Rádio Clube FM de Londrina, que é a emissora hoje coligada, coladinha com a gente, Energia 97 FM, a Rádio Clube FM de Londrina, viu, Iscris?
3: Mandar um abraço lá pro Edu, que é o chefe do departamento de esportes da Clube de Londrina, também o Rafael Ribeiro, que é o chefe de reportagem. Estão felizes da vida, porque o Londrina reagiu na Série B, fez 5-0 sobre o CRB, do atacante Mikael, que o São Paulo quer.
0: Tá aí, ó.
3: E o Mikael ontem deu um trabalho danado, mas o Londrina foi melhor, fez 5-0 sobre o CRB.
0: Tá certo. Tudo pronto. Olha, o estádio Azteca vibra. O estádio Azteca pulsa. O estádio Azteca, a voz que predomina é o do torcedor mexicano. A Inglaterra não terá vida fácil nessa partida. Vai ser embaçado. Estádio Azteca, lá na Cidade do México, que fica no bairro de Santa Úrsula. Neste momento, todo o apoio é incondicional à seleção mexicana, que quer ir além nessa Copa do Mundo. Já foram aí, já aconteceu 9 jogos entre essas seleções, 6 vitórias da Inglaterra, 2 vitórias do México, 1 empate. Sendo que nos últimos confrontos, a Inglaterra venceu 4 seguidos. Claro que essas e outras informações o Sgrilles vai trazer pra gente, porque a bola já está na roda gigante, no círculo central. A Inglaterra é quem vai dar a saída. Daí sai o adversário da Noruega, apita o árbitro.
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0: Então vamos nessa, porque eu não tenho dúvidas que a demora vai compensar. México e Inglaterra certamente farão um jogaço. E você ligadaço com a gente no YouTube da Energia 97 FM, você no dial também, muito obrigado. Continue deixando a sua participação. Deixa aí o seu resultado. E aí, quando será México e Inglaterra? Vai torcer pra quem nessa Copa do Mundo? Estamos de olho! E olha, na primeira saída, os primeiros movimentos de México e Inglaterra, a seleção mexicana já tem um arremesso lateral para cobrar. Melão jogado lá pro campo de ataque, no toque de cabeça do Romo. Chegou a marcação forte para cima dele, já caído em campo e sentindo dor. E nossa, Sgrilles, o Fagani não teve dúvidas, já apontou o primeiro cartão do jogo.
3: Porque foi muito infeliz no lance o Declan Rice, jogador da equipe do Arsenal, campeão da Premier League. Ele deu um Danielson, um Karate Kid, e acertou a cara do Luiz Romo do Chivas Guadalajara, rapaz. Ali com as travas da chuteira no rosto do Luiz Romo. Falta, cartão amarelo pro Declan Rice, jogador importante da equipe da Inglaterra, que logo com 40 segundos já foi amarelado. E o Tuchel não gostou, conversa com o Alad Iaev, que é do Marrocos, quarto árbitro, vai lá, fala bastante o técnico alemão, mas não teve jeito. O Declan Rice quase tirou o dente do siso sem nenhuma anestesia ali do jogador Luiz Romo.
0: Seu peito foi Declan Arroz.
3: Declan Arroz, né? Declan Arroz ali que chegou numa solada, meu irmão. Olha, sensacional, hein?
0: Brasileirado, né?
2: Mas esse arroz aí ficou meio grudado no dente ali do Romo, hein, rapaz?
0: Vou falar pra você, né? Moscou ali nesse lance, ali, o Rice, hein? Ele que é uma baita contratação também do Arsenal. Segunda maior contratação da história da Liga Inglesa. É, tá perdendo só agora pro Elliot Anderson, né? Que vai pela bagatela pro City, 122 Nossa milhões senhora. De libras.
2: Nossa senhora.
0: Estamos falando de 800 e poucas mussarelas. Milhões de mussarela.
3: Quase um bi.
2: Detalhe que ele tem 79 milhões de euros o seu valor de mercado, né?
3: Vem pro campo de ataque, Raul Jiménez, olha o México. A batida desvia na marcação, sobra do outro lado para Alvarado. Puxou por dentro, dois em cima dele, obrigado a tocar mais atrás. Pode pintar levantamento do Sanches, devolveu a jogada para Alvarado. Vem para cima da marcação de O'Reilly. Parou, prendeu, dominou, soltou mais atrás. A jogada agora é com o Mora. Mora vai voltando no comando a Lira. E Lira calma um pouco as coisas, voltando um pouco mais atrás com César Montes. Montes devolveu o lance, tá aí agora com Lira. Recolhe, domina, já vai conduzindo o México ao campo de ataque. Vai chamar pra tabela este Alvarado de novo. Puxou dois em cima dele, já ficou complicado, já cercado mesmo assim na individualidade. Ele puxou, chega primeiro a marcação. Tá aí de Elliot Anderson. E aí caiu, a falta está marcada e é favorável pra Inglaterra, tentando chegar em cima a seleção do México, né, Esgrimes?
2: E não tem espaço, né? Nem pro lado e nem pro outro. Agora o Gordon veio, tomou a frente e foi atropelado pelo Jorge Sanches, jogador do PAOK da Grécia. Falta em cima do Anthony Gordon, que agora vai jogar no Barcelona.
0: Eu também era, viu?
2: É o quê? Gordon? Já fui desse time. Eu era tão Gordon que eu não conseguia ver. 0-0.
3: Tem que segurar também pra eu não ficar Gordon. Lançamento
2: não
3: pro.
2: Ver o quê, pro...
0: Ah!
2: Ué.
0: O jogo.
2: O
0: Clóvis.
2: O jogo direito.
3: Ué.
2: O Jury Loves, que 0-0.
3: O Kane, você não conseguia ver.
2: Não conseguia ver o Kane.
3: Harry. Bola vai saindo pela linha de lado, arremesso lateral, os primeiros 5 minutos da primeira etapa, lá no estádio Azteca. É informação legal aqui do Fulham também, né? E tem muitos torcedores lá da Inglaterra também, né? 5 a 7 mil ingleses, pelo menos ali no estádio, né? É claro, soberana torcida do México, mas o torcedor inglês também compareceu, viu, Isdri?
2: É o estádio que mais recebeu jogos em Copas. Agora é o 23º, já ultrapassou de longe o Maracanã, que é o segundo do ranking com 15 partidas. Então, 23ª partida em Copas do Estádio Azteca.
3: Isso é, 3 Copas do Mundo aí, né, pro Estádio Azteca. Espetacular. Bola vai voltando ao goleiro Raul Rangel. E quem chega junto com ele, a saída de bola já sai tramando o lance. Vem com o Mora. Mora tenta levar ao campo de ataque, só 17 anos, tá aí o Mora. Mora recolhe por dentro, volta a jogada, começando de novo, exatamente com o Lira. Lira esticando a Alvarado. Alvarado vem buscar jogo, abre a jogada lá pelo lado esquerdo, é com o Gallardo. Gallardo sem opções, volta o lance, começando de novo. E a seleção do México vai só tocando bola. Vai começando no seu campo de retaguarda. Este é César Montes, enfiando essa bola na frente, chama no 1-2, ela cai no meio do campo, olha o México tentando chegar, a tentativa de passe era lá na frente com o Mora, recuperação da Inglaterra, cai nos pés de Jude Bellingham. Contra 3 ficou complicado, o árbitro tá parando o lance, só que o Harry Kane empurrou, quer a bola, fechou o tempo ali, hein, Sgrilis?
2: Eita, mas o jogo já começa numa temperatura elevadíssima, tem muita chuva, é verdade, caiu um pouco a temperatura, mas dentro do campo, rapaz, Harry Kane fez ali, já roubou a bola do Lira, o Lira caiu, recebeu a falta e já segurou com os dois braços a bola. Mas ali, rapaz do céu, já veio o Kane, já puxou a bola, teve de tudo agora ali, a briga pela bola, o Navagol.
3: É, o Lira faz a falta, segurou a redonda, o Harry Kane não gostou, aí o árbitro dá aquela conversa, ele faz aquela conversa com ele também, ó, dá uma segurada, que o jogo só começou, 6 minutos e 35 jogados do primeiro tempo, é posse de bola para a seleção inglesa, vai começar com o Marco Guerre. Guerre vê quem chega junto com ele, tem ali mais à frente, trabalhando o próprio Anderson, devolveu a jogada pro Guerre, já veio chamando a falta já. E aconteceu, né? Acabou apelando o Mora pra cima dele,
0: Na falta está marcada. Chamam a falta e ela veio. 6 minutos e 55. Eu trago a sua participação, torcedor corneteiro. Já ao longo da nossa transmissão, você vai deixando o seu áudio de até 10 segundinhos no 11 9 6 6 5 0 7 9 9 7. Chegando na noitada de Copa do Mundo, você registra a sua audiência. O'Reilly recebendo o passe pelo lado esquerdo, a Inglaterra toca a bola no seu campo de defesa. Já vem buscar jogo aqui mais uma vez. Bellingham sem opções lá na frente. Ele vai voltando até o goleiro Pickford do Everton. E sai da sua grande, sai da sua meta, sai da sua área. Deixa curtinho uma jogada pra cá, trabalhar de novo com exatamente ali com Konsa. Konsa pisa nela, já recolhe e domina. Solta ao companheiro de equipe que é Marco Guerre. Guerre, olha, a marcação vai chegando pra cima dele. Aperta nessa saída ofensivamente o México. Mas a Inglaterra já tenta ficar com ela no seu comando de retaguarda, trabalhar os curtos espaços. O tempo vai passando, tudo igual. México 0, Inglaterra também 0. E aí a Noruega só esperando um desses dois. O'Reilly vem pra cima da marcação de Alvarado. Faz o passe à frente a Jude Bellingham. Ele passa no corredor pelo lado esquerdo. Já tá pedindo o Gordon. Recolheu, levou pelo lado canhoto. Tentou puxar pra cima da marcação do Sanchez. E ela vai pela linha de fundo. É posse de bola favorável pra seleção do México. É isso, Skrillex.
3: Isso, e acelerou a troca de passes o time inglês do lado esquerdo. E na hora que o Gordon tentou o passe à frente, dobrou a marcação. Último toque do Sanchez. Escanteio. E o Harry quem é. Tá lá, rapaz. Tá, são vários gols marcados, 13 em Copas, em 15 participações em Mundiais. E ele tá lá, fixo, Declan Rice na batida do lado esquerdo.
0: Ele quer brigar também pela artilharia da Copa, hein? Mãos na cintura do Rice. Camisa 4 da seleção inglesa. Tem aquele empurra-empurra, aí o árbitro vai lá dar aquela conferida, o Fagani... Tá rolando a bagunça ali, hein? Rice deixou curtinho, já vem com Saka. Saka puxou pra perna canhota, levantou na boca do gol. Passa por toda a área da seleção mexicana e cai do outro lado. Mas aí prefere ficar com o arremesso lateral, o Gallardo. Vai ter a posse de bola a seleção mexicana. Arremesso cobrado, é mais à frente pra Quiñones. Quiñones vai voltando de novo a Gallardo. Gallardo pode começar no seu campo de retaguarda. O Lira tá pedindo aquele, preferiu a Vasquez. Vasquez bate lá pro campo ofensivo. Não tem ninguém, a Inglaterra chega na cobertura. Fica com a posse de bola mais uma vez. Vem dominada a trabalhar pelo meio do campo. Tem Elliot Anderson pedindo pelo meio e já recebeu o passe, olhou a movimentação pro campo de ataque. Abre pelo lado direito, vem pra cima da marcação Bukayo Saka. E aí tá apertado também porque o Quiñones tá chegando nele. Ele solta mais atrás. A Inglaterra vai tentando no curto os espaços. Já já 10 minutos, já já eu vou ouvir o seu Bento. Aí o Kerke dominou, pisa na bola, leva pra roda gigante. Sai jogando curtinho de novo. Vem que vem pra trabalhar a jogada com Konsa. Konsa a Rice, Rice a Saka. Ele já vem pra cima da marcação, já fechou dois pra cima dele. O próprio Romo também chega na cobertura, é obrigado a voltar. A Inglaterra toca a bola invertida pelo lado esquerdo com O'Reilly na perna canhota. Ele puxou, já tenta levar pro compasso, pisa nela, espera a participação de alguém. Este alguém é o Gordon. Agora sim recolhe, Harry Kane pede à frente, tá marcado, volta O'Reilly, pisa ali na perna esquerda, vai voltando, quarta zaga, triangulação feita. A Inglaterra tenta descer agora, movimentar a jogada pelo lado direito, já tenta escapar da marcação, passe vem mais atrás, chegaram forte ali no quanto. Mesmo assim, a seleção da Inglaterra tem a bola, vai girando. Este é O'Reilly. O'Reilly puxou para a perna esquerda, abriu agora para Gordon. Gordon percebeu a infiltração de Jude Bellingham, corre a cobertura, é feita para cima dele do Lira, podendo voltar até o goleiro, só que está apertado. Ele leva próximo da bandeirinha de escanteio, e aí no domínio ele ficou. Ele ficou esperando a falta, né, Grilis? Que não aconteceu.
3: E veio no corpo o Jude Bellingham, mas não fez a falta. Então o Lira ficou catando o cavaco e saiu com bola e tudo. Lateral pro time da Inglaterra, próximo da bandeirinha de escanteio do lado esquerdo. O'Reilly vem ali pra balançar o esqueleto na vagou.
0: É ele quem vai arremessar o melão. Vai chegando junto dele, ele é o Anderson. E a chegada forte pra ser o Lira. Chegou no guarda e falou: no mano a mano, sai! Botou essa pela linha de fundo em tiro de meta pro Raul Rangel Bateres, Grilho.
3: E eleva os decibéis agora o torcedor do México. Dá pra ouvir daqui a música. Sim, se puede. E que bonita sua roupa.
0: Verdade.
3: Que roupinha muito louca. 0-0 México e Inglaterra.
0: Ah, nomes ali que a gente pôde perceber, né? Ó, tava ali o Jaiminho, tava ali também a Dona Neves. É, dona
3: a
0: Clotilde.
3: A faixa de tanga mandápio, tô aqui, filma nós.
0: Sensacional.
3: Caravana. Caravana, oi, caravana, de tanga, né? Mandápio, pra evitar a fadiga.
0: Exatamente. Sai jogando o Quinones, é pra seleção mexicana, pelo lado esquerdo, puxa pra perna direita, vê quem chega junto com ele. Alvarado pede, ele inverteu completamente errado, é pra O'Reilly. E aí o Gordon esqueceu da bola também. E a movimentação é do México de novo com Jorge Sanchez. Sanchez deixando pra Lira, ele levanta o braço esquerdo, mas faz o passe curtinho agora com Vázquez. Vázquez devolvendo a Lira. Lira deixou mais à frente, já vem pra trama de ataque. Mora, Mora vai chamar na tabela, no 1-2, tenta a seleção mexicana, a bola vai caindo com Alvarado, vem na perna esquerda, sem opções, e a passando ao lado dele, exatamente o Romo. Romo já deslocado pelo lado direito, a bola não chega nele, então o México tá com a posse da redonda de novo no meio campo, sai trabalhando com Alvarado. Alvarado recolheu, lançou pro campo de ataque buscando a Raul Jiménez, a bola é muito forte. Mas quem correu por ali foi o Romo. Saiu do gol, pique forte, faz a defesa, Escrivas.
3: É um jogador muito interessante, o Alvarado, camisa número 25 do Chivas Guadalajara. Tentou ali de perna direita colocar a bola no ponto futuro, no, ali na profundidade para o Romo. A bola quicou no gramado, ganhou velocidade e ficou nos braços do goleiro Pickford.
0: Bellingham já vai dominando e tocando atrás, seu Bento, eu quero ouvi-lo. Chegamos a 12 minutos e 50. Tudo igual, o México 0, Inglaterra também 0, seu Bento.
6: O México começou tentando fazer uma abafa, né, com o calor do Azteca ali, que inclusive o nosso Furman falou que tá um barulho ensurdecedor lá no estádio, né, mas já passando dos 10 ali, a Inglaterra pôs a bola no chão, o jogo tá um pouco mais disputado agora, ainda sem chances aí de gol para ambos os lados, uma tendência de um jogo um pouco meio travado pelo que eu tô vendo até aqui, mas olha lá.
0: Saca foi lançado no domínio, saiu do gol para fazer a defesa, Raul Rangel. Ele tentou passar por detrás da marcação, foi esperto, mas na hora do domínio, o domínio não saiu legal, fácil pro Raul Rangel, xará.
3: É, e o Bukayo Saka, que joga sempre aberto pelo lado direito, agora foi centralizado, como se fora um centroavante, mas a bola acabou indo muito rápida e ficou com o goleiro Raul Rangel, que não foi vazado ainda.
0: Muito bem, a bola vai se perdendo pela linha de fundo, os jogadores mexicanos ficaram pedindo pênalti, ou ficaram pedindo escanteio, perdão, mas o árbitro não apontou nada, né? Era uma jogada do Gallardo ali, um último toque, bom, é claramente o último toque do Bukayo Saka. E aí o árbitro apontou o tiro de meta, 14 minutos e 6 jogados, perdão, da primeira etapa lá no Azteca, e segue tudo igual, 0-0 para México e Inglaterra. Como a gente falou, né, daí vai sair o adversário da Noruega. Lançamento feito lá pro campo de ataque da Noruega, hein? Não é o Brasil, não é o Brasil, Zilzinho.
3: Não é o Braza?
0: Ah, não é o Braza.
3: Não é o Brazuca?
0: Ah, o Braza foi embora, seu bem. Que broxada, velho. Tá, antes...
6: Nossa, que broxada.
0: É um anticlímax total.
1: Saiu agora,
0: né?
1: Tá?
0: É, isso, Gustavão. Aí, é, saímos já, Gustavão.
6: Bola, agora saiu. É. Agora você tornou o Neymar, foi mesmo.
0: Tá certo.
6: Agora isso. O Neymar foi cortado, viu, Gustavão?
3: E o Bruno Guimarães falou: errei, tá?
0: É. Que fim de carreira na seleção Neymar, hein? Que coisa, rapaz. Romo dominou, já devolveu a jogada pelo lado esquerdo, é na saída de Vázquez. Vázquez tenta o lançamento pelo lado direito, ela vai chegar firme no Jorge Sanchez. Sanchez vai tentando levar pro campo de ataque, Alvarado vai pedindo, pediu, recebeu, é pelos flancos, lado direito, preparou, levantou, desvio de cabeça, defendeu, Pickford! Raul Jiménez, o levantamento é feito na medida, e o Raul Jiménez foi com coragem pra bola, se jogou, e a buscando o canto esquerdo do Pickford.
3: E uma jogada muito semelhante com o gol do Haaland, porque ele deu um passo na frente e deixou o Konza para trás. Um contra-ataque muito rápido puxado pelo lado direito e o Raul Jiménez, 35 anos, cabeceou para boa defesa monumental do Pickford. Escanteio, lado direito, Alvarado na batida.
0: Eu faço, esse duelo é interessante, hein, de Jiménez e o Pickford, levantamento feito na primeira trave, toque de cabeça, ela vai saindo, é mais um escanteio pra Inglaterra, hein, seu Beito?
6: Pra mim, top 3 defesas da
3: Copa.
6: Defesaça! Olha lá Gordon Banks fazendo jus ao país dele.
0: Impressionante.
2: E no pé ainda, né? No rodapé, rapaz, é muito difícil.
0: É muito rápido, é. Alvarado levantou na boca do gol. Harry Kane auxiliando a marcação, já consegue afastar o perigo. E ela volta pro Lira. Leva pra lateral, faz a cobertura. Bota o México pra tocar mais atrás. Na saída de bola ali com o goleiro Raul Rangel. Só que tem aproximação do Harry Kane aí, hein, Rangel? Ele abre a jogada pra Quiñones. Ainda no seu campo de retaguarda, o passe vem curtindo. Este é Vázquez. Vázquez voltando a Quiñones. Quiñones com o Lira. Lira, se quiser, tem o César Montes pedindo. Tá aí o quarto zagueiro, já recebeu, devolveu a jogada pro próprio Lira. Mais à frente vai pedindo o Romo. Mora também tá tentando se desmarcar. A bola chega no Vázquez. Vázquez mais à frente pra Quiñones. Quiñones tocou pra Romo. Quiñones já devolveu lá pelo lado esquerdo. Vamos ver se o Gadiardo vai chegar. A bola é forte demais. Ele evita a saída pela linha de fundo, mas bota pra lateral, né, Esdri?
2: E a todo momento, tanto o México quanto a Inglaterra buscando essa bola longa. O problema é que o gramado tá muito pesado, molhado pelo que choveu nas últimas horas lá na Cidade do México, então a bola tende a ter uma velocidade maior, além da altitude. Muita gente se esquece da altitude. 2 mil metros.
6: 2.200. Campos do Jordão. É isso aí.
2: E a bola fica com aquela velocidade intensificada. Então, se você jogar pra correr ali, vai ficar difícil pra você alcançar.
0: É, nessa pegada.
6: O jogo tá meio quente, hein, Nava?
0: Tá, ó. Os caras ficaram pedindo o toque de mão. Na verdade, o jogador inglês, né, Grilis, caiu e ficou pedindo a falta. E a bola bateu no braço dele e o árbitro deixou tudo seguir o lance.
6: Por isso que teve o Fagani, né,
0: seu Bento? Não é, da, não, não é parente. É, não, não é parente.
6: Olha isso, cara.
0: Mostrou de novo aqui a defesa do Pickford. Que defesaça, rapaz. Que reação rápida, viu, Grilis?
2: É, e ele foi lá e teve uma velocidade de raciocínio e também a velocidade para fazer a defesa no canto, embaixo, que é muito difícil para um goleiro alto. Boa intervenção ali do Pickford, 0-0.
6: O kick dela, né, que quicou em cima, isso que faz a defesa ainda ficar mais espetacular.
0: Exatamente.
6: Porque ela dá aquele kick bem em cima do goleiro.
0: Gramado molhado, hein? Exato, que vem ainda mais rápido, sim, né? Sim. Impressionante. 18 minutos, é vai Kiko, tocando. Né? É o Kiko.
2: Declan Rice. Depois ele fez rá, rá, rá.
0: Sai no meio campo, a Inglaterra tá com a bola, sai tocando com Konsa. Konsa devolveu a jogada ali a Guerre. Guerre vem por dentro, chama no 1-2, Anderson ficou na dificuldade, no domínio cai nos pés de Quiñones, solta o passe à frente, chama na tabela, tá aí Raul devolvendo o lance pra Vázquez. Ele a cobertura chega do Bellingham pra cima dele, ele prefere ali com Romo. Romo abriu pelo lado esquerdo agora pra Quiñones, partindo pra cima da marcação do Saka, deixa mais atrás pra Mora, tem aproximação, olha o México aí, tabela feita, Mora, ele é habilidoso, levou pra entrada da área, bateu travado na hora H e essa bola sobra pro Saka, foi sozinho na individualidade, tentou bater pro gol, Xará.
2: E ele tem apenas 17 anos, primeira Copa dele, é o queridinho da torcida do México, agora tentou ali do lado esquerdo entrar na grande área e bateu, foi travado pelo Kwanzaa e na sequência tem falta a favor do time da Inglaterra e o capitão Montes vai ali reclamar da arbitragem com a Alireza Fagani dessa falta marcada em cima do Jude Bellingham.
0: É, tá aí toda a reclamação do César Montes. Será que ele é algum parente do Wagner, ou seu Bento?
6: O Wagner Montes?
0: Wagner Montes, né?
6: O
0: César Montes, zagueiro aí do México.
6: Wagner Montes, que casou com a Sônia Lima, né? Não, né? Vamos parar por aqui. Eu queria.
0: Pô, cara,
6: tá na boca da língua aqui, mas vamos seguir, vai. Tá na ponta aqui, mas...
2: Eu já até imagino.
0: É, agora...
2: 0-0!
0: Diz que ele jogava com o pé nas costas. Ah, que isso, que protagonizou um dos momentos mais hilários, né, da
2: gente,
0: TV brasileira.
2: Gente, sem mancada, gente. Homem, hein?
0: Apresentando o programa e caindo.
6: Da música dele, comigo ninguém pisa na bola. Comigo não tem diz que me diz.
2: Pode ser essa antiga, hein?
0: Inglaterra com Gordon na linha de fundo, soltou por baixo, opa, teve toque no braço do Lira, mas absolutamente sem tensão, ela vai pela linha de fundo e escanteio, Xará, vai,
2: e dobrou a marcação, o Lira foi lá, deu aquele carrinho, beleza, na bola, na boa, na marra.
0: E aí?
2: Agora na outra imagem eu vi que ela deu uma resvalada no braço direito, mas a arbitragem deu apenas a saída de bola, escanteio pro time da Inglaterra, mas que resvalou no braço, resvalou.
0: Vai tomando distância, o México vai se cuidando ali no seu campo de retaguarda, porque como diria o Cadu, vem chuchu, hein?
2: Ah, é?
0: Vem chuchu, vem chuveirinho aí.
6: Saudades do Cadu.
0: É, Cadu, né? Que já voltou de Curaçao.
2: E a sacola do Cadu, já voltou?
0: É. Rice levantou na boca do gol, desvio de cabeça da zaga mexicana, afastando o perigo com ele, César Montes, botando pela linha de lado em arremesso lateral, viu, seu bem?
6: É, hoje ele falaria, né? Oi, Haaland, cadê a bola? Haaland, tá na sacola.
0: Tá na sacola. 21 minutos do primeiro tempo.
6: Arruinou em nós, hein?
0: Meu Deus do céu, cada vez que a gente pensa, a gente fica mais indignado, né? O Riley arremessou o melão direto pra grande área, sem perigo nenhum. Diegão, tem corneteiro pra gente aí? 11966507997, o torcedor corneteiro participa no futebol, energia na Copa.
7: Salve, pessoal da Energia na Copa. O Brasil virou aquele gato gordo que só come ração premium no potinho, toma água mineral, graminha comprada na feira, graminha especial, dorme na caminha estofada. Quando entra um rato em casa, apanha. É isso. Meliante, palmeirense de Pinheiros. Abraço.
0: Pô, mas aí você tá chamando a Noruega de rato? Não dá, né, velho? Não tem como, não. A gente ficou um gato gordo depois da quinta estrela, depois da quinta estrela, que a gente foi engordando. Esse gato foi engordando aí, né? De qualquer forma, realmente, né? Um domingo tenebroso pro brasileiro. Que beleza.
2: Mas só que esse gato, quando fala Europa, toma na cara. Mais um tapa na cara.
0: Quando vem o Jerry europeu, aí o negócio fica embaçado, né? Quinhones dominou, sai da ponta, tenta carregar a jogada mais à frente, a Raul se esforça, chega a cobertura pra cima dele ali do Elliot Anderson, só que o árbitro já está parando o jogo, porque nós teremos aquela pausa, é isso, Xará?
2: Para hidratação, vai lá tomar uma aguinha, mas só que o que já veio do céu de água, rapaz, o pessoal não quer nem saber mais de água, mas tem aí o período para hidratação.
6: Não vamos invocar, né?
0: Não vamos. Mas falar de água, seguinte, fica por isso mesmo. Diga lá, seu Beto.
6: Até agora, 22, a chance mais clara é aquela defesaça do Pickford, a cabeçada do Raul Jiménez, né? Ele que passou por um momento muito difícil aí na carreira, quase que ele não volta a jogar bola, né? E ele tá fazendo uma Copa de Superação. Então fica esse lance, é um jogo muito truncado, muito faltoso, inclusive, né? Os caras chegando quente ali um no outro. Mas uma leve vantagem até aqui da equipe mexicana empurrada ali pelo Azteca, que tá fervendo.
0: Ah, tá. Nas baladas que você comanda ali, né, seu bem? Que agora a ordem é tá pocando, né? Tá pocando.
6: Tá pocando.
0: É o que a molecada vai falando hoje em dia, né? Tá pocando, né?
6: Pickford foi bigode. É, né?
1: Pelo amor de Deus, hein?
0: O cara foi bigode, pai.
6: Foi bigode.
0: Pois é. Pausa pra hidratação! Não, porque vocês estão ligados que agora é assim, né, velho? Você tem que gritar.
1: Ah, mano. É?
0: Você tem que tá ligado.
1: Nada, mano. Dá visualizações? Então grita mais aí.
0: Pausa pra hidratação!
1: Cooler Break!
0: Eles vão bebendo água, amigo! Sensacional! Muito bem! Você segue participando com a gente nos Torcedores Corneteiros no 11966507997. O seu Bento destacou aí, né, esse duelo. Eu falei há pouco aí. Esse duelo Raul Jiménez e Pickford, porque o Raul Jiménez joga lá, né, muito tempo.
1: No Fulham?
0: No futebol inglês. E eles já tiveram aí 12 confrontos, viu, Isrilis? Esse cara já marcou 6 gols no Pickford, né? Nesse duelo aí, melhor pro Pickford,
2: e
0: né?
2: E você sabe que ele joga no Fulham, mas com a seleção do México, agora ele chega a 130 partidas, são 47 gols marcados, sendo 2 em Copas e tem 16 assistências.
0: Olha,
2: não
0: aí.
2: É só o centroavante, é o cara que prepara as jogadas também, é uma referência no ataque da equipe do México, o Raul Jiménez.
0: Ah, que legal, hein? É Inglaterra e México, você acompanhando com a gente, que inclusive, né, a gente sempre traz algumas curiosidades do México. Você sabe, né, Esgrilis, que em algumas regiões do México, principalmente em Oaxaca, lá eles comem insetos, velho.
2: Né? Ah, é?
0: Comem, em algumas regiões eles comem insetos.
2: É igual no Oriente, lá, com o pessoal, com besourinho.
0: Ali, seu Bento, os caras pegam o gafanhoto ali, ó, dá aquela cozinhada nele, tá com limão e um salzinho. É um aperitivo tão comum quanto amendoim. Podia ter um monte aqui, sabe? Chapulines é o inseto lá que você põe.
6: Esse tipo de... Você também degusta?
0: O quê, seu Bento?
6: Inseto ou você é só... outro tipo de coisa.
8: Não, não.
6: Você encararia, Guluzão?
8: Eu não encararia. É o Chapulines.
6: Aquele escorpião no,
8: nossa,
6: no tacho de óleo, daquela... Vivo, hein?
8: Ele vivo, né?
6: Ele vive e dá aquela...
2: E aquela formiga cara, que o pessoal vai lá, cozinha lá, é. Que tem a bundinha avantajada?
8: Tá na jura, né? Tá na jura, cara. Pois é. Bola voltou a rolar. Gordon tá na grande área, bateu, pega firme. Raul Rangel vem pra fazer a defesa. Já ao longo da transmissão, eu vou trazendo mais também curiosidades, né, da culinária mexicana, né? Sensacional.
2: É a saúva, tá?
8: É a saúva, né? A saúva. Né? Que você começa pela parte de trás ali mesmo, né? Porque é a parte mais avantajada.
2: Como é que é?
1: É grandão.
2: Você começa comendo por onde?
8: Pela parte de trás ali, né? Da saúva, da tanajura, que é a parte mais crocante, né?
2: Entendi.
8: Começa por trás ali. É igual a coxinha, né? Tem gente que começa... por cima e tem gente que começa por baixo.
2: Mas a coxinha tem que ser por cima.
8: Tem
2: pela ponta.
8: Não,
2: é pela cabeça.
8: Claro. Não é pela... Não.
2: Pela ponta.
8: Bom. Você começa a comer coxinha por onde? Por baixo ou por cima?
2: Marcão mandou aqui, que é pela ponta, sim.
8: Muito bem! 26:50. Sai jogando a seleção inglesa. Vai trabalhar a jogada por aí. Elliot Anderson vai pedindo pelo meio, mais descola lançamento aqui pelo lado esquerdo. E aí o Gordon tentou o domínio. Nossa, hein, Gordon? Nem veio o domínio. A bola brigou pra cima dele. Vai saindo pela linha de lado. Arremesso pro Jorge Sanchez sair jogando. Mais atrás tá pedindo o César Montes. Se quiser, tem o Vasquez também. Mas ele arremessa o melão, é lá pra frente. Elliot Anderson consegue a recuperação pra cima do Raul Jiménez e fica um perde e ganha danado, mas vai sobrando pra seleção mexicana no toque de cabeça do Lira. Quiñones esqueceu dela, melhor pro Jerel Kwanza, voltando a jogada na quarta zaga, vem pra trabalhar de novo o lance, este é o Kwanza. Kwanza abriu por dentro chamando a Harry Kane. Olha o Harry Kane aí, vai brigando pra cima da marcação do Romo, devolveu a jogada, a Bellingham vai pedindo por dentro também, pelo meio, o toque acontece de Anderson deixando a Declan Rice e a Bellingham, caiu, pediu falta, o árbitro nada a marcar. Então sai jogando mais uma vez a seleção do México, tentando com Mora. Abertura de bola feita pelo lado direito com Jorge Sanchez. Sanchez deixando de novo ali com Mora. Ele parte pra cima da marcação, recolhe por dentro, já tenta se desvencilhar. Agora o Alvarado puxou pra perna esquerda, tocou pra Romo. O passe de letra pra adiantar. Bellingham consegue a recuperação. Retoma a jogada e vem em velocidade nas pernadas largas. Mas mesmo assim o México consegue ficar com ela. Vem de novo com Romo. Soltou pra cima da marcação, é muito forte. Na tentativa de Mora ali do lado direito pro Sanchez, ninguém foi. Ela vai saindo pela linha de fundo. Tiro de meta pro Pickford bater, né, Xará?
2: E no erro de passe do Jude Bellingham, ainda no campo defensivo, entregou a bola para o Sanchez, que tentou a bola no ponto futuro pro Mora. E o Mora tentou devolver no Sanchez ali, mas a bola acaba saindo em tiro de meta pro Jordan Pickford, jogador do Everton. 0-0, Estádio Azteca.
8: Que sai ali no dinizismo, mas a bola solta pelo lado esquerdo. Bellingham tentou ali, nossa, na dividida forte com o Jorge Sanchez. Ela vai saindo pela linha de lado em arremesso lateral e prontamente o árbitro para o lance, né, Esgrilis?
2: Ah, porque a chegada foi muito firme e ali ninguém aliviou. Nem o Bellingham e nem o Sanchez, lateral direito da equipe do México. Agora tem uma bronca pra cima do jogador mexicano. Os dois vão levantando, mas ele não deu falta não, deu apenas lateral.
8: Muito bem, já. 30 minutos deste primeiro tempo, segue tudo igual, 0-0, seu Bento, eu quero ouvi-lo, ninguém tirou o zero do placar, hein?
6: Só pra, esse efeito foi falta, cara, no Bento, né? O cara chegou açoitando ali, eu achei que foi falta, sim. Jogo muito disputado, ficamos com aquele momento, né, aquela defesa ainda do Pickford, mas muito disputado, jogo muito concentrado ali no meio campo, né? As equipes também não estão querendo se expor muito até aqui. Então vai se transformando num jogo, chegando a 30 minutos, muito igual ainda. Vamos ver se as coisas melhoram aí, porque ninguém aqui é prorrogação, né?
8: Ah, tomara. Olha o Bukayo Saka, escorregou na nasca de bacana, a bola vai saindo pela linha de lado, arremesso lateral já cobrado, ela chega nos pés de Romo. Alvarado pede ao lado dele, ele toca para Vasquez. Vasquez pisa nela, devolveu, era o César Montes, devolveu curtinho o lance, agora sim pro Vasquez. Vasquez entregando o passe à frente, ali pro Mora, devolveu por dentro, este é Lira, já vem para tentar se desmarcar, se desvencilhar ali o próprio Alvarado. Mesmo assim o México vai tocando bola agora pelo lado esquerdo, o passe ali por dentro do Mora, deixando na esquerda
0: Gagliardo, puxou, soltou por baixo, afasta a zaga, ela voltou para Quinones. Anderson chega por ali para tirar e o Declan Rice tenta evitar a saída de bola, acaba não conseguindo, tem pressa, o Mora já arremessou tocando para Quinones, ele tenta escapar da marcação ali de Elliot Anderson, mesmo assim Quinones é forte, ele é habilidoso, solta no meio para Lira, Lira tocando por dentro para César Monte, César Monte à frente para Romo, ele tenta escapar de dois, puxou pelo lado direito, vai chegando mais uma vez no Jorge Sanches, Sanches a Alvarado, e o México vai tocando bola de novo no seu campo de retaguarda, passe curto ali de César Montes a Vasquez, tenta fugir o Gallardo, tá pedindo o Quinones também, mas ele preferiu a Romo, rompe a faixa central do gramado, o México está no campo de ataque girando pelo lado destro, vem que vem com Jorge Sanches, puxou pra cima da marcação do O'Reilly, porque agora a seleção da Inglaterra tá toda no seu campo de defesa, hein? Todo fechadinho a seleção inglesa, mas vem de novo, tá aí partindo pra cima da marcação, Mora recolheu por dentro, levou sozinho, fica complicado demais, aí o Rice mais esperto tira dele na perna direita, já despacha, afasta o perigo e ela vai voltando pra seleção mexicana com Quinones no domínio, vem pra cima da marcação do Saka, já rolou pro Romo, disparou pro gol e a bola subiu demais pela linha de fundo, na oportunidade pra seleção mexicana com 31-50, Xará.
3: E na origem da jogada, o torcedor mexicano ficou reclamando, pedindo um cartãozinho amarelo pro o camisa número 9, o Harry Kane, que teria deixado o braço no rosto do jogador da equipe mexicana. Ah. E depois, na sequência do lance, a bola sobrou pro Romo na entrada da grande área, pegou embaixo da bola, ela subiu, saiu, o tiro de meta já batido, 0-0 no Azteca, na Cidade do México.
0: É, o México tentando se impor de novo, já tenta descer pro campo de ataque de novo ali com o Lira, a marcação vai chegando forte pra cima dele, mais esperto, chega de novo a retaguarda com o Marco Kiaki, vai voltando pra O'Reilly no seu campo de retaguarda, lado esquerdo, só que tá apertado nessa saída de bola, mas agora sim o árbitro tá parando o lance, tá marcando a falta, o Mora acabou apelando, bola vai voltando no campo de zaga, movimenta a seleção inglesa, você segue participando com a gente, muito obrigado por chegar juntinho com a gente tanto no YouTube da Energia 97 FM quanto no Dial, valeu demais a sua participação, um grande abraço aos ouvintes da Rádio Clube FM de Londrina, 95,7 MHz. Um grande abraço a todos, valeu demais a audiência. Sai trabalhando no seu campo de retaguarda novamente. A seleção inglesa já tenta puxar ali o Konsa. Vê o companheiro melhor desmarcado e ele é exatamente o Marco Guerre. Guerre, se quiser, tem o Riley pedindo aqui pelo lado esquerdo. Ele devolveu a jogada pra Konsa. Konsa do lado direito. Este é pra trabalhar ali. O do outro lado, o Jerry. Ele vem pra cima da marcação, chama no 1-2. E aí o México consegue a retomada. Passe esticado na esquerda. É exatamente para Quinones, Quinones tenta puxar para cima da marcação, é obrigado a voltar, o México toca a bola no seu campo ofensivo, já tenta trabalhar e vai girando da esquerda para a direita, porque ela cai nos pés de Jorge Sanches, Sanches se quiser tem Alvarado, tá pedindo o passe à frente mais uma vez, o Mora, ele devolveu pelo lado direito, chama aí agora sim Mora, partiu para cima da marcação, recolheu, soltou pelo lado direito, Jorge Sanches acaba não evoluindo no lance, mesmo assim o México aperta, vem pro campo de ataque pela intermediária, corredor central, este é Lira, Lira parou à frente de Harry Kane, solta o passe mais atrás para Vasquez, Vasquez volta no comando a César Montes a Vasquez, na esquerda tá pedindo o próprio Gallardo, ele preferiu recolher com Quinones, este sim partindo para cima da marcação do Rice, soltando o passe agora no meio campo, César Montes movimenta, vai tirando de um lado pro outro, México, Jorge Sanches, soltando o passe à frente, Alvarado partiu para cima da marcação do Gordon, levou por dentro, o Senhor fez lá na frente, e agora o México vai tentando algum espaço. Tá complicado, vai ter que ser na individualidade aí, vamos ver, levou pro campo de ataque Vasquez e agora, levantamento feito, passou do Raul Jiménez, vai chegando do outro lado, cobertura feita do Gordon, ela vai saindo pela linha lateral, arremesso é pra Inglaterra, Esgrilis.
3: É, mas o jogo tá com uma temperatura bem elevada, o Alireza Fagani vai ter que observar bem, porque tem de braço levantado, cotovelada, passagem ali impedida, truncado, com falta, tá truncado. Seu Bento, isso aí não vai ficar com 22 jogadores no final não, bicho.
6: Eu garanto pra você que um vai pro chuveiro aí, no segundo tempo. E assim, as mudanças do técnico Tuchel aí, ainda não funcionaram, né? Que foi o Gordon pelos lados, o Saka, por enquanto, tá sacado ali, né? Não pegou na bola. Por enquanto, o México que tenta alguma coisa, mas também barra ali na muralha inglesa.
0: Alhardo partiu pra cima da marcação, tocou pra Quinhones, devolveu a jogada pra Romo, fora da sua grande área, mas tá de costas pro crime, é obrigado a voltar. Tá em Lira pedindo por dentro, abriu pelo meio campo a César Montes, o México vem de novo com Alvarado, dominou, adiantou, abriu pelo lado direito com Jorge Sanches. Sanches puxou pra Alvarado, na perna esquerda a marcação do Gordon é forte, então ele devolveu o jogo pra Jorge Sanches. Sanches parou, prendeu, passa o pé por cima da bola, dá aquela penteada, este é Alvarado pra cima de Bellingham, deixando mais atrás, México toca, México vai tentando encontrar os espaços. Tá difícil demais aí, porque a Inglaterra tá todo no seu campo defensivo. Vamos ver agora com o Vázquez. Vázquez dominou, vai conduzindo de forma lenta pro campo de ataque, cutucou por cima, Raul Jiménez saiu do gol, Pickford pra fazer a defesa. A bola foi forte pro Jiménez, se ofereceu ao goleiro inglês.
3: Já que estava tudo congestionado na meiuca, ele tentou a jogada na profundidade, visando o centroavante, o camisa número 9, o Jiménez. Defesa do Pickford já começando o contra-ataque.
0: Saca vem pra cima da marcação de Galhardo, levou por dentro, levantou, passou do Harry Kane, Bellingham de cabeça, gol!
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0: camisa 10. Jogada em velocidade e transição rápida da seleção inglesa pelo lado direito com Bukayo Saka. Ele carrega para a linha de fundo, observa a chegada de Harry Kane, mas também desmarcado na segunda trave. Jude Bellingham! Espetacular o levantamento feito na medida, ele sem marcação, só teve o trabalho de cutucar pro fundo da rede. 36 minutos jogados no primeiro tempo no estádio Azteca. A Inglaterra abre o placar. A Inglaterra inaugura o marcador com ele, Bellingham. À frente da marcação de Jorge Sanchez, de cabeça botou pro fundo da rede. Inglaterra 1, México 0, xará!
1: E faz muita diferença. Você tem intensidade e velocidade, tanto no Pickford, que faz a defesa, e ele já agiliza, já faz o delivery de qualidade pro Declan Rice. Ele veio no corredor do lado direito, livre de marcação, numa rapidez, e já serviu lá na frente o Bukayo Saka, que fez o cruzamento para a cabeçada do Jude Bellingham. Mais um gol e vem a Inglaterra.
0: Bellingham para Harry Kane, invadiu, soltou por baixo, Bellingham cutucou, é gol!
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0: Gay! Gol dele de novo, Jude Bellingham, camisa 10! Uma cochilada na saída de bola da seleção mexicana que entrou em parafuso, entrou em choque! E a Inglaterra, irmão, não perdoa! Roubada de bola, o Mora cochilou, vacilou, Gordon insistiu, o Bellingham entregou para Harry Kane, solidário. O passe veio cruzado na pequena área, em velocidade, Bellingham por detrás da marcação, só teve o trabalho de empurrar para o fundo da rede! 37 minutos do primeiro tempo! 2 a 0 para a Inglaterra no Azteca, Skrillex.
1: E o English Team detona o time do México em 3 minutos. Primeiro, lançamento feito pelo Pickford. Declan Rice acelerou o passo, colocou para o Bukayo Saka e o cruzamento veio para o Jude Bellingham de cabeça. 1 a 0 para a Inglaterra. Pela primeira vez foi vazado o goleiro do México na competição, Raul Rangel. E 2 minutos depois, toda a jogada do Harry Kane, que deu uma belíssima assistência para o carrinho do Jude Bellingham. Ele chega a 11 gols com a camisa da seleção inglesa. Jude Bellingham, em 3 minutos, destrói a fortaleza do Tala Rangel, que não tinha sido vazado. 2 a 0 Inglaterra.
2: Olha, eu vou falar um negócio para você. Foi um boca de pântano aqui, viu? Porque o Saka não tinha pegado na bola. Eu tinha dado uma cornetada nele. Aí a primeira que ele pegou no mano a mano, jogou lá na cabeça do Bellingham. Aí o segundo gol, para complementar, é a insistência na roubada de bola e não cair e ficar pedindo falta, né? Ele toma o tranco atrás, consegue tocar pro Bellingham e toca pro Keno. O Keno é palhaçada, né, velho? Fala pra você, como é bom ter um 9 bom, né, velho? Um 9 pica, né, velho? Aí o cara vai lá, em vez de ele finalizar do gol, vê o Bellingham entrando dentro da área, toca lá e faz o segundo dele. Os dois protagonistas aí do último jogo vão aparecendo novamente agora. Bellingham e Kane, 2 a 0 contra os mexicanos. Agora deve estar um silêncio lá no Azteca, meu amigo.
3: E o Saka mandou um suque pro seu Bento.
2: Mandou um suque. Suque, idiot.
0: É o que a gente falava dessa Copa dos Protagonistas, né? De atacantes completos. Deixa eu só ver esse levantamento na boca do gol. Harry Kane vem pra afastar. O atacante completo, ele atua exatamente dessa forma, né, seu Bento? Skrillex, além de marcar gols, ele tem que ter visão. Ah, tem que tá saber louco, a né, assistência. Cara. E uma coisa que eu queria destacar do primeiro gol, viu, seu Bento? Todo mundo ficou marcando o Harry Kane, ele puxou 2. Isso. E aí o César Montes e o Vasquez, os dois não sabiam quem ia no Harry Kane. Sobrou Kane atrás, o Jude Bellingham completamente livre. O ofício do atacante é esse também, viu, Isso?
2: Um gol de almanac.
0: É muito inteligente. Ah, é. E o Harry Kane é inteiraço, irmão.
3: E a gente fica falando de volantes, que o Declan Rice joga.
2: A velocidade.
3: É uma grandeza, velho.
2: O cara, ele deu um esticão aqui no direcional do videogame.
3: É. Isso.
2: Deu 3 tapas.
3: É. Já era.
4: Numa velocidade.
3: E detalhe, quem erra a jogada é o Mora, de 17 anos, que tenta o lançamento, o Pickford faz logo a defesa e já liga o contra-ataque com o Rice. Depois é Bellingham no gol, já era 2 a 0.
0: A Inglaterra vai fazendo 2 e vai se classificando para as quartas de final da Copa do Mundo. É claro, tem todo um segundo tempo ainda, é evidente. Mas olha a seleção inglesa, em menos de 5 minutos, já fez 2 numa seleção que até então nem tinha levado gols nessa Copa. Agora só ficou a Espanha com esse título, né?
3: Com o Unai Simón, que se igualou ao Walter Zenga, 5 partidas sem levar gols.
0: Levantamento vem na boca do gol, ela fica viva, Quinones bateu, é gol!
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0: passa e o Azteca pulsa. E aí você vê o brilho nos olhos do torcedor mexicano. Si, se puede. Si, se puede. Quiñones chegou nele na grande área. Olhar firme. O levantamento acontece. A zaga afasta. Sobra para Quiñones, que não desperdiçou oportunidade. Mandou aquela chicotada de perna direita. O Pickford, quando foi, já era. Um abraço. 41 minutos do primeiro tempo. O México acende as chamas da esperança. Acende as chamas da esperança com o gol de Quiñones. México 1, Inglaterra 2, xará.
1: E no cruzamento do Luiz Romo, do lado esquerdo, na lateral da grande área, mandou aquela bola barriguda, o Gonçá não conseguiu afastar e sobrou para ele uma batida forte, de peito de pé, pé Nossa direito senhora. Do Quiñones. O torcedor do México, quando levou o segundo gol, falou: e agora quem poderá nos defender? O Quiñones, eu! E bateu de perna direita, sem chances para o Pickford. Sexto gol do Quiñones com a camisa da seleção mexicana em 27 jogos. Um México, 2 Inglaterra, Nava gol.
0: Se se puere, seu bem.
2: É, volta pro game, tava gongado, o Azteca quieto. Volta ali pro game, né, num lance de bola parada, né, tudo pode mudar, né, e aí o Quiñones foi lá, consegue fazer o 2-1, e agora inflamou a torcida, né, tava meio gongadinho o México depois do gol, né, o jogo melhorou bastante ali depois do jogo, do primeiro gol da Inglaterra, e tem tudo para ser um jogão no segundo tempo, porque o México vai se expor muito mais para ir para o gol do Quiñones ali, que é colombiano, né.
0: Naturalizado,
2: aí, colombiano. Ele é colombiano, naturalizado ali, preferiu atuar pela seleção mexicana.
1: Mãe colombiana.
0: Que legal, hein? Portanto, o jogo tá vivo, irmão. É. A Inglaterra fez 2 gols, o México tratou de ainda nesse primeiro tempo ir lá e marcar. E olha, e essa é a minha média, tá? Minha média aí, ó. É 3 gols
1: na
0: rádio.
1: Verdade, rapaz. Minha média já bateu sua meta.
0: É essa daí, é minha média, é isso, né? Aí. Minha média. De gols, tá aí, legal.
3: Depois de passar em branco ontem, seu hoje já tá na meta, hein?
0: Verdade. A meta é essa daí, 3 gols. Bola vai voltando no canto e vai ter mais, eu não tenho a menor dúvida. Olha o México, hein? Crescendo no jogo. Com o autor do gol, Quiñones deixou curtindo a jogada. Passe esticado, Alvarado. Cutucou por cima para Quiñones. Toque de cabeça da zaga. Afasta, vem para complementar a jogada. Jerry Cunha botando essa pela linha de lado. É blitz do México, xará.
1: Isso, e na inversão da direita para a esquerda. O Declan Rice cortou o cruzamento proveniente do Roberto Alvarado do lado direito. E a zaga afastou. E não é que o time mexicano vem mais um contra-ataque do lado esquerdo, Navagu.
0: Gallardo levantou para Raul Jiménez de cabeça, rebote, sobrou, chega Anderson para tirar, a bola vai voltando pro próprio Alvarado, passa o pé por cima dela, tenta levar pra linha de fundo, chama ali na individualidade, no X1, no desacerto, o Elliot Anderson, que levou a melhor, mas ela vai saindo pela linha de lado, arremesso lateral, o México vem de novo, xará.
1: Em lateral, perto da bandeirinha de escanteio, já bateu o Sanches, vem o time do México, vamos até 50 minutos, mais 5 minutos, o Navagol, você é o narrador dos gols múltiplos da Copa do Mundo.
0: Essa é a média. Raul Jiménez bateu pra fora! Nossa senhora, ele é perigoso, irmão. O levantamento feito, a zaga da Inglaterra afastou, sobrou pra ele. Raul Jiménez emendou o bambu. Ela passou à esquerda do Pickford, xará.
1: E fechou tanto Guerra quanto Conchá ali pra fechar o bate do Raul Jiménez. Ele não pegou muito bem na bola, mas ela veio cruzada, mastigada, rente a trave. 2-1 para a Inglaterra, tá um jogaço no Azteca, Navagol.
0: Eles estão invocando, seu Bento, o Bolaños.
1: Ah.
0: Eles estão invocando o professor Girafales.
1: Isso.
0: A dona Clotilde. É, o México vai tentando buscar o seu gol de empate. E vai botar blitz ainda nesse final. Quanto de acréscimo, Igreja? Pediu aí?
1: 5-5.
0: Olha, tem tempo, hein? Tem tempo. O jogo ganha em vibração, ganha em emoção. Vamos ver. México já vem de novo pro campo de ataque. Desvio de cabeça do próprio Raul Jiménez. Ela sobra ali no campo de retaguarda pra Inglaterra. Ao final da primeira etapa, Marcos Costa vem pra comandar a resenha do intervalo no Futebol Energia na Copa. E claro, vai trazer os nossos torcedores corneteiros. E vai participando com a gente no 11 96 50 7997. Na tentativa.
4: tentativa de arremesso lateral no campo de ataque. O árbitro tá parando o jogo, viu, Esgrimes?
3: É, caído o Bukayo Saka, a camisa número 7, numa jogada firme ali do outro lado, me parece com o Quinones. Tá caído o Bukayo Saka, hoje uma das novidades do Thomas Tuchel, porque ali da lateral direita, ali na ponta direita, ele já testou o Madueke várias vezes nessa Copa do Mundo e agora testa pela segunda vez o Bukayo Saka. Por enquanto o Saka tá bem, já se levantou, recomeça a partida 2-1.
4: Olha o toque de cabeça, defendeu o Pickford! Defesaça. Olha o duelo, Raul Jiménez e Pickford. Mais uma vez, Pickford prevalece. Agora, a cabeçada do Raul Jiménez tinha muito endereço, Xará.
3: Tinha muito endereço e foi lá e deu um tapa de gato na bola o Pickford, porque ela vinha no ângulo direito. Mão invertida, defesaça no cruzamento do bom Alvarado, hein? Não pode dar espaço pro Alvarado do lado direito, que ele faz esse cruzamento pra cabeçada do Jiménez. Escanteio.
2: Mais uma. Pickford, hein?
4: Verdade.
2: Melhorou muito o jogo do México depois que diminuiu o placar. Olha lá, escanteio pros caras.
4: Inflamado pelos seus torcedores no Azteca. Escanteio, México, levantamento vem. Raul Jiménez de cabeça, ela sobrou. A partida do Vasquez pra fora! Era o César Montes quem estava ali. A bola sobrou pra ele. Veio no susto. Na hora de bater, Bellingham tratou de salvar a Inglaterra, Xará!
3: E na cabeçada do Raul Jiménez, ele colocou para a pequena área que o César Montes, ele teve dificuldades para dominar a bola e apareceu o
2: Bellingham.
3: Né? É, o atacante, meio campo, zagueiro, se precisar faz pizza. Esse é o Julian Bellingham, é escanteio lá direito, Navagão.
4: O México não para, é o rolo compressor, quer buscar o gol de empate, tá demais o jogo. Nessa parte final do primeiro tempo vai tomando distância, Mora fez o levantamento, o toque de cabeça da marcação inglesa, e aí vai sobrando do outro lado, vai saindo pela linha de lado, é arremesso lateral, o México vai tramar o seu ataque novamente, hein? Vem México de novo, todo no seu campo de defesa, a Inglaterra só esperando a hora certa para dar o bote. Nós chegamos à marca de 49 minutos e 20, só mais um. É a última volta no ponteiro do relógio lá no Azteca. Bola solta mais atrás, este é César Montes. César Montes abrindo a jogada, se joga Alvarado. Alvarado recolheu, deixa mais à frente a Jorge Sanches. Jorge Sanches deixando para Mora. Mora observou a movimentação do outro lado. Ela vai caindo nos pés do Vasquez. Vasquez deixando a Gadiardo. Pediu passagem no costado, Quinones, ele preferiu a Romo. Romo devolveu por dentro pro próprio Quinones, a marcação do Kwanzaa pra cima dele, conseguiu um passe a Romo, de costas pro crime, solta mais atrás, vem México de novo, este é Lira, Lira de frente pro crime, vai dar tempo pra mais um ataque, o México vem de novo, hein? Tá aí César Montes, um zagueirão se aventurando no ataque, solta mais atrás pra Lira, tem que definir a jogada aí. Quinones acionado pelo lado esquerdo, na perna direita, levantou na boca do gol, na segunda trave, tenta o domínio Jorge Sanches, ajeitou uma, duas vezes, Gordon vem pra proteger, Alvaro Alvarado vai chegando também, o Gordon ficou esperando a falta e ela acontece. Aí foi malaco o Gordon, né, Xará?
3: É, e na tentativa ali de cruzamento do lado esquerdo, feito pelo Quinones, foi muito forte. E não é que o Jorge Sanches, ele conseguiu ali dominar a bola de perna direita com muita categoria e depois acabou empurrando o Anthony Gordon. 2-1 para a Inglaterra.
4: Seu Bento, eu quero ouvir o destaque individual deste primeiro tempo.
2: Olha, eu vou ficar com dois aí. Primeiro da parte da Inglaterra, o Jude Bellingham, né? Foi o que o Sgrimes definiu bem aí. Ele marca, ele define, ele arma, ele tirou o doce da boca do Montes ali. É, e eu vou ficar também com o Alvarado. Gostei do Alvarado ali, que participou duas vezes em dois lances agora. Mas o Jude Bellingham está à frente no primeiro tempo. Para mim, ele comandou esse primeiro tempo aí desse jogo.
4: Perfeito, o senhor Bento vai falar muito mais a respeito desse primeiro tempo em que Inglaterra vai vencendo o México pelo placar de 2-1. Aponta o centro de campo, Alireza Fagani, terminando a primeira etapa no estádio Azteca, jogão, hein? O jogo ganhou intensidade da metade pro final. Inglaterra 2, México 1, ele vem aí, Marcos Costa, para comandar a resenha do intervalo do futebol Energia na Copa.
5: Fim de primeiro tempo. Todo mundo pro vestiário, que daqui a pouco tem mais.
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0: os quatro tempos que tem ali essa Copa do Mundo. Depois da primeira, dos 22 minutos ali que para e vai para hidratação, o jogo melhorou bastante, né? E numa reposição rápida ali, o Pickford consegue mandar pro Rice, ele acelera uma velocidade grande, o Saka consegue fintar ali e jogar na cabeça do Bellingham. Ele consegue abrir o placar. Cara, mas não deu nem para fitar um pastel, né? Não deu nem para recompor o sistema mexicano, mas uma bola ou outra disputada ali no meio campo. A bola é tocada ali pro Kane, joga pro meio da área e mais uma vez Bellingham faz o segundo gol e sentiu o gol ali o México, né? Deu uma acalmada, a torcida falou, 2-0 no primeiro tempo, tava fervendo o que suco. Aí de repente, né, uma bola parada, que a gente sabe que é muito forte no futebol, tudo pode mudar e foi o que aconteceu. Bola parada dentro da área, disputa ali dos dois zagueiros, sobra pro Quinones também, que é um belo de um jogador, fuzile e faz o 2-1. Ainda teve mais uma chance o México com a cabeçada do Alvarado, que o Pickford acaba fazendo mais outra defesaça. Então até aqui um jogaço, né, para compensar, né, o protocolo de chuva, de raios, e vai se tornando um belo jogo até aqui, 2-1 para a Inglaterra, tudo para o segundo tempo ser melhor ainda, hein? Porque o México é uma equipe que tem também um DNA muito ofensivo. Eles vão para cima e a Inglaterra agora vai ter o contra-ataque a seu favor. Vamos ver como vai ser, hein?
1: Falando em chuvas, chuvas de gols e em raios, o Bellingham contrariou a velha máxima, né, seu Bento? O raio caiu duas vezes no mesmo lugar, com 2 minutos de diferença. Abriu o placar aos 36 minutos do primeiro tempo. O Navagol mal tinha acabado a narração, tinha passado para os Grilles para o detalhe do lance. E na sequência, aos 38, o Bellingham aumentou 2-0. Aí coube ao Quinones fazer o gol que colocou de volta o México no jogo, fazer o primeiro gol do México aos 41 do primeiro tempo, que é um jogador muito interessante também. Ele tem 4 gols em 5 jogos nessa Copa do Mundo, um jogador que até então tinha 2 gols em 24 pela seleção mexicana. O homem veio inspirado para a Copa do Mundo.
0: Veio inspirado, é assim, ainda não é aquele jogador que tem marketing dos outros que estão no ataque, mas você vê, o cara já tem 4 gols aí, né, na Copa.
1: Igual o Vini, por exemplo.
0: Igual o Vini, né, jogando pelo México. Então vai tendo um destaque bom, cara. Para mim é uma surpresa esse Quinones, é um jogador que eu não conhecia e a gente tá conhecendo agora durante a Copa. São coisas que acontecem na Copa do Mundo, aqueles jogadores que brilham na Copa e o Quinones para mim tem sido um deles.
1: Outro que tem brilhado bastante, o jogo passado ele já brilhou e nesse jogo ele garantiu também essa vitória parcial, é o Pickford, né, o goleiro, ele fez 2 defesaças, uma você lembrou muito bem, você trouxe muito bem o detalhe que lembrou o Gordon Banks, aquela defesa que é considerada a maior defesa da história do futebol em 66, né, ele faz uma defesa absurda e lembrou muito só sendo do outro lado, né, a de 66 foi na direita do Gordon Banks, esse foi do lado esquerdo, e agora no finalzinho fez mais uma grande defesa.
0: É um goleiraço o Pickford. Ele também garantiu ali o empate e segurou. Essa daí, a de cabeça é incrível, cara. Assim, a bola ela quica em cima e dificulta mais ainda, porque o goleiro não sabe onde a bola vai, né? Então o reflexo dele tá muito bem, tá em dia. E a defesa também, a cabeçada do Alvarado, de endereço. E é lá no ângulo, canto direito dele, ele vai buscar. Então ele segura fortes emoções para esse segundo tempo aí.
1: Esse foi o seu Bento trazendo todas as emoções, todos os recortes interessantes desse primeiro tempo. Grande primeiro tempo. Você quer falar, Esgrilis?
2: Não, tem alguns jogadores. Não,
1: mas
2: que
1: começou a falar.
2: Mas eu vou falar. Mas peraí,
1: você quer falar, Esgrilis? Não, mas vou falando já homem, primeiro.
2: É, já tô emendando assim? Já. É porque eu ia deixar você continuar, mas ia falar só depois.
1: Você só tomou a vez do nosso povo aqui falar, mas tudo bem, eles vão entender.
2: Não, rapidinho.
1: Esgrilis. Eles gostam de ouvir.
2: O Brasil não tem um Alvará da vida, que sabe fazer ali a ligação da defesa pro ataque rapidinho. Não tem um Declan Rice, que é esse volante que destrói, constrói a jogada.
1: Faz o arroz com feijão, né?
2: Exatamente. Entendeu? Sabe fazer aquele arroz sem você engasgar. Não tem um Harry Kane.
1: Ah, não tem.
2: Não tem um camisa 9.
1: Não.
2: E não tem um Jude Bellingham.
1: Também
2: um
1: não 10. Tem. Na teoria...
2: Como é que você quer avançar?
1: Na teoria até tem, né? Mas a hora que chega a prática, esse que é o problema. E não é a primeira Copa, né?
2: E não tem um Quinones.
1: É, e não é na primeira Copa. Que acabei de falar, os números do Quinones são péssimos pela seleção mexicana. Porém, quando você pega só nessa...

0: parte da Copa do Mundo, são excelentes. Jogador de momento decisivo, quando precisa. Agradecendo aqui, Luana Lu, sempre presente com a gente, Lucas do Timão também, Elizabeth Sato também, esses aqui são figurinhas carimbadas, agradecendo sempre o carinho, Ronaldo José Schiavone, o Hope também está aqui com a gente, Fabiano Martins, o Marcos Vinícius, que está interagindo bem, inclusive falou que se o Navagol tivesse narrando em 2014, não teríamos somente o 7-1, e ele tem razão. Porque o homem chama gol, que é um absurdo. Moisés Lopes também, Moisés Pinheiro, temos dois Moisés aqui com a gente no nosso chat, nossa audiência maravilhosa e também na FM, agradecendo você que está acompanhando a gente, dando carona aí no seu carro, você que está no trabalho também, os motoristas de aplicativo e os taxistas também, porque a gente esquece deles, viu, Esgrilis? A gente fala, ah, os motoristas de aplicativo, mas tem os taxistas também.
1: Tem taxista, galera lá em Perus que me ajuda saindo ali da estação, quando eu tô sem carro ali, da estação até a minha casa, dá pelo menos ali uns 10 minutinhos, e só sobra o táxi ali.
0: Pois
1: é. Tem um aplicativo também, mas ali o aplicativo dá um posicionamento muito ruim, o pessoal vai marcar do outro lado.
2: Acontece aqui. Aqui na frente eu sempre pego também, é uma bagunça, mas tem que ficar conversando com motoristas, tem que passar, olha, vida, tem que mandar o seu GPS.
1: Lá em Peru você coloca que vai estar de um lado e mostra que tá do outro. E aí a confusão danada. É o taxista que tá lá, o cara já me conhece, já me leva pra casa, aquela coisa toda. Então, um abraço pros taxistas também, pessoal de aplicativo, galera, que faz entrega também essa hora. É a hora da entrega também, do delivery de qualidade, rapaz.
2: Agora sim.
0: Os caminhoneiros também que estão rodando aí, fazendo o Brasilzão. Você
1: que tá na boleia.
0: Fazendo o Brasilzão girar, os porteiros, enfim, cozinheiros, enfim, todo mundo ligado aí na gente, mandar um grande abraço, tamo junto, viu? Tamo junto. E o Moisés tá falando, Costa, valeu a pena esperar duas horinhas, você falou. Valeu, valeu. Então, se tiver prorrogação e pênalti, não vai ter problema nenhum. O problema não vai ter, mas não carece. A gente pode seguir
1: não,
0: aqui, né?
1: Tá bom, né?
0: Não carece, não. Olha só, você pode participar também, além do nosso chat, pelos corneteiros, em especial você que está trabalhando aí. Manda mensagem pra gente. Vamos juntinho nessa transmissão aqui. É só você mandar mensagem pelo número 966507997, 966507997. Inclusive, se der tempo, eu vou falar com algum ouvinte no ar. Vamos lá, liga rapidinho aí, eu vou pôr corneteiro no ar. Na volta, eu quero falar com alguém, nem que seja um boa noite, no 3284-7097. 3284-7097, para entrar ao vivo aqui no intervalo. Enquanto isso, vamos de corneteiro. Eu pedi, você mandou, o Dup vai colocar. Põe aí, Dup!
3: Salve, Navagol, seu Bento, todo o pessoal da Energia. Brasil era bola cantada, né? Não tinha jeito. A gente sabia quando pegasse uma seleção um pouco melhor, ia acontecer o que aconteceu. Haaland, duas chances e dois gols. Caramba, colocaram um cara pra bater pênalti, que só bateu três pênaltis na vida, ia dar nisso mesmo. E hoje, vamos México. Arriba, México!
0: Vamos México. Eu tô com o México também, viu? Tô. Tô com os arriba aí, os parceirinhos de cima aí. Põe mais corneteiro aí, Dup.
4: Fala, galera da Energia em Campo na Copa, aqui é o Alan Gomes, São Paulino de Marituba, no Pará, deficiente visual. Quero saber pra quem é que vai a torcida agora de vocês pra conquistar essa Copa do Mundo, já que o Brasil tá fora.
0: Nós já falamos aqui, ó, o seu Colômbia. Bento vai com a Colômbia, os Grilis também.
1: Colômbia também.
0: Tá meio a meio aqui, porque eu e o Navagol, nós estamos com Portugal. Nós estamos junto aí com Cristiano Ronaldo. Boa. Já temos ouvinte no ar, deixa eu falar com ele bem rapidinho. Alô, boa noite, quem tá falando?
5: Boa noite, o Arthur do Rio de Janeiro.
0: Pô, o R já entrega, né? Arthur, tudo bem, meu parceiro?
5: Tudo bem, e você, Coxi?
0: Pô, tô legal também, graças a Deus, aí tirando o Brasil, né? Mas pelo menos a gente tá vendo um jogão de bola aí que alivia um pouco, né, meu irmão?
5: Não, cara, fazer o quê, né? Aconteceu aí, né, cara? A gente esperava mais, né? Mas infelizmente não deu, né?
0: Não deu, mas já era meio que esperado também, né, cara? A gente foi empolgando nos três jogos primeiros aí, mas desde a convocação já tinha um pezinho atrás, não tinha, não? Você tá falando da onde?
5: Do Rio de Janeiro mesmo.
0: Ah, do Rio mesmo. Qual o bairro?
5: Vista Alegre. Vista... Zona Norte do Rio.
0: Zona Norte, boa. E tá frio aí? Porque em São Paulo tá um frio, viu, meu irmão?
5: Uá, cara, se bem que chega 21 aqui já é frio, né, cara? Pra vocês aí é calor, né?
0: A toda marra carioca, toda marra. Comeu um joelhinho? Eu queria um joelho agora, viu, meu irmão? Tô com uma fome que você não faz ideia.
5: Pô, cara, te falar que minha esposa faz um joelhinho bom, cara. Esse dia ela fez aí, porra. Que é e isso? Ela é paulista, tá? Ela é paulista.
0: Aí tá explicado, então, por que é bom.
5: E a palmeirense.
0: Ah, aí tá mais explicado ainda, seu Bento, oh, não tá?
2: Aí, traz um dia aí pra nós.
0: Quando tiver por aqui, traz, hein?
2: É nóis. E você é o que aí?
5: Eu sou Vasco.
2: Oh, então é nóis, tá tudo em casa, então.
0: Vascão.
2: União Sinistra.
0: Tá difícil aí, hein, meu irmão? Pelo amor de Deus, ó, hein?
5: Ela vai dar um alô aqui pra vocês aqui, ó.
0: Boa, qual o nome dela?
6: Cotes, Grilhos, seu Bento.
2: Oiê.
0: Olá.
6: Boa noite pra vocês.
0: Boa noite. Oi, minha querida, boa noite. Qual é o seu nome?
6: Emily,
0: grande Emily. Um beijo pra você, viu, Emily? Parabéns aí pelos joelhos, segundo seu marido. Eu não sei até que ponto ele tava pressionado pra falar que realmente é bom, mas de qualquer forma, parabéns, viu?
6: Não, eu tava longe, Costinho, tava longe.
0: Boa. Deixa eu perguntar pra você e aí já perguntar pra ele pra gente encerrar, que daqui a pouquinho a gente tem que voltar a transmissão pro Navagol, que o homem quer gritar mais gol. Ele quer mais gol. Já bateu a média dele de 3 por jogo, ele quer mais. Já. Qual o seu palpite pro segundo tempo? Tá 2-1. Como é que termina esse jogo?
6: Acho que o México vira. 3-2. Ariba, México. A gente tem dois chihuahuas aqui. Aí vamos fantasiar eles. Vai, México.
0: Boa, tô contigo. Tô contigo nessa do México. E pro nosso... Esqueci o nome do nosso carioca.
6: O Arthur.
0: Arthur. E pra você, Arthur, quanto termina esse jogo?
5: Ah, 3-2 também. O México aí vai virar, né, cara? Que a sensação tá em casa, né? É tudo favorável a eles, né?
0: É, tudo favorável. E o Vasco, hein? Quando que vai ter um presidente? Qual é o palpite?
5: Meu amigo, isso é uma pergunta muito difícil que você fez, né? Mas eu vou deixar um breve comentário. Esses dias eu mandei a corneta aí pro Pintino, né? E ele deu uma reclamada, né? Falando que o Vasco tá sem presidente e tal, que eu tenho que cuidar do Vasco. Mas, de acordo com a situação do Santos, acho melhor ficar sem presente mesmo, né? Porque o que tem lá não faz nada, mas enfim, vai melhorar, cara, vai melhorar e vamos ver no que vai dar.
0: Boa, queria agradecer a sua participação aqui, Arthur,
1: legal,
0: sua e do Emily.
1: Tá simpático,
0: é, bacana
1: legal,
0: demais,
1: bacana.
0: Uma boa noite pra vocês aí, uma ótima semana, tá bom, meu irmão? Muito obrigado.
5: A vocês também, irmão, valeu, muito obrigado aí pela oportunidade e até que enfim eu consegui ligar, cara.
0: Tá vendo?
5: Boa aí, foi boa. Sorte.
0: Tá vendo? Foi sorte.
5: Valeu, meus amigos. Boa noite, boa semana pra vocês aí.
0: Valeu, boa noite. Esse legal. Foi o intervalo. Vamos saindo já do vestiário. Vem uma vinhetinha bem rapidinho. E ele já tá preparado pra gritar mais gol. Aliás, que gol, hein? O terceiro gol do Navagol. Uma aula de narração. Vamos pro segundo tempo. É vinhetinha e na volta é ele. Rafael Navagol! Muito bem, muito obrigado, Marcos Costa, que claro, vai voltar ao final, né, da partida para o vestiário do futebol Energia na Copa. As equipes vão voltando a campo, vamos ver se vai ter alguma substituição aí de Javier Aguirre ou do Thomas Tuchel para a seleção da Inglaterra. A Inglaterra que começou abrindo o placar com o gol marcado pelo Jude Bellingham, na sequência o próprio fez o segundo gol. E aí, quando o torcedor mexicano estava ali meio tristinho, tal, desanimado, o Quiñones foi lá e tratou de estampar um sorriso no torcedor mexicano, atribuindo as oportunidades que o futebol pode nos proporcionar de, quem sabe, fazer uma alegria ainda maior. Tem condições? Tem. Tem todo um segundo tempo pela frente, vai pintar sim substituições e o Rafael Esgrilis vai informar quem é que sai, quem é que entra no México, né, Esgrilis?
1: Isso, sai o Monte, César Monte, jogador do Lokomotiv Moscou, número 3, para a entrada do número 4, Edson Álvarez, que é do Fenerbahçe da Turquia, foi titular em algumas partidas, Álvarez, número 4, no lugar de Montes, número 3.
2: Será que o técnico ficou puto que ele perdeu aquele gol?
0: Não, sabe o que foi a informação? Faltou perna pra ele.
1: Putz!
0: Meu Deus do céu!
1: Nossa!
0: Apita o árbitro!
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8: 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Então vamos nessa para toda etapa complementar de, por enquanto, Inglaterra 2, México 1, Inglaterra 2. Quem vencer este confronto se classifica para as quartas de final da Copa do Mundo só para pegar a Noruega. Será que é Inglaterra e Noruega? Será que é México e Noruega? Vamos lá, né, Esgrilis?
1: Isso, e só uma dúvida é que o seu Bento daqui a pouco pode falar melhor sobre isso. Primeiro vem México.
8: Aqui no campo de ataque, essa bola espirrada vai sobrar pro Quinones, ele não chega nela, tiro de meta pro Pickford bater.
1: É que o Montes é zagueiro que saiu com uma 13, entrou o número 4, Álvarez, ele é volante. Então vamos ver quem vai configurar aí nessa dupla de volantes, nessa dupla de zaga, ao lado ali do Vasquez, camisa número 5, jogador do Genoa.
2: É, ele coloca mais um jogador no meio campo, deve puxar ali, fazer os laterais, fazer uns três zagueiros para compor só. Quando estiver defendendo, o Álvarez deve voltar, né? O Álvarez deve voltar, mas não tem o que fazer, né? É, precisa ir para cima, precisa fazer gol, e daqui a pouco ele deve colocar mais atacante também. Ih, olha lá. Não, foi a falta.
8: Falta marcada. Diga lá, seu Bento.
2: Não, é isso, mas vai ser um segundo tempo interessante por parte do México, né, que tem esse DNA ofensivo. E agora eu achei que o Álvarez era zagueiro, porque ele joga com a 4, mas não é isso, é meio campo, então vai também dar uma subidinha ali, dar uma avançada no meio campo mexicano.
8: É, vamos ver, né, nessa composição defensiva da seleção mexicana, a gente observa
2: com três
8: muito
2: zagueiros ali.
8: A saída de bola justamente com o Lira, camisa 6. A bola aberta pelo lado direito, desce o México pela segunda vez, na etapa complementar. A tentativa de Jorge Sanchez acaba batendo ali no O'Reilly e o arremesso lateral já cobrado rapidinho para Alvarado, Jorge Sanchez vai voltando o lance, o México toca a bola na roda gigante, vem que vem para trabalhar, este é Vasquez deixando ali mais uma vez, atribuindo o passe agora para Quinones. Gadiardo tentando à frente, recuperação da Inglaterra com Harry Kane, contra dois está complicado, ele faz o giro, acalma as coisas e no desafogo começa de novo com a seleção inglesa, só que tá apertado agora, hein, tem que sair jogando ali no bico da chuteira. O Rice não vai chegar, chegou por ali mais uma vez o México tentando a posse de bola ofensivamente, ela chegou no Quinones, dominou, vai daí, bateu, explodiu para cima da marcação de Guerre e ela vai sobrando do outro lado, a Inglaterra vai tentar evitar, evitou, hein, o Gordon evita a saída de bola, leva pra lateral, lado esquerdo de campo, acionando a Harry Kane, ele vai tentar puxar pro campo de ataque, pediu passagem, aqui do lado direito já veio pra receber exatamente o Jerry Quansah recolhe por dentro, são dois jogadores em cima dele, toca mais atrás, próximo do meio campo, vem com Guerre esticou no comando, aí com Anderson abriu o passe pra Gordon, ele parte pra cima da marcação de Sanches, o camisa 18 dominou, esperou a passagem de O'Reilly, soltou por baixo, passa do Harry Kane, passa pelo Caio Saka, ele vai tentando buscar o lance, escorregou, caiu, pediu falta e o árbitro vai mandar ele se levantar, mas que chance teve a Inglaterra nessa etapa complementar, Esgrilli.
1: E que visão do novo jogador do Barcelona, o Anthony Gordon, do lado esquerdo, colocou a bola ali na profundidade, foi até a linha de fundo, fez o cruzamento, o O'Reilly passou pelo Harry Kane, passou também pelo Bukayo Saka, teve desvio no meio do caminho e o Guansa vem ali pro tiro lateral, já
8: com... Rebote, voltou a batida direto pro gol na trave! No arremate, a Inglaterra tem o rebote de novo. Bukayo Saka deixou quando Sa fez o levantamento na boca do gol. Subiu a marcação, vem pra tirar mais uma vez. Exatamente Alvarado auxiliando no campo de zaga. O arremate de fora da área, ela ó. Beijo o pé da trave, né, Skrillis?
1: E naquele cuca-bol ali feito pelo Quansah, camisa de número 26, do lado direito, colocou a bola na entrada da grande área pro Quansah bater de primeira, de perna direita, beliscou a trave, vem o English Team em busca do terceiro gol na Vagol.
8: Bola solta pelo lado direito pra Bukayo Saka, ele parte já pra cima da marcação, levou por dentro, são dois jogadores e agora tá cercado, é obrigado a deixar mais atrás, exatamente com Jarrell Quansah. Quansah vai voltando próximo no meio campo pro Quansah. Quansah abriu a jogada, e aí vem pro campo de ataque mais uma vez a seleção inglesa. Gordon acionado pelo lado esquerdo, já parte pra cima da marcação de Alvarado, puxou por dentro, chamando 1-2, levou pelos flancos, fez o levantamento, O'Reilly dominou na coxa, vai pra trás, não pode, e ela volta pra seleção mexicana. Lira leva pra lateral, tira feio, bate lá pra frente, não tem ninguém do México na oportunidade, a chegando de novo a Inglaterra, o México vai tentando os espaços, mas não tinha ninguém lá na frente, o Raul Jiménez estava longe do lance, então vem Inglaterra de novo com Declan Rice, ali a triangulação feita de Bellingham voltando a Elliot Anderson vai soltando no campo de retaguarda pro Conte, ele vai tentando se jogar pro campo de ataque, essa bola vai sobrando pro Saka, o árbitro manda seguir e aí ele volta tudo pro Pickford, nossa senhora, Bola estava lá na lateral, campo de ataque praticamente. Pickford na perna esquerda, faz ela viajar no estádio Azteca, bota lá por cima, o desvio de cabeça acontece do Gordon, cai de novo pela lateral, perdão, Lira recolhe, Bellingham escapa do primeiro, do segundo também, passa no corredor, na habilidade, na jogabilidade, ele tenta penetrar na grande área, até parar nos pés de Álvarez, esperto, chega por baixo no pé de ferro, completamente na bola, Romo, saída de bola, ele volta ali na pequena área, ao goleiro Raul Rangel deixa curtinho, o passe agora é para Vázquez recolhe no comando e soltou curtinho, o lance tá aí com Romo, o camisa 7 prende, a marcação é forte do Harry Kane, ele faz o passe curtinho de novo pra Lira deixou mais à frente, este é Alvarado, puxou pra perna canhota, solta na diagonal, este é Romo, rompe a faixa central do gramado, esticou pelo lado esquerdo, vai botar pra correr o Galhardo, chega a marcação pra cima dele, na bola, hein, completamente na bola o Kwanza, e aí abre a jogada pro Anderson fez o lançamento, aquela esticada, é pelo lado esquerdo, Gordon chegou, dominou, atenção, momento de perigo, olha a Inglaterra, Harry Kane se projeta na grande área, Gordon faz a finta, vamos ver se o árbitro vai parar o jogo pra marcar a falta, ele tá parando o jogo, viu, Sgris, agora não sei se ele tá pitando a falta, ou se tá marcando uma outra falta que aconteceu lá atrás, e aí, hein?
1: Confusão generalizada, porque teve uma falta em cima do jogador, é que assim, o Kwanza, ele veio na bola, na boa, na moral, mas só que ele veio muito rápido e muito forte na bola. Aquela força desproporcional foi mais na força desproporcional. E é o que pede ali uma falta. O banco de reservas do México se elevou, porque o Kwanza vem, pega a bola, mas ele pega também a canela do jogador, camisa número 23, Gallardo, da equipe do México, que é o Jesus Gallardo. Rapaz,
8: com as travas da chuteira, hein,
1: seu? Olha,
2: é que ele com tem as travas só uma, da chuteira. A advocacia dele aí é que ele pega primeiro. Ih, foi pro
1: VAR. Ele pode expulsar o jogador, o Kwanza. Se expulsa o jogador da Inglaterra, que é com muito mérito.
2: Ah, não tem o que falar.
1: Não tem.
2: Ele mesmo vai ele no pegando alto, primeiro olha, na bola. Nem pega na bola, né?
1: É que ele toca com a lateral da perna na bola, mas as travas da chuteira
2: muito
1: vem
2: alto.
1: Na canela do camisa 23, o Jesus Gallardo. Vai expulsar. Agora, e tá vindo do VAR.
8: Vamos lá. O árbitro vai chegando aqui, mas deu um azar danado o tal do Kwanza, porque quando ele dá o carrinho, o pé fica em cima da bola. Acaba atingindo o Gallardo. E aí o árbitro tá falando, ó, que após revisão, a revisão no VAR...
2: Constatado que...
1: Eu não vi, mas o VAR viu. Então eu vou lá e vou aplicar o cartão vermelho. É isso.
8: Portanto, está expulso Gerald Kwanza. Vai ficar com um a menos a Inglaterra. E nós estamos só com 8 minutos da etapa complementar, viu,
2: Vai ferver, vai ferver.
8: O negócio vai pegar fogo.
2: Vai, porque já teve bola na trave da Inglaterra. Agora o Kwanza faz essa lambança aí. E aí ele, cara, realmente, vendo aqui, muito foi imprudente, né? Cartão vermelho, bem aplicado. Vamos ver agora o que o Tuchel vai fazer, se vai compor o... tirar alguém do ataque... Ah, agora eu converso com o auxiliar dele. Quem pode vir aí, será, para compor a zaga ali, os grilhos?
1: E para compor a zaga, ele tem o Tchalobá, que é jogador do Chelsea, que foi convocado, inclusive, depois de alguns cortes. Tem o jogador, o Burnley, que é do Newcastle.
8: E o Rice está com amarelo,
1: 15.
8: Hein?
1: O Rice já está com amarelo. Então você tem esses jogadores. E o John Stones também, do Manchester City.
2: Veterano,
1: pode ser,
2: não,
1: o Stones
2: veterano.
1: Também pode entrar nessa zaga.
8: Bom, muito bem. Está com um a menos a Inglaterra. O Tuchel certamente vai modificar ou vai deslocar algum jogador do meio para a zaga. Falta para o México, levantamento feito, olha o desvio do Gallardo. Chega a marcação da Inglaterra para tirar, Sgrilis.
1: Ah, e agora estão pedindo um cartãozinho para o jogador da equipe do México, porque o Harry Kane está caído no gramado. Agora o Alireza Fagani, ele vai ter que ter muita experiência e muita conversa, porque agora eles vão tentar de tudo para ter um jogador do México expulso. E a bola foi alçada na área e o Harry Kane esticou a perna e não aconteceu absolutamente nada. Ele veio para o combate com o Gallardo, caiu e foi um lance de jogo. É que depois ele dá um Daiane dos Santos, um duplo twist
8: capado,
1: mas
8: né,
1: não teve falta nenhuma.
2: Né? Chama do Hipólito ali.
1: Isso, teve ali demais. Mas só que é jogo normal, lance de jogo. Segue a partida 2-1.
2: Sim, se pegou, ele sentiu, beleza. né? Mas é... Olha, mostrando o lance do... Do Kwanza, a bola é pra fora. Não, do O'Reilly. O O'Reilly, né? Que mandou na trave ali.
1: Ai.
2: Tem um desviozinho, quase entra lá.
1: Mas do Bellingham.
2: É, exatamente. Mas o, não foi nada ainda. O Kane segue o baile.
8: Muito bem. 10 minutos e 35 jogados da etapa complementar. A Inglaterra está com um homem a menos. O México vai pra cima. Quinones dominou, tentou brigar pra cima de Jude Bellingham. Ele fez o giro, leva pra lateral direita, vai aos trancos e barrancos, vai catando cavaco, vai trombando. Ela vai saindo pela linha de lado e arremesso favorável à seleção mexicana. Errou, hein? Pô, a cara do bandeirinha aqui, velho.
1: Cara, na cara tá do louco. Jorge Laríndez, assistente número 1 da Austrália, foi nítido o toque do jogador da equipe do México. Seria lateral pra Inglaterra, o pessoal tá reclamando até agora, 2-1.
9: Errei, tá?
1: É. Também errou aqui, Gustavão.
8: E aí vem pro campo de ataque o México novamente com Vázquez. Vázquez deixando a jogada, Alvarado pede lá na grande área. O passe vem pra Quinones, disparou, não pegou bem na bola. Ele se posicionou pro arremate, acabou pegando completamente errado, Xará.
1: É, e o Quinones é muito bom jogador, puxou para a perna direita, mas na hora do arremate não foi bem, a bola acabou saindo e vem aí John Stones. Nós falamos sobre isso, né, quem poderia entrar, seu Bento perguntou, e vem o experiente jogador do Manchester City. Aliás, terminou o vínculo dele com o City, agora ele está sem clube. John Stones, número 5, sai Bukayo Saka, número 7, para recompor a linha defensiva da equipe do English Team.
2: Não, não tem o que fazer, né? Quando é zagueiro, né, e você está com o resultado a seu favor, tem que fazer isso mesmo. Saiu o Saka, que embora fez a jogada do gol, do primeiro gol, mas está muito sumido da partida. Então agora fica Gordon e...
8: Essa bola sobrou pro Gordon, pintou, o goleiro caiu, é pênalti! É penalidade pra Inglaterra! Enquanto o seu Bento comentava, tinha um estourão no campo de ataques, Grilis, e aí acontece o pênalti pro English Team.
1: E aí não tem nem o que reclamar, porque veio mais uma vez a participação do Pickford lá do campo defensivo. Deu aquele chutão no tiro de meta. A bola resvalou no zagueiro da equipe ali, o Alvarez, camisa número 4, na dividida com o Kane. Mas a bola resvala no braço do Kane. Então a reclamação do pessoal do México é que a bola resvala no braço do Kane e sobra para o Anthony Gordon. Mas só que o Tala, o jogador ali, o Raul Rangel, o Tala Rangel, goleiro, vai e faz o pênalti para cima do Gordon, atual jogador da equipe agora do Barcelona. O pênalti está marcado, mas a reclamação agora do time do México é num toque de braço do Harry Kane.
2: Mas ele nem viu onde estava, né? Bola bateu aqui na parte de cima, ele estava de costa pro lance, ele nem viu onde foi. Eu acho que não volta atrás, não, e pelo gesto dele ali, tá confirmado, hein?
8: E o que o Raul Rangel tava fazendo um gesto ali, né, de ter ainda raspado na bola, é nada, viu?
1: Nada
8: né?
1: Não, o pênalti foi claro.
2: Lá vem ele, atacante, né, que vai bater.
8: Sim. É Cal,
1: protagonista.
8: É, lá, não tem essa. Ah, vamos conversar aqui, olha lá, ó. Quando acontece o pênalti pro Brasil, juntou 3 jogadores ali na marca da Cal. Aí a Inglaterra, ó, Harry Kane, deixa aqui, ó, deixa comigo. É a oportunidade que a gente observa que o Harry Kane bate bastante, né? No canto esquerdo do goleiro.
1: Vai perder.
8: Se estudou, ó, o Costa falando que vai perder, hein? Capitão Harry Kane. Olhar atento. Mas tem na conversa ainda do árbitro com Raul Rangel.
2: Ah, já foi, filho.
8: Pois é. Agora ele vai calçando as luvas. O Harry Kane vai preparar a bola na marca da Cal. E é a oportunidade para a Inglaterra ampliar o placar, estando com um homem a menos. Na expulsão de Gerald Kwanza, ajeita com muito carinho. É ele, Harry Kane, brocador, caçador, o cara que fez muitos gols na Bundesliga. Mais de 70 gols na temporada 25-26. Harry Kane respirou, já foi autorizado. Partiu Harry Kane, bateu, é gol!
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8: Gol da Inglaterra! A batida de pênalti firme, forte, consciente, mandando no canto direito do goleiro Raul Rangel, que se esticou, mas não achou absolutamente nada. Amplia o placar a Inglaterra. É ele, Harry Kane, camisa 9, um pênalti batido com precisão. Goleiro se esticou, não achou um abraço. E o English Team faz o terceiro. México 1, Inglaterra 3, Skrillis.
1: E jogada em mata-mata de pênalti tem que ser assim, com o seu principal jogador e sem gracinha, bater firme ali na costura da rede, sem chances pro goleiro, que foi bem ainda no canto, hein? O tal Rangel ainda foi no canto, mas como bateu com muita força, precisão, sério, em mata-mata, Harry Kane faz o terceiro da Inglaterra. E números importantes, a gente fala de Mbappé e de Messi, ele chega a 14 gols em Copas do Mundo. Este é Harry Kane, 3-1 para o English Team.
8: Que bom, seu Bento, você ter alguém com responsabilidade numa seleção num momento tão importante, hein?
2: Pois é, atacante, bateu, e outra, bateu do jeito certo, forte no canto, o goleiro foi nela, mas entra na bochecha da rede ali, né? Até que faz aquele na rede.
8: Exatamente.
2: Não tem jeito, 3-1, no jogo podia azedar para a Inglaterra. E no lance do gol, eu tinha falado que ele tinha puxado o Gordon mais pro meio, junto com o Kane, né? E no primeiro lance que acontece isso, o goleiro faz pênalti no Kane, jogando mais dentro da área, faz o 3-1, e aí agora vamos ver o que acontece com o México. Mas ó, vai ter jogo ainda, hein?
8: Vai. Esse jogo reserva muitas emoções. E olha, teve substituição na equipe mexicana. Rapidamente, o Javier Aguirre, ele tira o Romo. Isso. E o Mora, né, Sgrilis? E quem entra?
1: O Romo 27, no Romo 7, saiu para a entrada do 26, o Brian Gutierrez, que nasceu nos Estados Unidos, joga no Chivas Guadalajara.
8: Deixa eu só ver essa chegada com o Gatiarto, e é o carrinho feito para cima dele, do Stones. E a outra substituição?
1: Isso, saiu o Romo, número 7, para a entrada do Gutierrez, número 26. E a outra alteração, entrou o Jiménez. Santiago Jiménez, atacante do Milan, número 11. Saiu o jogador Mora, número 19. Sai Mora, 19. Entra Jiménez, número 11, atacante do Milan.
8: Gutierrez levantou meia altura, faz a defesa, Pickford. Encaixa firme, não larga mais. Desculpa, Skrillis. Então vamos lá. Eu anotei aqui a entrada do Gutierrez, 26. E aí na saída do Romo entrou o...
1: Então, sai o Romo, número 7, para a entrada do 26.
8: Gutierrez, né?
1: Isso, Gutierrez. Gutierrez no lugar do Romo, número 7.
8: E aí o Mora também.
1: E entrou o Jiménez, número 11, no lugar do Mora, 19. Jiménez, atacante do Milan, ele entra com a 11. Sai o Gilberto Mora, número 19.
2: O Gutierrez é o que? É meio campo?
1: Oi?
2: Gutierrez é meio campo?
1: O Gutierrez é meio campo.
2: É, então, aí ele tira o Romo, dá um gás aí no meio campo. Ih, lá vem o Gordon.
8: Com o Gordon, dois em cima dele, ele tenta o corte, esperta a marcação do Vázquez, já consegue a interceptação, seu Ventura.
2: Agora quatro atacantes, então, na equipe mexicana. Dois Jiménez, né, o Raul e o Jiménez, Alvarado e o Quinones ainda. E só, e tem os jogadores no meio campo, agora ficou com o Lira e o Gutierrez. E o Álvarez ainda, que é volante.
8: É, e aí vem de novo o Quinones esticando o passe à frente. A tentativa era com o próprio Jiménez. A retaguarda da Inglaterra bota essa pela linha de lado em arremesso lateral. É o Santiago, né? O camisa 11, Santiago.
1: Santiago Jiménez.
8: Perfeito.
1: E o Gutierrez, que é o Brian Gutierrez, que nasceu nos Estados Unidos e joga no Chivas Guadalajara.
8: Adiardo acionado pelo lado esquerdo, preparou, soltou por baixo, estica a perna, a marcação da Inglaterra, já vem para tirar e coloca pela linha de fundo. Stones, escanteio, México vem aí, Skrillis.
1: Isso, para pressionar e quem sabe dar um pouco mais de dramaticidade, emoção no jogo, porque o México tem tiro escanteado do lado esquerdo, tem Quinones dentro da grande área, os dois zagueiros também tem por ali, tem o Vázquez, tem o Gadiardo, vem o México com Alvarado na batida do escanteio.
8: Na perna canhota, preparado, focado, atento, levantou na boca do gol, desvio de cabeça da zaga, ela vai voltando de novo a Gutierrez. Gutierrez abriu a jogada, trabalha de novo pelo lado canhoto, já parte com Alvarado, Alvarado a Quinones, aperta a marcação de Harry Kane pra cima dele, foi fintado, levou, levantou ela na segunda trave, a chance é boa, soltou por baixo, levantamento na tentativa do Álvares, pelo alto, ela vai voltando, rebote pra seleção mexicana, Harry Kane, ele tenta cortar na altinha, volta pra seleção mexicana, insiste no campo ofensivo, Quinones não pode perder essa daí. Na hora do toque, ele pede a falta, o árbitro marca. Falta, falta do Bellingham pra cima dele, né?
1: E estão pedindo um pênalti dentro da grande área, na ação ali do Harry Kane pra cima do Gutierrez, que acabou de entrar. O árbitro tá aguardando ali o Nicolas Gallo do VAR. Aqui já tem a imagem do Bellingham na sequência. E aí? Sei não. Teve o toque do Kane. Foi inteligentíssimo o Gutierrez, porque ele chega na frente do Kane. O Kane atrasado acerta o pé. Agora é interpretação. Há um choque dentro da área.
2: Isso, olha, é fato.
8: E pediu pra esperar, viu?
2: Ah, não, com certeza vai olhar.
8: Pediu pra esperar. Pediu pra esperar.
2: Que ele vai olhar. Porque ele chuta embaixo. Ele pega e chuta embaixo, né?
1: E tira o Gutierrez do jogo. E tira o Brian Gutierrez do jogo. Porque ele foi, acelerou o passe, chegou na frente do Harry Kane. Foi lento no lance, acabou acertando. Checagem pro possível pênalti.
8: A perna do Gutierrez era pro domínio. O do Harry Kane foi de afastar a bola. Então tirou a ação do jogador mexicano que tinha, né, a prioridade ali no lance. Então, como informou o Rafael Esgrilis, o Fagani vai observar o VAR. O Nicolas Gallo chamou ele.
2: Agora ele foi ver ali se ele, o Kane não pega a bola. Não pega, né? Porque ele poderia ter pegado o biquinho de chuteira, mas não pega. Penal pro, olha lá, no VAR Room.
8: Ah, vai dar cal, viu?
0: Vai dar agora cal. Essa daí. Que jogo estamos brindando os nossos amigos ouvintes,
2: valeu,
0: hein?
2: Valeu a pena.
8: Ah, bom, espetacular.
0: Que jogaço, rapaz.
8: Espetacular, né? E aí o árbitro, ele tá checando ali, né? O lance já passou umas 5 vezes já, viu?
2: Então, ele tá vendo ali. Agora vem o veredicto.
8: Definição, Esgrilis.
1: A definição.
8: Canta a definição aí.
1: Agora vai lá a definição. Porque ele vai lá. Depois de uma grande revisão, que durou 2 minutos, eu marco o pênalti.
8: Portanto, pênalti para a seleção mexicana. Olha a vibração no Azteca. Olha que momento vai viver o México mais uma vez na partida. Pode voltar a ter esperança no jogo. Está com um homem a mais. E ainda tem o pênalti. O pênalti de Harry Kane, que marcou e agora acabou atingindo o jogador mexicano. E o pênalti está marcado para a seleção da casa, viu, Esgrilis?
1: E cartão amarelo para o jogador da equipe da Inglaterra, mas foi no bololô de jogadores ali. Já vai vir a confirmação da FIFA, mas ele deve ter dado para o Harry Kane, camisa número 9. É isso mesmo, Harry Kane, número 9. Inconformado também pelo lance que ocasionou o pênalti. E brilha a estrela também do Javier Aguirre, que coloca o Gutierrez na primeira participação dele, sofre o pênalti. Raul Jiménez contra Jordan Pickford. E pra você se alimentar de mais um gol, alô, Rafael Navarro!
8: Ah, eu quero mais! E nesse duelo, Raul Jiménez e Pickford, o Pickford levou a melhor em 2 grandes oportunidades. Jiménez autorizado, camisa 9, perna direita, partiu, bateu, é gol!
10: Com energia!

0: Jimenez, camisa 9, pra enlouquecer o Azteca. E foi consciente pra bola. Definiu o canto. Deu aquela passadinha leve na hora de ir pra cobrança, converteu com categoria. O Pickford foi e não achou! O México diminui! E o jogo ganha em intensidade, o jogo ganha em dramaticidade, o jogo ganha em emoção! Emoção que Raul Jiménez proporciona pro torcedor mexicano. Esgrilis, 3-2.
1: Isso, e bateu com muita categoria, 35 anos, experiente, também sem gracinha em mata-mata. Bateu ali com precisão, Raul Jiménez deslocando o goleiro Jordan Pickford. É o gol de número 48 com a camisa da seleção mexicana em 130 jogos. É mais um gol em Copas do Mundo do Raul Jiménez, é o terceiro dele em Mundiais. Rapaz do céu, que jogaço, que ópera jogando lá no Azteca. 2 para o México, 3 para a Inglaterra.
0: Seu Bento, é o 13º confronto entre Raul Jiménez e Pickford. Esse gol é o de número 7 para cima do goleiro inglês.
2: Pô, ele bateu bem, né? E o Pickford ainda dá um passinho para um lado e volta, né, para tentar ludibriar o atacante, mas ele foi bem, foi firme, bateu na bola. 3-2, meus amigos, que jogaço. Tem muito jogo ainda, lembrando que o México está com um jogador a mais, né? E está com 4 atacantes, então você imagina o que vão ser esses lances finais, esses mais de 20 minutos, 25 aí que vai ter ainda de jogo. Está rolando ali.
1: Ah, tá sangrando ali. Tem cartão amarelo pro jogador do México. Estão dizendo ali, o camisa número 2, o Jorge Sanchez, foi amarelado e tá falando que foi agredido. Tá escorrendo um melado ali da boca dele, hein? Tá escorrendo sanguinho. Cartão amarelo pro Jorge Sanchez. Tá dizendo que teve uma cotovelada do jogador da Inglaterra. Esse jogo não vai terminar hein? Vai ter mais expulsão, porque agora a temperatura tá elevadíssima na Vagol e seu Bento.
0: Os ânimos estão elevados. Os jogadores inflamados. O torcedor mexicano no Azteca vive um momento especial. A Inglaterra, que está com um a menos, à frente do placar. 3 gols marcados, 2 de Bellingham, 1 de Harry Kane. E o México, que marcou 2 com Quinones e de pênalti, Raul Jiménez. O jogo fica bom, bom demais. Você participa com a gente nos torcedores corneteiros, hein? 11-966-50-7997. 11-966-50-7997. Grilis!
1: É, e agora a pausa para hidratação, e deu para fazer a leitura labial o que disse o Raul Jiménez na hora da comemoração do gol.
3: O que ele disse?
1: Não contavam com minha astúcia. 2 para o time do México, 3 para a Inglaterra.
0: Então é tempo para ouvir você, seu Bento.
2: Olá, que jogo, hein? Agora até acordei, né? Como 2 horas aqui naquela marmota. É... Passamos receita de bolo.
3: Tocando violino.
2: É, falamos bastante da seleção. E aí, quando começou o jogo, desde ali, depois da primeira parada da hidratação, o jogo foi outro. É, mudou totalmente o jogo. Já são 5 gols e você gosta, hein, realmente, meu amigo.
3: É embaçado. Que
2: você
3: coisa,
2: tem a
3: hein?
2: Sua média aí já?
3: Olha, então, de 3 gols aí, né, narrados por jogo, já passou. Eu perdi até as contas.
1: Já. Tem mais gol que a seleção brasileira nas últimas Copas,
3: até
1: né?
3: Até pedi pro meu scout Cost aí puxar.
2: Eu perdi já.
3: Porque então. Eu vou somar aqui, eu tenho a última anotação, eu vou somar.
2: Ó, tá voando, hein, Naval? Tá voando, Naval.
1: O Data Navagol.
2: E vai mexer, acho que eu fiz um gesto ali, acho que vai mexer ali.
1: Vai dar aquela mexida que ele mexe, mexe, bole, bole ali.
0: Pois é, é a pausa México. Para hidratação. E aí eu chamo a participação do torcedor corneteiro. Tem aí, Diegão, 11-966-50-7997. O torcedor corneteiro participa no Futebol Energia na Copa.
4: Salve, galera, DJ Energia, me acompanha aqui a transmissão. Olha, falar uma coisa pra você, viu? O jogo aí tá muito bom e promete ser assim até o final. Como já diria o outro, né? Vai ter emoção até o fim. Ô, Brodinho, um abraço aí que se acompanha todo dia o tempo de jogo, hein?
1: Ô, Brodinho, um abraço pra você aí, obrigado pela audiência, amanhã 11h30 da manhã. Olha o camarão, vai ter camarão. Ixi, nós vamos falar do Neymar, o bicho vai ficar nervoso.
3: Bocudo, homem, hein?
0: Obrigado. Você sabe que falando nisso, né, lá no México,
3: em algumas bebidas inusitadas, né?
1: Ah, é?
3: O refrigerante de tamarindo é muito utilizado lá.
1: Ah,
3: e tem um, sim. E tem um coquetel de camarão. Você acredita, rapaz? Você tomaria, seu Bento, um coquetel de camarão?
2: Sim.
3: É mesmo? Senhor?
2: Tomaria.
3: Ó. Tem
1: churros também, né? Da dona
3: Florinda.
1: E tem, tem aquele refresco que parece de laranja, tem gosto de limão e tem um negócio de tamarindo.
3: De tamarindo, né? Com sabor de tamarindo. Vai mudar a Inglaterra!
1: Burn, zagueiro número 15.
3: Nasceu.
1: Burn, número 15. E ele trocou a alteração. Bom, vão sair dois jogadores. O Anderson, número 8. E o O'Reilly, número 3. Para a entrada do Spence, que é lateral número 25. Spence do Tottenham, número 25. E o zagueiro Burn, número 15. Atleta do Newcastle, zagueiro de 34 anos. Spence entra com a 25 e entra também o Burn, número 15.
3: Burn em campo, viu, seu Bento? Burn tá aí.
2: Ah, vai, agora o jogo vai esquentar, entendeu? Mais ainda do que tá, o Burn.
3: Não tenha dúvida. E aí vamos ver que vem pro campo de... Ih, rapaz, salva nós aqui, salva nós, que a tela zoou.
1: Ah, rapaz, porque na tentativa do Quinones ali, a bola falhou. A jogada, ele falhou ali naquela aba, então acabou saindo a bola em 2 para o México, 3 para a equipe da Inglaterra.
3: Perfeito, o lançamento feito lá na entrada da área, a bola voltou a rolar, estamos com o sinal estabelecido, ainda bem. Aê. A bola vai voltando. Ufa. Ao goleiro. Eita. Raul Rangel. Ó, foi embora, portanto, o O'Reilly, né, o Esgrilis, e o foi embora também o Anderson,
1: isso,
3: né?
1: Isso, vamos lá, vamos confirmar agora, o Elliot Anderson, número 8, foi embora para a entrada do Burn, número 15, a outra alteração, saiu o O'Reilly, número 3, para a entrada do Spence, número 25, Spence 25 do Tottenham, no lugar do O'Reilly, número 3.
3: Entrou um personagem dos Simpsons aí e outro dos Jetson, né, os doutores, o Spencer e o
1: Sr.
3: Burns,
1: gostava dele,
3: e o Mr. Burns também.
1: Isso.
3: Muito bem. Bola solta lá pro campo de ataque, vai ficar fácil para Álvarez. Mas aí na saída ali do Raul Rangel, devolveu pro próprio quarto zagueiro, que rompe a faixa central do gramado e já desce pro campo de ataque. O México toca a bola no ataque e vem pra cima da marcação. Este é Vázquez. Abre a jogada pelo lado esquerdo com Galhardo. Ele partiu pra cima da marcação do Conza, fez o levantamento, tentou ensaiar uma bike. Nossa senhora! Santiago Jiménez tentou a bike, mas só uma lambreta, rapaz. Aí afastou a zaga da seleção inglesa. Vai sobrando de novo. O México vem todo de novo pro campo de ataque. Lira ajeitou, soltou, a jogada agora é boa. Alvarado puxou por dentro pra cima do Spence, cortou pra perna esquerda, levantou, travado pelo Spence, o rebote voltou pro próprio Lira, levantou, é pro Quinones, toque de cabeça do Comtsa, essa bola vai voltando, o México tá com ela, não separa, e aí vem de novo o México, passa esticado a Quinones, ele parte pra cima da marcação, puxou pra perna direita, calibrou, tocou, a Vázquez deixa mais atrás, a Álvarez pra Lira, tá girando do outro lado, ele preferiu o levantamento na segunda da trave, já chegou no Gutierrez, bom domínio, levou pra grande área, puxou pra perna direita, disparou, explode na retaguarda mais uma vez, Conza se joga nela, afasta o perigo, ela volta, o México não para, vem de novo, o Gutierrez levantou, na boca do gol, tira a marcação inglesa, ela vai voltando, auxiliando,
1: vai mudar
3: defensivo, vai mudar, Esgrilis.
1: Já o Javier Aguirre vai dar mais uma, o México vem com Álvaro Fidalgo, atacante do Betis, vem aí já Fidalgo.
3: 32 minutos, o jogo vai ganhando dramaticidade, olha aí, levantamento feito na boca do gol, Spence bota pela linha de fundo, escanteio, México vem aí, Esgrilis.
1: Naquela bola barriguda, além do segundo pau, Spence foi lá, fechou o olho e deu de cabeça na bola, deu de moringa. Ele tem um protetor ali e todo estilizado no número dele, número 25. Vai entrar Álvaro Fidalgo, número 8, no lugar do Sanches, já amarelado. Do número 2, o Fidalgo do Betis é meia atacante, número 8, saindo lateral direito, Jorge Sanches, número 2.
2: Caramba, ele ficou com ninguém atrás ali.
3: Pois é,
2: jogou só o Vázquez e o Galhardo. Né,
3: o Lira também, né? Às vezes um pouco.
2: Pode fazer recuando ali, mas agora é um time totalmente ofensivo do México. Vamos lá.
3: Vem na esperança, o levantamento feito com curva, Pickford, deu um murro na cara da bola, ela vai saindo, é o escanteio que agora vai acontecer pelo lado esquerdo, o tempo tá passando,
1: dramática situação do México, que tem um homem a mais, Sgrilles.
5: Isso, tem um homem a mais depois que o jogador da equipe da Inglaterra foi expulso, o Kwanza. Escanteio, Gutierrez nela.
1: Alvarado na perna esquerda, levantou, só tinha um, e mesmo assim ele bateu em cima do Stones. Mais um escanteio, Sgrilles.
5: Ah, bateu na pedra, né? Bateu no Stones ali, camisa de número 5. Alvarado na batida.
1: Já já 35 minutos é a oportunidade mais uma vez na bola parada para a seleção mexicana lá do esquerdo. Só que o árbitro tá pedindo para parar o jogo, faz aquela careta e agora sim apito. Vai levantar na área, vem chuveirinho aí, braço direito erguido, Alvarado, perna canhota, levantou na boca do gol, toque de cabeça, e a chegando no Álvarez, e ela sai pela linha de lado em arremesso lateral para a seleção da Inglaterra, não é isso, Sgrilles?
5: E apareceu ali o Álvarez, camisa de número 4, jogador do Genoa. Foi mais alto ali que o próprio Kwanza e também do que o camisa meia dúzia, o Guerri, jogador do Manchester City, cabeceou. A bola acabou saindo em lateral, lateral para a equipe da Inglaterra.
2: Eu vou falar para você que perdeu o gol. Ele estava inteiro na bola, o cabeceou totalmente, veio, estava inteiro, a bola veio boa para ele, fechou o olho e mandou para fora.
5: Vai mudar!
1: Já já vem mais uma substituição e é de Javier Aguirre. E o México vem de novo, vem espetando, vem apertando no campo de ataque. Fidalgo, Fidalgo deixando pra Lira. Abriu do lado direito na oportunidade pra Alvarado. Partiu pra cima de Spence, vai tentar calibrar pra linha de fundo. Preparou, soltou por baixo. Green Rice passou dele. Complementa a marcação do English Team, portando essa pela linha de lado em arremesso lateral. Quando vai pintar mais uma substituição no México, Sgrilles.
5: E mais um atacante saindo. Do um, entrando o outro, sai Quinones, número 16, 4 gols na Copa do Mundo, e entra o Guillermo Martínez, atacante do Pumas do México. Do Pumas, o Martínez, número 22, saindo o camisa número 16, Julián Quinones.
2: O Quinones sumiu, né? No segundo tempo, praticamente não participou de nada. Aí tem um jogador ali, o cara é grandão, hein? Vai buscar também uma bola aérea agora. Uau. O México.
1: Vázquez dominou, tocando pra Fidalgo, fez o levantamento. Ui. A meia altura, batida pro gol, pra fora! Chegou Santiago Jiménez, na perna canhota, a bola foi por cima do gol, não é, Sgrilles?
5: Isso, antecipou ali a marcação do Guerri e deu de perna esquerda. É muito difícil, né? Muito difícil você pegar essa bola chapada do jeito que veio, na velocidade. O Pickford pulou, ele saltou, foi no bug do milênio ali.
3: Caramba, só o Padre Baloeiro,
2: FIFA, velho. Do videogame.
3: É esse mesmo.
2: Não deu um bug ali no FIFA.
5: O cara deu um bug, deu um salto depois que a bola passou. Ixi, rapaz.
1: Ué. E aí, 36 minutos e 40. Saída de bola mais uma vez para a seleção mexicana. Apreensivo, tenso, nervoso. O torcedor mexicano no Azteca tem um jogador a mais e tem muita gente no ataque. Olha, o México vem aí de novo com o Lira. Recolhe, abriu a jogada. Lá do lado direito, desce a seleção mexicana. Alvarado levantou lá na área. Tem toque de cabeça e ela vai voltando. O toque do Guerri se oferece às mãos de Pickford, que vai ganhar segundinhos preciosos, e o público, Sgrilles.
5: Agradecendo ao Gabriel Furman, que está na praça do jogo, está no estádio. Gabriel, e ele fala que 80.824 espectadores, 80.824 espectadores, casa cheia no Azteca, empurrando o México, 2 para o time mexicano, 3 para a Inglaterra. Valeu, Gabriel Furman.
1: Vázquez abre a jogada, vem de novo com Gallardo, soltou meia altura, escapou da marcação, Jiménez pode bater, ela fica viva dentro da grande área, afasta a zaga da Inglaterra com Gordon. Aí todo mundo na defesa da Inglaterra, irmão. Álvarez rompe a faixa central do gramado, leva pelo lado direito, o México não para, vem de novo, vai receber o passe, Vázquez deixa ela passar e se oferece a Fidalgo. Ele leva o México à frente, abre a jogada pelos flancos para Gallardo, olhou para a área, vem para cima da marcação, preparou, levantou, estica a perna contra, vem pra cima dele, a bola sai, México vem de novo, Sgrilles.
5: E aquela pressão, Kwanza foi o último a tocar na bola, vai ter bola alçada na área mais uma vez do Pickford, e
1: mudou,
5: né? E deu agora a saída de bola a favor da equipe da Inglaterra, 3-2, Brodinho.
1: 3 para a Inglaterra, 2 para o México.
2: Opa.
1: Seu bem, e aí?
2: Eu tive uma mãozinha do Spence ali, né?
5: É, então.
2: Não teve? Mas será que tinha parado o lance antes? Essa é a dúvida, né?
5: Porque deu uma resvalada ali, né?
2: Deu na mãozinha marota ali do Spence.
5: Mas era, a dúvida é se já tinha parado tudo.
1: Harry Kane, a Bellingham tocou, adiantou, afasta a zaga do México. E aí vem brigar Raul Jiménez, já faz a falta no Conza. A falta está marcada, apelou o atacante mexicano, viu, Esgrilis?
5: Isso, e tomou a frente, foi muito malaco da bola agora o Conza, porque ele toma ali a frente e fica aguardando. Vinha o contato do Raul Jiménez e o contato veio, mas ele já vinha catando cavaco também o Conza, hein? Quase que ele entrega a rapadura. 3-2 Inglaterra.
1: É, rapaz, o jogo vai chegando aí na sua parte final. 40 minutos, que vai se aproximando. Ah, o relógio vai correndo, o torcedor mexicano olhar atento. Ele tá ali apreensivo. Ele tá esperançoso, mas é a Inglaterra quem tem a falta para bater, levantamento feito, Álvarez tira de cabeça, vai tentar ficar o Gutierrez no toque para lá, para cá, Raul Jiménez no bate-rebate, sobrou pro Bellingham, levou pro lado esquerdo, dominou, abriu o passe para Spence, já pediu na entrada da área Harry Kane, mas a bola foi muito forte para ele, aí não dá, né, seu Bento?
2: Na verdade, ali é Curupira, né, o Spence, porque na verdade ele é lateral direito, e ele está jogando na esquerda. Né? Mas ele é direitinho, até que o cruzamento dele mostrou isso aí.
1: Alvarado partindo para cima da marcação de Spence, puxou, levantou, passou do Jiménez, afasta a zaga da Inglaterra de novo, sobra com Declan Rice, ele tenta dar tranquilidade nessa saída de bola, tocando atrás, ninguém do México para ficar com ela, a batida direto lá na frente do Marco Guerre, não tem ninguém da Inglaterra. 40 minutos e 25, haja coração, haja coração foi a última do haja coração, né? Foi a última do Haja Coração em Copa do Mundo, né?
2: Pô, será? Pois é. Ele vai ter oitentinha na próxima.
1: Então dá, hein? Fidalgo dominou, abriu a jogada pra Galhardo.
5: Amigo.
1: É. Fidalgo recebeu no bico da grande área, preparou, levantou, lá na boca do gol, saiu, Pickford deu um murro na cara da bola, afastou o perigo e voltou de novo, pra tentar bater Vasquez, ele preferiu a Fidalgo, levou pra entrada da área, Inglaterra toda na área, fez e a inversão, ela pelo lado direito, ajeitando por ali mais uma vez Alvarado, dois em cima dele, solta mais atrás, preparou, levantou, meia altura, tem domínio do Raul Jiménez, corta a zaga de novo com Stone tenta sair jogando, mas já não estava valendo nada, Xará.
5: Porque já volta ali da posição de offside. Isso, tava no impedimento ali o Raul Jiménez. E na jogada anterior, teve a dança do Machixe ali, a dança do Jaco, teve tudo ali pra cima. Eu tô em cima, tô embaixo. Isso, teve ali o toque do Guerra em meia dúzia, um empurrão pra cima do jogador, um puxão pra cima do jogador do México. Sei não, mas o árbitro não vai marcar esse tipo de pênalti não, hein, seu Bento? Não,
2: tá com cara que...
5: Essas horas?
2: Já dei dois no jogo aí.
5: Ah, não, já foi demais.
2: Parte aqui só fiz, se for aquele muito escandaloso, mano.
1: 41 minutos e 50, levantamento feito lá na boca do gol, Inglaterra tenta, afasta a zaga do México, vai chegando o Comsa, tenta na puxeta mais uma vez, bota lá na frente o Rice, e ela vai sobrando as mãos do goleiro Raul Rangel, que tem muita pressa, e não poderia ser diferente, o México quer tentar um empate nesse finalzinho, a bola aberta pela ala esquerda, vem de novo, tá aí com Fidalgo a Gadiardo, puxou, levantou por baixo, pegou errado na bola, Stones tirou, o Comsa vem pra completar de cabeça, ajudando o Jude Bellingham, afasta o perigo, o corte é parcial, México vem de novo, Alvarez dominou, pode tentar na entrada da área, ele preferiu Alvarado, o Lira vai passar no costado, ele dominou, refugou o passe, pisa na bola, tenta levar pra linha de fundo, tá cercado por dois, leva por dentro, vai recuando, tenta a finta de corpo, a marcação é forte, vai rondando, vai cercando, enxuriçando a marcação, rebote voltou pro Lira, a bola escapuliu dele, ele pode voltar pra Alvarado, 43 minutos, olha aí o México, pintou levantamento na boca do gol de Peixinho, chega a marcação, rebote, voltou pra Vasquez, tocou pra Fidalgo, ajeitou, calibrou na hora de bater, foi travado, bater a carteira dele, Harry Kane tenta puxar o contragolpe, cai, o árbitro manda seguir, toque de calcanhar de Jiménez, abre a jogada, vem de novo, Gadiardo fez o levantamento na boca do gol, é pro Jiménez, o desvio de cabeça, afasta a zaga da Inglaterra, complementa Gordon, que sufoco,
0: Que sufoco! O México vai tentando absolutamente tudo. Arremesso cobrado. Vem México de novo. Lira preparou, olhou pra área, vai levantar. Ele preferiu a Gutierrez. Gutierrez abriu com Fidalgo, a marcação é feita. Vai daí, Fidalgo bateu. Pega firme ali o Pickford. Pegou, largou, pegou de novo
1: o
0: Skrillex.
1: E o Fidalgo, que entrou agora na etapa complementar, pegou bem na bola. Teve desvio no meio do caminho ali do camisa número 10, o Bellingham. A bola sobrou no centro da meta, onde estava o Pickford. É, ele falou assim: vou fazer uma defesa. Quem tá aí? Outro gato, 3-2.
0: De forma heróica, a Inglaterra vai segurando a vitória. Tem um homem a menos. Jerry Quansah foi expulso numa chegada muito forte no Gallardo. O México vai tentando. O tempo tá passando. 44 minutos e 10. E se desespera Javier Aguirre, viu, Sgrilis?
1: Ele tá falando, ó, tô de olho aí no que você vai acrescer. E vem aí o Rodgers, camisa número 17, Morgan Rodgers, do Aston Villa. A meia atacante tem 23 anos, número 17, no lugar de Harry Kane. O Furacão tá indo embora com a 9 para a entrada de Rodgers, número 17, meia atacante na bagul.
2: O Kane também defende, ataca, faz gol. Tá com a lingueta de fora ali, entrou o Rodgers para dar um gás. E agora, nos minutos finais, que deve vir uns 7 aí, não vem não?
0: 44 e 40, hein? Lançamento direto, é lá na boca do gol, buscando a Jude Bellingham. Ele ajeitou no peito, melhor pro Alvarado, leva pra lateral, é empurrado, pede a falta, árbitro marca. Falta pra cima de Alvarado aos 45 minutos. Quantos minutos de acréscimos teremos no
1: Acebo?
0: O quê? O quê?
1: 11!
0: Meu Deus, dá tempo pro México empatar e virar, hein?
1: Quase um primeiro tempo de prorrogação.
0: É, Fidalgo pra Lira. Lira abriu a jogada, já vai buscando novamente Alvarado, muito acionado pelo lado direito, parte pra cima da marcação de Spence, se aproxima o Gordon também. Ele prefere mais atrás, pintou levantamento na

0: foi o 7, né, da seleção inglesa. É. Rapaz do céu, o segundo tempo, principalmente depois da expulsão, o México avançou, tá tentando e tem muito jogo, mais de 10 minutos de jogo ainda.
1: E vem México pelo lado esquerdo de novo, acionado o Gallardo, tocando mais atrás para Fidalgo, olhou para a área, levantou, ele preferiu esticar para Gallardo, este sim, chega a marcação do Comsa para cima dele, que desse lado esquerdo aqui vai fechando todas, viu?
2: Tá ganhando todos os embates desse lado, Comsa jogando de forma improvisada na lateral direita, ele veio e fechou, diminuiu a distância para o jogador do Gallardo, escanteio para o México, 5 jogadores dentro da grande área, Gutierrez na batida, nova gol.
1: Vai tomando distância, Gutierrez, perna direita, levantou na boca do gol, saiu de novo o Pickford para fazer a defesa, rebote voltou para Fidalgo, Fidalgo abriu a jogada, Alvarado, Alvarado percebeu a chegada de Gutierrez, ele dominou, olhou para a área, preparou, levantou, alto demais. Desperdiça grande oportunidade o México nessa Isgrimes.
2: Cara, eu não sei se tem alguma coisa com o Pickford, cara, mas ele tá dando bug do FIFA toda hora, velho. Ele deu um salto agora.
3: Pra quê, velho? Que?
0: Se tiver o... Se tiver doping, não sei não,
2: Pickford. Ah, mano, ele deu um salto ele agora. Ele
0: encontrou com o Marcão aí.
2: Não, rapaz, porque ele deu uma defesa pra fora, assim, um salto pra fora. Bola já tinha passado. Muito louco o Pickford, hein? 3-2 pra equipe da Inglaterra.
3: Pilhado, não tá puro não, hein? Ô, louco. Sai jogando mais uma vez a seleção mexicana no seu campo de defesa.
2: Da pimenta, hein?
3: Que drama, amigo. Vem de novo pra trabalhar. Agora com o Alvarado puxando pra cima da marcação de Gordon Spence. Dá combate também no passe. Saiu curtinho demais. E aí o Gordon consegue a retomada, esticando mais à frente. A Bellingham dominou. Ficaram pedindo toque de braço, nada. Vai daí, Bellingham, do meio. Bateu. Pega firme, Raul Rangel. Vai. Tentou dar uma de Pelé ali, viu, Ingrid?
2: É, no estádio Azteca tentou ali o gol que Pelé não fez, no meio da rua, Jude Bellingham, tava atento o goleiro Rangel, já começou o contra-ataque, ó o Alvarado com a bola de novo aí na vagou.
3: Faz o passe curto pra Lira, Fidalgo pede desmarcado, ele preferiu ao zagueiro Vasquez, que já curte de atacante, abrindo a jogada pelo lado esquerdo pra Gallardo, puxou pra cima da marcação do Conce, é ele quem vai resolver, meu Deus do céu, Gallardo. Aí não, se empolgou. Queria ali se consagrar, não arrumou nada, Ingrid.
2: Ah, o torcedor fala assim, se puede, mas com esse cruzamento, não puede. Agora o cruzamento de perna esquerda, feita pelo Jesus Gallardo, a bola saiu lá na bandeirinha de escanteio. E ele tá na mesma cor do Lima ali no fardamento, hein? Vem Pickford, laranjinha.
3: 48, vamos chegar à marca de 49, o lançamento para o campo de ataque para Jude Bellingham, ele toca de cabeça, ficou pedindo arremesso lateral, inconformado, arremesso é para a seleção mexicana, já ao final da partida, Marcos Costa vem aí para comandar o vestiário do futebol Energia na Copa, e o México vem de novo, Álvarez dominou, já rompe a faixa central do gramado, o México no campo de ataque, este é Fidalgo, toma frente, vem pela intermediária, agora abre do outro lado para Alvarado, perna direita, vai preparar, vai levantar, dois marcadores em cima dele, ele volta o lance para Fidalgo, Fidalgo deixando ali a Alvarado, preparou, levantou na boca do gol e ela vai direto pela linha de fundo, mas também é aquilo agora, né, seu Bento, os caras tá levantando a bola por levantar, joga lá na área para ver quem cabeceia.
0: Mas não tá acertando não, hein, todas estão passando longe ali e tá uma pegação ali, com todo o respeito nem da área ali, tá parecendo o Dark Room ali na balada ali, apagou a luz e tá uma pegação na área, meu amigo. Mas o juiz não vai arrumar mais nada não, ali não, nada. Agora, já estar... deu 11, né, já não, deu 11.
2: E marcar pênalti agora, sabe quando vai dar pênalti agora? Não. Só se for assassinato, tentativa de assassinato, porque do resto...
3: 50 minutos mais 6, vem de novo a seleção mexicana, aí com o Alvarado, cortou por dentro, pode abrir a jogada, já soltando de novo, este é Gallardo, Gallardo deixou curtinho pra Fidalgo, Fidalgo puxou pra perna direita, levantou meia altura, ajeitou, Jimenez tentou ensaiar uma bike, afasta a zaga da Inglaterra, que hora, hein, Sgrilis?
2: Tentou a bike na entrada da grande área, estava muito longe, acabou acertando ali o jogador da equipe da Inglaterra, segue o jogo, vem o México lá no direito.
3: Lira dominou, Gutierrez pede à frente, ele abre o passe para Fidalgo, pela meia esquerda ele afunila, tocando pelos flancos para Gallardo, Gatiagunça dá combate, ele volta para Fidalgo, Fidalgo vem de novo tocando para Álvarez, bateu pro gol, explodiu para cima da marcação, bola rebatida, volta lá no campo de zaga mexicana.

0: Até o goleiro Raul Rangel, que sai por baixo, tem pressa, vem de novo o México em mais uma oportunidade, jogo dramático. O torcedor mexicano não tem mais unhas para roer. Aí o Fidalgo dominou, já observou Gallardo deslocado pelo lado esquerdo, partiu ele sozinho, o Bellingham marca a distância, já tocou para Álvarez para Lira, olhou para a área, pode preparar o levantamento, soltou para Alvarado sempre marcado por dois, mas Lira devolveu para ele. Então vamos ver no X1 na individualidade. Alvarado chamou para dançar, calibrou para a perna canhota, refugo, levantamento na área, ele preferiu tocar mais atrás, todo no campo de defesa da Inglaterra. Fidalgo dominou, levanta a cabeça, faz o passe curto ao seu lado para Gutierrez, este fatiou pelo lado esquerdo, bom domínio do Gallardo, partiu para cima do Conça, preparou, levantou, Jiménez para fora! A tentativa com Raul Jiménez, que deu aquela chapada, mas a bola subiu, né, Strilis?
1: E tinha até certa liberdade na lateral da grande área ali, o Jesus Gallardo, camisa número 23, fez o cruzamento, pegou de primeira a chapada, difícil acertar esse chute. O Raul Jiménez tentou, ela subiu, saiu, tiro de meta.
0: 52 minutos e 10. Tentativa de lançamento aqui, já tenta trabalhar a jogada e escapar da marcação Rodgers. Ela bate no Fidalgo, sai pela linha de lado, arremesso lateral para a Inglaterra, que vai ganhar alguns segundinhos preciosos. O tempo está passando, a Inglaterra de forma heróica vai se classificando às quartas de final da Copa do Mundo 2026. O México insiste, acredita, arremesso cobrado, Bellingham vai tentar ganhar tempo, leva para a linha de fundo, o passe veio por baixo, bate por último no Vasco. Ô, Vasquez, bateu por último em você, Vasquez. Bateu por último no Vasquez. Aí não adianta ficar reclamando que a Inglaterra vai ganhando só mais tempo, né, Grimes?
1: É, e foi lá e gritou com o assistente número 1, Jorge Larindes, falou que vai crescer mais o Alireza Fagani. Cartão amarelo para um jogador do banco de reservas da equipe da Inglaterra. E já temos 8 minutos já passados deste extra time.
0: Mais 3. E aí na linha de fundo vai brigar a seleção da Inglaterra. Gutierrez vem para tirar na bola rebatida. Vai correndo por ali mais uma vez o jogador que é Raul Jiménez. A bola vai voltando ao goleiro Pickford. Na perna esquerda, Alvarado, aliás, tentou correr. Já bate pro campo de ataque. Vamos ver quem é que vai subir, o desvio de cabeça. Acontece e vai saindo do gol o goleiro Raul Rangel Martínez. Aliás, quem tava ali na correria, sobrou pro goleiro mexicano. Diga lá.
1: Cartão amarelo para o Vasquez e teremos, por enquanto, um duelo da Europa. Noruega contra a Inglaterra, sábado em Miami, às 18 horas.
0: Só que o detalhe é o seguinte, viu, Grilis? Tem escanteio à seleção do México.
1: Tem escanteio ali.
0: Tem escanteio.
1: E o jogador do México torceu o tornozelo sozinho. O
0: Jiménez. Santiago Jiménez, né?
1: Santiago Jiménez e aquela lá que, olha... Vai demorar, não sei não se vai voltar pro jogo não, mas deu uma torcida bonita no tornozelo da perna direita.
0: E tem o escanteio, o México vai pintar levantamento na área. A oportunidade da bola parada, mais uma vez a seleção mexicana veio, levantamento feito, toque de cabeça, ela tá viva. Chegou o Martínez, saiu do gol, Pickford pra fazer a defesa. Agarra firme, não larga mais, Skrillis.
1: Isso, e foi na sobreloja, no segundo andar, fez ali... A defesa depois do toque no camisa número 22, o Guillermo Martínez, jogador do Pumas. 3-2 Inglaterra. Tá chegando a hora de mais um jogo entre europeus. De um lado, Noruega. Do outro, a Inglaterra. E o México vai ficando no meio do caminho. Cartão para o jogador da Inglaterra foi para o Henderson no banco de reservas.
0: A última volta do ponteiro do relógio. O México vai tentar mais uma vez. Alvarado faz o passe à frente para Gutierrez. Chega a marcação, vem para tirar o Burn. Bate lá para o campo de ataque. Tá correndo na bola o Jude Bellingham, mas sobra para a zaga mexicana exatamente com o Vasquez. Vasquez faz o passe à frente. O México vai tentar de novo. Fatiada pelo lado esquerdo, ela vai se oferecer a Gallardo. No bom domínio para cima da marcação do Conça. Toca mais atrás, este é Lira. Lira para Fidalgo. Pode abrir a jogada para Alvarado. Dois marcadores em cima dele, ele vai tentar levar por dentro. Preparou, levantou para Raul Jiménez de cabeça. Sobrou na grande área, afasta a zaga da Inglaterra. E ela vai sobrando de novo. No desvio cai com o Lira. Pelo lado esquerdo ele dominou. Toma a frente da marcação. Vem México de novo, que pode ser a última oportunidade. Gutierrez dominou, abriu a jogada para Fidalgo. Preparou, vai bater. Preferiu Alvarado. Partiu para cima da marcação. Dispense marcado por 2, 10 segundos restantes. Na tentativa de levantamento, bate na zaga. Volta pro Gutierrez. Ele domina, fica feição para ele. Puxou para perna direita. Alvarado tá pedindo. Pediu, recebeu. Ele tenta calibrar. tocar pro bico da grande área, tenta levar pela linha de fundo, fez o levantamento na boca do gol. Aí o Raul Jiménez domina, ela vai sobrando pra fora! Afastou a zaga da Inglaterra e a sobrando ali pro Gallardo, Grilis.
1: É que não dominou do jeito, do feitio que ele gosta ali, o Raul Jiménez. E a bola bateu no Stones e saiu em escanteio. Goleiro na área, o último lance na vagou.
0: O Raul Rangel tá na área, Alvarado, perna esquerda, levantou na boca do gol, desvio de cabeça do Burnley, sobrou. Raul Jiménez disparou, explode na zaga, rebote, voltou pro Fidalgo, bate na retaguarda, é mais um. É mais um escanteio, o México vem de novo, Skrillex.
1: E como diria a música do Titãs, o pulso ainda pulsa pro torcedor mexicano, com o goleiro dentro da grande área, todo mundo, toda a população mexicana dentro da grande área em busca do gol de empate, Navarro.
0: Essa é a Copa do Mundo, amigo, escanteio, vai tomar distância, mais uma oportunidade na bola parada, levantou na boca do gol, Pickford saiu, faz a defesa, o árbitro aponta o centro de campo e apita. Final de jogo no emblemático, lendário estádio Azteca. A Inglaterra foi gigante. A Inglaterra foi heróica. A Inglaterra foi forte. E aí, meu amigo, é Tielito lindo cantado pelos mexicanos? Dessa vez é entoado pelo torcedor inglês. Chegou a hora da Inglaterra ir para as quartas de final da Copa do Mundo para enfrentar a Noruega. Acabou a Copa do Mundo para o México. O fim de um sonho acaba no lendário estádio Azteca. Inglaterra 3, com um homem a menos. México 2, ele vem aí. Marcos Costa, com o vestiário do futebol. 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
1: Fim de jogo, vestiários abertos. E que jogo, meus amigos. Um espetáculo do México, um espetáculo da Inglaterra, espetáculo do árbitro, do VAR que chamou quando foi preciso, e um espetáculo também, eu devo dizer, do nosso querido Rafael Navarro. Enquanto você estava narrando, eu até comentei com o seu Bento, meu irmão, eu tô acostumado, eu faço os jogos do Palmeiras com o Domênico, que dispensa comentários, né? Dodô, monstro, monstro, fera, consagrado. Mas vou te falar, meu irmão, tenho feito muitos jogos com você, Navarro, e estou muito surpreso, tá narrando demais, e hoje foi um caso à parte. Hoje você ainda abrilhantou ainda mais
11: essa belíssima partida que nós acompanhamos. Parabéns, irmão, de coração.
12: Poxa, Costa,
11: de verdade, viu?
12: Pô, valeu, valeu, amigos aí, muito obrigado, né? Que bacana, e o jogo nos proporcionou isso também, né? E como vocês bem disseram aí, ó, essa espera vai valer a pena, e valeu mesmo, né? O que proporcionaram aí Inglaterra e México, e nossa, né? A Inglaterra que foi heróica mesmo, porque segurou aí boa parte do segundo tempo com um homem a menos, e olha, foi sensacional mesmo, né? A gente botou emoção no jogo porque o contexto pedia isso, viu, Costa? Mas valeu, obrigado mesmo pelas palavras aí.
11: Muito bem, vamos falar desse jogaço, tudo que aconteceu a partir de agora com oferecimento de KTO. 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Para começar o nosso bate-bola aqui, o nosso resumo, a resenha do pós-jogo, deixa eu já ir direto lá para o México, eu quero saber como é que está o clima lá, porque assim, a gente imagina que começa com um clima para baixo de velório, mas também a gente pode pensar que a torcida mexicana está feliz com tudo o que aconteceu. Nós já estamos vendo o Venturini, esse está feliz, mas eu quero primeiro ir direto com o Gabriel. Fala, Gabriel, tudo bem, meu irmão?
13: Fala, Costa, tudo bem por aqui? O torcedor mexicano vai deixando o estádio Azteca hoje um pouco mais rápido, né, do que contra o Equador. Contra o Equador, a gente viu o torcedor mexicano ficar bastante tempo aqui no estádio, cantar muitas músicas no estádio Azteca antes de ir embora. Hoje o torcedor sai um pouco mais rápido, sai um pouco mais cabisbaixo também. Um clima não de velório, não chega a ser um clima tão para baixo assim, mas é um clima, obviamente, mais fraco, mais baixo do que a gente viu nos outros jogos. Hoje o estádio Azteca esteve fantástico, foi muito mais barulhento do que foi contra o Equador, por exemplo. Foi um jogo em que a torcida cantou 90 minutos, ou muito mais, né? Porque teve 11 minutos de acréscimo só no segundo tempo. Então foi um jogo em que a torcida cantou o tempo inteiro, xingou os ingleses. Mas Harry Kane, de pênalti, fez o terceiro gol, que acabou cravando a vitória da seleção da Inglaterra. Num jogo fantástico, talvez a maior e melhor atmosfera de estádio que eu já vivi na minha vida. E olha que eu passo toda a minha temporada na Alemanha, talvez uma das torcidas mais malucas do mundo.
11: Que aspas forte, hein, meu irmão? Talvez a maior emoção que você já viu dentro de estádio. Isso realmente, para nós aqui, nós tivemos muito essa impressão, mas claro, só quem está vivenciando. E nesse momento, Gabriel, a gente está vendo no nosso telão de serviços aqui, o Ochoa em prantos, rapaz. Inconsolável, chorando demais. Ele que tem 6 Copas do Mundo, tá chorando feito criança, porque é aquilo, né? É especial demais, ele tá no berço dele, ele tá com o povo dele, no lugar dele. Então, realmente, eu posso imaginar esse relato que você trouxe, Gabriel. Parabéns e obrigado, viu?
13: Imagina, Paulo, mas é muito sobre isso mesmo. Acho que eu não posso falar com tanta propriedade quanto o Lourenço pode falar, porque ele vive no México, né? Mas nesses 10 dias que eu passei no México, o que eu sinto é que o povo mexicano, ele tem um orgulho muito grande de ser mexicano e da sua cultura e das suas raízes, e isso está representado no que é o futebol aqui no México. Eu estive nos Estados Unidos, não há trabalho, né, durante a Copa do Mundo, e o clima é completamente diferente. Aqui no México, sim, se vive o futebol e a Copa do Mundo 24 horas por dia, 7 dias por semana, independente dos jogos acontecerem aqui ou em outro lugar.
11: A hora que você for dormir hoje, você vai olhar e vai falar pro papai do céu, obrigado por eu ter vindo aqui pro México, Gabriel.
13: Ah, eu vou falar obrigado pro papai sombra, né? Obrigado por ter me colocado.
11: Ah, começou a pipocar, que pena, que pena. Relato muito legal do Gabriel, acho que vai passando o tempo e aí vai diminuindo, né, a frequência lá da internet, enfim, e a gente acaba pipocando. A gente tenta voltar com ele depois.
14: Costi,
11: diga.
14: Você falou da emoção, né, e é legal o relato do Gabriel, porque a atmosfera do Azteca, né, mas só que o México não consegue passar do quinto jogo. E o Lourenço tem falado bastante sobre isso, que é um trauma para a seleção mexicana o quinto jogo em Copas. Não consegue passar do quinto jogo e hoje também fica no meio do caminho. Guillermo Ochoa, 154 jogos, 154 gols sofridos. Ele ficou 64 jogos com a seleção do México sem levar gols e ele teve 13.000 538 minutos em campo pela seleção mexicana e 6 Copas do Mundo. Termina a participação na seleção mexicana de Guillermo Ochoa, desde 2014 jogando mundiais, e por isso também um pouco dessa emoção do Guillermo Ochoa e de outros jogadores também. E eu conversava com o seu Bento, como o Tuchel chegou para esse Mundial pressionado, sem levar Phil Foden, sem levar Alexander Arnold, com a arma na cabeça. E parece que os jogadores compraram a ideia, como foi a família escolar em 2002. Agora parece que a família Tuchel, o pessoal da Inglaterra, parece que abraçou esse treinador e vai chegando cada vez mais forte agora para a fase quartas de final.
1: Daqui a pouquinho nós vamos rodar a nossa equipe. Eu quero conversar com o seu Bento, eu vou conversar também com o nosso querido Venturini, esse sim tá feliz, mas antes nós temos um recado de KTO.
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1: Muito bem, antes de falar com o seu Bento, eu quero fazer a conexão direto com a Inglaterra, com o país vencedor. Ele tá com soninho também, pra lá já passa das 3 horas da manhã, se eu não me engano, e pode falar, pode avisar aí, viu, primeiro-ministro, libera, se liberar até as 8 da manhã, os pubs estarão cheios, Venturini, não é isso?
16: É, pessoal, aqui já são 4h15, não, mas não tô com sono, não, o jogo foi muito bom, um jogo eletrizante. Os pubs vão ficar abertos. Para mim, não surpreendeu. A seleção da Inglaterra é um time muito maduro. Quando eu falo não surpreendeu, alguém no chat vai falar assim, pô, o cara é muito rigoroso. Não é. A seleção da Inglaterra é uma seleção madura, é um ciclo bem preparado, e é um time bom. Você vê, o Saka foi bem, o Anthony Gordon foi bem, Harry Kane foi muito bem, Bellingham, de novo, decidindo o jogo. E eu preciso cutucar, né? Teve um pênalti. O craque, na hora que o jogo ficou difícil, um a menos, ele falou, dá a bola que eu resolvo. E resolveu de novo, né?
1: Falou agora, é comigo. Seu Bento falou muito disso e falou disso na transmissão também. Já chamar para conversa aqui, seu Bento. Seu Bento, que partida, hein? Que jogo de bola que nós acompanhamos aqui, meu irmão.
17: Porra, foi é nóis, Venturini. É nóis. Deu bom. Foi um jogaço, amigos. Olha, valeu a pena aqui a gente ficar 2 horas no protocolo ali. Começou o jogo, a gente foi, tava meio amarrado, mas depois da primeira pausa ali para hidratação, as coisas começaram a andar de uma forma que se transformou num jogaço de futebol com várias vertentes ali que poderia ter acontecido durante a partida, né? Aí começa o Jude Bellingham, né, faz o primeiro, na jogada do Saka, depois na sequência ele novamente, né, o Kane é demais, né, velho, ele sai, sabe finalizar, sabe até marcar, sabe até fazer pênalti o Kane, né, então ele vai dar diferente. O passe, faz ali o 2-1, o 2-0, depois o México encosta novamente, segundo tempo, pênalti para a Inglaterra, Kane bate, depois expulsão do time inglês, né, do Kwanzaa, que, porra, deu uma entrada ali meio perigosa no jogador, e ali, cara, foi um jogaço depois disso, e eu exalto aqui a superação do time inglês em abraçar o time, né, e sem dúvida, cara, jogou assim, meu, não dá pra gente atacar agora, né, a gente já fez o terceiro gol numa jogada ali, num chute, né, num lançamento, que o Gordon ganha do goleiro e sofre o pênalti, e, cara, e soube se defender. Né, o Pickford também numa noite muito iluminada, principalmente no primeiro tempo, fez 2 defesas gigantescas, né, inclusive estava todo empolgado hoje, porque até em lance que a bola estava 2 metros para cima, 1 metro para cima, ele pulando, né, tentando chegar, então você vê que o goleiro...
1: Adrenalina alta,
17: focadaço no jogo, e o time inglês mostrou uma força, e principalmente, né, o que a gente comentou aqui, os Grealish, os caras estão com o treinador, né, porque essa entrega aí, você vê o Kane dentro da área, fazendo pênalti, né, o Bellingham não conseguia mais correr no final do jogo, então passa a Inglaterra que vai com o confronto contra a Noruega.
1: Muito bem. Antes de voltarmos a falar com o Venturini, nós temos um recado do Atacadão.
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11: Agradecendo sempre a nossa audiência na FM 97,7, um grande abraço para você que está aqui com a gente ligadinho nesse pós-jogo depois de uma aula de futebol que nós vimos nesse México e Inglaterra. No final, a Inglaterra acabou vencendo 3-2, avança, vai pegar a Noruega nas quartas de final da Copa do Mundo. Tá o Marcos aqui com a gente, também o Lucas do Timão, o Marcos Vinícius, o Vitoriano que está elogiando o nosso Paulo Venturini. Agradou demais o nosso chat, aqui é bom demais, né? Sabe o que fala, fala com propriedade. Professor William também está com a gente, Ronaldo Cândido, muito obrigado pela audiência qualificadíssima aqui na Energia. Eu vou fazer mais uma ligação aí, vou abrir mais uma ligação, mas tem que ser bem rápido, hein? Você quer participar aqui com a gente? Vai lá, corre no telefone agora no 11-3284-7097. 3284-7097. Nós vamos bater um papo bem rapidinho, é que eu gosto de ouvir o nosso povo. Ô Venturini, aonde você mora aí, tem pubs por perto? Deu pra ouvir comemoração? O pessoal tá em festa? Como é que tá o clima por aí?
16: Então, aqui, exatamente perto onde eu moro, não tem pubs, é uma distância pequena, mas meus vizinhos são todos ingleses, então dá para imaginar o barulho que foi, né? A alegria que eles estão agora contrasta com a minha tristeza, mas estão celebrando bem aqui. O pessoal vai virar, vai emendar a noite no dia no pub.
11: É, eu posso imaginar. Gosta um pouco, né?
16: É. 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
11: Por conta da Copa do Mundo ou é alguma outra questão?
16: 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Então, aí otimizou todas essas promoções.
11: Boa, muito bem. O pessoal está elogiando o nosso chat. Obrigado, viu, pessoal? O professor William está falando, o narrador do Tricolor também ajudou a dar emoção. Verdade, esse é o papel do narrador e cumpriu a risca, cumpriu com primazia. Temos ouvinte na linha? Alô, boa noite, quem está falando?
18: Boa noite, Costa.
11: Boa noite, quem é?
18: É Ulisses.
11: Fala, Ulisses, tudo bem? Você está falando aonde, meu irmão?
18: Vila Carrão, Zona Leste.
11: Boa, ó. Dois da Zona Sul, agora um da Zona Leste. Você está no trampo, está em casa?
18: Não, estou em casa. Só em casa. Eu era pra ver o jogo hoje no trampando no bar, mas minha mãe teve um acidente. Minha mãe teve um acidente, então tô aqui cuidando dela em casa.
11: Tem um VAR aqui. Nós temos um VAR. Vamos lá,
17: o VAR aqui, tem que entrar o VAR. Esse cara não é o Ulisses.
18: Eu sou eu, Ulisses.
17: Não é Ulisses. Ulisses é o nome do meu pai e do meu irmão. O senhor é o Frutuoso.
18: Ah!
17: Tá vendo como eu descobri? Peguei. Aqui tem o VAR, meu amigo. Aqui
18: mas
17: tem
18: eu não
17: um
18: falei
17: VAR.
18: Nada.
17: Nós falamos Ulisses, aqui a gente conhece como Frutuoso.
18: Meu pai não. É meu xará. Quer dizer, eu tô xará do seu pai, né?
17: É,
18: pai
17: do pai do meu irmão, do meu pai e do meu irmão. Bom, nós, Frutuoso. Valeu. Você tá acordado essa hora aí, meu irmão?
18: É, mano, eu era pra estar no bar tampando, né? Mas minha mãe teve um acidente doméstico aqui, dona Anaí toda arrebentada na cama, quebrou uma... fraturou uma vértebra do pescoço, coitado.
17: Que louco, isso, é mesmo? Pô, melhoras pra mamãe aí, pra mamãe.
18: É, seu Bento, idoso agora, essa época de queda, esse período, digamos assim, né? Essa fase de queda é complicado, cara. Ela fraturou uma vértebra do pescoço, tá usando um colar cervical, vai ter que usar durante um mês, cara. É, óbvio que incomoda, mas tem que usar, velho.
11: É, tem que usar e
18: você... E aí eu vi o jogo aqui do ladinho dela, tá ligado? Ela reclamando de dor, mas ela cornetando ainda. É, o Brasil não deveria jogar assim, deveria jogar assado, por incrível que pareça.
11: É, você tem que cuidar dela aí, tem bastante paciência, hein?
18: É, filho único, mano, é embaçado. É. Mas vamos que vamos. Aí vi o jogo do Brasil aqui, né? E na moral, mano, a seleção da Noruega não é nada disso, mas não jogamos nada. Não jogamos nada. Eu vou fazer uma pergunta pra vocês, cara. Você imagina a seguinte cena, pênalti pra... jogo França e não sei quem. O Mbappé pega na bola. Algum jogador ia falar assim, não. Você imagina assim, deixa que eu vou bater em Mbappé. Nunca. O Harry Kane hoje, se ele pega, ele pega pra bater o pênalti. Algum jogador ia falar assim, ó, Kane, deixa que eu bato. O Messi. Não. O cara pegou a bola do Vini Júnior e o Vini Júnior, bunda mole, não, bate aí. Que é isso, mano? Que capitão é? Que jogador é esse que chama a responsa, mano?
19: Eu acho que de todas as broncas, acho que essa é a maior do torcedor brasileiro hoje, né, Venturini? Você já falou, o seu Bento falou, o Sgrilis falou, todo mundo tá falando disso. É o terceiro ouvinte que entra aqui também fala sobre isso. Tem que chamar a responsabilidade.
18: Ô, Corte, ele diga. Poderia até perder, velho, o pênalti. Mas o bunda molismo, repito, eu não imagino Mbappé entregando a bola pra alguém, cara. Ele pegou, não, bate você, mano. Que bate você, mano? Repito, poderia perder. Mas chama, ó, quem vai bater sou eu, mano. Sou o craque do time, sou capitão do Real Madrid. Já fui eleito o melhor do mundo. Porra, mano, na moral, velho. Bunda molismo, cara.
19: Não, concordo totalmente com você, meu querido Frutuoso. Meu irmão, obrigado pela ligação, viu? Desejo de coração melhoras pra sua mamãe aí. Que ela fique bem o quanto antes, tá bom? Um beijo pra
18: obrigado,
19: você, um beijo
18: gente,
19: pra ela também.
18: Um abraço pra vocês. Eu dei pausa aqui na transmissão e tava ouvindo por vocês, sempre. Muito parabéns pra energia, parabéns pra vocês, parabéns pro Sombra, que eu acho que é o cabeça desse projeto aí. Sensacional a Copa por vocês, cara.
19: Legal, cara. Obrigado pelo carinho aí. Um grande abraço, uma ótima semana pra você e pra sua mãe, viu?
18: Valeu, obrigado. Abraço, seu Bento. Valeu.
17: Valeu, Frutuoso. Abraço pra mamãe, melhoras pra ela e tamo junto.
19: Muito bem, antes da gente caminharmos para a parte final aqui da nossa resenha, nós temos um recado de Americanas.
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19: Seu Bento, pra gente encerrar as considerações finais desse jogão de bola que nós acompanhamos agora, agradecendo mais uma, fazendo ao seu lado aí, você sabe o quanto que eu fico feliz, fico mais à vontade tendo você como parceiro aqui. Parabéns pelo trabalho, boa noite e boa semana.
17: Não, prazer o meu e faço suas palavras a minha. Esse menino aqui tá narrando pra caralho.
19: É para... isso.
17: Demais. Ah, demais, porque assim, a gente quando a gente faz aqui no os clássicos e tal, ele já se conhece o nome dos fulano. Aqui não, meu amigo. Ele não, eu vejo aqui a anotação dele. É isso, na pinta do lance aqui.
19: Não errou um.
17: Não errou um. Parabéns, Navagol. Parabéns, Sgrilis. Parabéns, Coste. Parabéns aí, o Diegão, que está na mesa. Valeu também o pessoal que acompanhou com a gente aqui, domingão. Copa do Mundo é sensacional. Uma pena, né, que a gente saiu fora. Poderíamos estar aí repercutindo mais o Brasil. É nóis. Bom final de noite aí para todo mundo. Até a próxima.
19: Boa. Cadê o Venturini? Um despedido, nosso parceiro também lá na Inglaterra. Venturini, obrigado e parabéns também, viu, o nosso chat aqui rasgando elogios para você. Obrigado por ter abrilhantado aí a nossa transmissão.
16: Não, eu que agradeço. Um abraço ao seu Bento, os Grilis, o Costa, o Navagol. Mais uma outra participação. E eu acho que a Inglaterra está bem madura, deve chegar assim à semifinal com muita tranquilidade. E é isso, gente. Obrigado, um abraço a todos, boa semana.
19: Valeu, grande abraço, uma boa noite aí pra você, uma ótima semana. O Gabriel ainda tá na linha pra gente despedir ou não? Acho que ele foi já lá conversar com o pessoal, né? Ele vai pegar a zona mista lá, os jogadores que passarem, mas agradecendo também o trabalho do Gabriel. Geralmente a gente no protocolo despede também do narrador, depois a gente vem para o nosso repórter. Eu vou mudar, vou começar com você para despedir também, meu parceiro de programa, todos os dias juntos aqui das 11h30 a 1 da tarde no Tempo de Jogo, para você também, dispensa comentário, né, Sgrilis? Repórter na veia, repórter de origem, parabéns pelo trabalho, boa noite e boa semana, meu irmão.
14: Tamo junto, Costinho, amanhã, 11h30 da manhã, no tempo isso, de jogo. Cara, é tão duro a gente fazer um jogo pós-eliminação do Brasil em Copa do Mundo, porque a gente envolve muita coisa, envolve o profissional, envolve o torcedor, por mais que você fale que não ligue para a seleção brasileira, a Copa do Mundo todo mundo liga. E é muito complicado a gente vir aqui e trazer para você a melhor transmissão pós-eliminação de um jogo do Brasil na Copa do Mundo por tudo que envolve em toda a nossa vida. E hoje você teve o prazer, você que esteve aí do outro lado, uma transmissão qualificada, mesmo com dor no coração, de um jogaço, uma narração precisa, comentários fortes e ali assertivos numa grande apresentação, na participação dos ouvintes correspondentes. Hoje foi um prazerzaço estar aqui mais uma vez ao lado do Costa, ao lado do Navagô, ao lado do grande Seu Bento, ao lado do Paulo, do Lorenzo, também do Gabriel Furman, de toda a nossa equipe. Motinha ficou aqui até agora, ele saiu da transmissão do Brasil, veio para os corneteiros também, aqui toda a nossa equipe, Diego Damp, também Leandro Meira, fazendo uma grande transmissão para você. O Brasil está fora, mas esse time da Inglaterra está pegando o corpo, e lamentar para os mexicanos, os anfitriões aí que ficaram no meio do caminho, uma grande transmissão. Valeu, galera! Sábado, 18 horas, o duelo dos europeus, de um lado o time da Noruega, do outro a Inglaterra. Haaland contra Harry Kane, um jogaço que você vai acompanhar na Energia, sábado, às 18 horas, no Hard Rock Stadium, em Miami. Grande abraço a todos, amanhã, 11h30 da manhã. Olha o camarão, olha o camarão.
17: Olha o camarão.
14: É, rapaz. Grande abraço e até logo mais.
19: Grande, Rafael Esgrini.
14: Boa!
19: Boa! E eu deixei pra encerrar com você, Navarro. Hoje você merece, viu, meu irmão?
14: Costa, legal.
19: Todos valeu, os aplausos aí. Parabéns
14: pelo... Man of the match.
19: É, parabéns pelo trabalho, grandíssimo trabalho. Que isso. Não é à toa, não é à toa que os gols, os jogos que você está fazendo, tá acontecendo muitos gols. É algo que vem aí maior. Parabéns, parabéns. Boa noite.
12: Poxa, Costa, muito obrigado. Obrigado pelas palavras dos companheiros de trabalho aqui. É uma emoção muito grande, né? Estar presente de caras que eu ouvi na rádio, né? Sou fã e agora estou fazendo parte dessa família. É espetacular. A cada jogo que eu faço com esses camaradas é incrível, né? Acho que o trabalho que a gente faz é fomentado também, é linkado com excelentes profissionais que nós temos. Que cobertura incrível nós fizemos, né? Mesmo com uma hora aí faltando pro jogo, a gente trouxe informação, a gente pôde bater um papo, trouxe a galera para participar com a gente. É muito da filosofia da rádio isso, né? De dar essa voz pro torcedor, e isso é muito legal, é o que ninguém faz e a gente faz como diferencial. Mais uma vez, muito obrigado pelas palavras, amigos. Amanhã estarei com o Seu Bento de novo, né? Em Portugal e Espanha. Nós estaremos em Portugal
14: Jogão,
12: e Espanha,
14: hein?
12: Às 3h20, com a apresentação do Marcelo Lima, André Ranieri também. Então estarei aí vivendo as emoções da Copa do Mundo, que, olha, amigos, vai deixar saudades, hein? Vai deixar saudades, eu não tenho dúvida. Mais uma vez, obrigado pelas palavras e obrigado à audiência da galera que esteve com a gente até agora. Até a próxima.
19: Então já fica aí o convite para você, que tá acompanhando a gente na FM, também aqui pelo nosso chat. Amanhã tem jogão de bola, tem dois jogos, mas começa com tudo. Começa com Portugal, Espanha, Batalha Ibérica. Vai ser demais. Dois postulantes, duas seleções muito fortes que recentemente fizeram uma final europeia. E por fim, agradecer a você que ficou com a gente até agora aqui no nosso chat, não arredou o pé, deixou a curtida. Ah, não deixou? Por favor, né? Curta, deixa a sua curtida aí, você que acompanhou a gente aonde quer que seja pela FM 97,7. Agradecendo Diego Dup no comando do nosso áudio, o grande Leandro Meira no comando das imagens, também ao Motinha produzindo tudo o que aconteceu aqui no ar, tá bom? Uma boa noite a todos, fiquem com Deus e lembrando, a transmissão Energia na Copa, a Copa de Torcedor para Torcedor, é um oferecimento de KTO. 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Uma boa noite a todos, fiquem com Deus, fui!
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0: Muito bem, senhoras e senhores. Muito bem, respeitável público. Estamos começando a edição deste pequeníssimo programa. Muito bom dia, meus amigos, bom dia.
1: Bom dia.
0: Vocês estão bem?
1: Bom.
0: Tudo bem, Zezito?
2: Eu tô indo, estou esperando o Cabo Verde cair. Cair não, atropelar.
0: Atropelar hoje eu faço esse jogo, hein? Argentina e Cabo Verde. Vozinha!
2: Argentina e Comando Vermelho.
0: Cabo Verde. Vozinha, vamos fechar esse gol aí.
1: E no inverno é o que eu mais gosto, Caldo Verde, né?
3: Caldo Verde, bom.
0: É Cabo.
1: É o Cabo Verde.
0: Cabo
1: Verde assusta.
0: Esperamos que o Cabo Verde...
2: É do ET.
1: É, exatamente.
0: Esperamos que o Cabo Verde dê...
1: Você já viu Cabo Verde?
0: Da Argentina.
2: Deu uma rabada na Argentina.
0: É mais difícil, viu, Zé?
1: É
0: difícil.
1: Vai que o vozinho hoje mesmo se consagra.
0: Nós temos essa esperança, né? Mas
1: não custa nada
0: sonhar alto. Mas vai fazer o quê, né, Ranieri? O que você acha?
3: Acho que Cabo Verde não vai sucumbir diante da Argentina.
1: Gostei do sucumbir. Expressões.
3: Agora,
0: mas acho que sim.
1: Sucumbir.
3: Tem a Espanha. A Espanha tá bem, pô. Espanha, de repente, pode ser uma seleção aí que encara a Argentina, ou França, ou Espanha.
0: Não dá, só na final.
3: Só na final, exato. Então.
1: Mas
0: se chegar na semifinal, vai ser Brasil. Eu já falei aqui. Vai dar Brasil e Argentina. Do outro lado vai ficar...
2: Bom dia.
0: França e Espanha. Se bem que eu gostaria que Portugal chegasse, viu?
1: O melhor jogo da Copa até agora foi ontem. Portugal e Croácia.
0: Quem?
3: Portugal e Croácia.
1: Segundo tempo. Melhor jogo.
3: O que você achou do eletrocardiograma eliminando a Croácia da Copa?
1: Sensacional. Se tinha alguma coisa que podiam fazer... Sensacional. Eu tenho uns pitacos aí de futebol, mas eu não entendo nada. Eu sou só um palhaço.
4: Eu já vou chegar chegando também. Eu quero dar os parabéns para essa equipe. Bom dia.
1: Bom dia.
4: Mas eu quero dar os parabéns para toda a equipe do esporte, da energia.
1: Porque eu
4: estou acompanhando a cobertura de vocês. E eu que sou uma pessoa, né, leiga no esporte.
0: Meiga, você é meiga.
4: Eu tô amando.
2: É meiga, meigalinha.
4: Parabéns, Dodô. Parabéns, Ranieri.
0: Parabéns
4: a todos. Meu, demais.
0: Parabéns, palhaço.
3: Equipe Energia em Campo dando show, né?
4: Bom dia. Tá muito legal.
2: Você não vai dar os parabéns
1: Energia
2: pra mim,
1: na Copa. Parabéns, Zé.
4: Tem que dar
1: parabéns pro Zé.
4: Super legal.
0: Zé cortou o cabelo,
4: fico mandando mensagem pro Sombra, porque eu aprendo umas coisas. Ao tempo que o Brasil fez o jogo lá, que é a última vez, não foi em 1966, sei lá.
0: Não sei o que você
1: tá. Tá aprendendo bem.
4: Ele pegou. Não, eu
1: falou
4: tô falando.
1: Falou com uma certeza.
4: Não, mas eu tô falando certinho. É que a minha mulher na menopausa
1: foi,
4: fica
1: ali,
4: desse jeito.
1: Na Copa do.
4: Ele traz uns 66. Dados.
3: Sim, umas informações.
1: Bola redonda.
4: Eu adoro, porque aí depois eu vou na mesa do bar e eu esnobo como se fosse tudo meu.
0: Oh.
4: E é tudo da energia na Copa.
3: Humilha geral.
2: Adriana, eu vou falar uma coisa pra vocês. Você tá muito meiga hoje. Meigalinha.
0: Pois é, onde você cortou o cabelo, meu?
2: No Pombos.
0: Tá lindo.
4: E ele usou o shampoo de laranja. Que ele está um bagaço.
0: Tá lindo.
4: Você nem ouviu o que eu falei.
2: Um bagaço.
4: Você usou o shampoo de laranja.
2: Ai,
4: meu, você não viu que tinha lá no meu carro um negócio que era pra trazer pro Zé?
0: O negócio da coisa? A gente pega lá depois.
4: Saco.
0: Mas hoje eu tava ouvindo também o jogo aqui pela Energia, o jogo de Portugal, mas eu ouvi só o segundo, eu peguei um intervalo, que eu tava ensaiando, e aí parece que o primeiro tempo foi muito ruim.
3: De qual jogo? Do
0: Portugal.
1: Não foi, não.
0: E
3: é que o segundo tempo, assim, o primeiro tempo foi mais de Portugal.
4: O Dodô não gosta
0: da
4: gente.
0: O De Paula falou, o jogo foi meio morto e tal,
3: vocês.
0: Não sei o que, papapá. Mas o segundo tempo foi...
2: O mar é morto, não é?
4: Tem o mar morto.
0: Maravilhoso.
2: Ô, Dodô, pra você, você viu o lance lá?
0: Qual é o lance?
2: Croácia e Portugal, final.
3: O eletrocardiograma.
0: Tô assistindo.
2: O que você acha? Foi o juiz errou, o VAR errou ou tá certo?
0: Tem várias coisas que aconteceram nesse jogo aí que eu vou dizer pra você, hein? Ele dá 10 minutos e o jogo foi até o gol que aconteceu, foi 12.
2: É.
0: Então, porque esse negócio dos caras marcar 10
2: de Portugal também,
0: e deixar
2: né?
0: seguir depois do tempo,
5: Aí fica um negócio estranho. E não é o primeiro jogo que acontece isso. Não, acontece
0: outro jogo. Do Brasil.
5: Bom, começa por aí. Já estava errado. Já tinha que ter terminado o jogo antes e Portugal ganhava. Aí é que tá, cara. Quem é que me diz que não resvalou na cabeça do cara ou que resvalou na cabeça
0: resvalou.
5: Do cara?
0: Mas resvalou.
5: O chifre. Eu achei que... Eu acho que deu uma leve resvalada na cabeça do cara. Resvalou. Tanto que o cara falou aqui, eu vi uma... Eu tava vendo uma reportagem, falou assim, se o cara fosse careca...
0: É verdade.
5: Né?
0: Porque pegou no cabelo. É. O cara é cabeludo.
5: Pegou no cabelo, tá impedido. Tá impedido. Qual reclamação que
1: não
5: tem
1: aí? Não teve reclamação nenhuma.
5: Não, eu peguei... Teve pra cacete. Ó, aqui, palhaço. O pessoal aqui, ó, tô vendo aqui agora.
4: Ai, Jesus.
1: Reclamaram?
5: Reclamaram? Os caras, aqui, ó. Reclamaram? Os caras tão puto da vida.
1: Ser. Mas quem? Os croatas.
5: Imprensa croata. Imprensa croata fala em roubo.
0: O Modric.
5: Ironiza o VAR.
1: Que besteira.
5: Se Mata 9 fosse careca.
3: Ah, aqui. Tá. Mas você quer saber, ô palhacinho e Dodô, se o Brasil tivesse sido eliminado dessa forma,
0: ia estar todo mundo
3: mundo ia ataca, o Brasil ia estar lá já no
4: mas
3: perfil
4: que aconteceu,
3: da
4: FIFA. Palhaço?
1: Se minha mãe fosse homem, era meu pai.
5: Mas teve um. Mas olha, eu vou falar uma coisa pra vocês.
0: Às vezes não, viu, palhaço?
5: Hoje eu vou falar, Ranieri, eu sei que vai ser um negócio... Olha, isso aqui vai dar um... Isso já dá pano pra manga pra gazeta, mas esse negócio da regra do impedimento, ele é muito cruel.
3: Sim.
5: O cara tá com... pedaço do ombro na frente, um pedaço da chuteira lá na frente.
3: O dedão, outro dia tinha uma besteira.
5: Isso não, o cara não leva vantagem.
1: Eu não entendo nada de futebol, mas vou falar isso aí que eu vi ontem.
4: Então houve a energia, pra você entender.
1: O futebol chama o quê? Futebol. Pé. Então, por que o impedimento não é medido pelos pés e não pela projeção do corpo?
5: Então eu vou te falar.
1: Porque o atacante... Uma vez que o cara é atacante, ele vai estar sempre inclinado pra frente, porque ele tá querendo correr atrás da bola. E o defensor sempre vai estar parado.
5: Se pegar a parte que a bola pode bater do ombro, tá impedido.
1: Mas é no pé.
5: É onde a bola bate.
1: É, mas é
5: de pé. Então tá bom. Se o cara fizer um gol de peito, não vale. É de pé.
1: Não, mas é.
5: Na tua, no teu argumento.
1: No lançamento, não tem.
5: Se o cara fizer um gol de peito, ah, não valeu, porque tem que seguir o pé, porque é futebol.
3: Eles consideram qualquer parte do corpo que. E o jogador pode marcar um gol.
5: Pode marcar aqui, pode bater a bola.
1: Mas é ridículo porque o atacante tá correndo. Não,
5: eu acho assim, o que é ridículo...
1: o defensor tá sempre parado na marcação.
5: O que é ridículo...
1: E aí, lógico, a projeção do ombro tinha que ser pelo pé. E pelo pé, o golaço do Cristiano Ronaldo.
5: Aliás, fez um belo gol mesmo.
3: Foi um golaço.
4: Merecia, velho. Você tá querendo um lugar na energia na Copa.
1: Não, é só um comentário.
4: Ó, o pessoal do chat falou pra você mandar um beijo pra eles.
1: Ah, eu odeio o pessoal.
4: Aí eu acabei de falar isso. Eu falei pra vocês, gente. Falei, eu vou pedir, olha o que ele vai fazer.
1: É chato, turminha.
5: Bom, enfim, né?
1: Ô, turminha.
5: Eu acho que a regra. Eu já falei sobre isso, viu, René? Fui criticado pra cacete. Pra mim, ia ser legal pra cacete. E eu arrancava essa regra do impedimento. Não tem mais impedimento.
1: Dane-se. Mas aí ia virar um bagulho.
3: Vai
1: virar
3: alguém. Aí ia ficar banheira. Ia ficar sempre alguém na banheira ali.
5: Fica lá. O campo abre
3: o campo. Campo alto.
5: Os caras ficam lá atrás. Os defensores.
1: Você vai ver o rola.
5: Marca os caras lá.
4: Opa.
1: É o rola.
5: Marca os caras. Marca os caras.
1: O rola já é banheira.
2: Quando vai ter?
4: Quando vai ter?
1: O rola. Na Noruega.
5: Não é rola, é Haaland.
1: Mas
5: no Brasil é Haaland. Não vem com esse negócio aí.
1: Como pronuncia?
5: Não, aprendi, mas não é.
1: Eu aprendi com o Ranieri. Agora como você pronuncia, Ranieri?
3: A pronúncia lá na Noruega é rola.
5: Roland.
0: Roland. Eu vi uma mulher falando, eu quero
5: Roland.
1: Ranieri sabe tudo de
4: rola. Meu amigo é norueguês, eu vou perguntar pra ele.
5: Pergunta. É Roland.
3: Fala pra ele,
5: Roland.
3: Ele fala o nome completo.
1: Ele fala o nome dele,
5: Roland. Não, ele falou Roland. Né? Rola.
1: Se ele fala rola.
5: Que rola.
1: Quem é você pra falar
4: rola? Eu adoro Roland.
3: Roland.
0: Eu quero ver o
4: é
0: Roland
4: bom de qualquer
0: entrar.
4: Jeito. Haaland, Roland.
5: Quinta
1: domingo
5: série.
1: É melhor.
5: Tudo começou.
4: É bom. Ele não é
1: domingo
4: bom.
1: Não é ele bom. É.
4: Então.
5: Mas vamos aos destaques de hoje.
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5: Destaque chegando com o palhacinho e com o papagaio.
1: 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Empregada, não sei.
5: Empregada, vai.
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5: E é evidente que temos, né, um assunto do dia, né, Ranieri?
3: Temos, Dodô. O Morte e a Sopra quer saber o que faz um show ser inesquecível. Você pode mandar qualquer coisa aqui pra você. Faça com que o show seja inesquecível. Participe mandando sua mensagem de áudio para o WhatsApp do Morte, que é o 119-6650-7997. 119-6650-7997. E aí lá no youtube.com/energia97 tem a aba posts. E na aba posts tem a mesma pergunta, uma enquete. O que faz um show ser inesquecível?
5: O quê?
3: Alternativa 1, Elinho. O artista.
4: Ó.
5: Bom.
3: Tem ali, né? Então, pô, tem um artista, de repente só ele leva nas costas já. 2, o repertório.
5: Repertório.
3: Então, às vezes, tem um repertório... Não, bacana, não. Várias músicas que todo mundo sabe cantar.
5: Ou não, né?
3: É. 3, o local do show.
5: Local.
3: Às vezes é um perrengue e o show não é tão inesquecível pra você. É, ou inesquecível de forma negativa. Ah. Às vezes tá tudo perfeito, os astros, tá aquela noite gostosa, né? A lua iluminando.
2: Aí te manda num lugar que você tem que ficar o pé no bar.
3: No bar.
2: Toma uma carteira, cai de cara no chão. É delícia.
5: Ingresso barato, né?
3: Ingresso barato.
2: Isso é gostoso, isso é gostoso. Uh-huh.
3: Isso lembra muito o primeiro Rock in Rio.
5: Eu tava lá.
3: Que o Zé foi, você também, né?
4: E lembra também aquele...
2: Só fazer assim no pé.
4: Não vou falar. Que lembra.
3: E a quarta alternativa, a energia da plateia. Porque às vezes a plateia tá meio morna e acaba acabando com, diminuindo não, né? A experiência.
5: Ao contrário, né? Pode estar todos os perrengues, mas a energia da galera tá lá em cima.
3: Então, nossa, desses difícil, quatro, né, elementos, pra vocês, assim, qual que é fundamental pra um show ser inesquecível? Porque às vezes o show não tem o melhor artista do mundo, mas tem algum outro elemento que torna o show inesquecível. Pra vocês, pra ser um show inesquecível, qual que é o elemento mais importante? O artista, o repertório, o local do show ou a energia da plateia?
4: Pra mim é o artista.
5: Pra mim é energia.
4: E eu gosto de... Eu gosto tanto do artista que pra mim, quanto menos firula no cenário, essas coisas, melhor.
3: Mas você não acha que às vezes tem um artista que ele tá de má vontade? Ele é um baita artista, mas ele tá numa baita má vontade e o show fica...
4: Aí põe blé. Tudo a perder.
2: Aí se mata, né?
3: É.
4: Mas por isso que eu gosto de artista que ama o ofício dele, sabe? Porque sim, o artista que ama o ofício, viu, ele palhaço? Sempre tá... Ele eu sempre amo. Faz uma entrega boa. Sempre. Sim, sim.
2: Ah, o Elinho ama o orifício dele.
4: O Elinho é um bom exemplo.
3: Entrega
4: disso.
3: Bom.
4: O
3: entrega.
4: Elinho... O que é entrega.
3: É verdade. Entrega muito.
4: E não, o Elinho. E eu vou colocar aqui. Dele. Hoje eu tô muito puxa-saco,
3: entrega,
4: né,
3: todo dos show. Meus.
4: Mas assim, quando obrigado. Você vê o Dodô, o sim. Silvio Ribeiro, o Johnny Drum. Drum.
3: Drum.
2: Drum.
3: Drum. Drum.
4: O Hélio
3: Drum.
4: Leite. Rola. Assim, eu tô falando porque é um negócio que marca. Sim. Eu, por exemplo, lá no navio, eu fui lá na discotecagem do Dodô. Lá na piscina, eu tenho a imagem na minha cabeça até hoje. Ele pegou, sacou o microfone e começou a cantar lá domingo no parque. É, e guarda, entendeu? Então, sim, assim, eu tô usando de exemplo o Elinho lá também no navio.
3: Foi muito legal.
4: E olha só, o que me marca é mais o show que ele fez, o segundo, do que o primeiro. Então eu tenho muito sim, na minha memória.
3: O segundo na parte interna ali, né?
4: É esse que eu tenho na memória.
5: A apresentação do Silvio Ribeiro foi incrível.
4: Então, o Silvio Ribeiro...
2: A banda do Aninho foi ovacionada, jogaram ovo pra caramba. Né?
4: Então, pra mim, o artista... Então, pra mim, é muito
3: o
4: artista.
3: O artista, né?
4: É, e o artista que ama o seu ofício.
8: Qual que é a pergunta?
3: É, a pergunta é, o que você faz gostou, um show né, ser do seu amigo? Inesquecível? Artista, repertório, local do show, energia da plateia. E
4: fora
3: aí,
4: que sem o artista não tem show.
5: É. Verdade, eu acho que é
3: e sem a plateia
5: a energia. É. Eu acho
3: até
5: que já...
3: tem, né, mas toca pra ninguém.
5: A energia, porque a energia, se você pensar bem, é 97. A melhor rádio que existe. Ah, não, não era isso que eu ia falar. É... Okay. A energia é o conjunto dessas desses três anteriores. Então, para mim, o que complementa, e é o que é mais importante, é a energia. Porque muitas vezes o artista é bom, o repertório é bom, o lugar é bom,
0: O público tá animado, mas alguma coisa...
5: Mas também tem o negócio do público se for desanimar também, é uma porcaria. Então,
0: mas é uma coisa aí misteriosa.
4: Derruba.
0: É? Ô, Dodô, mas pensa, você já... Você...
1: Vai consumindo o artista.
0: Você é um cara experiente.
5: O cara vai, parece que vai fazendo de tudo pra coisa andar. A coisa não anda por causa da plateia.
0: Não tem aquele dia que é tudo... Até o público, você chega, o cara já chega, te cumprimenta, o cara, o público...
4: É o dia,
0: mas,
4: né?
0: Mas não aí vai. Ele, mas não vai, não sei se é a lua, se é o cachorro.
5: Energias
0: louco.
5: Negativas.
0: É energia, não sei. Mesmo o público tá animado quando, de repente, começa a dar uma merda, começa a ficar um negócio meio morto.
5: Isso,
0: e não vai, e não vai. Por mais que você dá...
1: Ou foi o
5: tem, também tem. Então, é
0: por isso coisas, que eu acho que é energia. Eu acho que é o número 4. Agora, quem vai ganhar,
3: o que você preferiria? Um artista bom, mas assim, que dá tudo ali no palco?
4: Semana que vem,
0: você vai lá na Rua Aurora,
3: tudo dá tudo no palco. Ou você prefere, um artista tipo extraordinário que faz assim só pra entregar o negócio? Um bom...
0: Não, não, um bom que dá tudo.
3: Que dá tudo.
5: Um bom que dá tudo?
0: Um bom que dá tudo.
1: Vai, vamos mudar de assunto aí. Tá ficando perigoso.
5: Muito bem.
4: Também acabou, bom, né? Que dá
5: tudo. Tem prêmios?
3: Temos, Dodô. 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
4: Venquete.
5: Show inesquecível é quando o cantor me chama pra subir no palco. Senão não tem show. Leandro de Cabo Frio. Palhacinho, seu trouxa.
6: Cabo Frio, hein?
4: Vai, um trouxa. Pega aqui no já meu que ele te chamou. Frio.
7: Ih, olá, meu. Nossa, deixou a bola pingando.
1: Pega no meu Cabo Frio.
0: Caramba.
4: Hoje, hoje não é Cabo Frio, é Cabo Verde.
8: É, tudo bem.
4: Porra.
7: 10h21, hein?
8: Mas quem tem o Cabo Frio sou eu.
4: Oh.
7: É cabinho geladinho.
8: Aliás, ele tá muito frio até. Mais do que deveria.
6: Aliás, ele tá morto, gelado.
8: Exatamente. Ai, com todos os rocheados.
2: O Zé olhou uma cara revoltada. É assim. Nossa, Zé não revolta. Sei você, mas eu e o Zé.
8: Nós
2: o Zé
8: tá nessa. Bonitinho,
4: né? Bom, e aí?
8: Tem a BX Saúde.
4: Oh. E aí?
1: Vai, a piada.
8: Presta atenção.
4: Piada.
1: Piada, não dá migué.
4: Não perde não é piada. O...
8: Eu tô chateado porque...
4: Chateado?
8: Meu, hoje... Três horas da manhã, aparece um vizinho tocando a campainha na porta da minha casa.
4: Ei, vizinho?
8: Tá. É. Por sorte, eu tava tocando bateria e não me incomodou.
1: Acabou?
8: Sexta-feira, música.
1: Mas acabou?
4: Você não entendeu, né? Se fosse essa aí, no concurso.
2: Essa o quê?
4: Essa no concurso.
2: Não, ele vai contar a piada ainda, não vai?
4: Já foi.
8: Foi um caos.
2: Tava não, ele bateria, falou do que
0: eu
2: ele,
0: perdi
2: ele,
0: também, eu perdi.
2: Ele contou um caso. Nossa, a piada ainda não veio.
1: Que má vontade.
4: E aí? Perdi, né?
2: Não, peraí. O Zé tá aqui, hein? Não, falando sério. Ele já contou a piada?
4: Já foi, já.
2: Ele contou um caso. Ele falou que ele tava na casa dele, 3 horas da manhã, tocou o...
4: telefone.
2: E ele tava tocando a
4: bateria. Ele não ouviu porque tava tocando a bateria. 3 da manhã.
2: E a piada?
4: 3 da manhã.
2: Essa é a piada?
8: E o cara que foi...
4: Opa, peraí. Eu sabia.
2: Olha lá o que eu fiz, viu?
4: Cara?
8: O cara tinha um olho de vidro.
4: Tudo bem.
1: Olho de vidro.
4: E aí?
8: Aí, ele tinha mania.
4: Tinha mania de quê?
8: Tirar o olho de vidro e jogar pra cima assim, ó. Pá, pá,
4: que coisa chata isso.
8: É, era a distração dele.
1: Igual
8: ele ficava meio Ancelotti, só com um olho assim, ó. O outro olho, a sobrancelha levantada.
4: Sei.
8: E ficava, meu, jogando o olho de vidro pro alto. Que nisso, um dia, cara.
4: Que aconteceu?
8: Ele tava jogando o olho de vidro com a boca aberta.
4: Não.
8: O olho caiu na boca.
4: Engoliu.
8: Dele.
4: Engoliu o olho dele?
8: Ele engoliu o olho.
4: O olho de vidro, claro.
8: Ele falou, caramba. Tá, merda, ferrou. Velho, ferrou. Agora.
4: Engoliu.
8: Situation, não é mesmo?
4: E aí?
8: Aí ele falou, meu, vou esperar, né? A natureza reagir.
4: Certo.
8: Aí, meu, de repente ele começou a ter problema. Dor no estômago, dor no...
4: Ah, claro.
8: Prisão de vidro,
4: porra.
8: Prisão de ventre. Ele falou, tem que ir no médico.
4: É.
8: Foi no médico.
4: E aí?
8: Chegou lá no médico, o médico falou, tira a roupa, fica de decúbito central.
1: Putz. Olha.
4: O quê?
8: Decúbito central.
4: Eu vou procurar
8: uma posição
4: aqui no Google.
6: West pra riba.
4: E aí?
8: Aí ele lá de forever pra cima.
4: Com o rabicó lá pra cima.
8: O médico olhou e falou assim, olha... Eu já vi vários tobas, mas esse é o primeiro que olha pra mim.
4: Essa é boa, hein? E aí, aí? Não, é aí. E aí, aí?
8: Eu sei, eu sei, porque eu lembrei dessa.
4: Essa é melhor,
2: essa
4: né?
2: Essa é boa, melhor.
4: Boa, gostou? Melhor.
2: Gostei.
4: Deixa eu ver mais uma da enquete, então, vai.
9: Pessoal do Amor, de Gilberto Gomes, estou aqui na sintonia. Tem uma quinta opção aí, no meu caso, a companhia. E aí eu não abro mão de estar com a minha esposa, beleza?
6: Eu abro mão.
4: Viu? É isso.
1: É isso.
4: Muito bem, senhores, vamos ao...

0: Que importa porque chegou um grande momento, agora é a hora da prova do banquinho!
1: Lá pro Johnny.
0: Prova do banquinho!
1: Nessa hora você olha lá pro Johnny, ele tá certo.
2: É a hora que eu me supero.
1: Vou acabar com ele.
0: Deixa eu ver aqui como é que temos aqui. Um, dois, três. Tivemos só três provas do banquinho até esse momento. Com. Olha, tudo empatado, hein? Empatado. Temos uma vitória, Dri Barros. Uma vitória, José Antônio Constantine. E André Ranieri. Elinho, Palhaço, Bernardo, que quase nem participa, não tem nada, é zero. Rosca, como diz a Demig. Rosca! Rosca! Ó, rosca.
2: Tá empatado na parte de cima e na parte de baixo da tabela.
0: Tá uma vitória só, né? Quem ganhar, vai, se aproxima. Vambora!
3: Devia fazer um campeonato igual o Campeonato Brasileiro, pontos corridos.
0: Mas não, é pontos corridos.
3: Sim, não, aí assim, não é vitória. Quem ganha, sei lá, X pontos, aí o segundo lugar ganha menos pontos. Que é igual a Fórmula 1, entendeu?
4: Entendi. Tem um amigo meu que tem uma filha que chama Vitória.
3: Eu também.
0: Muito bem, vambora? Vamos. Vocês estão preparados?
3: Vambora.
0: Quer começar com quem? Alguém quer começar? Ou posso eu escolher?
3: Pode escolher.
0: Posso escolher? André Ranieri começa aqui no centro.
3: E aí vai pro Zé,
0: vem pra
3: isso.
0: Cá, vem pra cá.
3: Isso. Quer dizer, eu já perdi a primeira, porque vem até pra chegar cá. Em mim...
0: Ah, mas você não escolheu? Você quer, quer ser o primeiro?
1: Não. Muda esse mindset.
0: Ah, mas não é assim.
5: Não vale atrapalhar, hein, palhaço.
3: Não, já sai.
0: Palhaço atrapalha todo mundo, hein.
3: Já me livro desse
0: vamos lá. Pouco. O que é que tem...
2: Olha a música!
0: Num parque de diversões...
3: A letra.
0: Visualizem um parque de diversões, hein? Atenção, Johnny, presta atenção que esses caras são tudo bandido, hein?
1: M.
0: O que é que tem num parque de diversões com a letra? Letra.
2: O que tem num parque de diversões com a letra?
0: C. C.
2: Z.
0: C. C. C. C. C. Cebola. Ah. Cebola.
2: C de casa.
0: Cebola. Ranieri.
5: Tem.
0: Para André Ranieri.
5: Carrinho de bate-bate.
0: Zé.
5: Não vem, palhaço.
4: Tem comida.
0: Como tem comida. No parque de diversão tem que ter comida. E aí, Dri?
1: Carrossel.
0: Boa. Palhaço.
2: Chapéu mexicano.
1: Olha.
0: Chapéu mexicano. Ah, pera lá. Pera lá. Aí eu saio de volta, palhaço. Chapéu mexicano. Foi longe, hein? Isso foi boa.
2: Chapéu mexicano.
0: É verdade.
2: Os caras voando.
3: Tem caixa eletrônico.
2: Caixa eletrônico, não.
5: Não.
0: Um pouquinho.
5: Tem caixa eletrônico.
1: Tem caixa eletrônico.
0: Tá com o celular? Tá com o celular?
2: Quem tá com o celular?
0: Põe o celular no chão. Põe pra lá. Celular.
2: Quem não tem o celular?
0: Vira o celular pra baixo. Vamos lá. Tempo pro Elinho.
3: Não é caixa eletrônico, não pode?
0: Tem caixa eletrônico?
3: Ciranda.
2: É isso aí.
3: Ó, o celular tá aqui, hein, ó.
0: Cadê o celular? Fica de olho aí, palhaço, me ajuda aí. Você me ajuda aí, palhaço. Isso é tudo bandido.
2: O Zé olhando pra pipoca.
0: É, Ranieri.
3: Ah, Ranieri, pensa na tua palavra e não fica metendo...
0: Tempo para o Ranieri.
3: Se você se meter em mim, eu bloqueei e não
5: pensava. Você atrapalhar.
2: Não, lógico que não. Deixa comigo. Você viu o jogo da Croácia ontem?
3: É Croácia, tem Croácia no parque de diversões.
5: Tem circo. No parque de diversões tem circo.
0: Tem circo. Zé.
1: Ah, gente, vocês estão, sério.
2: Vocês estão de brincadeira.
5: Tem circo no parque de diversões.
0: Zé. Porra. Isso aqui é o Zé. É o Zé agora.
2: Só que virou um circo.
0: Ah, é o Zé. Vamos lá, Zé.
3: É trabalho.
2: Zé.
1: É trabalho.
4: Tem chá de lírio.
0: Tempo para o Zé.
2: Justo, chá de lírio.
1: Zé, que drogado.
2: Foi bem específico, eu acho.
4: Tem chapeleta.
0: E aí, Zé citou? Não sabe,
2: vamos
0: Zé?
2: Vamos cantar essa bela canção pro Zé. Vamos. Hoje eu tô empolgado.

0: Muito é, bem, outra, que pena, tem. Que pena.
1: Agora, agora me ajuda, hein, Zé.
0: Tá, se o Zé saiu, quem é a próxima é a Adri. É, a Adri começa. A Adri começa, vamos lá. O que é que tem?
1: O que é que tem?
0: Eu quero ferramentas agora.
1: Ferramentas,
0: em geral. Ferramentas, visualizem ferramentas.
1: Ferramentas com a letra? Ferramentas.
0: Com a letra... X. P.
2: Parafuso.
0: Muito bem, parafuso.
3: Não, parafuso não é ferramenta.
0: Parafuso não é ferramenta. Não.
3: Parafuso não.
0: Parafuso não é. Parafuso não é.
2: Então é...
0: Parafuso não. Parafuso não é. Tempo, Padre!
1: Vamos ouvir essa bela canção?
2: Piriri, pororó.
1: A Adri está sabendo tudo de Copa do Mundo. Adri, você que sabe tudo de Copa do Mundo, eu vou te dar uma dica. Copa do Mundo, ó, tá no celular.
0: Olha lá. Na primeira você vai dançar?
2: Tudo Copa do Mundo. Não, é... Peraí, palhaço.
1: Letra P.
2: É... Prensa.
0: Na hora não foi.
1: Prensa não.
0: Pegue o seu banquinho.
1: Era uma ferramenta.
3: Que é uma ferramenta.
0: É a única também.
2: Mas eu imaginei uma oficina.
0: A oficina. Mas aí já foi. Vamos lá, dando sequência, agora é o palhaço que começa. O palhaço começa. O que é, palhaço? Palhaço é lindo.
1: Tá todo mundo com o celular de novo. Olha lá, o celular.
0: Exatamente, olha só, presta atenção.
1: O Elinho tá roubando.
0: Só
1: o Elinho roubando, eu rei tudo.
0: O Ranieri. Vocês três continuam e o único que não tem, o único que já tem vitória e pode deslanchar é o Ranieri.
1: Mas vai perder agora. Fica tranquilo.
0: Vamos lá. O que é que tem?
1: O que é que tem?
0: Isso é difícil, eu acho, hein?
1: Acho também difícil. Ver. Dá pra mudar?
0: O que é o que tem nas redes sociais?
4: Rede social, intriga, inveja.
0: Calma. O que é que tem nas redes sociais com a letra... Letra L, palhaço. L. O que é que tem nas redes sociais com L?
4: Gostosa.
2: Mulher gostosa. Links.
0: É links.
3: Lambança.
0: Lambança?
2: Tem algumas lambanças na rede social, pode ter.
0: Ranieri.
1: Tem na rede social com a letra L, Ranieri, é isso.
3: Quando você tá no celular, na rede social, a luz. A luz que emana ali as redes sociais do celular.
1: Luz não tem. Eu tinha três alternativas. Não olha pra mim, quieto, deixa ele pensar. Lugares aceitou.
0: Aceitou. Palhaço.
1: Lives.
0: Caramba. Elinho.
1: Mas eu vou.
0: Tempo para o Elinho.
3: Legenda.
0: Legenda. Tem legenda. André Ranieri. Legenda tem. L. Tempo para o André Ranieri.
1: Vai lá de novo. Meu Deus. Se você for ver, Ranieri, pensa no tempo de jogo. Hoje vai ser legal.
3: Hoje vai falar da Croácia.
1: O Marcelo Lima, velho. Vem com uma informação.
3: Ele tava ontem na transmissão. Oi,
1: tá com a informação exclusiva da seleção brasileira.
3: Você tá zoando.
1: Sério, sabe quem vai entrar no lugar daquele...
3: O Luiz.
1: O Patati, Patatá.
3: O Luiz Fernando.
1: Paquetinho, Paquetá.
0: O Dodô perguntou... Você não acertou. Caraca, você falou que ele ia sair e saiu mesmo.
1: Eu falei. Caramba, velho.
0: Chegamos à grande final com Palhacinho e Elinho. Os dois que ainda não ganharam.
3: Eu vou dar a vitória pra você hoje.
0: Os dois que ainda não ganharam.
3: A vitória do palhaço hoje.
2: Para com essa.
0: Você tá com medo?
3: Eu tô entregando os pontos porque ele merece. Ele merece.
4: Ih, começou a.
3: Não, sem essa. Ele é o favorito.
0: Eu quero agora, você tem que ganhar.
3: Tenho.
0: Você tem a obrigação de ganhar.
3: Vou ganhar.
0: Vai ver por quê aqui. Tá aqui, ó. Instrumentos musicais.
1: Instrumentos musicais com a letra?
0: Com a letra.
1: Letra
4: B.
0: Tede Tatu. Tede Tatu.
1: Tatu.
0: Palhaço, palhaço.
1: Tatu.
0: É.
2: Nossa.
0: Tempo para o palhaço.
1: Trombone.
2: Nossa.
0: Muito bem, trombone. Elinho.
4: Tabla.
0: Tem?
1: Não, tabla. Guarda essa pro final.
0: Tabla. Tabla. Tabla. Tabla.
1: Tem tabla.
0: Tem tabla.
1: Tem tabla.
0: Tempo pro palhaço.
1: Trompete.
0: É. Tempo pro Elinho.
1: É isso aí.
0: Teclado.
1: Não, teclado não.
0: Teclado.
1: Teclado.
0: Teclado. Teclado
1: não tem.
0: Teclado.
1: Tem teclado. Tem palhaço, palhaço.
0: Teclado não. Mas.
1: É.
0: Mas tem.
1: Tempo
0: mas
1: ainda para tem. O palhaço.
0: Ainda tem. Tem, tem, tem. Tripé.
1: Tripé? Timbal.
0: Timbal, timbal.
1: Caraca, né?
0: Olha o palhaço, hein?
2: É chimbal.
0: Não é chimbal? É timbal, não é chimbal?
4: É timbale, é timbale.
0: É timbale. Mas ele falou outra coisa.
1: É que o meu sotaque é de Paris, é timbale.
2: É do Roland.
4: Sabe uma que é legal?
0: Então vai.
4: Que o cara já fez,
0: acho que tá
4: fez xixi
0: na
1: boate. Tempo pro Elinho!
0: Tumba!
1: Oh, tumba!
0: Tumba,
1: tumba
0: na catumba! Ah!
1: Tumba
0: tem tumba, existe. Tem tumba.
1: Ai, tem tumba. Tem tumba.
0: De sopro. Tempo pro palhaço!
1: Tumba. Eu tenho.
0: Pode ir que eu tenho outro! Pode ir que eu tenho outro! Pode ir que eu tenho outro!
1: Ah, veio o protecionismo,
0: gente! Pensa no Lodum, palhaço!
1: Puta pra
0: Lodum, pensa no Lodum! Você vai perder agora, palhaço!
1: O Dodô pergunta!
0: Tantan, tantan, tantan! Tem tantan, tem tantan! Tempo, coelhinho!
1: Vamos lá, tempo, coelhinho!
0: Teremim!
1: Ele tá inventando.
0: Teremim, não, segura aí, peraí.
1: Teremim.
0: Tem Teremim.
1: Caramba,
0: tambor.
1: Eu não sou ladrão.
0: Tambor, já foi tambor? Não, não foi tambor. Tambor.
1: Tamburim.
0: Tem tamborim. Tempo pro palhaço.
1: Tamborinete.
0: Tamborinete?
1: Não,
0: Tamborinete.
4: Vamos
0: lá, Elinho.
4: Então vamos lá. Na bateria tem tom-tom.
1: Não, já foi.
4: Aquilo lá é tantã. É diferente.
1: Tantã
4: é diferente de tom-tom.
1: Não.
4: Tem ou não tem?
0: Tem tom-tom.
4: Tem aí na internet.
0: Tem, a produção diz que tem.
1: Na bateria tem.
0: Tempo pro palhaço!
1: Na bateria tem um tum-tic-tum.
0: Não. É instrumento musical, vamos lá. Não, senhor, vamos lá. Vai.
1: Instrumento musical?
0: Com T.
1: Instrumento musical tem o...
4: Berimbau.
5: É. Tumba mole.
1: Flauta doce.
0: Não.
1: Taxofone.
0: Não.
1: O Dodô perguntou.
0: Vitória do Elinho!
1: O Elinho fala umas coisas que não existem, né?
0: Como assim, não
1: existe? 300
0: mas eu falei que ele ia ganhar essa porque era mais pra ele. É verdade.
1: Obrigado. Vai tomar banho. É.
0: Não, o Teremim tinha triângulo.
1: Agora também olhando no Google.
0: Não, Frank,
1: vai passou essa tomar banho.
0: Vamos agora.
4: Nossa, eu tô
2: nervoso.
1: Bola de boliche.
2: A gente vem aqui só pra ficar nervoso. E eu vou até aproveitar e mandar um beijo pra minha amiga Duda que tá me ouvindo. Duda, um beijo, viu?
5: Beijo, Duda.
0: Muito bem,
1: beijo,
0: muito bem.
1: Duda.
0: Poxa, para agora você ficou sem vitória. Zicas. Todo mundo tem vitória, você não tem nenhuma.
1: Tô nem aí.
0: É, também não tá nem aí, né? Vamos agora ao quadro Apollo News, né?
4: Sem
0: quadro celular, maravilhoso, quadro que traz notícias, bastidores do mundo da música. É o Apollo News no ar agora.
4: Opa.
0: Já, calma. É porque não é assim.
4: Ah, não é.
0: Calma, eu vou colocar uma da enquete. Vou colocar uma enquete aqui. E aí dá tempo. Vamos lá, enquete.
6: Muito bom dia, galera do Morde a Sopa da Energia 97. Aqui quem vos fala é o Jefferson, polidor de automóveis de Ribeirão Pires. Na minha opinião, na minha humilde opinião, eu acho que é o que faz o show realmente acontecer mesmo assim, é a presença de palco. O Guns N' Roses, quando se apresentou em 91 no Rio de Janeiro, no segundo Rock in Rio, o Axl entregou tudo e mais um pouco. Então, pra mim, de verdade mesmo, acho que é a presença de palco. E o Axl Rose faz isso como ninguém. Valeu, galera. Tamo junto.
0: Muito bem. Agora sim. Vamos pro Apollo News no ar agora.
7: A parceria dos Rolling Stones com a FIFA pra Copa do Mundo. Com o lançamento de Foreign Tongues,
5: foram lançados 3 discos de vinil especiais para esse álbum em comemoração da Copa do Mundo, envolvendo músicas e remixes exclusivos, dependendo da versão do álbum que você conseguir. E cada uma dessas versões vem com capas diferentes que fazem homenagens diferentes. Eu acho que é uma maneira muito inteligente você usar o marketing da Copa do Mundo para divulgar sua música também. E a FIFA parece estar tentando entrar nesse mercado da música também com o FIFA Sound, que é meio que as músicas que eles querem que você escute durante a Copa do Mundo. E o que vocês acham sobre tudo isso? Comenta aí que eu vou estar assistindo. Para você que não me conhece, eu sou a Apollo_Music5 e esse foi o Apollo News.
0: E aí?
3: Oh, legal, hein, isso aí.
0: Bacana, né? Lançado, então.
3: E até no lance do... Como é que chama aí a pausa para refrigeração?
2: A hidratação.
3: Isso aí é legal porque também, pô, você vê a galera cantando música,
2: toca tendo break. Toca Bon Jovi direto.
3: Tá vendo? Outras opções de divulgação de música.
2: Mas você sabe... Pode falar.
7: Não, o que, uma dúvida, né? Perguntar para você, Dri, e Elinho, Zé, Palhaço e Dodô. Se, por exemplo, o fã do... Foi o Rolling Stones que fez, né? A comemorativo. Se ele quer ter um álbum, sei lá, temático de Copa do Mundo. Essa é a minha dúvida. Se ele vai querer ter um álbum, sei lá, dos Stones, mas da Copa do Mundo. Puta, será que o fã, ele quer isso?
0: O cara quer muito fã.
2: A primeira vez que eles vieram pro Brasil, você lembra que saiu aquele...
3: Lembro, trabalhei naquela
2: turnê. Então, que saiu o carro... Um carro
3: é verdade.
2: Da Volkswagen,
3: é.
1: Dos Stones. Sempre sai, né? Do Stones, da Copa.
2: Stones,
1: o Gol era o Gol.
3: Pra vocês terem uma ideia, fã...
1: Um amigo meu,
3: Ranieri.
2: Era Gol.
3: Era um amigo Stones. Nosso aí, acho que o Zé até conhece ele, o Fábio Faria. O Fábio...
1: Não fez,
3: Faria. Trabalha em... ele faria. Trabalha em rádio também, trabalhou em várias rádios aqui. O Fábio tem, por exemplo, Pink Floyd e Wish You Were Here, o álbum. Ele tem várias versões... que saiu na Bélgica, que saiu na Austrália, que um pacote especial. Do mesmo álbum, é o mesmo som. Ele tem vários.
7: Mas tem muita gente que
3: tem muita que é fã
7: desse. Tem muito louco nesse mundo. Porque tem colecionador, beleza. Colecionador ele vai querer.
3: Não, ele não é colecionador.
7: É louco mesmo. Mas tem os colecionadores e os grandes fãs, né? Que fazem.
2: A galera que é fã compra sim.
3: E vai atrás, eu acho legal.
2: É uma baita ideia. Porque também é uma edição limitada.
3: É, e única,
2: então,
3: né?
2: Então aí isso atrai mais ainda os compradores,
3: verdade,
2: né?
3: Verdade.
7: Muito bem. Vocês viram essas músicas da Copa? Eu achei super legal a ideia. Depois que saiu o gol, cada seleção escolheu 2 músicas. Vocês viram isso?
2: Ah, não. Ai, que legal.
7: Então, a gente tava até discutindo outro dia. Você lembra, Dodô? Tô tentando achar aqui a lista. Então, basicamente é assim. Quando uma seleção faz gol... Logo na sequência, vocês podem perceber que vai começar a tocar uma música aleatória.
1: A da Inglaterra do Brasil, Underwall.
7: O Underwall do Brasil é uma...
1: um pagode, né, velho?
7: É uma música feita só pra isso.
0: Só pra saber.
7: A seleção
0: é aquela que a Globo colocou lá, não?
7: Quem fez? Quer ver? Eu vou pegar aqui. É aquela do...
0: Por que não colocar uma música bem conhecida, né? Vai pôr uma música nova?
1: Inglaterra,
0: os caras cantando Underwall. É um hino.
1: Bonito pra caramba.
7: Wonderwall é legal.
3: Bayern de Munique é o Seven Nation Army, né?
7: É, o Seven Nation Army.
3: Eu já fui.
7: No Bayern de Munique, é verdade.
3: Eu assisti em Munique.
1: Mas nós estamos falando da Copa.
7: Sim.
0: Olha, eu preciso fazer um break pro rádio agora.
3: Tá bom.
0: É rapidinho esse break.
2: Tá gelado aqui,
0: Break pro rádio e a gente vai continuar com o papo lá no YouTube, tá bom? Continuamos com o papo lá no YouTube e a gente volta em instantes aqui pela... Rádio Energia 97. É rápido. Peraí, segura. Muito bem. Já estamos agora no YouTube. Antes da gente partir pro quadro Desafio das Piadas, tem 2 ouvintes que mandaram aqui mensagens. Um é da enquete. E o outro, meu Deus, o outro vai dar confusão. Vamos devagarzinho. Vamos ver a enquete.
8: Bom dia, pessoal da bancada. Bom dia a todo mundo. Roberto Pimenta. De São Bernardo. Um espetáculo para se tornar inesquecível. É o palhacinho melhor do mundo nas piadas, dando um baile nesses telespectadores chatos. E para ficar nota 1000, melhor ainda, é o palhacinho ainda tirando a roupa. É show, hein? Já pensou? Nota 1000, hein?
7: Nossa. Como assim?
1: Não entendi.
3: Emocionado ele.
0: Como assim? O Roberto Pimenta, ele. Ele veio pardeu o negócio.
1: Cedo na sua casa.
0: Olha. Eu não sei, mas chegou aqui. Chegou, tá? Chegou aqui agora. Acabaram de mandar pra mim. Disse que tem aí uma denúncia.
2: Opa! Eita.
0: Denúncia na prova do banquinho.
1: Agora eu quero ver.
0: Agora eu quero ver. Quero ver o que aconteceu. Você falou, palhaço? Vamos ver o que, que aconteceu. Vamos ver. Vamos ver. O ouvinte mandou denúncia e VAR na prova do banquinho.
9: Ô, pessoal, tem que ter um VAR aí dessa prova do banquinho, na vitória do Elinho. Linho, você sabe que eu sou teu fã, hein, cara, mas dessa vez aí eu vou dizer. A pergunta era, instrumento com a letra T, não o que tem no instrumento com a letra T. O tom-tom da bateria é algo que tem na bateria, mas o instrumento é bateria, é com B, não com T, né? Palhacinho, ó, tamo junto, hein, cara. Fala, Camargo.
7: Talvez seja empolgada essa prova.
1: É o melhor ouvinte que eu já vi na minha vida.
0: Ué.
1: Então eu acho que pode ser
0: um instrumento.
1: Porque vitória?
0: Vamos lá. Direito de resposta. Tá. Direito de resposta vai, do Elinho. Era direito de resposta do Elinho.
3: Adriana, fala aí.
2: Não, eu perguntei se dá pra tocar só o tom-tom.
3: Dá.
2: Então é um instrumento.
3: Então chupa, mundo. Então,
2: aí, peraí. Ó, olha aí.
1: Ai, tom-tom.
0: O que é isso aqui, ó, Johnny? Esse é o tom-tom?
2: É.
9: Tudo. Colocou tonto na bateria.
1: Ah, vai, Johnny, você também vem com cada historinha, velho. O Johnny quer inventar agora o negócio.
0: Tá tonto, ele tem que pôr tom-tom.
1: Tonto é o Elinho.
0: Não. Então, pera lá, hein. Peraí, vamos ver se esse...
1: Bateria,
0: vamos ver, calma.
1: Dá pra tocar.
0: Escreve tonto
1: no baixo.
0: Espera lá. Os tontons ou timbalões são tambores de alturas definidas que compõem o kit de bateria geralmente posicionados acima do bumbo.
1: Então
0: o Elinho tem razão.
1: Não, mas eu já
7: é o mas é, uma parte ali, ó, da bateria,
3: é uma parte da bateria, assim como a caixa.
0: Mas se é uma parte da bateria,
7: o pedal é um instrumento musical,
3: não,
7: pedal,
3: mas o bumbo é.
0: O bumbo que tá batendo é.
1: E agora o Johnny não tá mais aceitando.
2: Você toca sozinho o instrumento.
1: Ah, o Johnny não aceitou mais agora.
0: Coloca, você falou tom-tom, né?
2: Então é só tom-tom.
0: Coloca lá, por favor, Johnny. Pergunte para a IA. Tom-tom é um instrumento?
3: Nunca teve isso nesse programa.
0: Vamos ver.
3: Agora começa a polêmica.
0: É, mas a polêmica foi levantada.
1: Honestamente.
2: Coloca
1: o tom-tom do baixo.
2: É o que a gente tem.
1: O tom-tom do baixo é o
0: isso.
7: Apareceu ali, ó.
1: Tontão do baixo.
0: Não. Tontom. Vamos. Se o Elinho falou que é, você quer discutir? Não ganhou nada, calma. Tontom é um instrumento? Tontom é um tipo de tambor cilíndrico que faz parte de uma bateria acústica ou eletrônica.
1: Então, é a bateria.
0: Se faz parte, é ou não é?
1: A bateria não
0: é. É ou não é?
2: Claro.
0: Lógico que é.
2: É um instrumento.
0: Como não é?
7: Vamos colocar empate, então. Empate. Vai, para não ter
0: briga. Não, sem empate. Não. Empate na vitória.
2: Johnny Drum.
1: Eu acho que
0: empatou. Ah, classificado como um instrumento de percussão. Tá aqui.
3: Vamos cagar no mato.
0: Não, claro que é. Claro que é.
1: Quando eu falei triângulo,
0: como não é? Lógico que é. Opa, aí, rapaz. Pera.
3: E agora tem desafio.
7: Tem mais denúncias, é isso?
0: Peraí, chegou mais outra denúncia.
2: Ai, meu Deus.
3: Vamos cagar no mato esses ouvintes com essas denúncias.
2: Ô, gente, vocês estão contentes.
0: Tá chegando o que eu posso fazer.
1: Deixa
0: chegou denúncia. Gente. Chegou denúncia. Mas a primeira denúncia, descartada. Descartada.
3: Os ouvintes que vão
0: lá, colocamos lá, é um instrumento, falou que é?
1: Ué,
0: você quer saber mais que a IA? Agora, você. Que é um... É. E você que é uma deficiência artificial, você não é uma inteligência. Lá, catar coquinho. Vamos voltar pro rádio.
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0: Muito bem, estamos de volta. Não. Tá bom? Estamos de volta aqui
3: melhor.
0: No rádio. E tem uma confusão aqui, né? Dois ouvintes mandando aqui.
1: Gente, vamos deixar isso pra lá.
0: Vamos, só mais um. A outra denúncia do ouvinte, deixa eu ver se tem razão ou não. Outra denúncia, vamos ver.
11: Denúncia. Prova do banquinho teve uma fraude. Seguinte, o Elinho mandou aí um tumba no instrumento musical e não existe.
0: Tumba é tuba. Outro. Tuba.
1: Não, você falou tumba.
0: Calma, deixa ele ouvir. Falou tumba.
11: Tuba.
1: É, ele tumba. O Elinho falou tumba.
11: Palhacinho tumba. Foi o Elinho falou tumba.
1: Agora volta o áudio.
11: Beijo ele falou pra vocês. Tumba. Borba na tumba. Área sempre.
1: Tumba, ele falou tumba. Volta o áudio e mostra.
2: Acontece.
3: Mas isso aí, o programa agora vai ser o
2: VAR. A significado.
0: Tumba existe.
1: O imbecil, tumba é uma coisa. Tumba é outra totalmente. Tumba é um sarcófago.
2: É porque você fica falando a piada do tumba.
1: O Elinho falou tumba.
3: Então pega o dele lá, que ele falou que era o sotaque dele também.
1: Põe M aí,
3: pega aí.
1: Escreve Tumba.
3: Muito pega tumba, o teu que você tumba falou. Ah, é o meu sotaque, que você também falou uma besteira.
0: Deixa eu falar uma coisa. Deixa eu falar uma coisa pra vocês, com toda a honestidade do mundo.
2: Quem falou Timbal?
0: Deixa eu falar.
3: Timbal,
0: pega. Deixa eu falar uma coisa pra vocês. Timbal
3: não existe também.
0: Diante de todos, eu não posso ser um cara que faço coisas erradas aqui, né, Zé? Não posso, certo? Eu sou um cara que tem que manter
3: a ordem
0: do programa. Portanto, depois de todas essas coisas, duas denúncias, tal, não sei o quê, eu digo que a vitória continua pro Elinho. Muito bem, damos sequência no programa. Dando sequência no programa. Vamos agora ao quadro Desafio das Piadas!
1: Desafio das Piadas!
0: Digo mais, estava torcendo pro Elinho até agora no quadro.
7: Você torceu pra ele ou contra você, né?
1: Pra ele tá certo.
7: Tomara que... Aliás, você vai comprar uma tumba depois de você sair daqui, né?
0: E o timbal também. Temos até agora 14 desafios, tá bom? 14. Caramba, 7 vitórias do palhaço. Metade dos desafios, o palhaço venceu. Mas tem 3 empates, 3. 3 empates, mas...
3: Timbal.
0: 4 derrotas. 4 derrotas. Vamos lá, então. A mais um desafio do Pará. Deixa eu ver quem que vai contar a piada aqui. Deixa eu ver. Alô? Alô?
12: Opa, bom dia, Dudu.
0: Bom dia, quem fala?
1: Tumba e
12: Timão. É o Vanderlei.
0: Vanderlei. Vanderlei do quê?
12: É o Vanderlei Balduino. Já participei uma vez aí e ganhei, hein?
0: É mesmo? Você ganhou do palhaço?
12: Ganhei, opa.
0: O que é? Então vamos lá, vai ganhar de novo, Vanderlei?
12: Tá prepotente. Demorou, já ganhei.
0: Nossa.
12: Já ganhei.
0: Falta humildade. Então vamos lá. Valendo, eu, vai lá, Vanderlei.
12: Vamos lá. Vai. Na época de Copa do Mundo, né? O pessoal reunido no bar lá, assistindo o jogo. Acabou o primeiro tempo, o Gaguinho. Esse neném, não tá com nada. Aí os caras. Ô, Gaguinho, faz o seguinte, ó. Deixa de conversa fiada aí. Vai lá no Zé lá e pede uma cerveja gelada pra nós. Ah, faz o seguinte. Vai lá, pede uma cerveja gelada. Se você não gaguejar, eu te dou R$100. É mesmo? É, vai lá. Chego lá, ô Zé, me dá uma cerveja gelada. Aí o Zé, que marca ele? Fodeu.
0: É boa. É boa demais. Olha, eu acho que o Vanderlei veio pra ganhar mesmo, hein?
12: Boa, com tudo.
0: Boa, Vanderlei. Se você ganhar, ganha presente da rádio, tá bom? É só aguardar depois. Falou. Aí. Valeu,
12: abraço. Um abraço aí.
1: Tchau. Já tinha contado essa
0: bem,
1: piada.
0: Muito bem, vamos à prova. Não lembro. Nessa, você lembra, né, o Ranieri? Dessa aí que você quer um cara que lembra.
7: Cara, essa piada é inédita. Acho que nunca foi contada em nenhuma língua, assim,
0: pelo lembro, eu não lembro dessa aí.
1: Você já foi mais
0: parceiro, hein? Não lembro.
1: Nós dois.
0: Não lembro. Não lembro também, não. Alô, alô.
1: Me deu
0: dó. Eu preciso fazer.
12: Fala, Domênico, bom dia.
0: Bom dia, quem fala?
12: Domênico. É o Márcio Evangelista.
0: Evangelista de novo. Tudo bem, Márcio?
12: Tudo bem.
0: Vamos lá? Você vai ganhar. Você já participou várias vezes. Quantas vitórias e quantas derrotas?
12: Eu já tive 2 vitórias e 3 derrotas.
0: Tentar empatar esse troço, né? Vamos lá, então?
12: Tentar ganhar hoje do palhaço.
0: Bora! Né? Valendo.
12: Vamos lá. Ó, tinha um japonês. O japonês, ele começou a vender frutas, ele vendia assim na rua, aleatório ali, né?
0: Certo.
12: Como ele não tinha carro, ele pagava. Dá pra você ir lá buscar fruta no Ceasa? Aí os caras iam buscar pra ele, ele pagava os caras, ele montava a barraquinha e vendia as frutas ali, né? Aí isso aí ficou um bom tempo. Aí o japonês foi, juntou dinheiro, que eles são inteligentes pra caramba, né? E comprou uma Kombi, uma perua.
0: Certo.
12: Aí ele mesmo ia lá e buscava a fruta dele no Ceasa. Aí ele fez sair uma, duas vezes. Aí um dia ele vinha vindo com a Kombi dele... Quando ele viu um comando.
0: Certo, um comando, cara, comando, né?
12: Mandou ele parar. Aí, quando os caras foram se aproximando, o japonês desceu, abriu a porta da Kombi e já falou, japonês tem fruta para a polícia levar para a família e distribuiu um monte de frutas para o polícia.
0: Olha!
12: Aí foi e falou, legal, cara, valeu, vai com Deus, japonês. O japonês foi, do outro vai dia, embora. Lá vem o japonês de novo com a Kombi.
0: Certo.
12: Aí... Outro comando. Aí, a hora que foi parar a Kombi, os polícias chegaram lá, japonês. Ô, mais fruta só que vem mais polícia, né?
0: Mais
12: fruta pra todo mundo levar pra família. Aí o japonês falou, mano, tô ferrado. Aí o japonês ficou uns 15 dias sem aparecer, né? Os caras ficaram preocupados.
0: Certo.
12: Aí, na outra semana, Lá vem o japonês com a Kombi.
0: E aí?
12: Mas só que o japonês passou, velho, numa velocidade. Foi embora. Os policiais falaram, oxe, o que aconteceu com o japonês? O japonês não parou. Será que ficou com raiva da gente e tal, né? Aí eu falei, não, mas nós vamos montar um comando agora, vamos fechar a rua, o japonês não vai passar.
0: Certo.
12: Daqui a pouco, na outra semana, lá vem o japonês.
0: Certo.
12: Aí o japonês, os caras pararam, depois eles pararam ele. Aí o japonês, o que aconteceu? Não parou lá, não tem mais fruta pra nós. Já falou, japonês tirou habilitação. Japonês agora é habilitado.
0: Boa piada, hein? Boa piada, hein?
3: Boa e realista, hein?
0: Piada do cotidiano real.
2: É isso aí.
7: Pessoas se identificam nesse momento.
0: Com certeza. Boa, evangelista. Hoje nível alto, né? Nível alto.
7: Empatia.
0: Vamos lá. Obrigado, Evangelho.
1: Evangelho não, evangelista.
0: Evangelho.
3: É, lá, o
0: jogador do Palmeiras é evangelista, eu chamo ele de Evangelho.
3: É, amigo.
0: Oh, palhaço, agora é com você.
7: Tá difícil de ir pro palhaço.
0: Agora é com você, tá difícil, hein?
3: Mas bota tuba. Nossa, aí
0: eu vou falar pra você.
1: O cara foi no barbeiro.
3: Bota tumba aí na piada.
1: Tumba, lele. O cara foi no barbeiro.
0: Barbeiro.
1: Barbeiro.
2: Barbeiro.
3: Barbeiro.
1: Aí barbosa. Chegou no barbeiro, né? Ele tava cortando o cabelo, o barbeiro. E aí, pô, quanto tempo, né, meu? Ele falou, pô, cara, vim cortar o cabelo porque eu vou viajar. Ele falou, pô, vai viajar? Pra onde você vai? Ele falou, vou pra Roma. Ele falou, puta, Roma é ruim.
0: Mandou assim?
1: Mandou essa, velho. Ei, a cidade lá lotada de mafiosos. E, pô, você vai de que avião? Ele falou, vou dar Itália. Ele falou, puta, companhia é ruim.
0: Puta, essa ora, mano, é uma também porcaria. Barbeiro,
1: o avião, puta, tudo apertado. Um avião antigo.
0: Certo.
1: Ele falou... Oh, ele falou, oh, caramba, mano. Ele falou, você vai ficar hospedado aonde? Ele falou, ah, no Intercontinental, lá no centro de Roma. Oh, puta, que moquivo!
0: Não.
1: Tudo é ruim. Os quartos é tudo pequeno, as camas ruins. É um pulgueiro.
3: Cheio de barato.
0: Pulgueiro.
1: Cheio de barato.
0: Ih, rapaz.
1: Aí ele falou, boa, meu. Mas o que você vai fazer em Roma? Ele falou, vou ver o Papa. Puta viagem, velho. Você vai fazer uma viagem dessa pra fazer assim. Meu, meu.
3: Não vai ver.
1: É horrível. Chega lá um milhão de gente.
3: É, tudo, meu, papa pequenininho.
1: Papa nem te vê, você vira uma formiguinha lá no meio. Puta, dando um passeio ruim. Passeio ruim, passeio ruim. Aí passou o tempo, o cara voltou um mês e meio depois.
0: Um mês e meio depois.
1: Chegou no barbeiro, o cara falou: ó, e aí? Como é que foi aquela viagenzinha de Roma, hein? Aí o cara falou, ah, pô, cara, como é que foi? Ah, conta aí, conta aí, conta aí. E aí, como é que foi o avião? Ele falou, pô, avião, cara, tava tranquilo, recebi um upgrade, fui pra primeira classe. Meu, vinho, massa, daqui lá, boa. Muito legal. E o hotel, Ele falou, pô, hotel, cara, fizeram uma reforma. Meu, tudo primeira classe, suítes incríveis. Tá, não sei o que. Ah, tá bom. E no Vaticano lá? Hã? Ai, conseguiu ver o Papa? Ele falou, pô, eu tava lá, de repente veio um cara lá do lado e falou assim, por favor, o Papa quer falar com você.
2: Olha.
1: Ele falou, comigo? Ele falou, com tanta gente aqui? Ele falou, por favor, você pode subir lá no altar? Ele falou, pode. Aí cheguei lá, o Papa fez meu, uma pergunta pra mim que eu fiquei assustado. Aí o barbeiro, o que que ele perguntou? Ele falou, que porra de cabelinho feio, hein?
0: Deu troco. É bom assim. Olha, é o nível alto, hein? Nível alto. E como o nível tá alto, eu não sei o que vai acontecer, honestamente.
2: Nossa,
0: não sei o que pode acontecer. Por isso que eu pergunto primeiro pra você, Dri Barros.
2: Eu
0: o Vanderlei Balbuino mandou do Gaguinho, que é boa, hein?
2: Adorei.
0: Muito boa do Gaguinho, hein?
2: Eu vou dar nota 10
0: pro Gaguinho. 10 pro Gaguinho. Márcio Evangelista do Japonês das Frutas.
2: Muito boa também. Vou dar nota 9.
0: 9, também é boa nota. Palhaço do Barbeiro.
2: Nota 10.
0: 10. Vamos ver agora o ouvinte no telefone. Deixa eu ver quem tá aqui. Alô. Não tem aqui, mas aqui vai
1: assim
0: ter.
1: Sou eu.
0: Alô.
12: Alô. Alô, bom dia.
0: Bom dia. Quem é?
12: Bom dia, Dodô. É o Jair.
0: Ô, Jair, você ouviu as piadas?
12: Ouvi as 3.
0: Jair, quanto que você daria pro Vanderlei que contou do Gaguinho?
13: Eu daria nota 7. O Palhaço já contou essa piada aí, Jair.
0: Ah, não, mas peraí.
1: Deixa o Jair.
0: Era pouquinho só.
1: Respeita o...
0: Não, mas não é porque um contou que a nota pode ser baixa.
1: Democracia. Não. Tem que respeitar o voto.
0: 7.
13: É repetida, né? Então 7, isso.
0: Repetida. Porque é repetida. Tá bom. Sete. Evangelista do japonês com as frutas.
13: Nota 9.
0: 9. Gostou mais dessa.
1: Ela tem critério.
0: Palhaço do barbeiro. Super.
13: Nota
0: 10.
14: 10. É isso aí, Jair.
0: Muito bem. Valeu, Jair. Um abraço.
3: Esses ouvintes que vocês querem colocar a julgamento da o VAR, né?
0: José Antônio Constantino.
14: Eu mesmo.
0: Vanderlei Balbuíno mandou no Gaguinho.
14: Babuíno vai levar 10.
0: Márcio, evangelista do japonês com as frutas.
14: 9.
0: 9. Oh. Palhaço do barbeiro.
1: 10. Eita! Esse Zé, ele tem critério.
0: É
1: tem
0: critério. Vamos ver o ouvinte se também tem critério no telefone. É o último ouvinte agora dar notas. Alô.
15: Bom dia!
0: Stanit! Recebe uma salva de palmas da plateia.
1: Linda!
0: Salva de palmas. Stanit!
3: Stanit. Tá puxando o saco, Stanit.
0: Pode, não pode puxar saco, não pode puxar saco.
1: Pode, não pode. Adri.
0: Oi, Stanit.
15: Tô neutra, vamos lá.
0: O primeiro foi o Vanderlei Balbuíno, né? Ele contou do Gaguinho, o que você achou?
14: Balbuíno.
15: Não, o Vanderlei Cardoso foi bom.
0: Vanderlei Cardoso. 10, 10. Márcio, evangelista do japonês, das frutas.
15: O evangelho eu dou 9.
0: 9. E o palhaço do barbeiro?
15: O palhaço, ele começou uma piada meio que, poxa, eu sou neta de italiano, né? Parte de pai e de mãe.
0: Certo.
15: Eu comecei a ficar meio encrencada, falei, onde vai chegar essa piada do palhaço?
0: Ficou meio chateada, né?
15: Não, é porque a gente acabou de fazer as pazes. Certo. Aí ele me vem com uma piada da Itália.
0: Certo.
15: Mas, nós porém... fizemos as pazes.
0: Certo.
15: E o final da piada... Foi
0: 10! 10!
1: Ela é tão linda!
0: Muito bem!
15: Beijo pra todos!
0: Eu obrigado!
1: Beijo valeu!
0: Não sabemos o que vai acontecer, porque sempre a última nota é descartada, né? É. Elinho, você que é o cara, o jurado técnico da coisa toda, o que é isso aí? O que é isso? Tô entendendo.
3: Ah, tuba. Elinho, é o solo da tuba.
1: É, tuba. Tá bom.
0: Tuba ou
2: não, o Elinho já ficou o no tumba. Passado. Tumba. Supera.
0: Mas vambora.
2: É o quadro.
0: Elinho, vambora. Elinho, eu quero saber notas.
1: E eu
0: notas.
1: Torci pro senhor na prova do banquinho.
14: O senhor é bom, hein?
0: Eu quero vamos saber, dar. Elinho, a nota de Vanderlei Balbuíno,
3: Balbuino.
0: Gaguinho. Gaguinho.
3: Nota 10. Muito boa a piada, muito 10, bem colocada. 10.
0: Ele fez bem o Gaguinho, né?
3: Fez bem tudo.
0: É. Rápido, perfeito, perfeito.
3: Tava calmo.
2: Ele interpretou.
3: Tava
2: muito
3: calmo,
2: bem.
3: Entrou com
0: isso. Isso é importante.
3: Foi, né? O show, o artista, o repertório, a energia.
0: Certo, certo.
3: Né? Tudo.
0: O evangelista veio com o japonês das frutas.
3: Também foi bem. Também foi. Eu repetiria a nota do Zé também, nota 9 pra ele.
0: 9? Oh. Por que não 10?
3: Ah, porque 10
0: faltou
3: não,
0: faltou alguma, né? Coisinha,
3: faltou ali, não.
0: É? O quê?
3: Um pouco longa a piada, né?
1: Longa.
0: É? E do palhaço não foi longa?
3: Foi longa.
14: Longa, Donga Silva.
3: Por isso que não dá pra dar nota máxima pra ele.
0: Ah, é? Foi longa, é?
1: E olha que eu gosto de tocar tumba, hein?
3: Gosto.
1: Eu vou me especializar em tumba.
0: Tá, mas a piada do palhaço.
3: A boca lá na embocadura.
0: A piada é boa, boca, boa.
3: A piada é boa.
0: Boa.
1: Teve alguém que agachou aqui pra dar risada.
3: A maneira de contar. Também.
0: Ah, tem a interpretação. E aí?
3: Mas eu daria nota 10, se vou dar nota 10.
0: 10? Eu acho que, olha...
7: Temos o resultado.
0: Vambora.
7: Na terceira colocação ficou o Márcio Evangelista, que foi muito bem, né? 5 noves aqui.
3: Olha, 5 noves.
7: A piada do japonês, né, que tirou a habilitação, 36 pontos de um total de 40. E na primeira colocação, eliminando as notas mais baixas, tá? Então são 5 notas, a gente elimina a mais baixa. Na primeira colocação... Vanderlei Balbuíno e palhaço. Tivemos um empate.
0: Empate, palhaço.
1: Mas se não tirar as notas baixas?
0: Mas aí é que tá. Mas não tá escrito no. Mas não tem isso. Você quer mudar
1: o. Pode ver o regulamento. Critério de desempate.
0: Não tem desempate.
1: Tem critério de desempate.
3: É o VAR aqui, agora vai mudar a regra.
0: Não tem. Giro!
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0: Hora de você ficar bem informado do que acontece no Brasil e no mundo com o André Ranieri.
1: Esse giro é uma porcaria também.
7: Chris Brown deverá pagar $13 milhões em indenização à empregada doméstica que foi atacada por um enorme cão de segurança em sua propriedade. O episódio aconteceu em dezembro de 2020. Um júri da Califórnia decidiu que houve negligência e por isso determinou o valor a ser pago a Maria Ávila. O artista também terá que pagar $885 mil à irmã de Maria, Patrícia Ávila, que também estava trabalhando quando o ataque aconteceu.
14: Ah, peraí, quanto foi a...
0: 13 conto.
7: 13 milhões de dólares. 13 milhões de dólares.
14: Ela vale 13 milhões de dólares?
16: Ô Zé, eu tô com um problema desse em casa, meu, também. O Walter Júnior mordeu a Laurinete lá.
0: Vai ter que pagar
14: essa Laurinete, né?
16: O Walter Júnior deu. Ele avançou assim. Agora tem um processo de R$13, eu vou ter que pagar.
7: Só terminando aqui, ó. Maria deu um depoimento emocionante, chorando no banco de testemunhas.
14: Também ganhando 13 milhões de dólares, eu choro, chorando.
7: E descreveu o ataque que ele causou ferimentos graves no braço e no rosto.
14: Nossa, 13 milhões de dólares.
1: Vou chorar muito.
7: Um levantamento da empresa de pesquisa britânica Polestar revelou as turnês que renderam mais dinheiro em 2026 até agora. Em primeiro lugar está Bad Bunny. O cantor porto-riquenho arrecadou $225 milhões em 27 shows de Debe Tirar Más Fuetos World Tour. Em segundo lugar ficou Lady Gaga. As 41 datas da turnê da Lady Gaga, ocorridas entre novembro de 2025 e maio de 2026, tiveram renda de $209 milhões. O pódio foi completado pelo BTS, que fez apenas 13 shows na turnê do álbum atual, mas arrecadou $139 milhões. O Capital Inicial anunciou o cancelamento de toda a turnê que faria nos Estados Unidos por problema de visto na equipe. Em comunicado, a banda afirmou que o problema não envolveu os músicos principais, o Dinho Ouro Preto, Felemos, Flávio Lemos e também Ives Passarel. Todos têm vistos regulares para entrar no país. O problema atingiu, na verdade, outros integrantes essenciais da equipe técnica e músicos de apoio, que não conseguiram a liberação. As quatro apresentações faziam parte da turnê Música Urbana e estavam programadas entre os dias 24 e 28 de junho em Boston, Nova York, Miami e Orlando.
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14: 13 milhões de dólares.
1: É, esse negócio
14: e mais 850 para a irmã não encher o saco.
16: É,
14: não
16: vai, Maria, 850
1: mas
16: mil.
1: Mas esse negócio de empregado é complicado. Teve uma vez uma empregada que chegou pro patrão e falou assim: eu quero ir embora. Ele falou: por quê? Ele falou: porque você não confia em mim. Ele falou: como assim eu não confio em você? Eu deixo até a chave do cofre aqui em cima do meu escritório. Ela falou: mas eu já tentei todas e não abre o cofre.
0: Porra, essa é boa, hein?
16: É boa,
0: essa é boa, hein? Muito bem. Ô Elinho, eu quero saber o seguinte da agenda da Fader. Aliás, não só eu, né? Muitos ouvintes querem saber, que acompanham a Fader.
16: Fader Music. A Fader Music vai tocar amanhã em Santos, no Rusbé. Ó, já chamei o Quintino.
0: Não, o Michael.
16: Já chamei o Pedrinho, chamei pra amanhã. A gente vai tocar no Rusbel, a volta da Fader. Primeira vez que a gente toca como Fader Music. Certo. A última vez que a gente tocou lá era ainda Fader Milk. Rusbel amanhã em Santos, está todo mundo convidado. Pessoal da Baixada de São Paulo que quiser, com a abertura da banda Rangers. A primeira banda e depois a gente entra para complementar essa noite incrível. E Dodô, quero dar mais um recadinho, porque hoje está nas plataformas digitais a música nova da Legião das Pequenas Vítimas, a música chamada Entre Vírgulas, cantada pela Indira. Eu toco baixo, o Guilherme, nosso baterista lá da Fader.
14: Indira Gandhi?
16: A Indira Castilho. E tá nas plataformas digitais. Quem puder, siga lá. Legião das Pequenas Vítimas, a música nova é Entre Vírgulas, incrível. Composição do Antônio Giurni.
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0: Vamos ver ouvintes aqui no WhatsApp.
17: Bom dia, bancada. Boa sexta-feira a todos. Nas redes sociais com a letra L. Ranieri do céu, você pede isso todo dia pra nós, ouvintes. É. Likes. Dê likes.
16: É verdade.
17: Likes, ouvintes. Você não acertou isso, Ranieri.
16: Like.
17: Não é possível.
0: Perfeito. Abraço a todos. Mas aí, perfeito, pensando perfeito. É uma coisa aqui,
7: com, meu, aqui
0: um monte de falando, gritando.
7: O palhacinho atrapalha, não deixa pensar.
2: Likes, login,
7: mais uma. Falou login, verdade.
0: Também. Mais uma.
18: Fala, galera, Eugênio Zamper, tudo bem? Eu queria contestar o último ouvinte aí, que ele falou sobre o Axl Rose. Ele não viu o show da Father Music Reunion, um tal de Hélio Cosmo. Isso que é presença de palco. Isso que faz as pessoas tornarem aquele show não inesquecível.
0: Olha,
18: presença de palco. Um abraço.
2: Muito bom. Ô,
0: Dudu, uma salva de palmas aí pra mim, hein?
7: Muito obrigado. Sensacional.
1: No Chassato e Formiga tem em todo lugar. Palhaço.
7: Fala. Essa notinha do Capital Inicial, do lance do visto dos Estados Unidos, lembra que a gente tava conversando ontem sobre o visto, que eu falei que tô tirando o meu e só tinha vaga pra... Agora, meu, coincidentemente, no dia que eu fiz, que eu me inscrevi e paguei a taxa do visto e só tinha pra fevereiro, primeiro de fevereiro, saiu um esquema agora que você pode pagar $750 pra antecipar. R$4.000
0: Cara, dinheiro,
2: pra antecipar?
7: Pra antecipar.
14: Sai em 6 dias.
7: Você paga R$4.000
14: Não sai o visto, você consegue a
7: entrevista. A entrevista.
0: Eu acho um absurdo isso, sabia? Um negócio de visto, viu?
1: Ah, eu acho justo.
0: Negócio de visto. Acho um absurdo esse negócio de visto.
1: Não, para.
0: Acho um absurdo, Zé Visto.
14: Eu também acho.
0: Você tem que ir entrar num país, tem que pedir visto. Não. Olha, é brincadeira.
1: Também, os caras estão querendo invadir os Estados Unidos.
0: Muito bem, mas depois disto posto, é a grande hora do quiz musical do Morde.
7: Quiz musical
0: do Morde.
2: Olha,
0: quiz musical do Morde.
2: Olha, Dudu.
1: Meu Deus.
0: O que foi, gente? Vocês sofrem por antecipação.
2: Posso pedir pra todo mundo seguir meu canal lá no YouTube?
0: Por favor.
2: Eu voltei a fazer o Mistura de maneira independente, então tem algumas entrevistas lá já. E aí eu queria convidar a todos pra ir lá, se inscrever.
14: Qual que
2: é? É programa Mistura, no YouTube.
0: Mistura.
7: Como que tá busca? Bom? Como que busca? Só colocar na busca ali,
2: Mistura.
1: Escreve Mistura.
2: Não, é porque eu transformei o meu canal do programa, entendeu? Pra não criar um novo, porque...
7: Vou tentar aqui, ó, Mistura Dri Barros, vamos ver se aparece. Porque às vezes Mistura vai aparecer bastante coisa.
2: Mistura cultural, aparece mistura cultural. De comida. Não, é Mistura só.
7: É só Mistura. Mistura.
2: É. Mistura porque Dri Mistura Barros. Cultural, a marca é da TV.
0: Muito bem.
7: Ó, coloquei, aparece a Dri aqui cozinhando.
0: Aí,
7: ó. Ensinando como fazer mistura. Não, mentira. Não, mentira. Aparece aqui, ó.
0: Olha lá, Mistura. Então, tá lá. Tá na tela.
2: Olha lá. Então, já tem lá, ó, o Giovanni Cidreira, que fez o Tiny Desk. O Bruno Del Rey, que é um cantor. Ele é um sergipano radicado em São Paulo. É o Ronaldinho Gaúcho, é o Giovanni Cidreira, um cantor e compositor baiano. E semana que vem tem a Ellen Oléria, que eu entrevistei.
0: Boa.
2: Tá bom?
0: Parabéns, Dri.
2: Olha lá, o Johnny já se inscreveu. Valeu, Johnny. Obrigado,
0: gente. Agora é o seguinte, placas espalhadas aí na mesa.
1: Pra quê?
0: Deixa eu dizer pra vocês o seguinte, deixa eu ver como é que tá esse retrospecto da coisa aqui. Olha, tá bem acirrada, hein? Mas por enquanto, em último lugar, o palhacinho com 3 vitórias.
1: Porra!
0: 3 vitórias.
1: Eu ganhei a última.
0: Então, mas tá em último. Aí vem, em terceiro lugar, empatados, Elinho e Dri Barros, 4 vitórias. André Ranieri vem com 5 vitórias. 5 vitórias em segundo lugar.
7: Ele não participa todos.
1: 6, 7.
0: Os 5, né? Em primeiríssimo lugar, Zé Antônio com 6. 6 vitórias do Zé. 6.
1: É isso aí.
0: Você pode participar, viu, Ranieri?
7: Quem? Tem aí as... Eu vou fazer a contagem aqui.
1: Não vem puxar o saco do
7: fazer
1: cara.
7: Fazer a contagem.
1: Deixa mesmo. O cara lá.
16: Ele quer equilibrar o jogo. O
1: Domênico quer puxar o saco, velho.
0: Só levantar os dedinhos.
1: Equilibra aqui, Domênico.
0: Dedinhos. Vamos lá. Cuidado que eu te tiro um ponto, hein, ô trouxa.
16: Eu achava legal.
0: Eu sou o árbitro. Você não pode falar assim com o árbitro.
1: Não tava falando com você, irmão.
0: Mas perdeu essa impressão.
2: Que maldade. Vamos lá.
0: Primeira pergunta. Vamos lá, então. Qual dessas cantoras fez a personagem Cristal em uma novela da Globo?
2: Eu já sei.
16: Eu não sei.
0: Vamos lá. Alternativa 1 diz que foi a Vanessa Camargo. Alternativa 2, Marjorie Estiano.
16: Que ano?
0: Este ano, não foi o ano passado.
1: Novela nova, então.
0: Alternativa 3, Sandy. Alternativa 4, Mariana Rios. Chorou. Então vamos lá, repetindo. Qual fez a personagem Cristal na novela da Globo? Vanessa Camargo, Marjorie Stiano, Sandy ou Mariana Rios?
14: Puta que bosta, não sei
0: nada. Atenção, nossa, placas na mão, levantando em um, dois, três. Levantando. Deixa eu ver. Só o Elinho foi na Mariana Rios, o resto foi na Sandy. Resposta certa, Sandy!
1: Eu não vou aguentar! Pô. Meu Deus! Eu não vou conseguir jogar mais! Eu não posso dizer!
16: Para de ser! É uma humilhação
1: o, isso! O Tumba errou!
16: O Tumba aí!
14: Eu queria puxar o 4,
0: vamos lá!
14: Falou tão rápido, eu puxei o 3.
0: Olha, essa novela. Ela foi em 2001.
7: Todo mundo acertou, menos o Elinho, foi isso?
0: Isso. A Sandy.
2: Por que ele tá desse
0: jeito? E protagonizou a novela Estrela Para Guia na Rede Globo isso. E interpretou a mística Cristal.
2: Para de ser.
7: Ô, Dodô, só pra passar aqui certinho. Odri, ó, pra quem quiser te seguir, é só ir lá no YouTube, na busca, colocar @programamistura. @programamistura já vai direto pro seu canal, fica bem fácil de achar.
2: Obrigada, boa. Viu? Obrigada.
0: Próxima pergunta.
1: Tumba.
0: Qual dessa... Essa é fácil, hein? Isso aqui é só pensar um pouquinho que dá pra saber. Qual dessas cantoras possuía uma extensão vocal classificada como soprano lírico?
1: Ah, nem sei o que é soprano. Nem
14: como eu. É que é?
0: Qual dessas cantoras possuía soprano, ó, uma extensão vocal classificada como soprano lírico?
16: A
0: Alternativa 1, Whitney Houston. Alternativa 2, Tina Turner. Alternativa 3, Aretha Franklin. Ou alternativa 4, Celine Dion. Vamos lá, repetindo. Whitney Houston, 1. Tina Turner, 2. 3, Aretha Franklin. Ou 4, Celine Dion. Atenção, placas na mão levantando em 1, 2, 3. Levantando. Deixa eu ver aqui. Olha, o Zé e a Adri foram em Aretha Franklin. Palhaço e Elinho em Celine Dion. Resposta certa, Whitney Houston. Ninguém ganhou ponto.
1: Mas a Whitney...
0: Porra, Whitney Houston, gente.
1: Mas a Whitney Houston semitonava nas notas...
16: Quando ela tava soprando.
0: Whitney Houston possuía uma extensão vocal impressionante, frequentemente classificada como soprano lírico.
1: Soprano lírico.
0: Não, por enquanto, ainda na frente...
16: Só pra vela.
0: Zé, Dri e Palhaço. Qual desses aqui?
16: Por enquanto.
0: Qual desses agora que eu vou falar é um grupo de pagode?
16: Ninguém.
0: Qual desses?
16: É fácil. Tem obrigação de saber.
2: É.
1: A Adri também.
0: Alternativa 1, grupo mais ou menos.
16: Mais ou menos.
0: 2, grupo menos é mais. 3, grupo menos ou mais. Grupo 4 é grupo 3 dividido por 1.
14: Que bosta, hein?
0: 1. Grupo mais ou menos. 2. Grupo menos é mais. 3. Grupo menos ou mais. Ou 4. Grupo 3 dividido por 1. Respostas levantando as placas em 1, 2, 3. Levantando! O Zé foi no grupo mais ou menos e o resto aqui foi no grupo menos é mais. Resposta certa? Grupo menos é mais!
1: Mais aí,
0: ponto do Elinho, ponto do Palhaço, ponto da Dri. O Zé não levou ponto agora.
7: Nossa, a resposta ponto. Dri, foi mais ou Dri menos. Dri e Palhaço disputando a ponta.
0: Palma a palma, hein? Palma a palma.
1: Nós ultimamente nós estamos...
2: Foda.
0: Qual tamo destas juntinho, bandas, qual juntinho, destas palhacinho. Bandas...
1: Qual dessas bandas?
0: Tem um álbum...
16: Álbum dela.
0: De estreia.
16: De estreia.
0: E ficou entre os mais vendidos na história dos Estados Unidos. Qual é? Qual foi essa banda? Álbum de estreia, tá? Guns N' Roses. 2, Bon Jovi. 3, Nirvana. 4, Led Zeppelin. Repetindo, qual é o álbum de estreia mais vendido na história dos Estados Unidos? Guns N' Roses, Bon Jovi, Nirvana é 3, 4, Led Zeppelin. Placas na mão, levantando em 1, 2, 3, levantando. O Zé e o Palhaço foram em Nirvana. Dri e Elinho em Guns N' Roses. Resposta certa, Guns N' Roses. Ponto do Elinho, ponto da Dri.
1: Ponto de quem?
0: Ponto do Elinho, ponto da Dri.
1: Ponto do Elinho.
0: Tá estranho o negócio, hein?
1: Mas calma, não acabou.
0: Eu tô tomando na cara. Esse álbum de estreia, viu, Elinho?
1: Foi o
0: Appetite for Destruction.
16: O Nirvana, no começo, foi ele.
7: Foi.
16: Não rolou nada.
7: Aliás, o Nirvana foi tão sinistro no começo que eles lançaram simultaneamente dois álbuns diferentes, que é o Use Your Illusion 1 e 2, e os dois venderam pra caramba.
16: É, o Guns, o Guns. E o Led Zeppelin vendeu bem o 2. O 2 saiu estourando. As Guns. Viu, trouxa?
0: Acabou o programa! Tem mais uma, tem mais duas ainda. Então, vamos lá, rapidinho.
1: Aquela hora
0: quantos integrantes...
16: Quantos?
0: Vocês vão contar, né?
16: Não.
0: Quantos integrantes tinha na primeira formação a banda Titãs?
2: Ah, eu ia saber que era o
0: Titãs. A banda Titãs, quantos integrantes tinha na formação inicial? 1, 8, 2, 9, 3, 7, 4. Era uma dupla sertaneja. Alternativa 1 é 8. Alternativa 2, 9. Alternativa 3, 7. Ou 4 era uma dupla sertaneja.

0: Branco Melo, Ciro Pessoa, Marcelo Fromer, Nando Reis, Paulo Miklos, Sérgio Brito, Tony Belotto e André Ian.
1: É isso aí.
0: Última pergunta.
2: Empatado Dri e Palhaço. Três pontos pra cada.
0: E o Elinho?
2: O Elinho
0: tá com dois.
2: Tá com dois.
0: E o Zé?
3: Quero ganhar logo.
0: O Zé não tem mais chance.
1: O Elinho é
0: mais chato. Mas o Elinho, se vocês errarem, o Elinho pode empatar.
4: Agora eu não vou acertar porque a música lá.
0: Como assim a música lá?
4: Calma. Ah, vai falar da
0: de quem é o trecho desta música. De quem é o trecho desta música?
3: Eu não sei. Pega umas músicas do capeta.
4: É isso. É.
0: Calma, gente. Abre aspas.
4: Abre aspas.
1: Temos que manter uma cara.
0: Somente um bilhetinho. Na estrada eu encontrei, quando acabei de ler, emocionado eu fiquei. Puxa.
4: Essa menor
0: essa música ideia. É de quem, hein? Caraca, Rick Renner. 2. Gian e Giovanni. 3. Leandro e Leonardo. Ou 4. João Paulo e Daniel.
4: Nossa, mãe.
1: Repete.
0: 1. Rick Renner. 2. Gian e Giovanni. 3. Leandro e Leonardo. 4. João Paulo e Daniel. Atenção, que eu vou pedir agora para placas na mão, hein? Vou pedir placas na mão. Em 1, 2, 3. Calma, calma, calma, calma, calma. Placas da mão levantando em 1, 2, 3, levantando.
4: Pensei que o Zé ia tirar pra fora, meu.
0: Olha, a Dri com o Palhaço foram em João Paulo e Daniel. O Elinho foi no Leandro e Leonardo. E o Zé foi no Jean e Giovanni. Resposta certa é... 4, João Paulo e Daniel!

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24: Bom dia, bom dia, bom dia, bom dia, bom dia. Estamos começando. Senhoras e senhores, essa é a Rádio Energia 97, a energia que te move. E esse é o nosso humilde, singelo, simplório programa
18: Energia na Veia.
24: É isso mesmo, tudo bacaninha com vocês. Ah, que legal! Segundou, segundou, segundou. Ai, que beleza. E aí, vamos participar do nosso programa? Eu sei que é segunda-feira, mas força, força, força, força.
25: Oh, yeah.
24: 3284-7097. 3284-7097. Todo mundo tá aqui, ó, o Bozo, ó.

0: Então vamos nessa, né? Também pode mandar mensagem pelo 966507997, é o número do nosso WhatsApp. 966507997. Estamos aqui ao vivo e a cores.
1: Bom dia, ao vivo e a cores.
0: É, a criançada mesmo de férias tá participando aqui.
1: Bom dia, meu.
0: É, participe você também. Vai pra casa da avó? Tá passeando? Acordou cedo? 966507997. Mande mensagens, tá? Tô te esperando. É isso aí. E assim começamos as nossas aventuras.
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0: Esse é o Energia na Veia, na Rádio Energia 97, a energia que te move. E aí, velhota, chega aí com o enigma, a participação dos nossos ouvintes nessa segundona. Vamos nessa.
1: Muito bem, vamos lá. Bom dia, meus amiguinhos de plantão. A velhinha chegou para o enigma do arco da velha. Atenção, hein? Jogou na seleção e também foi técnico, dono da frase: vocês vão ter que me engolir. Quem falou essa frase? Vocês vão ter que me engolir, hein? Alternativa A, Zaperu. B, Zapintinho. C, Zagalinha. Ou D, Zagalo. Zagalo, é. Zagalo é D. Qual a resposta certa, hein, vagabundos? Já sabe, é fácil, hein? Estou aguardando aqui.
2: Bom dia, muito bom dia, bom começo de semana, Silvio Ribeiro, a véia, Johnny, Frank, a nós, todos os ouvintes. Vamos iniciar uma semana com muita saúde, muita paz, amor, prosperidade, evolução e, logicamente, ouvindo a melhor rádio de flashback do país, Energia na Véia, Jorgão do Tatu a pé.
3: Bom dia, Silvio Ribeiro, mais uma segunda, uma ótima semana a todos. Bora trabalhar, que não nascemos bonito e não ricos, né?
4: Aqui é a Juliana de Diadema, tudo bem? Silvio, hoje é aniversário do meu primo Jonathan, ele que é tão querido e presente na nossa família. Queria mandar um beijo especial pra ele. Beijo, Jô. Beijo, Silvio.
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0: 966507997 é o número do WhatsApp para você mandar mensagens para cá. É isso mesmo, vou repetir o número: 966507997. Participe, mande mensagens, eu quero ouvir aí a sua participação. Não tô nem aí, é segunda-feira, meu amigo. Segunda-feira e nós não estamos nem aí.
1: Bom dia, bom dia, bom dia, Silvio Ribeiro. DJ Xenon na voz, hein? Ótima semana a todos aí. Hoje é aniversário da minha filha aí, Daphne. Tá tendo 16 anos aí. Um beijo, filha. Tudo de bom pra você.
2: Segundou!
3: Bom dia, Silvio Ribeiro. Nós não estamos nem aí. Hoje é segunda-feira. Estou de folga. E ainda é meu aniversário. Curtindo a 97 FM. Acordei cedo pra curtir você. Beijo, Maria do Dia dele.
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0: Saci!
1: Energia na Veia. Estamos de volta com Energia na Veia aqui na Rádio Energia 97. A energia que te move. É isso aí, vamos nessa, né? Continue ligando, participando. 32847097. Tá bom? Essa semana vamos falar, sabe do quê? Aprontei uma arte. Você já aprontou alguma arte? Ficou de castigo? Ou de repente, né? Tomou uma fumada da mãe, do papai? O que você fez na sua infância, hein, meu? O que você aprontou? O que você aprontou? Certo? Conta pra gente essa semana, certo? Bateu mal o pênalti? O que você aprontou? É isso aí, meu. 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Vamos nessa, né? Como diria meu pai, vamos trabalhar porque o salário do Bruno Guimarães já tá garantido. Vamos de Soul Providers Rise na energia.

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Eu tive um sonho. Que de abelha. Me rolou o Spendo Balé, né? Obrigado, gente. George Michael, Too Funk, o pessoal me aplaude mesmo. Incrível. Ai, ai, que mais que rolou por aqui? Soul Providers com Rise.

0: Vamos nessa, né? Não vem com o enigma da Copa, né? Não vem com esses enigmas, não, que é, ó.
1: Ui, também havia perguntado. Ele jogou na seleção, também foi técnico.
0: Eita.
1: E foi dono da frase: vocês vão ter que me engolir.
0: É.
1: Vocês vão ter que me engolir. Gostou, Silvio? E aí, me tem bem, hein? Alternativa A, Zapiru. B, Zapintinho. C, Zagalinha. Ou D, Zagalo. É qual a resposta certa, hein? Fácil demais, hein? Participe. É, já estou aguardando aqui, hein? Já volto com a resposta certa.
0: E velho, ontem deu azar, né? Porque o Galvão falou: o senhor que tá aí em cima, olha pra nós aí nesse pênalti aí, ó. Foi lá e perdeu. Ai, meu Deus do céu, hein? Ai, ai. Vamos lá, o tema dessa semana é Copa do Mundo. Não, tô brincando. É uma arte que você aprontou. Certo? Aliás, deixa eu agradecer aqui, né? Fiz uma festa muito legal, uma festa surpresa pro Marcelo Schig, né? Nesse sábado, foi muito bacana. Muito legal mesmo, ali em Interlagos. Certo? Agradecer a André, a esposa dele, que me contratou aí, uma festa surpresa pro Marcelo. Ele já tinha me contratado também, feito uma surpresa pra ela, agora ela fez surpresa pra ele. Que bacana estar nesses momentos aí da vida de vocês, tá bom? Obrigado mesmo aí pela confiança e vamos que vamos. 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
2: Bom dia, bom dia, bom dia pra nós, Silvio Ribeiro, bom dia a todos. Bora que bora, vencer mais um dia. Vamos que vamos, rapaziada. A seleção perdeu, mas nós estamos aí ainda, firme e forte. Tem muitos campeonatos pela frente. Boleto não para.
0: É, tem um campeonato dos boletos. Eles vencem sempre, não é?
3: Bom dia, bom dia, bom dia. Silvio Ribeiro, aqui é Marcelo DJ da Pedreira, Zona Sul de São Paulo. E Hoje é segunda-feira e nós não estamos nem aí. E o que eu mais aprontei aí na minha época de infância, que eu me lembro, tava brincando de polícia e ladrão com meus amigos aqui na minha rua. É, subi em cima do telhado de uma vizinha e afundei, cara. Caí em cima da cama dela. A mulher começou a gritar que tava chovendo criança na casa dela. É mole? É isso aí. Bom dia a todos aí, todos os ouvintes da Energia na Véia. E um abraço à minha amiga Malu da Ilha Bela.
0: É, subir no telhado não é pra qualquer um, não. Tem uma técnica. Se você não souber, você quebra todas as telhas da vizinha. É verdade. Não é pra qualquer um subir em telhado, não. Tem que fazer um curso antes. Pra pegar um pipa no telhado, tem que fazer um curso. Vamos de base.

Energia, Galete, Elane. Depois que o ouvinte falou que essa música era o Chama o Guilherme, eu nunca mais consegui ouvir essa música sem ouvir o cara falando o Guilherme. Incrível isso, né? Como de repente uma faz Chama o Guilherme. Meu Deus. Vamos nessa, né? Esse é o Energia na Veia, na Rádio Energia 97. 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No palco da Veia, Pet Shop Boys. Isso é assim.

mais. O pessoal sempre fala: ai, que música que é essa que você tocou, hein, Silvio Ribeiro? Você colocou umas músicas tão legais de trilha. Chama My October Symphony. Comes around.

0: Vamos lá, meu, o pessoal mandando mensagens aqui. Muitas mensagens chegando aqui no 9-6650-7997.
1: Bom dia, Silvio Ribeiro. Aqui quem fala é Rodinei de Cetreville, Santo André, motorista da aviação Piracicabana. É a arte que eu fiz meados aí de 1986... 87, eu tranquei todo mundo na sala de aula. Escola Brasília Machado Neto, terceiro ano, tranquei todo mundo. Aí veio o inspetor lá, teve que arrombar a porta lá pra tirar todo mundo da sala. Um abraço a todos aí, uma excelente semana aí pra todos aí. Tamo junto.
0: Eita, Rodney.
2: Bom dia, Silvio, tudo bem? Aqui é o Márcio de Santander. É a arte que eu aprontei quando era pequeno, meu pai e minha mãe dormindo no domingo à tarde, e eu sozinho brincando no quintal. Aí eu fui lá, simplesmente explodi a privada do banheiro. Eles tomaram um susto, né? Fiquei de castigo uns 15 dias. Mas valeu. Era a arte que eu fiz, né?
0: Ele explodiu a privada do banheiro, é isso que eu entendi? É isso? Meu Deus!
3: Bom dia, Silvião, Johnny, galera da Energia, beleza? Fininho do PV City. Então, Silvião, o que eu aprontava quando eu era criança, mano? Eu e minha irmã, às vezes, estava assistindo TV, desenho na sala, né? Minha mãe na cozinha fazendo a comida. Eu num sofá e ela no outro. Aí eu começava, mãe, mãe, a Sandra tá me batendo, mãe, mãe. Minha mãe parava de fazer o que ela tava fazendo, vinha e sentava a chinelada na minha mãe. Aí eu rachava o bico. E minha irmã apanhou muito por minha causa, assim. Boa semana a todos aí.
0: Que filho da mãe.
4: Bom dia, Silvio, sou a Jade. Hoje eu tô de férias.
5: Bom dia, Energia na Veia. Bom dia, Silvio Ribeiro, sou Josi de Mauá. Estamos aqui de férias, eu e Dona Jade. Eu vim da Energia 97. Amo muito.
0: Obrigado, Josi, obrigado, Jade. Boas férias pra vocês, hein?

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0: Energia, Hit, Menina Veneno. Também teve a Ha, You Are The One. Hoje não é um dia bom pra tocar a Ha, hein? Ei, produção. Quem que amou essa música aqui, hein, meu? Brincadeira, hein, meu?
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0: Intervalo e já voltamos. Are you ready? Essa é a Rádio Energia 97, a energia que te move. Daqui a pouco tem DJ Rogerinho ao vivo e a cores por aqui. 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
7: Estamos de volta com Energia na Beia. Na energia, a energia que te move. E hoje, segunda-feira, nós não estamos nem aí. DJ Rogerinho, fala, Rogerinho.
8: Bom dia, Silvio. Segundou, né?
7: É isso aí.
8: Estamos nem aí. Começa a semana, férias, né? Tá friaca. Vamos esquentar um pouco aqui. Desejo uma excelente semana a todos os ouvintes. Agradecendo o suporte aqui do Frank, do Johnny e você também. E é isso. Vamos que vamos, né, Silvio?
7: Então vamos nessa. Senhoras e senhores, DJ Rogerinho no Energia na Veia, na Energia.

0: 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Essa é a Rádio Energia 97, a energia que te move. Boa, Rogerinho.
1: Ô, segundo, né, Silvão?
0: É isso aí.
1: Bora dar um gás, dar o start na semana. Friaca, todo mundo de férias, bora curtir o som do DJ Rogerinho. E na semana, no decorrer da semana, vários DJs aqui da casa, né, Silvão?
0: É isso aí, sempre meu.
1: Sempre com as melhores músicas. Hoje eu dei uma saída da casinha, né, Silvio? Toquei umas influências, toquei um pouco de R&B anos 90 aí. Falando em R&B, queria mandar um abraço pro meu amigo DJ Sandrinho. Quarta-feira estaremos juntos e também pro meu amigo Edson Fidalgo, a todos os ouvintes. E pra você que não me segue ainda, vai lá no Instagram, @DJRogerinho. Por lá estará meu contato de show, agenda e tudo mais. Fala diretamente comigo, beleza? @DJRogerinho.
0: Valeu, meu velho. Um abração pra
1: obrigado,
0: você, cara.
1: Obrigado, Silvio. Excelente semana a todos. Valeu.
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0: Voltamos com Energia na

Energia, Diana King, I Say a Little Prayer aqui na Energia 97. Esse é o Energia na Veia. Continue ligando, participando, fique à vontade, tá bom? Mande mensagens pra nós. Queremos ouvir aí.

0: 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É isso aí, vai lá, vai lá. Fecha logo esse resort aí, não dá bobeira não, tá bom? Ouvi a Fernandinha aqui, ó. Fala, Fernanda, bom dia.
1: Bom dia, Silvio. Fernanda Arcieri, de São Caetano do Sul. Bom, na verdade, quem aprontou foi o meu irmão, Fábio. É, meu pai tava me ensinando matemática na cozinha e ele ficou sozinho na sala. E ele pegou o isqueiro do meu pai e botou fogo nos penachos que minha mãe tinha de enfeite, achando que não ia pegar fogo. E acabou pegando. Final, a sala ficou todinha queimada e meu pai tentando apagar desesperado. Tá bom? Bom
0: meu
1: dia.
0: Deus. Ai, meu Deus.
2: Bom dia, Mr. Silvio Ribeiro. Hoje é segunda-feira, tá friozinho, mas nós não estamos nem aí, né? Não vamos ficar triste, não, que daqui a 4 anos começa tudo de novo. E podem guardar as camisetas, as bandeirinhas, programar novos churrascos, porque dessa vez não deu certo, não. Mas bora lá, né? Fazer o quê? Bora lá. Abraço a todos. Marcelo, de Mogi das Cruzes.
0: É isso aí, Marcelão. Vamos nessa, né? Continua a energia na veia, na energia. A energia que te move. Baltimore. Tarzan Boy. Ó, fala aí, Tarzan. Vamos dar um grito aqui agora. Vamos lá, vamos lá.

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0: Energia, energia que te move. Coldplay, Viva La Vida. Intervalo e já já voltamos com muito mais.
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0: 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Okay, ready? Go. 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Não sai daí não, daqui a pouco tem Madonna, também tem Snap, Black, Backstreet Boys e Elton John. 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
2: Estamos de volta. Fun Factory, Take Your Chance. Na Energia 97, a energia que te move.

0: 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Essa é a Rádio Energia 97, é a energia que te move. Elton John, Kiki D, Don't Go Breaking My Heart, né? Também teve aí Cody Coates com Lisa Stanfield, People Hold On, e Fun Factory com Take Your Chance. 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A energia que te move. Vamos nessa, né? Ó, deixa eu falar com você. E tava usando aí a seleção brasileira, né? Como desculpa para não entrar em campo. A seleção tá muito ruim, eu ando muito desanimado, cansado com tudo. Ai, meu Deus, o Neymar vai pendurar a chuteira. Eu também tô pendurando a chuteira. Ai, o Neymar não joga mais na seleção, agora eu também não vou jogar. Para com isso, cara. Para de arrumar desculpa aí, né? Na frente da sua esposa. 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Não deixe a Copa do Mundo acabar com você. Mais mensagem chegando por aqui, vamos lá, vamos nessa.
1: Bom dia, Silvão, segunda-feira, nós não estamos nem aí, Mauro Sérgio da Lapa. Naqueles tempos de escola era fogo, coloquei a tesoura na tomada, né, acabou com a luz da escola, deu um curto, né, moleque é fogo, é isso aí, bora lá.
0: Ó, essa semana, vamos falar se você aprontou uma arte. Pode contar também do irmão, entregar o irmão, pode falar aí, tá bom? Conta pra gente aí no 966507997.
2: Bom dia, aqui é Márcio, motorista de aplicativo da cidade de São Bernardo do Campo. Tudo bem a vocês? A arte que eu fiz assim quando era criança, que a gente tinha uma brincadeira besta, cara, que até eu deixei um grande amigo hospitalizado. Era de brincar de canetinha, quem chutasse a bola por baixo das pernas tinha que sair correndo e colocar a mão na trave. Mas graças a Deus foi só um susto, tomei uma suspensão, mas tá valendo.
3: Bom dia, Silvio Ribeiro. Hoje não é um dia qualquer. É aniversário do meu amigo Marcelo Taqueu. Gostaria que você mandasse um forte abraço para ele. Mais um ano de vida. Que Deus ilumine a vida dele. Forte abraço, Nilson, do Jaraguá.
0: Valeu, Nilson. Taqueu. Feliz aniversário, cara. Feliz aniversário para você, meu. Bom, muita saúde e muitas felicidades aí. Esse é o Energia na Veia, Jennifer. Mandou mensagens? Vamos lá.
4: Bom dia, seu Ribeiro, aqui é a Jennifer do Jaraguá. O Brasil perdeu, mas o importante é que a gente ainda tem energia na veia.
0: É isso aí, Deus. Ai, nem sei o que eu falo, viu? Que linda. Vamos nessa. Esse é o Energia na Veia, na Rádio Energia 97. A energia que te move.

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0: Cry for Help. Também Mac Band com Roses Are Ready, ainda Rob Bass e DJ Easy Rock, e Takes Two, e Backstreet Boys Larger Than Life. Esse é o Energia na Veia, na Energia. Vamos dançar agora, hein? Essa aqui, essa coreografia todo mundo conhece, hein, meu? Vamos lá.
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0: boa.
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0: Vamos lá, todo mundo!
2: Fala teu corpo da alegria, Macarena, que te ganhou.
3: Ui, também havia perguntado. Ele jogou na seleção, também foi técnico e foi dono da frase: vocês vão ter que me engolir!
0: Amigo
3: vocês
0: da véia!
3: Vocês vão ter que me engolir! Gostou, Silvio?
0: Gostei, gostei.
3: É, imitei bem, hein? Alternativa A, Zapiru. B, Zapintinho. C, Zagalinha. Ou D, Zagalo, é qual a resposta certa?
0: Zapiru.
3: Passe demais, hein? Participe, Elias. Estou aguardando aqui, hein? Já volto.
0: Zapiru.
3: Resposta certa, Elias.
0: Zagalinha. Zapintinho. Zagalo. Ai, meu Deus do céu. Tira esse cara também cantando Macarena. Pelo amor de Deus. Eu não é, Johnny. Assim não dá. E aí? Esse é o Energia na Veia, na Energia. Continue participando aí, fique à vontade, hein? Ai, a sua segunda-feira é assim, meu, no Energia na Veia, na Rádio Energia 97. O programa mais legal do rádio, ó. Mande mensagens aí, meu. 966507997. Quem mandou aqui? Deixa eu ver quem tá faltando aqui, meu. As últimas mensagens.
4: Bom dia, Silvio Ribeiro. Bom dia, véia. Bom dia a todo mundo aí, ó. Vamos, alegria, alegria, muita alegria. Sem tristeza. Essa segunda-feira o chicote tá estalando. Silvio, aprontar, a gente aprontava aquela famosa tática, né, de apertar a campainha e sair correndo. Ah. De repente eu cheguei numa casa, era uma mansão na época, no centro da minha cidade. Apertei a campainha e saí correndo, mas quem tava vindo com o pão era o dono da casa. Ele me pegou e falou: por que você tá apertando a campainha aí, ô? Ai, Silvio. Bom dia, bom dia, Fábio.
0: Era uma brincadeira tão tonta que hoje as crianças nem fazem mais isso. E também ninguém mais sai pra atender a campainha, né? O pessoal já olha, fala: não vou atender, né?
5: Bom dia, Silvio Ribeiro, aqui é o Fábio. Eu tô falando nesse momento de Osasco, tô fazendo umas entregas por aqui. É época de colégio, eu aprontei uma que... eu fiquei 3 dias sem ir pro colégio, porque eu coloquei uma bomba relógio com cigarro dentro do quadro de luz do colégio. E eu explodi tudo e ficamos 3 dias sem aula, porque precisou trocar toda a fiação do colégio. Valeu, um abraço.
0: Essa aí foi a participação de Fábio Bin Laden.
6: Fala, Energia 97, bom dia, segunda-feira, dia 6 de julho. Queria desejar um feliz aniversário para minha esposa amada, belíssima, Maria Eduarda. Obrigado por me ouvir, ótima semana, Deus abençoe.
0: Boa, aniversário da Maria Eduarda, mas o cara não mandou o nome dele, né? É isso aí, Maria Eduarda, parabéns, feliz aniversário para você, tá bom? Você que tem um marido... e reconhece a voz.
6: Fala, Energia 97, bom dia.
0: É ele que mandou feliz aniversário pra você. Tá bom? É isso aí, vamos de Madonna. Bye, bye, baby. Quando você mandar mensagem, não esquece de falar seu nome, né? É muito importante. Essa mensagem é muito importante pra nós. Não desligue. Aguarde na linha. Um dos nossos atendentes vão entrar em contato com você.
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0: Ah, acabou, né? Acabou, terminou, senhoras e senhores, mais uma edição do Energia na Veia, na Energia. É isso aí, velhota, chega com a resposta do enigma, vambora, certo? É isso mesmo, vamos nessa aí, meu.
2: Peraí, cheguei com a resposta certa muito rápido, rapidamente, hein? Claro, ele jogou na seleção brasileira como jogador, foi treinador também da seleção brasileira, dono da frase: vocês vão ter que me engolir! Quem era ele, claro? Alternativa e resposta certa:
0: Alan!
2: Zagallo!
0: Ah.
2: Zagallo era a resposta certa. Quem ganhou o presente? Chega lá, Silvio Ribeiro, seu vagabundo!
0: Ninguém ganhou nada, velho. Nós não temos nenhum clipe pra dar nesse programa aqui. É, a Amanda tá fica miguelando os prêmios ali. Vambora! 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

0: Muito bem, senhoras e senhores. Muito bem, respeitável público. Estamos começando a edição deste pequeníssimo programa. Bom dia, bom dia, bom dia.
1: Mais ou menos, né?
0: Bom dia. Bom dia, bom dia.
1: Vamos ser honesto, né?
0: Oi, é honesto de quê?
1: Não, né?
0: Ah, velho, vocês estavam pensando que o Brasil ia ganhar a Copa?
1: Eu torço pra isso.
2: O Bernardo tá de brincadeira.
1: Eu torço pra isso, eu fiquei real chateado.
0: Eu dormi, chateado, achei... todos ficamos,
1: eu dormi, achei que
0: mas,
1: eu
0: velho, melhor.

0: Tinha certeza, o Brasil não ia ganhar a Copa, cara. É. Olha o que tem de seleção jogando melhor, gente.
1: Pô, brincadeira.
0: Se for ver o negócio do tipo, por merecimento, que ele fala lá, isso. A França é a que tem que ganhar a Copa do Mundo, que é muito mais... A França é, olha, vou falar pra você, 10 vezes melhor que o Brasil, se não for mais.
2: Não, a França não, hoje calma, é a melhor seleção
1: também.
2: Da Copa.
1: 10 vezes também.
2: Mas não quer dizer que vai ganhar também, Domingo.
0: Se não for mais.
2: A Argentina era o suprassumo da Copa até o último jogo com o Cabo Verde e quase foi pra fora também, bicho.
0: Não é suprassumo.
2: Não é assim que funciona
0: não é suprassumo, não.
2: Argentina e a França, Argentina, tô ouvindo isso desde o começo. Quase rodaram pra Cabo Verde.
0: Quase...
1: Convidado
2: na Argentina, não. Convidado na Argentina, não.
1: É, porque a gente
2: senão eu de repente, ia falar mal, né? Mete um Buenos Dias.
0: Não, mas não é.
2: Como estás, companheiro?
1: Eu
2: acho que com cara de trouxa aqui, não, duvido.
0: A gente sempre acredita.
2: Não duvido.
0: A gente sempre acredita, porque é massa, azar, né? É aquele jogo único, que de repente pode acontecer alguma coisa. Que nem o Cabo Verde quase que aprontou pra Argentina. Podia acontecer também. O Brasil pegar uma França na final. Poderia. Mas, meu, por merecimento, o Brasil não merece.
2: Mas
0: o Brasil, Bernardo Veloso, o Brasil, ele ficou, se não me engano, em quinto lugar na eliminatórias, velho.
2: Ontem.
0: Tava todo mundo descendo o pau
2: no ontem, Brasil. Até tomar o gol de cabeça do Haaland, tava melhor.
0: Mas se não é o pênalti que o cara...
2: E o gol que o Hendrick perdeu. Tem uma sucessão de coisas.
0: Eu acabei de falar
2: sobre isso. Aí toma o primeiro gol. O segundo
0: uma
2: gol,
0: desclassificação.
2: O segundo gol, o Haaland domina. Manda um e-mail avisando, vou bater no gol. Danilo vira bundinha, o cara bate no gol. E aí... Pô, entrega-se no primeiro gol também, Bernardo, pelo amor de Deus. Ah, tô revoltado, não quero falar disso
1: não. Para, Bernardo. Não, vamos falar disso. Eu não queria falar.
2: Eu vou descansar,
1: eu não queria falar. Aqui no ar. Desculpa, mas eu sei quem foi ocupado pela seleção brasileira.
2: Você sabe, palhaço. Quem que foi, bom que você sabe, palhaço.
1: Foi o anão do circo.
0: O anão que tem a ver,
2: o anão do circo fez,
1: maluco. O filho da mãe sempre assiste no colo da mulher babada, sentado.
0: E aí essa da
3: vez... Babada?
1: É, mulher barbada.
2: É que ela é tão bonita que eles babam por ela.
1: Aí ele... Essa vez ele falou, não, quero assistir no tapete, que é pertinho da televisão, que senão as pessoas ficam na minha frente. Aí mudou de lugar, deu zica,
0: velho. É
1: isso. Sempre assistiu no colo da mulher barbada.
2: Não, e se você fizer a leitura labial, Ronieri,
1: aí hoje
2: quando o Bruno Guimarães coloca a bola na marca do pênalti, ele pergunta, onde tá o anão?
1: É
2: ali descamba.
1: O anão,
2: ali que dá
1: errado. Ali na frente da televisão, velho.
2: É isso.
3: Todo mundo sabe que o que tá dando certo não pode mudar, né,
1: palhaço? Não pode. Tem um lugar certo pra sentar todo mundo. Tava sentado no colo da mulher barbada. Isso
0: eu concordo, então, concordo.
1: Tava sentado no colo da mulher barbada. Ai, começou a reclamar. Ai, tem alguma coisa me cutucando durante o jogo. Não tem problema. Assiste de lá, pô. Entendeu? Não vai na frente da televisão no tapete. Eu achei que era isso, papo. Que
2: eu entendi.
1: Achei que ia ser engraçado.
2: Não, foi
0: agora é a sua oportunidade.
2: A gente tá muito bravo pra chegar
1: assim com
0: tinta preta.
1: Agora é nós da promoção da tinta preta.
0: Exato,
1: agora... Vamos pintar as ruas tudo de novo de preto. Tá em promoção as tintas do palhaço. É isso aí, gente. Vamos comprar aí, certo? E outra, já tá em liquidação a camiseta amarela, hein? Azul, então, nem se fala.
0: Que pode dizer pra você que a minha, eu tô vendendo, a minha, seminova, hein?
1: É seminova.
0: Usou poucas vezes.
1: Poucas
0: se não me engano, usamos só 4 vezes. Ela, 4 vezes.
1: Porra, barata, tá barata.
0: Primeiro que eu usei foi quando foi Brasil e Marrocos, Haiti, depois teve Escócia, e depois teve Japão, 5 vezes. Foi usado só 5 vezes a camisa. Tá novinha,
3: seminova.
0: Novinha, seminova. Né,
3: é igual o carro do Bernardo.
2: Teve uma batida, mas
3: teve dá pra só ver. 5 acidentes, né? 5 batidas ou acidentes.
2: Não, um realmente complexo, que é o último. Os outros a gente tem como relevar. Ah, não, minha camiseta tá lá, vai ficar guardada até a próxima Copa. Até a jogo da eliminatória. Eu sou brasileiro que torce tem eliminatória. Vambora.
0: Bom,
2: já foi.
0: É isso, né?
1: Importante a gente chamar o convidado. A gente pede até desculpa pro convidado.
0: Acontece.
2: A gente pede
3: pelo... chateado.
2: Desculpa pelo Bruno Guimarães e o convidado. Tranquilo.
0: Antes do convidado, eu sempre preciso de uma piada.
1: Bom.
0: Mas cuidado, hein? Cuidado, porque o convidado chegou aí, de repente ele não gosta da piada, ele quer ir embora, eu fico. Né?
3: Piada boa.
0: Já tivemos um convidado que foi embora.
2: Já
0: depois da piada dele.
2: Abraço, Marcos Veras, onde quer que você esteja.
0: Não aguentou.
2: Pra mim já deu. A frase foi: vou voltar pro Zorra.
0: Puta merda, vai, palhaço. Manda uma boa, vai. O brasileiro hoje está cabisbaixo, está triste. É. Segunda-feira. Eu vou dizer, era sexto o jogo do Brasil, não era? Ou era sábado?
2: Não, era sábado.
0: Ah, bom, então,
2: o outro
0: não
2: jogo.
0: Perdeu, se não perdeu um feriado. Não,
2: o outro jogo, se passasse a semi, era numa quarta-feira às 4 da tarde.
0: Olha que bonito que seria, hein?
1: É,
2: Isso doeu no coração muito. Então.
1: No hospício?
2: Doeu mesmo.
0: É.
1: No hospício? É. Acabando o jogo.
0: Ah!
1: Da nossa.
2: Eles assistem lá?
0: Eu acho que assim. Ué, foi a televisão.
1: Até agora, Augusto sabe que o Brasil ainda perdeu.
0: Foi uma televisãozinha pra eles lá.
2: Diz que no hospício metade dos caras gritaram: não, Bruno Guimarães não.
1: Tem uns que estão assistindo até agora lá.
2: É mesmo?
1: Dá.
2: Entendi.
1: Tem uns que estão perguntando: que horas que o Neymar vai entrar? Que horas que o Neymar vai entrar?
2: Nossa. Ó, você tá zoando, mas aquele canal na YouTube que transmite com delay acabou o jogo agora, viu?
1: É. Aí, né, meu, acabando, foi pra uma avaliação médica.
0: Ah.
1: Né? Aí o médico chamou alguns.
0: Certo.
1: Que já estavam ali, né? Escalou alguns.
0: Como assim escalou?
1: Escalação, né? Porque tem os que, que batem mais pênalti, por exemplo. É, são os caras que são escalados lá. Me na hora.
0: Fala de pênalti, rapaz.
1: Quem menos perdeu pênalti. Aí lá do hospício, ele fala: vamos chamar esse aí pra ver se ele tá bom. É.
0: Vai aí.
1: Às vezes nem sempre tá.
0: É. A maioria das vezes não tá, né?
1: Aí o médico chamou a turma, né? Que tava ali na segunda estatística melhor. Aí ele pegou e falou assim: vamos ver quem tá liberado. Vou fazer um teste simples. Eu também tô com o saco na lua, o Brasil perdeu, eu preciso mandar embora uma turma aqui.
0: Igual o Bernardo, né? Tá meio de saco.
2: Hoje eu tô.
1: Aí chamou o Bernardo, isso aí.
0: O Bernardo veio.
2: O sacoleta falou, na lua.
0: Sacoleta na lua.
1: Teste simples pra ir embora.
0: Vai, e aí?
1: 2 + 2.
0: Porra.
1: Respondeu correto já?
0: Tchau.
1: Meu, portão. Pinha. Portão já tá ali aberto.
0: E aí?
2: O que eu faço?
1: Aí o Bernardo. Deixa eu ver.
0: O Bernardo, não era o Bernardo que tava fazendo?
1: Não, não. Eu voto Bernardo, voto Bernardo.
2: A voz é parecida.
1: É, parecida.
0: E aí?
1: Aí o cara respondeu.
2: Abacaxi.
1: Ele abacaxi. Falou, puta, abacaxi. Não, vai embora, velho. Vai embora.
0: Volta, né? Vai embora não, volta, né?
2: Domênico foi pro calculadora ver se 2 + 2 era abacaxi.
1: Aí chamou um outro lá.
0: Certo.
1: Um outro. Pilulão.
2: É?
1: Ia lá.
2: Quase 2 metros?
1: Quase 2 metros.
2: Usava óculos.
1: Aí chegou lá. Falou respostas.
0: Cartão amarelo pra você.
2: Eu tô perguntando, aí, tá cara. Certo. Minha função nesse programa é perguntar.
0: E a minha função é dar cartão amarelo ou vermelho.
2: Isso é verdade.
1: Tá. Aí ele perguntou pro segundo, né, maluquete, que tava lá. Ah. E aí, resposta simples, presta atenção. Fazer só uma vez a pergunta. 2 + 2. Tempo.
0: Tempo.
1: O pílula. Não, deixa eu pensar aqui. Tem café? Tem café?
2: Só eu que recebo cartão.
1: Resposta.
0: Cartão amarelo pra você também.
1: Resposta certa. Vou pra resposta agora.
3: 2 + 2 igual café.
1: 2 + 2 é terça-feira. Terça-feira? Isso é resposta, meu. Vai, volta lá pro seu quarto. Porra, café.
0: Que é isso? Que é isso aí?
1: É, ele saiu gritando.
0: Aí eu vou já falar quem vai gritar.
1: Chegou o terceiro. Ele falou: vamos lá, resposta rápida, vou falar só uma vez, não vou enrolar, porque tem convidado. 2 + 2.
2: Deixa eu pensar, 4.
1: Parabéns!
3: Finalmente, hein?
0: Agora, finalmente um
1: tá
0: saiu.
1: Tá liberado, cara.
0: Tchau, vai, tchau.
1: Como você chegou a essa conclusão? Ah, eu pensei, meu, abacaxi, mas terça-feira é 4.
0: Foi boa, vai.
3: Foi boa. Pra começar a semana.
0: O brasileiro tá chateado, uma piadinha então, vai bem, né?
3: Fazer o brasileiro rir.
0: Olha só, hoje o nosso convidado acompanha de perto tudo o que movimenta o universo do entretenimento. É uma das vozes mais conhecidas da cultura pop do Brasil. Ele mistura análises, notícias, bastidores sobre filmes, séries, quadrinhos, games e grandes franquias com um estilo direto, bem-humorado e autêntico. Nós estamos recebendo hoje uma salva de palmas... Pablo Peixoto, criador do canal Quatro Coisas.
4: Bom dia.
3: Bom dia.
0: Tudo bem,
3: bom
0: Pablo?
4: Tudo bem.
0: Bom.
4: Dentro possível.
0: Bom?
4: Tudo certo.
2: Dentro do possível, pós-eliminação.
4: Dentro do possível, pós-eliminação. Só respondendo a pergunta aí, eu não sou argentino, não. Eu sou vascaíno. Então, o que aconteceu ontem pra mim é uma terça-feira de Série B, magra. Nossa, já tô acostumado com a isolação.
3: Aliás, né, o Vasco da Gama tava no melhor momento do ano, assim.
2: Sem perder, mas conseguiu num mês.
3: Conseguiu demitir um técnico
2: nesse momento. E um presidente. E um mês sem jogos.
1: O Vasco, São Paulo, deixou as pessoas mais fortes.
4: Esse é o Vasco, a gente fica calejado. Cascudo.
3: Por isso que, assim, nem foi um baque tão grande a eliminação do Brasil, né? Dia normal, assim.
4: Dia normal. Um jogo contra o Coritiba, mais ou menos.
2: Rayan já tava lá pra ambientar.
0: Eu vi um meme, você falou isso aí. Eu vi o meu, o cara tá com a camisa do Brasil, né? Ele tá chateado, acabou o jogo, a mulher dele falando só, ouve a mulher falar. Mas agora acabou o sofrimento. Acabou. Ele vai arrancando a sua camisa, ele fica com a camisa do Santos. Ele fala assim: acabou o sofrimento. Tipo assim, vai voltar tudo de novo.
2: Eu não tinha visto isso,
0: é maravilhoso.
2: É bom.
0: É maravilhoso.
4: Eu vi outro dia o cara falando assim: eu não sei como é que vocês aguentam. Eu só torço em Copa do Mundo que eu torço futebol. Eu não sei como é que vocês aguentam isso o ano inteiro.
0: O ano inteiro, né? Verdade. Ai, ai. Mas, ô Pablo, já pra começar aqui, me conta aí qual que é o conteúdo desse universo aí que você diria que tá mais assim em alta hoje, né? Uma maior expectativa ali em lançamento, alguma coisa assim nova? Conta pra nós.
4: Antes de mais nada, obrigado pelo convite. Muito feliz de estar aqui. E a gente tem esse ano um ano forte no cinema. Né? Tem muito filme ainda pra ser lançado, com muita expectativa. Até o fim do ano, estamos no auge do verão norte-americano, muitos filmes estão sendo lançados, toda semana tem uma grande expectativa de bilheteria. Agora a gente vê uma trinca aí de filmes com bastante comentados, duas animações, né, o Minions e o Toy Story, e o Supergirl, que foi um susto no meio, né, foi quase um jogo da seleção ali no meio.
1: É ruim.
4: Assisti.
0: Nota de 0 a 10 pra esse filme.
4: É um 5.
0: Um louvor, 5 ainda. Assim.
2: Um 5, sabe, louvor. Só pra entender o comparativo dentro do mesmo universo. De 0 a 10, quanto pro Superman que antecedeu?
4: Superman eu daria um 8.
1: Ah, é bom.
2: Nossa, 8. Se deu 5 pro Supergirl. Me deu 5 pro Supergirl.
4: Daria um 5 pro Supergirl, porque não é um filme. Né? Não é um filme ruim. Mas também não é um filme muito bom. Ah. Ele fica ali no meio, medíocre.
1: Empata com o He-Man.
4: Médio. Eu achei até o He-Man melhor, sabe? Eu achei o He-Man que teve até algumas ousadias na estrutura, no conceito, na ideia do que Supergirl. Supergirl é um reaproveitamento de ideias que já funcionaram um dia e que já estão aí, sei lá, uns 10 anos sendo repetidas. Então não, é um filme que tentou jogar no seguro e agradar demais. E aí se perdeu na falta de criatividade, de trazer novas ideias e novos conceitos. Uma coisa que eu acho que o Mestre do Universo, que é o filme do He-Man, até fez, pegando um material original, sendo elogioso ao material original, mas ao mesmo tempo não se levando muito a sério. Porque He-Man era um desenho animado que não era uma propaganda de brinquedo de 20 minutos, né? Aquela coisa que eles faziam 30 e tantos, 60 e tantos episódios pra poder passar todo dia. E ficava 3 meses passando e o garoto poder ver e já querer comprar o brinquedo. Então foi uma franquia sempre muito dedicada a isso, no merchandising. E eles tinham essa ideia de botar o He-Man de volta no cinema há muito tempo. Teve uma tentativa nos anos 80, em 87, que acabou não agradando por medo. O medo de ser infantil demais, tentar achar um público mais amplo e acabar se perdendo, tentando trazer uma coisa mais adulta e se perdendo. E depois o filme passou de mão em mão, foi pra Sony, da Sony foi pra Netflix, tentou reviver, tentou trazer pro live action de novo. A gente tá vivendo um momento onde os efeitos especiais já permitem fazer algo mais próximo do imaginário que o desenho deixou. E eu acho que o filme teve dificuldade para encontrar seu público. O fã do He-Man já tem 50 anos. Uma nova geração de fãs do He-Man não apareceu por essa incapacidade de conseguir colocar o formato novamente com sucesso. também mudou o cenário, a próprio mercado de venda de brinquedos mudou, e isso acabou afetando a volta do He-Man. E aí o filme, ele traz essa coisa, ele tenta puxar o fã, mas ao mesmo tempo ele percebe que o fã não tá muito ligado mais, e aí ele tenta puxar um outro ali. Mas eu acho que, ao não se levar a sério e brincar com o próprio conceito, eu acho que ele acerta. O Supergirl, eu acho que ele erra por não ousar, por não trazer uma história, um conceito que fosse minimamente inventivo. Acho que eles pecaram muito tentando corrigir um filme que já vinha mostrando que não ia ter grande potencial.
3: Agora, sobre esses filmes, por exemplo, de heróis, assim, teve um momento muito forte, né? Que a galera tava fissurada e tava ávida por mais. E agora parece que é um momento em que a galera não dá tanta, pelo menos não repercute tanto assim, né?
2: Dá a impressão que o último dos Vingadores lá, o que fecha o ciclo, ele é tipo saturamos. Ele foi incrível, mas saturamos.
3: E aí, e é um negócio assim que não se sabe o que fazer, porque parece que a indústria ainda vê como algo muito lucrativo, tem uma base de fãs grande ainda, porém o público em geral já parece que não tá tão empolgado mais, né, Pablo?
4: Ainda é muito lucrativo. Ainda vale muito a pena fazer, ainda. É, que teve uma distensão desde o Ultimato, que foi em 2019, um refluxo, sim. É, porque teve entre 2012, que foi o primeiro Vingadores, até 2019, a gente teve um fenômeno cultural, que foi o filme de super-herói. Virou um fenômeno cultural, todas as idades, todos os públicos, todo mundo se interessava. E como todo fenômeno, como todo mercado, ele tem um ponto de saturação e uma distensão a partir daí. E foi isso que aconteceu, com qualquer gênero acontece isso. E foi uma geração, que são os millennials, né, que se apegaram mais a esse conceito. E as coisas vão mudando, as pessoas vão ficando mais velhas, vão se interessando por outras coisas, vem uma nova geração que vai ter, que vai querer seu próprio, sua própria linguagem, vai querer seu próprio... Isso é o Hollywood Reporter escreveu isso numa matéria, última matéria que eu analisei, que os filmes de super-heróis são da geração millennial, que a geração a geração X foi esses filmes distópicos dos anos 80, filmes de brucutu do cinema. Aos milênios se interessaram por fantasia, volta à infância, filme de super-herói. E agora essa nova geração, a geração Z, que tá com 20 anos hoje, tá interessada em creepypasta, em filmes de horror, de internet, de YouTube. Não tá tão interessado assim como a geração anterior. Mas ainda é muito forte.
1: Eu nunca tanto confiei nesses milênios, velho.
4: Tanto é que essa expectativa, a expectativa pro filme do Homem-Aranha, que estreia em um mês, 31, é de bater US$500 milhões em um fim de semana no mundo.
3: Caramba.
4: A expectativa tá altíssima.
3: Ou seja, ainda tá muito forte.
4: É, né? O trailer mais visto da história. Então ainda tem muito espaço para os grandes nomes.
2: O Homem-Aranha é muito forte.
4: Homem-Aranha,
2: Batman e Superman, os três, não tem como questionar. São três. O
4: Superman até num degrau abaixo, mas Batman e Homem-Aranha vai vender sempre. Botou morcego, vendeu.
1: Opa, Superman. Eu falo do Batman aqui, Superman. Ninguém me ouve. É Batman, rapaz.
2: O Homem-Aranha agora, também tá ali.
4: Homem-Aranha é o Marvel mais forte.
3: Mas, mais forte, Batman, mas o Batman, o palhaço, vai ao encontro do que disse o Pablo. Porque esse último do Batman mudou muito. Foi uma coisa nova, assim. Não é aquele mesmo padrão. Tanto que ele é meio emo, ele é meio depressivo. Eu achei muito legal. Eu que não sou o maior fã do mundo de filme de super-herói, assim, eu achei esse último do Batman e o Pinguim, a série Pinguim também, muito
1: bom. Mas o Batman tem essa personalidade depressiva.
4: É, o Batman, ele é retratado com algumas diferenças no cinema cada vez que ele volta, né? É, esse último Batman, achei interessante, que o diretor, o Matt Reeves, ele traz essa visão psicológica do Batman. Sim. Que nenhum outro diretor trouxe dessa forma. Porque o Batman tem uma coisa que todo mundo conhece, que ele é o Bruce Wayne, né? O playboy milionário. E é a primeira vez que o Bruce Wayne não se dá o trabalho de ser um playboy milionário, de fingir que é um cara da noite. É a primeira vez que eles não fazem isso. Ele é um cara que simplesmente deixou de viver. Ele passa a se dedicar só ao Batman. Então ele é um recluso. Isso, e tá perdendo a fortuna. E isso eu achei que trouxe essa coisa... forte do... O que é o Batman, né? Batman é um doido do caramba, né? Batman é um doidão, tarado. Né? Batman é um tarado, que veste de preto e sai de madrugada, né? veste de morcego.
2: Qualquer pessoa que se coloca no lugar do Batman, você não faria isso. Não é? Com todo o dinheiro do mundo.
4: Mas ele tem transtorno de estresse pós-traumático, não tratado. Em vez de terapia, o cara arrumou a tara.
2: Vou bater nos
4: criminosos. Vou fazer justiça eu mesmo. Eu vou lutar para que ninguém passe o que eu passei. Então essa é a ideia. Por isso que ele tem um hobby, né? Porque o Robin é o espelho dele, o reflexo dele. É o menino órfão também, que também perdeu os pais. Então ele treina pro moleque dar uma roupa colorida pra ele pra atrair as balas, enquanto ele veste todo de preto.
3: Com um alvo nas costas
4: dele. Um alvo, praticamente um menino alvo. Minha toa que já tá no quarto ou quinto Robin.
2: Eu tinha pensado nisso. O Robin só fica aí pra tomar os tiros.
4: Ele fica lá na sombra, cara.
0: É. Mas qual que dá mais trincheira? Audiência? O Batman ou o Homem-Aranha, você acha hoje?
4: Cara, eu acho que hoje é o Homem-Aranha, pela estrutura que a Marvel montou da Marvel Studios, porque o Homem-Aranha faz parte desse grande universo compartilhado que muita gente acompanha e ele tem conexões com outros super-heróis e o Batman tem esse problema. Porque o Batman não tem superpoderes. Então, pro Batman estar do lado do Superman, ele tem que ter algo a mais.
0: Ele não tem, né?
4: Ele tem que ser mais inteligente que todo mundo, e todo mundo tem que ser burro. É o Batman da Liga da Justiça, que tem nave espacial, satélite, tem altos recursos, porque o Batman, pro superpoder, ele é o preparo.
0: Ele
4: tem que estar preparado pra qualquer situação.
3: Superpoder então, é a conta bancária, né?
4: Então, o Batman no mundo onde só tem mafioso, ele tá preparado pra combater mafioso.
0: O Homem de Ferro, né?
4: Que é o último.
0: O Homem de Ferro também, ele não tem superpoder.
4: Mas ele tem recursos. Ele montou
0: uma armadura, que é rico também, né? É.
4: Então, o Batman da Liga da Justiça, assim como o Homem de Ferro nos Vingadores, precisa de um superpoder, mesmo que seja comprado.
2: Mas eu acho que tem a diferença entre os dois. O Homem de Ferro, ele criou um uniforme, uma situação onde ele tem superpoderes. Ele não tem, mas o Batman tem. Não. O Batman, ele é mais realista.
4: E o Batman,
2: dentro de um cenário possível, real.
4: O Batman, pra lutar contra um super vilão com superpoderes, por exemplo, ele precisa de uma armadura. Ele tem uma armadura no Batman vs Superman. É assim que ele consegue enfrentar o Superman. Ele tem que virar o Homem de Ferro.
0: Senão não dá.
4: Não dá pra ele.
5: Os dois... Tanto o Bruce Wayne quanto o
2: Tony Stark
5: dão a mesma resposta quando perguntaram para ele: você não tem superpoderes? Ele falou: tenho, sou milionário.
0: É o superpoder, né?
5: Quem faz a pergunta?
4: Ele tá preparado.
5: O Homem-Aranha pergunta pro Tony Stark e ele responde no carro. E o Flash pergunta pro Batman e ele fala a mesma resposta.
0: Mas é os dois que realmente, acho que os únicos super-heróis que não tem poder,
4: né? Que vendem sempre, né?
0: A poder, que eu digo, tem o poder dele, poder, tem mais, não dinheiro,
4: tem,
0: nada disso.
4: Tem mais, mas
3: até o Justiceiro, ele é o Batman pobre, né, basicamente, assim. E tem que...
0: Ou tem algum outro...
4: É o Batman sem o código.
0: Eu não tô me lembrando...
2: O Batman CLT.
0: Tem um outro herói que tenha... Que não tenha poder, assim? Você lembra? Tem. Qual?
4: Obrigado.
0: Eu não lembro.
4: O Arqueiro Verde, por exemplo, tem um arco e flecha.
3: Yeah.
4: O Gavião Arqueiro tem um arco e flecha.
0: Ele não tem, também. Né? Ele não tem, né?
4: Não tem.
0: Poder.
4: Ele é só um bom arqueiro. A Viúva Negra
0: também não tem.
4: Viúva Negra também tem apetrechos, né?
0: Então,
4: depende da versão, poder, ela tem um treinamento, tem uns esteroides ali e tal.
0: Poder, não.
4: Poder não.
0: E não, Homem-Aranha tem poder.
4: Homem-Aranha.
3: É, o Capitão América tem poder. Às vezes parece que não, que ele só é forte.
0: América não, né?
4: É o poder... O poder do Capitão América é o poder do esteroide, né? Ele tomou injeção e ficou forte.
0: Mas não é um poder.
4: O poder dele é o grande poder do patriotismo.
0: Vocês acham que é um poder? Não é
2: lógico
0: poder.
2: Arroz, feijão e injeção.
0: Não morre. Como não morre?
4: O que reclamam do novo Capitão América é isso, né? Aliás, é outro também que não tem poder, o Falcão, né?
0: É
4: o que reclamam que ele é o Capitão América agora porque ele não tem o soro do super soldado.
0: Exatamente.
3: Que fez ele ficar... não tem, é só musculação mesmo.
4: Ele é só poder do diálogo.
3: É só arroz, feijão e brócolis.
5: Ele é Metsa Homem de Ferro, Metsa Capitão.
4: É porque a Marvel, ela tem esse problema, dois problemas com o Capitão América. Primeiro porque o cara vestindo a bandeira dos Estados Unidos não é uma coisa que globalmente funciona muito bem.
0: É.
4: Né? E quando foram adaptar a primeira vez o Capitão América pro cinema, eles tiveram essa questão, porque tava... O Afeganistão invadido, né? Os Estados Unidos fazendo estadunidenses pelo mundo. E aí eles tinham essa dúvida se um homem bandeira ia funcionar. Então colocaram o filme na Segunda Guerra, onde a coisa era mais preto no branco, né? Era o mal, o bom era o bom. E aí fizeram ele funcionar assim. O outro problema do Capitão América é essa história do poder dele ser uma droga, né? É basicamente um esteroide. super esteroide. Isso também pega mal.
2: Isso não é bom pra molecada.
4: Não é bom pra molecada, né?
5: Aqui na rádio tinha dois que eram frangos.
0: Aí não dá.
5: Três. O Bruno, o Marcão e o Mano.
2: E o Jimmy não.
5: Era um troço, um franguito. E aí viraram tudo Capitão América.
4: E eles têm essa questão, Duro. Pra garotada, como é que isso vai bater, né? E a grande questão sobre o novo Capitão América, que é o Sam Wilson, teve um filme recentemente, é justamente ele se recusar a tomar o soro. Porque o soro é a escolha do vilão. O soro não é a escolha do herói. Então ele é herói porque ele tem um coração de herói. Isso também foi até trazido pelo Capitão América, embora no lore do personagem tem que ter essa parte do super soldado.
2: Isso é muito bem explorado em The Boys.
4: Sim, The Boys também.
2: Exploram muito bem a história do que é droga, do que não é, essa escolha.
4: The Boys tem até a questão do vício, né?
2: Sim. Exato.
4: O cara ficar viciado no composto TPV.
3: Tem gente participando por aqui no chat. Aliás, participe também. Vai lá youtube.com/energia97. O Érico Castor, ele lembra. O Demolidor não tem poder. Né?
4: O Demolidor tem.
3: Ele enxerga tudo meio preto e vermelho.
4: O Demolidor, ele... A origem do Demolidor é a mesma origem das Tartarugas Ninja. E de propósito. Vou contar essa.
3: Oh.
4: O Demolidor, ele é um menino... que ajuda um cego o cego tá atravessando a rua, né? E aí ele salva o deficiente visual de ser atropelado, e esse caminhão tava carregando produtos químicos, e aí bate um dos cilindros no rosto dele, derrama os produtos químicos no rosto dele, e aí ele fica cego, mas ele tem todos os outros sentidos ampliados. Então ele enxerga, ele ouve bem, ele consegue lê só pela marca da tinta no papel.
2: Reflexo, né?
4: Ele consegue saber quando as pessoas estão mentindo. Consegue seguir um vilão só pelo olfato. Então ele tem todos os outros sentidos ampliados. Então ele tem superpoder. E aí...
3: Meio que acontece na vida real, só que assim, o nível é um milhão de vezes maior.
4: Sim, e aí... É porque ele é, na verdade, todo super-herói ele tem essa coisa meio assim, então conceito, né? O conceito dele é justiça e cega.
3: Sim.
4: Então eles fizeram um personagem que é um advogado e é cego. Então... Esse é o conceito dele. E no caso das Tartarugas Ninja, quando são criadas as Tartarugas Ninja, eles pegam exatamente a mesma origem do Demolidor, contam ela sobre outra perspectiva, e o cilindro que bate no rosto do garoto, roda, roda, cai no bueiro, pega pega um aquário com quatro tartarugas, cai junto no bueiro, e aí fica aquele composto químico ali, as tartarugas ficam mutantes.
2: Eu não sabia que era
4: ali o rato que salva as tartarugas, e o rato também fica...
2: Mestre Splinter, eu sabia que era o mesmo cilindro.
4: É o mesmo cilindro, de acordo com a história das Tartarugas Ninja, eram de propósito.
3: Mas o Demolidor é anterior às Tartarugas
4: Ninja. É anterior.
5: Ah. Se não é o Demolidor, não tinha as Tartarugas
4: Ninja. Tem várias coisas que são paródias da Tartaruga Ninja com o Demolidor. Por exemplo, os ninjas que lutam contra o Demolidor é o clã, é a mão, né? The Hand. Que é o nome do clã. Nos Tartaruga Ninja é o clã do pé. Então é uma piada. Eles fazem esse deboche.
5: E diga-se de passagem, a melhor, pra mim, pelo menos, melhor série de super-herói do Demolidor.
4: É muito bom.
5: É boa.
4: Primeira temporada muito excelente.
5: Boa mesmo. Realmente. Eu assisti a segunda agora. Incrível,
3: cara. A da Netflix, que era meio a série B da Netflix, né? O Demolidor entrou lá. Era legal já, né? Essas eu não assisti. As duas agora novas. Mas assisti. As da Netflix eu gostei.
4: Eles trouxeram o elenco de volta, né?
2: É o mesmo ator que aparece no Homem-Aranha, né?
5: É
2: o mesmo ator.
4: Sim.
2: Eu não assisti a série. Você sempre fala que é muito boa.
4: Essa série, na verdade, ela não é uma série Netflix. Ela é uma série da ABC que pertence à Disney. E ela, o que a Netflix tinha era o direito de exibi-la. Então ela sempre foi uma série Marvel, só que era um braço da Marvel chamado Marvel Television, que fazia a parte de televisão, que era separado nessa época. A parte de televisão com a parte de seriado, né? E depois ela é fundida, aí tem o serviço de streaming lançado também, começa a fazer série dentro do braço unificado, que era a Marvel Studios cuidando de tudo. E agora separaram de novo, porque começou a ficar muito pesado. Separaram de novo, a Marvel Television voltou, aí separaram Marvel Television e Marvel Animation para desenho animado. E a Marvel Television tá cuidando das séries. Mas a série tanto Demolidora que nunca deixou de ser.
3: Saiu da Netflix, né? Porque tava disponível, sim, agora tá na Disney.
4: Tá na Disney, exatamente.
3: Então
4: tá.
3: Era Jessica Jones, Luke Cage.
4: Pão de Ferro, Defensores, Justiceiro.
3: É. Mas era meio lado B, assim, tirando...
4: Era, eles não... É porque tirando era a parte da Marvel que no cinema não queria pegar.
3: Tá.
4: Então fizeram uma coisa meio independente. Engraçado que quando esses braços eram separados, o cara do cinema, que é o Kevin Feige, ele não se dava bem com o cara da televisão, que era o Jeff Leob. E aí, o que um fazia, o outro nem sempre aprovava. Então, na hora de trazer o Demolidor de volta, teve essa questão, o que, que ele ia aproveitar, o que, que não ia aproveitar. Mas parece que eles tentaram aproveitar o máximo possível e deixar mais dentro da mesma cronologia possível. Mas naquela época não havia essa sincronia entre os dois braços.
3: Eu lembro que, Palhacinho, quando fizeram, a Jessica Jones eu assisti, achei muito legal na época. O Demolidor também, o Punisher, né, o Justiceiro, também achei legal. Agora, o Luke Cage eu já achei mais ou menos e o Punho de Ferro, horroroso.
4: É bem ruim,
3: aí, aí eles decidiram juntar todos em uma temporada também. Acho que foi a pior série que eu já vi de super-herói na minha vida.
4: Eu não consegui assistir. A série simplesmente para. Ela para não acontecer nada durante uns, sei lá, uns 6 episódios, 7. Porque eles tinham esse organograma de fazer 18, 16, 18 episódios. Eram muitos episódios. Tanto é que agora o formato caiu pra 8 por temporada. Pra poder não ficar aquele trolloló, né? Aquela enrolação, pra poder ter mais conteúdo.
3: Sim, acontecer mais coisa.
5: Eu tinha medo quando foi pra Disney. Falei, vamos transformar o personagem num bobão.
4: É tentar, aí os assim.
5: Mantiveram a pegada.
4: Era o que tava. A expectativa era essa. Deixar o Demolidor mais PG-13, mais acessível. Porque essa era a pegada do streaming, né, da Disney. A Disney Plus, ela chega como opção familiar e não como opção de filmes adultos. Então não tinha nem ainda idade, filtro de etário, porque era só coisas para famílias. E a Marvel entrou com conteúdo para família, Star Wars, conteúdo para família, a Pixar, a Walt Disney Animation, tudo para família, séries, filmes antigos. E depois que o bicho... Porque eles entraram pra bater na Netflix em pouco tempo, né? Eles entraram pra ganhar o jogo. E como não ganharam, ficou difícil a coisa, eles começaram a abrir mão disso e abrir mais o leque de opções pra séries mais adultas. Aí entra o Demolidor, que originalmente, pelo que a gente tava entendendo, seria uma diluição do que foi as séries da ABC Netflix, mas acabaram abrindo essa porta pra séries mais adultas, e até são exibidas as séries anteriores hoje lá, e aí mantiveram o tom de Rated R, não só para séries, mas alguns filmes da Marvel também estão vindo no Rated R, como foi o Deadpool e Wolverine.
3: O Jean Guzmão, ele manda aqui, Palhacinho, uma coisa que é verdade, ó, o Batman, ele era tão badass na liderança da Liga da Justiça, que quando os super-heróis entravam no avião dele, ele obrigava todo mundo a usar cinto de segurança, mesmo com o fato de alguns dos super-heróis serem mais resistentes que o avião.
4: Mas isso é muito Batman, né? O control freak. O cara é tão controlador que tem que todo mundo botar os cintos, senão ele não decola essa porra.
5: E assim, você curte game também, né?
4: Gosto.
5: Eu acho assim que, porra, no game, cara, eu curto muito videogame. E nos games, cara, as histórias que os caras escrevem nos games, às vezes é muito melhor do que muito filme. Por que que os caras não fazem um filme tão bom quanto, cara?
4: É porque o game é nichado, né? O game é para um público muito específico. Então o cara consegue ser mais criativo agradando aquele público específico. Às vezes um game fica muito popular e chegam em outros quadrantes. O cinema não. O cinema ele precisa atrair todo mundo. Porque o cinema é uma mídia que ela tem muito mais responsabilidade de devolver o investimento de quem coloca dinheiro. Porque o cinema é isso, né? O cinema é um dinheiro que você coloca querendo ganhar o dinheiro a mais daí a algum tempo que vem a bilheteria, e vem os contratos de merchandising, os contratos de licenciamento, você recebe esse dinheiro de volta com extra porque é o seu investimento. E o cinema ele tem essa coisa de tem que agradar os quatro quadrantes, homens, mulheres, adultos, crianças, todo mundo tem que ir no cinema, todo mundo tem que assistir, tem que criar um fenômeno cultural para vir todo mundo, para fazer US$1 bilhão e tal. Então os caras acabam sendo muito mais... superficiais.
5: Estragando a história?
4: Não é estragando, simplificando demais a história pra ela agradar mais gente e acaba, pra quem tá acostumado em algo mais sofisticado, sentir falta. Então o cinema, quanto mais comercial e popular ele for, e é o caso do sistema de super-heróis, pelo menos foi assim durante os últimos anos, quanto mais popular e comercial ele for, menos ele vai exigir da audiência que... Então é uma matemática
3: Tanto que a gente encontra jogos de videogame que fizeram muito sucesso, franquias que se deram bem como séries. Então, por exemplo, tem o Witcher, tem The Last of Us, tem o Fallout agora, que ficou uma série bem legal. Mas você não acha filme, né? É verdade. Agora, observando por essa ótica, você não vê filme. Não me lembro de franquias de videogame que viraram...
5: Assassin's Creed.
4: A própria...
3: Fizeram o filme e ficou horrível.
4: Se você olhar, o Mario fez uma excelente bilheteria. Sim. Mas aquilo, existe aqueles jogos cinematográficos que contam uma história, uma narrativa como cinema. Com clímax, com final.
2: Sonic também foi bem.
4: Foi bem também, mas é o mesmo caso. O Sonic, ele inventaram uma história para o personagem.
2: Sim.
4: O Mario também inventaram uma história para o personagem de game. Não é a história de um videogame específico.
3: Sim.
4: E até mesmo os filmes de super-herói fazem isso, né? Raros são os filmes de super-herói que você pega o quadrinho e fala assim, fez igual. Eu me lembro, eu acho que 300 é um exemplo, que é idêntico, é a mesma coisa.
3: Sim.
4: E o Frank Miller também desenha de modo muito cinematográfico, então é... O Zack Snyder quase fez um copia e cola ali. Mas, geralmente, você pega Guerra Civil, você pega Guerra Infinita, você pega Invasão Secreta, os exemplos são muitos, e você não tem ali naquela história igual o quadrinho. O Supergirl foi isso, né? Ele pegou a Mulher do Amanhã, que é uma história premiada nos quadrinhos, fez uma adaptação para o cinema sem ter obrigação de ter o mesmo fim, sem ter obrigação de ter a mesma estrutura, de ter a mesma narrativa, de ter o mesmo personagem. Bota personagem extra, tira, adianta aqui, junta dois personagens, um só, vai ficar aquele formato mais digestivo.
3: Ó, estão lembrando alguns aqui, né? Primeiro que ainda em relação aos super-heróis que a gente tinha falado, o Raul lembrou que o Chapolin Colorado não tem poder, é verdade.
5: Nossa, credo.
3: E o Leandro Rossi, ele fala que Uncharted é bom, eu não assisti o filme, mas joguei o jogo e é muito legal. E o Diogo SV fala do Mortal Kombat 2, que ele gostou também. Aqui o Rafa Nossa. Alberto, Resident Evil, foi bom, pelo menos no primeiro filme, né? O Resident Evil, ele é uma franquia em relação a filmes, assim...
4: É irregular.
3: Eu acho irregular, bastante irregular.
2: O filme que deu muito certo foi Street Fighter, né?
4: Street Fighter vem aí, né? Ainda. Ainda vem aí.
2: Mais um
4: o Street Fighter de 94, né?
2: Horrível.
4: É de 94. Hoje é cult, né? O Raul Julia quase já indo bater nas botas.
2: Pra quem gosta de cinema é cult. Pra gente que não manja, eu que não manjo muito, é só horrível.
4: Agora vai ter um outro Street Fighter. Estreia esse ano ainda.
2: Sim.
4: E tem certa expectativa aí de ver como é que eles vão conseguir adaptar, porque mais uma vez, né, a história dos personagens de Street Fighter é um fio, só pra justificar as lutas. Não tem uma história, não tem um... O Mortal Kombat é meio assim também, o Mortal Kombat tenta ser um pouco mais fantástico e tal, tem uma história pra justificar o campeonato, né, a luta e tal, mas também é uma história que precisa ser bolada para o formato cinema. Ela não foi bolada pensando num formato cinematográfico, é um jogo de luta. Só desculpas para as pessoas se desafiarem umas às outras e jogarem. O caso de um Last of Us, por exemplo, ele foi bem fiel à história. Pô,
3: tem uma baita história complexa.
4: Tiveram até que fazer alguns extras ali, mas a dúvida seria essa. Last of Us ia explorar coisas que não foram... não estiveram no game, ou se eles iam recontar a história do game. E decidiram recontar a história do game, mesmo sendo um game que foi um sucesso e vendeu muita coisa. Mas você vê como é que ele não chega em todo mundo. Tem muita gente que assistiu Last of Us e nunca sabia que era um videogame. Então você tem, pra TV, já essa abertura maior, de ter que chegar em um público maior. Pra cinema, então, nem se fala, né?
2: Você tá me dizendo, então, que só pra não perder o fio da meada do Street Fighter, o Street Fighter é tipo um post no Instagram, é só motivo pra gente brigar?
4: É só pancadaria.
3: Então, lembrando aqui, Dodô, também, que o Moisés Pinheiro, ele diz assim, ouvindo o programa de hoje, me sinto em uma série do Big Bang, a teoria. Big Bang, a teoria. né, falando de super-heróis, né, etc. E ele lembrou que vai ter, no fim do mês, tem o Stuart aqui, ó. Ele fala do Stuart, não sei se ele tá se referindo a isso, mas vai ter a série. Eu tava assistindo A Casa do Dragão ontem, se não me engano, alguma série, e aí apareceu que vai ter a série com o Stuart, o Bert, a Denise e também o Kripke.
2: É um spin-off.
3: É, um spin-off, só que assim, é uma série completamente diferente. Não é uma sitcom, é uma série de ação.
4: É uma série ousada. É. Porque o tem a ver com o multiverso, tem a ver com que o Sheldon destrói o multiverso, né? Ele inventou um gadget lá que dá errado e o multiverso enlouquece. É uma parada ousada, assim. Na série não ficou barata, não. Mas o Big Bang Theory tem bastante dinheiro, já mistura bastante.
2: Tão diferente quanto o Ian Sheldon também, que é diferente do que
0: eu. Preciso fazer um break pro rádio, tá bom? Vai mudar o som de vocês aí. tá? É rapidinho. Cuidado. É rapidinho, tá bom? É, rápido intervalo, a gente volta já. Bernardo Veloso vai falar, inclusive, neste intervalo, do seu show que vai ter aí, né, Bernardo? Essa semana tem?
2: Meu show de comédia stand-up, sexta-feira, às 10 da noite, no Acústico Comedy. Consolação, de frente pra Paulista. Ó, que rolê legal. 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
0: Muito bem, é rápido intervalo, a gente volta em instantes. Muito bem, já estamos agora no YouTube. E já tem pergunta aqui no WhatsApp, aliás, você pode fazer a sua pergunta, 966507997, tá bom? 966507997, perguntas chegando por aqui. Olha essa aqui, ó.
6: Cara, fala pro convidado que eu sou muito fã, desde moleque, eu sou fã de anime, e eu gosto muito do anime do Buck, que passava na Band, na Rede Bandeirantes, Buck. Queria que ele falasse mais sobre esse anime, se pode voltar ou não, porque eu já assisti a primeira temporada, ele só tem uma temporada, eu já assisti umas 7 vezes.
4: Buck? Nunca ouvi falar.
5: É, fica tranquilo, o nosso ouvinte é ruim mesmo. É.
4: Nunca ouvi falar.
0: Também não lembro.
4: Não vou poder ajudar. Passava na
0: Bandeirantes, mas eu também não lembro.
5: Ele assistiu.
4: Não sabe? Lembro. Eu acho que ele fez essa pergunta aí pra me pegar.
0: Ele falou que é teu fã?
4: Pois é.
2: Independente.
4: Nunca falei disso.
2: Sobre isso a gente tem que também deixar claro pra qualquer pessoa que faça o trabalho que vocês fazem, né? O trabalho de falar de cultura pop. É impossível vocês acompanharem tudo. Não tem como.
0: Não dá.
2: Chega alguma coisa em vocês que é uma pergunta que vocês. Não tem porquê. Eu acho que não tem como mesmo.
4: Até porque o meio que a gente trabalha. Ele é um meio que ele tende ao nicho, que é o algoritmo, né? O algoritmo, ele te empurra para um nicho específico. Então, tem coisas que você vai fazendo, tem assuntos que você vai trabalhando. E tem
0: outros que não chegam, né?
4: Que funcionam. E tem outros que não chegam, simplesmente não chegam nas pessoas. Então, o meu conteúdo de anime, por exemplo, não é um conteúdo que vai muito longe. Mas o meu conteúdo de super-herói vai. Então, o que que o algoritmo me condiciona a fazer, mas naquele. Isso é uma coisa que eu brigo muito.
0: Ele sabe assim, que você gosta daquilo e manda aquilo que você gosta.
4: Eu procuro fazer sempre alguma coisa diferente pra
0: poder ver se vem outras coisas.
4: Porque eu não ficar parado nessa camisa de força de falar do assunto só. Porque se depender, você vai ficar monotemático.
0: Verdade. Ó, mais uma pergunta de ouvinte no WhatsApp.
7: Fala, meus amigos da bancada do Morde e Assopra. Bom dia. Dia meio triste para nós brasileiros, né? Cara, a minha pergunta pro convidado é a gente sabe que o Steve Rogers é o Vingador mais importante. Porém, o Tony Stark, dessa nova geração da Marvel, não acabou roubando o protagonismo para ele? Bom dia a todos.
4: É, na verdade, os Vingadores, eles são formados sem Capitão América. No original, é a Vespa, Homem-Formiga, o Homem de Ferro, Thor e o Hulk. O Capitão América aparece depois, quando eles resolvem voltar com o Capitão América, que é um personagem que foi criado na Segunda Guerra Mundial, para vender bônus de guerra, basicamente, e depois ele foi esquecido. Ele perdeu, acabou a guerra, perdeu o sentido, e aí ficou dormente, literalmente. E aí o Stan Lee, que estava lançando esses novos grandes heróis da Marvel, né? Todos são dele. Vindo com essa proposta de heróis mais humanos, de heróis com problemas das pessoas reais, que não é um cara milionário, nem um alienígena, é um cara que é adolescente, que paga aluguel, que precisa ir pra escola. Então, o Homem de Ferro tem também essa questão do trouxe o debate do alcoolismo, que também foi algo que rendeu boas histórias pro Homem de Ferro. O Thor é um deficiente físico, o Hulk, né, tem essa coisa do médico e o monstro, é o que eu falo aqui do conceito, né, o Demolidor é o cara cego, a justiça é cega, né? O conceito do Homem de Ferro, ele é o Homem de Lata do Mágico de Oz, porque ele tem um problema no coração.
0: É
4: o Mágico de Oz, o Homem de Lata, o que ele quer? Um coração, né, no Mágico de Oz, e é exatamente o que o Tony Stark precisa, de um coração novo, e a armadura dá isso pra ele. E o Hulk é o médico e o monstro, né. Ele é o doutor.
0: São algumas variações.
4: O bom doutor, né? É baseado nas mesmas lendas. É. Então, e o Thorne fala, né? Então, já é a mitologia em pessoa.
3: E não sei se você sabe, o nosso conceito aqui pro nosso personagem é o palhaço brocha, né? Que ele...
0: Super brocha.
3: É super brocha.
2: É o... Ele só era brocha antes de virar palhaço. Depois que ele vira, ele se torna super brocha.
1: É isso. Mas é o meu super poder. Tem o super trouxa.
2: Foi eu, sou super trouxa. Isso é verdade.
0: Também são tem. São fatos, né?
2: Também, isso a gente não pode negar.
0: É verdade.
4: Né? Mas então.
2: Bem, bem lembrado, palhaço.
1: Aqui tem o super Google também, que é o super cara
0: Google. Super Google. O cara
1: que vai no Google para tudo.
2: E o Super Calvo ali. O Super Calvo também tá aí.
0: Super Calvo.
2: Super Calvo.
0: Super Calvo não, já tô mais calvo, já tô quase carequinha mesmo.
4: Então eles têm essa decisão de voltar com o Capitão América. Ai, ai. E aí eles inventam uma história que, na verdade, ele foi congelado lá na Segunda Guerra e descongelado nos anos 60 ainda. E ele volta pros Vingadores e é o líder dos Vingadores oficial desde então. Por isso que ele é o personagem mais importante dos Vingadores após essa primeira fase. É, mas no cinema, com certeza, a escolha de Robert Downey Jr. pro papel, que tava numa pior na vida, tava fazendo papel coadjuvante da série Ally McBeal, tava sendo preso, alcoolizado, dirigindo em alta velocidade, o cara tava com a carreira acabada, e deram pra ele essa oportunidade de voltar, de fazer um comeback, que ó, o americano adora, né, que nem que não gosta de um vira-lata que se dá bem, né, no final da história. Então ele se tornou o personagem mais popular da Marvel, e que levou isso pro super-herói. O super-herói Homem de Ferro nunca foi um super-herói muito popular. Nunca foi. O Hulk teve uma série nos anos 70 que tornou o Hulk bem popular. O Homem-Aranha teve os filmes dos anos 90 também.
0: O Homem de Ferro só teve desenho.
3: É. O melhor momento do Homem de Ferro foi no fliperama, que tinha Marvel vs. Capcom, e ele era bom. Tirando ali, né? É. Se você pegar para pensar em série, filme...
4: Não era um personagem popular.
0: Né? Não, nunca foi.
4: Ele ficou popular por conta do carisma do Robert Downey Jr. e de ser o personagem ideal para aquele momento. Que é aquele momento do Steve Jobs. É um personagem Steve Jobiano. É um cara que inventa, um cara criativo, um cara que tem as sacadas e é o multimilionário. Então essa coisa caiu com uma luva naquele momento em que o filme estreia em 2008. Entendi. É aquele momento. Então... Tem esses ciclos, né? Os personagens ficam famosos também por causa do cinema. Aí volta aquele assunto que eu tava falando com vocês. Como é importante o filme comercial, né? Criar esse momento.
0: Depois do filme, acho que ele cria um pouco mais de apelo popular, né? Ele
4: fica mais popular. E por isso que eu falo sempre com um leitor de quadrinhos que vai ver o cinema e fica reclamando, o quadrinho é muito melhor do que o cinema. Claro, o quadrinho você não tem quase nenhuma responsabilidade de retornar o dinheiro.
0: Lógico.
4: Você não vai gastar 200 milhões de dólares com o cara no seu cangote querendo ver o... Os 800 milhões de volta. No caso dos quadrinhos, você pode. E o papel aceita tudo, né? Já diria no jogo
2: e,
4: do bicho.
2: E não é uma fórmula pronta, né, Pablo? A prova disso.
0: Isso mesmo.
2: Não é uma fórmula pronta e não é sempre certeza que vai dar certo ou até que vai dar errado. A maior prova disso, eu acho, que é o Deadpool, porque o Deadpool não se acreditava, ele não é pop, ele não é pra família, ele não atinge os quatro bolas que atingir. É, o ator lá, o Ryan Reynolds, ele teve que insistir pra rolar.
4: Ele aí, teve que vazar o próprio filme.
2: Exato. E aí,
4: sabe disso?
2: Se você quiser falar, sim. Mas,
0: não, cara, eu vou
4: contar pros
0: conta pra gente. É legal.
2: É meio tropa de elite dos caras.
4: Primeiro, ele faz o Wolverine Origins, né? Que é praticamente uma bola certa, não tem como errar. Que o Wolverine é outro personagem também muito popular.
0: Sim.
4: Botou o Wolverine e vendeu. É, porque ele pegou também essa era dos anos 90, muito que os heróis ficaram anti-heróis, né? Os heróis ficaram mais violentos, mais agressivos e tal. E o Wolverine foi muito.
3: Ele chega nesse patamar com o Wolverine. O Jackman
4: também é um outro acerto incrível de personagem com ator. E aí, apesar dele não ser parecido com o Wolverine dos quadrinhos, né? Que é baixinho e tal.
3: E nos primeiros filmes ele era até meio frango, né? Depois
4: que ele vai bolando. Ele vai ficando mais forte. E aí, e era certo desse filme funcionar e fazer muita bilheteria e tal, o Wolverine é popular. E resolveram colocar o Deadpool, só que sem muita responsabilidade, assim, com os quadrinhos. Mas, bota o Deadpool aí. E o Deadpool é conhecido nos quadrinhos como o Mercenário Tagarela. E aí, no filme, eles costuram a boca dele, o cara não fala. E aí, botam garra nele, aí botam visão de laser. Não tem nada a ver com o personagem. E o Ryan Reynolds, ao ver aquilo, ele falou assim, olha, o público vai odiar isso aqui. O fã do personagem vai odiar isso aqui. Os caras, né, deixa que o Wolverine segure. O filme foi um fracasso. E o Deadpool, que foi apresentado nesse filme, igualmente um fracasso. E aí o Ryan Reynolds fica essa coisa na cabeça. Pô, vou fazer o Deadpool como deveria ter sido feito. E ele faz um vídeo teste, tenta vender ele pra Fox. E aí bate naquilo ali que vocês falaram. Bernardo, né?
2: É.
4: Bernardo falou que... PG, era rated R, não era pra todos os públicos, um personagem desconhecido. Tiro
2: no escuro total.
4: Que quebrava a quarta parede, que não funcionava como um filme tradicional de super-herói. Então, ninguém apostava nisso. Então, ele pegou esse videozinho que ele fez, que na verdade ele foi até refeito depois no início do filme, aquela cena que ele tá num viaduto. E tava mal acabado, o efeito especial não tava finalizado, mas era o personagem. Era o personagem que o público de quadrinhos aprendeu a amar, porque o Deadpool, quando é criado também, ele não tem as características que fazem ele popular. Ele é uma cópia do Exterminador, que é um outro personagem da outra editora. Depois é que ele vai ganhando essa personalidade de quebrar a quarta parede, de fazer piada metalinguística, de ser autoconsciente de que ele está na história em quadrinhos, ele trouxe isso pro cinema. Ele é autoconsciente que ele está dentro do filme. O filme dele é uma paródia do gênero super-herói, se você olhar. E aí os caras não compraram a ideia, mandaram ele passear, não pode guardar a sua pastinha, um abraço, a gente não tá interessado. Aí ele chegou na internet e subiu o vídeo. Anonimamente, subiu, soltou num Reddit da vida desse aí, num fórum desse. No dia seguinte, estavam batendo lá na porta da Fox, falou, pô, cadê esse filme? Que vocês não vão fazer. E aí a pressão online que caraca, fez que legal, o filme hein? Ganhar essa respeitabilidade. Isso, e deu certo. Tanto é que o primeiro filme faz uma bilheteria monstruosa, pelo que ele custou. O segundo filme faz mais, lembra? O terceiro faz mais ainda. Deadpool não deve ter custado mais de 100 milhões de dólares, não, o primeiro.
0: E ganhou quanto? Você lembra?
4: Cara, eu acho que o Deadpool ele vai fazendo 600, 800 porra? E um bilhão e pouco agora.
0: Com o Wolverine. Pô, foi um sucesso.
4: Foi um negócio...
2: Com o Wolverine
4: tem que olhar esses números certinhos, né? Mas eu sei que é uma crescente do 1, do 2, do 3, foi assim, só pra cima.
2: E com o Wolverine ele vai alimentando isso em rede social, ele vai fazer. Ele vai criando uma atmosfera pra
4: chegar. Deu 1 bilhão e alguma coisa, 300.
3: O primeiro Deadpool, o orçamento foi de 58 milhões de dólares.
0: Só?
1: Olha que era o Super Google.
3: E a receita foi de 782 milhões, quase 783 milhões de dólares. Ou seja.
0: Mais de 700 milhões.
3: Mais de, sei lá. 13 vezes mais.
2: Quase criptomoeda, né?
0: Mais
4: quem não quer investimento
0: 700 milhões desse? Limpo, né?
3: É, mais de 700 milhões segundo, limpo. Ó, o segundo teve orçamento de 110 milhões de dólares.
0: Já custou mais.
3: E a receita foi até inferior um pouco ao anterior, mas foi muito boa ainda. 735
0: quase igual à primeira,
3: milhões né? de dólares.
0: Gastou mais, mas foi...
3: E o Deadpool e Wolverine, né? Que é o terceiro, foi o orçamento de 200 milhões de dólares. E aí a receita estourou.
0: Aí...
3: 1.338 milhões de dólares.
1: Você vê que o Wolverine
0: um bilhão e mais que um bilhão, quase 1.100.000, né?
4: 1.300.000.
1: Mas assim,
0: de lucro, né? Tô falando.
1: 1.100.000. Falar em Wolverine, em setembro, acho que é 13 de setembro, se eu não me engano, vai sair o game do Wolverine e vai ser esse.
0: Verdade. Game do Wolverine? Do Wolverine?
1: Do Wolverine. Do Wolverine.
0: Então,
1: Insomaniac.
0: Você joga também?
4: Da mesma do Homem-Aranha.
0: Pablo, você gosta de jogar videogame?
4: Eu não tenho muito tempo, mas...
0: Qual que é o jogo que você mais gostou de jogar?
4: Tem sempre tempo pra jogar, né?
0: Qual jogo você curtiu mais?
4: Cara, meu jogo preferido é... Eu acho que o GTA V foi o jogo que eu mais joguei até hoje. Até hoje eu entro. E o Red Dead Redemption Parte 2 também.
0: Todo mundo fala desse, hein?
4: Tem dia que eu entro só pra desestressar, pra andar a cavalo. Eu não vou jogar um pôquer aqui, vou andar a cavalo, vou pescar. É bom. Eu entro só pra... fazer zoeira, já bati o jogo, eu entro só pra ficar ali infiltrado naquela experiência de Velho Oeste, mundo, depois eu desestresso.
3: A gente tá em qual Playstation? A gente tá agora o 5, né? Eu tenho o 4. Então
2: a gente tá no 5, você tá no 4.
3: Então todo mundo aqui, o palhaço, Bernardo, no 5, eu tô no 4. E aí...
1: Mas eu tenho os jogos lá do 4.
3: Só que você não empresta, muito obrigado.
2: Pior é o Domênio que tem o 5 e nunca jogou.
3: Não, E aí o que acontece? O meu 4 tava ali, eu comprei ele, deixei ele uns 5 anos parado mesmo. E aí nessas férias eu falei, meu, vou jogar um jogo. E todo mundo sempre falava de Red Dead Redemption. E eu fui jogar o primeiro, porque o que eu pensei? Sim. Apesar da cronologia do segundo ser anterior ao do primeiro... O primeiro tem os piores gráficos. Eu falei, pô, se eu jogar na cronologia certa, o 2 primeiro, depois 1, eu vou jogar com os gráficos do 2. Aí quando eu for jogar um, eu vou falar, nossa, que porcaria. Aí eu fui jogar o primeiro Red Dead, mas que jogo legal. Eu não consegui, eu joguei as férias.
4: Você teve a experiência do usuário.
3: É, exato. Eu não consegui salvar o jogo, terminar o jogo, né? Porque é muito longo, né? Tem muita coisa pra você fazer. Fiz uns 65% lá, mas é um jogo bem legal. Imagina o 2. O 2 deve ser.
4: É como você ouvir uma discografia, né? Mesmo sabendo que o terceiro álbum é o melhor, você escutar o primeiro, a experiência do terceiro vai ser melhor ainda, porque você vai crescendo com a banda e vai vendo onde é que eles inventaram, onde é que eles mudaram, onde é que eles evoluíram. Eu também gosto dessa experiência do usuário, assim. histórica, e, cronológica.
3: E tem gente perguntando pra você aqui sobre... Tem muita gente, aliás, né? Sobre a série Origem, na quinta-feira. Não sei se você tá acompanhando. Saiu o último episódio da quarta temporada da série Origem, que é o Lost, o novo Lost, digamos assim. Eu particularmente gosto bastante. E agora vai ter só uma última temporada. Você chegou a acompanhar essa série?
4: Essa tá, eu tô guardando pra assistir quando tiver tempo, mas essa aí eu não peguei pra assistir não. Mas ele tá sendo muito elogiado também como o novo Lost. Aquela série que vai te deixar com
3: e tem
4: um mistério na cabeça.
3: Tem um produtor e tem um diretor, né, que os principais de Lost também estão nessa série Origem. Muito boa. Muito legal. Diga lá, eu te interrompi, olha assim.
5: Não, nada. Eu ia falar que o game, todo mundo reclama, né, que fala que é caro e tal, né, os jogos, é caro mesmo. Mas o game te dá muito tempo de jogo hoje em dia, né?
4: É.
5: Você come, é o que você tava falando, você começou e...
0: Demora dias, né?

0: interessante dos games que a Sony, ela revelou que vai parar de fazer o físico. Vai parar de fazer a mídia física.
1: Ah, é?
0: E aí vai ser só compra digital. Mas o problema da compra digital é que você não tá comprando o jogo, você tá comprando licença do jogo.
1: Ah. Sim.
0: Então, se o jogo sair de catálogo, você não tem o jogo mais.
1: Jamais vai ter.
0: Você não tem o jogo mais.
2: Ah, a gente não tem mais nada.
0: É aquela questão do filme também, né? O filme tá lá no streaming.
2: Acho errado isso, sabia?
0: Se a empresa de streaming tira o filme, você não tem mais o filme. É. Se ela perder a licença do filme, você perde o jogo. Errado. Enfim. Mas a pessoa tá reclamando o negócio da mídia.
3: Recentemente, em alguma plataforma acontece, que estavam reclamando, assim.
0: Acontece direto, eles tiram.
3: Que a pessoa compra o filme porque você tem sempre a opção. Você pode alugar ou comprar o filme. Se você compra o filme, você paga quase o preço que você pagaria pelo filme físico na internet. Depois de um tempo, perdeu a licença, você perde o filme. Você pagou pra ter o filme, mas você não tem.
0: Não, acho que foi na própria Sony mesmo, que um catálogo inteiro saiu e as pessoas perderam o filme.
1: Eu acho errado.
0: E aí, o grande problema, porque a mídia física também não te garante a posse do filme, porque hoje em dia você posse do filme e do jogo, falando mais do jogo. Porque hoje em dia você coloca o jogo pra instalar, ele baixa da internet. Se não tiver internet, você não joga.
2: Uma parte ali é o start da coisa, o resto é tudo
0: download. Eles estão fazendo a modificação no jogo enquanto o jogo está no mercado. Então, você comprar o Blu-ray, colocar ali e fazer o download, se você perde a licença do download, você não joga.
2: Exatamente.
0: Você não consegue jogar se não tiver online. E aí, você acaba não sendo dono do jogo que você comprou e fisicamente. E aí tem uma outra discussão, pô, mas pelo menos os valores vão cair, né? Porque não vai ter que produzir, não vai ter que distribuir, não vai ter que fazer capa, arte, não sei o quê, de logística toda. Claro que não, né? Porque
3: isso igual.
0: Os caras vão botar no bolso essa diferença. Nossa,
1: essa diferença.
0: Isso que o gamer tá revoltado.
3: Ou seja, se tiver um apocalipse, que a gente sempre vê nos filmes, se tiver um apocalipse, o cara vai lá, pega o cartucho dele, põe e consegue jogar videogame. Né? Agora não vai conseguir
2: mais. Hoje em dia já é assim, né? Se você comprar um console, um controle, né? Você já joga o Xbox, que já vem, né? Na TV.
0: É.
2: Hoje em dia, a tendência vai ser virar...
0: Diminuição do tamanho físico dos jogos,
2: vai ser assim.
0: Vai ser tudo streaming.
3: Só eu que notei que o palhaço quase falou comprar um console aqui, ou não?
4: Ele pensou e verbalizou.
1: Ficou
4: realmente de dicção esquisita.
1: O Moisés Pinheiro, M7O, ele diz aqui, vocês sabem por que o Wolverine não pode ficar sem fazer nada?
4: Se ele coçar o saco,
0: pelo menos o saco volta, né?
1: Ele tem a regeneração.
4: Tem a parte saco boa de dele.
1: Tem a parte boa. Bom, vamos ver aqui. Tem um ouvinte que fez pergunta aqui no WhatsApp.
5: Morde a sopra aqui, ó, diz de Osasco. Resumindo, o Bruce Wayne, que é o Batman, é o Elon Musk da vida real. Só que a diferença é que o Elon Musk torra o dinheiro pra ir pra Marte com foguetes, de vez gastar contra o crime. E uma outra pergunta. Esses filmes de vilão fazem as pessoas gostar mais do vilão do que o herói? Um exemplo disso é o pessoal, todo mundo querendo ser o Coringa e não o Batman. Valeu, obrigado.
0: O Coringa sempre foi um personagem que chamou mais atenção que o Batman, né?
1: É o maior vilão da história?
0: Eu acho que é, de quadrinhos.
1: De tudo?
0: Eu acho que de quadrinhos todos.
1: É? Você acha?
0: De quadrinhos, Coringa? Eu acho que sim.
1: É sério?
0: Porque é muito forte. O Coringa é muito forte. E é porque ele tem essa coisa de ser o oposto do Batman, né? O Batman é soturno, o Batman é sério, o Batman é controle, o Batman é ordem. O Coringa é caos, é cor, é ridículo das coisas. E é engraçado porque é um palhaço, né? E é um vilão, e é uma pessoa perigosa.
4: E é louco, né?
0: É louco. E eu acho que esse caos bate nas pessoas como uma vibração que conquista as pessoas. Então,
1: depois que o filme foi pro ar, ele acho que teve mais apelo popular, né?
0: Se você olhar o filme do Batman, do Tim Burton, de 89, o filme é sobre o Coringa. Você não sabe nada do Batman, mas sabe tudo sobre o Coringa. E funciona assim.
2: Jack Nicholson,
0: né? Ele rouba a cena.
1: E o outro que fizeram lá o Luther. Como é que chama ele?
0: Heath Ledger. Aí teve o Batman, Cavaleiro das Trevas, que eles fizeram o oposto, que é contar tudo sobre o Batman, nada sobre o Coringa. Mas e ainda assim o Coringa rouba a cena. Teve a questão toda da morte dele, mas mesmo assim é um trabalho maravilhoso que ele faz como ator ali. E todo mundo só fala do Coringa. O Coringa que ficou famoso. Quando agora o Joaquin Phoenix faz o filme Joker, mesma coisa. Todo mundo só fala... o filme é dele, né? E ele faz aquela coisa que que é muito comum.

0: no cinema, que o cinema tem duas técnicas para fazer você gostar de um personagem. É salvar o gato e bater no cachorro. Como é que é salvar o gato? Primeira coisa que o seu super-herói tem que fazer é uma boa ação. Então, é os caras sobe na árvore, tira o gato. É um aí você fala, ah, esse é o herói. É esse que eu tenho que seguir. É esse aí que é o bom da história. E quando você, às vezes, uma técnica é feita com vilão também, é do bate com o cachorro. Que você faz o personagem ser tão desjudiado, você faz ele sofrer, você faz ele apanhar, você, que quando ele dá a volta por cima, não importa o que ele faça, você vai comprar a marra dele, você vai comprar a bronca dele. Você vai comprar a vingança dele. Então você trabalha o Coringa, ele faz isso. O cara, ele é maltratado durante toda a metade do filme, porque quando ele estoura e vira um psicopata... Você já tá no time Coringa. Não, tudo que ele tá fazendo tem uma justificativa.
1: É. Né? Então, isso é incrível isso, né?
2: É uma pegada meio Casa de Papel.
0: Sim. É. Ele vai
2: todo mundo ferrando quando eles vai começam.
0: Construindo.
2: Aí, quando... Você tá torcendo pro bandido.
0: Você torce pro bandido. Quando você percebe, você tá torcendo pro bandido.
3: Isso, né? Que louco isso, né? O segundo filme foi uma porca.
0: Que você justifica, né?
1: Mas isso é agora.
0: É nesse
1: porque Coringa. Porque lá pra trás. Não, não, tô dizendo assim, anos 80, 70, 80, 90.
0: Não, isso aí é narrativa.
1: O vilão era o vilão. O vilão era o vilão. Ninguém queria
0: ficar vilão.
1: Mas assaltante e tal.
0: Algumas
1: hoje histórias... mudou um pouco isso, não mudou?
0: Não,
1: eu acho que... A Casa de Papel que ele falou, que você acaba torcendo pro bandido,
0: não, o próprio Coringa. No cinema tem muito isso. Eles fazem isso com os Scarface, por exemplo. Eles fazem isso com o Poderoso Chefão. O cara
1: também,
0: é máfia, né? É vilão, mas você acaba comprando as ações do malfeitor, porque você entende nas ações do malfeitor uma justificativa pelo que ele passou. Próprio... Ah, olha só, o cara também é vítima.
3: É o vitimiza... próprio Pinguim, né? A série agora.
0: Série do Pinguim é outra também.
4: Muito boa. Outra
0: também, você faz o cara perder tudo... Porque quando ele dá a volta por cima e ganha o império dele de volta, você tá do lado dele.
2: Isso é muito usado em novela pra criar
0: faz,
2: vilão, né?
0: O cara te faz ficar do lado do vilão.
2: O vilão da novela, quando ele vira vingativo, porque ele sofreu... Sério,
0: às vezes o público compra essa vingança e começa a torcer pro vilão.
2: É isso.
1: Por que
2: isso
1: coisa de louco, né?
0: Isso acontece bastante. Como eu te falei, a partir dos anos 90, que vem os anti-heróis, é que são esses personagens que têm uma justificativa para não ser o cara que salva o gato o tempo todo.
1: Deixa eu perguntar pra você, ô Pablo, com relação à inteligência artificial, né? Sim. Você acha que pode mudar alguma coisa com relação à produção de filmes, essas coisas?
0: Vai mudar tudo. Vai mudar tudo, porque a inteligência artificial, na verdade, ele é uma ferramenta.
1: Ele é uma ferramenta. Representa um risco ou não?
0: É sempre um avanço tecnológico, um salto tecnológico, é sempre um risco pra quem fica pra trás. Entendi. Quando o cinema ficou falado, foi. Quando o cinema pegou cores, foi. Quando o cinema ficou 3D, foi. Sempre assim, quando chegou a televisão, aí o cinema vai acabar, aí perderam, por exemplo, um caso da televisão do cinema aqui, que é um bom exemplo. É, quando chegou a televisão, as famílias deixaram de ir ao cinema. E se perdeu muito dinheiro com isso, porque as famílias ficaram em casa vendo televisão, não precisava mais sair para assistir um filme, você ficava assistindo em casa. Isso deu um rebote na indústria cinematográfica. O que, que os caras começaram a fazer? Eles perceberam que as famílias estavam vendo o filme, mas quem ficava no controle remoto que decidiu o que assistir eram os pais. E os adolescentes não tinham esse poder. O que, que eles fizeram? Começaram a construir drive-in. O drive-in virou um fenômeno jovem. E aí a cultura jovem, a partir dos anos 60, fica muito forte por causa disso. O adolescente, que era uma mera continuação, não existia um público adolescente, um consumidor adolescente. Antes do final dos anos 50, era adulto ou criança. Você deixava de ser criança e virava adulto imediatamente. Então eles perceberam que tinha um adolescente ali que não tinha voz, mas que tinha uma vontade. E quando você tem, com o fim da Segunda Guerra, muitos pais de família, né, morrem na guerra, você tem os adolescentes entrando pro mercado de trabalho muito mais rápido e começaram a ter dinheiro para gastar. E a cultura jovem vem muito isso. Então, com essas famílias que estavam em casa assistindo televisão, o que, que os caras pensaram? Pô, vamos fazer cinema pra garotada. Entendi. Que esses é que vão sustentar a indústria. Então, mudança.
1: Foi uma mudança, né?
0: Foi uma mudança. Então, só pra dar um exemplo do que tá acontecendo com a inteligência artificial hoje. É uma mudança drástica no jeito de fazer as coisas. Imagina um roteirista, a quantidade de informação que ele tem acesso através de inteligência artificial que ele teria que pesquisar há semanas. Então não é uma ferramenta que vai acabar com a criatividade, que vai acabar com a indústria, que vai acabar com tudo, vai ficar tudo artificial. É um jeito novo de trabalhar. Então, na minha opinião, é um jeito novo de trabalhar que as pessoas precisam se adaptar a ele e gente vai ficar para trás e gente vai aparecer. Existe muito criador que, se não fosse a internet, não estaria fazendo filme hoje. Se não fosse o YouTube, a gente não tinha filmes como esses de horror que estão bombando hoje em dia. É um outro jeito de pensar entretenimento. E que vai mudar. E vai causar desemprego, vai causar a criação de novos empregos e novas oportunidades. Então, quem dominar a ferramenta vai continuar no jogo. Quem ficar resistindo ou achar que do outro jeito era melhor, que antigamente era melhor, vai ficar para trás, inevitavelmente, como todas essas mudanças aconteceram. E aí você tem, como toda tecnologia, foi assim com o CGI, quando começaram a aparecer os parques de dinossauros, trouxe aquelas coisas. Você percebe, todos os filmes começaram a fazer a mesma coisa, começaram a imitar. E teve vários exageros a partir daí. Mas depois a coisa vai encontrando o seu jeito de seu equilíbrio. Então, nessa história da inteligência artificial, a gente está vendo agora um momento que é de deslumbramento. Todo mundo quer usar de qualquer jeito para tudo. Tudo que você olha IA, tudo que você olha a estética de IA até.
5: Até saturou na rede social. Satura. Você vê uma imagem feita por IA, assim, você bate o olho e fala, nossa, que horroroso.
2: Dá preguiça de assistir.
0: Porque não é só imagem feita por IA, tem imagem que é trabalhada por IA. Ela é real, mas ela é trabalhada por IA.
5: Não, às vezes uma foto que você vê, a foto no parque, aí você vê lá, aparece no Instagram, aparece tipo AI, tipo info, alguma coisa assim. Que é a pessoa que fez um tratamento X, pediu alguma coisa, tire tal pessoa de trás de mim, deixa a árvore mais...
1: Já
5: mais
1: fica grande. A marca deles, né?
5: Já fica a marca, né?
0: Sim, então a mudança que vem... E que eu acho que ela vai ser ainda apurada. Mas fica nessa coisa. E fica uma resistência ao mesmo tempo. Não contratamos pessoas que fazem IA. Não fazemos filmes usando IA. É proibido. É proibido. Não vai concorrer o Oscar se tiver IA. Aí só essa proibição fica até o momento que uma pessoa faz, com toda a resistência contra, e ganha fortuna. Aí todo mundo.
1: Aí os caras, opa!
0: Vão rever. Agora vamos ver. Agora vamos fazer também. Então essa resistência ela fica até que alguém faz muito dinheiro com aquilo. Depois todo mundo começa a copiar.
5: Perguntaram aqui sobre Tokusatsu. Não sei se você costuma falar tanto sobre Tokusatsu, ou Pablo. Morreu. Né, o Hikaru Kurosaki, que era o Jaspion. Jaspion, aliás, que é um fenômeno muito mais brasileiro do que global ou japonês, né? Então fez bastante sucesso aqui. E é curioso, eu tava vendo um pouco da história dele... Eu acho que deu algum BO, alguma treta que aconteceu com a indústria, que ele simplesmente foi lá pra Okinawa, na ilha dele, dar aula de mergulho, e em determinado momento ele não queria mais falar com ninguém. Quando procuravam ele, porque brasileiro, queriam trazer ele pra evento aqui, ele falou, não me procura mais, não quero nem saber.
0: O cara largou tudo pra ser instrutor de mergulho. O Jaspion, ele tem uma ligação com o brasileiro, né? Foi um dos...
2: Isso que é mergulhar no trabalho, né?
0: Mergulhou, foi fundo. O Jaspion, ele vem depois de um hiato de cultura japonesa popular, e ele vem retornando essa tradição dos tokusatsu, que são os super-heróis japoneses. Porque antigamente o pessoal bem mais velho vai lembrar, tipo, National Kid, uns personagens lá atrás.
2: Ultraman, Ultra Seven.
0: E ele ficou um negócio meio Spectreman, eu ainda peguei essa onda, mas depois teve um hiato, e aí volta... O Jaspion forte e com o Changeman, que era uma outra série. E ficavam um depois do outro. Um passava segunda, outro passava terça. Um passava quarta, passava quinta. E o Jaspion fez só uma temporada. Ele só tem uma temporada, ele só passou um ano.
5: São 54, porque a Sato Company liberou no YouTube. Acho que são 54 episódios que existem, né?
0: E no Brasil a gente tem esse fenômeno da repetição, né? Acho que quando a criança fica mais tempo em casa e assiste uma coisa que se repete tanto, e a dublagem também maravilhosa brasileira, sim, sempre encontra um jeito legal de dialogar, e acaba ficando esses fenômenos que só funcionam no Brasil,
2: a
0: né?
2: A culpa é do Silvio Santos e do Chaves e Chapolin, que sabe disso.
0: Verdade, eles Chaves e Chapolin isso, é um
2: coisa assim,
0: grande instruiu. Exemplo. Todo mundo odeia o Chris, Eu e a Patroa as Crianças.
2: O Maluco no Pedaço.
0: Maluco no Pedaço, Caverna do Dragão.
2: Thundercats
0: ainda fez um certo sucesso nos Estados Unidos durante um tempo, ficou 3 anos no ar. Mas no Brasil é porque tem essa coisa de passar todo dia, né? Lá nos Estados Unidos ele tem a tradição dos desenhos animados de manhã, no sábado. O Saturday Morning Cartoons. E a tradição lá é criança assistir desenho animado sábado de manhã. Claro que tênis e armário passando todos os dias, inclusive tem uma regra lá de sindicato que tem que fazer 36 episódios numa temporada para poder passar todo dia. E aí tem crianças que assistem depois da aula. Mas o forte mesmo é esse horário nobre de sábado de manhã. E aqui no Brasil, sábado de manhã é todo dia, né? Porque a criança vai só à tarde para a escola. E aí fica o dia inteiro assistindo aqueles programas infantis e tal. Antigamente, quando a TV aberta ainda passava, você podia fazer propaganda do... E os desenhos eram só isso, era propaganda de brinquedo, né? Propaganda de brinquedo de 2 horas, igual eu comentei mais cedo, de 20 minutos. E aí no Brasil, essa repetição de uma temporada repetida muitas vezes acaba criando uma cultura infantil que depois vai ser resgatada pelo adulto e vai ficar com aquilo na cabeça repetindo.
3: Você viu o que escreveram na lápide dele?
2: Não.
3: Aqui jaz Pion.
5: Ah, não. Caramba. Então, no fim das contas, o nome dele era Pion. Não.
0: Pion.
5: Caramba, ele era coreano, né? Pion. Pion Gli.
1: Vamos lá. Deixa eu colocar aqui mais uma pergunta de ouvinte do WhatsApp, ó.
6: Fala, meus amigos. Bom dia, Renato de Jermaine do Matarazzo. Fala aí pro convidado pra gente aí. Queria saber sobre o God of War. Sempre falam que vai ter aí o filme dele e nunca aparece, cara. Sempre falam que vai ter. Tem alguma coisa? E sobre Constantine? Tem alguma coisa sobre Constantine? Esses dois aí eu tô na aguardo faz tempo, hein? Um abraço pra vocês aí no Morde
0: a
6: Sopra.
0: A Sony tá desenvolvendo projetos dos seus games pra streaming. E o God of War vai virar streaming, se não me engano, ano que vem vai ser lançado. Já tem imagem na internet, como tá o visual. Também foi polêmico, acharam que não tava forte o suficiente, cara, tal. E
5: é o Henrique Biólogo, né, que vai fazer.
0: Então vai ter o Deus da Guerra, pode ficar tranquilo que vai ter uma série, Senhor da Guerra, no formato do Last of Us. Já... O Constantine tem um problema mais complicado, porque o Constantine, ele é um filme que foi feito com Keanu Reeves e que não foi um grande sucesso de bilheteria. E aí, poucos anos atrás, veio essa ideia de fazer uma continuação com Keanu Reeves de Constantine. O filme tem um diretor que é o mesmo, que está interessado. O Keanu Reeves está interessado em voltar, mas ninguém quer botar dinheiro no filme. Com medo de ser um fracasso.
2: É, mas tá filme legal, né?
0: Anterior, né?
3: Ah, okay, mas
0: é um filme ok.
5: É que ficou meio cult, assim. Ficou... Né, pra geração, que nem você falou, é coisa geracional. Pra geração, pros millennials, é um filme meio cult, assim. Todo mundo gosta, assistiu e gosta.
0: É o filme da minha infância. O millennial tem essa coisa com a infância, né? A coisa da minha infância ali tá intocado. Então, tem muitos filmes que é reabilitado.
5: Mas a chance de...
0: Os primeiros três Star Wars são assim, né?
5: Exato.
0: Na época falaram mal pra caramba, mas você fala perto do millennial, ele vai defender.
5: Vai ficar pistola. A chance do Constantino II se sair ser horroroso é muito grande.
0: Muito alto. É. Teve até o J.J. Abrams, através da produtora dele, a Bad Robot, tava com um contrato de pegar essa área mais sombria dos personagens DC Comics. Zatanna, Constantine, e o Monstro do Pântano. Mas acabou não indo pra frente também. A questão ali do Constantine é, tem vontade, mas não tem dinheiro. Eles estão buscando quem coloque dinheiro nesse filme. É a mesma questão do Super Choque, que também é um desenho animado que fez muito sucesso no Brasil. Não fez tanto sucesso nos Estados Unidos, muito por conta da dublagem, que é maravilhosa. E tem essa história de ter um filme de Super Choque. É o mesmo problema. Há vontade, mas não há dinheiro, porque não é um personagem tão popular internacionalmente. E o Constantine tá nesse limbo aí de desenvolvimento, que eles chamam. Então não tá cancelado, mas é um filme que tá procurando investidores.
2: Alguém tem que falar pro Keanu Reeves. Você falou, cara, você já deu errado o Matrix 4. É lógico que o Constantine 2 ia dar errado também.
0: Bill e Ted
2: não vingou, não é, Constantino?
5: Nossa, agora, Matrix 4 é horroroso.
1: Eu não assisti.
2: Horrível.
1: Então
2: horrível.
1: Não tô perdendo nada. Mas assim, parou lá, né? Tem umas coisas que os caras gostam de fazer, mexer, uma coisa que já deu certo.
3: É o que mais tirar. Fazendo,
0: né? Virou um filão. Já não tem mais o suco da laranja. Continuações tardias, né?
1: Você não
0: virou um filão. Virou um filão essas continuações tardias de filme dos anos 80, tentando buscar essa coisa, né, o espírito. Porque a nostalgia virou um commodity, né, muito grande, né? Sim. Tudo que nostálgico criou-se essa expectativa de dar um retorno. Então a gente teve uma época que continuações tardias, todo mundo ganhou uma continuação, o Rock voltou, o Rambo voltou, todo mundo.
2: Indiana Jones,
0: volta e meia aparece aí.
2: Indiana Jones e o Último Andador.
1: Eles tentaram fazer uma volta, ainda bem que não fizeram, cara, porque acho que ia dar merda.
0: Matrix, o Tira da Pesada.
1: Eles queriam voltar com De Volta pro Futuro.
0: De Volta
1: para o Futuro. Pra mim é uma das trilogias mais espetaculares da história do cinema.
0: Enquanto o Bob Gale, que bolou a história, estiver vivo, De Volta para o Futuro não volta. Ele já falou que não,
1: não vai. Não tem que voltar, mas não tem que voltar, nem ele, né? Nem
0: o Zemeckis.
1: Você concorda?
0: Vão voltar. Não, não, esse não dá pra mexer.
1: Capaz de voltar, vai mexer com um negócio que fez um puta sucesso, né?
3: Mas você não acha assim que eles estão procurando essas coisas antigas porque a molecada só consome streaming?
2: Isso. Só consome streaming?
1: É, e aí... Streaming, eu... seu maluco!
3: E quem vai no cinema mesmo é o mais velho e tal, que aí pode levar.
0: É que virou... Mas mesmo no streaming tem esse filme. É a nostalgia.
1: É que incrível, né, isso, né, ô Pablo? Não. Tudo hoje.
0: Vai ter um filme agora, a maior expectativa de bilheteria, junto com o Homem-Aranha, é o novo filme dos Vingadores. E que tá trazendo personagens que ficaram conhecidos em 2000. Personagens que apareceram num filme de 2000 e estão voltando. Então, os X-Men. Vai ter um encontro de X-Men, hein? Com Vingadores. E aí eles estão trazendo o elenco todo lá de trás. E isso vai gerar também esse efeito nostálgico. E que, ao que está aparecendo, vai ser um ultra hit de bilheteria. Talvez ultrapasse até o Homem-Aranha, que está com expectativa gigantesca já. E são esses personagens que tem muitos, são muito populares. Então, quando eles voltam, o público vai atrás. Então, eles estão sempre nesse acerta e erra. Nem tudo que antigo que volta faz sucesso, mas algumas coisas fazem muito sucesso e dão.
1: Porque você acha que meio que na moda isso.
2: Dentro dessa linha. Deixa eu pegar carona.
1: Música antiga tá na moda. É flashback, as coisas velhas, tá na moda.
2: Deixa eu pegar carona.
1: Talvez porque não tenham tantas coisas atuais boas.
0: É geracional essa.
1: E agora negócio de filme também.
2: Então, dentro dessa linha, tem um grande sucesso do cinema que vai ser relançado em série. E eu acho que os caras têm tudo pra destruir uma obra incrível que é o Harry Potter.
0: Eles estão
2: tudo pra desandar.
0: O Harry Potter é uma coisa interessante, porque eles não estão fazendo esse Harry Potter pra quem viu o outro Harry Potter. Eles estão fazendo tudo novo. É pra uma nova geração. É pra minha filha de 8 anos. Não é mais pro cara que tem 28. Não
5: é nem geração Z. É geração
0: Alpha já. Então eles estão empacotando o Harry Potter e não trazendo mesmo o Harry Potter de volta pra tentar tirar mais suco daquilo ali.
2: E aí mete em série.
0: Eu acho essa ideia interessante.
2: Você mete em série, não sei se estou errado, Pablo, me corrija. Você mete em série, então você tem que esticar tudo pra fazer render. É aí que você dá a barrigada.
0: Mas aí em filme você tem que cortar.
3: Pode ser melhor.
0: Que é uma das críticas que fizeram o Harry Potter, faltou coisa.
1: Faltou coisa no Harry Potter, né?
0: Então tem que achar um formato que dê pra contar a história completa sem... Então, e você percebeu uma coisa, se você olhar, o Harry Potter sumiu, o filme sumiu. Se você pegar qualquer produto Harry Potter hoje, ele é um Harry Potter genérico, ele não é o Daniel Radcliffe mais. Você pode pegar merchandising, é tudo Harry Potter genérico.
2: As hamburguerias que abre.
0: Ou a hamburgueria que abre.
2: Sobre bruxos.
0: Mas aí é porque não tem os direitos mesmo.
2: Exato.
0: É, mas mesmo a Warner mesmo tá investindo num Harry Potter genérico, porque sabe que vai ter esse shift geracional. Ele vai vender o mesmo Harry Potter pra outras crianças, como se o outro nem existisse. Aqueles colecionáveis caríssimos, Hot Toys, sabe? O que menos vende é Harry Potter. É o que tá mais encalhado. O público não tem mais lembrança daquilo ali e tá buscando outras coisas. Então tá tendo essa mudança e vai surgir um novo Harry Potter. Eu acho que pra uma nova geração vai como se naquele não existisse.
2: E você acha que pode dar certo?
0: Eu acho que pode. É muito forte a marca.
1: A marca
0: é muito forte. A marca é fortíssima.
2: E a história é muito
0: memorável. Todas as polêmicas da criadora, da J.K. Rowling, com todas as polêmicas dela, com todas as falas dela, ainda vende muito. O videogame vendeu absurdos. E não é baseado no filme. Então já é um outro
1: relato. Vou falar pra você, Bernardo. É que a gente fica aqui de fora e acaba não vendo muita coisa, né? Mas você vai lá nos Estados Unidos, o parque da Universal, cara, é gigantesco a parte que tem só de Harry Potter. Uma coisa maluca. Aí você percebe a grandeza da coisa, entendeu? Já foi pra lá, ô Pablo?
0: Não.
1: É uma coisa de louco.
3: Você viu o dragão? Você chegou a ver o dragão, não?
1: Sim.
3: Foi legal, hein?
1: Muito louco, muito louco. Cara, então assim, você percebe que a grandeza das coisas, de alguns filmes, de algumas coisas assim, que tem nos parques, você fala, caraca, velho.
3: Se os caras investiram uma parte só pro Harry
1: Potter... É uma parte só pro Harry Potter, cara. Tem um trem que leva você de um lado pro outro, cara. Que é maravilhoso, é uma coisa de louco.
0: É muita coisa também sem referência aos filmes, sem os atores dos filmes lá.
2: Domênico bateu a cabeça na parede tentando entrar em extração de trem 3 vezes.
1: Não, já bateu, cara,
3: desde criança.
1: O negócio do trem deles lá, que leva de um parque pro outro, é muito louco.
3: É muito louco.
1: É muito louco.
2: O próprio trem do filme é muito louco.
3: É muito louco. O Bernardo quis te suar, não sei se você percebeu.
5: O Domênico falando sério.
1: Vem de baixo na minha
2: frente. Domênico falando sério sobre
0: Mas Harry Potter, sempre.
2: E eu com brincadeirinha.
0: Mas eu chamou de baixo, isso? Completando a resposta, é sempre um risco. Por exemplo, O Senhor dos Anéis teve uma série, Anéis de Poder, que não foi bem.
2: Não foi.
0: É, e agora estão fazendo um filme de Senhor dos Anéis, mas é ligado ao cinema, aos filmes do Peter Jackson. Então traz essa memória efetiva.
2: Tentando resgatar.
5: O Hobbit já, assim, foi legal, tal.
0: Não, mas o Hobbit já foi escasso.
5: Mas já não foi igual à trilogia original.
0: O Hobbit foi um caso de que eles tiveram que esticar pra caber na trilogia, porque tinha que ser trilogia.
5: É porque é um livro só, né?
0: É um livro pequeno, na verdade.
5: É, um livro pequeno, é isso.
0: Mas aí a série não agradou. Mas também, quem tá produzindo, que é a Amazon Prime, não tem direitos dos livros, né? Onde se passa aquela era. Na verdade, aquilo nunca foi escrito. Ela é descrita por notas. Tem Contos Inacabados, tem o Silmarillion, que fala um pouquinho do ambiente ali de Anéis de Poder, mas não tem um livro pra ser seguido. Então fica uma cara de fanfic, porque é uma fanfic. São fãs do Tolkien escrevendo, literalmente. E aí a série, por não ter essas respostas, tem que inventar muita coisa. Eu acho que isso desagradou bastante as pessoas. Que ainda veio um filme no cinema como perfeita, trilogia perfeita, porque tem a história completa, puderam adaptar com muito mais segurança. E aí agora eles estão fazendo agora um filme que vai ser a continuação daquele, vai se passar no mesmo, na mesma montagem, né, com os mesmos atores e tal.
5: Uma coisa que a galera tem comparado, outro dia eu vi uma montagem com isso, é pegando os efeitos especiais do Senhor dos Anéis dos anos 2000, que eram muito bons, e pegando filmes atuais e os efeitos especiais de agora. E mostrando como os efeitos especiais lá da trilogia original do Senhor dos Anéis eram muito superiores aos efeitos de agora, com inteligência artificial e com tudo. Como que pode, muito, né?
0: Bom. É o que eu tô falando do excesso.
5: É.
0: Quando Over. O Senhor dos Anéis foi feito, os efeitos especiais de CGI e tal, eles estavam maduros. Hoje em dia tem muita gente tentando, muito experimentando. É. Então você vê, pô, é como música. Tem clássicos da música que se você vivesse naquela época, você ia ver um monte de porcaria também. Só que as porcarias ficam no caminho. E os clássicos duram.
5: Permanece.
1: Muito bem. Terminou o programa.
3: Poxa vida.
2: Da hora.
1: Acabou. Tudo tem um momento que acaba. A Copa não acabou pro Brasil?
0: Que lembrança, hein? Tinha esquecido.
1: Tinha esquecido?
0: É. Que lembrança.
1: Eu sempre lembro vocês.
3: Não fala assim.
1: Mas eu quero agradecer hoje, tá bom? A participação do Pablo Peixoto. Ele é criador do canal Quatro Coisas. E, aliás, a rede social que tenho aqui é o @4coisas, é isso?
0: Isso, no Instagram.
1: É isso?
0: Quatro coisas com quatro numeral.
1: No lugar do A é o quatro, é o número quatro, tá?
0: Numeral.
1: Então
0: mas se buscar no Google quatro coisas, vai achar, porque nós estamos há 15 anos já no ar.
1: Vai bem bolado, bem bolado.
0: Né? Controlamos espaços.
1: Nossa, obrigado, viu? Foi muito legal. Pablo Peixoto hoje aqui com a gente.
0: Que obrigado, gente, legal. Pelo convite.
1: Muito legal. Bom dia, Marcelo Lima.
5: Marcelo Lima, bom dia.
2: Tudo bem, Domênico?
1: Tudo bem. Também não tá, né, Marcelo?
2: Domênico, vamos combinar uma coisa. Né? A gente sabia que a seleção brasileira campeã não seria, né?
1: Eu falei pro Bernardo isso aqui no começo do programa.
2: Bernardo. Não, eu torço, eu acredito torcendo. Desde a seleção até o clube que eu torço.
1: O brasileiro sempre
2: acredita. Eu não entro pra torcer por torcer. Eu acreditava.
1: A gente sabia que mais pra frente ia pegar umas pedreiras aí. O Brasil não foi bem na eliminatória, né, Marcelo? Essa é a verdade.
2: Um ciclo horroroso.
1: Horroroso, né?
2: Atenção! É o gnomo aloprado
1: na mesa. Tem a ver isso com o bagulho?
2: Nada, ele é completamente louco. Ele vai apertando o botão
1: e nada a ver isso aí?
2: Nada a ver.
1: Atenção de quê? Para com essa porra aí. Ô, Marcelo, e me conta uma coisa. Quais são os destaques? Quais são os destaques de hoje? É mais importante isso.
2: Vamos falar aí da seleção, né? Que vai agora ter o seu mais longo jejum desde que começou a Copa. Vai para 28 anos, né? Até a próxima Copa, sem ganhar nada.
1: Meu Deus.
2: Sexta eliminação seguida para o europeu, né? E vamos ver o que acontece agora. Vamos falar do futuro da seleção, falar dos jogos. A Copa continua, né? Afinal de contas, né? E temos dois jogos legais hoje para transmitir aqui no Futebol Energia na Copa. Portugal e Espanha, jogaço. Né, o jogo é às 4 da tarde, às 3h20 a gente abre a transmissão. E depois à noite tem os Estados Unidos e Bélgica, né, às 9 da noite. Aí os vencedores se enfrentam nas quartas de final. Vamos falar muito disso, né? A Inglaterra que ganhou do México, né? Primeira vez que o México perde em Copas do Mundo no Azteca,
7: né? Foi um belíssimo jogo da Inglaterra, né? É o tal negócio, né, Domênico? Os protagonistas estão fazendo valer ali, né? O seu protagonismo, menos na seleção brasileira, mas que não tem protagonista.
2: Ô Lima, hoje caiu, hoje caiu um protagonista, né? Porque quando começa a Copa, dentre os favoritos, Portugal e Espanha tava ali na cabeça.
1: Ah, um dos dois caiu.
2: Então hoje caiu um.
7: Mais Espanha do que Portugal. Portugal não chega assim tão favorito, né? A Espanha sim. Espanha e França talvez sejam os dois principais favoritos.
2: E Portugal e Argentina corriam por fora na boca da galera.
1: Mas Portugal, aí Portugal, né? Argentina, talvez até a Inglaterra.
7: Exato.
1: Né?
7: É isso.
1: Nossa, esse vai ser o maior jejum, Marcelo, do Brasil?
7: Já é, 28 anos.
1: Não. Vai igualar a primeira Copa.
7: Não, a primeira foi 24.
1: A primeira foi em 30, o Brasil só ganhou em 58.
7: Ah, tá. Você então, tá falando da primeira. Tá,
1: né? Se começou em 30, o Brasil ganhou em 58, foram 28. Vai igualar.
2: É tanto o maior jejum que
7: a gente tem. É que a gente não conta, né, Domingo? Porque não teve Copa por causa da guerra, né?
1: Exato.
7: Então.
1: Também, né?
2: Mas não teve. Tanto é o maior jejum que estão chamando de seleção Monjaro.
1: Muito bem. Vem aí agora a edição do Tempo de Jogo. O Morde a Sopra fica por aqui. Amanhã volta, evidentemente, às 10 da manhã. Valeu, um abraço, tchau!
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7: Muito bom dia, está começando mais uma edição do Tempo de Jogo, segunda-feira, dia 6 de julho. Seja bem-vindo, você que estava acompanhando o Morde a Sopra nas ondas do rádio em São Paulo e região. Você que estava acompanhando o Morde a Sopra no nosso app da Energia 97 no Brasil e no mundo também, seja muito bem-vindo. 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Você que está chegando no youtube.com/energia97, seja muito bem-vindo. 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E claro, você vai participar conosco dessa edição de hoje do Tempo de Jogo pelos corneteiros.
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7: Qual é?
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7: 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Danilão. 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Comigo na bancada, Marcos Costa, daqui a pouco André Ranieri, Rafael Sgrilles. Bom dia, galera.
10: Bom dia, Marcelo Lima. Bom dia, Rafael Sgrilles. Bom dia, Quero Quero.
9: Bom dia!
10: Bom dia, e bom dia para você que acompanha a gente pelos 97,7 FM e também pelo youtube.com/energia97. Venha, participe com a gente, desabafe pelos corneteiros através do nosso chat. Vamos falar muito da eliminação do Brasil ontem. O meteoro da realidade caiu na cabeça de todos os brasileiros. Acordamos com a dura realidade. Essa é a seleção brasileira. Tentamos nos iludir por alguns joguinhos, 3, 4 jogos, mas a realidade, ela é implacável, ela sempre chega. Vamos falar disso e muito mais até a 1 da tarde, Rafael Putz Grilles. Bom Costinho, dia, Brodinho.
1: Bom dia, Costinho. Bom dia, abraço pra você, dia. Pro Marcelo Lima. Já vem o André Ranieri também, nosso Danilo Soto, Gabriel Furman, toda a nossa galera hoje participando nessa edição de segunda-feira do nosso Tempo de Jogo. Rapaz, nenhum jogo o Brasil encantou, mas o que mais me deixou fulo da vida é você ter um protagonista que não bate pênalti.
9: toda seleção tem um protagonista e bate pênalti. Ah, porque é o levantamento, a gente vai falar bastante sobre isso. Mas, cara, pega a bola e resolve, não deixa outro, porque Copa do Mundo é senso de urgência. E a gente vai falar bastante sobre isso. Mas ontem o que foi México e Inglaterra, rapaz, eu não sei se o Brasil passaria dos dois, não. Sei não, viu, seu Marcelo Lima? O André Ranieri já tá chegando por aqui. Bom dia, Andrezinho, como é que tá, meu brodinho?
11: Fala, Rafael Sgrilles, tudo bem? Muito bom dia a você, alegria, Marcelo, né? Lima, Marcos Costa. Ah, sinceramente, assim, eu também não vou cortar os pulsos, né? Eu fiquei chateado, torci bastante ontem. Eu até achei que o Brasil, em determinado momento, não fez, assim, uma partida horrorosa no primeiro tempo, conseguiu competir, mas a gente vai falar mais sobre isso, né? As razões, talvez, a gente tenta achar culpados aí para eliminação precoce da seleção brasileira. Teve o merecimento também da Noruega, né, que teve a bola. Eu vi uma estatística que a Noruega trocou mais passes contra o Brasil do que nas eliminatórias contra umas seleções bizarras, assim, tipo Estônia, né? E esse fato, sinceramente, eu acho preocupante, né? A Noruega, ela tem tanto controle do jogo contra uma seleção como a brasileira. Mas é isso, pessoal. 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Bom dia, Quero Quero, esqueci de você.
12: Bom dia!
11: Bom dia!
12: E aí? Hi, how are you, my friend?
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7: Muito bem, tem enquete no ar já. Quem é o principal responsável pela eliminação do Brasil, na sua opinião? Atletas, o treinador ou a CBF, pelo ciclo confuso, conturbado que tivemos entre uma Copa e outra?
13: Cafu!
7: 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Vamos às manchetes do Tempo de Jogo.
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11: Brasil! A seleção brasileira segue sua sina de eliminações para times da Europa na Copa do Mundo. Neste domingo, a equipe do Brasil perdeu para a Noruega por 2-1 em Nova Jersey e agora volta mais cedo para casa. O capitão Marquinhos pediu desculpas ao povo brasileiro e assumiu a responsabilidade pelo resultado. O experiente defensor pediu paciência para a torcida com os jovens atletas pensando no ciclo de 2030. A seleção não era eliminada nas oitavas desde a Copa da Itália em 1990.
7: Noruega, conduzida pelo atacante Haaland, a Noruega classificada pela primeira vez às quartas de final da Copa do Mundo. Com os dois gols, o atacante do Manchester City chegou a 7 nesta edição do Mundial e segue firme na luta pela artilharia da competição. O próximo jogo será no sábado, às 18 horas, contra a Inglaterra em Miami.
11: Inglaterra, em jogo eletrizante no estádio Azteca pelas oitavas de final da Copa do Mundo, a Inglaterra venceu o México por 3-2 e agora vai enfrentar a Noruega nas quartas de final. O destaque foi o meia Jude Bellingham, que marcou dois gols. No English Team no confronto. O zagueiro Kwanzaa foi expulso na partida de ontem e vai cumprir suspensão no próximo compromisso da Inglaterra pelo torneio.
7: Estados Unidos, o atacante Balogun está à disposição dos Estados Unidos para enfrentar a Bélgica nas oitavas de final da Copa do Mundo. O comitê disciplinar da FIFA decidiu suspender o cartão vermelho que o jogador recebeu na vitória contra a Bósnia. A medida foi tomada com base no artigo 27 do Código Disciplinar da entidade. Ele prevê que o órgão judicial pode suspender total ou parcialmente a aplicação de uma medida disciplinar.
11: Segunda agitada. A Copa do Mundo segue nesta segunda-feira com mais duas partidas das oitavas de final. O principal destaque da programação é o aguardado clássico ibérico entre Portugal e Espanha, colocando frente a frente Cristiano Ronaldo e Lamine Yamal. Mais tarde, Estados Unidos e Bélgica brigam por outra vaga nas quartas de final.
7: Fórmula 1, o GP da Grã-Bretanha terminou nesse domingo com a vitória da Ferrari. Charles Leclerc findou um incômodo jejum de quase 2 anos sem vencer na Fórmula 1. O piloto de Mônaco chegou à frente de George Russell em um pódio definido graças à polêmica decisão dos comissários de encerrar a prova sob safety car. Gabriel Bortoleto voltou a pontuar, chegou em 8º lugar.
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16: Outra coisa broxante é terminar a Fórmula 1 com safety car também, viu? Libera pra última volta, 2 voltas finais. É broxante isso aí, hein, Marcelo?
7: Foi ridícula essa corrida aí. Podiam ter liberado umas 3 voltas ali, ia pegar fogo, porque tava todo mundo, né, junto, claro, por causa do safety car. Mas eles preferiram ficar dando voltinha ali até acabar a corrida. Foi ridículo mesmo. Ah, tudo bem. Neymar, segue o jogo, diga.
16: Só para ficar no ridículo aí, talvez o mais ridículo de tudo é a informação que chega aqui, que segundo o New York Times, estava aí na nossa manchete, né? O Trump telefonou pro Infantino para pedir a anulação da suspensão do Balogun. Brincadeira.
7: Esse é o código 27?
16: Brincadeira, rapaz, um negócio desse.
7: Te falar, viu?
16: É Maria, vou te dizer. Programa leve hoje, um programa pra gente falar de coisas tranquilas e bacanas, pois amenas.
7: É. Bom, pela última vez, Gabiru, coloca a vinheta do Brasil, o relincho do Hexa não funcionou.
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18: Brasil, ziu, ziu, ziu, ziu, ziu, ziu, ziu, ziu, ziu.
7: Mota, o seu relincho do Hexa não funcionou. Não funcionou, você quer que eu faça o quê? Não tem jeito, né? Aliás, seu camarote ontem estava animado, viu? Parabéns. Eu te falar uma coisa. Bom, vamos lá, vamos começar a falar do Brasil, né? O que aconteceu ontem contra a Noruega? Eu não vou nem explanar nada aqui. Comecem vocês a falar o que vocês acharam do jogo, da eliminação. Fiquem à vontade.
11: Ah, Lima, vamos lá, tentar fazer alguma análise desse jogo, né? No primeiro tempo, o Brasil, ele teve uma estratégia que é a pegada do Ancelotti, né? Muito torcedor, talvez, esteja conhecendo agora o trabalho do Ancelotti. Conheça o cara que foi campeão em 5 ligas diferentes e também o cara que venceu 5 Champions League e que só pelo currículo acredite que ele seja, sei lá, estilo Guardiola de jogar futebol, aquele futebol envolvente, de ter a bola, de pressionar o adversário. E não é isso, a gente já viu em inúmeras oportunidades o Ancelotti ele tendo jogadores melhores que o adversário e ainda assim jogando da forma que a gente costuma falar, como time pequeno. Porque o Ancelotti ele quer ganhar título, né? Ele está pouco preocupado, né, se vão falar que jogou bem e jogou mal. E o Brasil, querendo ou não, na partida contra a Noruega, apesar da Noruega não ser o maior bicho papão do planeta, deu a bola para o adversário, jogou no erro do adversário, e em muitos momentos isso deu certo. Tá? O Brasil ele tem oportunidades, tanto que tem a oportunidade de abrir o placar no pênalti, perdido pelo Bruno Guimarães, que para mim, assim, já dentre os vários erros do Ancelotti, esse é um deles, porque muita gente tá falando assim, o próprio Grilis, por que que o Vini Júnior não bateu? Ele tinha que ter batido, ele é protagonista. O técnico determinou, o Ancelotti falou isso na entrevista coletiva, e o Vini Júnior falou na zona mista. Ele falou assim, eu bato, se precisar eu bato. Agora o Ancelotti virou e falou, a sequência era essa, Neymar, Igor Thiago, Rafinha, Bruno Guimarães, aí depois que vinha o Vini Júnior, ou seja...
7: Não, depois vinha o Martinelli,
11: e aí depois o Vini Júnior. E depois o Vini Júnior, ou seja, o Vini Júnior, ele cumpriu ordens. E ele tá errado de cumprir ordens? Não, ele tem que cumprir. O técnico falou, o grande Ancelotti foi lá e falou, é pra você bater depois do Martinelli. Ele fala, tá bom, então se não tivesse ali também o Bruno Guimarães, não tivesse o Martinelli, aí ele batia.
16: Eu concordo muito com o que você tá falando. O que talvez a gente possa discutir é a questão de, nos treinamentos, durante todo esse período que eles estão juntos lá, o Vini ter chamado isso e falado, professor, seguinte, mister, né, que é mister, mister, eu quero ser o batedor, eu vou treinar exaustivamente, depois de cada treinamento que nós tivermos, posso ficar aí? Vou ficar aí batendo 50 pênaltis sem pênaltis. Eu quero ser esse batedor. Talvez isso a gente possa discutir,
11: não,
16: tá?
11: Mas
16: quem
11: agora
16: quer o protagonismo tem que chamar.
11: Não, mas agora isso é falar depois do que aconteceu. O Vini não é batedor de pênalti, ele nunca foi. No Real Madrid ele bate depois, não. O Mbappé é o batedor, e o Vini, quando não tem o Mbappé, ele bate ali. E ele não é um grande batedor. É, você bater 50, 100 vezes no treinamento não significa que você vai se converter em um grande batedor. Um sinal disso é o Bruno Guimarães nos treinos ter se destacado e quando chegou o jogo ele errou. Um cara que, e sinceramente, quando o Ancelotti vira e fala assim, ó, quem vai bater o pênalti é o cara que bateu 3 pênaltis na vida, cara, eu não consigo achar isso razoável, mas tudo bem. Então o Bruno Guimarães foi lá, bateu, pelo menos teve a coragem de bater, determinaram que ele ia bater, bateu, errou. Né? O Vini Júnior, ele cumpriu ordem também. E aí o jogo foi avançando, até para passar, né, um pouco da questão do Bruno Guimarães, e aí entra o Endrick, tem aquela oportunidade, numa boa jogada do Vini Júnior, o Endrick de fato, né, ele acaba perdendo o gol ali, escancarado, e ele, as escolhas que o Endrick ele teve ali foram sucessivamente equivocadas. Ele tinha que ter batido com a direita, aí ele não bateu, aí ele ajeita com a perna esquerda, tinha que ter batido com a direita para a esquerda. Aí, quando ele vai bater, em vez de bater com a parte interna do pé, ele vai de 3 dedos. É uma sucessão de erros ali, mas...
3: Perdão.
11: É normal, um jogador de 19 anos, né? Por mais que a galera queira colocar a culpa em cima do Endrick, mas ele vai cometer esse tipo de erro. É até comum que ele cometa o tipo de erro. Mas pra mim, a pá de cal foi quando o Ancelotti, ele tira o Martinelli, que tava bem no jogo, ele tira o Rayan, que tava bem no jogo, e aí ele coloca... O Danilo Santos, que também não foi o grande problema, né? Ele não entrou mal, ele entrou bem até no jogo, e coloca o Neymar. E aí, para colocar o Neymar, ele vai lá, muda todo mundo, coloca o Endrick para jogar aberto. O Endrick, no gol da Noruega, ele não consegue marcar ali no ataque pelo lado esquerdo, do ataque do norueguês, direito do Brasil, e o Brasil morre. Quando o Neymar entra, infelizmente, a culpa não é do Neymar, tá? A culpa não é do Neymar.
3: Muito bem!
11: Mas o Neymar, ele é um ex-jogador, o Neymar há 4 anos está aposentado. Todo mundo que ficou levantando bandeira, Neymar, Neymar, Neymar, cara, vive uma ilusão, infelizmente é isso, vive uma grande ilusão. O Neymar ali, infelizmente pra gente, vendo ele se movimentar, ele tem a mesma mobilidade que nós aqui, jogando na Copa CESP, cara. Você vê a diferença pros jogadores ali, que hoje competem em alto nível. Aquela máxima, o Neymar precisa de 15 minutos pra entrar, fazer a diferença, não sei o quê. Cara, aquela é mentira. Aí é um discurso que a realidade se impôs e mostrou que não era verdade. Infelizmente pra gente. E o Ancelotti... Pra mim é o grande culpado, porque ele é o cara que convoca o Neymar machucado, mesmo falando que não vai convocar se tivesse machucado, é o cara que põe o Neymar porque tá todo mundo pedindo. Ele vai lá em um determinado momento do jogo e coloca o Neymar no momento que não era pra pôr. E a partir dali o Brasil morreu, a Noruega engoliu, tomou conta do jogo, e o Haaland, que esse sim, tá vivendo um momento técnico e físico muito bom, ele foi lá e acabou com a gente, e com isso o Brasil eliminado mais uma vez aí na Copa do Mundo.
16: Eu acho, para a gente começar da nossa enquete aqui, para começar a colocar ordem, tentar colocar ordem nos nossos raciocínios sobre essa eliminação tão precoce, aí o Brasil não era eliminado desde 1990, numa fase de oitavas de final. Depois, o Brasil teve o pior posse de bola desde 1966, em uma partida de Copa do Mundo, 35% apenas de posse de bola, isso é muito pouco. Então, começando da nossa enquete, a culpa, obviamente, maior é da CBF. Depois escala para o treinador, depois vem para os jogadores. Porque também é uma geração que, um abraço, valeu, não vão ficar para a história. Não fizeram porcaria nenhuma, nunca representaram o povo brasileiro com a bola nos pés. Alisson, embora ontem tenha ido bem, nenhum gol foi culpa dele, mas 3 Copas do Mundo de Alisson é um negócio absurdo para mim. Casimiro, com toda a marra, com toda a prepotência que ele chegou para essa Copa do Mundo, tá aí a realidade. Danilo, nosso lateral direito, que é reserva no time onde ele joga, ele é titular da seleção brasileira e convocado absoluto, né? O Ancelotti deu uma entrevista antes da convocação geral falando que ele era garantido, que ele estava garantido. E aí a gente pode começar a falar de vários nomes, do Rafinha, a gente pode falar do Vini Júnior, sim, que embora tenha ido bem nos 3 primeiros jogos dessa Copa do Mundo aí, também é uma decepção no geral com a camisa da seleção brasileira. Do Neymar, obviamente, também falo desde antes da convocação, não dá para levar um ex-jogador. Não dá para a gente ficar acreditando em Papai Noel com 15 anos de idade. Quando você é criança, é legal você acreditar. A molecada querer o Neymar lá, bacana, mas nós temos que saber a dura realidade. Acabou o futebol para ele. O futebol de alto nível acabou. Hoje o Neymar é uma figura do futebol, que jogou muita bola, que é craque, mas que não consegue mais desempenhar. E aí passa também pelo esquema tático. Não sabia como que ia jogar, se era quatro atacantes, se eram dois meias ou três meias, enfim. Bom, terminou, vai aí.
19: Já te falei para ignorar. Não ignora, não,
16: é que vai, tem hora vai passar que é difícil, nervoso. Né, cara? Tem hora que é difícil, toda vez, toda vez.
19: Não ignora, vai passar nervoso. Ô, Danilo, Danilo Soto, é direto do Bates Motel.
16: Se ficar zoando, eu não falo, acabou.
19: Direto do Bates Motel. É, direto no Bates Motel, tá lá. Você deu comida pro Homem do Porão, o Homem do Porão ficou triste, ficou feliz com a eliminação. Fala, Danilão.
20: Bom dia, Marcelo.
21: Grande
20: Lima,
21: abraço
20: bom
21: a todos
20: dia.
21: Vocês por aí.
19: Por já sinto sal... Gabiru, você atrapalha o cara, Gabiru.
20: Eu percebi logo de cara que era o quero, quero. O...
19: Aloprado.
20: O Aloprado. Então, bom dia. Logo de cara, quando eu vi o primeiro Cafu, eu já falei, é ele. Hoje ele tá aí. Bom dia pros Grilles, pro Coste, pro André Ranieri, pro Quero Quero também. Bom dia pra você que tá aí no YouTube também, no chat. Estamos aqui direto do Bates Motel. Eu tava ouvindo vocês falarem atentamente por aí, rapaziada. Vivi essa experiência ontem lá dentro do MetLife Stadium, né? Já acompanhando, junto com o torcedor brasileiro que tá por aqui. E vi a decepção no rosto do torcedor, né? E ao mesmo tempo, Ranieri e amigos, a decepção e aquele chamado para a realidade, né? É, diferente do Qatar, quando eu estive lá, e lá sim foi uma tristeza mais profunda, porque ali parecia que o Brasil tinha mais condições de chegar numa final e até conquistar um título da Copa do Mundo. Dessa vez, acho que o brasileiro que estava por aqui, e acho que aí no Brasil também, tinha noção de onde essa seleção poderia chegar, até onde a gente poderia chegar, e era um devaneio já imaginar que a gente fosse enfrentar uma França numa final e fosse ser campeão, né? Então o brasileiro que saiu do estádio ontem, saiu chateado sim com a eliminação, saiu triste, mas saiu entendendo a nossa realidade, que a gente não tem uma seleção mais protagonista em Copas do Mundo.
19: E como é que ficou o clima lá, Danilão? Você que viu tudo, você falou, né? Foi qualquer eliminação, o roteiro é parecido, né?
20: É.
19: Vem lá a euforia do pré-jogo e tal, aí começa a bater a realidade durante o jogo e vem a tristeza pós-jogo, né?
20: Exato, e a história do jogo, né, o Ranieri já falou sobre isso aí também, a história do jogo, ela poderia ter sido diferente pra gente, né, o Brasil não começa o jogo mal, né, não começa mal, mas durante a partida as oportunidades que vão sendo criadas e perdidas, parece que vai tirando a confiança dos jogadores, não sei se vocês concordam comigo, mas quando perde um pênalti, o Brasil cai demais de produção e passa a entregar a bola para a Noruega, e dentro do estádio ficou nítido isso, porque a todo momento no placar eles trazem as estatísticas do jogo, né? Então no começo do jogo o Brasil com muito mais posse e muito mais troca de passes do que a Noruega, de repente isso se inverteu, né? E todo mundo começou a pensar, caramba, o Brasil tá dando a bola para a Noruega jogar, né? Vamos chamar o jogo, vamos colocar o nosso futebol, é a seleção brasileira, né? Mas a seleção brasileira, os pentacampeões foram lá atrás, não são esses jogadores que estão aqui hoje. Também acho pesado também a gente colocar uma crítica muito forte em cima do Endrick, por exemplo, né? Porque é um jogador que perdeu um gol importantíssimo, sim, ontem, saiu na cara do gol, foi na minha frente, né? Mas é um garoto, né? É um garoto, tá começando agora uma história na seleção brasileira e tendo oportunidades agora também. Então, mas o sentimento foi esse, rapaziada. Foi de muita chateação, mas de puxar de volta para a realidade. O time do Brasil é isso, a seleção brasileira hoje é essa. E aí, já respondendo a enquete também do programa, na minha opinião, é a questão de diretoria, né? Da CBF, né? A gente tem que lembrar que o Ancelotti está há pouco mais de um ano na frente da seleção brasileira, e quantos técnicos passaram nesse período aí, então o trabalho não foi bem realizado, e acho que o Ranieri e o Sgrilles, que acompanham equipes diariamente, podem falar melhor sobre isso, com relação a gente não saber o que vai acontecer no jogo, né? É uma surpresa para todo mundo quando ele coloca o Neymar lá na frente, joga um Endrick para ala, que estava bem. Nem os repórteres, nem a imprensa que estava ali imaginava o que podia acontecer. Isso também porque não dá para acompanhar os treinos da melhor forma.
16: Isso acontece muito, né? E ainda também respondendo à enquete, que é claro que o ciclo não foi bom, porque você acabou de dizer que menos de 20 jogos, né, da questão do Ancelotti. A gente vê naquela questão de o Brasil jogou pela individualidade, não jogou pelo coletivo. E ele só teve a oportunidade de treinar esse time do Brasil na Copa do Mundo, com mais de 20 dias, mais de 15 dias. Então o Brasil não teve plano coletivo. Quando você viu uma troca de passos, quando você vê um time que tem ali um Didier Deschamps treinando desde 2012, quando você vê um Lafuente que é comandando o time da Espanha há muito tempo, você vê um Scaloni também com alguns ciclos de Copa do Mundo ali, com o time na mão, você vê um time que está acostumado, sabe onde tem as engrenagens. O Brasil não, o Brasil só chegava ao gol ou elevando a linha de marcação e roubando a bola na pressão ou na individualidade do Vinícius Júnior. É muito pobre para o Brasil. Enquanto você vê um time médio porte, Noruega, tendo a posse de bola e o Brasil jogando no contra-ataque, joga a bola no Vini para ver o que acontece, ou até mesmo no Matheus Cunha, que tentou resolver numa jogada no primeiro tempo, é muito pouco para a seleção brasileira. Ainda não dá para contestar o Carlo Ancelotti. Você pode contestar em algumas questões ali de alguns jogadores na convocação do próprio Neymar. Mas a partir de agora, neste novo ciclo, que ele vai ter um tempo para trabalhar, uhum, e também com esses jovens jogadores, a gente já pode começar a cobrar. Mas ainda me preocupa um ponto. O Brasil tem bons jogadores, mas não tem um diferencial. E nós vamos começar um ciclo de Copa sem um jogador diferencial.
4: Concordo,
16: porque
4: com
16: o Vinícius, para mim, é um bom jogador, mas diferencial ele não é.
20: E a falta de protagonistas, né? Eu vi muito do torcedor ontem, pós-jogo, falando sobre isso, né? Como a gente depende de... A gente sempre dependeu de grandes protagonistas, né? Foi o nosso sempre diferencial do futebol brasileiro. Inclusive, ontem de manhã, eu tive a oportunidade de gravar com o Bebeto, e lá no hotel das lendas da FIFA, e o Rivaldo chegou e ele veio cumprimentar a gente, ele comentar o Bebeto, me conheceu também ali, foi muito Cabo. Legal. E eu perguntei para eles ali se eles estavam nervosos, né? E eles falaram: Danilão, estamos muito nervoso, tal, né? A gente não costumava ficar assim quando jogava. E eu falei: mas vocês estão mais nervosos agora? Eles falaram: porque a gente podia resolver antes. A gente entrava em campo, a gente sabia o que a gente ia fazer. E realmente, né? Tinham mais jogadores que chamavam a responsabilidade e ontem não teve. O Ranieri falou sobre o pênalti do Bruno Guimarães. Foi também um assunto, foi o assunto mais falado depois do jogo, né, com relação ao porquê do Bruno Guimarães bater aquele pênalti, todo mundo questionando exatamente isso, por que que o Vini não bateu, por que que qualquer outro jogador não bateu. Então, pro torcedor também não estava claro quem eram os batedores da seleção brasileira. Então, acho que isso também é um pouquinho de falta de informação que vem dos treinamentos para a torcida, para a imprensa, né, a gente não saber quem é o batedor da seleção brasileira, quem são os principais batedores.
16: Do Bruno foi uma pena, cara, uma judiação, porque ele vinha fazendo uma Copa excelente, talvez isso explique ele ter ido bater o pênalti. Moral, tava com moral elevada, tava jogando bem, confiante, enfim, acabou perdendo, isso aí é coisa que acontece. Mas acho que você tocou num ponto muito certo antes, o Danilão. O Brasil precisa entender que não existe mais isso do país, do futebol. Porque desde 2002, o Brasil, às duras penas, classificou para a Copa do Mundo numa eliminatória em que 6 das seleções que ele disputou classificadas, 4 caíram. 4 já caíram. Tem só 2 aí. Aí a gente fica falando da Itália, a gente fala, pô, olha onde está o futebol italiano, que decadência e tal. Será que se o Brasil disputasse as eliminatórias europeias, conseguiria se classificar? Fica essa questão, tem que parar, tem que cair a realidade. E aí uma pergunta...
21: Não, mas as eliminatórias europeias são mais fáceis que as sul-americanas, tá? Porque eles dividem em grupo, você precisa só passar em primeiro do grupo.
16: Depende da chave, né?
21: Eles estavam com a da Noruega, não é isso? Você pega a chave da Noruega, é uma baba. Você pega assim, quase
16: era
21: todas...
16: Era da Itália, não era?
21: A da Itália estava... Não, na repescagem enfrentou a Noruega.
16: Repescagem foi a Bósnia.
21: Mas ainda assim são chaves muito fracas.
16: Então,
21: são...
16: mas será que classificaria? Porque aqui não, também sim. É fraco, tá aí, ó. Das 6 seleções classificadas, 4 caíram.
21: Sabe, você tem o próprio Equador que fez uma seleção. Mas lá, é assim, você só joga dentro da chave, aí se você não terminar em primeiro, você vai para as repescagens que tem dali em diante. Mas a Eurocopa é forte, a Liga das Nações ela também é forte. Agora, a eliminatória em si é fraca, que a Itália está sendo extremamente incompetente.
16: Eu, né? Sinceramente, tenho minhas dúvidas, como o Brasil tem sido. Porque o grupo da Itália, tenho quase certeza, vou pesquisar aqui, a Noruega era do grupo.
19: Mas peraí, a Itália perdeu para a Bósnia E na última ela foi pra Macedônia. Não foi pra Macedônia que perdeu?
16: Foi.
19: Então para, bicho. O Gattuso, que ele fica inventando desculpa pra incompetência da Itália. Que não tem como. A Itália, porra, tetracampeã do mundo, perder pra Macedônia e pra Bósnia uma classificação pra Copa, Costa. Não dá.
16: O que eu quero dizer, Lima, é que assim, a gente tá olhando pros outros e falando, ah, que decadência do futebol italiano. O nosso também tá tão decadente quanto, cara. A gente não consegue mais ganhar de um europeu em Copa do Mundo. A gente não consegue. Nós caímos numa oitavas de final, jogando um futebol ridículo para uma Noruega, que não tá no primeiro escalão do futebol mundial.
4: Concordo com você.
16: Então, assim, é lamentável o que acontece. E aí, Danilão, para perguntar ali do clima...
19: Deixa eu só, antes de você fazer a pergunta, Costa, chamar o break comercial, a gente já volta, continuamos tocando a bola no YouTube. Vamos

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3: Ficaria hoje é fora da seleção brasileira, né?
4: Voltamos no FM também. Vai lá, Danilão.
3: Então, já vi muitas críticas também ao técnico Ancelotti por parte da imprensa, viu? A parte da imprensa já começando a questionar o trabalho dele, dizendo que se fosse um técnico brasileiro hoje, estariam pedindo a cabeça dele já. E aí tem aquele negócio, a estratégia da CBF de renovar o contrato dele antes da Copa do Mundo, né? Um dia antes até da convocação, já renovaram o contrato dele. E agora ele vai ter um período aí de 4 anos para poder trabalhar e mostrar o seu trabalho na plenitude completa. Queria só fazer um questionamento para vocês, Marcelo Lima, para saber a impressão de vocês.

0: com relação a dois jogadores. Primeiro, o Douglas Santos, né, que é um jogador que tecnicamente ele não promete muito, mas é que foi muito bem na Copa do Mundo. Não comprometeu, com toda a humildade dele ali, fez um trabalho, o trabalho dele ali, lógico, não foi um craque, mas também não comprometeu em nada. Então o Douglas Santos, para mim, passa essa Copa do Mundo com uma nota positiva. E do outro lado, o Danilo, que o Danilo, sim, comprometeu um pouquinho. O Danilo, na minha opinião, não foi bem. Um jogador mais velho, que foi também levado pelo Ancelotti aí ter confiança no trabalho dele. Queria a opinião de vocês com relação às laterais da seleção brasileira.
1: Eu concordo muito do Douglas. Eu acho que o Douglas, o Bruno vinha fazendo, já falei, vou ser repetitivo, vinha fazendo uma bela Copa do Mundo, surpreendendo, acabou perdendo o pênalti, mas eu concordo, acho que o Douglas Santos acabou surpreendendo bastante positivamente. Ele foi um lateral ok, ele fez ali bem a função que cabia ele fazer, não foi brilhante, não se esperava isso dele, mas também se esperava muito o contrário, que ele não fosse bem, e ele acabou indo muito bem, sim, saiu... Para mim, saiu ileso dessa seleção aí, dessa Copa do Mundo.
2: E tem uma questão muito importante também, né? Que aí é um ponto favorável ao Ancelotti, a questão do Douglas Santos, mas tem também um ponto que esse não era o time. O time titular do Ancelotti ontem não era o time que ele pensou lá na primeira convocação, porque ele pensava no Militão, machucou. Ele pensava no Estevão, machucou. Ele pensava no Rodrigo, machucou.
1: Tudo na direita ali.
2: Então ele perde um setor do a faixa. Ele perde o Wesley depois. Aí no decorrer da competição ele perde um Paquetá. Você pode contestar o que você quiser do Paquetá. Mas estava começando a engrenar com...
0: Perde o Rafinha, né?
2: Perde o Rafinha.
0: Que não estava bem, mas ele contava com ele.
2: Entendeu? Então você tem que analisar os fatos. O Tuchel tinha ali condição física de todos os jogadores. Alexander Arnold, Phil Foden, tudo. Agora, o Brasil, quanto perde sem o Rodrigo? Quanto perde sem efetividade de um Estevão pelo lado direito? A segurança que ele tinha porque ele comandava o Militão. Então o Brasil perde figuras importantes numa Copa do Mundo. Antes e durante a Copa do Mundo. Não é pra passar pano pro Ancelotti, que ele tem muitos erros. Principalmente a falta do coletivo. O Brasil não tem uma jogada coletiva. Isso é culpa do treinador também. Mas tem alguns pontos que o Brasil não pôde contar. E jogadores importantes nesse começo e antes da Copa do Mundo também.
3: Eu acho que você tem que colocar tudo aí no liquidificador, bater, né? E daí sai um... Porque é o seguinte, o Filipão também assumiu a seleção faltando um ano, né? Agora, qual é a grande diferença? Né? É a geração. Porque eu sou de uma geração que cresceu ouvindo que a seleção brasileira podia fazer 4 times e podia fazer 4 times. Que tinham muitos jogadores de qualidade, muitos. E craques. Então podia. Aí foi rareando. E talvez a última seleção que nós tenhamos aí com craques indiscutíveis foi de 2006, que vinha já do título de 2002 e só não ganhou aquela Copa porque foi lá passear. Era o tal do gato gordo, né? Que tava lá, o pessoal tinha acabado de ganhar a Copa, a anterior e tal, e não levou a sério aquela Copa de 2006. Porque a gente viveu um ciclo de 4 Copas onde só tínhamos um protagonista, um só, que era o Neymar. De 14 até 26, a gente só teve o Neymar de protagonista. O único que a gente podia falar craque, era o Neymar, só. Não tinha mais ninguém. Tinha bons jogadores aqui a colar, mas não tinha... Só tinha um protagonista nessa seleção.
2: Mas,
3: em
2: Lima,
3: 4 Copas. Mas, deixa eu só complementar meu raciocínio. 4 Copas com um só protagonista. Isso é preocupante. Porque 2002, se você for ver, você tinha lá Rivaldo, Ronaldinho Gaúcho... Ronaldo, Cafu, Roberto Carlos. Você sempre teve ali pelo menos uns 3, 4 excelentes craques, excelentes jogadores para craques, né? E protagonistas. E aí foi rareando o negócio. Foi rareando. Então a gente viveu um ciclo que se encerra em 26, né? Com um craque só. Com 16 anos só apareceu o Neymar extra classe, só. E isso é preocupante. Né? Então a gente espera que agora no próximo ciclo, daqui adiante, esses moleques que estão surgindo possam ser extra classes. Por enquanto não são, mas quem pode ser? Hendrick, que embora tenha perdido o gol, eu aposto fichas nele. Estevão, eu aposto fichas nele. O Rayan, eu espero que evolua aí muito na seleção brasileira. Então são jogadores jovens que estão surgindo aí, que eu espero que assumam o protagonismo que poderia ter sido assumido pelo seu Vini Júnior e pelo seu Rafinha, e que não foi, porque não tem personalidade para isso, não tem. Inclusive no pênalti, eu discordo de vocês, eu acho que se, como protagonista que o Vini vinha sendo, vinha tentando ser nessa Copa, ele tinha que bater no peito, sim. Ah, Ancelotti, você falou que era o... Mano, eu vou bater. Eu tô sentindo o jogo aqui, eu vou bater.
4: Concordo com você.
3: Pega a bola e bate. Ah, porque o técnico falou, dane-se. Se eu sou protagonista, eu vou pegar e vou bater, que eu tô sentindo, tô lá dentro do jogo. Eu vou bater. Mas não. Se escondeu lá atrás dos números. Ah, eu sou o sexto batedor, então é um problema deles. Entendeu? Então, pra mim, é uma situação, é um ciclo que se encerra agora nessa Copa de 26, né, com o Neymar. Ele mesmo já falou, inclusive, que acabou. Começou lá no MetLife Stadium, sua carreira na seleção, encerrou lá. Ok. E eu espero que comece um outro ciclo agora com esses jovens talentos mostrando o futebol que parece que, né, que vão mostrar, que tem potencial para mostrar, e assumindo protagonismo. O Brasil não tem protagonista, essa Copa foi sem protagonistas. A Copa dos protagonistas, como vem sendo a de 26, é uma Copa em que o Brasil não tinha protagonista.
5: É, mas agora, eu acho que é até contraditório isso, porque você falou que nas últimas Copas o Brasil só teve um protagonista, que é o Neymar. Mas as seleções só têm um protagonista, com exceção da França. Não, com exceção da França, Portugal.
3: A Espanha não tem um monte de jogador ali excelente?
5: Tem um monte de jogador bom, mas protagonista, Lamine Yamal. Protagonista hoje da Espanha é Lamine Yamal.
3: O Yarzabal vem sendo protagonista.
5: Não, mas calma aí.
3: Desculpa, não tem calma aí, é isso.
5: Mas muita gente viu o Yarzabal pela primeira vez agora.
3: Parabéns pra quem viu agora.
5: Então, assim, é o cartão de visitas dele. Que o Orzabal é o grande protagonista.
3: Não,
5: é
3: a sua opinião, a minha opinião é essa e eu não vou mudar.
1: Tem o Bellingham e tem o Kane.
5: Exato. A Inglaterra, você tem o Harry Kane como protagonista. A Portugal, você tem o Cristiano Ronaldo como protagonista. A França, você tem Mbappé como protagonista. Aí sim, você tem outros jogadores. Você fala, pô, você tem o Olise e Dembélé, que são dois jogadores de altíssimo nível. A Colômbia, você vai pegar ali o Luis Díaz, talvez, como protagonista. Foi o James Rodríguez em outras Copas do Mundo. Mas não é assim. Ah, toda a seleção vai lá e chega com três protagonistas.
3: Eu não conheço nenhuma seleção campeã do mundo determinado... que teve pelo menos um ou dois protagonistas. Não,
5: a Argentina, não quem conheço. É o protagonista, é o Messi. A Argentina foi campeã. A Argentina foi campeã.
3: E o ciclo que eu falei? Você pegou meu raciocínio no final. Eu quero que você fale do meu raciocínio inteiro.
5: Mas com um. Com um protagonista, que é o Messi.
3: Não, não é só um,
5: e
3: não.
5: E os outros são muito bons coadjuvantes. Como a Espanha hoje, com o Lamine Yamal é o protagonista, tem muitos bons coadjuvantes. Você tem Pedro, você tem Rodri, você tem o Arzabal, você tem o Baena que entrou, beleza, mas assim, que seleção que tem três protagonistas? Não existe isso. Se o Brasil em outros momentos teve Ronaldo...
3: Mas eu acabei de falar!
5: Mas isso não é o determinante.
3: Pra mim é, pra seleção brasileira.
5: Se fosse 100% determinante, a Argentina não tinha vencido a última Copa do Mundo com o Messi como o único protagonista. Esse é o ponto. É uma coisa
3: seu ponto, não o meu.
5: É um
3: ponto.
5: Argumento que não se sustenta. Não,
3: pra mim, o seu argumento não se sustenta pela realidade.
5: Você
3: vê,
5: Argentina
3: desculpa, André Ranieri. É o seu argumento campeã, e pra mim não vale.
5: Mas a Argentina foi campeã sem três protagonistas. Então a realidade, a própria realidade, ela destrói
3: esse argumento. Tá bom, destrói o seu. Porque não destrói nada. É o meu argumento. E não vou mudar porque você é diferente. Não tem sustentação pra você. Pra mim tem realidade. E é a nossa realidade. Tá aí. A nossa realidade 14 até agora tá aí na tua cara, bicho. Foi isso.
5: Então, mostra então, por que
3: tá aí, rapaz. Como eu tô falando ganhou. Do Brasil, cara.
5: Como que a Argentina tá disputando a mesma competição? É Copa do Mundo também.
3: É Copa do Mundo,
5: pro
3: exato.
5: O Brasil ganhar tem que ter
3: a realidade do Brasil, a realidade. Não me interessa, Argentina. Meu raciocínio foi baseado no Brasil.
5: É atual campeã.
3: Tá bom. Eu tô falando do Brasil. Você quer botar isso. O tomate, a berinjela, o repolho.
5: Você tá falando que pra ganhar uma Copa do Mundo precisa ter três protagonistas.
3: O Brasil sempre foi assim. O Brasil sempre foi assim.
5: A Copa do Mundo, seleções, várias.
3: Tá bom, Daniel, você fala que não, eu falo que sim, acabou, cada um com sua opinião.
5: A
3: sua opinião não me faz sentido, assim como a minha também não faz pra você, parabéns. A gente não vai chegar num consenso aqui. A gente nunca chega em consenso e não vai ser hoje, é simples. Fala, Danilão.
5: Eu ficaria pistola. Aqui
0: do Bates Motel veio falar, tá acontecendo alguma coisa aí, Danilão? Eu falei, não, tá tudo certo.
1: Daqui a pouco chega um xerife aí, vai vir uma gritaria, chega um xerife aí.
0: Chega o xerife, que vai me levar.
3: Cuidado com o homem do porão aí, hein?
0: O homem do porão acordou depois dessa, tá vendo o programa. O que eu queria fazer agora, queria que vocês fizessem uma reflexão aí também, rapaziada, é com relação, eu tive uma conversa com meu pai ontem, né, no telefone, depois do jogo, e ele falou, Dan, me chama de Dan, Dan, eu fui privilegiado, a gente é privilegiado de ver gerações campeãs. Meu pai viu a seleção de 62, campeã, 70, 94, 2002. Eu vi 94, a final de 98 derrotada, 2002 campeão. Vi a seleção de 2006, um timaço que perdeu. Queria entender de vocês agora, como é que vocês veem o nosso futuro com relação aos próprios jornalistas, né? A próxima geração de jornalistas que está aí, que com 24, 28 anos, não viu a seleção ser campeã, né? Muitos torcedores com 20, 28 anos já, né? Porque de 2002 para cá, são 24 anos, então vão completar 28 anos. A pressão vai aumentar ainda mais, rapaziada. O Ranieri, Lima, Sgrir, Scott, vocês estão acostumados aí a viver em clubes, viver esse ambiente de seleção brasileira. Essa pressão vai aumentar ainda mais por uma geração também que nunca viu, que não foi privilegiada como a gente?
3: Aliás, eu vi o Brasil ser campeão quando eu tinha 23, né? Então, mais ou menos.
0: Você demorou.
3: Eu demorei, 23. Por isso que eu falei pro meu filho ontem, meu filho tá com 15, eu falei, calma, você tem mais uns 10 anos aí pra comemorar. Calma. Isso aí.
1: Eu acho que é natural aumentar a pressão. Você não ganha, a pressão vem. Da nossa parte, só que a gente tem esse conforto, né? Que é o que seu pai falou pra você, nós vimos. Fomos privilegiados. Quem não viu, não tem esse conforto. Então fica só na pressão mesmo. Fica no imaginário do que é ser um campeão do mundo, o que é ter um ídolo que vai lá e corresponde. E acho que o problema passa muito pela discussão que nós acabamos de ter aqui, em cima de nomes. A gente quer porque quer que seja em cima de um nome. Muitas vezes a gente acaba torcendo mais para um nome do que pelo conjunto, do que pela obra ali, pelo futebol, pelo título. E vamos ficando para trás, é isso que vai acontecendo. Nós vamos ficar discutindo, e aí se você traz um nome, as pessoas tendem a trazer uma questão fora campo, fora bola rolando, que não tem absolutamente nada a ver, e aí a CBF vai passando ilesa, a gente não vai cobrar, de fato, quem tem que ser cobrado, né? Um ciclo lamentável aí de 4 anos, que nós tivemos 4 técnicos passando pela seleção brasileira e padrão zero de futebol.
0: Exatamente, exatamente. Vi muito jovem ontem saindo do estádio e vindo falar comigo, Danilão, será que um dia eu vou ver a seleção ser campeã? Será que um dia eu vou ver esse tal desse time pentacampeão? Será que um dia eu vou ver o peso da camisa brasileira que tanto falam? E aí eu conversando com eles e falei, exatamente, você vai ter que esperar mais uns 4 aninhos aí para ver se a gente tem uma nova geração. Eu mandei aí no grupo para vocês até a idade dos nossos jogadores atuais, né? E aí, pelo que eu vi ali, poucos vão seguir, né? É um Rayan da vida, é um Endrick, o próprio Estevão que não teve. Vai ter uma grande leva de jogadores dessa Copa que não devem mais vestir a camisa da seleção brasileira, né, rapaziada?
1: Só os nossos goleiros, todos acima de 30 anos, né? Nós temos bastante aí acima de 30 anos, cara. Então, realmente, vai ter uma renovação. É mais pro ataque que ficam os mais novos, né, Danilão? Tô vendo aqui a mensagem que você mandou. Os mais novos estão no ataque. Do ataque para trás, a maioria encerra o ciclo.
0: Renovação aqui. Total, hein, Ranieri?
5: Do time que jogou ontem, o Alisson tem 33, não vai chegar na próxima. O Danilo, 34, não vai. Marquinhos, espero que com 36 anos tenha outro jogador à frente dele para ser titular na próxima Copa do Mundo, mas não duvido, viu? Não duvido que com 36 ele dispute a última Copa dele. O Gabriel Magalhães tem idade para chegar, tem 28 hoje, vai ter 32, acho que ainda, se estiver jogando em alto nível, talvez esteja como titular. Danilo Santos, não acredito, apesar de ter 32 anos, teria 36, mas mesmo se fosse mais jovem, aí sim, Rayan...
1: Danilo Santos?
5: O Danilo... Douglas Santos, desculpa. O Rayan, esse sim, vai, acho que vai estar bem, né? Pô, 23 anos, vai estar voando, provavelmente. O Bruno Guimarães também, assim como o Magalhães, vai ter 32. Acredito que tem possibilidade de disputar mais uma Copa. Casemiro esquece, vai ter 36. O Martinelli, 29, provavelmente, imagino, vai estar, né, no ciclo, ali, não sei se como titular, mas vai ser um dos jogadores do elenco. O Matheus Cunha também tem chance, né? Porque vai ter 31 anos, apesar de o brasileiro não ter nenhuma simpatia por ele. E o Vini Júnior, sim, 29 anos, vai estar numa idade boa ainda. Acredito que com mais experiência, provavelmente ele vai ser o líder, né? O grande líder dessa seleção no próximo ciclo. Espero que com o Endrick, o Rayan ali também, né? Bem fisicamente, para justamente, né, o Vini Júnior comandar Endrick, Rayan e Estevão. E vai ter o Rodrigo também, Rodrigo, que eu não duvido, né? Depende muito da escolha que ele fizer. Se ele continuar no Real Madrid como reserva, não sei se ele vai chegar com a titularidade garantida, mas ele tem também possibilidade de, ao lado do Vini Júnior, ser um dos jogadores, das lideranças técnicas dentro
1: de campo. Matheus Cunha tem quanto?
5: 27, vai ter 31.
1: Dá. Até fazer o meia-culpa, que eu falei de dois jogadores, falei do Douglas Santos.
2: Do Matheus Cunha também.
1: É, o Matheus Cunha também. Foi um que nessa Copa se provou, né? Acho que ele também sai ileso. Ele fez uma boa Copa, superou aquilo que a gente esperava ou que não esperava dele, né?
0: E depois do jogo, eu ouvi, desculpa, Esgrilis, ouvi muito o pessoal falando, tá vendo? Era pra ter trazido o João Pedro.
2: É, também tem essa aí, mas aí é tem fácil, alguns, né? Pontos de interrogação pra esse próximo ciclo. Gol, os três vão estar fora. Então, quem você vai colocar pro gol do Brasil? Não falo nem pra titular, eu falo pra compor essas três vagas. Laterais vão continuar da mesma forma, só vejo o Wesley do lado direito, do lado esquerdo é uma indefinição. Quem hoje você pode colocar como lateral esquerdo para a seleção brasileira, efetivo? Você não tem nenhum reserva, porque você não tem um titular. Então ainda continuam alguns pontos aí, um camisa 5. Hoje o Brasil precisa de um camisa 5 que não tem. Sai um Casemiro que termina o ciclo dele, você vai colocar quem de camisa 5 da seleção? Então essas perguntas para este ciclo podem continuar para o outro ciclo também.
0: Vou deixar a sugestão aí, Marcelo Lima, para vocês depois fazerem uma lista de um time titular para a seleção brasileira, para daqui 4 anos a gente aqui no Tempo de Jogo ler e lembrar desses atletas aí, para ver se a gente acertou algum.
3: Boa, a gente vai fazer isso então, né? Vamos pegar os moleques aí para mais promissores, aí vamos torcer também para esse ciclo aparecer também, né? Que apareçam mais moleques promissores, né? Para jogarem na próxima Copa, né? É isso aí, Danilão. Abraço pra você, parabéns aí pelo trabalho que você tá fazendo. Agora daquela broxada, né? Que você vai ter que acompanhar as outras seleções, mas faz parte do trabalho, né?
0: Ah, muda um pouquinho sua rota, né? Eu ia pra Miami pra acompanhar as quartas de final, já não vou mais, vou pra Boston agora. Vou pra Boston pra acompanhar França e Marrocos, jogaço, né? Então, quinta-feira estarei lá viajando pra Boston para o jogo da tarde, França e Marrocos. E só um último destaque, Marcelo Lima, a gente falou aqui de grandes jogadores da Copa, né? Tem Harry Kane, tem o Messi, tem o Mbappé, um monte de jogadores que são...
1: O Haaland.
0: Queria destacar mais um aí que a imprensa não está falando, que já foi eliminado, mas que foi muito bem e merecia mais atenção. Damian Bobadilha, rapaziada. Olhem para Damian Bobadilha, porque ele merece sim ir para a Europa, viu?
3: Medroso, covarde.
0: Façam uma proposta para ele, São Paulo tá precisando de grana, e levem o Damian Bobadilha.
3: Se ele foi para a Copa, Danilo, valendo 1.000, vai. Quanto você acha que ele valorizou? Vai.
0: Se ele foi 1.000?
3: É. Acho que... Ele volta valendo quanto?
0: 1.800. Ai, rapaz, mas é isso. Um abraço ao Costinho, um abraço ao Ranieri, pra você, Rafael Esgrilis, pra você, Marcelo Lima. Valeu, quero. Até amanhã. Amanhã tamo de volta aí. Tamo junto.
3: Boa. Até amanhã. Bom, vamos aproveitar pra ouvir os personagens da seleção, começando com o seu Carlo Ancelotti, né? Ele disse que o Brasil merecia vencer a Noruega e explicou o porquê, né, do Bruno Guimarães bater o pênalti e não o Vini. Vamos ouvir o Ancelotti.
4: 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E poi lo scambio era per mettere più frescura e per dare più profondità per tentare di ganare il gioco. È ovvio che stiamo tutti profondamente tristi perché io acho che l'equipo fino ad ora fece non un mondiale spettacolare, ma un buon mondiale. Io acho che anche nel gioco di oggi si poteva merecer ganare il gioco. Passa un momento così, tu devi che pensare che una derrota è l'inizio di una nuova avventura, di una nuova temporada. Dobbiamo seguire lavorando, migliorando, incontrare nuove idee. Io credo che non è la fine, è un principio del nuovo ciclo, questa derrota. Porque fizemos una statistica di un anno, dos giocatori rivali, también de nostro. La selezione era Rafinha, ovviamente che stava a quel momento no campo, o miglior a tirare il penalty Neymar, depois Igor Thiago, depois Rafinha, E depois Rafinha e Bruno Guimarães, era Bruno Guimarães. E depois Bruno Guimarães era Martinelli. E escolhemos Bruno Guimarães porque pensávamos que era o melhor no campo.
5: Agora, essa justificativa, ela é muito furada, porque ele fala, fizemos a estatística do último ano dos melhores batedores. O Bruno Guimarães tem 3 pênaltis na carreira e tem 2, que ele bateu no último ano, 100% de aproveitamento, que acertou os 2. Nessa lógica, você vai pegar um lutador que fez uma luta, ele vai ter um aproveitamento melhor que o Muhammad Ali. Entendeu? Você tem que pegar um cara que sistematicamente bate pênalti, né? Então, assim, sinceramente, você escolher, o cara bateu 2 pênaltis e fez os 2, e aí você falar, ah, tem 100% de aproveitamento, eu vou escolher, sendo que não é uma pessoa acostumada a bater pênalti, sinceramente, acho que faltou aí, sei lá, um pouco de feeling pro Ancelotti pra ler melhor esses números e esse aproveitamento que é enganoso. É um cara que não é um batedor de pênalti, apesar de ter 100% de aproveitamento no último ano, porque bateu só 2 pênaltis.
1: E o Vini tem 19 pênaltis na carreira, com 13 acertos e 6 erros.
3: Muito bem. O Casemiro também passou pela zona mista, né? Ele lamentou a eliminação e disse que o Brasil tinha sim poder de fogo para deixar o campo com a vitória, né? Pelas chances criadas. Vamos ouvir o Casemiro.
6: É difícil, né? Acho que principalmente de nós que já temos mais experiência, né? A gente sabe que se acaba tendo oportunidades para marcar e acaba não marcando. E eles com a mínima chance já acaba ganhando o jogo, né? Apesar de eles terem mais posse de bola, mas foi uma posse um pouco longe do nosso gol. A gente fica triste porque a gente sabe que é difícil chegar até aqui. Nós sabemos e já avaliamos que o sonho, né, de criança, pô, há 30 anos, há 28 anos atrás, pensava que estar aqui seria um sonho, né? Então a gente acaba ficando triste com esses momentos porque a gente sabe que é difícil chegar até aqui e acaba não tendo esse título e acaba doendo bastante. Eu diria que eles tiveram um pouco mais de controle de posse de bola, mas totalmente longe dos nossos gols, né? Totalmente longe do nosso gol. Muitas oportunidades, tivemos oportunidades para fazer gols e não conseguimos concluir, e eles com acho que 2 ou 3 oportunidades fizeram 2 gols, né? Então, esse foi um grande resumo assim do jogo, né? Claro que a gente sabia da qualidade do adversário e é válido a tristeza, principalmente que não era uma coisa que nós queríamos. É difícil encontrar a palavra nesse momento.
3: Medroso, covarde.
5: E só um detalhe em relação ao Casemiro, ele não foi substituído, por incrível que pareça, quando o Ancelotti chama o Ederson, ele tira o Bruno Guimarães, estava cansado dessa justificativa, e deixa o Casemiro mais uma vez até o final. E um outro ponto que a gente tem que colocar é que o Ståle Solbakken, que é o técnico da Noruega, ele simplesmente engoliu Carlo Ancelotti, tá? Primeiro que ele não é medroso, e no intervalo ele tira 2 dos principais jogadores, ele tira o Nusa, que havia feito um golaço contra a Costa do Marfim, e tira o Sorlotti, que é um dos jogadores mais famosos, junto com o Odegaard e com o Haaland. Ele tira no intervalo esses 2 jogadores, coloca o Oscar Bobby, que foi bem contra a Costa do Marfim, entrou bem, inclusive foi dele o passe ali pro Patrick Berg cruzar pro Haaland pro gol da vitória, e ele coloca o Schelderup também, que provavelmente, assim, depois do Haaland, foi o melhor jogador em campo, né? Ele entra muito bem pelo lado direito da defesa do Brasil, ele faz chover. Então, tanto que o cruzamento, assistência pro gol do Haaland é justamente dele. Então, parabéns, né, pro Ståle Solbakken, que foi corajoso, que colocou 2 jogadores que mudaram mesmo a partida em favor da Noruega, enquanto as mudanças do Ancelotti só colocaram o Brasil ladeira abaixo.
1: E os 2 não estavam ruins, hein? No jogo, quando ele saca no intervalo. Realmente, muito bem trazido, Rani. Ele faz uma mudança aí ousada, vai para cima do Brasil e o resultado vem. Então, assim, o Ancelotti tem muita culpa nisso, muita. A gente fica caçando nomes, mas o principal nome é ele. Até porque os nomes estão lá por causa dele.
3: Bom, o Marquinhos também falou, né, o capitão da seleção brasileira, ele pediu desculpas ao povo brasileiro, assumiu a responsabilidade pela eliminação, e ele pediu paciência para a torcida com jovens jogadores, pensando já no próximo ciclo para 2030. Vamos ouvir o Marquinhos.
7: Assumir a culpa, né? Eu como capitão, os jogadores mais velhos, temos que assumir essa culpa aí para que as próximas gerações possam ter tranquilidade para trabalhar. É um ciclo que vai começar a partir de agora, né? Não sabemos o que vai acontecer, mas creio eu que a gente pede para que tenham paciência com os mais jovens, apoiem bastante desde já. Acho que a gente não pode simplesmente chegar na Copa do Mundo né, como o ciclo que foi e querer tanto. Acho que a gente entregou bastante, pecamos nas coisas que tínhamos que ser eficaz. O futebol hoje ele é muito equilibrado, ele é muito nivelado. Agora é aprender com a lição, pedir desculpa ao povo brasileiro, a todos que vieram aqui e presenciaram isso. Acho que aprender com os erros e para quem ficar, para as próximas gerações, eu peço para que o povo apoie desde já. São 4 anos que eles possam trabalhar para conseguir coisas grandes na próxima Copa.
3: Muito bem, aí os personagens do Brasil ontem após a derrota e eliminação para Noruega. Mas a Copa não para aqui na energia, hein? Energia na Copa, hoje tem 2 jogos, um jogaço às 16h, Portugal e Espanha. Às 15h20 abrimos transmissão, estarei nessa ao lado do Rafael Navarro, do Bento e do Ranieri. Não, não vai chover. Isso é só quando o Costa apresenta. Às 21h, Estados Unidos e Bélgica. Abrimos a transmissão às 20h30, com Gustavo Santos na apresentação, Domênico Gatto na narração, Letícia Blepper nos comentários e o Rafael Sgrilles nas reportagens. 2 bons jogos nesta segunda-feira. Muito bem. O povo manda a corneta, a gente põe no ar. Vamos lá, quero. 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
8: Salve, pessoal do Tempo de Jogo. Queria mandar aqui um abraço pro De Paulo, o cara pé quente, narrador das últimas 2 eliminações do Brasil nas Copas de 2022 e 2026. O Sombra, bota ele pra narrar aí o jogo da Argentina. Vamos ver se ele é pé quente mesmo. Meliante, palmeirense de Pinheiros. Abraço.
3: Marcão! É verdade, seu De Paulo. O senhor esteve na eliminação contra a Croácia e agora contra a Noruega. O senhor é um iceberg da energia.
5: O Sombra tá falando que na próxima Copa do Mundo ele vai colocar 2 narradores sempre nos Jogos do Brasil. Um para a seleção brasileira e outro para a seleção adversária. E no caso, o De Paulo vai ser sempre o narrador da seleção adversária. Assim o Hexa vem, viu, Marcelo?
3: É, quem sabe, né? Que a gente tira o iceberg da frente.
1: O Navarro tá um chama-gol.
3: Ele tem fome de gol. Nossa, isso é óbvio. Senhora, ele é goloso.
1: Ontem ele.
3: O homem tem fome de gol.
1: Toma meu arroba aí. Narrou com excelência aí. Grande jogo
3: entre aula
1: Inglaterra e México ontem.
3: Um
1: jogaço.
5: O que tá acontecendo com o Navarro chama reparação histórica. Tudo que ele não narra do São Paulo, ele tá narrando agora na Copa do Mundo.
3: Isso é verdade. Ele já narrou, ele fez as contas, ele já narrou nessa Copa aí em 1 mês e pouquinho, mais do que ele narrou no semestre inteiro do São Paulo. Isso é verdade.
1: E por falar em reparação histórica, o Apolo Alexandre aqui no nosso chat está lembrando que o Gustavo Santos acertou, né? Dizendo que o Neymar estava fora do... Só errou o tempo, mas acertou.
3: Acertou mais ou menos, né? Ele falou que o Neymar foi cortado da Copa, né? Ele não falou que ele estava fora. São diferenças. Mas como ele diz, né? Como é que ele fala? Errei lá, como é que é o
1: botão? Errei, tá?
3: Errei, tá. Muito bem. Mais um corneteiro, vambora.
9: A Fábio da Vila Moraes, canalista em botar a culpa no Neymar. A única chance que o Neymar teve, ele foi lá e guardou. Era ele que tinha que marcar o Haaland? O que será dessa galera que dorme e acorda pensando no Neymar, hein?
3: Medroso, covarde.
5: Perfeito, mas esse ouvinte, ele é perfeito, porque a culpa não é do Neymar, definitivamente. A culpa não é do Neymar, é quem convocou, quem colocou pra jogar, etc. O Neymar, ele tá lá, ele não colocou uma arma na cabeça de ninguém e falou, me convoca. Teve ali, né, os jogadores, vários jogadores fizeram campanha na internet, levam o Neymar. Ontem o Luxemburgo fez um vídeo, não, tinha que ter feito um esquema em volta do Neymar. O Neymar nem tinha condição de jogo, né, falou um monte de abobrinha o Luxemburgo, que na seleção brasileira...
3: Ali era marvada.
5: Era marvada. Então, assim, a culpa não é do Neymar. Definitivamente, quem acha que o Neymar tem culpa dessa eliminação tá completamente equivocado. Culpa é de quem convocou.
1: Não, e não dá pra falar em culpa do Neymar. A questão aqui, pelo menos que eu trago antes da convocação, é que ele não deveria estar lá. É isso, mas tá longe da culpa ser dele. Até porque ele jogou no total, o quê? 45 minutos, nem somando isso. Os 2 jogos?
3: Acho que nem
1: talvez
3: isso.
1: Nem isso. De fato, teve o pênalti, foi lá, converteu o pênalti. A culpa tá longe de ser dele, só... Acho que ele não deveria estar lá.
3: Mais um corneteiro, vai, vamos.
10: Que é Rafael, motorista de aplicativo de Suzano. Não pode cobrar do Hendrick porque ele é garoto, então não é pra ir. Já que não pode ter responsabilidade de jogar, não, então não vai. Não pode cobrar do Lancelotti. Ele tá 1 ano, o técnico do Marrocos tá 3 meses e passou de fase. Vai cobrar de quem então? Da torcida? Pelo amor de Deus, hein?
3: foram cobrados aqui no programa, né? Que o tempo vai passando, né? E as cornetas vão envelhecendo.
2: Mas só que o técnico de Marrocos levou o time ao título sub-20 mundial, batendo a Argentina. Então ele conhecia da renovação de Marrocos, o cara conhecia. E vem ali os principais jogadores. Ganhou da Argentina no sub-20. A Argentina que vem também com uma boa renovação. Então aí cai por terra o que você fala, porque o cara conhece e vem de outra seleção. Então tem que olhar bem essa questão aí.
11: Tô aqui quem falou, Ernesto da Cisper. Gente, eu vou falar pra vocês, a safra do Brasil é ruim, e não é só de hoje não, já vem de tempos já. O material humano é muito ruim. Antigamente você andava nas ruas aí, era molecada jogando bola e tal. Hoje a molecada não quer saber mais de jogar bola, a molecada quer saber de videogame. Vai demorar pra vir uma safra boa, viu?
3: Medroso, covarde. Mais um, vai.
12: Professor Guto Moraes, aqui de Cotia. Só uma perguntinha pro pessoal aí. O que vocês me dizem agora do que o japonês falou? E no final o japonês tinha razão, hein? Neymar no banco, 0-0. Neymar entra, seleção perde de 2-1. Coincidência? Um abraço pra todos aí. Vai, Corinthians.
3: Cafu! Cafu. Mais um, vai!
13: Fala pessoal, tempo de jogo, José Ilo aqui de São José do Rio Preto. Bom, um time sem alma, um time sem presença, um time sem identificação. Eu fiquei mais triste com a derrota do Paraguai do que do Brasil. O Brasil não empolga ninguém. Foi até bom ter saído da Copa, porque a gente volta a viver um pouco. Um grande abraço pra vocês, vamos que vamos.
3: Valeu! Muito bem, e outro jogaço que tivemos ontem, né, foi a Inglaterra contra o México lá com 85 mil fanáticos torcedores empurrando, e a Inglaterra conseguiu um belíssimo de um feito, né, primeiro que fez o seu melhor jogo na competição, né, o Bellingham desencantou de vez, né, fez 2 ali, e a Inglaterra foi a primeira seleção a conseguir ganhar da seleção mexicana em Copa do Mundo jogando no Azteca, né, realmente foi um feito bem legal da Inglaterra, que segue aí e se fortalece, obviamente, depois de uma classificação como essa, né? O Gabriel Fuman tá lá no México, ele acompanhou em loco esse jogo. Então você pode falar, né, Gabriel, do ambiente. Foi mais ou menos o roteiro que a gente falou do Brasil, é o que aconteceu com o México, né? Euforia pré-jogo, a preocupação no jogo e a decepção pós-jogo, né? Bom dia, boa tarde. Aí bom dia ainda aí, né, Gabriel? Bel Cátio, o bode do inferno.
14: Fala, Lima, bom dia pra você, bom dia pra todo mundo que tá na bancada. Aqui é bom dia, né? São por volta de 9h30 da manhã aqui no México. Realmente, foi frustrante pro torcedor mexicano, mas eu acho que a história é um pouco diferente, né? Primeiro, porque pro mexicano, acho que a expectativa não é tão grande quanto ela é pro brasileiro, né? O mexicano tem um pouquinho de pé no chão. Claro que se esperava que o México pudesse fazer história e finalmente passar dos 16, né? Que é a grande dificuldade que o México tem, não consegue entrar nesse grupo dos seletos dos 16, e isso, mais uma vez, não aconteceu. Mas eles também sabiam que esse era o jogo mais difícil que eles teriam pela frente jogando no Azteca depois de hoje, né? Depois de ontem, aliás, não tem mais jogo no Azteca. O México se despediu da Copa do Mundo, né? O país se despediu também da Copa do Mundo. Agora os jogos são nos Estados Unidos, todos os jogos são nos Estados Unidos, acabaram os jogos fora dos Estados Unidos. Então, para o torcedor mexicano, ficou uma frustração, mas ao mesmo tempo ficou um sentimento de orgulho do que o time conseguiu fazer. Do time ter jogado tanta bola como jogou, por exemplo, contra o Equador, que foi o melhor jogo do México nessa Copa do Mundo disparado. Teve alguns questionamentos, claro, obviamente, ao Javier Aguirre, principalmente pela substituição do Quiñones, né? Essa substituição acabou sendo muito contestada, porque ele mudou o plano de jogo no final, tentando o chuveirinho, para que nesse chuveirinho, de repente, ele encontrasse o gol de empate e levasse o jogo para a prorrogação. Não conseguiu, faltou qualidade para o México, e aí se questionou muito a saída do Quiñones, porque o Quiñones é disparado o jogador mais letal dessa equipe do México, foi quem fez o primeiro gol também no jogo de ontem, né? Um jogador que, aliás, fez uma temporada fantástica na South Pro League, né? Fez 37 gols em 35 jogos e veio para a Copa do Mundo em alta e mostrou na Copa do Mundo justamente por que ele foi tão bem na South Pro League, a melhor temporada da carreira do Julián Quiñones. E ontem a atmosfera do Estádio Azteca mostrou na Copa do Mundo justamente por que ele foi tão bem na South Pro League, a melhor temporada da carreira do Julián Quiñones. E ontem a atmosfera do Estádio Azteca estava incrível. Eu acho que foi a melhor atmosfera que o Estádio Azteca teve nessa Copa do Mundo, comparada inclusive com a do Equador. Estava muito mais alto, estava muito mais barulhento. Ontem eu vi uma coisa que contra o Equador não aconteceu. Embora contra o Equador o torcedor mexicano tivesse talvez um certo ranço, né, por tudo que foi falado do Equador em relação aos protocolos da FIFA, que falaram sobre o México tentou prejudicar, tudo isso pegou um certo ranço com o torcedor mexicano, o mexicano não criticou, não xingou os jogadores equatorianos durante o jogo. Ontem não. A cada tiro de meta, eles voltaram a fazer aquele grito que eu não vou repetir aqui, mas que foi proibido, inclusive, pela FIFA. Foi feito em todos os tiros de meta. Chamavam também de um outro xingamento que começa com C, aqui também várias vezes durante o jogo. Gritaram olé com 3 minutos de jogo. A torcida estava realmente ensandecida no jogo de ontem. Foi muito mais alto do que contra o Equador, mas não foi suficiente para bater Harry Kane e Jude Bellingham, que eram as grandes armas da Inglaterra e realmente fizeram a diferença no jogo de ontem.
3: A gente vai um rápido

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15: 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Interessante de comentar. Ontem eu conversei com o Rangel depois do jogo para perguntar para ele, né, o que significa para ele ser o goleiro da seleção mexicana, que é uma posição histórica, né? Você tem Jorge Campos, você tem o próprio Ochoa, né? O mesmo Ochoa que se aposentou e estava com ele ali na seleção. E ele falou que para ele é um orgulho muito grande representar o México e principalmente compartilhar isso com o Ochoa, porque o Ochoa é um cara que para ele ensinou pro goleiro mexicano que ele pode ir pra Europa. Ele fez o goleiro mexicano acreditar que é possível jogar no futebol europeu, que é possível crescer na sua carreira, que é possível fazer uma carreira brilhante, fazer uma carreira internacional. E o Ochoa é um símbolo disso para ele. Então, para ele, é um orgulho gigantesco compartilhar isso com o Ochoa e compartilhar essa passagem na seleção histórica, que foi uma campanha ainda assim histórica do México com o mesmo Ochoa.
2: Muito bem. Agora, pelo que você viu, Furman, dá para dizer que essa Inglaterra aí, ela chega, obviamente, com a moral elevada, mas dá para dizer que é favorita contra a Noruega, que eliminou o Brasil?
15: Eu acho que é favorita, sim. Eu acho que é favorita. Se jogar o que jogou contra o México, é favorita. A gente pode pensar que agora a Inglaterra pode pedir a suspensão do cartão, né, também, porque tá na moda agora aqui na Copa do Mundo, pedir a suspensão do cartão, que para mim, que aliás foi muito mal visto aqui no México, tá? Foi realmente muito mal visto pela torcida mexicana, pela imprensa mexicana. Todos classificaram como uma interferência muito perigosa que abre precedentes que a gente não sabe para onde podem levar, né? Até a UEFA fez, inclusive, né, aí já falando de Europa, a UEFA fez um comunicado em relação a isso. Então, é uma situação que não caiu bem aos olhos aqui do torcedor, nem da imprensa mexicana, foi muito criticada, que ontem estava em segundo plano justamente por conta do jogo. A Inglaterra vai como favorita contra a Noruega, inclusive os torcedores ingleses preferiam pegar a Noruega do que o Brasil. Quando eu perguntei para os torcedores ingleses como eles estavam se sentindo com a eliminação do Brasil, eles falaram, felizes porque a gente não vai ter que enfrentar o Brasil.
11: Oh, my God.
15: Inclusive quando o Bellingham foi perguntado sobre isso, ele deixou meio que no ar que talvez o Brasil fosse um confronto mais difícil. Até a imprensa inglesa, quando foi fazer essa pergunta pro Bellingham, falou, a gente estava esperando enfrentar o Brasil na semifinal. O que muda para vocês tendo que enfrentar a Noruega? Eles falaram, a gente sabe que o Brasil é uma seleção gigantesca, mas a Noruega também tem jogadores muito bons, como por exemplo o Haaland, como por exemplo o Degard. Então a gente não pode baixar a guarda, porque não vamos pegar mais o Brasil e vamos pegar a Noruega na próxima fase da competição.
16: Você falou em cartão, eu lembrei aqui do Jordan Henderson, que conseguiu,
15: coitado desse aí, viu?
16: Conseguiu a proeza de tomar um cartão amarelo no banco de reservas e depois na comemoração, hora que estava voltando, foi lá na torcida, hora que estava voltando, foi pular a placa de publicidade, caiu, quebrou o braço, tá fora da Copa do Mundo.
15: Exato, quebrou o braço na comemoração e aliás ele saiu do jogo direto pro hospital, tá? A gente perguntou pros jogadores da seleção inglesa como é que tava a situação do Henderson e eles responderam, a gente não sabe o que aconteceu exatamente com ele, a gente sabe que ele saiu do campo e foi direto pro hospital aqui no México, e agora a gente já tem, né, a informação de que ele realmente quebrou o braço e tá fora da Copa do Mundo.
17: E curiosamente essa foi a lesão mais grave da carreira do Henderson.
16: Impressionante, né?
15: Coitado, dá uma certa dó, né?
16: A gente lembra do Emerson também, né? Só que foi antes da Copa, foi num coletivo.
15: Foi um treino, né?
16: Ele foi pro gol pra brincar ali no coletivo, acabou quebrando o braço e ficou fora da Copa do Mundo. Bizarro, bizarro.
2: Vai lá, quer fazer mais alguma pergunta, Ranieri?
17: Não, eu só queria destacar um pouco mais esse lance do cartão do Balogun, né, o Furman? Porque, assim, de fato, a minha interpretação é que a expulsão do Balogun, ela foi equivocada. Porque foi um lance de jogo, uma dividida, e a torção do pé do atleta acontece muito mais pelo movimento dos jogadores do que propriamente pelo Balogun ter tido algum tipo de imprudência, né? Então eu concordo que foi uma expulsão exagerada, o Klaus acabou indo na onda do VAR e expulsou, né? O principal jogador que vem sendo, o Pulisic em tese era o principal jogador dos Estados Unidos, mas o Balogun ele se converte no principal jogador durante a competição. Então, assim, beleza, ele foi mal expulso na minha visão e de muita gente, só que o fato de o presidente de um país ligar para o presidente da entidade máxima do futebol e pedir para tirar o cartão e esse cartão ser retirado, tipo, é uma bizarrice, assim. Pelo que eu estava vendo, a última vez que isso aconteceu, algo parecido, foi na época da Itália do Mussolini, que ele escalava os árbitros que iam apitar os jogos da Itália. Né? Ou seja, é um negócio que algo parecido não acontecia há muito tempo, né, Furman?
15: Foi realmente uma questão realmente muito, muito difícil de a gente ver, porque realmente não vejo um precedente no futebol para isso, né? E assim, a expulsão dele, a expulsão do Balogun, ela para mim é uma expulsão que ela tem elementos na regra para acontecer, sabe? Porque o texto da regra sobre o jogo brusco grave, ele deixa muito claro que colocar a integridade física do seu adversário é jogo brusco grave, não fala sobre intenção, ela fala sobre a certa imprudência. E há um elemento, né? O pé vai alto, ele abre muito o pé, acaba fazendo uma torção grave no adversário. Então existem elementos ali para que você expulse o Balogun.
17: Não é um erro de direito, né, Furman?
15: Não é um erro de direito, exato, não é um erro de direito. E aí começaram a falar, ah, mas o VAR foi em câmera lenta e coisas desse tipo. Então é um argumento que para mim não cabe. Como eu falei, existem elementos, você pode concordar ou não concordar com a expulsão, mas não há como dizer que não existem argumentos e elementos na regra para que você expulse o Balogun, né? Então, abre um precedente complexo em relação a isso, porque agora todos podem se sentir no direito de reclamar de uma expulsão e pedir o cancelamento desse cartão. E a parte pior é que o cartão não foi cancelado, né? Ele criou-se um julgamento, um efeito suspensivo para suspensão automática de um ano. Que eu não consigo entender o sentido, porque então quer dizer que eles nem disseram que a expulsão foi incorreta, nem que foi correta, eles só suspenderam a suspensão. Então é uma questão até mais complexa do que isso. Não, se eles tivessem falado, olha, expulsamos errado e cancelamos, era menos pior do que essa situação de suspender uma suspensão. E o Tuchel ontem, inclusive, não falou sobre, obviamente, a fazer uma apelação, mas ele criticou muito a arbitragem, tá? Ele disse que o árbitro não estava preparado para um jogo como aquele, o árbitro simplesmente era ruim. E por isso que o jogo se desenrolou da maneira como ele se desenrolou.
2: Boa. Quais são os próximos passos aí, Furman? Vai voltar para os Estados Unidos?
15: Não. Agora eu volto para o Brasil. E agora eu curti as férias um pouquinho no Brasil antes de retornar para a Alemanha para o início da Bundesliga no meio de agosto.
2: Valeu. Parabéns pelo trabalho, tá bom?
17: Monstro sagrado.
16: Ontem foi bem demais, ontem, rapaz. Ontem foi sensacional ali a cobertura. A cobertura também contra da Holanda também, né? Com o pessoal da Holanda, foi muito legal.
11: Parabéns, três jogos, irmão, que ele fez com nós. Parabéns, um trabalho parabéns. Espetacular. Parabéns,
16: sensacional,
11: viu,
16: sensacional, sensacional.
15: Tá bom. Gente, muito obrigado. Muito obrigado por me deixarem fazer parte também do tempo de jogo nesse período de Copa, por fazer esses jogos aqui. Obrigado a todo mundo da Energia 97 pela oportunidade de estar numa Copa do Mundo e espero que a gente se veja muito mais vezes em muitas outras oportunidades. Muito obrigado, gente. Tchau, tchau.
2: Valeu. Gabriel Fulman conosco, direto lá da cidade do México. Antes do nosso ouvinte correspondente lá em Londres, vai falar sobre a torcida inglesa, sobre o povo inglês que está feliz da vida com a classificação de sua seleção. 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Daqui a pouco o nosso ouvinte correspondente, né, o Victor Bolzon, direto de Londres, na Inglaterra, vai conversar conosco. Mas tem vídeo, a galera mandou vídeo, vamos botar vídeo no ar.
18: Fala pessoal, tempo de jogo, beleza? Bom dia, boa semana. Emerson Uber da Zona Leste. Olha o camarão, olha o camarão. Que é uma ilusão. Já era, Brasil.
19: Boa tarde pessoal do tempo de jogo. Fabão, tricolor de Ferraz de Vasconcelos, Olima. Essa seleção, próximas gerações, tem que apostar no coletivo. Lima não vai ter mais protagonista, infelizmente. O diferente do Brasil, eu não sei quando vai nascer novamente, entendeu? Tem que propor o jogo, a seleção brasileira tem que propor o jogo.
20: Aqui é o Edson, motorista de APP, São Paulo capital. O mais legal do programa aí, não é nem o resultado em si do Brasil ter sido eliminado. É a polêmica que o André e o Lima conseguem fazer. Vocês são sensacionais, os dois. Se um dia vocês saírem do programa e pararem com essas discussões, eu paro de ver.
2: Obrigado.
17: Galera gosta do circo pegando fogo. Agora, o segundo ali, Lima, eu concordo muito com ele. Eu acho que, querendo ou não, se surgirem grandes nomes no Brasil, é ótimo pra gente. Mas tem que começar a focar cada vez mais no jogo coletivo. É o que muitas seleções vêm fazendo e é o que vem dando certo. E uma notícia de última hora, Bilal fora, viu? O Santos rescindiu com o Bilal. Marcelo, não veremos
2: ele
17: mais...
2: Ele ainda era do Santos?
17: Ele ainda era do Santos, mas agora a rescisão, ela saiu.
2: Isso foi olha, eu vou te falar, isso aí caberia a CPI interna no Santos, a contratação desse cara, porque é um negócio absurdo que foi feito. Mas enfim, né, daqui a pouco amanhã a gente volta para fazer um resumão dos clubes paulistas, porque a gente tem que começar a voltar à realidade aos poucos, porque senão dá depressão. Você sai de Copa do Mundo, cai direto aqui de novo da depressão. Então tem que ir com pílulas dos clubes aos poucos, para quando acabar a Copa a gente não ficar naquela depressão.
16: Saudade, né?
2: Depressão
16: de
2: pós-Copa.
16: Bota a tabela do Campeonato Brasileiro aí, Silvio Luiz, por favor, na tela.
2: Tá chegando a hora de você usar isso de novo atualizado, viu, Gabiru? Por enquanto, não. Bom, vamos até Londres, o Vitor Bolzon tá lá na Inglaterra. Fala, Vitor, tudo bem?
21: Fala, pessoal. Mais ou menos, né? Hoje, depois desse humilhação que a gente sofreu ontem, não dá pra estar 100%, né?
2: Agora, o Gabriel Fulman, que estava assistindo em loco e acompanhando em loco o jogo da Inglaterra com o México, ele disse que os ingleses ficaram ali meio que aliviados de não pegar o Brasil na próxima fase. Isso é verdade?
21: Verdade, não. O pessoal tá muito aliviado. É, teve já a comemoração antes do jogo, o pessoal já falou, nossa, pegar a Noruega era tudo que a gente queria, né? E a comemoração aqui foi até 5 da manhã, porque o jogo foi de madrugada, começou às 2 horas. O pessoal, muita gente foi direto pro trabalho, muita gente matou o trabalho, então é isso aí.
2: Agora, curiosidade, desculpa, Rani, os pubs aí, eles têm horário para fechar e tal. Em Copa, isso aí vai por água abaixo?
21: Isso, o pessoal aqui em Londres, eles estenderam até às 5 da manhã, os pubs podiam estar abertos. Mas muitos pubs não abriram, mesmo assim não quiseram passar o jogo. Os pubs que eu vou aqui do lado de casa estavam todos fechados, então não eram todos que resolveram abrir durante aí as 2 horas do jogo, 2 da manhã.
0: Vitor, abraço para você aí, parabéns pelo trabalho. Ô Vitor, fala um pouquinho dessa questão aí. Ontem nós citamos na transmissão que parece que o pessoal abraçou o Thomas Tuchel, né? A família escolar e agora parece que fixou ali também no pessoal da Inglaterra. Fala um pouquinho também da importância dessa questão que do elenco que abraçou o Thomas Tuchel, não levando o Phil Foden, não levando o jogador. Jogadores importantes, Alexander Arnold. Fala um pouquinho dessa importância do time que vai ganhando esse protagonismo na Copa do Mundo, abraçando o seu treinador que não levou figuras importantes, né?
21: Realmente. No começo ele foi bem questionado, ainda mais por ser alemão, né? Tem essa rixa entre a Alemanha e a Inglaterra. Mas acho que depois de cada jogo, né? Fez o primeiro jogo bom, o segundo e o terceiro não foram tão bem, depois os dois últimos jogos já foram melhores. E acho que o de ontem foi para elevar a moral de vez, né? Foi para garantir aí a animação do torcedor nos próximos jogos e também do próprio time. Quando você sai com. Você tá ganhando, você tem um jogador expulso e você coloca o regulamento debaixo do braço e você dá o sangue, você vê o teu time correndo e dando sangue, eu acho que é muito reflexo do time estar comprado com o treinador. Então eu acho que, pelo que eu estou escutando aqui do pessoal, eu acho que o pessoal animou de vez e está todo mundo achando que tem chance de ser campeão, de trazer para casa, que eles falam.
17: Ô Vitor, eu tô vendo aqui, né, o retrospecto, o Brasil nunca venceu a Noruega, e o retrospecto da Inglaterra contra a Noruega é um retrospecto pequeno, né? Apenas 2 jogos com 2 vitórias por 1-0. A primeira vitória em 2012 no amistoso, a segunda vitória em 2014 no amistoso também. O gol foi marcado pelo Rooney de pênalti e eu tô vendo aqui a seleção inglesa, ó. Hart no gol, Stones na direita, Cahill e Jones na dupla de zaga, Baines na esquerda. Oxlade-Chamberlain, Henderson que quebrou a mão... Wilshere e Sterling no meio campo, barra ataque, e a dupla de ataque, Sturridge e o Rooney. Qual seleção que você acha que era melhor, essa aqui do amistoso ou atual? E uma outra pergunta já emendo, o torcedor inglês comemorou, mas eles não têm medo do Rooney, eles estão vendo todo dia o Rooney lá metendo gol atrás de gol no City, eles não ficam com medo não de encarar o Rooney pela frente?
2: O Haaland,
17: acabei de ler Rooney aqui e falei, mereci, quero. O Haaland pela frente, eles não têm medo não? Fiquei pistola, o Vitor.
21: Não, tranquilo. Cara, uma comparação interessante da gente fazer é mesmo o Kane e o Rooney, né? Que são duas lendas aí da Inglaterra, mas eu também, eu sou time Harry Kane. Eu acho que o Harry Kane é bem melhor que o Rooney e principalmente o Wayne Rooney, ele jogava muito melhor no Manchester. E o Harry Kane, ele joga tanto em qualquer time, ele joga bem, né? Então, comparando assim, eu acho que o time da Inglaterra hoje, ele é melhor. E também acho que o Bellingham também tá fazendo uma Copa fantástica. O Saka também, que tava devendo nos jogos, ele tá voltando de lesão, também fez um jogo bem bacana ontem. Então, eu acho que o time tá melhor.
0: Gordon entrou muito bem, né, cara?
21: Nossa, o Gordon jogou muito ontem. E sobre o Haaland, é aquela coisa, você não pode falar que o Dante conhece os alemães, que o time do Manchester City conhece o Haaland, porque ele é o que ele mostrou ontem. Ele precisa de uma chance, duas chances, ele pega a bola, ele faz o gol de uma distância que você acha que ele

0: jogou mal. Isso vale tanto para a Premier League, no, a Premier League que ele fez esse ano foi muito boa, e também na Copa, né? Ele é um cara muito regular, tanto na bola parada que ele ajuda bastante, fazendo os cruzamentos e tal, que ele traz um pouco do que ele faz no Arsenal, quanto para organizar o meio-campo. Eu concordo 100%. Se a gente tivesse um Declan Rice no lugar do Casemiro, não, cara, com pelo menos o físico do Declan Rice, entendeu? Nossa, a gente talvez não tinha sido eliminado ontem.
1: Vitor, muito obrigado aí pela sua participação. Vamos falando, tá bom?
0: Valeu, até mais,
2: Boa,
0: obrigado.
2: Vitor, tamo junto.
1: Vitor
2: Boa.
1: Bonzon, direto de Londres, na Inglaterra. André Ranieri, quem ganhou o boné?
3: Tá ligado aí, quero, quero. Mais ou menos, vamos lá. O vencedor desse boné bacana, bonito, do tempo de jogo aqui, ó. Anderson Pereira de Assis. Parabéns pelo prêmio, Anderson Pereira de Assis. Agora você tem 5 dias úteis para comparecer à Avenida Paulista, 1439, nono andar, no horário comercial. Você tem que fazer a comemoração Viking para receber o seu boné, Marcelo.
1: Muito bem, esse foi o tempo de jogo. A gente volta amanhã às 11h30 da manhã e daqui a pouco, hein, às 3h20, abrimos transmissão para Portugal e Espanha, jogaço na Copa do Mundo. Um abraço. Tchau, tchau.
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13: Boa, Jimmy, ótima tarde pra você. Pra você que acaba de chegar na Energia, no 966-507-997, um kit Lunch Break valendo pra você começar a sua semana sempre feliz. Você vai poder ir com a camiseta, vai ter um copo personalizado pra você tomar aquela aguinha, bem legal. Antes de começar o programa, antes de irmos para a música, deixa eu mandar um beijo especial, um abraço ao Silvio Sou, a Milha, ao Thiago Grazi, toda a galera da Laroc, da Rewind, foi um sucesso absoluto. Queria agradecer também o carinho que nos receberam, eu, Pagani, o Johnny Drum. Foi bem legal e é sempre bacana encontrar os ouvintes da Rádio Energia nessas baladas, né? Então vamos começar? Essa música aqui é demais, hein? In the Dark.

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1: Versão espetacular de Tears for Fears, fechando a primeira parte do Lunch Break. Taylor Swift, Sophia Ellis Baxter, Ella Langley, direto dos Estados Unidos pra você, numa versão de Chosen Texas, Daft Punk, Hugel e Ultra Nate. Bem legal essa música, hein? Aliás, você fez agora uma intro, né?
0: Boa,
1: teremos. Em breve você ouvirá no Lunch Break. Por falar em intro, Jimmy representou aqui no In The Dark do Tiesto. Em breve também a gente vai soltar essa versão pra galera. 96650-7997. Sua segunda-feira. Aliás, semana curtinha, porque temos um feriado no meio do caminho.
0: Nossa,
1: aí, né?
0: Nossa, é verdade.
1: Na quinta-feira, exatamente. Então você pode ganhar o seu kit bem legal. Deixa eu mandar um beijo especial à galera da AMA do Jardim Nordeste. Eu esqueci alguns nomes da galera na sexta-feira. Então eu faço questão de falar o nome dessa galera do SUS que presta um serviço inestimável à população de São Paulo. A Sandra, que organiza tudo lá. Doutora Juliana, o Juan, que é um grande médico. Doutor José Maria da Seconce, junto com meu amigo vascaíno, grande doutor Marco Aurélio. Um abraço para todos lá. Nos vemos em breve. Vamos tomar aquele café e sempre na sintonia da Rádio Energia, prestigiando o nosso trabalho, viu, Jimmy? Vamos para... Antes da segunda parte, eu vou dar um toque do Auto Shopping Global, que é importante. E na volta tem muita música com, olha, West End com Sibyl nos vocais.
0: Nossa.
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1: Demais, hein, Jimmy? Estamos de volta. Nossa. West End com os vocais de Sib. Eu falei que era demais. The Love I Lost. Música dos anos 90, de volta na programação Energia 97. Você ligadão no Lunch Break, ótima semana. Obrigado pela sua audiência mais uma vez. 966-507-997. Os pianos incríveis. Para você ganhar uma camiseta e um copo personalizado. Sempre as músicas que você gosta na hora do almoço. Uma verdadeira festa, uma sequência incrível que espera por você. Você tá no Lunch Break.

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1: Muito bom, com Florida e Sia nos vocais, a mesma que cantou o Titanium, do David Guetta, de volta nessa produção bem legal, Wild Ones. Calvin Harris com John Newman, Blame, Barry Manilow, Copacabana, Alex Warren, Bob Sinclair, Human League, West End com Sibyl, The Love I Lost. Chegou a hora de sabermos de mim, no 966507997, estava valendo aquele kit lunch break. É, quem faturou hoje?
0: Se deu bem o Cristiano Rodrigues Silva.
1: Boa, Cristiano. 5 dias úteis, Avenida Paulista, 1439, nono andar, só você chegar com seu documento e retirar o seu kit. Amanhã, depois do tempo de jogo, não haverá o lunch break por conta do jogo da Argentina. Mas a gente volta na quarta-feira, depois do tempo de jogo, com mais uma edição do programa. Ótima semana, abração!
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0: 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E volta na quarta, ouviu aí, né? Ótima semana, coisas boas. Tamo junto. Junto com coisas boas, tem música boa também. Daqui a pouquinho na sequência. Fica por aí.
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6: Bora, ótima tarde, boa semana. Tamo junto por aqui, tem playlist. E tem clássico, hein? A energia que te move.
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Seu som ligado aqui na Energia 97 FM, segunda-feira. Boa semana, coisas boas aí no decorrer do seu dia, tá bom? 2h28, tamo junto por aqui. Terminou a playlist com o BTS, o Swim, que é um mega hit, né? Que quebrou as paradas do mundo todo. Sabia que ela fez história aqui no país? Pois é, foi a primeira música totalmente em inglês do grupo a estrear direto no topo da Billboard Brasil Hot 100, Hot 100, né? É o poder do K-pop dominando tudo. E se você é fã, se liga, hein? Já prepara o bolso e também o coração. Os reis do pop sul-coreano desembarcam em São Paulo 28 de outubro com turnê mundial. Imagina isso. Aí dá sold out rapidinho, né? Os caras são bons demais. Daqui a pouquinho mais playlist por aqui. Fica ligado aí.

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4: 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Para mim é um absurdo um valor desse numa estrada que oferece pouquíssimo suporte, especialmente na volta para São Paulo. Além dele, os pedágios do interior de São Paulo e Campinas também vão sofrer reajustes. Esse aumento corresponde à variação acumulada do IPCA entre junho do ano passado e maio desse ano. O pedágio da Rodovia dos Tamoios tem reajuste provisório homologado de 5,08%. Mas nem só de notícia ruim a gente vive. Praças como Jaguariúna, Águas da Prata, Espírito Santo do Pinhal, Aguaí e outras vão ter seus valores reduzidos por conta de uma alteração no sistema atual. Os novos valores entraram em vigor à meia-noite de 1º de julho. Se você não circula por essas praças que diminuíram o preço, prepare o bolso. 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Me segue no Instagram, @claucarsug, com GHI no final.
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0: Terminando mais um playlist por aqui na sua tarde de segunda-feira, 6 de julho. Vambora, vambora, vambora. Na sequência, energia na Copa e aquela transmissão sensacional pra gente aqui nos 97,7 no aplicativo pra você ouvir em qualquer lugar no site 97fm.com.br também. Fiquem ligados aí, tá bom? A melhor transmissão. 3:18, tamo junto, né? Já na Copa na sequência.
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28: Muito boa tarde, está começando mais uma transmissão do Futebol Energia na Copa, Copa de torcedor para torcedor. O Brasil não tá mais, né? Lambança lá contra a Noruega, mas a Copa continua e temos jogaço daqui a pouco lá em Dallas. É, rapaz, Portugal e Espanha, muita rivalidade nesse jogaço de bola que vai começar daqui a pouquinho, às 16h. Seja muito bem-vindo, você que nos dá carona no 97.7, nas ondas do rádio em São Paulo e região, no youtube.com/energia97. Já sabe, deixa o like, fortalece nossa transmissão e o nosso canal. Aliás, inscreva-se no nosso canal, faça como mais de 1 milhão de amigos já fazem, acompanhando a nossa programação no youtube.com/energia97. Você que está no nosso app da Energia, seja bem-vindo. Aliás, não tem o app? Baixa aí na loja digital o app do Fundo Azul, né? E nos ouça em qualquer lugar do planeta. E claro, você vai participar conosco dessa transmissão de Portugal e Espanha pelos corneteiros. Anote o número 11 966507997. 11 966507997. Deixa aí o seu áudio de 10, 15 segundos e o seu nome e nós colocaremos vocês para participarem dessa transmissão. 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E um abraço também para a galera que está em rede com a Energia 97 FM de São Paulo, na Rádio Clube FM de Londrina, 95.7. Um abraço a todos os ouvintes aí da Rádio Clube FM de Londrina, a emissora que está conosco, coligada nessa transmissão do futebol Energia na Copa. Deixa eu dar boa tarde à nossa equipe que fará mais uma transmissão, começando com as informações da partida. Boa tarde, André Ranieri.
0: Fala, Marcelo Lima. Tudo bem? Muito boa tarde a você. Boa tarde a todo mundo ligado aqui no youtube.com/energia97. Também no 97.7, no Dial. Né? Uma partidaça, um clássico ibérico entre Portugal e Espanha que acontece em Arlington, que fica na região metropolitana de Dallas, no Texas, Estados Unidos, no estádio AT&T Stadium, né? No AT&T Stadium, senão fica redundante. Mas é isso, vamos às informações desse jogaço que promete uma chuva de gols, tá bom? Não teremos a paralisação porque a chuva é uma boa chuva, a chuva de gols, até porque hoje na transmissão está ele, Rafael Navarro, seu Bento também, e eles estão aqui participando de jogos com muitos gols, hoje não será diferente.
1: Toma meu arroba aí!
0: Isso, tome o arroba dele do nosso Rafael Navarro. Portugal segue em busca de um título inédito. As melhores campanhas até hoje, viu, Lima? Em 66 e 2006. 66, terceiro lugar, aquela equipe de Eusébio. E 2006 foi quarto lugar com o Filipão. Em 2022, na última Copa do Mundo, no Catar, foi eliminado pelo Marrocos nas quartas de final por 1-0. E o CR7, inclusive, era banco naquela ocasião. Na campanha atual, são 4 jogos com 2 vitórias e 2 empates. Na fase de grupos ficou em segundo no grupo K, atrás da Colômbia, na estreia 1-1 com a República Democrática do Congo, gol de João Neves. No segundo jogo, 5-0 no Uzbequistão, aconteceu em Houston esse jogo, 2 do CR7, 1 do Nuno Mendes e também outro do Rafael Leão. E na terceira rodada da primeira fase, empate contra a Colômbia, 0-0 em Miami, em um jogo que a Colômbia foi muito melhor. Na fase 16avos de final, bateu a Croácia, jogo polêmico, 2-1, gol do Gonzalo Ramos no finzinho do jogo, o CR7 também marcou de pênalti e com isso avançou às oitavas de final. Aliás, primeiro gol de CR7 em mata-matas de Copa do Mundo, tá bom? Roberto Martínez não tem problemas vindos do departamento médico, apenas precisou administrar 2 desgastes específicos de Vitinha e Bruno Fernandes, mas tudo certo com ele, confirmados aí na equipe titular. Uma mudança em relação a esse jogo contra a Croácia: João Félix entra no ataque e retorna, na verdade, na vaga que foi de Rafael Leão, jogador do Milan. Sobre a Espanha, chegou à Copa do Mundo como uma das favoritas, 34 jogos de invencibilidade. A última derrota em março de 2024, 1-0 para a Colômbia em amistoso. Busca o bicampeonato, venceu em 2010 na África do Sul, bateu a Holanda por 1-0 na final, né? Gol de Iniesta. Só que desde o título em 2010 vem decepcionando. Em 2014 ficou na fase de grupos, em 2018 parou nas oitavas, em 2022 também nas oitavas. Será que a história vai se repetir ou dessa vez a Espanha consegue chegar às quartas de final? Na campanha atual, 4 jogos com 3 vitórias e 1 empate. Na primeira fase, 0-0 com Cabo Verde em Atlanta, depois 4-0 na Arábia Saudita também em Atlanta e fechou a fase de grupos 1-0 no Uruguai em Guadalajara, gol do Baena. Na fase 16avos de final, passou com tranquilidade, 3-0 diante da Áustria em Los Angeles, 2 do Oyarzabal e mais um gol do Porro, né? Então a Espanha, ela vem evoluindo durante a competição. Detalhe importante, ainda não sofreu gols, porém Luis de la Fuente, técnico espanhol, tem problemas. E Jeremy Pino, atacante, ele se recuperou de um entorse na clavícula e vai pro jogo. Vitor Muñoz, atacante, também se recuperou de um problema muscular, vai pro jogo não, vai pro banco, tá? Tanto Pino quanto Muñoz. Nico Williams, com uma lesão na coxa, é uma grande incógnita, não se sabe se ele tem condições de atuar de uma forma mais intensa. E Pedro Porro, ele segue na lateral direita, venceu a disputa com Llorente. Foi titular no último jogo, marcou gol e segue na lateral direita. Marcelo Lima.
28: Muito bem, aí as primeiras informações desta partida, desse clássico ibérico entre Portugal e Espanha. A bola rola daqui a pouquinho às 16h no Dallas Stadium. Muito bem, antes de eu dar boa tarde à nossa dupla dinâmica aqui, narrador e comentarista, vamos falar de KTO?
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28: Muito bem, ele tem fome de gols. Já narrou um monte aqui nessa Copa, narrou mais.
1: Eu quero 8, seu Bento.
28: É, rapaz, ele já narrou mais do que ele narrou em um semestre do time dele. É impressionante, em um mês. Boa tarde, Rafael Navarro.
1: E aí, Marcelo Lima, boa tarde pra você, pro André Ranieri, pro seu Bento, mais uma transmissão aqui com o seu Bento. Verdade, né? Muitos gols narrados, realmente, né? Estou matando a fome de gol, como vocês podem observar no meu físico aqui, né? Devo chegar ali a um peso considerável diante de tantos gols narrados e não estou passando tanta fome assim quanto eu passo com o clube deste que vos fala narra, né? Muito complicado, mas olha, de qualquer forma, viu, Lima? Esperança de muitos gols para essa Espanha, né? E Portugal, duas equipes aí que jogam para frente, né? De verdade, a seleção da Espanha que tem, né, em seus adversários os olhos voltados para Lamine Yamal, mas a verdade é que quem tá fazendo a diferença é o Mikel Oyarzabal, né? Esse é o atacante perigoso, esse é o cara perigoso da seleção espanhola. Um atacante ali meio silencioso, né? Eu pude transmitir o jogo da Espanha e Áustria e realmente, meu, ele é um cara letal. Ronda bastante a área, quando é pra auxiliar também, né? Aquela dinâmica de meio campo, ataque, ele sempre volta pra buscar jogo, dá mais dinamismo também pros jogadores que atuam pela ponta, né? Então, olha, esperança de um grande espetáculo. E do outro lado, Portugal, né? Portugal que ainda espera a ascensão da sua seleção com relação à sua principal estrela, que de fato é a última Copa do Mundo de Cristiano Ronaldo. Quem sabe o robozão desencanta e aí a Copa do Mundo pode nos proporcionar um grande espetáculo, né, Lima? Vamos lá, Portugal e Espanha já na Energia 97.
28: Muito tá bem, tá bom, né, o Pentelho? É isso aí. Ao lado de Rafael Navarro está ele, o nosso comentarista raiz do rádio brasileiro.
4: Bento!
28: Boa tarde, seu Bento.
4: Boa tarde, Lima, senhores, Eri, Navagol, Ranieri, certeza de muitos gols hoje.
6: Eu e quero oito, seu
4: isso
6: Bento.
4: Aí. Quando é, não sei não, isso é um 4x4, um 3x3, mas hoje vai sair muitos gols, como vocês disseram, são duas equipes que jogam futebol, vão pra cima. Nenhuma das duas equipes tem aquele DNA de ficar segurando o jogo, esperando o jogo. Então tem tudo aí para ser um grande espetáculo, né? A gente que tá com a torta na cara depois de ontem, né, meu? Depois de tarde ontem, mas aí à noite tivemos uma bela exibição também, onde transmitimos aqui México e Inglaterra, foi um jogaço. E também a expectativa agora para essa partida, mais uma vez, CR7, que deu boas entrevistas, hein? Tanto na saída do jogo, quanto aí na coletiva de ontem, boas entrevistas do Robozão, né? Ele bate com classe ali, né? Sempre muito bem, né? Não perde muita estribeira, bem humorado, né? E vamos ver ainda. Ainda Portugal, ainda eu acho que tá devendo um pouquinho aí, pelo que a gente esperava, né? A Espanha melhorou na competição, veio subindo de produção. Tudo para ser um grande jogo nessa tarde, já sabe, fica com a gente aí e bora lá para mais um jogo de Copa.
28: Muito bem, é isso aí, apresentada a nossa equipe que fará mais uma transmissão do futebol Energia na Copa. A Copa de torcedor para torcedor. Muito bem, tem corneteiro já, Gabiru? Deixa eu ver se o povo já mandou corneta pra gente. Tem aí? Vamos lá.
9: Fala, meu pessoal da Energia na Copa. Hoje o Navarro vai narrar uma chuva de gols, 4x1 para Portugal. Boa transmissão para vocês, meliantes, palmeirense, português e pinheiros. Abraços.
28: Um abraço a você. 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
28: É isso aí, vamos conhecer a ficha técnica da partida, então? As escalações de Portugal, Espanha, trio de arbitragem e VAR, vamos lá? Vamos conhecer a escalação da seleção portuguesa!
0: A seleção portuguesa em busca de seu primeiro título de Copa do Mundo, escalada pelo técnico espanhol Roberto Martínez. Terceira Copa para ele, as outras duas ele esteve à frente da seleção belga. No gol, Diogo Costa, do Porto, tem a número 1. O lateral direito, João Cancelo, do Barcelona, camisa 20. Rubem Dias, do Manchester City, tem a 3. Renato Veiga, do Villarreal, camisa 13. E Nuno Mendes, lateral esquerdo do PSG, 25. Dois meias, dois volantes, né? O João Neves, do PSG, tem a 15. E o Vitinha, também do PSG, a 23. Aberto pela direita, Pedro Neto, do Chelsea, 18. O meio atacante, o jogador mais cerebral dessa seleção, Bruno Fernandes, do United, número 8. E aberto pela esquerda, João Félix, do Al Nassr, tem a 11. Cristiano Ronaldo, também do Al Nassr, é o homem-gol, camisa de número 7. Portugal, portanto, escalado com Diogo Costa, João Cancelo, Rubem Dias, Renato Veiga, Nuno Mendes, João Neves e Vitinha, Pedro Neto, Bruno Fernandes e João Félix no comando de ataque. O robozão CR7, Cristiano Ronaldo. O técnico é o Roberto Martínez, Lima.
28: Muito bem, aí a seleção portuguesa escalada, definida na voz do nosso repórter André Ranieri. Agora vamos ao outro lado, a fúria. Como vem a seleção espanhola?
0: Do técnico Luis de la Fuente em busca de seu segundo título de Copa do Mundo, na meta Unai Simón, do Athletic Bilbao, tem a 23. A lateral direita tem ele, novamente, Pedro Porro, do Tottenham, número 12. Pau Cubarsí, do Barcelona, zagueiro 22. Emerick Laporte, 32 anos para ele, camisa 14. E Marc Cucurella, do Real Madrid agora, né? Era do Chelsea, agora do Real Madrid, camisa de número 24. Meio campo com Pedri do Barcelona, 20, e Rodri do Manchester City, 16. Aberto pela direita, Lamine Yamal do Barcelona, 19. O Dani Olmo, também do Barça, tem a 10. E Alex Baena, do Atlético de Madrid, ganhou a posição durante a Copa, 15. No ataque, um jogador bastante inteligente, vem fazendo gols. Mikel Oyarzabal, do Real Sociedad, camisa 21. A Espanha, portanto, escalada com Unai Simón, Pedro Porro, Pau Cubarsí, Emerick Laporte e Marc Cucurella, Pedri e Rodri, Lamine Yamal, Dani Olmo, Alex Baena. E no comando de ataque, Mikel Oyarzabal, o técnico é o Luis de la Fuente, também espanhol.
28: Muito bem, aí também a Espanha escalada, definida. Vamos agora, então, ao trio de arbitragem mais VAR, André Ranieri.
0: Vamos lá, com análise sempre dele, Domênico Gato.
5: Sempre aqui.
0: Sempre aqui, sempre presente. O árbitro da partida, Dodô, é o Anthony Taylor, da Inglaterra.
5: Nota 1.
0: Ele começou dando boas notas, agora a nota nem tão boa assim. Auxiliar número 1, Gary Beswick. Auxiliar número 2, Eden Nunn, também esses dois da Inglaterra. E o árbitro de vídeo, Dodô, da Alemanha, tá bom? Bastian Dankert.
5: 1,5.
0: 1,5 para ele, portanto, Marcelo Lima.
28: Ele começou com cedir generoso, 4, 5 para europeus, aí já começou
1: Dodô a baixar. Dodô não dá o 0 para ninguém?
28: Não, 0 ele falou que não dá para ninguém.
1: Ah, o 0 ele não dá.
28: Né? Não, mas 0,1 eu já vi ele dando, né? É, o seu Bento é um pouco mais generoso, de vez em quando as notas sobram pra ele, ele vai mais generoso com a arbitragem.
4: Vamos fazer um teste aí, fala o nome do árbitro aí, qual que é, só rapidinho.
0: Anthony Taylor da Inglaterra.
4: Da Inglaterra?
0: Bento. Inglaterra.
4: 6.
0: Ó. Oh. Auxiliar 1, Gary Beswick.
4: Ah, o nome do cara. 7.
28: Que isso?
0: Pelo amor de Deus, caramba, hein? Olha a diferença. Auxiliar 2, Eden Nunn.
4: Nunn, me lembra que é pra tomar lá. Nota 6,5.
0: E esse aqui da Alemanha. Ele vem com alemão? Salsichão. É. Bastian Dankert.
4: Ai, cara, esse é fera, hein? Esse é fera, eu conheço já de outros jogos aí.
0: Tem aquela rosquinha, o Duncan Dankert, né?
4: É, eu acompanho lá a Bundesliga, tô ligado que o cara é fera. É 7,5.
28: Ó, é generoso, hein? Nunca vi o cara na vida. É um cara de pau. Mas tudo bem. Ô, seu Beto. Já técnica passada, o que você espera desse jogo, Sabento?
4: Temos o João Félix, não entrou na última partida, né? O Rafael Leão, que inclusive Ele tá machucado, o Leão, ou foi opção do treinador?
0: Opção do treinador, tá no banco de reservas.
4: Cara, eu, sinceramente, a partida que o Rafael fez no último jogo foi muito bem. Eu entraria com ele, não sei se tem um desgaste. O João Félix, pra mim, é um jogador que não deu certo em nenhum lugar. Em nenhum lugar, mas enfim, né, era até tido aí como uma surpresa, né, uma nova revelação, novo CR7, aquela coisa, mas não foi. Eu teria entrado com o João Félix. O Pedro Neto, ok, um jogador ali que cai muito pelo lado direito do ataque e consegue fazer. Pelo outro lado, a surpresa aí fica pelo Oyarzabal, né, que era um, né, aquele mais discreto, não é tanto famosão, né, e foi aí se encaixando nesse ataque da Espanha e vem fazendo gols. Né? Então eu acho que, vendo a escalação aqui, Lima, vamos embora lá, que tem tudo pra gente ver uma bela partida de futebol de Copa do Mundo hoje, hein? Eu tô sentindo que vai ser um jogão aí pelas duas equipes que os treinadores colocaram em campo.
28: Muito bem, aí o seu Bento analisando a expectativa, sua expectativa para esse clássico que começa daqui a pouco, Portugal e Espanha. 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
28: Vamos colocar o povo para falar? Manda a corneta aí pra gente no 11 966507997. Manda aquele áudio aí de 10, 15 segundos o seu nome e a gente coloca você no ar como esse aqui, ó.
13: Galerinha da Energia na Copa, pergunta rápida para vocês aí. O que que dá a mistura da Espanha com Portugal? Sabe o que que é? Uma espanhola de bigode. Vamos lá, Portugal. Vai, Portugal. Tira esses caras daí. Abraço, é o Fauser do Canadá. Tô aqui na escuta.
28: Qual é a nota dessa piadinha, ô Ranieri?
0: Ah, nota... O grande Fauser... Vou dar nota 3 para ele. 3. 1? Tá bom. O 2, então. A média. O Dodô deu 1, eu dei 3.
5: 1,5.
0: Nota 2, Marcelo Lima.
28: Que beleza. Eu também, vocês não sabem, meu abdômen está doendo e tanto ri por dentro dessa piadinha. Foi sensacional.
4: Caramba, velho. Eu vou falar pra... Nossa.
28: Você viu, seu Beto? Que coisa engraçada.
4: Eu tô até com um delay de Quintino aqui, né? Eu tentei entender, processar, pra chegar num veredito final.
15: Confundir ruim. Pressa com velocidade.
4: Isso. Nota 1 pra piada, irmão. Melhor aí.
28: Bota mais um corneteiro. Vamos lá.
16: Fala, seu Bento, fala. Opa. Gulosão, Marcelo Lima, agora o Ranieri deve estar mais calmo, né? Aqui quem tá falando é o Washington Ceguinha do Ipiranga e vamos torcer pra Portugal aí. Seu Bento, sou seu fã.
4: Valeu, irmão, obrigado.
28: Esse aí acompanha todos os jogos com a gente.
4: Aliás,
28: né? Calmo por quê?
4: São as duas.
28: É, então.
4: Naquele
28: temos uma discussão acalorada no tempo de jogo sobre filosofias de Copa.
4: Você não viu, né, cara?
5: Pô, eu não cheguei a acompanhar.
28: Não prestigia a gente.
0: O Zé saiu lá.
28: O senhor não prestigia a gente. Não prestigia.
5: Eu tô sempre pegando a partezinha final.
4: Mas não prestigia o seu tempo de jogo, pô. Fica as viaturas aí. Subiu 3, hein?
5: É mesmo?
4: Subiu 3. Via Federal.
28: Ó.
4: GMC.
28: Ó.
4: E a UBAP. BAEP. Desculpa, BAEP. Subiu aí. BAEP subiu aí.
28: Eu pensei que fosse o BOP aí. É, agora você pegar.
4: Aqui em São Paulo é a rota. É melhor não.
28: É, né?
0: O Zé saiu da sala dele e veio aqui correndo. Achou que tava o bicho pegando mesmo.
5: Eu só espero que o motivo não tenha sido o Neymar. Não foi, né? Então tá bom. Então,
28: mas teve emissoras por aí que quebraram o pau por causa do Neymar, hein? Que o André tava me falando.
5: Polarizou.
0: Foram várias. Vários quebras-paus.
4: Ex-jogador, comentário, né?
28: Isso.
4: Rapaz,
28: é verdade.
5: Foi pessoal, né?
28: Aí teve Azedinho com Azedão. Teve um monte ali, vou te falar.
4: De fundo de tudo, né? Entendeu, irmão?
28: É, pois é.
4: Aí vira uma bagunça, meu irmão, porque ninguém sabe quem é quem, velho. Legal, hein?
28: É, pois é. Então é o seguinte. Deixa eu... Deixa eu pegar os palpites aqui da nossa galera, né, sobre esse jogo, que é jogo bom. É jogo bom, a briga de cachorro grande. André Ranieri, o que vai acontecer nesse jogo?
0: Nossa, é um jogo bem difícil de sugerir um palpite, mas pra mim vai dar Espanha. Pra mim vai dar Espanha. Aliás, viu, Marcelinho, rapidamente, é a revanche, tá? A partida marca a reedição da final da Nations League de 2025. Portugal levou a melhor. As equipes empataram em 2-2 no tempo normal. Gols de Zubimendi, Nuno Mendes, Oyarzabal e CR7. Nos pênaltis deu Portugal. 5-3, o Morata perdeu pra Espanha. Nem foi convocado. E o Rubem Neves fez o gol do título.
4: Isso aí também é outro, hein? Morata.
0: Esse enganou bem.
4: Ô, Morata, você enganou a vida inteira, hein, Morata? Também, hein, velho?
0: É isso mesmo.
4: Só era bom no videogame. Nota 88, lá pra sacanagem.
0: Pra mim, da Espanha, 2-1, Marcelo Lima.
28: 2-1 pra Espanha. Pra você, Gulosão.
5: Será um jogão, Lima. 3-3 e a Espanha passa nas penalidades, mano.
28: Porra, que beleza, hein?
0: Na Copa do Catar, viu, Bento? Foi 3-3. Teve aquele jogo épico entre Portugal e Espanha. Na Copa da Rússia, desculpa. Né? É, na Copa da Rússia. 2018, fase de grupos. 3-3, 3 do CR7. É
4: aquele gol antológico de último minuto de falta dele.
0: Perfeito.
4: Né? Então, hoje... Sim! É, o homem tá aí. É 3-2, Portugal. 2 do CR7, 1 do Yamal e 1 do Aristizábal aí, ó.
28: Aristizábal. Eu vou de 3-1 pra Espanha.
4: Só eu fiquei no Portugal?
28: Sim!
4: Os caras, velho. É. Ninguém gosta de pastel de Belém aqui, né? Tá vendo aí que CR7? Depois da coletiva, você lembra os três aqui, ó. Que ninguém tá botando uma fé em você.
28: É.
4: Sim!
5: Aí, quem não gosta de pastel, gosta de bacalhau, né, meu?
28: É.
5: Tem isso.
28: Aqui, também, ó. Tem paeja, também é bom.
4: Já percebemos aqui que os caras são mais espanhóis. Os caras gostam de uma espanhola. Te amo, espanhola.
28: Olha onde ele foi.
4: Te amo, tem lá.
28: É,
4: se eu aqui, eu já teria cantado essa.
28: Quem canta? É o...
4: Sai Guarabira.
28: Sai Guarabira, é? Isso. Sai Guarabira. Muito bem, seu Bento. O senhor foi longe agora, né? Que beleza.
4: Ah,
28: que
4: a idade entrega, né, meu?
5: Spanish Eyes, né? Da Madonna também, né?
4: Olha só, olha. Caramba, olha, eu achei que você... Caramba, hein, velho?
5: Porque minha mãe gosta.
4: Tem Spanish Guitar da Toni Braxton também.
5: É verdade, verdade. É. Essa daí também, né? É. A acalenta corações, hein?
4: Spanish Guitar, essa é boa.
28: Ademir Quintino fazendo escola aqui nessa rádio, hein? Nossa, até seu Bento virou cantante agora. É que ele ainda tá tímido.
4: Não, não. Eu não canto. Eu só lembro das músicas.
28: Você só cantarola.
4: Não, é isso? Eu só lembro das músicas.
28: Entendi. Você não cantarola.
4: Não. Aí deixa pro Alexandre Pires da Baixada lá. Deixa pro Alexandre Pires do Litoral.
28: Entendi. Tá certo. Bom, as equipes já estão aqui apontando no túnel que dá acesso ao gramado do AT&T Stadium lá em Dallas, né? A partida começa daqui a pouquinho, né? Daqui a 9 minutos, a bola vai rolar para Espanha e Portugal. Então é o seguinte, gente, esse aqui foi o aquecimento energia na Copa. Na sequência, você já fica com a transmissão em definitivo, amigo, com o comando de Rafael Navarro. Muito bem.
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5: E o meu
1: Rafael, boa tarde pra você que tá aí ligado com a gente no futebol da Energia 97 FM, no youtube.com/energia97 e também no dial em 97.7 FM. Estamos ligados, conectados e vivendo as emoções do maior torneio de futebol do planeta.
2: Haja coração!
1: Ah, esse aí tá acabando já, esse aí tá acabando, né? Todo respeito aí ao...
4: Sei não,
1: né? Mais uma pra ele?
4: Vai ter oitentinha na próxima.
1: Caramba, hein? Haja coração!
0: Mas faz uns 20 anos que ele despede, fala que é a última
4: Copa.
0: É que
4: ele fala que parou, ele falou que na de 86 ele já não ia narrar mais.
1: Brasil, infelizmente, foi eliminado, mas a Copa segue com cobertura da Energia 97, como de costume, como você já conhece, com muita informação, sim, com muita análise e referência. Vai ter o Robozão, aí é o choque de gerações, né? Cristiano Ronaldo, Lamine Yamal, Copa do Mundo, torneio que chega aí à sua fase de oitavas de final da competição, partida que vai rolar lá no Dallas Stadium. Vai receber mais um jogo, é, o Harry Kane já tá na tranquilidade, né? Vizinhos, hein? Portugal e Espanha se enfrentam em Arlington num primeiro encontro desde, como bem disse, né, o André Ranieri, desde a final da UEFA Nations League, a partida que foi decidida nos pênaltis e deu Portugal. São 41 confrontos entre essas duas seleções, hein? 17 vitórias da Espanha, 6 vitórias de Portugal e 18 empates. 18 empates a Espanha, que é o segundo colocado no ranking mundial da FIFA. E Portugal, quinto colocado do ranking da FIFA. Portugal que deixou a Croácia pelo caminho. E aí é aquilo, né? É impossível não falar de Cristiano Ronaldo, que já avisou, já deu a cal, falou que é a última Copa do Mundo, 41 anos de idade, é o astro português. Hoje ele tem mais uma chance de prolongar a sua despedida, os olhares atentos pro Robozão, viu, André Ranieri?
0: E é o único jogador a marcar em 6 diferentes edições de Copa do Mundo. Isso. Porque ele, o Ochoa, o Messi, eles estão disputando a 6ª Copa do Mundo. O Messi, porém, a 2ª Copa dele ele passou em branco. Então ele disputa a 6ª Copa, mas marcou em 5. E o CR7 disputou 6 e marcou em 6. Aliás, o aproveitamento do CR7 contra a Espanha não é dos melhores, viu, Navarro? 10 jogos com uma vitória apenas, 6 empates e 3 derrotas. Só 30% de aproveitamento para ele nesse confronto. No entanto, um dos empates foi justamente a Liga das Nações do ano passado e nos pênaltis Portugal foi campeão. E o outro empate, outro desses 6 empates, foi aquele épico 3-3 na fase de grupos de 2018, que o CR7 só não fez chover. Marcou os 3 gols de Portugal e jogou demais. Dava gol.
1: Perfeito. E ali no destaque, né, Diogo Jota, aliás, em todos os jogos, né, Ranieri, de Portugal, no telão aparece a imagem do Diogo Jota.
0: Recentemente, né? Completou um ano, né? Que
4: foi
0: ele
4: no dia, olha, um ano. Croácia, no dia do jogo com a Croácia, na virada de meia-noite, no dia 3, completou um ano da partida.
1: E do outro lado, hein? O contraponto. Lamine Yamal. Do outro lado da moeda. O futuro... Bonita, hein? Bonita demais. O futuro do futebol chama pelo jovem. Ousado, sem nenhum peso nas costas, né? Ao encarar o ídolo português, mas ele está aí. O torcedor espanhol vive a expectativa de Lamine Yamal, que ainda tenta, né, André Ranieri, provar que na Copa do Mundo ele pode mais. É um jovem jogador, é verdade, mas a gente, do que nós vimos dele do Barcelona, o torcedor espanhol sabe que o potencial dele é muito, é o que ele pode aproveitar muito mais nessa seleção, né?
0: E ele teve apenas um confronto diante de Portugal, que foi justamente esse confronto da final da Liga das Nações. Ele saiu derrotado nos pênaltis, né? E ele espera agora, na revanche, vencer pela primeira vez a seleção portuguesa. Lembrando que é a primeira Copa do Mundo dele e ele começou a Copa do Mundo lesionado, tanto que ele entrou aos poucos gradativamente. Navarro.
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7: 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E é claro que você participa junto com a gente nos Torcedores Corneteiros. Deixa o seu áudio aí de até 10 segundinhos para a gente registrar a sua audiência, tá certo? No 11 96650 7997. E hoje, que legal, hein? Em rede com a Energia 97 FM de São Paulo, a Rádio Clube FM de Londrina, 95,7 MHz. Um grande abraço a todos os ouvintes aí da Rádio Clube FM de Londrina, né? Emissora hoje coligada com a gente.
0: O Navarro, nesse momento, o foco no árbitro da partida, o Anthony Taylor. Ele é um inglês de 47 anos, nasceu em Manchester. Antes de ser árbitro, ele foi agente penitenciário, tá? E ele tá na Premier League desde 2010. Nossa. E árbitro FIFA desde 2013. Ele apita a segunda Copa, né? Esteve no Qatar e foi o árbitro da parada cardíaca do Eriksen na Euro de 2020. Inclusive, ele foi elogiado pela frieza e reação que ele teve na condução de todo aquele episódio envolvendo o meia dinamarquês. Dizem que ele foi fundamental para que o Eriksen ele não falecesse, né? Ele sobreviveu, inclusive voltou a jogar futebol. E esse árbitro, ele diz que o fato de ele ter sido agente penitenciário ajuda ele a ter frieza nesses momentos de maior tensão.
4: Exato, é o que eu ia falar. Ele salvar um cara da morte e conduzir um árbitro, e conduzir o cara na porta de cadeia, meu irmão.
5: Pois é, e olha, você, ele é que é agente...
4: Apesar que nós convenhamos, os presidiários ingleses devem ser diferentes. É. Eles falam inglês, né?
0: Inglês fluente, né?
4: Inglês fluente, então fica mais fácil, né?
5: E como o Marcão já tinha informações sobre esse árbitro, já mandou aqui, ó. Se ele tivesse apitando no futebol brasileiro o jogo do Corinthians, ele já expulsaria todo mundo. Que coisa, maldoso o Marcão, hein? Muito bem! A partida vai rolar em instantes no Dallas Stadium, né, André Ranieri? Observando aqui, não vai ter problema nenhum com chuva, trovoadas e tempestades, né?
0: Não, aliás, que o AT&T Stadium é uma obra-prima da engenharia moderna. Sensacional, um dos estádios mais imponentes e tecnológicos do planeta, capacidade para 70 mil torcedores e possui um teto retrátil que abre ou fecha em 12 minutos. Também tem uma tela LED suspensa no gramado com 48 metros de comprimento e 22 metros de altura. Ao todo, é o estádio que mais vai abrigar jogos nessa Copa, né? 9 no total. Inclusive, vai ser o palco de uma das semifinais, viu, Navarro?
5: Perfeito, está tudo pronto lá em Dallas. Espanha e Portugal. A Fúria quer ir longe nesta Copa do Mundo, mas vai enfrentar um adversário fortíssimo. Um adversário que é potência na Europa. Portugal, reconhecida mundialmente por ter um dos maiores astros que esse planeta do futebol já pôde conhecer. Sim. E está vivenciando até hoje esse momento. Os últimos momentos de Cristiano Ronaldo. Apreciem, apreciem muito, aproveitem este momento. Bola na circunferência central. A saída é para a Fúria, que joga toda de branco. E Portugal como seu uniforme tradicional. O árbitro Anthony Taylor acertando os últimos detalhes. Apitou o árbitro.
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5: Boa, boa. Espanha e Portugal. Façam as suas apostas. Deixe aí no seu comentário o placar pra galera que tá chegando agora. Participe com a gente. Nós iremos registrar a sua audiência. Portugal já tentando vir pela primeira vez pro campo de ataque. A bola aberta pelo lado esquerdo. Olha o Cucurella, já tenta chegar na marcação. O passe é muito forte. Ela vai saindo pela linha de fundo. É tiro de meta pra Espanha bater. E um lado, né, André Ranieri, que será muito explorado.
0: Javier Bardem. Ator, é ele? Era ele, né? Javier Bardem.
4: Achei que era o Mel Gibson.
0: Mel Gibson? Ah, é porque tava barbudo, barbudo, né? É verdade.
4: É,
0: será que era
4: o Mel Gibson?
0: Mel Gibson?
4: Olha. Não
0: é, não? Que é australiano, aliás, diga-se não. De passagem. É.
5: Os primeiros movimentos da seleção espanhola, trabalhando a jogada, já vem descendo por dentro. Este é Pau Cubarsí, olhou pelo lado esquerdo, fez o passe mais à frente no toque de bola. E Espanha já vai ali tentando trabalhar no seu campo de retaguarda. Bola voltando até o goleiro Nay Simón,
7: do Atlético Bilbao, jogando curto no comando de defesa. Cubarsí abre a jogada para Pedro Porro. Pedro Porro tenta escapar da marcação. João Félix já consegue ali na contenção a recuperação ofensiva. Teve uma pegada forte, é falta. Derrubado João Neves, Ranieri.
0: E o CR7, que é amigão do João Neves, ficou indignado, né? Pediu cartão amarelo na chegada do Lamine Yamal. E chegou chegando, 18 anos. Aliás, Lamine Yamal vai fazer aniversário nos próximos dias. 19 aninhos. Parabéns pra ele, Navarro.
7: Tá cheio de vontade. É jovem. Tá daquele jeitão, o Coreja. Abre a jogada próximo do meio do campo. A Espanha toca a bola de novo. CR7 marca a distância. Este é Pedri. Pedri vai voltando. A jogada vem para trabalhar. Tem Rodri pedindo ali pelo meio também. Pintou lançamento pelo lado direito. Já vai tentar o domínio na Lamine Yamal. Acabou dominando errado. Escapuliu dele. Ela sai pela linha de lado. Em arremesso lateral. Que jogaço. Que jogaço. Somos privilegiados em uma Copa do Mundo. Portugal e Espanha disputando a vaga para as quartas de final da competição. Nuno Mendes, arremesso cobrado na tentativa lá para o campo de ataque. Tem recuperação ofensiva da Espanha mais uma vez com o Pedro e tenta levar para a lateral. Briga aí a equipe portuguesa e já perde a jogada para Oyarzabal. Levou para a entrada da área, bateu, defendeu Diogo Costa. E a Espanha tem sido assim, viu, Ranieri? Na Copa do Mundo, de onde vem, tem finalização.

0: linha que divide o gramado, ele está posicionado com a posse da redonda. Vai conduzindo ela pelo lado direito e o passe sai completamente errado. A cobertura feita, chegou João Félix na contenção, auxiliando no campo de retaguarda. 3 minutos e 40 jogados, os primeiros movimentos lá no Dallas Stadium, valendo vaga para as quartas de final da Copa do Mundo 2026. Bola aberta pelo lado direito. Este é João Cancelo. Já fez a finta, tenta a finta para cima da marcação do Alex Baena. Voltando a jogada e Portugal já tem a posse da redonda novamente, trabalhando no seu campo de retaguarda. Vem Veiga. Veiga recolhe por dentro, devolveu a Rubem Dias. Rubem Dias adiantou, olhou ali para frente, disparou, mandou a bola lá pro campo de ataque. Ela vai cair pelo lado esquerdo com Nuno Mendes, que André Ranieri acha o melhor lateral esquerdo do mundo, não é isso?
1: Ah, não tenho dúvidas, né? Tem outros aí no páreo, como o Jefté, né, que o próprio seu Bento ele defende, mas não, eu acho que não dá pra comparar nesse momento, né, não, seu Bento?
2: Tá muito atrás ainda o Nuno Mendes.
0: É, eu gostei do ranking do Ranieri, né? Nuno Mendes, Enzo Dias e aí Jefté.
1: E veio o Bidu também, Matheus Bidu.
2: Isso aí corre por fora.
0: Nossa senhora, tudo isso aí vai voltar, viu? Tudo isso aí vai voltar. E aí Portugal vai tentando brigar com Bruno Fernandes na lateral, acaba ganhando o arremesso. Arremesso para a seleção portuguesa. Já vai se encaminhando ali para fazer o latereio, quem sabe Nuno Mendes, hein? E ele já apontou, hein, que vai mandar na grande área. Os primeiros 5 minutos vão se aproximando lá no Dallas Stadium. É a oportunidade para Portugal. Nuno Mendes, olhar atento, observou, deu aquela respirada, tomou distância, fez o arremesso, mandou o melão lá na grande área. Toque de cabeça, ela vai sobrando. Oyarzabal tentando auxiliar na marcação, na saída, no toque de cabeça, vai tentar chegar no Baena. Baena já tenta a finta, toca curtinho, lance de novo. Este é Rodri. Rodri abre a jogada no meio campo para Dani Olmo. E aí ele vem com espaço na linha que divide o gramado. Disparou Lamine Yamal. Ele refugou o passe, entregando pelo lado direito para Pedro Porro. Porro vai voltando de novo para Olmo. Olmo solta o passe mais atrás para Rodri. Rodri devolveu por dentro a Cubarsí. Já vai pedindo do outro lado o próprio Laporte. Mas ele preferiu desenvolver a jogada pelo lado direito, ainda no seu campo de defesa. A Fúria sai jogando no meio campo. Vem de novo o Cubarsí. Cubarsí pisa nela, faz aquela jogadinha de futsal, recuando, dando aquela penteada. Rodri tocou mais à frente. Oyarzabal devolveu no campo de retaguarda. Sai jogando a Espanha. Dani Olmo se diz marca para receber e recebeu. Partiu para cima da marcação, soltou o passe por baixo, Nuno Mendes. Antecipação é boa, antecipação feita. Passa em velocidade, João Félix, ele prefere a Vitinha. E aí começa tudo de novo a seleção portuguesa. Veiga vai voltando na grande área, o goleiro Diogo Costa. Tá aí o goleiro do Porto, tá jogando curtinho na sua grande área. Saída de bola para a seleção portuguesa, vai avançando as linhas a Espanha. O passe de Nuno Mendes é à frente a Bruno Fernandes, devolveu mais à frente para Nuno Mendes, ficou a feição, já deu aquela fatiada, a bola passa do Robozão, sobra do outro lado, desce pro campo de ataque, vem Portugal, adiantou, levou pra grande área, disparou pro gol, pra fora! Que cacetada! João Cancelo, hein? Ele foi levando com confiança, olhou pra área e falou: essa sapatada vai daqui, irmão! E ela subiu demais! Aliás, com certo perigo, né, Rania?
1: Exato, encheu a perna direita. Aliás, João Cancelo, ele é um dos principais jogadores de Portugal nessa Copa do Mundo, válvula de escape, né, pelo lado direito. Foram abrindo espaço para ele, o Cristiano Ronaldo não estava dentro da área, ele viu que não teria a opção do cruzamento, acabou arriscando de fora da área, uma sapatada, mas a bola subiu mais do que ele gostaria. 0-0, Navarro.
0: Palco, Barci, manda lá pro Oyarzabal, toque de cabeça, cai no meio e é pra seleção portuguesa trabalhar novamente com Rubem Dias. Rubem Dias recolhe, tem mais à frente o próprio João Neves, ele deixa mais atrás pra Veiga. Veiga, se quiser, tem o Nuno Mendes pedindo a bola para Veiga, né? Bruno Fernandes levou por dentro a marcação de Lamine Yamal. Devolve o passe, Portugal toca a bola. Vem com João Neves. João Neves atribuindo agora a Vitinha. Sem espaços lá na frente. Volta tudo no campo de retaguarda. Nuno Mendes sai jogando com Bruno Fernandes. O toque de letra do João Félix é pra ninguém. Contenção da Espanha. Desce pro campo de ataque. Olha a resposta aí. Dani Olmo de primeira. Entrou na cara do gol. Oyarzabal bateu pra fora. Hendrickzou o Oyarzabal, viu, Ranieri?
1: Mas que jogada da Espanha. Recuperou no campo de defesa, saiu em muita velocidade. A bola chegou até o Dani Olmo, que deu um tapa pro Oyarzabal. E a posição era legal, tá bom? A defesa de Portugal ficou pedindo impedimento. Ele cara a cara com o goleiro adversário, Diogo Costa. Ele finalizou de perna esquerda, acabou tirando demais, né? A bola passou ali à esquerda da trave esquerda do goleiro português. Perde a melhor oportunidade disparadamente da partida. Ele não costuma perder esse tipo de lance, Navarro.
2: Nossa, que chance perdeu, hein? Ele tava com o olho fechado na finalização, também, né? Olha lá, vem Portugal. Portugal...

0: De novo, João Félix vai chegando nele pelos flancos, ele faz o domínio, olha o companheiro desmarcado, prende, vai pra cima do Porro, olhou pra área, pode preparar o levantamento, agora ele para, chama no X1, balança o pé, bota na pequena área pro João Neves, antecipação feita, chega com o Barci pra tirar, mas o árbitro tá parando o lance, Ranieri.
1: Eu achei que não saiu, sinceramente, né, foi o que o Pedro ficou reclamando ali, mas o árbitro acabou dando escanteio. Apesar que o VAR ele pode entrar nesse tipo de situação, né? Vamos ver se o VAR vai atuar. Só corrigindo uma informação, bem lembrado aqui pelo Sávio da Silva, o Mel Gibson não é australiano, ele nasceu em Nova York e ele se muda aos 12 anos para a Austrália, aí ele faz lá, vira ator na Austrália e faz Mad Max, que é o filme australiano.
0: Certo. Muito bem, vamos ver
2: se... Mas não sei se era ele ali, a fisionomia apareceu.
0: Sim. Escanteio, a bola será alçada na área próximo dos 10 minutos, momento de perigo, Portugal quer responder, Cristiano Ronaldo tá marcado, é a oportunidade, Bruno Fernandes preparou, levantou, o desvio de cabeça da zaga da Espanha, e aí na tentativa no rebote vem paulado, explodiu pra cima da marcação, mas Portugal já tem a posse da redonda novamente, aliás o melhor filme de Mel Gibson pra mim, Coração Valente.
2: Também.
0: É esse mesmo?
2: Muito bom.
0: É esse, Rani?
1: Esse é muito bom, é um dos melhores mesmo. É que eu gosto muito de Mad Max, principalmente o segundo.
2: Sinais,
0: Bom. Aquele com o Danny Glover também, é ele, não é? Como é que é? Máquina Mortífera?
2: Máquina Mortífera.
0: Esse tem vários também.
1: Esse aí tem a sequência interminável.
3: Nota 10!
0: Esse é.
1: E tem Paixão de Cristo também, né? Que ele foi, na verdade, o diretor.
0: Isso.
1: E que tem o mesmo ator que fez Cristo, fez o Bolsonaro agora, na cinebiografia. É verdade.
0: Vitinha faz o passe mais atrás, João Cancelo pra Vitinha, abre o passe pelo lado direito, já vem pra cima da marcação Pedro Neto volta o lance, Vitinha vai pedindo por dentro, ele volta a jogada pro Veiga, tá aí o zagueirão se aventurando no campo de ataque, a Espanha toda no seu campo de retaguarda, hein? 10 minutos e 25, já vou ouvir o seu Bento, tá aí o Vitinha dominou pra Bruno Fernandes, domina errado, chega a marcação do Rodri, já deu combate pra cima dele, e aí o toque de bola da seleção espanhola, que tenta sair na tranquilidade, mas aí o João Félix acaba fazendo a falta. Seu Bento, quero ouvi-lo, ouvimos um toque. 10 minutos e 20, primeiro tempo, Portugal 0, Espanha também 0.
2: Jogo bastante disputado, mas fica aí a Espanha com uma menção ao gol perdido do Oyarzabal, cara. Que gol! Eu vou falar pra você que foi mais fácil ainda que o do Hendrick, porque ele teve espaço pra fazer tudo o que ele fez e acaba finalizando fora totalmente, e vem Portugal.
0: Bruno Fernandes enfiou para Cristiano Ronaldo, tá na grande área, perigo, atenção, pé direito, bateu, espalma o Naísimo, manda para linha de fundo, escanteio para Portugal, Ranieri.
1: E aquele negócio, né, o Cristiano Ronaldo não precisa de muitas oportunidades, mais uma vez uma recuperação de bola, só que dessa vez Portugal, Bruno Fernandes, ele viu o Cristiano Ronaldo do lado direito, dentro da área, tocou e de perna direita encheu o pé o Cristiano Ronaldo para a defesa do Naísimo. E escanteio para Portugal, lado direito do ataque, jogo franco, lá e cá, a bola vai ser alçada na área, quem vai chegando por ali para bater é o lateral esquerdo, Nuno Mendes, Navarro.
0: Vai ter a oportunidade na bola parada, vem a seleção portuguesa na perna canhota de Nuno Mendes. Vem chuveirinho aí, oportunidade é pelo alto, levantamento feito de cabeça, chegou Oyarzabal para auxiliar na marcação, afastando o perigo, a bola vai chegando na linha lateral, Bruno Fernandes evita a saída tentando dar aquela chapelada, mesmo assim a bola não sai, sobra com Nuno Mendes, fez a finta para cima de Dani Olmo, só que acabou perdendo, e aí se oferece a Espanha para tentar o contragolpe, recuperação ofensiva, vem no complemento de lance, Rodri fica à frente do lance, toca Dani Olmo, que agora acalma as coisas para a seleção espanhola, vem a fúria com Cucurella, a Baena devolve a jogada, Rodri, a Cubarsi, Pedri recolhe por dentro, pode abrir pelo lado direito, Pedro Porro pede, e aí ele preferiu a Lamine Yamal, tá marcado ali pelo Nuno Mendes, dois em cima dele, essa bola reboteada fica pra seleção espanhola, o toque curtinho do Laporte, de Laporte pra Rodri deixando a Cucurella tá apertado, volta o passe de novo pra Rodri, ele pisa na bola, se apresenta por ali exatamente o Pedri, ele prefere a Cubarsi, rompe a faixa central do gramado, Espanha tá no campo de ataque, vem de novo, daí Cubarsi, tocou pra Lamine Yamal devolveu a Cubarsi, e aí na passagem a chance é boa, antecipação feita da zaga portuguesa, lá cai com o João Neves faz o passe pelo meio, Cristiano Ronaldo já se projeta à frente, João Félix tentou ali o passe, foi travado na hora H, Espanha vem de novo, agora tenta botar velocidade do Dani Olmo pra cima da marcação de Vitinha, abre a jogada, a Baena, puxou pra perna direita, tentou devolver, chega João Félix, rebote Baena, nossa senhora! Lá em Barcelona, Ranieri.
1: É, Alex Baena, que ganhou a oportunidade aí durante a Copa do Mundo, né? Havia expectativa que o Yamal fosse o titular da direita e o Nico Williams o da esquerda. Só que o Nico Williams, ele voltou a se machucar na partida diante do Uruguai, né? Não se sabe a condição dele. O Baena entrou bem, deu conta do recado, assumiu a titularidade, mas nessa ele foi muito mal, isolou completamente a finalização na perna direita, Navarro.
0: Vem correndo ali para cima da marcação do Cucurella, o Pedro Neto. Aí a bola vai voltando no campo de retaguarda. Pode complementar o comentário sobre o que a gente tá falando. Você Tranquilo. Falou da Sanche, né? Da chance do Oyarzabal. Mas é uma Espanha que lá na frente vai tentando tocar a bola com muita rapidez. Né?
2: Vai, foi assim que eles chegaram naquela chance ali. Portugal respondeu com a finalização do Cristiano Ronaldo. Meio sem ângulo ali, bem posicionado o goleiro Simon. Vamos lá, o jogo tá bom aqui.
0: Movimentado, e a Espanha vem de novo pro campo de ataque. Pedro Porro volta à jogada, tá aí com Cubarsí, Cubarsí a Pedri, disparou Alex Baena do outro lado, ele faz o passe curto, devolveu por dentro, já chama no 1-2, tá aí o Rodri, recolhe a jogada, solta o passe à frente a Pedri, Pedri leva ali pra lateral, lateral esquerda, devolveu o passe curtinho pra Baena. Cucurella tá preso ali do lado esquerdo e a Espanha fica sem saber o que fazer com a bola. Agora sim, ela vai voltando, mas ainda no seu campo defensivo, este é Pedro Porro. Pedro Porro vai voltando à jogada. Cubarsí. Cubarsí leva ali pra linha da grande área, setor de defesa. Rodri vem buscar jogo. Saída de bola pra Fúria. Devolveu curtindo no comando ali pra Cubarsí. Ele vai se encaminhando, conduzindo a redonda de forma lenta. Encontrou Pedro Porro. Lamine Yamal devolveu errado. De presente pra Bruno Fernandes. Só que tava meio sozinho também. Mesmo assim, a bola volta pelo lado esquerdo pra João Félix. Tá cercado por dois. É obrigado a voltar, deixando com o Nuno Mendes. Então começa a seleção portuguesa. Quando você ouve o toque de 15 minutos. Nuno Mendes escapou no corredor, atribuiu a jogada agora pelo lado esquerdo com Bruno Fernandes, devolveu a Nuno Mendes, saiu do gol o Unai Simon. A tentativa foi boa, mas a bola foi muito forte, Ranieri.
1: Quando a bola quicou, ela ganhou velocidade, o Unai Simon estava esperto por ali, fez a defesa e já arma o contra-ataque da Espanha.
0: Pra lá, Lamine Yamal acionado na grande área, cortou pra perna esquerda, bateu, defendeu, rebote, voltou, Baena, espalma, Diogo Costa! Diogo Costa, duas vezes, lance incrível, que defesaça, salva Portugal de levar o primeiro gol, Ranieri.
1: E olha como esse jogo é dinâmico, é rápido, contra-ataque muito rápido da Espanha, o Lamine Yamal recebeu na ponta direita, puxou pra perna esquerda e chutou, defesaça do Diogo Costa, depois na sequência foi a vez do Baena, do outro lado chutar também com curva, e que defesa, segunda foi ainda mais difícil, ainda mais bonita, um milagre de Diogo Costa evitando Sim. o primeiro gol da partida, que seria o gol da Espanha.
0: É escanteio pra Fúria, já vai tomando distância mais uma vez, Alex Baena do Atlético vai levantar na área. Atlético de Madrid, 16 minutos e 25, vai fazer o levantamento. Braço direito erguido, vai movimentar na grande área, autorizado, perna direita, levantou, subiu de cabeça a marcação, já vem pra tirar ela, voltou Lamine Yamal, cutucou, chuveirou, colherou, Cucurella, abriu a jogada pelo lado direito, Dani Olmo evitando a saída de bola, o camisa 10, já vem pra cima da marcação, toca Lamine Yamal na canhota, fez o levantamento, desvia de cabeça, tira mais uma vez, Rubem Dias, rebote vai voltando, mas já estava em posição irregular, agora Ranieri, seu Bento, ontem a gente viu uma defesa do Pickford numa cabeçada do Raul Jiménez no canto, mas uma defesaça, Ranieri. Sim. Nível de dificuldade.
1: Vai, acho, né?
0: Nossa, exatamente.
2: Foi.
0: Qual foi a defesa mais complicada, do Pickford ou nessa batida do Alex Baena? Porque ele tira de mão trocada.
2: Eu acho que do Pickford a dificuldade foi um pouco maior, mas essa daí realmente, né, cara, foi de mão trocada. E no limite ali, né? E ele já tinha feito no outro lance também, no Yamal, na finalização, e agora faz essa daí o goleiro, muito bem o Diogo Costa, que vai, já chegando a 17 minutos, começa a ficar no lucro, pelas três chances aí que criou a equipe espanhola, Portugal já começa a ficar meio, opa, a gente precisa jogar, hein?
0: E tem aquela questão também, né, André Ranieri? Se ao final da Copa do Mundo for montar a seleção, já vai ter complicações pro melhor goleiro, né? Porque o que teve de goleiro nessa Copa do Mundo tá fazendo
1: Rosinha,
0: a diferença, né?
1: O próprio Rosinha, né, que já foi eliminado aí, é um nome também. Agora
0: se
1: a gente
0: dá
1: tá
0: Noruega
1: vendo,
0: aí.
1: O Diogo Costa, o próprio goleiro norueguês, né, o Nyland, são muitos bons goleiros na Copa.
0: Cucurella na linha de fundo, ele tentou brigar, acreditou na jogada, chega a marcação de Portugal e a pegada forte pra cima do Pedro Neto, mas já se levantou, tudo certo com ele, aos 17 minutos e 52, 11-9-665-0797, o torcedor corneteiro participa no Futebol Energia na Copa.
3: Boa tarde, pessoal da Rádio Energia. Cara, essa Copa foi muito boa pro Palmeiras. Palmeiras que quer o Danilo e não queria vender o Flaco. Ambos não estão tendo o destaque que a gente pensou que teria aqui na Copa. John Arias tá voando. E o pessoal do Paraguai jogou bem. E quem a gente menos esperava, que é o Maurício, talvez vai ser vendido. Olha que beleza. Nem só de Brasil a gente vive, né?
2: Concordo com você.
0: Aí, tá certo. É isso aí. Sai jogando a seleção espanhola. Na saída já vem com o Pedri. Pedri recolhe e tenta abrir a jogada. Aí Oyarzabal, antecipação do Veiga foi feita. Ela cai com Rubem Dias. Rubem Dias descendo a João Cancelo. João Cancelo volta no campo de retaguarda para tranquilizar as coisas. E aí faz o passe para Vitinha. Já tenta colocar o Oyarzabal no bobinho. Falta na saída de bola de novo no desafogo. Este sim em Veiga. Já atrapalha a jogada. Vem curtinho, vem Vitinha. Já tenta escapar de dois jogadores espanhóis. Soltou pelo lado canhoto com João Neves. João Neves vai voltar. A Nuno Mendes, e ali o Bruno Fernandes no meio campo tá pedindo calma, tá pedindo tranquilidade, e aí o Cristiano Ronaldo já vem buscar jogo pelo lado esquerdo, tá aí de novo com o João Neves, fica sem opções lá na frente, volta Nuno Mendes, Nuno Mendes, a Vitinha, Vitinha, Nuno Mendes, a Cristiano Ronaldo de primeira, João Neves, a Vitinha, Vitinha tem Cristiano Ronaldo, ele preferiu de novo a João Neves, ele tenta ali a finta pra cima da marcação, junto dele com dois, ficou complicado, obrigado a voltar com Nuno Mendes, e a mal quase ia dando bote, cai no meio campo com o Veiga. Bruno Fernandes abre a jogada de novo ali com Rubem Dias. Rubem Dias atribuiu mais à frente, deixou com Pedro Neto. Ele parte com ela dominada, puxou para a perna esquerda, tocou para o Cancelo. E aí vem de novo Portugal. Passe esticado de novo de João Neto para Cancelo. De Cancelo a Bruno Fernandes, devolveu a Cancelo. Perna esquerda, bateu por cima do gol. Na tabelinha legal, Portugal tentou chegar, mas a bola subiu. Mas já não valia nada também, né, Honey Boy?
1: A irregularidade foi assinalada pelo Adam Nunn, que é o auxiliar número 2 ali da partida. Ele é inglês também. Com isso, posse de bola para a Espanha. Por enquanto, empate no AT&T Stadium, Navagol.
0: E aí, seu Bento, chegamos a 20 minutos. Segue tudo igual, 0-0.
2: É o tribal com uma leve superioridade da Espanha. Parece que a Espanha está um pouco mais agressiva que Portugal. Trabalhando ali sempre pelo como, né? Parte para ele. Sempre é um time que busca muito o Yamal, né? É o que não tem feito Portugal, que esquece um pouco do Pedro Neto ali, que é um jogador que tem uma habilidade também que pode sair alguma coisa. Mas uma vantagemzinha aí para a Espanha pelas três chances criadas.
0: Dani Olmo faz o passe à frente. Alex Baena abriu pelo lado esquerdo para Cucurella. Cucurella deixou para Olmo. Olmo devolveu a Baena. Pediu passagem Cucurella pelo lado esquerdo. Agora ele ficou preso no lance, então ele preferiu a Rodri. Levanta a cabeça, vê o companheiro melhor desmarcado. Ninguém lá na frente. Ele pede calma, ele pede movimentação. E deixa a jogada com o Pedri. Pedri devolveu por dentro. A Laporte parou, prendeu, dominou. Pode tentar a Oyarzabal. Na hora da escapada do Baena, ele ficou pedindo a falta. Vamos ver se o árbitro vai marcar, porque ele levanta os braços e tá reclamando com o árbitro. Ali na tentativa de passe do Laporte, acabou se chocando, trombando ali o João Cancelo pra cima do Baena, viu, Ranieri?
1: Mas foi falta, né? Porque o João Cancelo, ele abandona completamente a disputa da bola, ele vê a movimentação do Baena e vai quase que num double leg ali.
2: Cancelou, agarra... né?
1: Cancelou.
2: O lance, né?
1: Exatamente. Parece a chegada nos Estados Unidos ali, né? Que o... Você chega com visto e o visto é cancelado.
0: É cancelado, sim.
1: Tem jeito, né?
0: Falta para a seleção da Espanha. A fúria vem aí. Mãos na cintura. Vai vir chuveirinho na área, hein? A bola alçada é perigosa. Vem lançamento, a movimentação feita. Diogo Costa preocupado. Alex Baena vai levantar bola na grande área. Momento de perigo. O torcedor espanhol sente o momento. Levantamento feito. Passou do Dani Olmo. No toque de cabeça, o rebote voltou. A batida do Pedro Porro. E ela vai pela linha de fundo. O último toque do companheiro de equipe ou do jogador português? O árbitro tá parando o lance. A por quê, hein, Ranieri?
1: Agora é hydration, na verdade, break, era cooling break, agora é hydration break, que é aquele período, né, para dividir o primeiro do segundo quarto, viu, Navarro, do jogo.
0: Então é a pausa para hidratação, que agora tá assim, né, você, qualquer coisa você...
1: Tem que dar emoção,
0: tem que dar,
1: né?
0: Emoção em
1: você
0: tudo.
1: Quer saiu emoção?
0: Na, saiu na lateral, você... Usa pra hidratação!
1: Pior que tá assim mesmo, né?
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4: Salve galera, Rafael de São Bernardo. E se é o Navagol narrando, vai ser 3-2 para Portugal, hein? 3-2 Portugal. E tomara quando ele volte a narrar o jogo de São Paulo, ele narre esse bando de gol aí a favor tricolor, hein? Pelo amor de Deus.
5: Medroso, covarde.
6: Difícil.
2: Aí
6: difícil,
2: já pedi demais também.
6: Difícil.
2: Aliás, Manel, você está tendo uma demanda reprimida. Que está sendo agora na Copa do Mundo sendo suprida, né? Porque no São Paulo tá difícil, né, Navagol?
6: É verdade, seu Bento. E o negócio é o seguinte, sabe? A gente fez a transmissão do Sub-20, eu tava com a moral elevada, né? Muitos gols narrados. Com certeza eu vou manter essa média com o Sub-20 São Paulo e 15 de Piracicaba. 0-0 terminou o jogo.
2: Agora eu vou falar pra você, revendo a realização do Baena ali. Uma baita defesa do Diogo Costa, hein, velho?
6: Tá louco? Gigantesco.
2: Eu fico na dúvida já do Pickford ou essa daí, cara. Que defesaça.
6: Agora, seu Beto, nesse duelo Cristiano Ronaldo e Lamine Yamal, a gente vai chegar aí com 25 minutos? Quem tá levando a melhor aí,
2: tem
6: hein?
2: Tem uma finalização de cada um. O Cristiano Ronaldo, aquela que ele dá uma pedaladinha daquele estilo dele, meio durona, mas ele finaliza. E o Yamal também naquele lance, né? Nesse lance que volta depois pro Baena, no anterior, o Yamal, ele finaliza também, o Diogo Costa vai para boa defesa. Acho que, por enquanto, uma partida discreta dos dois, tirando essas duas finalizações.
6: No final do primeiro tempo, ele vem aí, Marcelo Lima, para comandar a resenha do Futebol Energia na Copa. Você segue mandando o seu áudio, participando da nossa transmissão no 11966507997. Lembrando que juntinho com a gente está a Rádio Clube FM de Londrina, 95,7 MHz. Aliás, os ouvintes da Rádio Clube FM de Londrina, pode mandar também no seu torcedor corneteiro. Deixa o seu áudio aí, faça as suas perguntas. Pra mim, pro seu Bento, pro André Ranieri, sobre a partida também. Participa com a gente registra a sua audiência. As duas equipes vão voltando após a pausa para hidratação. Até aqui, Portugal 0, Espanha também 0. Daí sai o adversário da Bélgica ou dos Estados Unidos, o surpreendente Estados Unidos. Esse jogo vai acontecer hoje ainda, né, Ranieri?
1: Vai acontecer hoje, né, partida marcada para as 9 horas, aliás, com total cobertura aqui do Energia na Copa. Domênico Gatto na narração, Letícia Bepper nos comentários, Sgrilis na reportagem, Gustavo Santos. Quem avançar desse jogo aí que a gente está transmitindo entre Portugal e Espanha vai enfrentar o vencedor de Estados Unidos e Bélgica na sexta-feira, 16h, em Los Angeles.
2: Aliás, o mundo inteiro hoje tem que torcer para a Bélgica.
1: Depois daquele papelão, você viu, Navagô?
6: Eu vi. E se, a moda pega aqui no Brasil, hein? E se a moda pega aqui no Brasil?
2: O
6: presidente é corintiano, hein?
2: Imagina, começa a ligar.
6: Se a moda pega, viu, Lima?
5: Você viu o que ele falou, não? O Trump? Dois grandes atletas que se enroscaram. Esse árbitro, Rafael Claus, que é um pouco suspeito, se você verificar o histórico dele. Não quero dizer isso porque não gosto de criar controvérsia, mas é muito suspeito. Se quiser, posso mostrar o histórico dele. Aliás, a Federação Paulista de Futebol acabou de lançar uma nota defendendo o Claus.
2: Lógico, não. E eu cantei essa bola. Lembra que eu cantei no jogo ontem? Eu falei, acho que aconteceu isso. O Trump deu uma ligadinha e hoje saiu a notícia do New York Times em primeira mão. E agora ele mesmo confirma, né?
6: O correspondente que estava falando com a gente aqui, exatamente isso, cara. Mas que abismo, meu. Mas que absurdo, mano. Não é possível, velho. Olha, quando você acha que nada mais pode ser bizarro no mundo do futebol, acontece isso.
2: Então, pois é, Doku, De Bruyne, é com vocês hoje.
6: Olha, eu vou te falar, será que a seleção da Bélgica embala de vez? Ou os Estados Unidos surpreende? Bélgica e Estados Unidos quer destaque aqui na Energia 97 FM. Após Portugal e Espanha, toque de cabeça, vai voltando a jogada. Portugal desce pelo lado esquerdo com Bruno Fernandes, partiu para cima da marcação de Dani Olmo, volta a Vitinha, abre o arco agora pelo lado direito buscando a João Cancelo. João Cancelo, se quiser, tem Pedro Neto pedindo no comando, e é isso que o CR7 faz. E aí ele parte para cima da marcação, toca mais atrás, chama no 1-2, Baena dá combate, é obrigado a voltar, tá aí de novo com Rubem Dias voltando ali, a Vitinha, atleta do PSG, ele vai tentando levar aqui para lateral de campo,
0: soltando pelo lado esquerdo a Bruno Fernandes, está travado, é obrigado a voltar. Nuno Mendes fica com a posse da redonda, toda no seu campo de defesa. A seleção espanhola, Portugal mantém o volume de jogo, tenta calibrar a jogada para o meio campo com Veiga, abre a Rubem Dias. Rubem Dias tem João Cancelo pedindo mais à frente, ele trabalha a jogada, prende por dentro, para, solta João Neves, tá marcado, vai chegando o Rodri para cima dele, combate feito e aí vem para interceptar o lance. A Espanha pega essa e tenta se jogar no contra-ataque. Dani Olmo soltou mais à frente, ia chegando para Lamine Yamal. A cobertura feita providencial da zaga de Portugal, viu, Ranieri? Ia sair na cara do gol.
1: É, mas foi ali na hora certa, né? Esse contra-ataque, a chegada da Espanha sempre com muita velocidade, poucos passes para estar no campo de ataque. Agora foi bem ali. O Veiga, né, conseguiu fazer o corte e evitar essa progressão da Espanha.
0: Pega esse lançamento aí, Cucurê já vai brigando pra cima do Pedro Neto, caiu, pediu falta e o árbitro vai marcar. Ué, mas tá invertendo, é isso, Rony?
1: É, o árbitro da partida, pelo visto, Anthony Taylor, ele acabou invertendo, né? Ele deu ali, matou no peito, tá, na caixa e depois pegou na mão, né? Então, por isso, o Pedro Neto, quando ele faz o domínio, a bola escapa, pega na mão dele. E aí o árbitro Anthony Taylor acaba dando posse de bola para a Espanha.
0: Que vem para o campo de ataque, já desce aí com Cubarsí. Olha o zagueirão se aventurando lá na frente, preferiu a Dani Olmo. Lamine Yamal, na passagem Pedro Porro, em velocidade na linha de fundo, tenta o levantamento. Nuno Mendes, no carrinho, esperto corte providencial, no timing perfeito, joga pela linha de fundo, Ranieri.
1: Isso, a tentativa pelo lado direito, né? Um dos jogadores aí que ganharam posição durante a Copa do Mundo, Pedro Porro do Tottenham, ele tentou o cruzamento, mas a bola foi cortada. Mais um escanteio novamente pelo lado direito para a Espanha, tá bom? Quem atravessa o campo para bater é justamente o Alex Baena, 24 anos, do Atlético de Madrid.
0: Próximo dele, Dani Olmo. Ele faz o passe curtinho para o camisa 10 da Espanha. Devolveu a jogada para o Baena. Baena, Lamine Yamal. Na entrada da grande área, ele soltou mais atrás a Pedro Porro. Fez o levantamento para o cabeludinho, que é Cucurella. Cucurella, camisa 24, dominou. Solta mais atrás a Pedro. Vai daí, ele preferiu levantar a defesa do goleiro. E Dani Olmo, de cabeça, manda para a linha de fundo. Eu fiquei com a impressão que o levantamento daria pro Dani Olmo, mas se oferece ao Diogo Costa. E no rebote o camisa 10 bota pela linha de fundo, Ranieri.
1: É, se a bola tivesse entrado, eu tenho certa dúvida em relação à posição do Dani Olmo, né? Mas que foi mal agora. Tudo que o Diogo Costa foi bem na finalização do Yamal e do Baena naquele mesmo lance, agora ele foi mal. O cruzamento do Pedri, ele acabou espalmando a bola para dentro da área e o Dani Olmo de cabeça mandou pela linha de fundo, mas acho que ele estava um pouquinho
2: também
1: à frente.
2: Acho. Eu acho que se faz o gol, vai pro VAR, né? Eu acho que não ia valer. Mas deu uma rateada, que é raro do Diogo Costa nesse lance aí. Aqui tá com essa bola cruel pro goleiro, né? Não sabe onde vai, quando sabe se fica ou sai. Ele foi. Agora é um totozinho ali no CR7, hein? Cuidado, o robozão já é um senhor, hein?
0: 41 anos. Para Cristiano Ronaldo. 31 minutos e 6 jogados da primeira etapa de jogo lá no Dallas Stadium. Segue tudo igual. Portugal 0, Espanha também 0. É lateral para a seleção portuguesa. Nuno Mendes é quem vai arremessar a redonda. Vê quem chega junto com ele. Já se aproximou. É o próprio Bruno Fernandes, que teve dificuldades para ajeitar no peito. Então tenta brigar Lamine Yamal. Nuno Mendes vai voltando a jogada ao seu campo de retaguarda. Bruno Fernandes briga, leva para lateral, sem companheiro por perto. Ele bate lá para frente. Nossa senhora! A chamada é uma para trás, né, Ranieri?
1: Exatamente, né? Era o Emerick Laporte, zagueiro do Bilbao, acabou dando para trás ali, mas ele mesmo se recuperou, a bola acabou sobrando pro Unai Simón, goleiro espanhol. 0-0, Navarro.
0: 0-0, já fica no meio campo, tá aí com Pedri. Cubarsí já pediu, vem pro campo de ataque conduzindo a fúria, esticou por dentro e no carrinho chegou o João Félix para travar. Sobra mais uma vez pro goleiro Diogo Costa. 31 minutos e 42 jogados. Este é o primeiro tempo. Dallas Stadium vale vaga para as quartas de final da Copa do Mundo. Diogo Costa bate lá para frente, tem toque de cabeça e ela vai voltar. Voltando, fácil para a defensiva portuguesa com Veiga. Camisa 13, o zagueiro português já manda lá para frente na tentativa de lançamento de João Félix a Bruno Fernandes. Ele pediu falta, o árbitro manda seguir. Recuperação da Espanha. Tudo isso acontecendo próximo ali já na roda gigante. A Espanha vai tocando bola. Este é Rodri. Rodri observou a movimentação ali do Cucurella, refugou o passe. Volta o lance. Pau Cubarsí pelo meio, já sai trabalhando com Pedri. De Pedri para Olmo. De Olmo a Oyarzabal. Oyarzabal pediu também ali o pai. Baena, em profundidade, já desce também Cucurella, parou, prendeu, encontra o companheiro melhor desmarcado, solta mais atrás para Alex Baena, de Baena a Pedri, Pedri observou agora Pedro Porro, esticando o passe a Lamine Yamal, ele e Nuno Mendes, ele vai tentar calibrar pelos flancos, chamou no X1, preferiu a Dani Olmo, soltou por baixo, passa na pequena área, antecipação da zaga portuguesa, já vem para afastar o perigo, mandar pela linha de lado, arremessou lateral, Ranieri.
1: Isso, acabou cortando ali no momento de perigo do ataque da Espanha, que toca aquele estilo espanhol que a gente já está acostumado, é o tic-tac, é o toque com paciência, jogo de aproximação, Naval.
0: Laporte dominou, tocou Alex Baena, partiu para cima de Cancelo, tentou levar para linha de fundo, tá travado, tá cercado, volta a Cucurella, Cucurella a Laporte, olhou para a área, vai preparar o levantamento, preferiu Alex Baena de novo, partiu para cima do Neto, fez o levantamento, Veiga de cabeça, vem para tirar, rebote, voltou Pedro Porro, a Rodri, Rodri deixando mais atrás, sai trabalhando a jogada com Pedri, Pedri a Laporte, soltou por baixo no domínio de Oyarzabal, toca para Rodri, Rodri no corpo, ficou a feição, pode até bater, engatilhou, soltou para Pedro Porro, evoluiu a jogada agora pelo lado direito com o Lamine Yamal, encontrou desmarcado a Pedri, ele parte para cima da marcação, devolveu a Lamine Yamal, contra dois, ficou complicado, de novo, Nuno Mendes prevalece no lance, João Félix tenta sair jogando, o árbitro tá parando o lance, Ranieri.
1: É, o Yamal ele vai na bola, atinge a bola, mas ele chega com uma força excessiva, pela imprudência, o árbitro da partida acabou dando a falta do Yamal ali em cima do João Félix. Agora o Yamal não tá bem no jogo, tá? Ele tá tentando as jogadas individuais, ele teve aquela finalização na boa defesa do Diogo Costa, mas por enquanto os dribles dele, as jogadas individuais não estão encaixando, Navarro.
2: É que ali é o Nuno Mendes também, né? Ali na Exato. Dele, né? Um dos melhores laterais aí do mundo, é difícil passar por ele, cara.
0: Nesse duelo aí, tá difícil pro Lamine Yamal, viu? Quando encontra o Nuno Mendes, encontra muitas dificuldades. O atacante camisa 19.
2: Isso é bom, ele é muito forte, né? Fisicamente. É. Dificilmente ele vai perder no corpo.
0: E aí a Espanha tem a posse da redonda de novo com o Cubarsí. Dando passe na direita para Pedro Porro. Porro devolveu a Cubarsí. Laporte fecha ao lado dele. Ele preferiu a Rodri. O capitão da Fúria já sai tocando de novo com o zagueiro espanhol Cubarsí. Olhou para o campo de ataque. Desenvolveu o lançamento. Saiu do gol. Diogo Costa. A tentativa era com ele. Oyarzabal, né, Ranieri?
1: O Oyarzabal, aliás, é um jogador que foi mudando a forma que ele atua. Já falamos aqui em outras transmissões da Espanha. Ele era ponta esquerda, tá bom? É, e ele foi se adaptando, também jogava na ponta direita até virar uma espécie de centroavante, falso 9, né? Não é um jogador com tanta presença de área, ele joga mais com a inteligência. Lembra um pouco o Firmino, né? Aquele falso 9 que é muito inteligente e que é na época boa do Firmino e que serve ali principalmente os jogadores de lado.
0: E a Espanha tem a posse da redonda no toque de 35 minutos e 20, segue tudo igual, 0-0. Vem de novo para o campo de ataque, mais uma vez a seleção espanhola com palco, Barci deixando para Pedri. Pedri arredondou o passe para tentar bater Laporte. Chega a marcação de Portugal para tirar. Sai trabalhando com João Neves, João Neves a Cancelo. E aí olha como chega o Cucurella ali já cercando. E aí abriu espaços, Vitinha recolhe por dentro, faz o passe para o Robozão. Tudo isso acontecendo no campo de retaguarda. Portugal tenta sair jogando, tenta encontrar os espaços, o passe vem pro camisa 7 de Portugal, abre a jogada do lado esquerdo, João Félix faz a finta pra cima da marcação de Pedri e tocou pra Vitinha, pegaram o João Félix, ele tá reclamando, mas Portugal vem, João Neves dominou, já tocou, João Cancelo abriu a jogada mais à frente, Pedro Neto pede também, mas este é Bruno Fernandes, olhou pra área, vai preparar o levantamento, tá passando mais uma vez Pedro Neto, recebeu, puxou pra cima de Cucurella, fez o levantamento na segunda trave, João Félix de cabeça fez a defesa, o goleiro lá vai voltando, Cristiano Ronaldo pega o Naysimo. Levantamento feito na segunda trave, toque do João Félix e o Cristiano Ronaldo ainda tentou completar, Ranieri.
1: E quase, quase ele consegue, né? A bola acabou passando por todo mundo, chegou o João Félix e escorou pro meio da área, o Cristiano Ronaldo, ele se esticou completamente, conseguiu dar um tapa de perna direita, o goleiro Naysimon dá um pulo, como um gato, faz a defesa. Mas o Laporte estava por ali, se o Naysimon não chegasse, o zagueirão, ele conseguiria fazer o corte. Boa chegada de Portugal, é lá e cá, mas por enquanto partida empatada 0-0. É,
2: plasticamente foi bonito o lance, né? A ponte do goleiro, a finalização do CR7. Como é que tá acontecendo agora aí, hein? Então, revendo o que aí? Tem VAR, será?
0: É, tem uma conversa ali, né? Do árbitro Anthony Taylor com o Naysimon. E eu não sei se é naquela... Não sei se é naquela chegada lá do João Félix. Apesar que o Pedro Neto ali já tá tirando a chuteira também.
1: Então, ele tira a chuteira, o pé direito, né? Sentindo alguma coisa ali no pé direito.
0: Estou tentando recuperar a imagem ainda, né?
1: Porque... será que teve alguma chegada mais forte, mais firme? Eu, particularmente, não vi. Né? Não vi. Até agora o João Félix, ele está com dor no braço esquerdo, porque ele tinha algo que marcou... ele... Ó, o cruzamento foi feito no segundo pau, ele bateu. Ele bateu na placa de publicidade. Levou a pior e está indignado ali. O camisa 18, o Pedro Neto, jogador do Chelsea, sem a chuteira esquerda, a direita, aliás, reclamando, quer que o VAR ele veja alguma coisa, mas por enquanto não mostrou nada. Viu,
0: a FIFA mesmo não recuperou a imagem que aconteceu lá com o Pedro Neto. Se acontecer, são duas reclamações, né? A do João Félix e essa daí do Pedro Neto, que a gente nem observou até aqui. 38 minutos e 11. Mas também, olha como é que ficou a chuteira do Pedro Neto,
2: hein? Ali, vai precisar trocar, hein?
0: Parte de tornozelo ali da chuteira do Pedro Neto. É um abraço. Foi pro vinagre, meu. Vai ter que trocar. 38 minutos e 25. Espanha 0, Portugal também 0. Já já, Marcelo Lima vem para comandar a resenha do intervalo do Futebol Energia na Copa.
5: Muito
0: a bola
5: bem.
0: Volta a rolar no Dallas Stadium. Sai trabalhando com Nuno Mendes. Nuno Mendes deixando a João Félix. Pegada do Pedro Porro para cima dele. Ele já deu aquela butinada, saiu pedindo desculpa para não levar o cartão amarelo. Mas que rápido, hein, Ranieri?
1: Nossa, chegou, é toma. O Derrache Barai, né? Para quem fez judô sabe. E foi bom, porque o João Félix, ele caiu ali com as costas no chão. Falta para Portugal, campo de defesa, lado esquerdo, o Nuno Mendes. Tá por ali, vai bater.
0: Tá franco o jogo, tá daquele jeito, tá tete a tete. E aí o lançamento de Nuno Mendes buscando lá do outro lado. A João Cancelo ajeitou no peito para cima da marcação de Alex Baena. Levou para linha de fundo, vai preparar o levantamento e ganha o escanteio. Portugal terá a chance na bola parada aos 39 minutos e 40. Já vai se movimentando a seleção portuguesa. Toda a preocupação de Unai Simon. Vamos ver quem é que chega para Portugal aí para bater. Parece que é o Nuno Mendes de novo. Vai movimentar na grande área. Toda a expectativa do torcedor português. Já trocou a chuteira, né, Ranieri?
1: Trocou. Aquela lá já foi pro vinagre. E essa chuteira nova, tecnológica, você não precisa nem amarrar, né? Você não. Só enfia no pé.
2: Tudo rosa. Pesa gramas, né?
1: Super leve, exato.
0: A maioria, tudo rosa. Pois é. 40! Quase ideia. Escanteio pra bater. Pelo...
1: O apitinho tem gente que perde a linha. Cuidado aí, o Gabiru.
0: Esse eu vi hoje.
1: Você viu, né?
0: Esse eu vi. Vai ter movimentação na grande área. Tem um empurra-empurra, porque é escanteio para Portugal. Nuno Mendes vai levantar na área, hein? A chance da bola parada, mas ele preferiu devolver curtinha a João Félix. João Félix pra cima do Dani Olmo. Devolveu no bico da grande área. Nuno Mendes bateu, desviou na trave! E ela vai saindo pela linha de lado em arremesso pra Portugal. Bater, Ranieri, que chance!
1: Uma jogada ensaiada no escanteio curto. A bola voltou pro Nuno Mendes. Ele encheu a perna esquerda. A bola desviou no meio do caminho. Já tava fora completamente da jogada o Unai Simon. E ela explodiu no travessão. Né, a bola bateu na cabeça do Pedro Porro, que estava no meio do caminho. Ele desviou de cabeça, tirou do goleiro, mas quase que ele marca contra. Explodiu no travessão que balança até agora, Navarro.
0: E o próprio Nuno Mendes é quem vai arremessar o melão direto lá na grande área. A oportunidade para Portugal, o lançamento vem pelo alto. Ajeitou no peito o João Félix, mas não está valendo nada, né, Ranieri? João Neves ali, perdão.
1: É, o João Neves só mudou de João 1 para João 2. O árbitro da partida era muito agarra-garra, né? Então o árbitro da partida, Anthony Taylor, manda voltar. Cuca Ball. Aí, na Copa do Mundo, Navarro.
0: Tá ali, ó.
2: Era como o Cuca era visionário.
0: É. Nuno Mendes, só que não mandou pra grande área, não. Ele voltou pra Vitinha. Vitinha, Nuno Mendes, na tentativa de levantamento, rebate na marcação de Dani Olmo. Mesmo assim, Portugal tenta brigar, briga. A Espanha também, Lamine Yamal, escapa do primeiro, do segundo também. E aí tentaram derrubar, ele não conseguiu. Levou pro meio campo, abriu a jogada pelo lado esquerdo, Alex Baena, mas acabou atrasando o lance, né? E aí ficou a feição pra Portugal poder reposicionar a sua defensiva. Mesmo assim, a Espanha vem de novo aos 42 minutos. Este é Rodri, abriu a jogada pra Lamine Yamal. E tem um certo espaço, dominou por baixo. Chega a marcação de João Félix na bola, né, Ranieri?
1: É, e aquele negócio, né? O João Félix, muita gente pergunta assim, pô, por que ele tá jogando e o Rafael Leão não, né? O João Félix, apesar de atacante, ele é um jogador que volta muito, ajuda na recomposição e foi ele quem desarmou o Lamine Yamal. E que jogadaço que fez o Lamine Yamal no lance anterior. Ele sofreu a falta, o árbitro deu a vantagem. Isso acabou, prefiro continuar, mas acabou quebrando um pouco, né, o contra-ataque espanhol.
0: E aí, seu Bento, destaque individual deste primeiro tempo, que já já a gente vai se aproximando do final da primeira etapa aí, né?
2: É mais o conjunto, né? Acho que individual, gostei muito da partida do Nuno Mendes aqui, porque ele conteve os avanços do Yamal, tanto é que nessa ele vem pelo meio, né? Lá vem Portugal.
0: Bruno Fernandes na tentativa de passe por cima para Vitinha, e aí escorou de cabeça a marcação da Espanha, recuperação do Bruno Fernandes, cochilou ali o Pedri, e ela vai voltando para Cristiano Ronaldo, dominou, já fez a finta, abriu espaço, Dani Olmo já ficou vendido no lance também, mas a jogada é para trás, e aí vem de novo para Veiga, Veiga soltando curtinho no comando, já vai começar de novo de João Neves a Rubem Dias abriu a jogada para Cancelo, e aí tem Pedro Neto pedindo ao lado dele, pediu, recebeu, ele parte para cima da marcação de Cucurella, levou para entrada da área, solta mais atrás para Vitinha, Vitinha lá na frente, tá todo mundo marcado, é obrigado a voltar pro Rubem Dias. Mesmo assim, Portugal está no campo de ataque, mas toca ali próximo da circunferência central a Veiga. Vem buscar jogo agora o Bruno Fernandes. Bruno Fernandes devolveu pro Veiga, então ele parte pra cima da marcação, vai sozinho ganhando jardas. Abriu a jogada pelo lado esquerdo pra Nuno Mendes, tem que escapar de Lamine Yamal. Ele tenta brigar uma, duas vezes, ela vai sobrar, vai vir na dividida. E aí o Lamine Yamal desistiu do lance. Então ela sobra pra Veiga. Veiga soltou curtinho mais à frente, a Nuno Mendes olhou pra área, preparou, levantou pra ser R7, saiu do gol o Nai Simon para fazer a defesa, Ranier.
1: É, aquele cruzamento barrigudo, né, facilita a vida do goleiro. Agora é impressionante ver também, eu falei do João Félix, né, que é um atacante que recompõe muito, e o Lamine Yamal, que é a grande estrela da Espanha, ele voltando, marcando, tá certo que foi driblado ali, mas você vê que ele faz o trabalho sem bola também, importantíssimo, mesmo sendo o grande nome dessa seleção espanhola.
0: E aí a Espanha vem de novo com ele, é Pedro Porro, Lamine Yamal já vai se desmarcando para receber o passe, toca mais atrás, Espanha no campo de ataque, Dani Olmo recebeu, abre o espaço, tocou para Alex Baena, vai partir para cima da marcação de Cancelo, deixando a Cucurella, Cucurella, Dani Olmo observou agora ao lado dele o companheiro que é Rodri, deixa mais atrás pro zagueiro Laporte, tá no campo de ataque, deixa curtinho de novo, Pedri, ajeita a jogada, devolve o lance, chama no 1-2, Dani Olmo desmarcado, bolão, Oyarzaba, na grande área dominou, puxou pra perna esquerda, na hora de bater foi travado, rebote voltou pro Rodri, disparou por cima do gol. Sem perigo nenhum, Ranieri.
1: É, não pegou como poderia na bola, muito embaixo, a bola até com força, né, do Rodri, que já foi eleito, inclusive, melhor jogador do mundo pela France Football. Aliás, aquela polêmica com o Vini Júnior, né, o Rodri ganhou na France Football e o Ballon d'Or, e o Vini Júnior ganhou o The Best da FIFA, né, depois que a premiação não era mais unificada. Chutou para fora, tiro de meta, posse de bola é para Portugal, 0-0.
0: Acréscimos aí, temos
1: 6 minutos.
0: 6, hein? Vamos até 51, portanto, vai ter o arremesso, a seleção portuguesa no campo de ataque vai trabalhar a posse da redonda. E o arremesso cobrado pro Pedro Neto, fez a proteção, devolveu para Cancelo. Baena não pega na bola, sobra para Vitinha, toca mais atrás. Nossa senhora, mas ficou complicado ali esse toque de bola de Portugal. É que na habilidade, João Neves já levou pelo lado esquerdo, cutucou por cima, Cristiano Ronaldo se desmarca, saiu do gol, o Unai Simon se antecipa, faz a defesa, escapa da marcação, mas a bola não foi legal, o goleiro espanhol faz a defesa e já sai jogando de novo pra Fúria, deixando curtinho pra Pedri, Pedri a Rodri, Rodri abriu Alex Baena, ele domina na perna canhota, na perna direita, ele vem pra cima agora de Pedro Neto, dominou, tenta levar pela intermediária, preferiu afunilar o lance, tocando próximo ali, na lateral pra Cucurella, que tomou uma trombada, bola vai voltando pra Rodri, Rodri a Dani Olmo, Dani Olmo de costas pro crime, abre curtinho no comando pra Pedro Porro por cima, buscando a Lamine Yamal, bom domínio na grande área, bateu errado, mas muito errado, muito errado, hein, Ranieri?
1: Agora ele tem a justificativa que o auxiliar número 1, Gary Beswick, ele acabou dando a posição irregular, e tava mesmo, né, tava mais de um corpo à frente ali, recebeu o lançamento Lamine Yamal, dominou com a perna boa, que é a perna esquerda, ele bateu de esquerda, né? Ali era pra perna direita, tava desequilibrado, não ajeitou o corpo, com isso acabou isolando, mas já tava parado.
0: Recuperação da Fúria de novo, já tenta se jogar pro campo ofensivo, mais uma vez com o Pedri, dominou ao lado dele, se mexe o Rodri, ele preferiu a Dani Olmo, Dani Olmo, Oyarzabal, Oyarzabal tenta escapar da marcação de Cancelo, o árbitro tá parando o lance, Ranieri.
1: Parando o lance, falta a favor da Espanha, ainda dá tempo, quem sabe do primeiro gol aí na primeira etapa. Nossa. E foi falta, né? Chegou atropelando ali, o Dani Olmo sofreu a falta, na frente do árbitro, os jogadores pedem cartão amarelo, mas normalmente nessa Copa a gente vê os árbitros economizando um pouco, né, na aplicação dos cartões. Falta na intermediária, mais pro lado esquerdo, a mais ou menos 15 passos ali da grande área. vai chegando por ali para bater o Baena. Baena de perna direita e Amal de perna esquerda, Navarro.
0: Ao final do primeiro tempo, vem Marcelo Lima para comandar a resenha do intervalo do Futebol Energia na Copa, com a análise do seu Bento de até aqui, Espanha 0, Portugal também 0, com a sua participação nos torcedores corneteiros, 11966507997, é falta. A Espanha tem uma falta para bater. Alex Baena já mandou a cal, direto na grande área, levantou lá na segunda trave, a batida do Rodri Laporte de cabeça, chega a marcação de Portugal para tirar, né, René? Mas o árbitro
1: tá parando. Uma falta, pelo menos ele fez ali o sinal de empurrão, né? Ele teria identificado algum empurrão de algum jogador espanhol em cima de um português, por isso jogo parado. Se saísse o gol, não valeria. Bola para Portugal, quem tá chegando para bater é o Diogo Costa.
0: 48 minutos e 2. Segue tudo igual. Portugal 0, Espanha também 0. Vale vaga para as quartas de final da Copa do Mundo 2026. Lançamento do Diogo Costa buscando a Bruno Fernandes. Ela passa direto e vai pela linha de lado. Em arremesso lateral. É favorável para a Fúria. Arremesso já cobrado de Pedro Porro para Rodri. Rodri vai voltando a jogada para Cubarsí. Cubarsí soltando por dentro para Pedri. Pedri voltando a Cubarsí. Laporte se desmarca para receber o Robozão. Robozão tá chegando, hein, Laporte? E aí na perna esquerda ele despacha, manda lá pro campo de ataque, já bota pra correr Alex Baena. Ganhou o lance, melhor pra seleção portuguesa com Rubem Dias. Rubem Dias tocando pra Veiga, Veiga, Nuno Mendes. Nuno Mendes dá um tapa curtinho à frente pra João Neves. Saída de bola pra seleção portuguesa. Agora o João Neves para, prende, ajeita. Vê quem se aproxima, Lamine Yamal marcando a distância, ele pisa nela, toca de novo ali para João Félix. Félix devolveu a jogada na tabela feita, o João Félix tenta o lançamento pelo lado esquerdo, o Bruno Fernandes não foi, a bola vai saindo pela linha de lado, arremesso lateral, Pedro Pucco já arremessa o melão, começando no seu campo de retaguarda, Espanha, Ranieri.
1: E a FIFA rejeitou o recurso da Federação Belga, tá, para anular a anulação da suspensão do Balogun. Com isso, o Balogun, ele tá apto para jogar daqui a pouquinho, tá bom? Não adiantou o esforço da Federação Belga.
0: Não arrumaram nada. É que coisa, isso é perigosíssimo pro futebol, viu, seu bem? Na
2: muito
0: boa.
2: Muito perigoso. Na e boa. Assim, na boa, era só elogios até hoje pra organização da FIFA, pela Copa do Mundo que vem entregando. Isso aí ficou feio, cara, ficou muito feio, porque era uma falta pra expulsão realmente. Então não tem muito o que falar não, cara, é muito feio.
0: João Félix, lançamento feito, ele tentou o domínio, o árbitro tá parando o lance e já tá marcando a falta de ataque do camisa 11 português. É a última volta do ponteiro do relógio lá no Dallas Stadium, oitavas de final da Copa do Mundo 2026. E aí o Unai Simon tá falando, ó, vai todo mundo lá pra frente que eu vou jogar, é lá. O tempo tá passando, o Cristiano Ronaldo tá reclamando. A jogada foi lá atrás, né, o Unai Simon, isso. Ali se aproxima dele o próprio Cubarsí, mas ele já falou que vai mandar o balão, hein. A bola vai viajar em Dallas. Tomou distância, já chegamos a 50 minutos e 25. Vai mandar lá pra frente, pode ser a última da Fúria, hein. Aí, o Unai Simon manda lá pro campo de ataque. Tem desvio de cabeça, vai sobrando, mas deu certo, hein. Alex Baena dominou, partiu pra cima da marcação do Rubem Dias. Rubem Dias! Bate nele, sai pela linha de lado, arremessou lateral no campo de ataque. A Espanha vai ter a posse de bola, não vai ter mais, porque o árbitro Anthony Taylor aponta o centro de campo e apita. Final do primeiro tempo lá no Dallas Stadium. Jogo franco, movimentado, pegado, mas ninguém tira o zero do placar, nem Espanha e nem Portugal. Mas ele vem aí, Marcelo Lima, para comandar a resenha do Futebol Energia na Copa.
7: Fim de primeiro tempo. Todo mundo pro vestiário, que daqui a pouco tem mais.
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5: A bola parou em Dallas, final do primeiro tempo. Por enquanto, ninguém mexeu no placar. Portugal 0, Espanha 0. Seu Bento, quem esteve mais próximo do primeiro gol, hein?
2: Foi muito parecido o jogo. Até nos números, em posse de bola, em ataques perigosos ali. Teve um pouco mais da Espanha. Mas eu acho que a Espanha, por aquele lance do Oyarzábal. É isso, foi. Ele, eu acho que por aquele lance, foi cara a cara, né? Foi cara a cara com o goleiro ali, com o Diogo Costa. Teve tempo de olhar, escolheu o canto e bateu para fora. Mas isso, né? Teve os ataques também de Portugal, muito perigoso. A bola na trave do Nuno Mendes com desvio. Teve aquela finalização do Cristiano Ronaldo também, que embora foi devagar, o goleiro pegou. Então eu acho que fica uma leve vantagem para a Espanha, mas um jogo muito igual, né? E assim, o Yamal muito bem monitorado, a gente sabe que ele é um que pode fazer a diferença. Ele volta de contusão, ele não está ainda 100%, o Yamal, mas ali em cima do Nuno Mendes ele não arrumou nada, que é um baita lateral, né? E pelo lado de Portugal também senti falta ali pelas ações do Pedro Neto, né, que é pelo outro lado, que também é um atacante que rabisca muito, né, tem uma habilidade. João Félix, ele voltou muito também para ajudar o Nuno Mendes, né, nessa dobra ali do Yamal, que é um jogador muito perigoso. Então, ficamos ali num jogo, se fosse ter uma porcentagem, Lima, ficamos 60 a 40 para a Espanha, em termos de, na medição aí de quem foi melhor. Mas foi um bom jogo, disputado. Muitas vezes não é só com gols que o jogo pode ser legal, foi um jogo com bastante disputa técnica de ambos os lados, mas uma leve vantagem da Espanha.
5: Agora, no duelo de gerações, Cristiano Ronaldo contra o Yamal, deu empate, né? Que os dois estão meio apagadinhos, né?
2: Tivemos ali uma finalização do Yamal, que era que o Diogo Costa defende, depois teve uma outra que ele estava impedido, e o Cristiano Ronaldo teve duas. Né? Teve aquela finalização que ele dá uma pedaladinha e o goleiro pega, e depois essa daí que ele dá meio que uma puxeta ali e a bola devagarzinho poderia ter entrado. Eu acho que talvez mais participativo o Cristiano Ronaldo, né? Eu acho que talvez ele nesse primeiro tempo fique um pouquinho na frente.
5: Por enquanto o jogo tá equilibrado, né? Tá um jogo, não tá quente do jeito que a gente esperava, mas é de rivalidade, é jogo nervoso, é jogo pegado, né? Normal que aconteça esse cenário aí que tivemos nesse primeiro tempo, né? Vamos ver se no segundo tempo a coisa esquenta, porque se alguém marcar um gol, aí a coisa vai pegar no breu, né? Porque daí, quem tomar o gol vai ter que ir pra cima, né? Então, talvez o jogo melhore, esquente mais se alguém abrir o placar aí logo no começo deste segundo tempo. Vamos colocar o povo pra falar, Gabiru?
9: Salve, salve, galera do Energia na Copa, Renan de Itaquera. Tô aqui no Ipiranga, dentro da firma, mas aqui com o fone ligadinho na Energia 97. Rapaziada, o Brasil já era certo que ia ser eliminado, né? Mas não dessa forma humilhante de novo, né? Mas fazer o quê? Agora é voltar a falar de política, São Paulo, Corinthians, Santos e Palmeiras e torcer pra Portugal.
5: A Copa ainda não acabou, mas eu já estou começando a ficar com depressão pós-Copa. Só de pensar que nós vamos voltar pro nosso mundinho aqui, Campeonato Brasileiro, Libertadores, Sul-Americana. Meu Deus do céu, já começa a me dar depressão pós-Copa já. Aliás, amanhã no tempo de jogo a gente já vai começar a dar pitacos dos clubes paulistas e tal, né? Pra já começar a voltar em pílulas, né? Porque, olha, voltar de uma vez só é muito triste. Deus me livre.
2: Tô animado, né? Eu sei que pra outros não, mas eu tô empolgado.
5: Pra mim, voltar pra esse mundinho aqui, pra mim, eu adoro Copa do Mundo. Você sai de Copa do Mundo, pra mim é depressão, não adianta. Não adianta.
6: É engraçado, Lima. Eu tenho conversado com alguns amigos palmeirenses e eles são os únicos mesmo que estão, não vejo a hora da Copa acabar, não sei o que. Você vai perguntar pra São Paulino, palmeirense, santíssimo?
2: Não que eu vejo a hora de acabar, mas eu tenho empolgação, né? Lógico, o legado...
6: Por que essa empolgação?
2: Porque o Palmeiras deixou um legadaço ali, né? No primeiro turno, no primeiro semestre, né? Líder do brasileiro, classificado na Copa do Brasil, na Libertadores também, nas oitavas, vai pegar o Cerro Porteño, então não tem como a gente não estar empolgado.
6: Coisa boa, né?
5: Daqui a pouco
2: volta. Pra quem
5: vai
2: jogar Sul-Americana, playoff de Sul-Americana, é doído.
5: Meu Deus do céu. Dia 19 acaba a Copa do Mundo com a sua finalíssima, né? E dia 20 voltamos à nossa realidade no mundinho aqui.
2: Dia 17 tem jogo do Santos. Dia 17, Santos e Botafogo.
5: É verdade.
2: Lá no Engenhão.
5: Mas tudo bem, mas ainda tem Copa até dia 19, né? Até dia 19 dá pra gente ainda pensar um pouco, né? Mas depois volta pra realidade no nosso mundinho aqui. É brasileiro, Libertadores, Sul-Americana. E vamos assim até 2030, né? Que beleza. Muito bem, mais um corneteiro.
10: Olá pessoal da Energia FM, daqui fala-vos o Augusto a partir de Angola. Estou a torcer pela Espanha, vamos Espanha!
5: Ó, oh, Tá torcendo pra Espanha. Que beleza, hein? Tá certo, audiência no mundo inteiro aqui. Vamos lá, mais um. Vamos lá.
11: Aí, energia na Copa. Maestro Bacurinho, Gordo, Guatu no Ceará. Pouco cego na área, seu Bento. Tamo junto. O robôzão aí vai destruir, viu? É 3-0 pra Portugal. Tamo junto. É as raízes, né? Os colonizadores. Um abraço aí, Navarro, e toda a galera da energia. Tamo ligado sempre aqui, tá? Parabéns.
5: Sim!
2: Gal, legal.
5: Maguila, nossa Maguila. Aí, sempre com a gente. Eu sempre digo, quando ele entra aí com o corneta, quem nunca ouviu a voz do Adilson Maguila Rodrigues, é isso. É igualzinho, mas igualzinho. Tom de voz, jeito de falar, igualzinho ao saudoso Maguila, o nosso maior boxer peso pesado. Temos um ouvinte correspondente lá, direto de Maiorca, na Espanha, o Léo Guma. Tudo bem, Léo?
12: Olá, Marcelo, tudo bom? Tudo bem por aqui?
5: Beleza. E aí, a expectativa desse primeiro tempo aí foi amarrado, hein, Léo?
12: Pois é, eles intercalaram, né, o domínio do jogo, né, a Espanha, Portugal, eles realmente, em algum momento do jogo, algum teve uma maior iniciativa, e começando, né, com Espanha, com um ataque melhor, depois Portugal deu aí um trabalhinho, meteu até bola na trave, né?
5: É verdade, deu bola, o Nuno, né, chutou, a bola desviou na zaga e quase Portugal fez 1-0. Agora, o pessoal aí na Espanha esperava um jogo fácil ou a rivalidade existente com Portugal sempre vai deixar esse clássico nervoso e difícil?
12: Existe a rivalidade e não consideram um jogo fácil, porque realmente são figuras também conhecidas e jogadores que são realmente bons jogadores na equipe de Portugal também, né? Na verdade, são duas equipes que são muito. São equivalentes, né? São muito parecidas, igual no caso.
5: E o pessoal aí na Espanha achou o quê da eliminação brasileira, hein?
12: Pois é, já tiraram bastante sarro de mim aqui, mas esperavam que o Brasil conseguisse passar da Noruega, consideravam a equipe brasileira mais forte, e na verdade eles comentaram muito do pênalti perdido pelo Brasil antes, né, do primeiro gol e o segundo da Noruega, né, no começo do jogo ainda 0-0, o Brasil perdeu um pênalti, né?
5: Rapaz, Bruno Guimarães, né? Acabou perdendo o pênalti. Fala, Navarro.
6: Ô, Guma, boa tarde, Rafael Navarro. Queria perguntar pra você como é que tá, né? A esperança do torcedor espanhol acerca do Lamine Yamal. E o que eu tenho visto da imprensa espanhola durante a semana é que o pessoal meio que já tá meio que acusando o golpe, né? Com relação a Lamine Yamal. Pelo menos boa parte da imprensa tem falado, ó, não dá pra cobrar muito o garoto. Realmente, essa volta da contusão dele realmente trouxe... Não é a mesma... Não apresenta o mesmo futebol que ele apresenta no Barcelona, aquela coisa toda. Então, se há uma expectativa toda ainda do torcedor espanhol por parte de boa parte da imprensa, né? Já não tem essa alegria toda com o jovem atacante espanhol, né, Guma?
12: Justamente, devido a esse retorno da lesão, né? Eles tinham realmente muita expectativa nessa volta do Lamine Yamal, dessa contusão. Ele foi voltando pouco a pouco, inclusive, né, foi bem gradual. Primeiro jogo jogando 15 minutos, segundo, não chegou a 30 minutos no caso. O segundo jogo só um tempo. Aí sim, contra o Uruguai, a partir daí sim, um jogo inteiro. E ele realmente, em nenhum desses jogos, conseguiu se sobressair muito, né? Rabiscou bastante, mas não sendo muito efetivo.
5: Por enquanto ele tá devendo mesmo, né? Um dos protagonistas desta Copa, né? Mas dos que esperavam, talvez seja que esteja brilhando menos, né?
2: Porque você pega ali, né? Tudo bem, o CR7 já fez gol também, já é um veterano, o Messi tá indo bem, o Kenny tá indo bem.
6: Começa a olhar, né, seu Bento, os caras aí, pô, os artilheiros da Copa, pô, né? Mas ele não pode sentir esse peso também, que é aí que ele não joga o que ele sabe,
2: ele,
6: né?
2: Ele não tem nem 18 anos ainda, ele não pode nem
5: entrar. Vai fazer 19, o Yamal. Vai. 19 passar anos. Rápido o tempo.
2: Sim.
5: É isso, muito bem. E aí, você acha que vai dar classificação? Qual é o teu palpite?
12: Eu acho que vai ser um 1-0 e, mais uma vez, o Oyarzabal fazendo a diferença. Ou um gol, uma assistência, como está sendo já quase regra nos jogos da Espanha.
5: E aí tá tudo se encaminhando para uma semifinal com a França. Aí o bicho pega, né?
12: Perdão, tá um pouco lento aqui. Tá dando um delay, hein? Peço desculpas.
5: Ah, tá, não, tô falando que se passar, se a Espanha passando, vai se desenhando uma semifinal com a França, né?
12: É verdade, é verdade. O caminho da Espanha não é muito fácil para chegar a esse título, né? Eles têm realmente um caminho bem difícil para poder chegar na taça.
5: Muito bem. Valeu, Guma. Obrigado pela participação.
12: Um grande abraço para vocês aí, rapaziada.
5: Valeu. Léo Guma, nosso ouvinte correspondente direto lá de Maiorca, na Espanha, trazendo aí a expectativa do povo espanhol para esse jogo. Por enquanto, tá 0-0. Esse primeiro tempo foi 0-0. Tá tudo indefinido. Vamos lá, vamos botar a corneteira.
13: A Copa serviu para unir todo mundo. Torcemos pelo Neymar como santistas. Torcemos pelo Magalhães como corintianos. Torcemos pelo Casemiro como São Paulinos. Torcemos pelo Paquetá como flamenguistas. E voltamos como palmeirenses, sem Mundial.

0: né, um escanteio, melhor dizendo, ele levanta a mão. Isso aí é uma determinação para o árbitro, porque antes eu não notava isso, mas agora todo jogador levanta a mão quando vai bater um escanteio. Isso aí é uma determinação para o árbitro. Um abraço.
1: Não. É uma jogada ensaiada. Geralmente ele quer determinar onde eles ensaiam. Primeiro pau, segundo pau, meio da área. É uma jogada ensaiada. Não tem nada a ver com regra, com sinal nenhum.
2: É o cara normal, ele combina no treino. Se levantar a mão esquerda, vai pro primeiro pau. Duas mãos pro segundo pau. Isso. E assim vai. Então é isso. Não tem nada a ver com regra, não, tá? É que todos eles costumam fazer isso aí para o cobrador indicar os atacantes e aos zagueiros do seu time aonde ele vai mandar a bola. É isso. Mais um corneteiro.
3: Fala, galera da NG na Copa. Lésio diretamente aqui da Austrália. Aqui. Queria mandar um abraço aí para vocês. Dizer que o trabalho de vocês está sendo incrível aí nessa Copa. E tô aqui acompanhando pela TV e ouvindo vocês pelo app. Valeu, tamo junto, galera.
2: Valeu, obrigado pela audiência. Daqui a pouco as equipes estão voltando ao gramado, acho que só as reservas ali por enquanto, né, no gramado bater aquela bola, significa que não deveremos ter alterações, né, André Ranieri?
4: Nesse momento dá pra ver, né, no túnel ali de acesso ao gramado, Lamine Yamal, ele à frente, né, dos demais jogadores espanhóis. Agora há pouco a gente viu também o Cristiano Ronaldo sozinho e boa parte dos jogadores de Portugal também. Pelo que eu vi ali, as equipes devem ser as mesmas que iniciaram a partida, viu, Marcelo Lima?
2: Muito bem, Espanha voltando, Portugal também voltando ao gramado. Vai começar daqui a pouquinho o segundo tempo de Portugal 0, Espanha 0. Voltamos o comando da transmissão com você, Rafael Navarro.
5: É um trouxa mesmo, viu, mano?
4: Era o quê? Uma maçã?
5: É, uma mordiscada na maçã. Toma meu arroba aí!
4: Como assim?
5: É isso aí, ó. Arroba o Rafa Navarro, tá? Pode seguir lá no Instagram.
4: Era fechado, agora é aberto, né,
5: Navarro? Agora é aberto. Porque durante a transmissão eu tinha falado, né? Um dos nossos internautas pediu as redes sociais, né? E aí eu falei, ó, vou deixar meu arroba aí.
2: Toma meu arroba aí!
5: Tá bom.
2: Eu quero 8, seu Bento.
4: Caramba, hein?
2: Marcelo Lima volta no vestiário. Energia na Copa. Ao final de Espanha e Portugal. Será que teremos prorrogação? Será que teremos penalidades? Ou será definido dos 90 minutos agora? Sim. Mais 45 minutos e acréscimos. Toda a expectativa ainda para torcedor português com relação a Cristiano Ronaldo. O do espanhol também, a Lamine Yamal, Oyarzabal. E como bem informou André Ranieri, né? Sem substituições, está tudo pronto para a etapa complementar. O torcedor vai ali voltando a sua cadeira para acompanhar 45 minutos e mais acréscimos neste Portugal e Espanha que vale vaga para as oitavas de final, para as quartas de final da Copa do Mundo 2026. Tudo pronto, apita o árbitro.
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2: Espanha vem pela primeira vez para o campo de ataque com Alex Baena, fez o levantamento a Dani Olmo, bola é alta demais, Veiga de cabeça, tirou João Cancelo, vai chegar, passou dele, voltou, Cucurella é perigoso na hora do toque, chega a retaguarda de Portugal para tirar, e aí Pedro Neto já se lança para o contra-ataque, parte para cima da marcação de Laporte, recolheu na perna esquerda, a marcação vai chegando para cima dele, se aproxima o Vitinha, abriu a jogada agora com Bruno Fernandes, fez o levantamento para ninguém, aí o Cucurella deixou ela passar. E aí fica fácil para o Unai Simon já bater o tiro de meta, né, Ranieri?
4: E o Cucurella, que não é mais jogador do Chelsea, né? Ele começou a Copa do Mundo como jogador do Chelsea, agora jogador do Real Madrid. Aliás, vai se juntar a outros nomes, como o Dumfries também, belíssimo jogador da Holanda, que já foi eliminada aí, o Bernardo Silva, o Konaté também, né, que não faz mais parte aí do Liverpool. Real Madrid se reforçando depois da temporada passada, que foi horrorosa, né, Navarro?
2: Perfeito, vem Portugal de novo pro campo de ataque, tá aí a jogada com o João Félix, ele tentou levar pra lateral, mas agora ele prende, vai voltando o passe a João Neves devolveu a João Félix, a Vitinha soltou pra João Félix novamente, se quiser tem no meio campo já

0: pedindo Bruno Fernandes, ele volta pra Veiga. Veiga, se quiser, tem o Rubem Dias também, mas quem se apresenta pro lance é Vitinha, agora sim Rubem Dias, afunila a jogada esticando o passe pra Pedro Neto. Pedro Neto escapa da marcação de Alex Baena, soltou a frente com Vitinha. Vitinha, Pedro Neto tenta adiantar, leva à frente, a bola sai, aí o João Neto tentou ser malandro pra cima do Bandeirinha. O arremesso será para a seleção da Espanha, no seu campo de defesa, Ranieri.
1: Ele meteu um what the fuck, what the fuck.
0: É.
1: Deu pra ver, né? Porque o auxiliar, ele é em inglês. O que que significa aí? Tradução simultânea, Naval.
0: É, como é que é?
1: What the fuck?
0: What the fuck?
1: What the fuck?
0: What the fuck, né? Cadê a foca? Né? Toma meu arroba aí. Laporte sai jogando para a seleção da Espanha. Cristiano Ronaldo dá combate, ele conseguiu o passe a Dani Olmo. Dani Olmo devolveu curtinho, recuperação ofensiva de Portugal. E aí, Cristiano Ronaldo tenta escapar de Dani Olmo, que puxou, derrubou o robozão. Falta para Portugal, Ranieri.
1: Isso, Cristiano Ronaldo meio apagadão na partida, convenhamos, tá, né? Ele, é diferentemente do que acontece com o Messi na seleção argentina, Portugal não faz aquele sistema para tentar beneficiar o CR7. Então, às vezes, ele fica meio apagadão. Sofre a falta, se levanta. O Dani Olmo, ele fica indignado. Diz que não foi nada, mas o árbitro da partida marcou. Vai chegando por ali para bater. Camisa de número 8 em Portugal. Bruno Fernandes, do United.
0: Olha o Mel Gibson lá de novo.
1: É, o Bardem. É o Javier Bardem.
0: Bardem, né? É. Três jogadores.
1: Ou alguém parecido com o Bardem.
0: Três jogadores na bola. Nuno Mendes vem na perna esquerda para levantar na área. Oportunidade para Portugal. Preocupado Nay Simón. A linha defensiva da Espanha lá ali na linha, né, de entrada da grande área. Nuno Mendes foi, refugou. É o Bruno Fernandes que levanta direto nas mãos de Nay Simón, que sai para fazer a fácil defesa e já tem pressa. Tenta ser jogando rápido, acabou perdendo o lance. E aí, recuperação de Portugal. Vitinha tocou à frente. Na oportunidade agora com Bruno Fernandes, já pediu passagem, vai receber João Cancelo. Adiantou, pode até bater, levou para entrada da área. Levantamento feito para ninguém. Ele ficou esperando o João Félix se projetar e não foi, Ranieri. Faltou comunicação.
1: Ah, faltou, né? O João Félix, tanto que vai lá, aplaude, dá aquela força, mas o João Cancelo, ele poderia ter finalizado direto pro gol, né? Tentou servir os companheiros, mas acabou cruzando pra ninguém. A bola se perdeu pela linha de fundo em tiro de meta pra Espanha, o Nay Simón por ali.
0: Tá jogando com o Dani Olmo no campo de retaguarda. Aperta a marcação de João Neves pra cima dele. Ele faz a volta, tem o Rodrigo se marcando. Voltou pra o Nay Simón na perna direita. E é chegando junto com ele ali, já no ataque. Exatamente, o próprio João Neves. E aí vai brigando a seleção portuguesa. Dani Olmo consegue o passe à frente. Alex Baena, a Pedri, bota a velocidade. Tenta se desmarcar. Oyarzabal, ele preferiu a Lamine Yamal. Ele, Nuno Mendes, levou pra grande área. Olha o Nuno Mendes. O Nuno Mendes tá embaçado, hein? É o quarto duelo com o Nuno Mendes. O Lamine Yamal não ganhou nenhuma. Impressionante. Olha a cobertura defensiva. Ele espera a decisão do jogador para dar o bote.
1: Por isso que eu acho que o Nuno Mendes é o melhor lateral esquerdo do planeta. Porque ele é um jogador que ele tem uma chegada muito forte, ele ataca muito bem e defende também, né? Por enquanto, o Lamine Yamal no bolso de Nuno Mendes, mas você sabe que o Yamal precisa só de uma jogada
0: para
1: fazer a diferença, né, Naval?
0: Tem que ficar esperto. O Nuno Mendes tem que ficar focado diretaço para cima de Lamine Yamal. Pode acontecer qualquer coisa. Laporte com a posse da redonda. Abre a jogada para Rodri. Rodri desenvolveu pelo lado canhoto para Alex Baena. Pediu passagem no costado. Cucurella tinha que esperar. Baena afasta a zaga de Portugal. Olha aí. Contra-ataque. Pedro Neto leva pelo lado direito. Balançou para cima de Laporte. Olhou para a área. Fez o levantamento. Passa do Cristiano Ronaldo. Passe veio cruzado muito forte pro Robozão. E ela se perde pela linha de lado, Ranieri.
1: E agora teve uma inversão, né? Porque o João Félix está jogando aberto pela esquerda. Ele caiu como um centroavante dentro da área, ó. Dá para ver direitinho agora. Jogada do Pedro Neto. Os dois jogadores invertem ali as posições. A bola passou, né, pelo João Félix no primeiro pau. No segundo pau, o Cristiano Ronaldo estava esperando, mas a bola um pouco mais à frente do que ele gostaria. Ele estava prontinho para marcar, viu, Navarro? Cruzamento que não foi bom.
0: E aí, no toque de cabeça, ela vai sobrando para a seleção da Espanha começar tudo no seu campo de retaguarda. Continue participando com a gente, deixando o seu áudio. 11 966 507 997. Já, torcedores corneteiros na nossa transmissão. Dani Olmo acionado à frente, Nuno Mendes. E aí, no corpo, na velocidade, ele já protege, abriu a capa. Só espera a bola sair. Saiu. E aí, arremesso lateral para a seleção de Portugal com Nuno Mendes. Destaque do primeiro tempo para o seu Bento. E nessa segunda etapa também focadaço na partida, hein? 6 minutos e 20 jogados da etapa complementar. Ah, mostrou o Valadão.
1: Tava ali, o Valadão.
0: O Valadão.
1: É que era o Christian Vieri, né?
2: Mas por que o Valadão, velho?
1: Deve ser, sei lá, o apelido dele, talvez.
2: Jesse Valadão.
1: Jesse, né? Valadão.
3: Jesse Valadão.
1: Ele é fã do Valadão.
3: É.
0: O Vieri ali, Dani Olmo dominou, partiu pra cima de João Neves, preferiu esticar a jogada, desce por dentro, Lamine Yamal, agora ele escapou do Nuno Mendes, levou pra grande área na tentativa, na grande área chegou o João Cancelo na antecipação, ele tentou buscar a Oyarzabal, que chegou atrasado na jogada, e aí manda pela linha de lado, arremessou lateral, toma a frente pela primeira vez, o Lamine Yamal vence o confronto com o Nuno Mendes, que levou a pior, tá caído, agora vai se levantando. Tá tudo certo com ele. O árbitro pede calma. Vai ter o arremesso ali para a seleção da Espanha com Pedro Porro. 7 minutos e 13 jogados. Dani Olmo tá ali à frente dele. Mas tá marcado pelo João Neves. Vamos ver o que, que ele vai decidir. Ele preferiu movimentar a jogada da Espanha um pouco mais atrás. Tá trabalhando o lance agora com o Pedri. Pedri devolveu a Cubarsí. Cubarsí tem um aporte pedindo aqui no meio-campo. Mas tá marcado pelo Cristiano Ronaldo. Ele prefere a Pedri. Pedri soltou mais à frente. Dani Olmo de primeira. Oyarzabal, que de primeira volta também na Rodri. Rodri movimentou pela ala esquerda. Agora Cucurella. Cucurella ampliou a jogada. Tocando de novo para Alex Baena. Sem opções, ele volta a Rodri. Rodri movimentou o corpo. Sai jogando com o seu companheiro desmarcado, que é Cubarsí. Cubarsí vai levando pro campo de ataque, abriu a jogada pelo lado direito para Pedro Porro. Ele parte para cima da marcação de João Félix, chamou na tabela, nossa senhora, catou cavaco. Melhor para Portugal, vai tentar desenvolver o contragolpe com Bruno Fernandes. Ele rompe a faixa central do gramado, Pedro Porro dá combate, Rodri vai chegando também, preferiu pro Robozão. Robozão vai levando por dentro, marcado contra três, escapou do primeiro, do segundo, também do terceiro, e toma carrinho, mas foi na bola, nada a marcar aí, né, André Ranieri?
1: Absolutamente nada. Oyarzabal ajudando ali no campo de defesa, o duelo dos centroavantes aí das duas seleções. O Cristiano Ronaldo ficou reclamando, mas não foi nada, né? Foi na bola o Oyarzabal. Jogo parado nesse momento, tem jogador caído. Nuno Mendes, ele mesmo, né? Destaque da partida até aqui, segundo o seu Bento. Ele ali desolado, né? Provavelmente alguma lesão muscular, né? Torcer para não ter sido nada, mas tá caído ali no gramado, chateadão, Nuno Mendes.
0: A jogada com o Lamine Yamal, né? Ele acabou levando a pior. Aí na repetição ali do lance foi um carrinho, né?
2: É, eu acho que mais um. Pela cara dele ali, acho que vai ter que substituir, hein? Olha lá, tá ali mostrando, movimentando a coxa e tal.
1: Parece que é joelho direito, né? Porque fez aquele movimento de dobrar o joelho direito.
2: É, vamos aguardar, é por isso que tá parado o jogo.
0: Cara, Nuno Mendes, que vem sendo o destaque dessa seleção portuguesa. Se precisar ser substituído, é uma perda aí enorme, enorme para a seleção de Portugal. Com 9 minutos e 20. Zero atendimento para o lateral esquerdo de Portugal, que vai saindo de campo. De
1: andando,
0: cabeça
1: baixa.
0: É, andando ali, cabeça baixa. Vai receber o atendimento fora de campo. Vamos ver se ele ainda volta para o jogo. Peça fundamental da primeira etapa na seleção portuguesa diante da Fúria. A bola vai voltar a rolar no Dallas Stadium. É, saindo ali, vai dar
1: Sem
0: pro
1: medo.
0: Nuno Mendes não, né, Ranieri?
1: Não, não vai dar. Semedo, ele vai entrar já já. Nelson Semedo, camisa de número 2, jogador do Fenerbahçe, 32 anos. Segunda Copa do Mundo para ele, tem a camisa de número 2, viu, Navagol?
2: É, agora vai ter um. Saber como é que vai entrar. Se ele vai entrar sem medo mesmo do Yamal, né?
0: Porque o Nuno Mendes não teve medo.
2: Exatamente. É. Agora vai ver. É uma pena que o Nuno Mendes sai. Ele vinha anulando ali o Yamal pela parte dele. Agora vamos ver o Semedo se consegue segurar o menino aí. Porque até na hora que ele viu que ele machucou, o Yamal olhou e falou: será? Acho que agora vai melhorar pra mim.
1: E o Semedo é destro, tá? Ele é lateral direito de origem, mas faz as duas. Foi companheiro do Neymar, inclusive, na época de Barcelona. Até teve uma treta entre os dois no treino, não sei se vocês se lembram. Chegaram às vezes de fato. E ele tá jogando agora na esquerda, apesar de ser destro.
0: Vamos ver aí o Semedo, ó, na primeira dele, no toque de cabeça, ele já aciona a João Félix. João Félix fica de frente pro lance, escapando de Lamine Yamal, vai tentar calibrar a jogada pro meio, já tenta ali a volta pra cima da marcação de Oyarzabal, deixando pra Veiga. Veiga vai voltando até o goleiro Diogo Costa. O tempo vai passando, tudo igual, 0-0, lançamento vem pro campo de ataque, o desvio de cabeça e vai saindo de novo, mas vai ter a oportunidade a seleção de Portugal no arremesso lateral, saindo triste, cabisbaixo, Nuno Mendes substituído.
1: E para você sair num jogo decisivo, né, de oitavas de final, que a sua seleção pode ser eliminada, é porque não foi algo tão simples, né? Senão ele faria um esforço extra, mesmo um pouco machucado, tentaria seguir, mas ele percebeu que não era algo tão simples e por isso decidiu sair.
0: E aí vai ter um arremesso lateral mais uma vez para atacar a seleção portuguesa. Nelson Semedo vai chegando. Portugal vai ter a posse da redonda. Você ligado, conectado com a gente, muito obrigado. 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Sai jogando aí o goleiro da seleção portuguesa, Diogo Costa, soltando no campo de ataque, no toque de cabeça. Ela se oferece a Cristiano Ronaldo pelo alto, ficou complicado, mas já estava em posição irregular. O Robozão vai ter posse de bola no campo de retaguarda. A Espanha já sai tocando o Pedro. Lançamento fatiada para Dani Olmo, é muito forte. Se antecipa Diogo Costa, já faz a defesa mais uma vez. Com 12 minutos e 20, já vou chamar a participação do seu Bento. Saída de bola de Portugal, João Cancelo recebe o passe pelo lado direito, campo de defesa. Alex Baena dá combate, o passe vem em meia altura errado. Então ataca de novo a Espanha com Pedri. Já toma a frente do Vitinha, chama no 2 a Cucurella. Toca mais atrás a Rodri, prendeu por dentro, olhou a movimentação pelo lado esquerdo. Devolveu por cima, meia altura para Alex Baena. Vem João Cancelo dando combate, essa bola passou. Dani Olmo dominou, chega a marcação do Veiga para rechaçar, e aí sobra para Cristiano Ronaldo, deixando a jogada para João Félix. Bruno Fernandes aposta a corrida com Pedro Porro, ele tenta levar para lateral esquerda, agora aprende, vê quem chega junto com ele, pode tocar mais atrás para Semedo. Semedo faz o domínio, toca curtinho para João Neves, se apresenta o próprio Vitinho, ele prefere o passe à frente a Bruno Fernandes de primeira. Vem Nelson Semedo para cima da marcação de Lamine Yamal. Portugal no campo de ataque, vem aí com Vitinha, Vitinha de novo tocando por dentro, a jogada, a triangulação feita, e Portugal vai só ali, ó, tentando os espaços, viu, Ranieri?
1: E é até uma pergunta pro seu Bento, pra você, Navarro. Eu gosto muito do Bruno Fernandes, né? Mas essa Copa do Mundo, meio apagadona dele, por enquanto, né?
0: Pois é. É um atleta que vem jogando pra caramba no United, né? Mas na seleção portuguesa tá embaçado mesmo. Já o seu Bento, ó, porque o João Félix vem, fez o levantamento pra Cristiano Ronaldo de primeira. Saiu do gol o Unai Simon. Não pegou tão bem no CR7. Diga lá, seu Bento.
2: É, quase. Essa daí chegou pra ele, mas foi um pouquinho fora do raio de ação dele, mas quase, hein? Quase o Robozão consegue finalizar. Mas é realmente... Aliás, Bruno não Fernandes, só ele, né, viu? O Vitinha também, tô achando abaixo do que ele jogou aí pelo PSG na temporada. E o Bruno Fernandes também, que é o responsável muitas vezes por ele, o Vitinha, armar a equipe, né, distribuir o lance. Eu acho que sinto um pouco mais de presença deles também na partida.
0: Cucurella recebendo o passe, já rompe a faixa central do gramado, desce pela intermediária, deixa mais atrás agora para Pedri, de Pedri para Rodri, de Rodri para Pedro Porro. Pedro Porro tem mais à frente, já pedindo o Lamine Yamal, ele pisa na bola, se apresenta o Rodri, mas toca mais atrás, tocando com o pau Cubarsi. Cubarsi recolhe por dentro, já vai se encaminhando com a fúria ao campo de ataque. Este é Pedri, Pedri devolveu a Rodri, Rodri tem o Cucurella do lado esquerdo, ele prefere esticar o passe mais à frente a Dani Olmo, tá marcado pelo Bruno Fernandes, volta Cucurella. Cucurella solta no campo de retaguarda, Laporte, Laporte, a Cubarsi, Espanha vem, tá no campo ofensivo, ganha jardas, vem no zagueiro aí, abre a jogada pelo lado direito pra Lamine Yamal, ele e Semedo, mas ele deixa mais atrás pra Pedro Porro. Porro voltou o passe, a Espanha toca a bola, vem de novo com o Rodri, devolveu, Cubarsi olhou pra entrada da área, abriu pelo lado direito, a Lamine Yamal vai balançar pra cima da marcação, levou por dentro na tentativa com Pedro Porro, chega João Félix auxiliando na retaguarda, e aí apelou Lamine Yamal, faz a falta. Falta pra Portugal, Ranieri.
1: É, ele dá um miguezão ali, diz que não fez a falta, ele erra o passe. Aliás, eu acho que, eu diria que é a pior partida do Yamal, tá? Nessa Copa do Mundo. Por enquanto não conseguiu encaixar boas jogadas. Ele errou mais um passe, mais uma tentativa, na sequência fez a falta. Foi falta sim, posse de bola Portugal.
0: E tenta ganhar, saída de bola errada. Olha aí, Espanha, passe de Rodri a Dani Olmo, na grande área, devolveu a Pedri, disparou por cima do gol. E me parece que teve desvio, né, Ranieri?
1: Teve desvio do Veiga. Renato Veiga estava por ali, ele se jogou. Pra você ter uma ideia, o Pedri recebeu na meia lua da grande área, com o gol completamente escancarado, o Veiga deu a vida ali conseguiu desviar a bola, ela se perdeu pela linha de fundo em escanteio. Dessa vez, lado esquerdo, Baena. Tá por ali, vai mandar na área.
0: Saiu vibrando. Escanteio cobrado na boca do gol. Passou, afasta a zaga e ela volta de novo. Lamini a mal, ela desvia ali na marcação, vai saindo de novo. Mais uma oportunidade para a Espanha. Mais um lance de bola parada, mais um escanteio, Ranieri.
1: E mais uma vez, Alex Baena, atacante de lado de campo, ponta esquerda, destro do Atlético de Madrid, já vai se posicionando com a camisa 15, duas bolas em campo neste momento, mostrando ali, ó, a estrutura totalmente fechada, né, o AT&T Stadium. Bonito estádio, boa oportunidade, quem sabe agora o 0-0 sai do placar, Navarro.
0: Movimentação na grande área, levantamento feito, saiu do gol, Diogo Costa para fazer a defesa lá no alto, pega a bola e ia subindo junto com ele o zagueiro espanhol Laporte, melhor para o goleiro português que já tem pressa na sua reposição. Com 16 minutos e 50 jogados, etapa complementar, seu Bento, eu quero ouvi-lo, segue tudo igual, Portugal 0, Espanha também 0, seu Bento.
2: Tirando por contusão, apenas o Semedo entrou, né? E os dois times aí sem chance de mexer ainda. Parece que os dois técnicos estão gostando do que estão vendo, mas daqui a pouquinho vai ter que mexer, né? Porque a gente sabe que o desgaste ali, embora tudo, esse é o climatizado, né? Esse estádio.
1: É,
2: né?
1: Esse então, é. Ele parece que está no ar-condicionado.
2: É, deve estar uns 22 lá à vontade lá. Em Portugal.
0: Passe de João Cancelo mais à frente, a João Neves devolveu o lance, ele trabalha na lateral, tenta escapar de dois, Cucurella vem por cima para interceptar Dani Olmo, completamente errado o domínio, aí o Vitinha faz o passe a Bruno Fernandes, já escapa da marcação, solta por dentro, tenta de novo Portugal, articular a jogada no seu campo de ataque, pegaram por baixo, Bruno Fernandes pede falta e o árbitro marca, falta, e tem a conversa do Pedro com o Bruno Fernandes, falou, não foi falta não, e aí o Bruno Fernandes falou, ah, foi, árbitro apontou, marcou e já bateu Portugal, hein? Pelo lado direito já vai movimentando com Pedro Neto. Pedro Neto parou, prendeu, tá na marcação Alex Baena. Já cutucou por cima na colherada pra ali Cancelo. João Cancelo dominou, deixando a Vitinha. Vitinha sai jogando com Rubem Dias de primeira, triangulação legal. Bom domínio do Pedro Neto. Parte pra cima da marcação de Alex Baena. Cucurella também vai chegando na tabela. Cucurella chega pra tirar, ela bate no Dani Olmo. Vai saindo pela linha de lado, arremesso lateral. Portugal vem de novo. Portugal vem apertando. Portugal quer o primeiro gol lá no Dallas Stadium. Já vai ter a oportunidade mais uma vez com o João Cancelo. Tem a movimentação do Vitinha. Mais à frente vai pedindo o próprio Pedro Neto. Cristiano Ronaldo tenta se desmarcar para receber também. É a oportunidade para a seleção portuguesa. Já arremessou, voltou a jogada. Portugal começa tudo de novo no desafogo no seu campo de retaguarda. Vem aí com Veiga. Veiga abre a jogada para Semedo. Vai marcar a distância, está se aproximando Lamine Yamal. Semedo dominou, foi cercado. É obrigado a voltar na grande diária, Diogo Costa, na perna direita adiantou, e Arzabal vai chegando, Dani Olmo também, ela sobra para Rubem Dias evitando a saída pelo lado direito, bota por cima no toque de bola, Espanha tá com ela dominada de novo, já leva para lateral, este é Pedri, escapa bem da marcação Rodri, e aí na tranquilidade deixa na saída de bola, a fúria toca. Vem aí Rodri, Rodri vai voltando o passe a Cubarsí, Cubarsí devolveu por dentro a Pedri, vai chegando o Vitinha na marcação, vai cercando, vai tentando ali já na roubada de bola, na meia lua da grande área, toca a Espanha na tranquilidade, aumenta o volume de jogo, tenta ficar um pouco mais com ela, como o goleiro Nai Simon cutucou por cima, tenta brigar ali Oyarzabal no toque de cabeça do Veiga, Olmo briga também, mas cai com Lamine Yamal, hein? E ele vem pra cima da marcação de Semedo, calibra na perna esquerda, abriu bom passe ali pra Alex Baena, levou pra entrada da área, o passe saiu errado, tenta sair jogando o Portugal, que dificuldade, Baena dominou na entrada da área, bateu, defendeu o Diogo Costa, puxou pra perna esquerda e disparou, atleta do Atlético de Madrid, de fora da área, finalizou. Boa defesa do Diogo Costa, né, Ranieri?
1: Não é a perna boa dele, né? Ele teve bom espaço ali pra finalização. Se ele fosse canhoto, acho que o chute teria sido mais perigoso, né? Então ele pegou de perna esquerda, que não é a perna boa, mascado, e a bola acabou chegando fraquinha no Diogo Costa, que fez a defesa até com certa tranquilidade, Navarro.
0: Baena vai voltando a Laporte, Laporte a Baena, já tá se desmarcando para receber Pedri, na linha que divide o gramado, ele observou a movimentação pro campo de ataque, vai se encaminhando com ela pra diagonal, da esquerda pra direita, vem Lamine Yamal, partiu pra cima da marcação de Nelson Semedo, tá sozinho, tá cercado, abriu pra Pedro, porra na linha de fundo, soltou por baixo, estica a perna, marcação de João Cancelo, bateu pra onde? O nariz estava apontado, afastando o perigo, André Ranieri.
1: Não tinha ninguém da Espanha dentro da área, né? Foi uma boa ultrapassagem do Pedro Porro, né? Que entrou, assumiu a titularidade, vem jogando bem, mas não tinha absolutamente ninguém da Espanha dentro da área. O Oyarzabal estava muito distante, Cucurella estava chegando por ali. Com isso, a zaga de Portugal conseguiu tirar com tranquilidade.
0: Vai tentando avançar a Espanha. 21 minutos, segundo tempo de jogo. Tudo igual, 0 a 0. Laporte dominou esticando o passe à frente a Oyarzabal, a Rodri, a Cucurella. Cucurella abriu para Alex Baena. Baena sem opções lá na frente. Chegou atrasado Oyarzabal. Ele volta para Cucurella. De Cucurella para Laporte. De Laporte para Cubarsí. Ele vai tentando se encaminhar com a posse da redonda. Tocou para o companheiro desmarcado, que é Pedro Porro. Porro deixou a Lamine Yamal. Partiu para cima de Semedo. Chamou na individualidade. Passou, caiu, pediu falta, e o árbitro não marcou nada. Nelson Semedo sai jogando errado. Pronta a recuperação da Fúria. Vem de novo com o Pau Cubarsí. Entregando a jogada agora para Rodri. Rodri adiantou, soltou mais à frente. Vem buscar o passe agora Alex Baena. Escapa do Cristiano Ronaldo. Deixa curtinho para Rodri. Rodri devolveu por dentro a Pedri. Pedri deslocando a Lamine Yamal. Já partindo para cima da marcação. O jogo é tenso. Lamine Yamal vai voltando de novo para Pedri. Pedri a Rodri. Pediu passagem o Laporte. O Rodri observou, mas preferiu tocar para Cubarsí. Cubarsí gira por dentro para a jogada pelo lado direito. De novo para Pedro Porro. Tá tudo travado. Portugal todo no seu campo de retaguarda. A Espanha toca a bola. Rodri dominou, tem Oyarzabal pedindo. Ele prefere deslocar aqui pelo lado esquerdo a Cucurella, que também está marcado. E a bola vai voltando para Laporte. De Laporte a Rodri. Já já participação do torcedor corneteiro no futebol energia na Copa. E vem de novo a Espanha. Tenta tramar a jogada Alex Baena. Agora ele se deslocou pro lado direito. Vai sozinho, levando para a entrada da área. Na tentativa de Oyarzabal, bate na marcação. Volta de novo, auxiliando na retaguarda Pedro Neto. E na tentativa de passe, ó, tá cercado Portugal, hein? Arremesso já cobrado, mas o árbitro manda parar o lance ali, Ranieri.
1: É, será que é a parada pra hidratação? Porque é bem isso. Na hora que bateu rapidinho ali a Espanha, e o Lamine Yamal ia tá em boa condição no lado direito do ataque, o árbitro vai lá, parada para hidratação. Estamos próximos do quarto da partida, Navarro.
0: Pausa pra hidratação!
1: Esse Gabiru, viu? Vou te falar.
0: Então vamos girar.
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0: 23 minutos e 10 jogados da etapa complementar lá no Dallas Stadium. Oitavas de final da Copa do Mundo 2026. Segue tudo igual. Espanha 0, Portugal também 0. 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
0: E aí, seu Bento, 0-0 o jogo, tá complicado, tá franco o negócio aí, hein?
2: Tá, são dois times que erram pouco, né, no sistema defensivo, quase não tem falhas, muito bem montado, então com isso dificulta, né, você vê que a primeira que desgarrou ali, poderia ter acontecido alguma coisa no lance do Yamal, né, mas o Semedo entrou e parece que vai dando conta ali do recado também, vai contendo os avanços do Yamal. Pro lado de Portugal, né, já teve uma substituição, né, agora ali os dois treinadores passam, né, uma orientação, vamos ver como vai acontecer, mas sei não, viu, tá com uma carinha de prorrogação esse jogo, porque já entramos ali naquele momento de crucial da partida, né, e tá muito justo, né, tá muito ajustado o jogo. Quase ninguém está dominando a partida. Agora, esses poucos 5 minutos finais aqui, antes da parada da hidratação, tocou mais a bola a Espanha no sistema defensivo de Portugal. Mas ainda muito pouco, né, para chegar no gol. E Portugal, mesma coisa. Vive ali, muitas vezes, num lampejo, numa jogada, talvez, do Pedro Neto, né, do João Félix. E não chegou ainda uma redondinha pro Robozão. Foi só aquele lance ali que ele consegue finalizar, mas estava muito distante dele.
0: Muito bem, é isso aí, valendo vaga para as quartas de final da Copa do Mundo 2026. Tem corneteiro aí, Gabiru? Pode chamar.
5: E aí, galera da Energia na Copa, Cid Clay de Osasco. Ô, Navarro foi passar o arroba aí, eu pensei que ele ia mandar o arroba gulosão. Passa direito aí esse negócio aí, é arroba gulosão?
0: Toma meu arroba aí. Arroba o Rafa Navarro, canaia. Segue lá, beleza?
1: O arroba gulosão tava ocupado já, né? Algum outro gulosão aí pegou o seu arroba, Navarro.
0: É, já sei. Usa pra hidratação! Vai substituir aí o técnico Roberto Martínez, não é isso, Ranieri?
1: Isso, vamos lá. Então eu já vou anotar aqui pra depois não me perder nas modificações. Então vai embora em Portugal. Camisa de número 11, João Félix, e entra o 17, que é o Rafael Leão. Camisa 17 do Milan, 27 anos. 49º dele com a seleção de Portugal, tem 6 gols até aqui, 2 Copas do Mundo para ele. E 20 no 5, foi embora então o João Cancelo com a número 20 e entra o camisa de número 5, o Diogo Dalot. Diogo Dalot do United, de 27 anos, 37 jogos com a camisa da seleção, 3 gols, 2ª Copa do Mundo também para ele.
0: Muito bem, as substituições já foi 3, né, da seleção portuguesa. A Espanha não fez nenhuma modificação. Lamine Yamal tentou levar para a entrada da área, é falta! Falta para a seleção da Espanha. Tentou passar no corredor, lance parado, momento de perigo. Falta para a Espanha aí, André Ranieri.
1: Exato, né, o Nelson Semedo chegou ali no Lamine Yamal, fez a falta. E só confirmando, né, como eu disse, o Rafael Leão, ele é atacante. O Diogo Dalot, ele joga tanto de lateral direito, né? Ele é um jogador destro, então ele, a origem dele é lateral direito, mas ele faz a esquerda também. Como o Semedo tá ali na lateral esquerda marcando o Yamal, provavelmente o Diogo Dalot entrou justamente no lugar do João Cancelo mesmo, na lateral direita.
2: Só se eles inverterem, né? Mas não tá com cara até por essa falta que sofreu o Yamal ali. Mais um pouco e azedar, hein? Falta perigosíssima para a Espanha.
0: É, foi aquilo que você falou, viu, seu Bento? Nessa saída do Nuno Mendes aí, Lamine Yamal, ó, esfregou as mãos.
2: Já.
0: É, gostou. E aí ele quem vem pra bater a falta é perigosíssima, autorizado, perna esquerda, bateu, espalma, Diogo Costa, botando por cima do gol, escanteio, vem a Espanha aí, Ranieri.
1: É, aquela falta venenosa, né, até o Diogo Costa poderia ter tentado encaixar a bola, segurar ela ali, mas ela veio quente, né, ele preferiu mandar pela linha de fundo e mais um escanteio. Muitos escanteios para a seleção espanhola, por enquanto não vai aproveitando na jogada aérea. O Alex Baena vai ali para bater.
0: Levantou com curva, Diogo Costa deu um tapa na cara da bola, afastando o perigo, ela vai caindo pelo lado esquerdo, afasta Nelson Semedo na perna direita, mandou o balão lá na frente, ninguém de Portugal. Ela sobra para Pedro Porro. Pedro Porro na saída do gol aí, se oferece ao Nai Simon, mas vem a Dani Olmo. Dani Olmo, saída de bola no campo de retaguarda, a Espanha vai tocando, a bola vai voltando ao Nai Simon. Espanha tendo a posse da redonda, no desafogo no seu campo de retaguarda, e já o De La Fuente vai mudar. Bola voltando ali na grande área, o goleiro Nai Simon, que bate de perna direita, faz ela viajar ali, tenta brigar o Semedo, Lamine Yamal cai, pé de falta, o árbitro manda seguir. Se oferece no campo de zaga, Portugal toca a bola, vem de novo com Rubem Dias prende por dentro, tem o Diogo Dalot ao lado dele, ele prefere movimentar mais atrás pro Veiga, fora da sua grande área, o Diogo Costa manda o balão, faz a bola viajar em Dallas, lá pro campo de ataque, Pedro Porro deixa ela passar, que aí é de goleiro pra goleiro. Nonai Simon sai jogando, curtinho, campo de zaga, no recomeço, na retomada para a seleção da Espanha, aos 28 minutos, já 30. E aí a gente já entra naquela zona vermelha da partida. Quem marcar o primeiro gol fica muito próximo da classificação. Dani Olmo bota lá, Lamine Yamal para correr. Ele, Nelson Semedo, levou para a entrada da área, tentativa de passe, era com o Baena, mas foi fraco demais, Ranieri.
1: É, ele poderia ter tentado a jogada individual ali para cima do Semedo, tentou servir o companheiro Alex Baena, mas o passe não foi legal, perdeu uma oportunidade de tanto, belo passe do Dani Olmo pro Lamine Yamal, mas o Yamal, repito, não faz sua melhor apresentação na Copa do Mundo.
0: Acionado pelo lado direito, o Diogo Dalot, a marcação vai chegando do Alex Baena pra cima dele, com o último toque do jogador português, ela vai saindo pela linha de lado, em arremesso lateral, perde grande oportunidade a seleção espanhola, Ranieri.
1: E vai ter mais mudança, 15 no 7, então vai embora com a número 15, justamente o Alex Baena, e vai entrar o 7, Ferran Torres, que também é atacante, tá? Ele faz todas as funções de ataque, desde ponta direita, esquerda, centroavante, também joga como meio atacante. Jogador do Barcelona, 26 anos, 62 jogos aí pela seleção.
0: Rafael Leão tenta escapar de 3, mesmo assim ele se deu bem, abriu espaço, tocou para Cristiano Ronaldo, em posição legal, deixou por dentro, vai pintar a batida de João Félix, resvalar a marcação, sobrou, Bruno Fernandes disparou para fora! A bola pipocou, sobrou para Bruno Fernandes, que meteu um sapataço nela, ela bate na rede, pelo lado de fora, para desespero do Cucurella, que ficou pedindo ali o lance regular de Portugal, né, Ranieri?
1: É, porque quando acontece a finalização de Portugal, a bola sobe, sobra pro Bruno Fernandes, ele, no ombro a ombro, tira o Cucurella da jogada e depois acaba finalizando de perna direita. Para mim foi limpo, ombro com ombro, e a finalização dele, uma pancada mas pegou na rede pelo lado de fora. Boa oportunidade aí do Bruno Fernandes, boa oportunidade de Portugal, Navarro.
0: Semedo na saída de bola, tenta o giro pra cima da marcação de Lamine Yamal, tocando a Rafael Leão, perdeu a bola, Espanha vem, Lamine Yamal tocou pra Dani Olmo, camisa 10, ele tentava o passe pra Oyarzabal, a bola vai voltando de novo a Rodri devolveu a Dani Olmo, movimentação na entrada da área do Ferran Torres, ele preferiu a Pedri observou a movimentação do Cucurete, então ele vai sozinho, só que Bruno Fernandes dá combate, ele volta pra Rodri a Dani Olmo, cutucou um pouquinho mais atrás, sai trabalhando com Pedro Porro deixou por dentro a jogada, vem com o palco Barci, vai tentando levar pra entrada da área, dominou, fica sem opções, devolveu a jogada pra Rodri observou a movimentação de Lamine Yamal, volta o passe, a Espanha está tocando bola no campo de ataque, 31 minutos, Pedri puxou por dentro pra cima da marcação, cerca ele ali o Veiga, a bola vai voltando pro Porro deixou a jogada pra Pedri se quiser tem Rodri, ele preferiu cutucar por cima, Ferran Torres acionado na linha de fundo, o Carinho mandou direto, e a bola bate na rede, pelo lado de fora, Ranieri.
1: Primeira participação dele, né, Ferran Torres, que no próprio Barcelona, jogador do Barcelona, é uma espécie de 12º jogador, bastante versátil, joga praticamente em todas, e na seleção espanhola o papel dele é parecido, recebeu o lançamento, tentou ali no carrinho de perna direita, a bola também pegou na rede, pelo lado de fora, segue empate 0-0.
0: E aí, seu Bento, tá no drama o negócio, hein?
2: Tá começando a desenhar, porque agora também já os jogadores começam a dar uma rifada na bola, né? A Espanha mudou só um jogador, eu acho que o meio campo também da Espanha já deu uma cansada aí, o técnico Fuentes podia pensar em mexer, né? Agora temos Rafael Leão e só o Dalot, que tá atuando pelo lado direito, e o Semedo pelo outro lado, que não tem dois laterais que ainda estão frescos a equipe de Portugal.
0: Ferran Torres fez o giro pra cima da marcação, abre a jogada na esquerda pra Cucurella pra Pedri pra Rodri se quiser tem Cuba, se ele desloca mais à frente, desce mais uma vez, o Oyarzabal levou pra entrada da área, que bolão, Dani Olmo acionado na grande área, disparou travado na hora H, chega a marcação pra tirar exatamente o Rubem Dias, Ranieri.
1: E aquela travada na hora certa, né, o Dani Olmo ele fintou o adversário, passou pelo Semedo, chutou de perna direita na cobertura, o zagueirão ele mesmo, Rubem Dias de carreira Carrinho mandou pela linha de fundo e escanteio mais um, dessa vez do outro lado, lado direito, e mudou o batedor, não tem mais o Alex Baena, agora Lamine Yamal do lado direito, de perna esquerda, vai bater.
0: É ele quem vai levantar os dois braços erguidos, preparou, levantou na boca do gol, Diogo Costa deu um tapa, corte é parcial, volta pro Rodri, pelo lado esquerdo, a marcação vai chegando do Rafael Leão, mesmo assim ele fez o levantamento, Diogo Costa deu um soco na cara da bola, afastando o perigo, volta de novo, Espanha insiste, aperta, bola solta de Dani Olmo no lado direito pra Lamine Yamal, puxou pra cima da marcação do CR7 e o CR7 vai falando ali, ó, prende os espaços, Ferran Torres acionado, soltou por baixo, Semedo bota pela linha de fundo e o Ferran Torres tá pedindo um toque no braço aí, Ranieri.
1: Ele pede esse toque no braço, particularmente não vi no primeiro momento, né, agora o passe do Lamine Yamal foi coisa linda, que visão de jogo ali, esse passe pro Ferran Torres, não teve toque no Veiga, não, reclamou à toa ali o atacante da Espanha. Escanteio mais um novamente lado direito e Lamine Yamal tá por ali para bater de perna esquerda, Navarro.
0: 34 minutos, escanteio, lado direito, a Espanha vai ter a oportunidade mais uma vez na bola parada, autorizado levantamento feito, desvio de cabeça, vai sobrando para Rodri, dominou, soltou por cima para Dani Olmo, mas não está valendo mais nada, viu, Ranieri?
1: Eu fiquei com a impressão que pegou no braço do Rodri, né, ele foi dominar, a bola escapou, tocou no braço dele, o árbitro da partida, Anthony Taylor, estava esperto por ali, e acabou assinalando, viu, Navagul?
0: Tempo tá passando. E aí o Roberto Martínez já vai preparar mais duas.
1: Isso, né, Francisco isso, Conceição e Bernardo Silva. Duas mudanças, já mais duas aí na seleção de Portugal.
0: Ligação direta lá pro campo de ataque, completamente errado. A bola viajou, passou pela linha de lado, arremessou lateral para a seleção da Espanha sair jogando novamente. Você ouviu o toque de 35 minutos e 10. Jogados da etapa complementar. Pisa na bola, Rodri vai começar para a seleção espanhola com o Barci, esticando o passe mais à frente a Ferran Torres. Ferran Torres deixando a Pedri, abriu deslocado, Lamine Yamal, ele e Semedo vai se encaminhando, João Neves também. O passe para Ferran Torres na devolução para Lamine Yamal, ficou curtinho demais. E aí Portugal vem no toque de cabeça, tem a oportunidade, a bola para Cristiano Ronaldo, passa em velocidade. Ele prendeu o lance, começa de novo a jogada, Portugal atrasa esse ataque, passe ali do Dalot, começa a seleção portuguesa. portuguesa de novo nos pés de Rubem Dias. Veiga abre a jogada, tem Semedo pedindo, já pediu, recebeu, pode esticar o passe à frente, vai pedindo mais uma vez, o próprio João Neves devolveu a Rafael Leão, ele vai partir pra cima da marcação de Pedro Porro, bota a velocidade, rasga a defesa, solta a meia altura, vai saindo do gol, Munay Simon pra fazer a defesa, né, Ranieri?
1: É, parece que faltou um pouco de fôlego pra ele, né, ele arranca bem na hora de fazer o cruzamento, bola fraquinha pro meio da área, também não tinha ninguém lá, Cristiano Ronaldo não tá acompanhando como poderia, e aí a bola desvia na zaga e sobra facinho ali pro Munay Simon.
0: Espanha com a posse de bola com Dani Olmo, vai partir sozinho, hein? Levou pra entrada da área, se apresentou Ferran Torres do lado esquerdo, deixa mais atrás a Pedri, Pedri pisa na bola, do lado dele já se mexe o Rodri, Rodri recebeu, abriu a jogada, tem a aproximação de Oyarzabal, Oyarzabal olhou, abriu pelo lado direito, pra Lamine Yamal, devolveu a Oyarzabal no biquinho da chuteira, ele não sei pra quem ele tentou esse passe, afasta a zaga da seleção portuguesa que vai tentar ligar o contragolpe com Rafael Leão, bota pra correr a Bruno Fernandes, leva pra lateral, tentativa ativa de lançamento e a buscando o CR7, bate na retaguarda espanhola, sai pela linha de lado, arremesso lateral, já eu vou ouvir de novo o seu Bento, hein, porque nós chegamos a 36 minutos e 50, e as substituições aí, Ranieri?
1: Vai embora o 18, que é o nosso Pedro Neto, do Chelsea, e entra o camisa 26, Francisco Conceição, ele é ponta, tá bom? 23 anos, jogador da Juventus, jogador canhoto, preferencialmente ele joga na ponta direita, mas quebra um galho na ponta esquerda também. 23 do 10. Vitinha, bem destacou o seu Bento, faz uma Copa abaixo, né? Vai embora com a 23. Camisa 10, Bernardo Silva, 31 anos. Agora jogador, ex-jogador do City, agora jogador do Real Madrid. E ele participa de sua terceira Copa do Mundo.
0: Muito apagado o Vitinha, viu, seu Bento?
2: É, muito apagado. Não vem sendo o Vitinha do PSG, não. Mesmo tendo entrosamento ali com o João Neves, né, mas está muito abaixo. Agora, vamos lá, temos dois jogadores frescos, assim por dizer, no ataque de Portugal, né, de um lado o Conceição e o Rafael Leão, só que chama atenção aí apenas uma mudança na equipe da Espanha, que eu acho que também o ritmo caiu bastante, o ritmo de pressionar da Espanha, precisa rever isso aí, chegando a 38, apenas uma mudança, time espanhol, agora que vai mudar aí, ó.
0: Você pediu, seu Bento, vai mudar a Espanha, viu, Ranieri?
1: E detalhe, né, Portugal já fez as 5 modificações, obviamente que se for para prorrogação ganha mais uma janela para modificação e mais uma mudança, né, mas já fez as 5.
0: A bola vai saindo pela linha de lado, arremessou lateral, campo de ataque para a seleção portuguesa.
2: Dessa vez ele não vai tirar o robozão como foi contra a Croácia, vai continuar aí pelo jeito o Cristiano Ronaldo.
0: É. Bernardo Silva devolveu a jogada pelo lado esquerdo, pintou levantamento na boca do gol, passa por toda a extensão da área espanhola, vai se perdendo pela linha de lado em arremesso lateral. Não só uma, mais uma também, né, Ranieri?
1: É, vem o meia dúzia, Mikel Merino e também o 8, Fabián Ruiz. Já, portanto, mais duas mudanças na Espanha, a segunda e a terceira do técnico Luiz De La Fuente.
0: Vamos ver quem é que sai. Arremesso cobrado de Cucurella, tocando a Ferran Torres. Ferran Torres devolveu o passe completamente errado. Bernardo Silva na recuperação. A Bruno Fernandes tocou por dentro pelo lado direito para Francisco Conceição. Marcado contra 3. Ficou complicado demais para o Conceição. Na tentativa de passe, acaba batendo ali nos jogadores espanhóis. É o arremesso lateral para Portugal bater. Substituição na Espanha, Ranieri.
1: 20 no 8, então o Pedro vai embora com a número 20 e entra o camisa de número 8, Fabián Ruiz, 30 anos, 47 jogos pela seleção, 6 gols do PSG, meio campista, canhoto, né, segundo homem de meio campo, e vai embora o 10, pelo que mostrou ali, né, a câmera tirou bem na hora, ele mesmo, Dani Olmo. Vai embora Dani Olmo do Barcelona e entra o meia dúzia, que é o Mikel Merino. Tá bom? Ele é jogador do Arsenal, 30 anos, 48 jogos pela seleção, 10 gols, canhoto. Ele é meia, mas ultimamente ele tem jogado mais como atacante no Arsenal do que como meia. Inclusive, quando ele entrou na Copa do Mundo, ele entrou como uma dupla de ataque ao lado do Oyarzabal, mais como atacante do que como meia.
0: Rodri na saída de bola para Lamine Yamal, que vem buscar a redonda no campo de defesa e arranca para o campo de ataque. Passou do lado dele, Oyarzabal recebeu ele e Semedo devolveu o passe para Rodri. A Lamine Yamal abriu a jogada no bom domínio de Fabián Ruiz. Levou para a entrada da área, fez o levantamento, teve desvio. Saiu do gol, Diogo Costa faz a defesa, André Ranieri.
1: O desvio tirou a possibilidade de qualquer jogador da Espanha tentar o cabeceio, né? A bola subiu demais, aí o Diogo Costa teve todo o tempo do mundo para se posicionar e fazer a defesa. Defesa, Navarro.
0: Na saída de bola de Portugal, aperta aí com o Dalot. Dalot mandou lá pro campo de ataque. Tenta tentativa ali, o passe era direto com Francisco Conceição, toque de cabeça do Cucurella, e aí a Espanha tem a posse de bola de novo com o Rodri, Rodri voltando a Cucurella, Cucurella se quiser tem um Laporte, mas ele pisa na bola, vê quem chega junto com ele, agora sim faz o passe, recuando, no desafogo, na tranquilidade, a Espanha só toca a bola, 41 minutos o tempo tá passando, e aí Fabián Ruiz dominou ainda no campo de defesa, a Espanha na tabela feita de Ferran Torres, ela se oferece a Cucurella, parte pra cima da marcação de Diogo Dalot, solta mais atrás, a Fabián Ruiz, Ruiz abriu a jogada no carrinho, teve que se esforçar ali o Oyarzaba, porque senão ia chegar no Rafael Leão, aí a bola volta pra Pedro Porro deixou a jogada pra Cubarsí, Pau Cubarsí abre pelo lado esquerdo agora pra Laporte, o zagueiro se aventurando no campo de ataque, já vem pra se desmarcar e receber Ferran Torres, olha como vai cercando pra cima dele, exatamente o Bernardo Silva, corre, a bola volta pra Unai Simon, 41 minutos, o tempo tá passando, tá indo pra prorrogação Portugal e Espanha, a bola vai voltando de novo no seu campo de retaguarda, este é Rodri, já manda lá pra frente, bota o Lamine Yamal pra brigar, Semedo de primeira, cai no meio campo, e aí vem a Espanha, vem ataque, se joga pra frente, Merino recolhe, domina, ajeita, pisa nela, deixa de novo, recuando, a Fabián Ruiz se apresentou, Rodri, pediu, recebeu, Ferran Torres rondando a entrada da área, ele preferiu a Pedro Porro, de forma lenta a Espanha vai tentando encontrar os espaços, acionado Lamine Yamal pra cima da marcação de Semedo, entregou por dentro a Ferran Torres, tá na grande área, dominou, puxou pra perna esquerda, tá travado, fez o giro, devolveu o Lamine Yamal, a decisão foi errada, Ranieri.
1: O Ferran Torres tem essas, né? Ele, nossa, é um jogador útil, mas...
0: O que eu faço?
1: O que ele toma de decisão errada, tentou um passe ali pro Yamal, forçou a barra, três jogadores de Portugal pro Yamal tentar ganhar na corrida e no corpo, não tinha como, a bola sobrou ali pro Diogo Costa, parece que, ó, ele vai deixando o tempo passar. As equipes meio cansadonas, pelo visto, viu? Principalmente Portugal, Naval.
0: Tá nessa ideia aí, viu, seu bem? Os caras já vai colocar a língua pra fora, hein?
2: É, foi por isso que a Espanha mudou também. O meio campo tinha parado, né? Colocam dois jogadores mais frescos aí. Vamos lá, bem-vindo Portugal.
0: Pro campo de ataque, Francisco Conceição devolveu a jogada, Dalot pedalou pra cima do Cucurella, devolveu o passe pro Francisco Conceição, esqueceu dela, e aí a Espanha tenta ficar com a posse da redonda, caído Merino, pé de falta, tá marcado e tome cartão, Ranieri.
1: Primeiro cartão osso agora, hein? Amarelo da partida do nosso glorioso Anthony Taylor, falta pro Bernardo Silva, né, chegou atropelando Mikel Merino ali, ombro a ombro. E olha que ele é pequenininho, hein? Pequenininho. Reclama ainda do Bernardo Silva, mas não tem o que reclamar. Cartão amarelo bem aplicado.
2: Aplicado. Aliás, tava sentindo falta de um amarelinho no jogo.
0: Pois é, cara.
2: O jogo não é muito faltoso, não. O jogo, ele tem muito toque de bola, muita distribuição de jogada, mas não é um jogo muito faltoso, não. Chegando a 44 agora, cheirinho de prorrogação, hein?
1: Detalhe que no último encontro deu... empate, prorrogação e pênaltis na final da Liga das Nações de 2025, né?
0: Olha o roteiro aí acontecendo de novo, hein? Toque de cabeça, a Espanha vai tentar complementar no campo de ataque, chega ali o Rubem Dias pra mandar na frente, saiu do gol ali o Nai Simon pra fazer a defesa. Bernardo Silva tentou mandar lá pro campo de ataque, e aí o Nai Simon saiu pra fazer a defesa. É lance favorável, vem de novo Espanha tocando bola, Ferran Torres pediu passagem do lado esquerdo ali, o Cucurella, ele volta de novo, solta o lance pra Fabián Ruiz a Rodri, Rodri observou a movimentação de Pedro Porro pelo lado direito, Lamine Yamal deslocado, 44 minutos e 30, Porro já vai levando pro campo de ataque, Rafael Leão dá combate, ele preferiu abrir pelo lado direito, Lamine Yamal vai chamar no X1 pro desacerto no mano a mano, parou, prendeu, levou, tocou, Ferran Torres, Porro pisa na bola, volta mais atrás, é a Espanha tocando toda no campo de ataque, a Espanha todo no seu campo de defesa, Portugal, 44 minutos e 50, vamos ver quanto o árbitro inglês vai pedir de acréscimo aí, pede falta, tá marcada a falta, falta pra seleção da Espanha.
1: 6 minutos, Navagol.
0: Ferran Torres bolou na entrada da área, a batida do Merino é gol!
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0: dessa vez o Ferran Torres soube o que fazer com a bola. Percebeu a infiltração do companheiro de equipe e o passe veio açucarado. Em posição legal, Merino se desvencilhando da marcação, ficando cara a cara com o goleiro Diogo Costa. Ele não desperdiçou, mandou pro fundo da rede. Nos acréscimos, a Espanha abre o placar no Dallas Stadium, André Ranieri.
1: E o Mikel Merino tem todo o mérito nessa jogada, porque ele sofre a falta do Bernardo Silva. E ao invés de tentar ficar esperando, mandar a bola na área, ele rapidinho vai lá e bate. A bola de pé em pé passa pelo pé dos principais jogadores de meio campo ali da Espanha, Fabián Ruiz, o Rodri, até chegar no Ferran Torres, que a gente criticou até agora, mas ele achou um passe simplesmente sensacional pro Mikel Merino, que, como a gente destacou, não é mais um meio campista, né? Ele é quase que um centroavante. A movimentação perfeita dele, recebeu a bola e frente a frente com o Diogo Costa, ele demonstrou uma frieza tremenda. Ele toca no cantinho, marca o gol, 11º gol dele com a camisa da seleção espanhola e, sem sombra de dúvidas, o gol mais importante de sua vida, que vai garantindo a classificação para a fase quartas de final desta Copa do Mundo. Primeiro gol de Mikel Merino na história dele nas Copas do Mundo.
0: Impressionante, seu Bento, desatenção total da zaga de Portugal.
2: Muito mérito ali do que ele falou, cara, não ficou esperando. Talvez Portugal tentou se armando por uma falta jogada dentro da área, alguma coisa nesse sentido, mas eles batem ali rapidinho e o Ferran, né, quem diria, hein? O Ferran Torres aí consegue achar um passe perfeito e a finalização perfeita no cantinho. 1-0, o jogo estava se encaminhando ali, uma possível prorrogação. Agora começa a se desenhar uma classificação da equipe espanhola, faltando um pouco mais de 4 minutos para terminar o jogo.
0: Esse é o tempo que Portugal tem para tentar buscar o empate. Bola solta, do lado esquerdo, Semedo, vai sobrando, Portugal, o robozão tá pedindo, prende por dentro, ali o João Neves, devolveu a jogada pro Semedo, parou, prendeu, dominou pra cima do Pedro Porro, tentou a Rafael Leão, não chega nele, então a Espanha vai tentar o contragolpe com Lamine Yamal, escapou, puxado pela camisa, é falta! Falta pra Espanha, Ranieri!
1: E cartão amarelo, Nelson Semedo, e como que é o futebol, né? O Mikel Merino, ele surgiu no Sassunha, depois foi pra Bundesliga, no Borussia Dortmund, aí foi para a Premier League no Newcastle e não conseguiu vingar. Aí ele vai para o Real Sociedad, joga por vários anos, 6 anos lá. Aí sim, como meio campista, ele se destaca, é comprado pelo Arsenal por 32 milhões de euros. E quando ele chega no Arsenal, ele vira um centroavante, tá? Ele deixa de ser meia pela necessidade. Gabriel Jesus machucado, Kai Havertz machucado, todo mundo machucado. Colocaram ele de centroavante, ele se destaca e ele chega aos 30 anos... Depois disso, em sua primeira Copa do Mundo, e marca o primeiro gol com a seleção espanhola em uma Copa do Mundo.
0: Como você bem disse, viu, né? O gol mais importante da carreira dele. Rafael Leão dominou, já puxou pra cima da marcação de Pedro Porro. Tá no desespero, Portugal. Bola solta, Semedo levantou na área, corta de cabeça, Rodri. Rebote voltou a Bernardo Silva. Ele domina, puxa pra perna esquerda, abre a jogada, Francisco Conceição. Vai partir pra cima da marcação de Cucureja. Voltou o passe, vai pintar o levantamento lá na segunda trave. Quem é que vai? Pedro Porro tenta o domínio. Sobra pra Rafael Leão na linha de fundo. Ele e Pedro Porro, vai chamar no X1, puxou pra perna direita, chegou o segundo marcador que é o Merino, deixa mais atrás pra Semedo, escapa de Lamine Yamal, puxa pra diagonal, solta por dentro a jogada, vem de novo agora com Rubem Dias, o zagueiro se aventurando no ataque, toca pra Rafael Leão, olhou pra área, preparou, levantou, toque de cabeça, afasta, vai afastar a zaga da seleção da Espanha com Fabián Ruiz. Manda o balão pro campo de ataque, não tem ninguém da Espanha. O tempo tá passando, 1 minuto e meio pra terminar o jogo. E a classificação da seleção espanhola sai jogando de novo. Portugal vem por dentro, a bola aberta pelo lado direito pra Rubem Dias. Rubem Dias afunilou, já esticou a jogada, ampliando o ritmo. Vem de novo Francisco Conceição, marcado por 2. Solta mais atrás, Portugal vai tentando ali a transição na entrada da área. Este é o Bruno Fernandes. Bruno Fernandes voltando a Veiga, Veiga volta o passe a Rubem Dias a Veiga, Veiga abriu por cima buscando a Rafael Leão, ela vai direto pela linha de lado. Arremesso lateral para a seleção da Espanha. O tempo vai passando e a Fúria vai encaminhando a sua classificação para as quartas de final da Copa Ranieri.
2: Julio Iglesias.
1: Vai entrar Julio Iglesias. Camisa 26, Borja Iglesias, centroavante do Celta de Vigo, 33 anos. 8 jogos com a camisa da seleção, nunca marcou, apesar de ser centroavante. Tá bom já, só pra ganhar tempo, na verdade, Luiz de la Fuentes.
0: O Julio Iglesias, que já foi jogador profissional, né? Vem pro campo de ataque, Portugal, bola aberta pelo lado esquerdo, passe veio por cima pra Semedo, os últimos 10 segundos, lançamento é pelo lado direito, o domínio de Francisco Conceição, ele Cucureja, levantou lá na área, de cabeça pra fora! Levantamento na medida, Bernardo Silva de cabeça, ela vai por cima do gol e o tempo fechou, ele e o Rodri, viu, Ranieri?
1: Eles são amigos ali, em tese, era pra ser, né? Pelo menos eram dois jogadores do City. O Rodri chegou, falou alguma coisa pro Bernardo Silva, provocou, né? O Bernardo Silva tentou cabecear, a bola passou perto e o Rodri deu aquela zoada, né? Mais que amigos, friends ali pros dois. Bernardo Silva não gostou e quer sair na porrada com o Rodri, só que o Rodri é o dobro do tamanho dele, viu, Navarro?
0: Agora um detalhe, viu, André Ranieri, a Espanha não vai levar gol nessa Copa, não, meu?
1: Verdade, muito bem observado, né? Pelo que eu me lembro, posso estar enganado, o México não tinha levado o gol, levou e foi eliminado, agora sobrou a Espanha, né? Vai embora Oyarzabal com a 21, entra Borja Iglesias com a 26, última mudança aí, pelo menos última janela de mudança do Luis de la Fuente. A Espanha vai avançando às quartas de final, Navagol.
0: 1 a 0 para a Espanha, gol marcado por Merino. Já estamos além do tempo. Batida direto lá para o campo de ataque, na tentativa do domínio do Iglesias. Ela vai saindo pela linha lateral. Portugal vai ter mais uma chance, hein? Portugal vai ter mais uma chance. Está jogando no seu campo de retaguarda. Este é Rubem Dias. Rubem Dias volta, mas tem que jogar lá para frente. E aí vem Bernardo Silva. Ele vai arrancando com a posse de bola, levando para o lado esquerdo. Toca atrás para o Veiga. Portugal tem que jogar lá para frente. Daí Bernardo Silva dominou. Rafael Leão vai pedindo o Semedo deslocado à frente também. Tá completamente cercado. Bernardo Silva tentou encontrar do outro lado Rafael Leão. A bola saiu. Vai acabar o jogo. 7 minutos além do tempo. A bola vai voltando ali com o Bernardo Silva. Abriu a jogada pelo lado esquerdo. Chama no 1-2. Tem que escapar. Francisco Conceição caiu. Pediu falta. É falta! Falta para Portugal, Ranieri.
1: Ele que é filho do Sérgio Conceição. Cartão amarelo para Ferran Torres. É a última. A última oportunidade de Portugal. Agora vai todo mundo para dentro da área. Não tem jeito. O Cristiano Ronaldo está lá, louco para tentar marcar o gol que, quem sabe, leva a disputa para a prorrogação. Falta para Portugal na intermediária pelo lado direito. Goleirão Diogo Costa vai chegando por ali para tentar o cabeceio. Bernardo, aliás, Bruno Fernandes, camisa 8, tá posicionado, não perdoa aí o Gabiru, tá posicionado, vai mandar na área. Francisco Conceição de perna esquerda também.
0: Autorizado, perna direita, levantou, desvio de cabeça pra fora! João Neves tirou o lance que seria do Diogo Costa! Apita Anthony Taylor! A Espanha está classificada para as quartas de final da Copa do Mundo. A fúria vem aí, imponente, forte, em busca de mais um título. E não tem a sua defesa vazada. Uma verdadeira muralha. Incrível! Espanha classificada. Fica pelo caminho Portugal, acaba a Copa do Mundo e poderemos viver este, não viver mais, né? Este momento de um jogador que vai se despedindo de sua seleção. Cristiano Ronaldo, que fez história. Quem aproveitou, aproveitou. Feliz é essa geração que pôde acompanhar o Robozão por tanto tempo e que tanta alegria deu à sua nação e para quem gosta de futebol também. Ele vem aí, Marcelo Lima, para comandar o vestiário do Futebol Energia na Copa. Pausa para hidratação!
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0: horas e a Espanha está classificada para a próxima fase da Copa do Mundo. Portugal dá adeus à Copa e com Portugal mais uma lenda se despede de Copas do Mundo. Já tinha sido Modric no duelo entre Croácia e Portugal. E agora vimos a última dança de Cristiano Ronaldo. 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Seu Bento, tudo parecia se encaminhar para prorrogação e até para pênaltis, está o equilíbrio. Mas aí, em uma troca de passes, o Merino saiu na cara do gol e aos 45 do segundo tempo, marcou o gol da vitória da Espanha, hein, seu Bento?
1: Ah, o técnico espanhol aí tinha que dar uma moral pra mim aí. É, o De La Fuente tinha que dar uma moral, porque o jogo foi muito igual, né, Lima? O jogo foi muito disputado, muito igual, as duas equipes têm muita qualidade, uma equipe de um jogo de poucos erros de ambos os lados, né? Teve um gol perdido no primeiro tempo pelo ataque espanhol, depois teve a bola na trave também no Nuno Mendes, mas no segundo tempo caiu um pouco o ritmo, ficou um jogo muito disputado, né? Principalmente de meio campo, e aí o Portugal sai na frente com as mudanças, né, vai mudando, faz todas as 5 substituições e a Espanha não mudava, né? Aí no meio eu falei, pô, até cansou o meio campo da Espanha. Mas aí meu amigo o técnico aí coloca o Ferran Torres, coloca o Merino e o Fabián Ruiz, né? E são os dois que são responsáveis pelo gol espanhol e da classificação, né? Num lance rápido, o Merino ele sofre a falta, né? Em vez de esperar para jogar para dentro da área, a defesa de Portugal ainda estava se arrumando, que estava fazendo um jogo também perfeito ali, o sistema defensivo de Portugal. Ele bate rapidinho, Ferran Torres toca para o lado, ele passa para receber e na entrada da área ali, na saída do goleiro, põe no canto direito do goleiro e faz o gol da Espanha. Depois isso aí não teve muita coisa, porque aí vai mais para o abafa, tenta fazer alguma coisa a equipe de Portugal, mas só teve duas cabeçadas, né? Uma passou perto ali do Bernardo Silva e depois o Francisco Conceição também. Então eu acho que jogo muito parelho, muito igual. A Espanha, eu acho que pelo fato de não ter tomado gol ainda, é uma Espanha muito forte, que vai avançando. Aliás, uma das favoritas aí a chegar na final. Pena que deve em algum momento, se continuar assim, trombar a França, que para mim era uma final antecipada da Copa do Mundo. Mas parabéns ao time francês. O Yamal também muito, muito, muito baixo, né, do rendimento dele. Fez um jogo nota 6, vai, nota 5,5, 6 do Yamal. Muito bem marcado pelo Nuno Mendes. E quando o Semedo entrou, ele praticamente viveu ali só de se defender, né, o Semedo. Já o Nuno Mendes ataca muito. Para mim, eu concordo com o Ranieri, é o melhor lateral hoje em atividade do mundo. É o Nuno Mendes. Então, ficamos assim. Agora, Espanha aguarda o jogo de hoje à noite entre Estados Unidos e Bélgica. E vamos lá. E o que você disse, Navagol? Espanha não toma gol, cara. Não toma gol. Né? O sistema defensivo muito forte, com o Barcí, Laporte, Cucurella, né? O Pedro Porro, que ganhou a posição.
2: 35 jogos de invencibilidade, viu?
1: Então, e o goleiraço aí também, né? O Simon também é um belo de um goleiro. Então, vamos ver o que acontece no jogo de à noite para vai ver quem as quartas a Espanha recebe, Lima.
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0: Muito bem. No duelo entre gerações, Cristiano Ronaldo e Yamal, né? Você já falou, né, seu Bento? O Yamal foi mal. Né? E o Cristiano Ronaldo, hein? Como é que foi o último jogo de Copa dele, hein?
1: Ah, também, eu acho que bem discreto, bem abaixo, já ele não tem tanta mobilidade, é uma pena, né, uma lenda dessa aí, chegando a 41 anos, então ele fica ali um pouco mais dentro da área, ele dosa as jogadas que ele tem que ir, teve duas chances, né, na verdade,

0: uma chance ali um pouco mais clara. Uma delas é uma finalização, né, que ele dá uma pedaladinha, aquela dele rápido, e finaliza em cima do goleiro. E depois, né, numa disputa de bola ali, que o João Félix ganha de cabeça e toca para ele. Também uma partida discreta do Robozão, se despede aí, eliminado, mas também não deixou muito saudades nessa Copa do Mundo, não.
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1: André Ranieri, esse jogo aí da Espanha contra... ou Estados Unidos ou Bélgica, é sexta-feira, né?
3: Isso, 16h em Los Angeles, né? Então, você que tá acompanhando aqui o Energia na Copa, né? Que acompanhou a classificação da Espanha, eliminando Portugal, aliás, a revanche, tá? A revanche da Liga das Nações, que aconteceu em 2025. Portugal levou a melhor, 2x2 no tempo normal, depois nos pênaltis deu Portugal, 5x3. E agora, aliás, primeira vitória de Yamal contra... a Portugal, né? Por enquanto só tinha aquele confronto, que era um empate que resultou em derrota nos pênaltis, e agora revanche, a Espanha avança, né? A próxima fase, as quartas de final aí da Copa do Mundo. Mais tarde, o jogo é às 9 horas da noite, né? Mas um pouco antes já começa o nosso aquecimento, Estados Unidos e Bélgica, 9 da noite em Seattle. Domênico Gato, Leleis, Grilhes, Gustavo Santos, quartas de final, portanto, do vencedor desse jogo entre Estados Unidos e Bélgica e a Espanha, sexta-feira, 16h, em Los Angeles, mais um jogão. E hoje tem Balogun vai jogar, viu, Marcelo Lima?
1: O Trump ligou pro mordomo dele, né, o Gianni Infantino, e ordenou que o cartão vermelho dado por Rafael Claus a Balogun, né, fosse retirado. E a FIFA atendeu o pedido. Que beleza. Aliás, eu vou falar uma coisa pra vocês, hein? Futebol, claro, pode acontecer qualquer coisa. Como diria Danilo Soto, é uma caixinha de surpresas. Mas, cara, ou Estados Unidos ou Bélgica, quem vier não vai aguentar a Espanha, não, hein? Não aguenta a Espanha, pelo que a gente já viu nessa Copa.
0: Uma Espanha virgem ainda de tomar gol, né?
1: Pois é, ainda tem essa, né? Quem será capaz de furar a...
0: Semifinal com a França, talvez.
3: Tem que ser. Harry Kane. Tá se desenhando isso.
0: Tá se desenhando isso, né?
3: E entre França... e Espanha.
0: Aí porque é um time totalmente ofensivo, né? Para mim, é um time mais letal dessa Copa do Mundo, embora travou contra o Paraguai, mas é um ataque muito poderoso contra o sistema defensivo espanhol. Briga boa, hein?
3: Teve uma entrevista do Lamine Yamal, que até viralizou, né, nos últimos dias aí, que o Lamine, ele fala justamente que, quando falam do favoritismo da França, ele fala, não, por que a França é favorita? As duas últimas vezes que a gente se enfrentou, a gente levou a melhor... E é verdade, acho que foi na semifinal da Euro de 2024, a Espanha eliminou a França, e também na Liga das Nações de 2025 aconteceu a mesma coisa. Na semifinal, a Espanha eliminou a França. Então, em tese, nos últimos dois confrontos importantes, acabou dando Espanha em cima da França.
1: E do outro lado, né, nós teremos a Noruega, que passou pelo Brasil ontem, jogando contra a Inglaterra, que ganhou do México no Azteca, primeira derrota no México no Azteca em Copa do Mundo.
4: Harry Kane.
1: Rapaz, mas quem brilhou mesmo foi o Bellingham ontem, né? Se bem que o Kane também marcou dele, né? Indo ia na parte de baixo, né? Você vai ter Colômbia e Suíça, né? Colômbia e Suíça. E a Argentina, né, vai jogar com o Egito. Então também pode ser que se desenhe aí uma semifinal entre quartas de final entre Argentina e Colômbia, né? Bem possível que aconteça também. E aí depois, né, quem sabe uma Inglaterra e Argentina de novo, imaginou? Aí pega fogo também essa semifinal de novo, para encontro entre Inglaterra e Argentina, hein?
0: Se der o que a gente imagina, né, uma semifinal Colômbia e Argentina, aí é um clássico, né? A gente sabe que é sul-americano, já se conhece, hein, de eliminatórias. Mas essa Colômbia aí, ela é um time, cara, muito bem montado. É um time que pode chegar e, quem sabe, hein? Pode chegar a beliscar aí uma final, quem sabe? Vamos ver.
1: Vamos aguardar. 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
1: Muito bem, aliás, daqui a pouquinho, coladinho aqui no Futebol Energia na Copa, Portugal 0, Espanha 1, Espanha passando, se classificando para as quartas de final, temos o Estádio 97, tá? Daqui a pouquinho, Estádio 97 para vocês, coladinho aqui, assim que encerrarmos essa transmissão, daqui a 4 minutinhos, aí vai para vir para comercial e depois Estádio 97 para vocês, falando aí desse jogo, também falando do jogo da noite, repercutindo aí o noticiário dos clubes de São Paulo também, tudo para você daqui a pouquinho no Estádio 97. Vamos botar um corneteiro aí, Gabiru, vamos ver.
4: Boa tarde, galera do Energia na Copa. Aqui é Alexandre Tricolor de Ohio, de Guggenheim, parte das Américas Moá. Eu não quero nem saber desse jogo da Espanha e Portugal. Quero saber se o Quintino é culpado pela eliminação do Brasil, que ele ficou lá torcendo pelo menino Ney. Vamos levar essa pauta à discussão. Um abraço a todos.
5: Neymar, Neymar, Neymar, Neymar.
1: É, grande Ademir Quintino, muito bem.
3: É, não respeitou o luto do brasileiro, ficou cantando todo feliz.
1: Ademir Quintino, ontem ficou cantando aqui nos vestiários de energia na Copa de Brasil 1, Noruega 2. É, rapaz, tá certo. Ô, seu Bento, seu destaque final, seu Bento.
0: Vamos lá, né, deixando aí uma grande admiração pelo CR7, né, que agora 41, possivelmente não, né. Só para duvidar dele, mas eu acho que deu para ele, né, na Copa do Mundo, para disputar mais um Mundial. Agora a missão dele vai tentar chegar no futebol app lá, os 1000 gols, né, falta 25, 24 gols, algo assim, né. E a Espanha, que fica assustada aí por esse fato de ser, ainda tá virgem, né, não tomou gol, né. Então vamos para cima aí, aguardar os próximos confrontos, a gente volta no jogo, novamente estaremos em França e Marrocos na quinta-feira.
1: Jogaço, hein, também.
0: Jogaço.
1: Semifinal da Copa.
0: O jogo não foi lá essas coisas aqui, não, todo nós quatro aqui, o pessoal tava acompanhando a expectativa de um belo jogo de futebol, mas não foi, um jogo muito amarrado, muito disputado de meio campo, fica para uma próxima, mas ontem compensou. Bora lá, boa semana para todo mundo, continue na energia aí que tem estádio, mais jogo daqui a pouco, hein? À noite tem mais futebol.
1: Senhor Rafael Navarro, o senhor que vem tendo fome de gols na Copa, dessa vez o senhor foi mais econômico. Boa noite pro senhor, hein?
6: Toma minha roupa aí. Foi só o petisquinho, né? Só um golzinho ali, só o aperitivo, só. Mas vamos guardar aí fôlego para as próximas oportunidades, que foi o que o senhor Bento falou aí, né? Você também, né, Ranieri? Tá em Marrocos e França, né? Ou na próxima quinta-feira?
3: Estaremos.
6: Estaremos, né? Na próxima quinta-feira, para esse jogão. Este sim é promessa de muitos gols, é promessa
3: só
6: de jogo.
3: Só o couvert, né, Naval?
6: Hoje foi só o cu.
3: Foi o couvert, né? Às vezes eles fingem que é de graça, mas você paga lá R$45, um monte de pãozinho.
6: Exatamente. Você sabe que eu tô procurando, né? Hoje em dia tá difícil, é rapidinho, Lima. Hoje em dia tá difícil procurar imóvel aí para morar. Eu tenho ido nos apartamentos. Olha, eu dou essa dica, viu? Você que tá procurando apartamento, participe dos stands aí e tal. Café da manhã é espetacular, viu?
3: Bela dica. Um
6: grande abraço a todos.
1: Olha onde ele foi. Daniele, seu destaque final.
3: Não, essa dica aí pode fechar, então, ó. Você que quer um café da manhã colonial,
6: graça,
3: né?
6: Pô,
3: vai lá,
6: sensacional,
3: então, vai
6: hein?
3: Visitar apartamentos aí, não precisa
0: vai
3: comprar nada.
0: De caroço, Ranieri. Fica lá embaçando o vendedor. Quanto é isso aqui? Quanto é isso aqui? Vai lá e pega uns croissant.
3: É isso. Assim. Grande abraço, seu Bento, Navagol, Marcelo Lima, Gabiru, o Meira que tá hoje, agora não, é o Felipe Araújo, tamo junto.
1: Valeu, é isso aí, gente, estamos colocando um ponto final e mais um vestiário de energia na Copa. Portugal vai para casa, acabou a Copa, ou a história de Cristiano Ronaldo em Copas do Mundo. É, rapaz, e a Espanha continua. 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Fique agora na sequência com o Estádio 97. Muito obrigado pela audiência. Daqui a pouco, à noite, 8h20, abertura de mais Futebol e Energia na Copa, para conhecermos o adversário da Espanha, Bélgica ou Estados Unidos. Boa noite.
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0: Boa tarde! Começando um pouquinho mais tarde, hoje o Estádio 97, já que você estava acompanhando aqui na Energia, a classificação da Espanha contra Portugal pelo Energia na Copa. 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Estamos começando o programa depois da coisa mais vergonhosa do planeta. Que coisa horrorosa. Ê, Motinha!
1: Clima de velório, hein?
2: Ah, eu ia dar nossa, aquela que nem a gente fala, né? Boa tarde!
3: É, mas não é uma boa tarde. Não. Aliás, Sombra,
1: chateado,
3: eu também, Vieira. Sabe por quê? E me deixou mais chateado não foi nem a eliminação do Brasil. Foi a vinheta que a gente criou, toda uma expectativa, o relincho do Hexa. É, infelizmente, vai ter que ficar pra 2030.
1: Relincho do Hexa?
2: Aí, ó.
1: Oh, cala a boca aí.
2: E eu quero que peça, cara, porque guarde com carinho, porque a gente não sabe se vai ter ele daqui 4 anos pra regravar.
1: Tu quer que eu morra?
2: Não, nunca, não. Mas...
0: mas são as incertezas da vida.
1: Isso é verdade.
3: Mas eu acho que não vou mesmo porque não, as conversas de bastidor, aí ele já falou assim: nossa, mano, você não vai viver muito.
2: Eu vou durar. Ele falou assim: ó, eu vou durar mais que você, Mota.
1: O RG vai enterrar todo mundo aqui.
2: Com certeza.
1: Tem certeza.
2: O RG tem saúde, graças a Deus.
1: Não é só isso.
0: E quem é do mal fica muito tempo.
1: É verdade. Quem
2: é do mal.
1: Dura mais.
2: Fez,
1: né?
2: Você fez pacto?
1: Fez pacto.
2: É bom, o tal do vaso ruim não quebra, né?
1: Olha a cara do Quintino, velho.
0: Quintino parece que tá num velório.
1: Ó, eu vou falar. Eu não sabia que o Quintino era assim. Mas ontem a gente tava fazendo camarote do Mota, tava fazendo a transmissão aqui. Ele ficou abalado pra caramba depois do jogo. Cara, ele ficou puto da vida.
0: Porque viu o ídolo dele fazendo um papel ridículo.
1: É verdade. Mas ele foi sincero. Ele falou do Neymar.
0: Falou.
1: Ele falou. Ele ficou puto da vida, né, Kiki?
0: Daqui a pouco, Ademir. Daqui a pouco o Ademir vai falar bastante também. Vamos aproveitar, vamos lá. Contato direto com New Jersey. Vamos falar agora com Danilo Soto. É, Danilão!
4: Rapaziada!
0: Só juntando os cacos aí, Danilo.
4: Só juntando os cacos. Boa tarde a todos aí no Brasil. Boa tarde ao ouvinte da 97, a quem está acompanhando na internet também. Estamos aqui juntando os cacos. Acordei hoje com aquele sentimento de ir agora, né? A seleção foi embora, mas seguimos aqui na Copa do Mundo até a final, até a grande final. O trabalho segue por aqui. E acompanhando a repercussão, né, da eliminação da seleção brasileira ontem para a Noruega. Vocês vão comentar bastante sobre o jogo. Vou trazer para vocês aqui o que o torcedor sentiu dentro do MetLife Stadium, viu, Sombra?
0: Então, Danilão, eu queria saber a sua opinião, porque você é um cara que não tá aqui só pra ficar fazendo os gracejos que você faz naturalmente. Mas assim, vamos lá. O Brasil foi eliminado por quê?
4: O Brasil foi eliminado porque a CBF teve um planejamento muito ruim nesse ciclo de Copa do Mundo. O Ancelotti tem 1 ano de trabalho, né, que não justifica, mas é um trabalho que foi muito mal realizado durante esses 4 anos, e porque a gente não tem uma geração de jogadores protagonistas, uma geração de jogadores capaz de ser campeão do mundo, né? A gente aqui, todo mundo no programa privilegiado, pôde ver a seleção brasileira conquistar em outras épocas. Eu vi em 94, vi 2002, vi a final de 98, vi o time de 2006, que era um timaço, mas que foi mal na Copa do Mundo. Então é uma geração que não tinha capacidade mesmo para chegar numa final de Copa do Mundo. Eu vi que o Kiki ficou bem chateado ontem com a eliminação, mas eu pessoalmente sofri muito mais no Qatar em 2022. No Qatar eu achei que a gente tinha uma seleção naquele contexto que era mais possível chegar numa final de campeonato. Dessa vez, para mim, era lucro, era empolgação de estar na Copa do Mundo mesmo. Então o Brasil perdeu porque não tem uma geração de jogadores tão competente e não tem grandes protagonistas. E ficou claro ontem para mim, quando o principal jogador da seleção, Vini Júnior, não bate no peito para chamar a responsabilidade para bater o pênalti. Para mim, esse papo de que o Ancelotti selecionou a ordem dos atletas para bater o pênalti, cara, quem joga bola, a gente que trabalha com futebol sabe disso. Você tem um cara dentro de campo que chama a responsabilidade, eu acho que é muito importante, principalmente para uma seleção brasileira.
0: E aí, Danilão, no seu contato com os brasileiros aí, o que a galera mais reclamou? O que eles falam? Ah, o time é ruim, por causa do jogador, é o treinador, por quê?
4: O principal ponto pós-jogo, né, na saída do jogo, foi por que que o Vini não bateu o pênalti, né, por que que o Bruno Guimarães pegou aquela bola para fazer a cobrança. Esse foi o principal questionamento ali, e as escolhas, né, do Ancelotti também durante a Copa do Mundo. Boa parte dos torcedores que estavam aqui gostariam de ter visto o Neymar mais tempo. Por que que eu falo dos torcedores que estavam aqui? Porque é um torcedor que não é o torcedor que nós estamos acostumados aí no Brasil, né? O torcedor que vai no estádio, que acompanha o futebol diariamente, que acompanha o Santos Futebol Clube. Então, um torcedor com poder aquisitivo maior, que veio para a Copa do Mundo, talvez com aquele imaginário do Neymar de tempos atrás. A gente que acompanha ele aí, todos vocês podem concordar ou não, mas sabia que o Neymar seria um jogador de opção mesmo para segundo tempo. E muitos torcedores também que estavam aqui imaginavam que ele só iria entrar na boa, né? Então, mais alguns questionamentos com relação à entrada do Neymar, que deveria ter sido antes, para os torcedores que estavam por aqui.
0: Olha, a Larissa Riquelme, pelo menos ali naquela capa de vídeo,
4: né? Ah, não! Larissa
2: Riquelme, ela é bonita.
0: Ela tá mais bonita do que na época aí da
2: Copa. Ela é muito bonita.
0: Ela tá mais bonita hoje, mas eu acho que os tratamentos.
4: Eu tomei uma chamada já, rapaz.
0: Os tratamentos estéticos avançaram muito. Ficaram até talvez um pouco mais acessíveis, apesar de nunca serem baratos.
1: Você levou puxão de orelha?
2: Ó, o Marcão fora do ar aqui. Imagina uma festa com ela. Tomou puxão
1: de orelha?
2: Ó, o Marcão falando aqui. Imagina uma festa com ela.
1: Olha, o Danilo
4: puxou. Tomei uma chamada, viu? Tomei uma chamada, viu? Da Diva. Ela não tinha visto, né?
1: Nossa.
4: Ela não tinha visto o Reels, né? E ela viu hoje e me chamou já. Quem é essa? Quem é essa?
1: Nossa.
4: Ela é muito. Aí eu tive que explicar. Era uma celebridade.
1: Do futebol. Trabalho.
4: Né? Ah, mas você viu os comentários no seu Reels? Os comentários lá, o pessoal falando exatamente dela, né? E eu falei, os comentários maldosos estão na cabeça das pessoas, não na minha.
2: Mas o Danilo Larissa com muito respeito, né, o Danilo?
1: Com certeza. Respeito, muito respeito.
4: Fala aí, cabeça muito de respeito.
5: E aí, gente, beleza? Boa tarde a todos. Mas vocês não vão se esquecer, a Larissa Riquelme, quando ela apareceu, ela deu aquela escapada de peito lá que parecia da Suzana Vieira no Faustão.
0: Então... Melhorou, hein?
2: Mano, melhorou. Mano, ela tá bonita. Eu lembro que você criticava ela, mano. Mas olha como ela tá bonita agora, mano.
5: Não, mas ela era um trabuco. Ô, Sombra, era mais ou menos na pegada da Cláudia Leite. Se você olhar a Cláudia Leite antigamente, quando ela começou.
2: Olha o Ademir, velho.
5: Era também, tipo, uma Brasília dona, sabe? Tipo aquelas Brasília de dono de quiosque.
0: Não. Ah, foi lapidada, né? Foi bem lapidada, né?
1: Nossa.
4: Eu queria que vocês reparassem depois no vídeo. Quem assistir pode até reparar. E no meu profissional. Onde eu não tiro os olhos do olhar dela da entrevistada.
0: Você sabe, podem reparar. Me falaram que o que pegou nessa bronca que você tomou da sua atual esposa foi o seguinte: que a sua filha chegou pra Diva e falou assim: essa é minha nova mamãe?
4: É o que ela falou?
0: Essa é minha nova mamãe?
4: Não. Ela tá louca.
1: Nossa.
2: Não, e olha a pausa.
1: Isso, cara. Como a inocência você fala isso?
0: Das crianças, coitadinho. Ela associa quem tá com o papai e a mamãe.
5: O Danilo, ele fala assim, Sombra, nos bastidores, ele costuma falar assim, vocês podem brecar as minhas ações, mas não os meus pensamentos.
2: Não, e aí ela
5: quando
2: começou...
5: baixou a câmera. Ô, Vieira, duvido quando baixou a câmera, pegou e falou assim, ó, vamos cruzar essa ponte da amizade.
2: Que isso? Você imagina a Maitezinha assim, ó, mamá.
0: Ela não é mais
1: bebê. Mamá. Ela não é mais gente já.
2: Mas pera, não é mais mamãe, é mamá.
4: Os caras tão loucos.
1: Pior que foi hoje, né, também, onde tá todo o serelepe, que ele ia comemorar, né, com as norueguesas lá, né, depois da derrota. Afogar as mágoas.
2: Deu a remada, né? Deu aquela remada, né?
0: Gostaria de saber, Mano, Ademir, amigo, vocês têm perguntas pro Danilo?
1: Posso só complementar uma coisa aqui pra vocês comentar até? Porque o Carlo Ancelotti fará uma reformulação na seleção, viu?
2: Ah, jura? Ah,
1: começando por David, ele. O David, o filho dele, Ancelotti, vai dirigir o Lille, né, da França. E o Tafarel também vai sair.
5: Ah, é na comissão, não? No
1: grupo da comissão.
2: Bom, pelo menos assim sai o Alisson também, graças a Deus.
5: Mas o Casemiro aguenta jogar mais uma Copa.
1: Não, o Casemiro diz que não volta mais. Que, aliás, o Brasil vai se preparar para dois amistosos em setembro, né? Data FIFA contra a Austrália. E aí terá já grandes mudanças na seleção. Uns 8 jogadores titulares, estou falando, que não voltarão. É. Né? Então tem uma lista grande. E o Ancelotti, como o Danilo falou, né? Das estatísticas, se pegou muito das estatísticas, né, o Danilo? Das estatísticas de que quem batia pênalti, né? E a lista era Rafinha, sim. Não tava, né? Neymar.
2: Não tava.
1: Igor Thiago.
2: Não tava.
1: Não tava. Quem tava em campo? Bruno Guimarães. Que era o quarto. E depois Martinelli. O Vini não tava nem nessa lista. Disso.
6: Ele nunca foi um grande
0: batedor, né? O Vini bate mal o pênalti.
2: Ele nunca não bate no Real Madrid, inclusive.
5: Não bate.
4: O torcedor ficou questionando a questão da atitude também, né? Da questão da atitude de alguém chegar e falar assim, deixa que eu bato aqui. Mas é um combinado deles ali, e assim, se tivesse feito gol também, né? Tudo certo, né? O discurso seria outro. E outro questionamento, né? E outra pauta que foi falada também, que eu acho até injusta, foi com relação ao Endrick, né? Aí criticaram bastante o Endrick porque ele perde aquele gol. Uhum. E aí, eu não sei se é tão justo assim. Sim, porque é um garoto também, perdeu um gol, fato, deveria ter feito aquele gol não é gol que o atacante perde, mas é um garoto, né?
5: Problema
4: que
5: todo mundo ouve.
4: Ah, mas tem que ser criticado sim, né?
5: Mano. Ô Danilão, na moral.
4: Não, pode ali, ser criticado.
5: Ô Danilão,
4: mas acho que mas ele não é o culpado, Marcão, da eliminação, sei.
5: Vamos ser sinceros, o Endrick ele perde aquele gol feito, que é gol de churrasco, RG, solteiro contra casado no sítio, é aquele tipo de movimentação, ninguém tá marcando o cara. Ele se afoba na hora de dominar a bola e na hora que ele consegue finalizar, ele poderia ter dado um come no goleiro, ainda ter deixado o Nilan lá no chão e ter feito o gol.
0: Tremeu.
5: Tá de fralda. E outra, Danilão, o gol da Noruega, o primeiro gol, ele tava jogando pelo lado, no lugar do Ryan naquela oportunidade, e ele não acompanha o cara que faz o cruzamento também.
4: Ah, não, aí sim.
5: Ele falou
4: aí
5: duas sim. vezes.
2: Ele estava na jogada. Matou a charada.
0: Aí vamos falar da questão da recomposição que não fazia, isso?
5: É, também. É.
4: E aí foi a crítica em cima da entrada do Neymar, porque quando o Neymar entra, o Endrick é deslocado para a direita
5: isso.
4: E ele não faz a recomposição que o Ryan estava fazendo muito bem durante o jogo, né, mano?
5: Só com relação ainda a esse lance aí, ô Danilão, eu acho que o negócio do Endrick, para mim foi pior a chance que ele desperdiçou do que a do Bruno Guimarães, por mais que você diga, mas um é pênalti e o outro é um lance de jogo. Mas eu acho que o Endrick, naquele momento do jogo, não tinha mais pra onde você correr. Se você faz um gol naquela altura do jogo, a Noruega não teria talvez nem perna pra buscar o Brasil. Assim como o Brasil não teve quando a Noruega fez ali o seu primeiro gol e desabou a seleção brasileira psicologicamente. Então o Bruno Guimarães, quando ele perde o pênalti, tava com 13 minutos do primeiro tempo. Sabe, ainda tinha um jogo inteiro pela frente. Então, eu acho que o Endrick, quando ele perde aquele gol aí, complica ainda mais. E com relação aí à entrada do Neymar, eu até acho que o Neymar poderia entrar, mas eu acho que o Ancelotti, ele errou na posição do Neymar. Por mais que muita gente da mídia, Danilão, tenha questionado e falado, o Neymar tinha que jogar ali como se fosse um falso 9. Mas existem jogos e jogos pra você entrar assim. Cara, a zaga da Noruega, mano, pô, só tem gigante lá. Se o Neymar tivesse numa condição física invejável, com velocidade e explosão, eu acho que daria pra colocar o Neymar ali, não pra brigar por bola aérea e trombar no corpo com os caras, mas pra ganhar justamente nesse ponto. O Neymar hoje, ele não é um cara explosivo e ele já não tem mais velocidade. A única função que o Neymar tem hoje dentro de campo era pra jogar onde entrou o Danilo Santos, que não era pra ter entrado. Era pra colocar o Neymar ali na armação, o Endrick de centroavante, e coloca ali o Luiz Henrique. Se ele achava que o Ryan já tava cansado, põe o Luiz Henrique no lugar do Ryan. Eu acho que o Ancelotti errou, talvez, aí na percepção do Neymar com relação à posição de centroavante. O que você acha?
4: E tem um detalhe, mano, que eu vi no campo, eu tava bem atrás do gol ali, e eu reparei, o Neymar, ele entra nesse falso 9, só que de imediato, poucos minutos depois, ele naturalmente se posiciona como um meia, né? Então ele vem com a bola de frente, como ele gosta de jogar, praticamente, né? Então talvez ele não tenha treinado tanto assim como o falso 9 pra se posicionar ali. E na hora eu reparei isso, eu comentei com os meninos que estavam ali. Pô, mas o Neymar não entrou como falso 9? Como falso 9? Ele já tá armando a jogada. Naturalmente ele foi ali pra tentar armar a jogada. Mas foram esses os assuntos fora do jogo, depois do jogo, nessas, né, as reclamações. O Haaland também, todo mundo comentando sobre o Haaland, jogador que todo mundo estava preocupado e precisou de duas bolas para matar o jogo. E eu queria saber, jogar para vocês também aí, Sombra, com relação ao Alisson, que dessa vez não teve culpa, né? Não é um goleiro de seleção brasileira, eu acho que é o ideal, mas dessa vez ele não comprometeu. E com relação ao Douglas Santos, rapaziada, lateral esquerdo da seleção, que não é um primor, né? Mas não comprometeu em nada e foi um jogador que acho que saiu no 0x0, hein?
6: Eu vou dizer um negócio pra vocês, é uma coisa mais, talvez uma das mais absurdas que eu pudesse dizer. Se o Brasil tivesse convocado Reinaldo Tiririca...
3: Eu falei ontem na transmissão que você falou isso.
6: Você falou?
3: Falou. Mas eu nem sabia que você falou. Eu falei sacanagem.
6: Reinaldo Tiririca, a gente teria convertido o pênalti.
3: Com certeza.
6: E o Tiririca não seria pior que o Douglas Santos.
2: Jamais.
3: O Danilão
6: jogador fala... comum dos comuns. Olha, tá, ele comum, é tão comum que ele tá bom pro São Paulo repatriar.
3: O Danilão falou que ele não comprometeu. Eu discordo completamente, o Danilão. O Sorlote, jogando aberto, de ponta, ele chamava o Douglas Santos pra dançar.
2: Não, ele esculhambou com o Douglas Santos.
3: O mínimo que eu esperava do Douglas Santos era ter mais agilidade do que um cara que tem 2 metros de altura tentando driblar. E mesmo assim, o Douglas Santos dava espaço. Tava com medo do Sorlote. Pra mim é o calcar de Aquiles, as duas laterais do Brasil é duas porcaria.
7: Mano. Agora, ô Danilão, nós brasileiros somos mais de 200 milhões de técnicos aqui.
2: 210.
7: Somos aqueles que acreditaram quando o Brasil ganhou do Japão e só elogios, né? A raça...
6: Falo por você.
7: A raça, né?
6: Aquele... Me exclua fora disso.
7: É, mas aqueles que não acreditavam, que acreditavam, mas não queriam se manifestar, ficaram em silêncio. Mas era ali a expectativa e a esperança contra o Japão. Na verdade, a seleção brasileira nunca foi e não chegou lá como uma das favoritas. Essa é que é a grande verdade. Então, se tem que sofrer, na minha opinião, sofre agora, porque iria sofrer e seria muito pior lá na frente, hein? Porque pegar os favoritos...
2: Ia tomar um pau da Inglaterra.
7: Pegar os favoritos que estão chegando aí ia ser vexatório de novo. Então, meu, se tem que sofrer, sofre agora. Agora, tudo isso é aquela famosa borrachinha que a gente fala. Tem que passar, mas não é no time. Tem que começar passando lá em cima, viu? Se não passar lá em cima, não adianta.
4: E tem que acabar, né, esse negócio da seleção brasileira dar medo, dos pentacampeões, né? Porque isso já foi, essa geração não é pentacampeã de nada, né? Então, a gente tem que encarar essa seleção agora como uma seleção mediana mesmo.
7: Gente, qual é a nossa...
4: E olhe lá.
7: Ô Danilo, qual é a nossa desculpa de sempre em relação à seleção brasileira? Não tem tempo para treinar, treina no avião... Não tem tempo para convocar, tem que convocar as pressas, o cacete a quatro. Você pega todas as seleções favoritas, todas, pode observar. Porra, os caras têm conjunto, os caras têm futebol, os caras
2: olha
7: têm,
2: a Espanha jogando
7: os
2: hoje.
7: Os caras têm entrosamento. Porra, só esses caras conseguem tempo para treinar, tempo para entrosar um time, porra. Não é possível. Ah, dá licença.
2: Quintino tá quieto. Concordo plenamente com o RG.
6: Quintino. E o Quintino não vai se manifestar?
2: Amor, fala agora, Quintino. Fala agora tudo que você falou fora do ar.
8: Eu falei no ar e falei fora do ar e falo novamente e falo quantas vezes vocês quiserem.
2: Então vai, Kiki, solta sua voz.
8: Ontem o treinador, que eu confio bastante nele, apertou as teclas K e H. Eu nunca vi o Brasil não propor jogo contra um time da cintura dura igual o da Noruega. 65% de posse de bola. O Brasil não tinha uma porcentagem de posse de bola desse tipo desde a Copa de 66. Eu sei que é o perfil do Ancelotti, mas não é possível, cara.
2: E a diferença de passe, Quintino?
8: Não é, não tô falando da França, tô falando da Noruega, gente.
2: Foram...
8: Que é lento.
2: Exato.
8: E o campo da Noruega, onde trocou bola, porque não marcava pressão. Aí o treinador vai lá e trocou o... Do jeito que vocês falaram aí, colocou o Endrick na ponta, que não recompõe nem pra ir em casa tomar café e o Neymar na meia. Ali, se tinha um mínimo de organização, que já não era das melhores, ali se perdeu. O dono do time, que não tem essa de lista de batedor, me lembro de uma final de campeonato brasileiro, o Robinho com 17 anos sofreu pênalti, não era batedor de pênalti do Santos, falou, daqui quem vai bater sou eu, cara. O cara que quer ser o melhor do mundo, é ele que tem que ser o protagonista. Não pegar a bola e passar pro outro, né? Uma série de fatores. A CBF, que fez um ciclo horrível, começou com o Ramon Menezes, Aí depois botaram o Fernando Diniz de tampão esperando o Ancelotti, que não veio. No primeiro momento o Ancelotti não veio. Aí depois trouxeram o Dorival, que tinha sido campeão da Copa do Brasil com o São Paulo, tomou uma chapuletada de mão aberta lá em Buenos Aires de 5 da Argentina, convenceram o Ancelotti pagando um absurdo de grana. Ancelotti, esse que é vencedor, maravilhoso, mas já estava na descendente também, a verdade é essa.
9: É.
8: Que apostou tudo num atleta que, já que você convocou ele, faz o esquema para ele, eu estou falando do Neymar. E não foi feito isso também. E foi muito mais na pressão da opinião pública do que pelo momento que ele está vivendo. Então foi uma série de fatores. Eu não vejo um horizonte, uma luz no fim do túnel. A CBF colabora também. E eu não tô com xenofobia, não. Esse negócio de 9 jogadores estrangeiros no Campeonato Brasileiro, você dá condições de não formar novos atletas aqui. Então, o negócio é muito grande. E se o Brasil já está agora 28 anos sem ganhar uma Copa, porque vai ficar até a próxima Copa do Mundo, 2002 a 2030, 28 anos, eu não acho que o Brasil ganhe uma Copa tão cedo, não. Está muito, mas muito atrás. Mas muito atrás mesmo. Falei demais.
7: É duro, hein? Noruega trocar 6 minutos de passe.
2: É uma vergonha.
7: É duro, hein? É duro.
9: Eu não tenho os números exatos.
5: Isso serve pros caras, Danilão, que só acompanha futebol de 4 em 4 anos e fica com esse papinho ridículo. É, só o Brasil é penta. É, sabe? Ridículo. Aí quer fazer aquele creu. Ah, vamos imitar os caras, vamos fazer o creu aqui. É os torcedores de Copa, tá ligado? É, na moral, mano, a seleção brasileira, quando a gente até colocava aqui que não tava entre as 4 ou 5 favoritas, todo mundo apontava a França, Espanha, Portugal, a própria Argentina como seleções que estavam à frente do Brasil, e aí todo mundo. Os chiliquentos, os brasileiros. Ai, mas vocês não vão colocar o Brasil? Só o Brasil é penta. Vocês são um anti, vocês não gostam, não sei o quê. Gente, na boa, essa seleção brasileira tem cara de clube. E sempre teve. Nossa. Ela melhorou no decorrer da Copa, Danilão. Ela demorou no decorrer. Melhorou comparado o Brasil com o Brasil. Não o Brasil com outras seleções. Mas se a gente pegar o que foi a seleção brasileira, ela teve uma ligeira melhora. Mas não foi o suficiente pra passar, por exemplo, da Noruega. Como não foi suficiente pra passar na última Copa da Croácia. Como não foi na antepenúltima da Bélgica. O Brasil ele tem perdido para seleções anônimas do futebol. Se a gente falasse, por exemplo, perdeu para a Alemanha, perdeu para a França, perdeu para a Espanha. São seleções aí que vêm realmente numa crescente. Até a própria Inglaterra. Eu acho que se o Brasil passasse da Noruega agora, ia cair na próxima fase para a Inglaterra. Mas pelo menos chegaria numa quarta de final. Que era o razoável, pelo menos, para aceitar uma eliminação de seleção brasileira. Agora, desculpa, cara, perder de novo para a Noruega. Seleção que a gente nunca ganhou, inclusive, repito, uma anônima do futebol, e não é menosprezando os caras não, porque eles jogaram direitinho e mereceram avançar, eles mereceram a classificação, mas cara, é deplorável a safra da seleção brasileira. Eu até entendo as críticas com relação ao Ancelotti, que eu acho que ele errou também, mas ô Danilão, é uma seleção brasileira que tem cara de clube, mano, um monte de jogador cagão, velho, os caras com uma cara de choro já no hino, mano.
9: E se a gente pegar a própria campanha da seleção na Copa, né? Você empata com o Marrocos, que tudo bem, é uma seleção africana forte, mas é o Marrocos, né? E a gente só ganhou do Haiti, da Escócia e ganhou do Japão na Bacia das Almas, né? No desespero, né? Para uma seleção brasileira, isso é muito pouco realmente. E aí, a gente tem que entender a realidade. A realidade é essa agora. Não é a seleção penta campeã do mundo. Ah, porque a camisa amarela, pesada. Não, rapaziada, não. E essa geração agora, 28 anos sem conquistar a Copa do Mundo. Tem muito ouvinte que tá ouvindo o programa agora que não viu essa seleção ser campeã e vai demorar pra ver, hein, rapaziada.
6: E olha, eu vou dizer uma
5: essa coisa. Essa seleção brasileira, assombrar, ela parece a Gisele Bündchen que bateu o carro sem cinto. Aí não. Falam assim, não, mas é a Gisele Bündchen. Mas não é mais o que foi, entendeu? Tipo,
6: olha, de 70, vocês estavam falando hoje no tempo de jogo, às 11h30 da manhã, estava muito legal o programa, inclusive aqui na Energia. O pessoal fala assim, da ansiedade que uma geração agora tem por nunca ter visto a seleção ser campeã. Eu, por exemplo, nasci em 69, mas não posso dizer que eu vi ser campeã em 70.
7: Não,
6: ok? Não. Muito bem. Com 2 anos, não dá para isso. A primeira Copa que eu vi com consciência foi de 78 e lembro muito bem. Sim. Com 9 anos já tinha um entendimento razoável. Muito bem. Levei 25 anos para ver a seleção campeã de fato. Em 94.
7: 94.
6: Porém, nesse ínterim, até 94, nós tivemos uma boa seleção de 78 que foi prejudicada pela arbitragem de Argentina e Peru. Foi, aquela Copa foi roubada. Foi
2: roubada.
6: A seleção não perdeu, ela foi terceiro lugar sem perder um jogo.
7: Saiu invicto.
6: Sem perder. É uma coisa bizarra. Bom, 82, puta, jogava demais. 86, jogava muito bem. Não achava que era 82, mas jogava bem. 90, eu falei...
2: Mas foi um crime aquela eliminação também. Porque o Brasil perdeu gol atrás de gol, atrás de gol.
6: Ok, né? Mas conseguia criar chances,
2: etc. Sim, sim.
6: Gente, eu não vejo mais essa seleção brasileira jogar bem de fato há três Copas.
2: Sombra, a última...
6: três Copas que o Brasil não existe.
2: Concordo. A última seleção grande que a gente enfrentou e que nós caímos foi um vexame absurdo, foi o 7-1 em 2014.
6: Mas era ruim.
2: Era ruim, mas era aí ruim. Já era decadência. Porque depois de 14, era. Nós caímos três Copas pra três times, cara. De segundo pra terceira prateleira, não, Sombra.
6: Gente, na minha opinião, anota aí, nem 2030, porque quando eu vejo as revelações que nós temos no futebol...
2: Ryan, Hendrick, essa é a turma aí, cara.
6: Não, pode ter aí algum ou outro. Vamos lá. Seleção não pode ser bonzinho. Tem que ter jogador diferente. Tem que ter jogador diferente. São muito jovens, Ryan e Hendrick. Não é porque o Hendrick foi mal ontem e nitidamente se borrou na frente do goleiro, que ele vai ser sempre... vai se borrar o resto da vida. Sim. Não é isso. Muito jovem. Muito jovem. E ainda espero que os torcedores agora entendam um pouquinho quando...
2: Não coloca pra jogar pra ontem. Não
6: coloca. Bom, mas vamos lá. Vamos ver. Quais são os laterais que o Brasil tem pra jogar a próxima Copa? Hoje não tem.
2: Não tem.
6: Hoje não. Os zagueiros não tem.
2: Não tem. Não tem.
6: Volantes e meias não tem. O que nós temos aí... como esperança de virar jogador de fato bom, não no nível de Ronaldo, de Rivaldo, nada disso, é o Estevão, é o Hendrick, é o Ryan...
2: Rodrigo, pode ser?
6: Rodrigo. Mas o Rodrigo não é uma questão de esperança, o Rodrigo é isso. É um bom jogador de clube.
2: O Vini ainda vai estar?
6: Nunca. Também. Na seleção, não jogou uma Copa pra gente falar assim, não, ó... tranquilo. E não tô de sacanagem. Porque nem no Real ele se confirma. Vive aquela relação de titular-banco. Vamos ver o que vira. Talvez para ele seja até melhor sair do
7: Real. Tem o Luiz Henrique, que né, pode ainda... não sei quantos
2: anos. Mas já não é mais garoto.
6: Já não é garoto,
7: não. Não sei.
8: Mas ainda é jovem, é jovem.
9: No gol também, né, gente? No gol também a gente não tem, né?
6: Goleiro.
2: O Ryan.
9: Goleiro de três. O Martinelli. Os três estão fora, né?
6: Mas o Martinelli...
8: Luiz Henrique, 25, ô Sombra.
6: Então, o Martinelli, mano, vem cá. Ele pode ser bom ali naquele contexto do Arsenal.
8: Jogador meia boca,
6: jogador de clube. Cara,
7: não é essa
6: eu tô coisa falando toda. De jogador que faz diferença.
8: Põe a não é protagonista, é isso.
6: Não é protagonista. De repente, assim, a coadjuvante num esquema muito bem montado.
8: Ele é o Zinho da Copa de 94. Pra acrescentar, legal, mas pra ser o protagonista, não.
6: Ademir, na minha opinião, ele ainda não chegou ao que foi o Zinho. Não chegou.
8: Concordo contigo. Concordo.
6: Zinho, muito melhor. Enceradeira que digam.
2: Sim.
6: Era um baita jogador.
2: Baita jogador. O Vini Júnior vai ter 29 anos em 30. É ainda uma idade...
9: Não, mas 29 está no auge, gente.
2: É isso aí. Ele vai ser o protagonista de novo, mano.
6: Não vai, porque nem
2: será essa... Será que não?
6: Não teve protagonista, Vieira.
2: Não. Sim, mas
6: tivemos.
2: Olhando...
9: O Vini Júnior carregou a seleção nas costas.
2: O Brasil classificou por causa dele.
9: Eu acho, hein, mano. Individualmente falando, o Vini Júnior fez uma boa Copa.
2: Foi o cara que não dá pra reclamar, a Sombra.
6: Ele vocês podem até achar que ele foi o protagonista, eu posso dizer, ele foi talvez o melhorzinho. Essa coisa de protagonista,
2: gente... Não, o cara que jogou demais, que tem, tipo, se a gente tá vendo aí...
6: Na minha opinião, tá muito longe.
2: É.
6: Protagonista é outra coisa,
9: gente. Não teve. Mas é que o entorno do Vini Júnior prejudica também, RG.
7: Não.
9: Desculpa, com todo respeito ao Matheus Cunha, com todo respeito ao Bruno Guimarães.
6: Naquela seleção de 2002, o Vini Júnior, por exemplo, seria coadjuvante.
9: Assim,
6: 2006,
9: Sombra, coadjuvante. É outra safra, né?
6: É tudo coadjuvante, não tem
9: é nível. Só a gente olhar para as outras seleções, né? A França tem protagonista?
5: Tem. Mbappé, Olise.
8: Tem uns quatro.
9: A Argentina tem protagonista?
7: Tem.
9: A Inglaterra tem protagonista?
5: Tem. O Bellingham tem.
9: Tem. A Noruega tem protagonista?
7: Tem.
8: Odegaard e Haaland.
7: É isso.
8: A Espanha também tem.
6: E o goleiro. Exato. E o goleiro.
7: É isso. E todas têm goleiro.
6: Todas têm.
2: E o tal do Odegaard joga uma bola, hein? Putz,
6: grilo. Ontem foi uma pena. Não é que não foi merecida a classificação da Inglaterra. Mas foi uma pena o México ter saído.
2: Foi.
6: O México jogou a Copa inteira melhor que o Brasil.
2: Pô, aquele Quinhone joga uma bola, jogou, cara.
5: Bom jogador.
6: Cara, o lateral esquerdo.
5: É o Jiménez, velho, que é meio caneludo, mano.
2: É, o Raul Jiménez foi um monstro.
6: Gente, vários jogadores do México.
2: Alvarado, cara. O que joga de bola aquele Alvarado,
6: aquele
2: cara.
6: Lateral esquerdo, veloz, sempre chegando na linha de fundo, cruzando pro meio da área. A gente não teve lateral que cruza na área.
2: Não, o nosso lateral, o Quintino falou.
6: E outra. Vieira,
8: você pega... Até a esquerda tava borrado.
2: Borrado.
6: Até seleções já eliminadas, com futebol rápido, veloz, pode ter caído, mas eram rápido e veloz. Seleções que jogaram melhor que o Brasil, que estão fora, mas que você via, tinha toque de bola rápido. Essa seleção parece, juro...
7: Portugal, melhor que o Brasil.
6: Puta seleção. Oh, vou te falar uma coisa. Essa seleção aí... Eu não tô falando como amante de seleção, porque o meu amor por seleção morreu em 1986 e tchau, tá? Eu não falo, eu tô falando de maneira muito tranquila e muito imparcial, aliás.
5: Racional, né?
6: Racional. Um tédio, time lento, não sabe pra quem tocar, não tem profundidade. É um zero à esquerda essa seleção. Um zero à esquerda.
5: Você tá falando do São Paulo?
6: Eu me sinto
2: foi decepcionante, vendo essa seleção. Cara, foi decepcionante.
6: Essa seleção é o nível do Campeonato Brasileiro.
5: Brasileiro. Ontem teve um ouvinte que mandou assim, pô, vocês estão meio apáticos aí, vocês não estão, né, abalados com a eliminação do Brasil. Eu falei, filha, meu time foi eliminado pelo Juventude nas oitavas da Copa do Brasil. Qualquer coisa que acontecer não me abala.
6: É isso aí.
5: Só com relação aí ao que a RG falou, eu acho que Portugal, RG, pra mim foi a maior decepção da Copa até o exato momento e foi eliminado hoje até com méritos aí. Porque a Espanha propôs o jogo e o Portugal não quis jogar. Segundo tempo de Portugal foi patético. E com a seleção que Portugal tinha, poderia ter chegado mais longe nessa
7: Copa. Eu digo que foi melhor que o Brasil, não que foi a... Não,
5: mas acho que foi no mesmo nível, viu, RG? Tanto que os caras que poderiam chamar a responsabilidade, a Copa do Vitinha foi péssima. O Cristiano Ronaldo teve um jogo que ele foi bem, o resto também praticamente empurrou com a barriga. E vou te falar, viu, RG número 2. Dessas seleções todas aí, mano, pra mim... Uma seleção que surpreendeu é a Colômbia, cara. Eu acho que a Colômbia vai fazer jogo duro com a Argentina. A Argentina que quase tropeçou no Cabo Verde lá. Tá. Eu acho que a Colômbia, Quintino, se bobear, atrás o lado da Argentina.
8: Mas falta um definidor, tá? Tem perdido muitos gols.
7: O problema deles é esse.
2: É que o Luiz Dias não tá nos dias dele, não, né, tá. Quintino? Não
5: aí o Córdoba perde gol pra cacete também.
7: O problema deles é isso aí.
5: Aí vai.
8: É a última bola.
6: Danilão, olha, um abraço pra você.
2: Obrigado, Danilão.
6: Sempre fazendo e proporcionando muita
2: comicidade,
6: muita comicidade nas suas intervenções, muito bacana, muito legal.
2: Manda um beijo pra Larissa, valeu. Viu, Danilão?
7: Muita Riquelme pra você aí.
9: Um beijo pra Diva, meu amorzinho, pra Maitezinha, que devem estar assistindo o programa agora. Uh-huh. Valeu demais, rapaziada.
6: Danilão, Danilo, leva pra você palavra de um sábio.
9: Tá.
6: Eu não sou muito de ficar lendo esses sábios, esses coaches, etc e tal. Mas uma vez eu ouvi de um coach, a traição é proporcional em intensidade à distância que você está do seu verdadeiro amor.
2: Ah, é verdade.
7: Maurício
6: falou isso. Então, você estando...
5: Quem é esse coach?
6: Hein?
7: Maurício.
6: M. Borges.
2: M. Borges. Maurício. M. Borges falou que o chifre depende da distância.
7: Já falei, Maurício.
2: Entendeu?
5: Meu Deus.
2: Só que ele esqueceu que ele tava do outro lado do mundo. Ele tava na Austrália quando ele falou isso.
5: Quinta-feira. É mais ou menos igual a radiação, gente. A traição, Danilão. A traição é igual a radiação. Quanto mais longe, menos dano terá. Entendeu?
7: Então, não.
5: Cara, é verdade. Mas, ó, uma pena, ô Danilão, que a Tchequia já foi eliminada. Mas, por exemplo, a Silvia Sente tá por aí, vem da Copa. Você poderia tentar...
2: E a minha Califa também.
6: A minha tava
2: junto com a Silvia Sente, uma do lado da outra.
6: Tava mesmo,
5: mano, a Tchequia quase avançou, mas se passasse ia ser raspagem, né, ia passar raspando.
9: Bom, não tem muito a ver. Não tem muito.
6: Boa, Danilão, vamos te salvar agora.
5: As piadas cabeludas do Marcão.
9: É. Esse negócio de. Esse. Aliás, cara, esse negócio de distância aí, Marcão.
5: Não. Big Flex 3, não. Boa.
9: Boa. Esse negócio de distância aí, tô fora, viu? Mais uma última informação. Quinta-feira viajo 400 quilômetros pra Boston, pra França e Marrocos, viu? França e Marrocos,
6: mais longe ainda. Vai de carro, né? Dizem que é uma viagem bem aprazível e que Boston é uma cidade
2: agora, muito pessoal, bonita. Uma pergunta rápida.
5: Ô, Vera, só antes de ter uma intervenção, eu vou começar a seguir Larissa Riquelme. Se Larissa Riquelme também estiver em Boston,
2: ela deve estar. Ela deve estar.
6: Vê se eles não estão se seguindo já.
5: Danilão vai cantar pra ela. Foi um botão em Assunção, Caminhão do Paraguai.
2: Shakira. Canta já galopeira pra nós aí, Danilão. Canta galopeira, vai.
9: Ó que eu canto, hein?
6: Valeu, Danilão. Um abraço.
9: Valeu, pra você. Gente. Um abraço. Tamo junto. Valeu.
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0: falar, rapaziada. 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
1: Muito bem. Boa. 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Porém, agora, nós vamos nas manchetes. É assim, é a manchete e pau. Manchete e pau. E me perdoe, não vamos ficar aqui gastando. Brasil eliminado, Copa do Mundo, nós vamos ficar aqui meia hora falando de Corinthians, São Paulo, Palmeiras e Santos. Não
2: de dá, treino, né? Jogo treino.
1: De jogo não, treino.
2: Tá, essas vai ter notícia importante.
1: Essas só, vamos ver a importância.
2: Então tá,
1: mas vamos ver.
2: Lá, então começar...
0: Começando mas agora manchetes. Você pôs uma pressão nele que ele não tinha.
1: Ah, mas é assim que eu gosto.
2: Ele tá parecendo o Hendrick agora. Vai dar
1: manchetes do peixe. 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Vamos lá, sem
2: vamos espalha, lá, Santos se despediu. Você escreveu tudo isso, velho?
1: É. Ele vai resumir agora.
2: Ó, a cada manchete, Vieira, a gente bate cara, palma.
3: Se a gente não traz manchete, a gente é incompetente.
1: Manchete. Não, não, sem xilique. Traz aí logo, vai, fala.
2: Bilal Ibrahim despediu do Santos. Sua passagem chegou ao fim, né?
4: Contrato rescindido.
2: É, foi publicado no BID da CBF.
1: Boa.
2: Deve próxima. Assinar com estrela da... Peraí, cara.
1: Não, mas já...
2: Pela Amadora do Portugal. É. Com isso, o Santos vai economizar 8 milhões, viu? E também, Thomas Rincon também se despediu do Santos, viu, EG? Mais um que se foi, né? Por quê? Qual é a próxima? O que foi? O Santos, pra quem não quer saber como é que foi o amistoso, o Santos ganhou de 3-0 do poderoso União São João. Né? E o Santos continua devendo o salário dos jogadores que estão fazendo pressão na diretoria e até agora nada, não responderam nada, não dão uma previsão de pagarem os jogadores.
1: Boa! Caraca, tá as notícias do Porco em nome de KTO, baixe o app da KTO e jogue com mais confiança, proibido para menores de 18 anos. 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
2: Maurício recebe proposta de 18 milhões de euros do Atalanta, né, da Itália. Oficializou, né, semana passada a gente tava falando que tava sendo aí sondado, oficializou. 18 milhões de euros.
1: Nossa, se ele jogasse no São Paulo, ia vir uma de 8.200.
2: Ele já falou que o staff dele tá tratando disso, ele não quer comentar sobre isso, mas tá rolando a história. Uma agora bala, tá esperando, hein? Aguardando aí a resposta do Palmeiras, né?
4: Boa.
2: Então, e Danilo, Palmeiras e Botafogo conversam, 28 milhões de euros, salário de 1,8 milhões pro Danilo.
4: Nossa,
2: estão discutindo, nossa, aí, ele tem 10 dias de férias e tá bem encaminhado, dizem.
4: Meu Deus.
1: As manchetes do Tricolor em nome de KTO, abaixo o app da KTO e jogue com mais confiança. 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
2: Vamos lá. Ameaçada a permanência de Caleri. Segunda reunião hoje no São Paulo. O staff dele rejeitou a proposta do São Paulo. De 1 milhão de reais. Ele tem duas propostas na mesa, do staff dele. Uma é do Boca
4: Juniors.
2: Boca Juniors e outra do Orlando City. Né? E já ofereceram 1,5 milhão de salário para ele. Né? O São Paulo deve ao Caleri 6 milhões. Então, o staff dele achou.

0: ridícula a proposta de São Paulo. Ele ganha hoje em torno de 800 mil reais no São Paulo. O staff dele queria pelo menos 1 milhão e 200 do São Paulo. Chegou a aumentar um pouco, mais um ano, mas eles acharam ridículo a proposta, mas baixando o salário dele. E aí o staff dele não quer saber disso, né, Marcos? Então já era, né? São Paulo que empatou aí em 0-0 contra o Bragantino e fará seu primeiro jogo contra o Atlético Paranaense lá em Bragança. Scream
1: for me, Corinthians! 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
0: Corinthians, o melhor pagador do Brasil, segundo o Mano, pagou, quitou salários, mano, né? Inclusive adiantou já desse mês, sexta-feira, né? Tinha pago tudo. É, parece que tá ainda resolveu algumas partes aí com os jogadores que devem aqueles prêmios, essas coisas. Entre eles, lógico, Memphis, né? Não se fala da novela do Memphis, tá parada essa história. Corinthians entrou em acordo com o time dos Estados Unidos, o Philadelphia Union, né? Pelo do José Martinez lá do Transfer Ban. Entraram em acordo, estão resolvendo aí os trâmites, né, mano? E parece que vai acabar o transfer ban do Corinthians aí para poder contratar. Corinthians que jogará o amistoso domingo contra o Cascavel, lá em Cascavel, viu, mano?
2: É isso aí, Motinha. O Corinthians não tem hoje 99 de score no Serasa à toa. Né? Então, bora lá.
0: Para de palhaçada. Acabou, então.
3: Vai. Olha aí que beleza.
1: Olha que maravilha.
3: Uma salva de palmas para Cláudio,
1: né? Cláudio.
0: Caraca, velho.
1: A gente vai puxando as rédeas.
3: Ele vai dando conta.
1: E ele vai dando conta. 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
1: Muito bem. Ó, vamos trazer os ouvintes, vamos lá?
3: Bora.
1: Galera, querendo falar de seleção brasileira, lógico, se você quiser falar do seu clube também... Vamos embora, os ouvintes chegando, em nome de Casa Mimosa e a Manco Vavim, fazem acontecer, pensou hidráulica, pensou mimosa, Atacadão, é amanhã, 7 do 7, parceirão, Atacadão, lugar de comprar barato, Paraflu, a marca número 1 do Brasil, e também de Big Flex 3, barbear extra suave, ou seu dinheiro de volta, vamos ver quem tá na linha. Alô?
3: Alô?
1: Ih, caiu, vamos lá, pro próximo. Alô, boa noite.
4: Oi, boa noite.
1: Quem fala?
4: É Davi Rodrigues.
1: Davi?
4: Isso.
1: É só isso? Davi Rodrigues?
4: Da Silva Souza, isso mesmo.
1: Silva Souza. Quantos anos?
4: Eu tenho 43.
1: E onde você mora?
4: Moro aqui no Jardim Paulistano.
1: Onde é o Jardim Paulistano?
4: Zona Norte, aqui na Zona Norte, na Brasilândia.
1: Ah, Brasilândia.
3: Brasilândia.
1: E aí, isso. RG, 43 anos,
3: é.
1: Tem o Davi Rodrigues Silva Souza.
3: Perto da Brasilândia, o Davi, vitorioso, né? 43 anos.
5: Hein? Davi, não nego e pago quando puder.
1: Davi,
5: não
1: é devo? Não é devo?
3: Davi. Não é devo?
5: Ah, tá relacionado.
1: Peraí, você foi hoje já Corinthians tivemos aí, né? Davi, devo e diva.
3: É verdade.
5: Diva, é verdade.
3: Olha, né? Foi meio Corinthians agora com esse trocadilho, hein?
6: Devo, não nego, pago.
5: É, mas puder. É o melhor pagador.
2: Quem tá Brasil. Devendo não é meu clube, não, viu, trouxa?
3: Não, não
2: tá uma olhada nas finanças do teu clube aí.
1: Não tá devendo um pouco, não. Você quer dizer? Olha, mano, você é um palhaço, cara,
3: é
1: um juro.
3: Paspalho, é,
1: mesmo. Palhaço e cara de pau ainda.
3: É.
2: Ué, mas por quê? Acabou de quitar os salários aí, inclusive de maneira antecipada. É, falou, ó, se o mês passado atrasamos, vamos adiantar aqui uns dias aí o pagamento desse mês aí.
1: E vou te falar um negócio, o menino tá se destacando no SBT.
3: Tá.
1: Tá se destacando lá.
3: Ele é muito bom. Nosso menino dele, é muito bom.
1: Se segura, Celso Portioli.
3: É verdade.
5: Tá criando.
2: Eu não quero esses B.O. pra minha vida, não.
3: Posso falar, eu tô esperando.
0: Viralizando, pô. Eu recebi os três vídeos dele.
1: Brasil, leão de zoológico,
3: é o melhor.
0: Viralizou,
3: e eu vou falar um negócio. Eu assisto, eu gosto do SBT. Eu assisti o Ratinho no negócio do Gol Show do Ratinho lá.
7: Eu quero ver, Ratinho, convoca o Canelinha de Sabiá pra chutar no gol pra nós ver.
2: Mas ele não dá, qual é o horário do estádio?
7: Ah, mano. Ah, é gravado? No horário
2: do estádio. É, você acha que os caras vão ficar 2 horas da manhã lá, velho, chutando bola? Ô, Vieira, você também é mó de treino, hein,
7: mano? Ah, mano, achei que podia ser de sábado.
1: Vergonha, hein, velho. Ô, Davi, você acha que esses caras gravam de sábado?
7: São muito, muito estrela, né?
0: Tá na fazenda dele, tá na fazenda
1: da praia. Ô, Davi, seu time, Davi?
4: Eu sou o melhor time do mundo, verdadeiro campeão mundial.
2: Putz, é, cara. Verdadeiro, peraí, tem vários que são verdadeiros. Só tem um em São Paulo que...
4: aqui de São Paulo, Coringão.
2: Aí é o Coringão, é o time do povo, é o Coringão.
4: Tá de fogo,
2: Davi.
4: Eu sou campeão da Libertadores, mano.
0: Você tá no bar ainda,
2: Davi, antes da gente falar... Antes da gente falar a respeito do Coringão, Davi, vamos começar pela seleção brasileira. Seleção brasileira, mais uma vez, naufragou pelo caminho. Ontem perdemos aí nas oitavas de final pra Noruega. Acompanhou o jogo?
4: Ah, acompanhei. Só foi raiva, hein, mano? Porque, olha... De todas as eliminações que teve, essa daí foi a pior, hein? O time omisso, ninguém dava um bote em cima de ninguém. A Noruega, se você ver lá no o gol do Haaland, o primeiro gol dele, tem um vídeo que mostra ele andando. Ele andando como se não tivesse nada, procurando alguma coisa no campo. Aí viu que um jogador lateral correu um pouquinho, aí ele só deu, acho que 3 passos e fez o gol em cima daquele zagueiro velho. Pelo amor de Deus, aí não... O que tá faltando na seleção hoje é raça. Não tem raça na seleção. Os caras não têm raça. Não tem vontade de ganhar. Não sei por que acontece isso aí.
2: Cara, eu vou falar. Não achei nem que faltou raça pra seleção ontem. Faltou bola mesmo. É, porque se você olhar, por exemplo, o Brasil, durante boa parte do jogo, até tentou, sabe, criou chances ali, poderia ter matado o jogo, porque oportunidades construiu pra isso, mas cara, falta psicológico, mano. É uns caras que, quando o jogo começa a ficar difícil, mano, faz umas caras de choro. Tá ligado? Tipo, não é mais aquele negócio de tipo, toque em mim que eu resolvo. Pra você ter uma ideia, a frieza da Noruega, a Noruega quando fez o gol ontem, cara, eles foram pra bandeirinha do escanteio, fizeram praticamente uma reunião de como traçar aí o planejamento pra anular o futebol brasileiro. Cara, se é o Brasil que faz o gol, imagina o Vini Jr. faz um gol com a Noruega, ele sobe na arquibancada, ele vai abraçar a mãe, sabe? Parece que os caras de Cabo Verde, mano. Sabe, o cara fez o gol lá e correu pra arquibancada lá pra abraçar a mãe, procurar a mulher. O brasileiro é mais ou menos isso, cara. Não tem aquela frieza que você precisa ter, mano, num jogo decisivo. O lance do Hendrick lá, que ele errou o domínio lá e deu aquela bola na mão do goleiro lá, que praticamente ele teve que finalizar de qualquer jeito pra conseguir fazer o chute lá e a bola foi pra fora, demonstra o nervosismo do cara, mano. Você pega o Haaland, mano. O Haaland, independente de tá jogando contra o Brasil, a Alemanha, quem quer que seja, o cara é frio, velho. E o europeu, ele tem isso a seu favor. O brasileiro muitas vezes passa aquele filme na cabeça, ah, é porque eu cheguei no estrelato, ah, é porque eu passei fome, não sei o quê. E isso na hora do jogo atrapalha. Então eu não sei até que ponto que o psicológico do cara tá vestindo uma camisa de uma seleção brasileira que é pesada, apesar de a seleção brasileira hoje ser importante na Copa, não pesou contra. Você não acha que tem muito do psicológico também?
4: É, eu concordo com você, é muito do psicológico, mas falta personalidade nos caras, mano. Os caras não têm personalidade. O Eric, tanto as pessoas brigou pra ele entrar, todo mundo falando pra ele entrar, que o Eric tem que ser titular, que não sei o quê. E quando o cara entra, ele tem uma chance de se consagrar, ele pega e se atrapalha todinho e consegue errar aquele gol cara a cara. Então, não tem como. O Ronaldinho Gaúcho, quando ele teve a primeira oportunidade dele que ele foi convocado, né, que o Luxemburgo colocou ele, acho que faltando não sei quantos minutos pro final, o cara entra e recebe uma bola, me dá um chapéu no zagueiro da Venezuela e faz aquele golaço. Por quê? O cara já tem a personalidade de fazer aquilo ali. Né? Agora o Eric, eu acho que futuramente pode acontecer, mas eu não vejo o Brasil ganhando igual, não sei se foi o RG que falou, o Brasil ganhando, ou o Quintino, foi o Quintino que falou, eu não vejo o Brasil ganhando uma Copa nem em 2030 e nem futuramente. Eu também acho do mesmo jeito. Não tem jogador.
2: Pra mim, no atual momento, a França é a seleção a ser batida nas próximas Copas aí. Também mas, por exemplo, ô Davi, eu não sei se eu concordo comigo, mas eu vou ter que falar isso daqui. Pra mim, cara, pra mim, o Ancelotti, analisando todo o cenário do futebol brasileiro e sabendo das carências que ele tinha nas laterais, se ele leva Mateuzinho e Bidu, que pra mim hoje estão na dupla de laterais aí, melhores laterais do futebol brasileiro, mas é verdade, Marcão. Hoje, pela carência de bons laterais, se você convocasse os dois que já estão acostumados a jogar juntos, cara, eu acho que pro Brasil seria melhor do que ter a alternativa de jogar com Danilo na direita e Alexandre, ou então Douglas Santos na esquerda. O que você acha, Davi? Era tão absurdo convocar o Mateuzinho e o Matheus...
0: Meu Deus do céu, velho.
4: Não, a gente discutiu aqui em casa com o pessoal. E pessoal, o Matheus Bidu vinha jogando bem. O Matheus Bidu e o Matheuzinho vinha jogando bem. Eles iam ficar melhor do que o Danilo e o Alexandre nem entrou em campo, Alexandre.
0: Mas ô, Davi,
4: o Danilo,
0: conversaram ontem, sério ele sobre
4: deu,
0: isso?
4: Ele deu novamente um passe errado que quase deu o gol dos caras.
0: Mas ô, Davi.
4: Então foi. Não serviu pra nada o Danilo e o Alexandre.
0: É a seleção principal, não é a Paralímpica, não, filhão.
4: Eu vi você falando no SBT, o Casemiro parece o Casemiro parece uma caravana blindada.
0: Não, o mais incrível é que eles discutiram na casa dele sobre isso.
2: Não, mas aí...
0: Eu queria ver essa conversa.
2: Reunião. Eles estavam bebendo,
0: né? Você tava com um cachimbo de crack e
2: o outro
0: tava com o quê na mão? Você tá de brincadeira, discutir um negócio desse.
4: Agora, fala outro lateral que é tão bom aqui do Brasil.
2: O bom mesmo é mudar pra três zagueiros. Mas não tem lateral nem aqui nem fora. O bom mesmo é mudar pra três zagueiros.
0: Imagina reunião da família. Um fumando um negócio,
2: Só podia ter, velho.
0: Que loucura,
2: cara, viajando, aí o pessoal, né? Vai tratar isso. Não. Aí o pessoal vai tratar isso, RG, com clubismo.
5: Eu sou obrigado a concordar com o Sombra. Tinha que ter levado o Reinaldo, pô.
2: É. Ué. Reinaldo 90 anos. O Reinaldo, né? Ele não é mais lateral, gente. O Reinaldo ele tá jogando igual o Paulo Baier jogava. O Reinaldo agora é peladeiro, RG. Mas não tem como, o Reinaldo já não tem mais físico, RG, pra jogar de lateral. O Reinaldo não conseguiria mais fazer o...
5: Essa porra desse time lá.
2: Não, mas o RG, esses laterais do Brasil, eles não subiam.
4: No Brasil aqui, né, mano?
2: Cara, eu vou te falar, mano, essa alternativa de Mateuzinho e Bidu, não seria o Cafu e Roberto Carlos, mas pro que o Brasil tem hoje, serviria muito melhor do que Danilo e Douglas Santos. Eu acho que poderia ser sim, cara. O Matheus Bidu, o pessoal trata com ironia, mas o Bidu, ele melhorou muito o futebol dele. O Bidu hoje, ele tá entre os melhores laterais esquerdos do Brasil, mano. Isso daí é fato.
0: O nível de enfrentamento que nós temos aqui é nada, mano.
2: Mas ô Marcão, o Danilo, ele é reserva do Flamengo, foi titular na Copa, mano. Você é louco.
0: Mas é que é um cara que já tem um histórico no futebol. Agora o Bidu jogou aonde, meu querido? Não dá,
2: mano. Mas que histórico, irmão. A gente viu o histórico dele lá, errando pra cacete.
0: O Danilo no Real Madrid, ele foi monstro lá. Você tá de brincadeira.
2: Mas é que tal, Marcão? Um dia a Rita Cadillac também foi sensação, hoje não é mais.
1: Ele é um jogador, né, o Danilo.
0: Então, mas você concorda comigo que ainda você... É que é outra posição, mas em relação ao que você falou, o Mateuzinho na direita, mano?
2: Mateuzinho e Matheus Bidu, então, eu acho que seriam mais viáveis.
0: Ainda a sugestão menos...
1: Mas seria medíocre igual, né?
2: Mas menos sim. Não, mas eu acho que pelo menos seriam laterais, Sombra.
0: Mas estariam vivos, eu acho, pelo menos que o mano tá falando.
1: O Bidu
2: não aguenta...
1: Mas o Bidu?
2: É, o mano tá louco. O Bidu Sombra. Aqui, ó. O Bidu, ele é melhor que o Brown da Alemanha.
0: Não. Bom, ainda bem que ele não falou do Nuno Mendes, né?
1: É isso aí.
2: E não jogou nada essa Copa também.
4: O Matheus Bidu e o Matheuzinho, como o Ancelotti, os laterais não descem muito, eles não iam comprometer. Eles iam descer só na boa, entendeu? Eles defendem bem, pô. É o melhor que tinha aqui. No Brasil era eles. Os caras acham que é pro Bidu, mas não é.
2: Então, e vou te falar, o que faltou pro Vinícius Júnior aí nessa Copa era uma tabela com o Bidu, mano.
1: Olha, eu vou falar um negócio pra vocês.
4: Não faltou personalidade pro Vinícius Júnior, vocês não acham não, de pegar a bola ali e falar, não, eu sou artilheiro aqui, porque nós jogamos bola aí, todo mundo, o pessoal fala que acha só porque você nunca jogou bola, você não pode dar uma opinião profissionalmente, mas nós jogamos bola na várzea, na infância, todo mundo tem noção um pouco das coisas, então... Quando você tinha o seu time aqui na rua e você era estrela, quando acontecia um pênalti, alguma coisa, eu vou bater. Não faltou isso pro Vinícius Júnior, vocês não acham?
1: Mas quem pedia pra bater sabia bater, né?
2: Igualzinho. Na minha rua era quem sofreu, bate.
1: Ó, participem da enquete que tá aí no YouTube. A enquete é a seguinte: a seleção caiu porque...
2: Três pontos.
1: Treinador é fraco. B, jogadores ruins. 3, faltou sorte. 4, culpa do Bruno Guimarães e do Endrick. Vote lá, tá bom? Mas ó, o jogadores ruins largou assim disparado. Nossa,
0: disparado, 146 votos, 72%.
1: Diga. É que você tá pondo, lógico, esse molho corintiano dentro da história. É. Mas vou falar um negócio pra você. Uma seleção brasileira que precisasse convocar Mateuzinho e Bidu só revela mais do que virou o futebol brasileiro. É. Ou seja,
2: mas eu concordo,
1: tem que ser eliminado mesmo.
7: Pra ver o que é ruim a seleção
2: atual. Mas, Sombra, a gente tava discutindo até...
4: Os melhores que tem aqui no Brasil.
2: Não, mas a gente tava discutindo até recentemente aí, o Davi. É, essa questão, porque, por exemplo, Sombra, a mediocridade que tem hoje na lateral, eu não acho que eu até falei aqui quando eu falei dos dois.
4: Mano, rapidinho, sem te cortar. O Paraguai levou o Bobadilha.
1: Não, é muito bem.
7: Levou calor pra França, trouxa.
4: Paraguai levou Bobadilha.
7: Mas levou Bobadilha porque é o melhor que tem no Paraguai, cara, que é um país minúsculo.
2: Mas
7: em relação a revelação dos jogadores é muito menor, Davi. Olha o tamanho do país nosso e olha o do Paraguai, cara.
4: Mas o que tem
2: com relação às laterais?
4: O Matheusinho e o Matheus Bidu, Vieira.
2: Eu falei da dupla do Corinthians, Sombra, porque eu acho que o Corinthians hoje, se a gente comparar com o restante do futebol brasileiro, eu acho que o Corinthians está entre os times que tem os melhores laterais do Brasil. E não quer dizer que eles sejam hoje Cafu e Roberto Carlos, mas eu acho que pelo menos eles estariam vivos no time. É, agora, Alexandro, Danilo, são laterais, Sombra, que mais jogavam lateral. É, mas eu concordo com vocês. Por exemplo, até outro dia a gente tava debatendo aqui, Sombra, imagina o Serginho. O Serginho, na época que ele jogava, que era um monstro, cara, ele não teve espaço na seleção porque o lateral absoluto era o Roberto Carlos. É, o próprio Marcelo, depois, aí que já veio numa outra pegada também, um lateral muito técnico, e outros laterais aí que eram bons aqui no futebol brasileiro, por exemplo, o Felipe, que jogou no Vasco, jogou no Palmeiras, era um cara que hoje na seleção brasileira ele ia sobrar, mas tranquilamente, assim como, por exemplo, o Cicinho na direita, o próprio Zé Carlos, que era meio caipirão, infelizmente
7: já tava galo.
2: Mas é um cara que hoje, se tivesse à disposição, jogando o que ele sabia jogar, e também era titular absoluto da seleção. Então a mediocridade da seleção brasileira nessas posições aí é absurda.
5: É, igual é vocês verdade. Falaram que o goleiro do Corinthians era o melhor do Brasil.
7: Comigo sempre que
5: pra seleção.
1: Ah, mas isso aí é aquela fanfarronice, né? É.
2: Farronice não, o Souza, apesar dele ter oscilado, Sombra, e depois ele falhou, principalmente quando ele soube que ele não seria mais convocado, mas o Souza tá entre os melhores goleiros do futebol brasileiro, fato.
1: Aí continua falando mais da mediocridade do futebol brasileiro.
5: Mas não pra seleção.
1: Não tem punch.
4: Você acha que ele pode ser o titular da seleção? Você acha que vai ter alguma chance de ser o titular agora, vocês aí? Mano,
1: pode, eu acho até que pode, porque assim, ele tá entre os melhores mesmo. Pena que os melhores hoje não são ao nível do Rogério, do Dida, do Marcos. Não tem mais.
4: Ah, isso aí não vai ter mais, não. Não vai ter mais.
1: Talvez quem vá crescer muito vai ser o Carlos Miguel. Acho que o Carlos
7: Miguel... Esse aí pode ser o goleiro mesmo. O Carlos
1: Miguel, acho que ele vai ter mais punch de goleiro.
7: Ele é mais experiente, né?
1: Talvez ele seja tenha mais punch do que o goleiro do Corinthians.
2: Eu acho que o Carlos Miguel tem uma deficiência muito grande ainda, que é bola rasteira. O Carlos Miguel, aí, mano, em toda a bola rasteira, se complica, mas diga aí.
4: Você acha também que o Ancelotti errou em não ter levado aquele Matheus Pereira do Cruzeiro?
2: Muito. Achei.
7: Não tinha
2: o armador, mim, né? A grande crítica que eu fiz aí na convocação do Ancelotti foi justamente não levar um cara assim. Ele se preocupou muito em levar meio campistas ali, volantes, e que não eram caras de criação, e a seleção brasileira perdeu esse 10 de referência. Tanto que esse único 10 aí que poderia, talvez, na minha opinião, o Ancelotti pensou diferente, era o Neymar, cara. O Neymar era o cara que tinha mais característica de camisa 10. Não era Paquetá, não era Danilo. Pra mim seria o Neymar.
7: Tinha que montar um esquema pra ele.
4: O Neymar já era, mano. Só o Quintino que acha que o Neymar é alguma coisa. Mas o Neymar...
7: Não, cara, deixa eu só falar um negócio pra você. Deixa eu só falar um negócio pra ti. A minha opinião, deixa que eu dou, cara. Tá falando...
1: Deus do
7: besteira. Tá falando besteira. Tu não me acompanha pra falar uma asneira dessa aí, tá bom? Então deixa aqui. Já que tu fala da minha opinião errada, deixa que eu dou a minha opinião, tá bom? Fala a tua opinião. A minha eu dou, tá bom?
1: Valeu. O ouvinte é bonzinho. Ô, Davi. Desculpa, aí, viu?
7: Você é muito entendido.
1: O Quintino tá nervoso.
7: Mas o Vitor também é local, quer falar hein? Por mim, porra? É. O cara quer falar por mim? Eu falo.
5: Ele tá reunião da família.
7: Quem fala por mim sou eu. Eu falo por mim.
5: Davi, calma, Kiki, calma.
4: O Rodrigo nem foi.
7: Problema teu, cara. Problema teu, velho.
1: Calma. Davi, eu só peço que você...
4: Não vai falar por mim.
7: Só não vai falar por mim. Eu só tô pedindo um favor. Não fala por mim, porra. Quem fala por mim sou eu, cara. Já que tu tá falando merda, que eu falo algo.
5: Que é isso, cara? Calma, Kiki, calma.
7: Segue o jogo. Segue o jogo.
5: Kiki é bom. Sem falatório. Ai, meu Deus.
1: Davi, um abraço pra você. Davi, aliás, deixa eu te perguntar. Você sabe cantar o jingle da Della Via ou não?
4: Sei.
1: Então canta.
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1: Vixe da dela via.
2: Tonto, não é assim? Qual é a tarde? Mas só pra finalizar. Eu só posso fazer uma pergunta pra finalizar?
0: Não.
2: Queria perguntar pro Davi o que ele achou da opinião do Quintino pra relação ao Renato.
1: Para você, para. Vou fechar o microfone do mano agora. Davi.
0: Tchau, Davi. Valeu, Davi. Tchau. Ah,
1: valeu, tchau. Tchau, tchau. Pronto, foi. Aí, o mano atiçou.
0: Nossa, esse mano é um lixo, cara. Esse moleque é um lixo, ele.
1: O ouvinte não pôde nem concorrer ao outro.
0: Dá tudo pra ele, porque, mano, o mano não deixou, velho. O Banaca tem pro cara, coitado. O cara nem deixou terminar. Esse mano é um lixo, velho.
7: Dor de cabeça.
0: Nossa, velho.
1: Vamos jogar água nessa fogueira aqui. Fala, Dodô.
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9: Fala, galera do Estádio 97. André Fonseca, São Paulino, freguesia do O, sempre na audiência. Ô, velho, RG, você só tá esquecendo que o Ancelotti assumiu há pouco mais de um ano e ele perdeu todo o lado direito dele. Ele perdeu o Militão, ele perdeu o Rodrigo e perdeu o Estevão. Aí fica difícil. Um abraço.
1: É, isso tem que se contar também, né?
5: Sim. É, mas se o Lancelotti... Se o Ancelotti... Se o Ancelotti é o maior do mundo, o melhor do mundo, ele tinha que achar a solução pro lado direito que ele perdeu.
2: Mas ele tentou. O Rafinha, por exemplo, também se machucou. O Rayan, que era, sei lá, de repente a terceira opção, virou
5: o titular. E tinha que morrer abraçado com o Danilo.
2: Quem que era o outro? O Mateuzinho, que o mano falou?
5: Não é possível.
1: Quem que joga
5: o
1: Ibanez? O Igor Vinícius?
2: O Ibanez?
5: Tinha que ter alternativas, cara.
2: Mas não tem o futebol brasileiro. O cara é técnico, não é mágico, RG.
5: Não. Vocês estão de brincadeira.
2: Por isso que eu falei do Mateuzinho, RG. Tá vendo?
5: O cara é sábio,
2: deu razão.
1: Mas é que, RG, você tá fazendo uma crítica por não ter achado uma solução. Diga um lateral direito.
5: Porra, mas quem ganha fortuna em milhões é ele pra achar a solução. Mas a gente, como
1: torcedor, sabe quem fica, são os laterais
2: que tem. Mas uma alternativa, sabe qual poderia ser, Sombra? Abrir o esquema com três zagueiros, então, por exemplo. É. Seria uma alternativa, você porque faz esse nós tipo... não tem nem lateral esquerdo nem direito, RG.
7: Aí você bota um meia-direita lá, tem, né? Tem
2: ala? Pra jogar com uma... Ah, mas aí você pode ter,
7: por o exemplo, próprio Luiz Ryan, o próprio Luiz Ryan Henrique, fez a direita ali.
2: Exato.
1: Luiz Henrique ligou fogo, né?
5: Todo técnico, todo técnico capacitado tem o seu plano B. Nós só tínhamos um plano, então não adianta, cara.
7: E era bem mal feito, aí, né, ó, no caso.
1: O cara ganhou 200 Champions e é uma porcaria.
5: Mas clube, gente, clube é uma coisa.
2: Boa, seleção aqui, é você outra, defendia. Né? Você defendia clube o Voivoda.
5: É uma coisa, seleção é outra.
1: Pô, é verdade.
5: E principalmente a seleção de um país que você, pô, não tem convivência. Eu vou dizer uma coisa. Não, imagina.
1: Hoje é melhor treinar o quê? A seleção brasileira ou o Real Madrid?
7: Real Madrid.
1: Real Madrid, óbvio.
2: Mas na moral, Sombra, é verdade.
1: Aquilo que falta, você vai e compra.
7: Você vai e compra.
2: Verdade.
1: Seleção não tem
7: qual jeito. Qual que é o melhor da posição? É o que o
1: país oferece. Pá.
2: Verdade seja dita, mano. Sim. É que, mano, o jogo do Brasil não encaixou com a Noruega. Eu queria a França. Eu queria vocês.
1: Você quer o novo 7x1? Isso aqui é um 7x1 gourmet.
7: Vocês estão sendo muito pessimista. Você tá na balada ainda,
2: velho? Você vem direto da balada?
7: Eu posso falar, a hora que pega Olise, Dembélé e Mbappé junto ali no mesmo lado, cara, é um tormento aquilo ali, cara.
2: Doer toque também. De bola dos
7: caras. Putz grila, meu.
2: E o Doer perdeu a posição na Copa.
7: Perdeu. Pô, Barcolá, né, mano?
2: Barcolá. Também. Sim, Barcolá entrou.
1: Mais cornetas.
10: Aê, Kikizão, maravilhoso! Depois de ferrar o Brasil, Neymar tá de volta pra fundar o peixão.

0: casca é muito bom, velho.
1: Nossa, você foi fraquinho, hein? Já foi melhor.
0: Você tá
2: muito ácido hoje.
0: Hoje você tá muito amargo, cara. Você tá revoltado com a vida, cara. Nossa. Saiu daqui, vou te bater no De Paula.
3: Mas bateu no De Paula. Mas
0: o De Paula é um pé frio também que eu vou contar. Não, ele bateu no De Paula, porque o De Paula, durante a gente tava lá dentro, eu tava fazendo camarote e tal.
3: Eu tava na rádio.
0: Então, mas ele foi lá, porque a gente tava conversando e tal, o De Paula provocou de lá. Mas aí tem umas pessoas que ficam defendendo o Ney, o Rodrigo, né? Falou do Rodrigo, filho de alguém daqui.
2: E aí não agrediu, agrediu o De Paula.
0: Não. Isso não, ele saiu de lá do camarote.
2: Pra bater.
0: Entrou nos. Tem imagens.
2: Tem imagens, então, imagens.
0: Ele foi lá e agrediu o De Paula. O Marcão que segurou e
3: bateram
0: o pessoal.
3: Bateram no De Paula.
0: É, no testa.
3: Ah, que pecado.
0: E defrauda. Defrauda.
4: Mereceu, né?
0: Nossa, velho. Mas de fato também é azarado esse cara, né?
4: Azarado.
0: Os caras estavam criticando o Sombra.
2: Contra a Croácia. Contra a Croácia também era nós lá, o De Paula.
0: Não pode,
4: Eu vi a resposta do Sombra para as cutucadas que ele dá. Eu vi.
0: Com a mãe dele. Caraca, foi pesado. Pesou o clima.
3: Ainda tá legal.
0: A véia também.
2: Ainda dá um caldo. Ainda tá
3: legal. Ele usa uns penduricalhos, paga botox pra ela.
0: Não, e depois que bateu nele, foi embora. Nem deu tchau pra ninguém, cara.
3: Ó, vamos lá. Continuando. Mais cornetas. 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
5: Rapaziada, vou mandar um recado aí pro linguiceiro aí, pro Quintino, que é o ídolo dele. Vocês acharam que ia fazer alguma coisa. Gente, vocês não estão entendendo? O cara não consegue jogar nem no patético Santos. O Santos tá na zona de rebaixamento, senão o porteiro da zona. O cara não consegue jogar no Santos, acho que ele conseguiu jogar na seleção. Pô, gente, abre o olho, né? Quintino, para de iludir o nosso torcedor brasileiro. Por favor, forte abraço a todos aí.
1: É. Outro abraço. Quem convoca é o Ancelotti, não sou eu, tá bom? Um abraço.
6: Mas, Quintino, eu achei pilantragem, velho, o que alguns da mídia tentaram fazer, inclusive imputando ao Neymar, uma responsabilidade pela eliminação do Brasil. Eu acho que você criticar o jogador faz parte, assim como o jornalista também muitas vezes é criticado por jogador. Mas perseguir é muito feio, velho. Eu não sou o principal fã do Neymar, eu acho que o Neymar já errou muito na carreira dele. Mas, cara, atribuir a eliminação do Brasil à presença do Neymar, sabe? Ah, porque o Neymar arrumou briga no final do jogo. É o final de carreira do cara. É, muitas vezes o cara de cabeça quente, o Brasil sendo eliminado. Não vou dizer que é o mais certo, mas entende-se. Agora colocar isso daí como principal ponto, velho, vai dar um rolê no Braz.
1: E ele não se escala, ele não se convoca e ele não se colocou no jogo.
3: Mas e ainda bem que não se escala.
0: Não, mas não tem a questão, gente. Peraí, eu acho que a grande questão, desculpa, RG, que eu vi muita gente falar é o seguinte: a partir do momento que o Neymar foi convocado, baseado numa mentira, até da lesão dele, e que o Ancelotti cedeu essa pressão pra convocar o Neymar, mesmo machucado, isso aí já começou tudo errado. E aí, por isso que estão falando da culpa do Neymar também. Que isso aí mostrou que a seleção era uma bagunça, que não estava valendo mais nada.
4: É, mas ele dividiu sempre opiniões. E você sabe que tem uma parte da galera que torce mesmo, torceu contra mesmo para dar tudo errado, porque
0: muita gente
4: tira proveito dessa situação. Eu também acho. É, foi mal, foi ruim, todo o processo, o combo de convocação, e enfim. Agora, jogar essa desclassificação do Brasil, porra, nas costas do cara, estão de sacanagem aí também.
6: Sacanagem mesmo.
4: É, aí é muito.
6: E faz bagunça, RG. Só mais uma informação, Sombra. Sacanagem também, já quem tá falando de sacanagem, a FIFA, através do
2: sacanagem.
6: Seu comitê lá desportivo.
2: Nossa, isso é uma vergonha.
6: Cancelar esse jogo de punição do Balogun pra ele jogar hoje. Porque ele, pra quem não sabe, no último jogo dos Estados Unidos, ele deu uma lambida de vaca na perna do jogador lá do adversário e ele foi expulso. O Rafael Claus, inclusive, que expulsou o cara. É, o Trump mexeu os pauzinhos dele lá, inclusive fazendo uma crítica. Cara, o comitê disciplinar da FIFA foi lá e cancelou através de um artigo X aí, de um código de merda aí. Cara, possibilitando o cara estar presente
3: em... E isso aí não é boato. O Trump confirmou.
0: Falou hoje.
2: Não, ele deu uma entrevista, cara.
3: Ele confirmou.
2: Eu ouvi o Trump falando. Então, olha, eu tô com o que ele falou aqui.
3: Olha, eu não sei se eu sou. Ele se ligou. Eu sou da CBF da Bélgica, eu não entro em campo.
2: É.
4: Verdade.
2: Eles tentaram entrar com efeito suspensivo, a FIFA andou.
3: Isso é ridículo.
2: Andou.
3: Isso é ridículo. Eu não permitiria...
2: E o que ele falou do Klaus, Sombra?
3: Dani, você quer excluir do resto das Copas? Exclua. Porque, meu, esse infantil...
0: Vergonhoso.
3: Que papel nojento e ridículo.
2: É. Pois
3: e
2: é.
3: E aqui não vamos entrar no mérito de dizer, ah, ele não gosta do Trump ou gosta do Trump.
2: Não, não tem
3: vamos
2: nada a ver.
3: Vamos esquecer o lado político das coisas? Vamos esquecer o lado político das coisas?
1: Lado esportivo.
3: Vamos falar de lado esportivo das coisas? Um presidente de um país não pode interferir.
0: Claro. Que não, você viu o que ele falou? Ele falou que era um absurdo levar um cartão vermelho e expulsar alguém de um jogo.
4: Isso não existe.
6: Será de e o Sombra, pra você ter uma ideia como ele é. Como o cara é tapado, Mota. No próprio argumento dele, Sombra, ele fala: eu não sou o maior conhecedor do esporte, mas o que eu vi foi um contato de jogo. Gente, o Balogun ele pisa na perna do cara e no término do movimento ele ainda coloca o peso do.
1: Quase ele quebrou o tornozelo
6: do adversário, quase quebra a perna do cara, velho.
4: Tem
6: que ser muito burro pra falar um negócio desse.
4: O absurdo, Maurício, não é o cara pedir. Isso já passou do absurdo. O problema é os caras acatarem, cara. É.
0: Foi vergonhoso. Pô, isso...
6: E, não, e é agora que tá acontecendo? Aí, viu, RG? Não, mas ô Matias, só pra passar a visão, porque não é que aconteceu isso a primeira vez. O Cristiano Ronaldo já se beneficiou também, Sombra. Sim. Uhum. É, num jogo contra a Hungria, numa eliminatória de Copa do Mundo, no qual ele chegou lá também e agrediu um adversário, ele também entrou com recurso, a seleção portuguesa, no caso, a Confederação Portuguesa, e ele também foi beneficiado pela mesma merda de artigo, mano. E agora, ô Motinha, abre-se um precedente perigoso, porque ontem no jogo da Inglaterra contra o México, o jogador também foi expulso, e a Inglaterra possivelmente também vai pedir esse recurso.
0: Mas uma abriu coisa um precedente. É o clube...
2: E a França já pediu a anulação do cartão do Olise.
4: Então, uma coisa é o clube ou a seleção reivindicar. Agora, o presidente da República...
2: E o que ele falou, que o Klaus tem um histórico muito suspeito.
4: Imagina.
2: Que tem que tomar cuidado, porque esse cara tem um histórico muito suspeito, esse
0: árbitro. Relatório dele... Nossa, é absurdo, não, cara.
3: Olha, eu vou te falar um negócio.
0: Vergonhoso isso.
3: Óbvio, né?
4: Isso é o mínimo, né?
3: A Copa prossegue, todo mundo vai assistir. Mas eu acho que é isso que aconteceu.
4: Imagina o que rola.
3: É tão nojento que não dá... Eu não consigo assistir a Copa da mesma maneira, considerando como algo limpo. Não dá. Não é limpo. Não dá pra saber, negócio, né? Não é limpo.
4: Imagina,
3: não é. Tá sujo, tá manchado.
4: Imagina o que rola, hein?
6: Ô, Sombra, imagina se os Estados Unidos ganha hoje com um gol do Balogun.
0: Nossa.
3: É um absurdo, já tá zoada a Copa.
6: Pois é.
3: Cara, hoje o mundo tem que torcer pra Bélgica. Ah, mas
4: vai sair. Não é,
3: mas vamos eliminar a Bélgica.
4: Não é possível, que a Bélgica não elimine.
2: Olha, a Bélgica tem que jogar bola hoje, hein?
3: Pô, mas veja não. Bem, ó, a Bélgica vai ter que jogar muito.
2: É, cara, vai ter que jogar muita bola hoje.
1: E não tem jogado nada.
3: Vai ter que jogar muito, porque os Estados Unidos... É uma seleção que tá ajeitadinha.
4: É, pior que é.
3: Tem alguns jogadores ali ajeitadinhos, tá bem, o esquema tático dela...
1: Isso funciona. Me lembra muito o Argentina 78 que você acompanhou, Sombra.
3: Olha, nojento, cara. Quando eu vi isso, eu falei, meu, não é possível.
2: Inacreditável, cara.
3: É inacreditável. Eu vou falar mais.
2: E não é um campeonato regional, né? É a Copa do Mundo, cara.
0: É.
3: As demais
0: pelo seleções... presidente da FIFA.
3: É que por exemplo, outras seleções que também tiveram esse benefício também não podem reclamar.
4: É.
3: Né?
1: O Brasil também já teve, viu, Sombra? 62, o Garrincha foi expulso na semifinal contra o Chile. Entrou com recurso e jogou a final contra
6: a Chile. E sumiram com a súmula naquele jogo, Quintino. Não acharam
1: sumiram com a súmula, isso eu já não sabia. Não vou nem falar que eu não lembrava, sabia.
3: Assim, eu não vou entrar no mérito agora se o Brasil merecia ganhar aquela Copa ou não, até porque eu não assisti. Era um grande time, etc.
4: Mas o que se discute... Mas
3: isso é uma final manchada,
4: então. Então, mas o que se discute é isso. Todos foram...
1: beneficiados.
4: Os recursos foram atribuídos a times e a seleções. Agora, um presidente da República ter essa...
1: chefe de Estado, né?
4: Tem a intervenção direta. E outra, né? Um cara que... O Infantino já falou que é ele que vai entregar a porra do troféu lá. Né? Do campeão. É, já beneficiou o cara lá, ou premiou o cara com os maiores prêmios da FIFA. Pô, meu, só falta o cara sentar no colo dele, você tá louco. Ah, pelo amor de Deus.
3: Olha, última corneta.
7: É, rapaziada, para os especialistas, o Lucas Paquetá era um livramento, né? Ontem ele fez falta. A seleção brasileira, desde 1966, nunca teve 35% de posse de bola. E o Lucas Paquetá ditava o ritmo de jogo, organizava o time, potencializava Douglas Santos, Vinícius Júnior, Matheus Cunha e Bruno Guimarães. ditava o ritmo de jogo, controlava a posse de bola. Cadê? Fez falta ou não fez? Um abraço a todos, Pedro Lima de Brasília.
1: Ô Pedro Lima, eu vou parar no potencializava o Douglas Santos. Vou parar aqui, ó. Vou deixar meus amigos falarem.
4: Flamenguista, né?
6: Não é isso. Certeza, lá de Brasília, terceirizado. Mas ô, o dia que a seleção brasileira... Potencializava
1: Douglas Santos, tava borrado na lateral.
6: Não, mas ó, o dia que o Paquetá fizer falta pra seleção brasileira, meu irmão, fecha o futebol.
3: Sambou com ou sem Paquetá, da mesma maneira.
6: Sim, exato.
3: É isso aí. Ó, estamos recebendo aqui no estúdio o Rodrigo Iazzi, ele é diretor de marketing da BIC, né? Mandar também um abraço aqui para a equipe da BIC, todos acompanhando aqui direto do estúdio, Vinícius Silva, o André Paes, a Fernanda Reis. Legal receber você, Rodrigo, tudo bem? Boa noite.
8: Boa noite, tudo bem? Sombra, tudo bem, pessoal? Eu quero dizer que é um prazer, uma honra, eu sou fã de vocês aí há mais de 20 anos. Tô até emocionado aqui.
0: Tricolor, viu? Sofredor tricolor.
8: Vamos mudar de assunto? Fala do Brasil.
0: Não, é triste, né?
8: Não sabe o que é pior, né? Falar pior.
0: Melhor. Você que escolhe se quer falar do Brasil. Brasil
8: melhor. Pô, legal,
0: obrigado. Aliás, todo mundo tricolor
8: por,
0: aqui, tá?
8: Obrigado por receber a BIC, né? Essa marca aí que acho que faz parte da infância.
3: A BIC é francesa?
8: Então, fincou as raízes tão cedo no Brasil, né? Como fábrica em Manaus e tanta afinidade com o brasileiro, né? Porque é um produto, sim, uma caneta BIC. E as pessoas acham que, tem uma curiosidade, Sombra, que BIC, as pessoas acham que é barbeador, isqueiro, caneta. Mas, na verdade, é o sobrenome da família francesa, que são os donos da empresa, né? Os BIC.
3: Os BIC.
8: Exatamente.
0: Ah, é?
3: Olha aí.
0: Legal. É
3: que, pô, mas, olha, o Mota, não tem nada a ver com aquele pesado, os BIC estão.
0: Ah, é.
8: Não, nada aí a ver.
0: Outra coisa, e quem, mas nunca... eu achava que era isso que você estava falando antes.
8: Do barbeador, isqueiro, caneta? Ah, então. Muita gente confunde, porque caneta, né, BIC, todo mundo já teve.
0: Quem nunca mordeu uma tampinha
8: da BIC, né? Tá nervoso, morde, isqueiro.
0: Virou até, sinônimo, né?
8: Até a caneta, lenda, né, BIC. Que óbvio que o ET pega isqueiro BIC, né?
0: É.
8: Então a gente fomenta isso, porque tá no imaginário da cultura popular brasileira, né? Então acho que é bem uma marca...
3: Aquelas guerras de... fazer umas guerras de canudinho.
0: Canudinho, bolinha e papel.
8: Quem nunca, né?
0: Fazia bolinho.
8: E aí... Pô, estamos aqui, feliz de estar com vocês aí.
3: Nós vamos fazer uns canudinhos de BIC aqui só para acertar no olho
0: do Mota. Só para acertar o Mota.
8: Posso começar?
0: Claro. Ah,
3: o que é isso,
0: não,
3: cara? Mota,
0: não, ele tem
4: o olho dele.
0: Fazer um alvo, bem aqui.
8: Ó. O alvo aqui, ó, tá na frente, tá fácil.
0: Tá cá no bochecha oleosa lá, que tem careca, ó. Um careca que é bom jogar bolinha de papel humano.
3: Que legal receber você, essa campanha da BIC aqui no Estádio 97. Muito interessante, viu, Rodrigo?
8: Obrigado, Sombra. A gente, pô, começou a bolar a campanha aí, né, junto com a nossa agência, e o estádio tinha tudo a ver, né, tudo a ver com... Vocês são populares, democráticos, todo mundo gosta, é difícil quem não gosta, né, e acho que tem muito a ver com a BIC. E quando a gente trouxe um pouco do barbeador, né, esse barbeador extra suave aí, que o Mano usa bastante, espero eu.
0: Como é que tá bonitinho lá?
8: Tá bonitinho, usa. Mano, tá bonitinho. E, então, tem tudo a ver, né, e a gente ainda... Trouxe o Ronaldinho Gaúcho com uma campanha, então, que transcende futebol, né? Resenha, que é um pouco o que vocês fazem e pô, feliz de estar aqui, poder estar com vocês.
0: Legal. Sim. Tá bom.
3: Muito bom, muito bom. Ô Mano, você tem alguma pergunta para fazer pro Rodrigo aí em relação à BIC?
6: Eu gostaria, porque, por exemplo, o Domênico, ele conseguiu ficar mais bonito. Isso daí já é planejado pelo marketing da BIC, porque o Domênico, ele tá utilizando, cara, e ele tá com o rosto lisinho, tá parecendo o bumbum de bebê.
8: Pô, fico feliz, mano, de poder deixar o Dodô bonito.
0: Bonitinho,
8: né? Não era planejado, não, mano, não era planejado, não.
0: Você vê que o produto é bom, né?
8: O produto é bom.
0: O produto é bom
8: top. E dura, né? E é isso, né?
3: No ranking das BICs, lógico, a caneta azul deve ser primeiro lugar. Quem vem em segundo lugar? É a verde, é a vermelha ou é a preta?
8: Ah, boa pergunta, Sombra. É azul em primeiro lugar, disparado, né? E depois vem a preta, porque a preta tem muito a ver com a caneta do Enem.
0: Ah!
8: A caneta BIC preta é oficial do Enem.
3: E entre então. A vermelha e a verde?
8: Cara, boa pergunta. Vou ficar te devendo essa, mas bem depois. As duas bem depois da preta e da azul.
0: Da azul. Será que corrige prova com caneta vermelha ainda, gente? Antigamente era obrigatório.
8: Sim, eu acho que o vermelho...
6: Mas ainda tem ganhar. Aquela caneta quatro cores, não tem?
8: Cara, boa, mano. Vende muito. É uma caneta bem icônica da BIC também. Sim,
0: essa, né? Também é histórica. Essa é.
8: Aquela é linda. Pô, e a BIC vende muito essa caneta. É interessante, né? Porque hoje em dia é tudo computador, todo mundo tem várias telas, né? Não, mas a caneta ainda é muito importante, né? Até na educação, né? As pessoas aprendem a se expressar através da caneta e elas ficam ao longo da vida. Então a quatro cores é bem icônica, vende bastante. Uma curiosidade, alguém chuta aqui, mano, não sei, alguém, quantas canetas Bic cristal daquela já básica, não quatro cores daquela, não, a gente, a Bic no Brasil vende todo ano, quantas? Então, chuta um número alto aí.
0: 2 milhões.
8: Ah, muito mais alto, pensa na população eu brasileira.
2: Eu boto 300 milhões de canetas.
8: Pô, 350 milhões, parabéns.
2: Nossa, é isso aí, cara.
8: Caraca. Quase duas brasileiras.
2: Né? É paulada, cara.
0: Só aqui na rádio 10 milhões, né, Bach? Some das canetas Bic.
2: Aqui dá briga.
8: É interessante, né?
2: E é o e o carro-chefe é caneta, né, ainda?
8: Cara, por incrível que pareça, é isqueiro.
2: É isqueiro, vende mais que caneta.
8: Não em volume, mas em valor, né?
2: Porque em valor agregado, sim.
8: Isqueirinho é R$8, R$7, a caneta é R$2.
2: Sim.
8: Mas isqueiro, assim, em volume, vamos fazer um chute de novo. Quantos, você tá bom de chute?
2: É.
8: Vera, quantos isqueiros vende todo ano? Só no Brasil, vai, só no Brasil.
2: Eu iria nos 230 milhões.
8: Perfeito. Você leu?
2: Não,
9: eu conheço um pouco de mercado.
2: É mentira, você é safado.
9: Eu conheço um pouco do mercado, lindão.
2: Robô.
9: Você acha que eu sou só um rostinho bonito,
0: seu trouxa? É, gremista, ladrão.
2: Não.
0: Tô malandro pra caramba.
2: Safado.
0: Depois do Iago.
2: Ele tava aqui, ó. Ele tava perguntando, ah, eles são da Bic, tá? Por isso que você tava, é safado.
0: Depois do Iago, sabe tudo.
2: Posso falar? É um canhão, cara. É um absurdo. Não tem uma loja que não tenha
8: Bic.
2: Cara.
8: A distribuição
2: e vai de todos os segmentos, né, cara? É loja de departamento,
8: boteco,
2: padaria,
8: banca,
2: farmácia. É um absurdo, quantos cara. É um absurdo.
8: A Bic no Brasil tá desde 1955. Caraca. Então, mais de 70 anos, né? E por quê? Né? A Bic é o primeiro país, praticamente, que quando saiu da França, veio pro Brasil, o Marcel Bic, que é o fundador. Ele meio que veio explorar, imagina, a década de 50, né?
2: Uhum.
8: E aí ele logo fez a fábrica em Manaus, né? Que era uma terra mais inóspita ainda, né? Sim. Então, por causa da fábrica em Manaus, e aí o Brasil, a Bic está presente em mais de 160 países, mas é o único país no mundo que tem as três fábricas. Tem a fábrica de caneta, barbeador e isqueiro, no mesmo lugar. É uma planta, assim, fabril com bastante gente ali e tal. Então, tem essa história.
2: E qual que é o país que mais exporta?
8: Cara, a gente mais exporta do Brasil para a Argentina.
2: Argentina.
8: É, para ajudar os argentinos.
2: Eles não sabem, eles sabem escrever direitinho?
8: Não, sabe, mas a gente exporta.
2: Entendi. Que isso.
9: Ah, para jogar jogo da velha, não precisa saber
2: escrever. É verdade. Fazer desenho.
0: Aí, Mota, tá vendo?
8: Mas lá na Argentina é uma curiosidade, Mota. Sabe a caneta que mais vende? A Bic Cristal, aquela transparentezinha que a gente brincava na escola. Mas na Argentina não é. A Argentina é uma caneta que ela é azul com a tampa branca. Tipo, mais conectado com a bandeira deles.
2: Ah. Falando em tampa, louco, a tampa da Bic tem alguma coisa a ver mesmo com o avião ou nada a ver? Com
8: o avião?
2: É, porque sempre falavam que tampa da Bic parecia a ponteira de um avião. Inclusive uma propaganda da Bic já foi feita assim. É.
8: Não conheço
2: Não, amigão, eu sou. Desculpa, mas eu sou formado em publicidade, propaganda e marketing.
0: Eu falei que tava vendo o IA.
2: Três vezes mais que o seu.
0: Sei. Tá, você é bem espertão, né? Só você. Mas, ó,
8: posso te contar uma
0: coisa? Só teu país tem esperto.
8: Posso te contar uma curiosidade da tampinha da caneta Bic? O produto é simples, né? Ele é icônico porque o design é o mesmo há mais de 70 anos, mas na tampinha da caneta, se vocês repararem, não sei se tem alguma aqui, mas antes era ela fechada. Agora.
9: Tem um furinho, né?
8: Tem um furinho. Por quê? Pra evitar se eventualmente alguém engolir, pra passar o ar.
9: Isso.
8: Pra não ficar...
2: Caraca,
8: olha aí. Então é uma melhoria no produto, vendo? Né? De acordo com a evolução dos tempos. Né?
0: Pode engolir agora, viu, Mota?
10: Não, mas inclusive, é claro que não é o mais indicado, mas já usaram até a caneta Bic, aquela cristal, para fazer uma traqueostomia, gente.
2: Já.
0: Sim, sim.
2: Verdade. Já. Verdade. Salva vidas.
9: A gente vai usar o Mota de exemplo.
2: Porque eu.
9: Tudo eu. Mas, Rodrigão, muito obrigado pela sua presença. Né? Valeu aqui pelo suporte da Bic no Estádio 97. E a gente fica muito feliz com a participação de vocês.
8: Obrigado. Um prazer estar aqui com vocês.
0: Volte sempre.
8: Um prazer pessoal e profissional.
2: Muito bom, muito bom, Rodrigo. Boa. E somos todos consumidores de Bic aqui.
8: Valeu.
2: A gente adora, Marco.
9: É verdade que vocês chegaram a conversar da naming rights para o Morumbi?
8: É verdade. É porque,
9: pediram, né? Quanto?
8: Ai, cara, o
2: valor. Ia chamar Morumbi? Morumbi.
8: É.
2: Pô, puta sacada, né?
8: Não sei se vai ser Morumbi BYD, né?
9: Não sei.
8: Também não sei. Mas, porque acho que eles procuraram marcas, né, que pudessem.
2: Uhum.
9: É.
8: ser massificados. Que Badino não é massificado. Mas
0: foi o cara do camarote que procurou vocês?
8: foi alguém lá do, não sei o nome, alguém do...
2: Você ganhou algum ingresso da Shakira? Não, é, não, né? Nada a ver.
8: Não, nada a ver.
2: Não tem nada a ver, são negociações diferentes.
8: Negociações diferentes. É. Não me complica.
0: 20 milhões por ano, é isso?
8: É por aí, era mais até, eu acho. Era só essa ordem de grandeza.
0: Não estão falando da empresa do carro aí, estão falando em 30.
8: É, acho que essa ordem de grandeza. Eu não sei exatamente, mas era por aí.
9: Boa, Rodrigão, valeu. Muito obrigado a todos vocês, o Vinícius, o André, também aqui a Fernanda. Muito obrigado.
0: Fernanda que é galo, né? É a nossa mineirinha.
8: Obrigado e continue alegrando aí nossa vida toda. Boa,
2: Rodrigão. Valeu, Rodrigo. Valeu,
0: obrigado.
9: Valeu. Muito obrigado. É isso aí. 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Deixa eu convocar aqui o seu Bento. Seu Bento!
4: O ex-gordo.
9: O ex-gordo, tá esbelto.
0: Você viu? Nossa, derreteu, cara.
9: É?
0: Tá um Dom Juan agora.
4: Falou que tá sentindo frio agora.
9: É, ele saiu agora pra comer uma. 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
9: Boa, seu Bento. Eu tava lembrando, a Bic patrocinou o São Paulo nos anos 80, acho que 84.
2: Vão falando aqui fora do ar vendendo. Que tem a... Tem fotos das camisas do São Paulo na época com o Careca. Careca isso, com camisa.
9: Pita, Careca. Pita,
2: Maradona.
0: E virou ícone essa camisa aí, que os caras vendem na internet aí, caríssimo.
9: Bom, vamos trazer mais ouvintes agora? 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Vamos aos ouvintes. Mais ouvintes aqui.
0: Volta.
9: Alô?
12: Alô?
9: Oi, quem é?
0: Alô?
12: É Ivan.
9: Fala, Ivan. É Ivan. Nome completo, Ivan.
12: Ivan Florentino de Oliveira.
9: Florentino. Quantos anos?
12: 50.
9: Muito bem. E o teu bairro?
12: Parque São Lucas.
9: Parque São Lucas, RG.
4: Ah, lembro aquele clássico da música brasileira, né?
0: Qual? Qual que é?
4: Florentina, Florentina, Florentina de Jesus.
0: Tiririca, né? Ele vai ser candidato pela lá, Fortaleza. Ah, putz. Lá no Nordeste.
4: Ô, você não
0: saiu daqui pra enganar.
4: Você não vai soltar aí o.
11: Trocadilho!
9: Ah,
0: ó. Seu Bento mandou aqui.
9: Esse vai. Também aí, candidato, caramba.
0: Saiu de São Paulo, falou que nunca mais ia ser candidato a federal.
4: Brasil,
0: foi lá pra...
4: Brasil.
9: É. Que vergonha, que palhaçada.
4: Você viu o Lucha?
0: Vai candidato de novo, Lucha?
4: O Lucha, meu.
9: Tem gente não. Que merece uma porra dessa.
0: É. O cara do Caneta Azul vai se candidatar,
4: Caneta velho. Azul, é, tá tudo
0: aí certo. Aí o cara perguntou pra ele lá num podcast, mas você vai fazer... Que lado que você é ali? Eu sou de qualquer lado, eu sou do lado do povo. Mas como assim, você é de direita, você é de esquerda, você quer que...
2: Nem sabe
0: o que é isso. Eu sou lá do...
2: É. Meu
0: Mas Deus. Esse tipo de voto...
2: Do Brasil,
0: esse tipo de voto, Motinha, é que nem o Tiririca. Ah, pior que tá, não fica, é. Vote no Tiririca. Esse tipo de
13: voto... Quatro mandatos que Tiririca teve.
0: Tem uma galera que, o RG, os caras votam como protesto. Eu vou votar no Tiririca como, é, como protesto. Só que assim, a quantidade de votos que ele recebe, ele consegue arrastar mais 3-4 do partido. Então pro partido é interessante ter um cara desse lá.
13: É, bom,
0: sabe? Pra aqui no Brasil elegeu, é uma vergonha isso aí.
4: Pra quem já elegeu o macaco, tá tudo certo.
0: É. Tião, mas o Quintino...
13: Jacaré, é assim,
0: Tião, Jacaré.
13: Macaco Tião.
0: Já elegeram o Bruno, quando ele entrou lá na Câmara do Santos, lá, que ele ficou lá como suplente, ele tava na bota do Homem Picanha. O Homem Picanha puxou o Kiki.
13: Olha lá, olha ele lá, olha ela, mano. Olha ele falando, mano.
0: Com o terno do seu Madruga.
13: Aí, ele falando, no meu governo.
0: O Quintino queria criar o Bolsa Linguiça, não é isso?
13: Olha ali, ó.
9: Ô, Ivan, seu time.
13: Cabelinho tricolor, não tava branco, compra. Hein?
0: Tricolor do Morumbi. Tricolor.
9: Quer falar de tricolor, quer falar de seleção?
12: Acho que tá igual, né,
0: Sombra? Putz! É, eu ia perguntar exatamente isso. Qual que é a maior decepção até agora? A seleção brasileira ou São Paulo, Ivan?
13: Esse ano?
0: Cada dos dois.
12: Eu acho que os dois, viu, Marcão? Eu acho que jogar a seleção brasileira e o São Paulo dá 0-0.
0: Ô, mas na moral, Ivan, se é o André Silva que sai cara a cara com o Nila ontem lá, ele tinha feito aquele gol que o Hendrick perdeu. Fala a verdade.
9: Acho que não, hein?
13: Nossa, Marcos. Não.
4: Se é o Dorival que tá no banco, hein?
13: Nossa.
0: Pelo amor de Deus,
12: né? Eu tava escutando vocês falando aí de laterais, né? Sem clubismo nenhum, né? Acho que alguém falou aí, se a gente estiver numa situação de levar Matheuzinho e Bidu pra seleção, é uma vergonha do mesmo jeito, né? E eu tava vendo uma entrevista ontem do Felipe Melo, e o Melo falou um negócio que é verdade, cara. Pô, a gente não investe na base e hoje a gente tá cobrando uma coisa que a gente deveria ter. A gente não tem jogador, a gente não forma jogador. Os poucos que formam vai lá pra Europa, né? E se a gente avaliar, a gente não forma goleiro, a gente não forma lateral, a gente não forma mais ninguém, cara. E isso aconteceu na Itália. A Itália tá fora aí de 3 Copas do Mundo consecutivos porque não forma jogador.
9: E vou dizer mais.
12: A gente tá indo no mesmo caminho.
9: E você pega no futebol brasileiro, pensando como seleção, você pega o futebol brasileiro. Hoje pode ter muito estrangeiro. Uhum. Tá certo?
13: Sim.
9: Então você pega um treinador, seja do São Paulo, seja do Santos ou do Corinthians, ele prefere pôr os Escobar da vida do que botar um cara da base.
0: Mas é que tal, ô Ivan. Eu tenho uma tese aqui, cara, que a categoria de base do futebol brasileiro, assim, como um todo, tá? O futebol brasileiro tá quebrado. Tirando Palmeiras e Flamengo, todo mundo tá devendo até as calças. Então, a única coisa, a única alternativa que os clubes têm pra poder, entre aspas, fazer dinheiro é exportar jogador. E o que que chama a atenção do mercado europeu? É aquele jogador polivalente, é o cara que não é craque, mas joga em 2-3 posições. Sim. Então, por exemplo, o Brasil hoje, ele não tem mais um driblador. É muito difícil você aparecer na categoria de base um moleque que saiba driblar. Como era Denilson naquela época... Teve recentemente no Palmeiras aí o Estevão, mas assim, o moleque pra mim é ponto fora da curva. Mas de uma forma geral, o Estevão na década de 90, todo o clube tinha uns 2-3 aí, tá? Sim. Guardar as devidas proporções. Só que assim, hoje em dia, a categoria de base, irmão, é um tal de pega a bola e toca. O próprio treinador, ele não incentiva o moleque que ele tem essa habilidade a despontar, a aflorar esse tipo de coisa. Então, ó, pega a bola, domina e toca. Pega a bola, domina e toca. Porque é o futebol tático. Hoje em dia, o futebol é um tal de pegar a bola e tocar... É, o futebol posicional.
13: Muito físico.
0: Você não incentiva mais, Vieira, o driblador. Por isso

0: Noruega. Na... Vocês estão olhando para trás?
1: É que você olhou para lá.
2: Não, eu achei que...
0: Cara, não, olhou porque entrou na Noruega, no segundo tempo...
2: Os dois laterais, né? Não foi
1: o lateral no lugar do Sorlote. Não.
2: Ele trocou o lateral, não trocou
0: o nome dele. É um jogador negro.
3: Oscar Bob.
0: Cara, meu...
2: É o Bob e o outro.
0: O cara rabiscador.
3: Oscar Bob joga no Fulham, pelo lado direito, atacante de lado.
0: É rabiscador. A primeira vez que eu vejo esse jogador. É bom, é?
2: Bom,
3: 23 anos só. Muito
0: cara,
3: bom.
0: Cara, rabiscador.
3: Só que o técnico não põe ele e o Nussa junto, que são dois pontas mais
2: Oscar habilidosos. Oscar Bob, é ele mesmo.
3: O Nussa joga pela esquerda, Oscar Bob, né? Joga no Fulham.
2: E o Sheldon é também sombrar, que é outro rabiscador. Os dois entraram no segundo
4: anos,
2: tempo.
4: 22 anos, cara. 22 anos.
2: O Sheldon e o Bob aí. São os dois caras que entraram no segundo tempo ali, que meteram um calor danado lá na defesa do Brasil.
0: Temos que ir lá nesse Fulham e tirar deles de lá.
2: Nós manda o Ferreirinha, Sombra. Nós manda o Ferreirinha pros caras.
1: Mas, ó, por exemplo, o Corinthians ele contratou o Caio César, que é esse tipo de jogador, mano.
2: Ah, não, é
1: o Caio César, esse cara rabiscador.
2: Ah, é, nossa. Sombra, se nós chegar no Fulham, lá com o Little Ferrer. Little Ferrer.
0: É, boa, Ferrer. Ele fala assim, é francês.
2: Aí, filhão.
5: Hoje, se você pegar os dois melhores clubes do Brasil aí, 60%, 70% dos jogadores bons são estrangeiros, nem fora. Porque a gente não tem formador aqui, a gente não tem laterais, meio de campo, defesa, atacante aqui, nesses clubes. E eu tô citando aqui, Palmeiras e Flamengo mesmo, são os dois maiores times aqui do Brasil. E você não. Você só vê estrangeiro.
2: Sabe o que é pior, Ivan?
5: É Arrascaeta, você pega. Só cara estrangeiro.
2: Sabe o que é pior, mano? Esses caras nunca jogaram tão pouco e nunca ganharam tanto dinheiro.
4: É isso aí.
2: Hoje em dia, no futebol brasileiro, irmão, qualquer pé de rato ganha 800 pau por mês. Cara, Mike, no Santos ganha mais de 1 milhão.
4: Tá maluco.
2: Mais de 1 milhão, Mike, cara. O Cafu ganhou quanto será na carreira inteira lá jogando em alto nível, mano? Sabe, tipo, óbvio,
4: lá pra... esses caras não ganhavam.
0: Não ganhavam. Era outro patamar de
2: então,
0: valores no futebol.
2: Então,
0: né?
2: Mas assim, Sombra, você concorda comigo? Os caras nunca jogaram tão pouco e nunca ganharam tanta grana, mano. É um absurdo. Não. O Mike, todo respeito ao Mike, ao atleta profissional, mas assim, o Mike ganhar 1 milhão de reais por mês. O Rony, cara, ganha mais de 1 milhão por mês, RG.
4: É, mas os vários clubes, jogadores.
0: Por isso que os clubes estão tudo quebrados.
2: Exato.
0: Um monte de jogador meia boca. Ô, Ivan, sabe cantar o jingle da Della Via?
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0: Vamos lá!
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0: Boa! 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
0: Boa!
2: Gabaritou, hein?
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5: Só um detalhe, Sombra. Eu vi vocês falando aí também lá a questão do Trump. Só um detalhe, tá? Países que estão em guerra não podem sediar a Copa do Mundo, tá? Só um detalhe.
2: Vai te acabar da guerra, não.
4: Só aqui, né?
0: É, mais essa,
4: né? Só essa. A Rússia ficou de fora, né?
0: É, verdade. Verdade.
4: Exatamente. Ah, mas o Irã tava.
0: É, o Irã tava.
2: Mas a Rússia
4: não é sede.
0: Mas é sede.
4: Ah, sede, só a sede.
5: Sede, só
4: a
5: sede. Você não pode sediar.
4: Então, tá bom.
2: É, o Trump pode tudo.
4: O cara deu, não deu um, sei lá o que, da paz pra ele? Então, ele deu um prêmio da paz?
2: Infantino, Nobel.
4: É.
2: Prêmio Nobel.
4: Infantino, adoro o Trump.
2: É.
0: Bom, é isso aí. Valeu, amigo. Um abraço.
5: Gente, um abraço pra vocês.
2: Falou. Valeu, Ivan.
0: Valeu. Abraço. Agora quem chega é o Dodô.
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1: Vamos lá, que boa. 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
2: Rapaz, esse Dani Olmo aí limpa bem a jogada, né, meu? Ele clareia bem a jogada, esse tal desse Olmo aí, né, meu? Valeu, Rafael. Hoje vai Pedro Suzano.
0: Ele é da clareada, né, Marcão, na jogada.
3: Mas bom,
0: é bom jogador, hein, menino, hein? Mas e o Yamal é que não, até ainda não estourou, né, RG, número 2?
4: É, ainda não...
3: Tudo é que ele vem de lesão, falou, né?
4: É. Tudo, ele tá se recuperando ainda.
3: Ah, né? Mas todo mundo tá sabia que ele ia mal, né, RG?
0: Yamal, né?
3: Aliás, o Yamal, ele me lembra muito o Guinegão, cara.
1: O cara que é Bidu, Matheusinho e Guinegão na seleção.
3: Hoje tá demais, viu,
1: velho? Tá demais, velho.
5: Vamos lá, Cornetas. Jesus amado...
6: Ah, se o Bruno Guimarães tivesse feito o gol de pênalti, o discurso era outro. Meu amigo, se minha mãe tivesse bigode, eu tinha dois pais. Não fez, mano, não fez. O cara não é batedor de pênalti, o cara é ruim, seleção é ruim, tudo é ruim, e o Vini pipocou, é isso. Júnior, São Paulino aqui de São Paulo.
1: Mais uma.
7: Fala, pessoal do Estádio 97, boa noite. Adriano, corintiano aqui de Guarulhos. Pessoal, seguinte... Se é pra ir pra Copa e não trazer o Mundial, próxima vez o Ancelotti que escalhe o time do Palmeiras, que já estão acostumados a não ter Mundial. É isso aí, forte abraço.
1: Ah, isso aí, tem razão, hein? Muito bom. Falar em Palmeiras, né, Dudu?
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1: Vamos lá, tem mais cornetas... 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
8: Salve energia, essa seleçãozinha aí, viu? Aqui é o Carlos Roberto da Silva Gonzalez. O Neymar não jogou como falso 9 não, viu? Ele jogou como falso jogador, e já foi jogador, já hoje não é mais não. Pra seleção não é mais não. Vai, Corinthians!
1: Rapidinho, Ademir. Sem muitos debates, mas você acha que o Neymar volta e cumpre o contrato com o Santos?
9: Ele fica em Orlando e diz que define na semana que vem. Puro palpite? Acho que não.
1: Acho que não, né? Vamos lá, mais não. uma.
10: Fala, galera, Estádio 97, beleza? O Everton Corinthians de Mauá, São Paulo. Ô, Sombra, deixa eu te fazer uma pergunta. Ontem os torcedores do Brasil tiveram um dia de torcedor de São Paulo? Porque é aquilo, né? Só sabe falar dos Mundial que já ganhou, mas não arruma mais nada hoje em dia, né? Falou, um abraço.
1: É, mas você tem razão. Eu mesmo aqui estava pensando que hoje, seleção brasileira, o torcedor do Brasil hoje vive um momento de torcedor do São Paulo. Vive do passado.
4: É, o pentacampeão.
1: Vive do passado. É isso aí. Ah, é o trimundial.
11: Tem história, né?
1: É o pentacampeão, é, entendeu?
11: Tem história,
1: hoje, mas hoje a seleção ir para uma Copa do Mundo é a mesma coisa que o São Paulino achar que vai ser campeão da Libertadores quando entra no torneio.
9: Ô, Sombra, rapidamente, eu estava vendo a manchete do jornal The Guardian, lá da Inglaterra, e a tradução dava mais ou menos assim. O Brasil hoje é um time. Só sobrou a marca. A manchete era mais ou menos essa.
4: É isso mesmo. A gente fica torcendo hoje para nenhuma seleção alcançar o que a gente tem de título.
1: E ó, aguarde.
9: É. Bom trocadilho.
11: Argentina pode chegar a 4.
1: E a França?
11: E a França a 3.
4: Mas logo vai alcançar.
11: E aí, é o que o Mano falou um pouco antes, na pegada que tá, a França é favorita até pra 30 também, com esse time aí de moleque, cara.
9: O Mbappé pode igualar o recorde aí do Cafu.
11: Vai passar.
9: Três finais seguidas.
11: O Mbappé vai ser o maior time.
9: Não, três finais seguidas. Ele vai passar
11: o Messi.
1: Vamos lá, mais uma.
12: Fala, galera da Energia, boa noite. O Arthur, vascaíno do Rio de Janeiro. Gostaria de fazer uma reclamação aí, tá? Que o Quintino, ele não concorda com a minha opinião, tá? E eu fico muito triste, porque ele é um jornalista, né? Renomado, certo? Trabalhou com o Marcelo Teixeira. E ele sabe muito bem que opinião tem que respeitar, né? Eu respeito a dele, ele tem que respeitar a minha, né? É isso aí. Valeu. Caraca.
11: Nossa, que pedrada, legal, hein?
4: Como assim?
11: O cara jogou do Rio, acertou lá em Santos, lá no Marapé,
9: acertou. Acertou o quê? Ele falou que eu tenho que respeitar a opinião dele. Tá, e aí?
11: É que você não respeitou.
1: É que você foi desrespeitoso.
4: Aqui tá, você tá bem, você tá incomodando os caras longe.
11: Cara do Rio, hein, Kiki? Você tá nível nacional já, Kiki.
4: Mas esse é nosso ouvinte, ele participa de tudo. Inclusive dos jogos da Copa, manda áudio toda hora.
11: É o Arthur mesmo, o Arthur é o
4: vascaíno
11: nosso
4: do Rio. É o Vasco, ele é Vasco.
1: Um abração aí pro Arthur. Agora eu vou fazer uma pergunta.
9: Valeu, Arthur.
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1: Muito bem, estamos chegando ao final do programa, já vem aí, Energia na Copa, Logo mais, quem que tá hoje na transmissão a seguir?
11: Ou na apresentação tá o nosso querido Rocambole.
1: O Rocambole?
11: Tá, né? A narração de Domênico.
1: Chinesinho na testa.
4: Tem Dodô.
1: Olha aí.
4: Tem o Sgrilis.
11: Sgrilis acabou de chegar.
1: É. Maravilha. Tudo já no ar, hein? Já no ar.
11: Balogun em campo, quem diria, hein? Balogun contra Kevin De Bruyne.
3: Vai tomar ataque, Estados Unidos vai perder a Bélgica.
1: É. Cara, mas
11: os caras vão jogar com raiva.
1: Pô, eu tava achando até legal o futebol dos Estados Unidos, sabe? Tava vendo um pouco legal.
11: E esse cara joga bola, também. Hein? É bom jogador esse Balogun.
1: Bom, Pulisic.
4: Ah, eu também.
1: Não precisa nem dizer. Sim. Aquele Dest é muito bom.
11: Sim.
1: Tem bons jogadores, mas, puta, isso aí deu uma...
11: Deu uma brochada. Deu uma brochada na situação aí.
4: Também achei Estados Unidos com futebol legal, mas...
1: Bom, fechando o programa... Mano ficou triste.
11: Triste, que é a nação dele, né? A nação dele.
1: Nação americana.
11: Mesmo, cara. Ele falou que vai pra guerra pelos caras e não vai por nós.
3: Nossa. Não, mas, óbvio, você vai entrar num time pra ganhar, porra. Imagina você ter que contar bala numa guerra pra não desperdiçar, mano. Estados Unidos, os caras falam, tô, gasta mais, mano. Não vai tirar ninguém, faz barulho, mano.
11: Cala a boca.
3: Mas é verdade, mano. Aqui você tem que economizar. Os caras falam, ó, se passar da cota, você vai tirar do bolso.
11: Vai morrer. Sabe? Vai tirar do bolso.
3: Mas você tem que trocar o óleo do Jeep, mano. Na hora que você tá no caminho pra guerra, mano. Os caras precisam trocar o óleo dessa porra. Esqueceram lá. Mas, ô, Motinha, mandar um abraço aqui, Sombrar.
11: Pascoal.
3: Pede desculpa pro Pascoal. O Pacalolo, mano. Eu queria mandar um abraço aí pro Pacalolo aí. Tá sempre na audiência aí ouvindo a gente aí também, mano. Obrigado aí, viu? O Beto Nastari aí tá sempre na audiência, aí o Flávio Longo também, a galera do poker deles aí tá sempre ouvindo o Estádio 97 e prestigiando a gente. Tamo junto.
11: Valeu, mano. Quintino. Valeu. Melhor, hein, cara?
3: É.
11: Hoje você tá
3: reage, melhor. Né?
11: Reage.
3: A vida continua.
11: Lambe as feridas e vão pra 2030.
3: Reage. Kiki. Quintino tá igual aquela música da Blitz, ô Motinha, sabe? Que o cara saiu pra comprar o cigarro, que é o Neymar, e não vai voltar mais, tá ligado? Tipo...
1: Arlindo Orlando.
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11: Olá.
1: 28964665. 28964665. Ah, Lelê chegando.
11: Ah, Lelê, ó.
1: Tá toda gremista hoje.
11: Ah, Lelê gremista. Lelê de Grêmio é maravilhosa.
1: É. 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
7: Uma ótima noite para você ligado conosco no Futebol Energia na Copa de Torcedor para Torcedor. Estamos prontos para fechar os últimos espaços dos últimos dois jogos que vem pela sequência, fechar mais uma lacuna rumo às quartas de final, rumo à fase final da Copa do Mundo. E a partir de agora você acompanha conosco o aquecimento com energia para esse confronto que está aqui, ó. Para esse confronto que estava bonitinho para ser um confronto dentro do campo, dentro da bola, né, dentro do jogo, agora recheado de outras questões externas que nós vamos trazer a partir de agora. Tá no ar pra você o Esquenta de Estados Unidos e Bélgica. Seja muito bem-vindo. Você que está com a gente em 97,7 MHz, você que está conosco também no nosso youtube.com/energia97. Pra você que está chegando agora, estava acompanhando o estádio, hoje num horário um pouquinho diferente, vem com a gente, tá? Deixe seu like, inscreva-se no canal, ative o sininho das notificações, compartilhe, joinha, sininho, mande sua mensagem, participe conosco durante a nossa transmissão. Vamos juntos em 97,7, aumente o volume do seu rádio, passe energia pra frente, pedindo licença pra entrar na sua casa nesta noite, neste comecinho de semana, nesta segunda-feira, pra mais um excelente jogo, mais uma equipe que será classificada para as quartas de final e nós vamos contar essa história a partir de agora. 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Você pode mandar sua mensagem para nós a partir de agora e participar da nossa transmissão através dos coneteiros, tá certo? Mande sua mensagem no 119-6650-7997. 119-6650-7997. Mande sua mensagem, áudios de 15 a 20 segundos. Bernardo Veloso está a postos para colher o seu áudio para que você possa participar da nossa transmissão, tá bom? Por fim, peço para você, dê uma olhadinha lá no @futebolenergia97, que é o perfil que reúne todos os programas esportivos da Energia, certo? Dá uma olhadinha, um conteúdo específico, especial, pensando em Copa do Mundo e posteriormente com o retorno dos jogos de brasileiro, dos jogos de competições sul-americanas, voltando com a Energia em Campo, um conteúdo especial de torcedor para torcedor, tá? @futebolenergia97, exceção apenas ao X, que você encontra a gente como @fute. 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Muito bem, vamos começar os trabalhos. Ele está aqui ao meu lado, pegando as últimas informações, os últimos detalhes. Sim. Para o jogo de logo mais. Ele que irá reportar a partida. Irá trazer o primeiro destaque de Estados Unidos e da Bélgica. E aí, Brodinho? Uma boa noite pra você, Rafael Sgrilles.
5: Acertei, tá? Grande abraço, Gustavo Santos. Abraço pra você, pro grande Domênico Gato, pra Letícia Beppler, pra você que tá chegando em mais uma grande transmissão. Futebol Energia em Campo, que você consagrou em 2022 e agora continua consagrando com a sua grande audiência aqui. Grande abraço a todos. Um grandíssimo jogo, né? Fase oitavas de final, muitas vagas de foram preenchidas, como você já citou, agora restam algumas e vem aí o adversário da Espanha. De um lado, Estados Unidos, do outro, a Bélgica. Estados Unidos que chega envolto a uma grande polêmica, mas é claro, foi líder do seu grupo, grupo D, com duas vitórias, uma derrota, passou pela Bósnia por 2-0 na 16avos de final, mas só que nas últimas horas tomou um contexto, podemos dizer assim, polêmico, porque o Balogun, que é o camisa número 20 do Monaco, 25 anos, jogador importante dessa equipe dos Estados Unidos, ele foi expulso no jogo contra a Bósnia, então ficaria de fora. E o técnico Maurício Pochettino teria que mexer em um dos seus principais jogadores. Porém, a FIFA interviu e trouxe ali um artigo 27 do seu comitê disciplinar, que a entidade poderia atuar de forma ali para cancelar um cartão amarelo ou cartão vermelho e passando a punição para que o atleta jogue em 365 dias essa punição. E trouxe até uma jurisprudência do Cristiano Ronaldo, que pegou 3 jogos de suspensão e depois foi cumprir em 365 dias aos poucos em parcelas. Mas não tem nada a ver. Mas depois a mídia norte-americana, a mídia mundial, trouxe a informação que Donald Trump ligou para o Infantino e falou: Fanfã, dá pra tirar isso aí, que eu não gostei do que o árbitro brasileiro colocou nessa questão. E aí, não sei se o Infantino usou a questão do artigo 27 ou se foi por pressão política. Resultado, o Balogun está para a partida, para enfrentar uma Bélgica que chegou líder do grupo G, 2 empates e 1 vitória, goleada sobre a Nova Zelândia por 1-0, foi o melhor jogo do time, depois bateu Senegal por 3-2, perdia por 2-0, um contexto muito bacana, mas só que o Rudi Garcia, ele mexe completamente na equipe, faz 3 alterações, ele coloca o Haskin, jogador da equipe do Rangers, no lugar do Van Aken no meio campo, tira o De Bruyne para a entrada do Onaná do Aston Villa e ele tira o Jeremy Doku. Para muitos é outra coisa, mas o Jeremy Doku sai para a entrada do Luca Bacchio, o jogador da equipe do Benfica. Então são as modificações do Rudi Garcia na geração belga no jogo de hoje, Gugu.
7: Muito bem, muito bem. Então o Doku tá fora. Sem Doku por agora.
5: O Domênico não vai sofrer.
7: Não.
5: Não vai sofrer.
7: Pelo menos
5: Doku ou Doku.
7: É isso.
8: Pelo menos. É Doku, tem acento esse cu. Pode meter o acento aí, rapaz. Sem medo.
7: Metas com
5: vontade. Estamos de olho.
8: Ele mesmo tem o videozinho dos caras.
7: Ele falando.
8: Doku. Então é cu mesmo.
7: É isso.
5: É isso aí.
7: Domênico Gato vai ter que se preocupar com isso lá por 15 do segundo tempo, mais ou menos. Tá certo? Vamos seguindo, deixa eu trazer um recadinho rápido pra você que tá ligado conosco no nosso Esquenta, o recadinho de KTO.
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7: Bem, vamos seguindo com o nosso aquecimento com energia, já que ela participou tão assintosamente, tão né, de forma tão efusiva, vamos trazer o primeiro plá da nossa querida Lelê, a musa da Energia 97. Lelezão, qual é a sua expectativa pro jogo de hoje? Tem cara de ser uma prorrogação, mas não quero falar isso agora. Mas mais do que isso, né? É, os contornos externos prejudicam um pouquinho o espetáculo em certa medida, né, Lelê?
8: Boa noite, Gugu, toda a equipe Energia 97, mais um derby aqui ao lado do Dodô e com o meu companheiro já de Corinthians, os Grilles, enfim. E como diz o Sombra, essa é pedreira, né? Antes de dar boa noite, já tava do cu aqui. Mas é isso aí, vamos lá, para mais uma transmissão, um jogo que tomou realmente contornos aí polêmicos por conta da suspensão automática que foi anulada, né, do nosso querido Balogun. Porque assim, eu vi que os Grilles até trouxe essa questão de que eles usaram como referência o caso do Cristiano Ronaldo, que deu uma cotovelada nas eliminatórias e tinha pegado 3 jogos. Depois anularam 2 que ele tomou, então ele ficou só o da suspensão automática. O Balogun, eles cancelaram o jogo da suspensão automática. Então, assim, é outros 500, né? Não é nem que foram lá e anularam a decisão do STJD ou que entraram com efeito suspensivo. É o jogo que todo mundo que toma um cartão vermelho fica de fora e que ele não vai ficar. Então,
7: automática, né?
8: É algo realmente, assim, raro de se acontecer. E eu acho muito perigoso o que a FIFA fez. Porque eu acho que ninguém é inocente de achar que se fosse um jogador do Senegal, que se fosse um jogador do Equador, que se fosse um jogador de qualquer outra seleção sem peso, sem mediana, eles iam fazer o que eles fizeram. Mas é claro que tem a pressão dos Estados Unidos de ser anfitrião do torneio. E isso acaba realmente, né, fazendo com que os outros times possam se sentir prejudicados ou no mesmo direito, né? Porque a Inglaterra, por exemplo, teve um jogador expulso ontem. E aí, eles vão poder entrar lá
7: com recurso? A França já entrou com recurso, né?
8: Pra vocês analisarem. Enfim, então, realmente, eu acho que a FIFA se complica, né? No que ela faz, aí se tratando de uma Copa do Mundo. É, e o Balogun foi pro jogo, né? Tá aí. Já pensou se os Estados Unidos ganha com um gol do Balogun? 1-0 gol do Balogun?
7: E pela Copa, rapaz, não é difícil, né? Porque é um dos principais jogadores.
8: É, vem sendo o melhor jogador dos Estados Unidos em campo, né? Mas vamos ver então, vamos ver o que vai acontecer aí. A CBF já teve que se manifestar para defender o Klaus, né? Porque o Trump atacou o Klaus, aí a CBF se manifestou.
7: Comebol também.
8: A UEFA também. A UEFA também já criticou a FIFA, né? Pelo que fizeram. Falaram que eles ultrapassaram uma linha, né? Um cruzamento ali, realmente, do que. Da soberania, né? Da decisão do árbitro no jogo. Mas vamos com o Balogun aí, vamos ver se realmente ele vai fazer jus a estar em campo hoje, Gugu.
7: Muito bem, deixa eu dar um oi rapidinho pro Dodô, que tá ali bonito, preparado. É bonito, figura de linguagem, né? Carinhoso, né? Gentil. Domênico Gato.
10: Lindo, é lindo.
7: É lindo. A mãe acha, né? A família acha, enfim. Ô, Dodô.
10: Fala, velho.
7: Me fala aí, qual que é
10: tua expectativa?
7: Boa noite. Boa noite, sua expectativa pro jogo de hoje?
10: Ô, Gugu, eu acho extremamente lamentável e perigoso esse negócio do cartão aí, né? É, na história, eu tava tentando dar uma verificada aqui, só houve uma vez que aconteceu isso em 62, que a FIFA absolveu o Garrincha de uma suspensão, mas... É, na época não existia cartão amarelo e nem vermelho, né?
8: E sumiram com a súmula, né?
10: Sumiram com bandeirinha. Era o bandeirinha que era o testemunha, que era o uruguaio Esteban Marino, né? Que tinha flagrado o chute do Garrincha num defensor chileno. Desapareceu, não sei como, misteriosamente. Não compareceu para depor lá no tribunal. E o Garrincha foi autorizado a jogar a partida final da Copa que o Brasil venceu, né? Enfim, só aconteceu isso uma vez, mas quando aconteceu, era uma outra época, não tinha cartão amarelo, não tinha cartão vermelho, era uma outra história. Depois do passar dos anos, é inadmissível o que aconteceu hoje aqui, né? Porque você abre um precedente perigoso, né? Porque para os outros times agora, quem meteu a porrada e foi expulso, de repente no outro jogo vai querer jogar também e vai ter que jogar, vai ter que deixar jogar. Porque você abre para A e para B. Senão vai ficar coisa estranha aí, né? Principalmente na casa dos Estados Unidos aí, né? Porque o presidente pediu, não pode acontecer um tipo de coisa assim. Então, lamentável. Eu espero um bom jogo e vou dizer para você, Gugu, não vou muretar, não. Eu acho que os Estados Unidos levam essa daí da Bélgica, hein? Tô achando que tem um ligeiro favoritismo. O time dos Estados Unidos é um time mais bem preparado. Pelos jogos que eu assisti de ambas as equipes, acho que os Estados Unidos devem levar. Mas não é aquilo, coisa que... Não, vai vencer de goleada, não. Talvez 1-0, sabe aquela coisa lá? Choradinho igual foi Espanha hoje? Deve ser isso aí.
7: Vamos aguardar, vamos
11: aguardar. Só pra fechar esse assunto, o Rudy Garcia ontem, na entrevista oficial da FIFA, disse que o dia 5 de julho não pode ser semelhante ao dia 1º de abril, com o dia da mentira. Porque é um fato fake, mas que vem na verdade, né? Então ele fez a comparação do dia 5 de julho com o dia da mentira, o 1º de abril.
7: Muito bem, vamos seguindo! 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
7: Muito bem, recado dado. Vamos conversar com o nosso ouvinte correspondente. Vamos para Miami. Vamos para Miami. Lucas Marques vai trocar uma ideia com a gente. E aí, Lucas, como é que você tá, meu irmão? Tá na sacada de casa, é isso? Onde é que você tá aí, hein?
13: Exatamente. Tudo bem? Tudo certo com vocês? Tô aqui na sacada de casa. Vim mostrar como tá o clima de Miami de novo. Porque tá muita chuva esses dias recentemente, esse mês agora principalmente. A chuva resolveu aparecer de vez. Então, me dá uma mostradinha como tá o clima de novo.
7: Rapaz, dá pra ver o fundo lá, as nuvens meio esparsas. Nós estamos falando de quanto de distância entre Miami e Seattle, hein? Só pra gente ter uma referência. De uma
13: costa a outra. Não faço ideia de cabeça.
7: De uma costa a outra, né?
13: É bem longe. Não sei exatamente os números, mas eu sei que não é tão perto assim, não.
7: Então, ou seja, você não vai jogar a zica da chuva para Seattle. Zero chance.
13: Aqui, quando teve jogo em Miami, eu tava aparecendo no pré-jogo, também tava com bastante chuva, só que não pra nenhum jogo. Então, até agora não ziquei nada.
7: Ah, então tá bom. Tá assim, tá ótimo. Então, maravilha. Me diz aí...
11: 5.306 quilômetros.
7: Tá bom, do lado, pô, pertinho. Lucas, me diz como é que tá a expectativa do norte-americano. Eles estão acreditando que os Estados Unidos podem chegar num título? Como é que tá essa movimentação aí em Miami, hein?
13: Tá uma festa, principalmente nos estádios, quando tem o jogo dos Estados Unidos, tem uma festa muito grande, bastante americano lá. E eles estão confiantes, sim, eles estão bastante confiantes que eles podem ir longe, podem chegar o mais longe possível. Quando enfrenta uma grande, talvez caia. Mas agora contra a Bélgica, eles estão muito esperançosos. Vocês estavam falando do Balogun agora há pouco, eu ouvi. Eles, como americanos, acham que tá certo o que aconteceu, porque eles saíram na vantagem, né? Então, na teoria, para eles, foi algo que não era para ter sido cartão vermelho e a FIFA tirou, então, na teoria, tá certo para eles. Óbvio que o mundo inteiro pensa o oposto do que os Estados Unidos pensam, mas para eles tá tudo certo.
7: Tá certo. Vamos fazer o seguinte, nosso pré-jogo é meio curtinho, então vamos bater esse papo depois no intervalo. Pode ser, Luquinhas?
13: Beleza.
7: Então, fechado. Daqui a pouquinho o Lucas volta, então. Lucas, obrigado. Bom palpite do jogo, hein?
13: Eu acho que vai ser 2-1 Estados Unidos.
7: Perfeito, maravilha então. Daqui a pouquinho o Lucas volta então pra gente trocar ideia, nosso ouvinte correspondente direto de Miami. Vamos lá, vamos escalar as equipes porque o tempo urge e o Dodô tá pronto. O gol mais longo do rádio tá pronto pra urgir na transmissão. Gostou?
14: Gostei.
7: Urgir, tá bom? Foi bom? Muito bem. Vamos escalar então a seleção dos Estados Unidos agora.
15: Do técnico Maurício Pochettino, vem com Freeze, goleiro número 24. Deste camisa de número 2. Na verdade, é uma linha ali com três zagueiros, porque o Deste pode ser um zagueiro e pode ser um jogador aberto pela direita, ou às vezes um ponta direita. Deste número 2, Chris Richards, número 3, Alex Freeman, número 16, e o Tim Ream. O Ream é zagueiro e o Alex é lateral. O Ream vem com a número 13. Robinson pode ser um volante ou um lateral esquerdo, camisa número 5, Tyler Adams, número 4, o McKane, número 8, e o Malik Tillman, número 17. No comando de ataque tem Christian Pulisic, jogador importante do Milan, 27 anos, e o Balogun, jogador polêmico, principalmente pelo este cartão que já citamos por aí. Folarin Balogun, número 20, jogador do Monaco, tem 25 anos, vai no comando de ataque do técnico Maurício Pochettino.
7: Muito bem, escalar a seleção norte-americana. Antes de trazermos a escalação do adversário da Bélgica, Temos recadinho rápido de Americanas.
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7: Muito bem, agora vamos trazer a escalação do adversário dos States. Vamos escalar a Bélgica, Sgrillis.
15: Técnico Rudi Garcia vem com Courtois, 34 anos, quarta Copa do Mundo, 20ª partida em mundiais para o jogador do Real Madrid, número 1. Castanhe do Fulham, 30 anos, camisa de número 2. Uma das, das novidades, o Engoy, zagueiro importante que iniciou como titular, perdeu o posicionamento do Lille da França, volta a ser titular, camisa número 25. E o Kuiper, jogador do Brighton, número 5, na esquerda. Ele entra com o Nicola Raskin, número 23, uma das novidades no lugar do Van Aken. O Raskin é do Rangers, número 23. Você tem o Onaná no lugar do, do Kevin De Bruyne, rapaz. Ele entra com a número 24. E o Tielemans, muito importante na última partida, fez 2 gols dos 3. Número 8, Leandro Trossard, campeão da Premier League com o Arsenal, número 10. O Luke Bacchio, do Benfica, número 14, no lugar do Doku, número 11. E o Charles de Ketelaere, número 14, da Atalanta. Segunda Copa do Mundo. No cartel dele, ele tem 1,92m. Olho nele pra bola alçada na área.
7: Muito bem, debate pronto. Vamos lá, Dodô, você participa, porque agora é hora da arbitragem e do VAR desse jogo, Sgrillis.
15: Vamos lá, ao vivo agora, hein, rapaz? Que beleza! Adhran Makhradmé, acho que é Jordânia. Isso, da Jordânia. E aí, Dodô?
10: É fraco, um juiz muito fraco, 1,5 para ele.
15: Mohamed Al-Kala, também da Jordânia. Al-Kala.
10: Al-Kalaf.
15: Al-Kalaf.
10: Al-Kalaf. Mohamed
15: Al-Kalaf.
10: Al-Kalaf.
15: 1 para ele. O Ahmad Al-Hol, que é o assistente número 2. Al-Hol.
10: Tá certo. Esse daí
15: pra
10: também.
15: Pra não falar outra coisa.
10: Eu vou dizer, um também pra ele. É tudo fraco. Vai.
15: E no VAR, Khamis Al-Marri, ele que é do Qatar.
10: 1,5.
7: Perfeito. Tudo pago, tudo certo. Depois da vinheta, Domênico Gatto vai assumir o comando da transmissão no Futebol Energia na Copa. No futebol de torcedor, para Estados Unidos e Bélgica.
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7: Boa noite para você, amigo, ouvinte da Energia 97. Já estamos agora chegando com todos os detalhes, as informações e, claro, a partida que vale vaga, hein? Quartas de final. Vale uma vaga para as quartas de final da competição mais famosa do mundo, é a Copa do Mundo 2026, ao vivo de Seattle, nos Estados Unidos. E eles jogam em casa, hein? Estados Unidos e Bélgica. Será que uma das duas equipes ficará
10: entre as 8 melhores equipes do planeta. É o que você vai acompanhar a partir de agora aqui junto comigo, aqui na Energia 97 FM. Aliás, muito obrigado a você que escolheu a nossa Energia 97. Você que está aí no seu carro, muito obrigado pela carona. 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É, senta aí o like.
7: Mete o dedo. Mete, aí.
10: Pode meter o dedo, sim. Sem dó, tá bom? Sem dó. Vamos lá, like na nossa transmissão. Você que escolheu aí de ouvir na sua casa, muito obrigado aí por estar entrando no seu lar para você conferir com a gente. A imagem você escolhe de qualquer lugar, você sabe, mas o som sempre no alto volume da Rádio Energia 97 FM. Estados Unidos e Bélgica, hino sendo executado neste momento, o hino da Bélgica sendo tocado agora neste momento, e eu vou com uma rapidinha de Skrillex. Muito boa noite pra vocês, Skrillex. Uma rapidinha dos Estados Unidos, uma rapidinha da Bélgica.
7: Alô, Domênico Gato, aquele abraço. Abraço pra Lelê, pro grande Gustavão, pra você que tá chegando agora. O time dos Estados Unidos vem aí com um ataque muito potente e promissor, porque o Pulisic chega à sua terceira Copa do Mundo. É um cara aberto pelo lado esquerdo pra abrir espaço nos flancos para a movimentação do Balogun, jogador polêmico. Já falamos do cartão, mas ele tem um enfrentamento um contra um ali no, na diagonal, centroavante, que é difícil de ser marcado. Então, ele vai ali com o ataque com Pulisic e Balogun. E do outro lado, no time da Bélgica, ele conta com Tielemans, que é um meio-campista muito difícil de ser combatido, porque ele vem com a bola de trás na velocidade, tem sido importante nessa Copa do Mundo, e conta com o Luca Bacchio como a grande novidade no comando de ataque, jogador do Benfica, ao lado do Leandro Trossard, jogador do Arsenal.
10: Este Rafael Skrillex, claro, vai estar ao meu lado reportando o jogo, que é muito importante. Estados Unidos e Bélgica, válido pelas oitavas de final, vale uma vaga para as quartas de final. Neste momento, hino dos Estados Unidos. Que lindo. Aliás, o hino dos Estados Unidos é uma coisa de louco, né? Lindo demais, é uma coisa de louco.
7: Bom demais.
10: Não é não, Skrillex?
7: Bonito. Ah, muito bonito. Aliás, muitos hinos bonitos, né? Eu gosto muito do hino da França também. O hino do Uruguai. O hino do bonito, Uruguai também é bonito. Lindo demais. Olha. Também, a melodia. E é claro, né? O patriotismo de cada nação. E você vê a emoção de quem está na Copa do Mundo torcendo ou jogando, não importa, a emoção é fantástica. Como é sensacional uma Copa do Mundo.
10: E olha os caças aí, ó, sobrevoando ali perto do estádio, né? Os caças, aquela famosa fumaça dos dois lados. Termina nesse momento, então, o hino dos Estados Unidos. Daqui a pouquinho você vai ter em todas as emoções e todos os detalhes a Copa do Mundo. 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Tudo preparado, já começa a partida. Letícia Bepler, uma das maiores e melhores comentaristas do rádio brasileiro. O que esperar desse jogão de bola, hein, Lelê?
8: Dodozito, Estados Unidos e Bélgica. Quem vê esse confronto aí alguns anos atrás, algumas Copas, acho que colocaria na certa a Bélgica como favorita. E é impressionante como os papéis se invertem aí em pouco tempo, né? Em poucos anos, não só pelos Estados Unidos ser um anfitrião, até porque chegaram até com certa dúvida nessa Copa do Mundo, porque o ciclo dos Estados Unidos com o Pochettino, ele foi bem regular, né? Bem estável, assim. Perdia de goleada e no outro jogo ia lá e ganhava de goleada e tudo mais. Então, ninguém sabia ao certo como seria. Só que eles surpreenderam positivamente, né? Já estreia contra o Paraguai, metendo goleada e jogando muita bola, ficando confortável com a posse de bola, algo que antes não era comum na seleção americana, norte-americana. Então, a Bélgica já tem aquela geração mais envelhecida, que precisa se renovar, mas ainda não encontrou aqueles jogadores para serem novas referências. E hoje, principalmente, a gente vê que o Rudi Garcia não estava satisfeito com os principais astros, os principais nomes desse elenco que ficarão no banco. Já tinham sido sacados, né, naquela histórica virada contra o Senegal. E deu certo, então ele preferiu manter aí os reservas que vamos ver hoje em campo aí, o Luke Back, o Onaná, enfim. Eu acho que os Estados Unidos é favorito para o jogo de hoje. Tem mais perna, né, para jogar, é um time de mais imposição física, de mais intensidade. Mas também não dá para desconsiderar essa Bélgica não, viu, Dodô? Ainda tem jogadores que podem surpreender ali. Meu palpite é 2-1 para os Estados Unidos.
10: É, tem jogadores importantes, sim. O Trossard é muito... um jogador, assim, muito eficaz, vamos dizer assim, para o time belga, né? Esse Luke Bacchio aí, o Luke Bacchio, né? Que isso. Fala Luke Bacchio. Luke Bacchio.
7: Luke Bacchio.
10: É um jogador também interessante, né? Ele joga aqui aberto pela esquerda, então um jogador perigoso.
7: E ele
10: o Castelar também, de Castelar também é bom, que fica enfiado lá na área, né?
7: E ele deixa o Romelu Lukaku, que tá mal fisicamente, pro segundo tempo. Pra você pegar uma zaga dos Estados Unidos bem cansada.
8: E né? Ele que entrou contra o Senegal e fez o gol importante que ressurgiu das cinzas. Isso. A Bélgica para aquela partida, né?
7: Muito importante a entrada dele.
10: Muito bem, vai começar a partida, vem com a gente no Futebol da Energia. Aliás, hein, você também pode ser comentarista. É, claro que pode. Manda aí o seu comentário, manda a sua corneta pra gente. O telefone é o 11, hein, prefixo 11 966507997. 11 966507997. Já temos duas cornetas, eu vou colocar uma rapidinho agora, tá bom? É o Diegão que tá com a gente hoje, é o Diegão. Diego Dump, solta uma corneta rápida pra nós, vamos lá.
16: Fala, equipe